0: do que o jogo do Santos contra o Maracá.
1: Concordo contigo. Foi uma coisa horrorosa o desempenho do Santos. Tudo bem, com um time bem alternado,
0: você
1: mas...
0: Você viu que eu falei o nome errado e você nem me corrigiu, né?
1: Qual?
0: Não é Maracá.
1: É Macará. Dane-se também. Macará, Maracá. Vá para todo raio que eu paro também.
0: Que isso?
1: Todo respeito que me merece. Dificuldade para o nome desses times. Tem um Santos coquinho bonito.
0: Né?
1: Tem não sei o que, não sei o que lá. Santos e Galo, quarta de final, Copa Sul-Americana. Jogo de volta acontece na Arena MRV. A ida na Vila Belmiro, só para poder finalizar, para passar para o Ulisses Costa. Tem favorito para Santos e Galo, Quessada?
0: Não.
1: Nada, né?
0: Não.
1: Agora a pergunta é, Neymar jogará na Arena MRV no tapetinho? Porque lá também é tapetinho. Tem essa pergunta que o torcedor
0: que
1: se
0: azar,
1: faz
0: né?
1: No banco. Exatamente,
0: rapaz,
1: o estádio do Palmeiras também é na Copa do Brasil.
0: Pois é, como acontecem as coisas, né?
1: Esse é o futebol. Quessadinha, um abraço pra você.
0: O Everton, lembrando, passado ele jogou, lembra?
1: Sim,
0: no
1: lembro.
0: Início ele deu uma pisada errada ali.
1: Isso.
0: E tal, né? Enfim, vamos esperar.
1: Vamos esperar.
0: Tchau,
1: um abraço
0: Joãozinho.
1: Pra você. Valeu.
0: Tchau.
1: 9 pontos, marcou o quinto sinal. 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

0: Esportivo do Brasil. Corinthians e Rosário Central, Libertadores da América. O Peixe passa a próxima fase e pega o Galo na Sul-Americana. E o microfone da Bandeirantes vai trazer a emoção do jogo para você. Corinthians, Rosário Central, no primeiro jogo, 0-0. Timão precisa da vitória. Qualquer empate leva a decisão para os pênaltis. 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Torcedor corintiano chegando. 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Corinthians diante do time do Rosário Central. É o futebol da Bandeirantes em campo. Torcedor brasileiro, o primeiro destaque vem do time do Corinthians. Luiz Fabiani, fale do Timão. Memphis vem para o jogo no segundo tempo, não, Fabiani?
1: Certamente, Ulisses Costa. Boa noite para você e para todos que acompanham mais uma jornada esportiva aqui na Bandeirantes. Memphis Depay no banco de reservas pela primeira vez no Corinthians desde 25 de maio. De acordo com a comissão técnica, expectativa é que possa atuar entre 30 e 45 minutos. Preferencialmente na segunda etapa, ele começa no banco, Ulisses.
0: É o futebol da Bandeirantes para você, torcedor brasileiro. O destaque do Rosário Central, diz aí, Fabiani.
1: Que troca o seu time, vem com abordagem mais defensiva para o cara encarar o Timão em Itaquera. Sai Cantizano no ataque, entra Rodrigues volante e sai Pizarro, meio campista, para a entrada de Navarro, primeiro homem de meio, equipe mais conservadora de Jorge Almirón.
0: No futebol da Bandeirantes para você, Corinthians e Rosário Central. Rosário Central e Corinthians. Mais um destaque no futebol da Bandeirantes do Timão, mais do Corinthians, Fabiani.
1: Alan, suspenso, fora do jogo como esperado. O técnico Fernando Diniz esboçou no decorrer da semana várias alternativas para repor o camisa 29. Quem se destacou mais? O peruano André Carrilho. Começa entre os 11 o camisa número 19, 35 anos de idade, muito experiente.
0: É o futebol da Bandeirantes para você, torcedor brasileiro. A bola vai rolar para Corinthians e Rosário Central. Rosário Central e Corinthians, você na Bandeirantes, a Bandeirantes com você. Mais um destaque do Rosário.
1: Que tem um desfalque de peso, assim como no jogo de ida. Franco Servi, jogador que esteve no elenco de 2016, ano que o Rosário chegou às quartas de final da Libertadores e passou as últimas temporadas no futebol europeu, destaque do Celta de Vigo. Fora da partida, assim como na ida, entregue ao departamento médico.
0: É o futebol da Bandeirantes para você. Corinthians e Rosário Central é o jogo que você vai conferir na Bandeirantes. 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Corinthians e Rosário, Rosário e Corinthians no microfone, Bandeirantes. Eu quero mais um destaque no Timão, mais um do Corinthians.
1: Jesse Lingard, de última hora, está fora do duelo entre Corinthians e Rosário Central. O inglês torceu o tornozelo em um dos últimos treinamentos antes da partida e não consta sequer no banco de reservas. Está fora o inglês, que veste a 77 no Corinthians.
0: Que sorte do Corinthians, hein? Corinthians e Rosário, Rosário Central. O destaque do Rosário Central, mais um aí, Fabiani.
1: Que tem, é claro, as principais expectativas centralizadas em Ángel Di María, jogador histórico do futebol argentino, 38 anos de idade, escalado como titular na ponta direita.

0: direita. Ele já marcou um gol em Itaquera. 2014, oitavas de final da Copa do Mundo, Argentina e Suíça na prorrogação. El Fideo marcou, deu números finais, 1-0 Argentina.
1: É o futebol da Bandeirantes, Corinthians e Rosário Central. Rosário Central e Corinthians aqui no Camarote Fielzone. Estou recebendo o presidente, o CEO do Camarote Fielzone. O Dizepsen, Léo Rizzo, tudo bem, Léo Rizzo?
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1: E aí, Léo Rizzo, quem ganha hoje?
2: Hoje é Corinthians, 2-0, primeiro gol já sai antes dos 15 minutos e depois aquela pressão corintiana e o segundo gol pra fechar.
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1: Legal então, valeu Léo Rizzo, é o futebol da Bandeirantes para você, torcedor brasileiro. A bola vai rolar, mais um destaque do Corinthians, Fabiani.
0: Com a disputa aberta no ataque, Pedro Raul, titular nos últimos 4 jogos do Alvinegro, marcou 2 gols, mas ficou longe de agradar a torcida e a comissão técnica. No entanto, ganha um voto de confiança do técnico Fernando Diniz. O camisa 18 está escalado, esperança de gols no Alvinegro esta noite.
1: O futebol da Bandeirantes traz mais um destaque do Rosário Central.
0: Que emenda sequência extremamente positiva entre Campeonato Argentino e Copa Libertadores. São 5 jogos sem perder. E a expectativa, no entanto, é claro, de vencer o Corinthians em Itaquera, não se contentar com o empate construído no jogo de ida no gigante de Arroito. Bons números no Rosário.
1: É o futebol da Bandeirantes, Corinthians e Rosário Central. Análise, opinião na Bandeirantes deles. Ronaldo Giovanelli, ídolo da fiel torcida corintiana, o primeiro campeão brasileiro vestindo a camisa do Corinthians. Primeiro título do Brasil foi com Ronaldo Giovanelli no gol. O destaque do futebol da Bandeirantes pra você, ele, conteúdo no ar. Alexandre Pretzel, boa noite pra vocês.
3: Um abraço, meu caro Ulisses, um abraço, Ronaldo, a toda a nossa equipe, equipe técnica, jogão de bola. O Corinthians entrando em campo por último, né, pra fechar os 7 jogos de volta da Libertadores da América. Ainda nós teremos um jogo atrasado entre Tolima e Independiente Del Valle. O Del Valle venceu o primeiro jogo por 1-0. Pela escalação, é isso mesmo que o Diniz poderia fazer. Com a suspensão do Alan, joga Carrilho. O Carrilho jogou bem contra o Cruzeiro. Então, é um jogador experiente que está adaptado ao Corinthians e não vai sentir absolutamente nada. E no banco está presente Memphis Depay. Aliás, no banco de reservas, opções muito pequenas para que o Diniz possa mudar alguma coisa durante a partida. Então, com o time que tem campo e mais o Memphis como 12º jogador, o Corinthians precisa pelo menos largar na frente, fazer um gol para não depender de alguma substituição. Contra o time do Rosário, que no jogo de ida não fez muita coisa, foi um jogo parelho, mas que na volta deve ter sua mesma escalação, mas com o time mais fechado, deixando a bola com o Corinthians e tentando jogar no contra-ataque em cima do Campas e também do Di Maria. Boa noite, Ronaldo Giovanelli.
1: É o futebol da Bandeirantes. Boa noite,
4: querido. Boa noite a você, meu querido. Boa noite ao Prédio e aos amigos da Rádio Bandeirantes. É o seguinte, nós estamos tendo a grande oportunidade dentro da nossa casa. Nós temos um banco, como o Prédio falou, um banco até, né, daquele jeito, sempre como foi aqui dentro da arena.
1: Tem o Memphis.
4: É, mas tem o Memphis. Então nós temos que saber como usar o Memphis. O Diniz queria tanto usar o Memphis e a gente espera que hoje ele faça jus e traga um gol pra gente aqui também, Ulisses Costa. Abraço.
1: Valeu. Abraço. É o futebol da Bandeirantes pra você, torcedor brasileiro. Corinthians e Rosário Central. Rosário Central e Corinthians do futebol da Bandeirantes. Jornalismo Bandeirantes, o destaque é com você. Alô, alô, Cristiano Panvec, boa noite.
5: Oi, Ulisses, boa noite pra você e pra quem está conosco aqui na Bandeirantes. O Instituto Nacional de Meteorologia emite 2 novos avisos de vendaval para esta sexta-feira. O IMET ampliou as áreas atingidas e elevou o grau de severidade em parte do sudeste. Um dos novos avisos é laranja de perigo e prevê ventos entre 60 e 100 km por hora em áreas do Rio e de São Paulo. O aviso laranja é o segundo grau mais alto na escala. Há risco de queda de árvores, destelhamento de casas e danos em edificações e plantações. O alerta vale para áreas da Grande São Paulo e do Vale do Paraíba, Sul Fluminense, Grande Rio e o Norte Fluminense. A previsão é que uma área de baixa pressão no litoral gaúcho se transforme em um ciclone amanhã. O sistema também vai dar origem a uma frente fria que segue pelo oceano em direção ao sudeste. antes de chegar ao Sudeste, esse sistema

0: provoca chuva forte e ventos intensos no sul. Outro alerta amarelo de perigo potencial foi emitido pelo IMET para áreas do Rio, São Paulo, Espírito Santo, Bahia e também Paraná, Ulisses.
1: É o futebol da Bandeirantes, obrigado Cristiano Panvec, o QG Bandeirantes de Esportes com ele, Guilherme Agrela. Alô Agrela, um abraço pra você, boa noite.
2: Fala Ulisses, tudo bem? Boa noite a você e a todos que nos acompanham aqui na Bandeirantes nessa noite importante de Copa Libertadores. E aliás Ulisses, pênalti decisivo neste momento, LDU contra a equipe do Mirassol na cobrança, o camisa número 20 da equipe da LDU, vai pra bola, se fizer, classifica a equipe à próxima fase da competição. Partiu para a bola, bateu, fez o gol, 5-4 nas cobranças de pênaltis. E agora teremos Palmeiras e LDU de novo nas próximas fases finais da competição. O Palmeiras enfrenta a LDU primeiramente diante do seu torcedor em São Paulo, depois decide na altitude de Quito, 0-0 no tempo normal e agora nos pênaltis, 5-4 para a equipe equatoriano, Ulisses.
1: É o futebol da Bandeirantes, pois não.
2: Já na Copa Sul-Americana, Ulisses, só para completar, Santos classificado diante do Macará e o Vasco da Gama, que também venceu o Olímpia a placar de 4-1 fora de casa. O jogo de ida havia sido 0-0 e o Vasco, portanto, garante a sua classificação com goleada lá em Assunção, no Paraguai. Mais tarde, 9:30, tem Botafogo e Cienciano. Botafogo recebe o Cienciano em casa depois de tomar 6-1 lá em Cusco, no Peru. Precisa reverter uma desvantagem, lembrando que o Fogão está sob o comando do técnico interino, porque Franklin Carvalho foi demitido do comando técnico. Já no Brasileirão Série B, neste momento, o Atlético vai perdendo para o CRB, placar de 2-0, e o Novo Horizontino vai vencendo o América Mineiro, placar de 1-0 pela segunda divisão nacional. Já na La Liga, Ulisses, a segunda rodada teve início hoje com o Rayo Vallecano 1, Alavés também 1. E uma notícia importante referente ao futebol feminino, Ulisses, porque o Brasil conheceu o seu início de calendário da Copa do Mundo do ano que vem, que será realizada no Brasil. A seleção brasileira estreia no Maracanã, dia 24 de junho, a segunda rodada na Arena do Timão, aí onde vocês estão, no dia 29 do mesmo mês, e a terceira rodada no Distrito Federal, estádio Mané Garrincha, no dia 4 de julho, com adversários ainda a serem definidos. A Arena do Timão será o estádio com mais jogos realizados nela na competição, com 10 partidas, seguido do estádio do Maracanã, com 9 jogos. O Maracanã, que recebe a abertura justamente com o Brasil no dia 24 de junho, e também a grande final da Copa do Mundo, que será realizada no dia 25 de julho, meu caro Ulisses Costa.
1: É o futebol, tá, Bandeirantes, para você. Corinthians e Rosário Central. Rosário Central e Corinthians jogam daqui a pouquinho. No primeiro jogo, placar de 0-0 para você ligado no futebol Bandeirantes. Timácio Bandeirantes em campo, equipe técnica da Bandeirantes, mesa de São Michelzão Lopes, na central técnica Beto Rebeque, Caiane Martins, no Twitter Carlos Amaral, digital Lucas Abudi, de março de externa com Marco Conceição e Rafael Pellegrini. Já pra você na Bandeirantes, tem jogo, tem decisão, vale vaga pras quartas de final da Libertadores da América, tem Corinthians e Rosário Central. Você já sabe, futebol é aqui!
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0: É o futebol da Bandeirantes para você, para Corinthians e Rosário Central. Rosário Central e Corinthians no microfone. Ele vai com a tradição do rádio esportivo brasileiro. A bola vai rolar já já para você. Jogão de bola, Bandeirantes escala os times para você. Começando pelo Corinthians. Vem, Fabiane!
1: Salve o Corinthians, campeão dos campeões.
2: 18 escolhidos do técnico Fernando Diniz. Corinthians definido com Hugo Souza no gol 1. Linha defensiva de 2, Mateuzinho, 3, Gabriel Paulista, 13, Gustavo Henrique, 21, Bidu. Meio campo com 14, Ranieri, 19, Carrilho, 7, Breno Bidon, 8, Garro. Ataque de 37, Caio César e 18, Pedro Raul.
1: Os desportistas do Brasil.
0: Escalando do banco do Timão.
2: Com Cauê, João Pedro, Memphis de volta, Pedro Milans, Matheus Pereira, Andilério e Charles, Luiz Gustavo, Iago e Guinegão, Dieguinho e Alex Santana.
0: No futebol da Bandeirantes para você, torcedor brasileiro, a Bandeirantes vem para escalar o Rosário Central, Fabiane.
2: Do 23 ao 22, os escolhidos do técnico Jorge Almiron. Rosário definido e escalado com Ledesma no gol 23. Linha defensiva de 32, Coronel, 13, Ávila, 46, Ovando e 3 para Sandes. Meio campo com 3 volantes, 5 Ibarra, 88, Alan Rodrigues e 31, Navarro. Ataque de 11, a lenda de Maria, 8, Campas e 22, Copete.
0: No futebol da Bandeirantes, o banco do Rosário.
2: Com Werner, Zaratio, Malo, Badalone e Julian Fernandes. Pizarro, Jiménez e Cantizano, Guilherme Fernandes, Marco Rubens, Soto e Verón.
0: É o futebol da Bandeirantes para você, torcedor brasileiro, você ligado na Bandeirantes, Corinthians e Rosário Central. Rosário Central e Corinthians, você ligado no microfone da Bandeirantes, torcedor do Brasil, quem apita o jogo?
2: O venezuelano Alexis Herrera, com o auxílio dos conterrâneos Lubin Torrealba e Anthony Garcia. O quarto árbitro é Rony Cueva e o árbitro de vídeo vem da Colômbia, é Nicolas Galo.
0: É o futebol da Bandeirantes para você, torcedor brasileiro. A bola vai rolar já já. Corinthians e Rosário Central, análise e opinião no microfone da Bandeirantes. Falam Ronaldo Giovanelli e Alexandre Pratzel.
3: Um abraço ao Ricardo Sanches, está na tua escuta, meu caro Ulisses. O Paulo Bueno está chegando no estádio, te ouvindo também, nos ouvindo. Luca Gomídio, Wagner Torezan, todo mundo na nossa audiência aqui no YouTube da Rádio Bandeirantes e também no nosso Instagram. Vai ser um grande jogo, a torcida do Rosário é fanática, os canalhas, né, como eles são chamados, lotando o seu espaço. A torcida do Corinthians muito confiante, o Corinthians passando, vai pegar o Estudiantes de La Plata, que ganhou da Universidade Católica do Chile. Então, tira um argentino, depois terá outro pela frente no caso de passar hoje. Dá para chegar assim numa semifinal. É um confronto bem parelho de hoje e também o das quartas de final, no caso da classificação do Corinthians. O time que não tem novidades, Mateuzinho e Matheus Bidu, Gabriel Paulista e Gustavo Henrique, a volta do Ranieri, Bidon, Carrilho jogando mais pela direita, o Garro mais infiltrado e o Caio César e muito cruzamento para o Pedro Raul. Dá para notar que o Memphis Depay, pelo menos vendo ele na imagem, na chegada dele ao estádio, que ele está tranquilo. Tá fininho, não tá pesado mesmo, sem jogar um bom tempo, já que a Holanda foi eliminada no dia 29 de junho e de lá pra cá o Memphis não entrou mais em campo. Tô vendo de novo aqui, ó, ele chegando ao estádio, na recuperação de imagens, e ele tá bem. Me parece bem fisicamente, vai ser um jogador importante no caso do Corinthians precisar da sua competência e da sua ofensividade se o jogo estiver 0-0 durante a partida. Alô, Ronaldo!
4: É, a festa tá bonita, né, Prédio, Ulisses, tá bonita a festa, a torcida vem, a torcida empurra mesmo, a torcida tem feito a diferença, pelo menos aqui junto com o Diniz, que o Diniz, ele incorporou essa torcida e é legal ver a entrega dos jogadores também. Agora, vamos ver pra corresponder, né, perdeu pro Inter a classificação da Copa do Brasil, mas acabou vencendo aqui também, e depois deixou um pouco a desejar contra o Cruzeiro, jogando em casa, mas a verdade é que agora... para todo mundo respirar, para os torcedores, para os jogadores, a gente percebe que está todo mundo junto e misturado. Eu vi também aqui nos corredores aqui da arena o pessoal falando que as torcidas estão juntas para empurrar, para ajudar o time, e isso é importante também para cobrar, né, no momento certo, cobrar alguns jogadores, cobrar direção, cobrar conselho. É o momento de você cobrar e mostrar que você está atuante. E a torcida, hoje, ela está dando um show aqui, Ulisses Costa. E você está aí, ó, de camarote, vendo Ah, quer dizer, no camarote Fialzone, vendo tudo isso, hein, Ulisses?
5: Comeu demais também, hein? Comeu,
6: tá comendo. É o futebol, bem, não comi nada.
5: Comeu, comeu os lanches, aí que eu vi.
4: Você comeu um pernil aí, que eu vou te falar, parecia um dinossauro, meu Deus. Isso aqui é o boné poró-popó, a nova moda aqui na arena, de Itaquera.
6: Sei, eu sei, daí de onde veio.
4: Você sabe? Vem de longe, hein, menino?
0: É o futebol da Bandeirantes para você, torcedor brasileiro, Corinthians e Rosário Central. Rosário Central e Corinthians, Fabiani. Mais detalhes do jogo para o Vinte Bandeirantes, Fabiani.
7: Destaque, Ulisses Costa, que o Corinthians não chega às quartas de final de uma Libertadores da América desde 2022, quando caiu para o Flamengo. E antes disso, não disputava entre os oito melhores do continente desde 2012, ano em que, de forma invicta, se sagrou campeão da América. Portanto, expectativa redobrada. Por outro lado, o histórico negativo, jogando oitavas de final com a decisão dentro de casa. O Corinthians nunca se classificou em oitavas de Libertadores, jogando o segundo jogo dentro de Itaquera. Portanto, chance de quebrar um marco negativo na história alvinegra.
0: No futebol da Bandeirantes, para você, torcedor brasileiro, a bola vai rodar daqui a
3: pouquinho.
0: Tem Corinthians e Rosário Central na Bandeirantes. Pois não, Pretzel.
3: A novidade do treinador Almiron, ele escala o Alan Rodrigues, que chegou do Inter. Entrou contra o Corinthians semana passada, 10 minutos, e fez o gol no fim de semana na vitória sobre o Barraca Central. Então ele começa o jogo, está emprestado durante um ano, e fica fora o Fernandes, que jogou na partida de ida. Alan Rodrigues foi contratado por 4 milhões de dólares, ele não acertou na bola no Internacional. Então não é um jogador que chame muita atenção, essa é a novidade no Rosário, Ulisses.
0: É o futebol da Bandeirantes para você, torcedor brasileiro. Muitos focos aqui na Neoquímica Arena para a bola rolar para Corinthians em Rosário. Vamos ao hino nacional brasileiro.

0: pra você ligado no futebol, Bandeirantes, Corinthians e Rosário Central. A bola vai rolar daqui a pouquinho. Corinthians, meias brancas, calções pretos, camisas brancas, o time corintiano. O time do Rosário Central vem de meias azuis, camisas listradas em azul e amarelo e calções brancas, o time do Rosário Central. No futebol da Bandeirantes pra você, Ronaldo e Pretzel, rapidinho. Qual é a maior virtude do Corinthians e a maior virtude do Rosário Central para esse jogo?
1: Olha, no Corinthians o entrosamento do time, né? Já é um time que joga junto praticamente há quase 2 anos. Eu sei que o Fernando Diniz está há pouco tempo, mas ele saiu um pouco daquela trajetória de passezinhos e saída, né, saidinha e muito jogo pela paralela. Então ele está fazendo um time bastante vertical. O Corinthians é um jogo coletivo. E no Rosário, o olho no Di Maria, que pode decidir a qualquer momento, e também no Campaz, que é o melhor jogador do Rosário na temporada e teve duelos muito bons contra o Mateuzinho no primeiro jogo. Gostei também do volante Ibarra, que é jovem e fez um grande jogo também em Rosário. Para mim, um jogo parelho, mas por se tratar do ambiente e da fase do Corinthians em casa, o Corinthians é favorito para mim, Ronaldo.
2: É, a grande virtude do Corinthians, você está ouvindo aí, ó, a virtude, a raça, o pulmão, o oxigênio. Vem da arquibancada, essa que é a verdade. O Corinthians, quando você vê, comparando com outros times, ele não tem toda essa técnica, essa desenvoltura, mas tem aí, ó, esses milhões e milhões de torcedores que empurra, que faz a diferença, que quem tá lá dentro, se o cara não sentir isso como um apoio, como uma força, o cara não é humano, né? Então acho que a grande virtude, a raça, a determinação, a atitude, tudo tá do lado de fora, e o Diniz incorporou isso. Agora, do lado dos homens aí, tem o tal de Copete, o número 9, o centroavante, que ele só tromba, velho. Então tem que deixar ele ficar batendo cabeça sozinho. Tem o Campai também, que é o pontinha, que ele é muito rápido. Mas o Corinthians hoje, com essa galera aqui, irmão, se não conseguir um grande placar hoje aqui, eu não me chamo Ronaldo Corintiano, viu, Liz?
0: Que coisa, hein? Tá botando fé o Ronaldão aí. Canta, fiel torcida, sinta o clima. A bola vai rolar já pra você. Tudo pronto pra começar o jogo. Na arena do Corinthians, Corinthians diante do time do Rosário Central. A bola vai rolar dentro de mais 2 minutinhos. Pra você ligado no microfone da Bandeirantes. A arena tomando a presença de mais de 95% da torcida corintiana. A bola vai rolar pra você, torcedor brasileiro. Tudo pronto pra bola rolar. Vai começar o jogo daqui a pouquinho. Muita gente chegando ainda do lado sul. Aqui da Neoquímica Arena, da Arena do Timão. Pra você, torcedor brasileiro. Corinthians e Rosário, Rosário e Corinthians, tudo pronto para a bola rolar. No primeiro jogo empataram em 0-0. O Corinthians precisa da vitória para passar. O mesmo acontece com o time do Rosário. Qualquer empate, com gols ou sem eles, vamos para penalidades máximas. Viver essa emoção também aqui na Arena do Timão. Tudo pronto para a bola rolar. Nesse momento, uma manifestação contra o racismo que a Conmebol exige de todos os clubes, intercalando os jogadores. Vamos para o momento da manifestação antirracismo. Enfim, pois não, Fabiane.
3: A pauta do racismo, inclusive, tomou conta do noticiário desde o jogo da ida, porque o Hugo Souza foi vítima de ataques racistas por parte de torcedores do Rosário Central no jogo de ida. Em nota oficial, o Rosário Central destacou que o Hugo Souza estaria mentindo em suas denúncias e comparou os atos de injúria racial com torcedores do Corinthians que rasgavam notas de pesos argentinos. Isso gerou muita polêmica nos bastidores. O Corinthians, há pouco, soltou nas redes sociais um protocolo para caso os torcedores

0: jogadores flagrem algum tipo de atitude de injúria racial.
1: Muito bem, a bola vai rolar para você, torcedor brasileiro. Obrigado pelo carinho da sua sintonia. Tudo pronto para a bola rolar. Arena do Timão. Tem Corinthians, tem Rosário Central, tem Rosário Central, tem Corinthians. À esquerda fica o time do Corinthians, à direita fica o time do Rosário Central. Corinthians vê se defende no gol que fica as torcidas organizadas. Pavilhão 9, camisa 12, Gaviões da Fiel. Do outro lado fica o time do Rosário. Tudo pronto para começar o jogo. Vai começar a partida. Saída que pertence ao time do Rosário. Copete vai tocar da bola para começar mais um jogo da Libertadores da América. Vale vaga para as quartas de final. Para você ligado no futebol, Bandeirantes, já apita o árbitro, toca na bola, Copete, ela rola, se ela rola, deixa ela rolar. Sim, você quer emoção, vem comigo, torcedor brasileiro. E domina, vem pro toque, de bola Carrilho, domina pro time do Corinthians, abre para Mateuzinho pela direita. Mateuzinho domina pro time corintiano, está jogando com Hugo. Hugo recolhe no campo de retaguarda, já abre para Gustavo Henrique. Gustavo Henrique para Bidu, na linha lateral do gramado, pelo setor de esquerda, ameaça o levantamento, corta para dentro, vem pro toque de bola Bidu. Ele levanta a jogada, buscou no comando de ataque, atropelado o jogador corintiano. O árbitro manda seguir, a bola volta no toque de bola, aperta Bidon. Bidon ganha a jogada pro time do Corinthians, liga pela direita do campo de ataque, soltou. Bom lance para Caio César, dominou, balançou, vai pra área, cruzamento, vem na boca do gol, levantamento pra Pedro Raul, ameaçou a bicicleta, mas não deu. Lento demais, perdeu. A bola volta para Bidu, Bidu mata no peito, tentou toque para Pedro Raul, ele vem para ganhar para o time do Corinthians, protege Bidon, Bidon tranquilamente para Bidu pelo setor de esquerda, campo de ataque, Bidu domina para o time do Corinthians, gira para Garro, Garro recomeça com Ranieri, Ranieri domina para o Timão, está jogando na sua zaga central para Gustavo Henrique, ele prende, fiel torcida, empurra o time corintiano, vem Corinthians, a Petro do toque de bola de Gabriel Paulista, prendeu para a direita para Mateuzinho, Caio César parte, Mateuzinho volta, curtindo novamente para Gabriel Paulista, que prende o lance no campo de retaguarda e vai ser jogando aqui atrás. Vem Copete para cima do Gustavo Henrique. Domina o time do Corinthians para ser jogando. Prendeu com Ranieri. Ranieri tem Carrilho aberto pelo meio de campo. Prefere prender Ranieri. Ele volta a jogar a cutinha para Gustavo Henrique, que prende no campo de defesa para ser jogando. Recolhe para o time do Corinthians. Prende a jogada. Recolheu Paulista. Paulista toca para Carrilho. Carrilho domina para o time do Corinthians. Depois do toque de Gabriel Paulista, ele prende pelo setor de direita. Mateuzinho passou. Recolheu Carrilho. Volta a jogada para Gustavo Henrique. O Corinthians tenta se armar para descer do campo de ataque. Ainda campo de defesa. Toca a bola. A bola foi solta pelo setor de esquerda. Campo de retaguarda, invertida de Ranieri, ele solta do peito, dominou Mateuzinho, Mateuzinho prendeu, abre a jogada para o comando de ataque, tenta o toque de curtinho na intermediária para Carrilho, Carrilho balança na marcação, tenta o toque de bola, toque errado, Carrilho, a bola falta, tenta descer novamente o time do Rosário, vem para travar por baixo, Gabriel Paulista põe para fora, em lateral esquerda, defesa para o time do Rosário Central bater, cabos elétricos, Sil Silva, líder do Brasil, se é Sil, você pode confiar, aperta Mateuzinho, vem para cima, Pedro Raul, ele tenta o domínio, ganha lateral, o time do Corinthians, depois de apertar Caio César, é lateral para o time corintiano bater pelo setor de direita do campo de ataque, lateral para o time do Corinthians bater, recolheu Carrilho depois da cobrança de Mateuzinho, soltou para Ranieri, Ranieri prende pelo setor de meia direita, volta para o toque de bola de Carrilho, Carrilho prendeu para a direita, abriu para Mateuzinho, Mateuzinho dominou, rolou, boa bola para Garrão na grande área de calcanhar, ninguém chegou, a bola volta no toque de bola, tentou Garro, devolução para Mateuzinho, bateu forte a lateral, Corinthians começa numa pressão terrível em cima do Rosário Central.
0: E a ideia do Garro foi boa, tão inteligente que poucos jogadores do Corinthians conseguiram compreender a iniciativa do passe de calcanhar. Por pouco, Caio César não bate de direita, se perde em linha lateral, posse de bola, time visitante.
1: 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Tem tudo vindo, Garro vem para tentar o toque de bola contigo na intermediária. Caio César na marcação, o árbitro para. Marca falta para a equipe do Rosário bater do seu campo de defesa. 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Aqui parado o jogo, falta no campo de defesa pro time do Rosário Central. Sair jogando. 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A bola volta no toque, ele para ser jogando. O time do Rosário Central no campo de defesa se posiciona Ledesma. Ele parte para a bola, bate à frente, vem para subir de cabeça, tenta tirar o Mateuzinho, tira na coxa. Ele põe para fora, já tá parado o jogo, marcado lateral para a equipe do Rosário Central. Bater e ser jogando pelo setor de esquerda. 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A bola volta no toque, ele para tenta descer novamente o time do Rosário, Mateuzinho vem de cabeça, toca na bola, põe para fora, lateral pela esquerda, campo de ataque para o time do Rosário bater. 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A bola volta no toque, ele para vem para tirar Carrilho, ele dá um bico na bola, volta curtindo na intermediária, Pedro Raul briga, tenta ganhar a jogada, não consegue, ela volta curtindo no meio de campo, Pedro Raul não chega, vai chegar em cima da marcação, aperta, tenta ganhar Bidon, a bola volta no

0: campo de defesa aperta, vem pra rasgar ali Ledesma, tira o goleiro do Rosário, levanta para o comando de ataque, vem pra subir Gustavo Henrique, toca na bola, a bola volta contigo no meio de campo, já recolhe novamente Mateuzinho, não vai na bola do meio do campo de defesa, Carrilho perde o lance, a bola volta para o setor de esquerda, aperta o time do Rosário, abertura para Santos, Santos tentou bater, Mateuzinho vem pra mergulhar, tira o perigo, é lateral pro time do Rosário, bater pelo setor de esquerda, campo de defesa.
1: Dormiu no ponto Carrilho, numa saída de bola do Corinthians, aquelas ao melhor estilo Fernando Diniz, prendeu a bola demais, foi pressionado e por pouco não gera uma chance perigosa ao Rosário, que tem lateral no campo de defesa com o Sandes.
0: É lateral pelo setor de esquerda, vem Sandes, para bater lateral pro time do Rosário, central para você ligado no microfone da Bandeirantes, sobe de cabeça, ganha o lance, Gustavo Henrique tentou chegar fora do gol, tentou bater. Campaz enfia o pé na bola, manda para a linha de fundo, tiro de meta para a equipe do Corinthians bater.
1: Sonhou demais o Campaz, jogador que defendeu a Colômbia na última Copa do Mundo, tentou de canhoto, o Hugo de fato estava fora, mas o Campaz mandou praticamente na estação de metrô.
0: É o futebol da Bandeirantes para você, torcedor brasileiro. Domínio toque de bala contigo novamente. Recolhe pelo comando da guarda, vai ser jogando novamente o time do Corinthians. Abertura para o Hugo, levanta pelo comando de ataque, soltou para Pedro Raul. Dominou! Pedro Raul ganhou, recolheu no toque de bala curtinho pelo setor de ponta para Bidu. Bidu abre para Caio César. Caio César vai tentar o toque de bala, solta pelo meio, mas solta errado. A bola volta no toque de bala, tentou lançamento à frente pelo setor de esquerda. Tentou chegar na bola, vem na proteção, tentou ganhar Mateuzinho. A bola sai para a linha de lado. É lateral para o time do Corinthians bater pela direita, campo de defesa.
1: Essa tentativa de inversão para o Campaz, ele chuta a bola no Mateuzinho, ela bate no Mateus, vai para fora. Mas o Campaz já tinha ultrapassado a quarta linha do campo. Antes disso, lateral corintiano com o Mateuzinho.
0: 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Do menino toque, ele para Sancho, do time corintiano com Ranieri. Ranieri prendeu, tentava passar novamente. Caio César não passa, bola volta para Mateuzinho. Mateuzinho para Caio César. Ele domina pelo time do Corinthians, vem para a finta, tenta o toque, ele para, vai ser jogando com Gustavo Henrique. Na sua zaga central, soltou para Carrilho. Carrilho tem aperto o Bidu pelo setor de esquerda. Gira a jogada, toca no campo de defesa novamente. Abriu o toque, ele para Coutinho na intermediária, tentou o toque, ele para Gabriel Paulista, prende o lance para Mateuzinho. Mateuzinho tentou o toque de bola, errado, tentou o toque de bola, Caio César, aparece para marcar o time do Corinthians, ganha o lance, Coutinho novamente, recolheu de qualquer, só o doutor Sócrates fazia assim bem, viu, o Gabriel Paulista, ele vem pro toque, ele para, se assolta Coutinho no setor intermediário, domínio do campo em ataque, tenta descer novamente o time do Corinthians, abertura pro toque, ele para de Caio César, dominou Mateuzinho, partiu pela direita, ele recolhe no meio dos zagueiros, tenta o toque, volta pro toque de bola Coutinho, na intermediária para Gabriel Paulista para Gustavo Henrique, abre para Bidu, Bidu prendeu pelo setor de esquerda, campo ataque para o Corinthians, girou, soltou, linda bola à frente no comando para Garro, deu para Carrilho, dominou, vem para a finta, tentou drible, vem na proteção, Ávila põe para fora, é lateral pelo setor de direita, campo de ataque para o time do Corinthians, bater manual para o Timão cobrar, se posiciona para a cobrança, vem para o toque para Mateuzinho, solta a jogada do toque de Garro, Garro para Mateuzinho, se livrou da marcação, puxou, tentou cruzar na grande área, seria para Pedro Raul, tira o zagueiro, volta para Ranieri, ele domina no campo de defesa, tem o gol para sair jogando, o tempo não para, Bandeirantes marca. Você confere jogados para você conferir exatamente. 7 minutos de bola rolando. É o primeiro tempo de jogo, girando o placar da Libertadores da América. Continua para você, Corinthians 0, Rosário Central também 0 na Bandeirantes. Quem fala é você. Alô, alô, Agrela.
2: O Ulisses Tottenham encaminhou a contratação de Savinho, atacante brasileiro de 22 anos, por cerca de 100 milhões de euros. Ele pode se tornar a maior contratação, a maior venda da história do Manchester City, ganhando de Julian Álvarez quando foi vendido ao Atlético de Madrid por 75 milhões.
0: Di Maria tá caindo no campo de jogo, Fabiani.
1: Mas não houve nada, foi somente uma falta de jogo do Ranieri, que tentou o bote, derrubou o jogador de 38 anos, 3 Copas do Mundo disputadas na carreira, que veste a camisa 11 do Rosário, clube que o formou.
0: 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Cruzamento vai atrás do gol, pega mal na bola, Copite põe para fora. Tá parado o jogo, tiro de meta para a equipe do Corinthians bater. 9 minutos de bola rolando, hora de análise e opinião na Bandeirantes. Continua para você. Corinthians 0-0, Rosário Central. Fala com Alexandre Prete e Ronaldo Giovanelli.
3: O jogo é uma luta nesses 9 minutos iniciais, muita disputa de bola, o Corinthians forte na marcação, mas com poucas ideias ofensivas. Conforme eu esperava, o Rosário tentando marcar a saída de bola para não dar muito espaço para o time local, no caso do Corinthians favorito ao jogo, Ronaldo.
4: E o Corinthians, o estilo Diniz também jogando em casa, né? Tá com vontade, tá tocando a bola, o ataque tá flutuando bastante. O Caio César procurando jogar sempre centralizado e abrindo pra ponta aqui, deixando o Mateuzinho passar também. O Corinthians começa bem o jogo, Liz.
0: 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Domina, vem pro toque, levar o time corintiano. Abertura, vem pelo setor de direita, vem pro toque com Garro. Garro domina para Mateuzinho. Mateuzinho domina, a bola sai. O árbitro Bandeira tentando saída de bola para a equipe do Rosário, bater pela esquerda do seu campo de defesa, lateral para o Rosário bater. 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A bola volta, é lateral para o time do Rosário bater. Você ligado no futebol da Bandeirantes, a Bandeirantes com você. É lateral novamente no campo de retaguarda para o time do Rosário cobrar. Você ligado no futebol, Bandeirantes vem para a cobrança. Sandes, Sandes para bater, lateral novamente para o time do Rosário. Bate a jogada pelo setor de direita, vem Ranieri, toca na bola, tira. Tenta o toque de bola contigo novamente. Carrilho não consegue, bola volta para Bidon. Bidon inteligente, ganhou o lance, abriu no setor de direita do campo de ataque para Caio César, mata no peito, ele domina pro time do Corinthians, vai pro giro, recolheu para toque de bola de Carrilho, Carrilho para Mateuzinho, para Caio César, pela ponta esquerda, dominou pro Corinthians, limpou, cortou para dentro, ergueu a cabeça, soltou para Garro, tentou tapa na bola, bola bate na mão do Garro e volta. Mateuzinho tenta tirar, mas não tira, vem pro domínio, recolhe Campaz, ele prende o lance pro time do Rosário, sai jogando no seu campo de defesa. O tempo não para, Bandeirantes marca. Você confere jogados 10 minutos de bola rolando, 10 minutos de bola rolando para você conferir. Continua para você. Corinthians e Rosário 0 a 0 na Bandeirantes. Fiel torcedora, direito ao voto, intervenção. O que mais está escrito ali?
1: Intervenção judicial, judicial já e basta de amadorismo.
0: E vem de mão, Garro domina, rolou, bate Bidu, dominou, bateu pro gol, fraco, pegou, largou o goleiro, sobrou, Pedro Raul domina, vai pra finta, tentou girar, bateu pro gol, mas o que que é isso? Mas o que que é isso, Pedro Raul? Sorte que o Bandeira deu impedimento. Se o Bandeira não tá em impedimento, que chance perdeu o Corinthians, hein?
1: Primeiro Garro, depois ela volta pro Pedro Raul e de fato tava muito adiantado o camisa 18 do Corinthians nessa tentativa, quase rendeu a abertura do placar pelos lados do Timão. Vai ser a reposta da bola pelo goleiro Ledesma dentro da grande área do Rosário.
0: Pra você ligado no futebol da Bandeirantes, torcedor brasileiro, análise e opinião, Prédio Ronaldo, jogo quente, hein?
3: Esse erro do Rosário numa atravessada de bola e o Corinthians perdeu a chance, tem que bater mais no gol, né? Bateram, mas o Pedro Raul num impedimento gigantesco. Corinthians tem mais imposição, tem mais força e o jogo segue 0-0. Ronaldo.
4: Pedro Raul estava impedido, mas quem vinha de trás não, né? Ele atrapalha a jogada, né? É o Garro. Estava chegando por trás.
0: A bola falta do toque, ele bola contigo no setor intermediário, apagou o boné, recolhe pelo setor de esquerda, tenta o toque na grande área, vem pro domínio, novamente domínio, o time do Corinthians para ser jogando, recolhe o time corintiano para tocar no seu campo de defesa, prende o lance o Corinthians, domina pelo setor de esquerda, campo de reta, guarda, vem para Gabriel Paulista, ele tenta o toque para Carrilho, Carrilho volta para Hugo, Hugo domina pro time corintiano, tenta o levantamento à frente, vem pro toque, ele para para Raul, ele tenta chegar, Pedro Raul não chega na bola, vem o zagueiro, corta, tira, põe para fora, lateral, ou pro Timão bater, pois não, Agrela.
2: Tem gol do Botafogo, Ulisses. Danilo Pereira acabou de chegar e agora faz 1-0 para o Fogão aos 8 minutos do primeiro tempo contra o Cienciano, oitavas de final Copa Sul-Americana. Agora agregado 6-2.
0: E vem pro jogo, o time do Corinthians domina, Caio César vai pra finta, cochila, vai perder o lance, ele aperta na marcação, recupera, a abertura vem pra Mateuzinho pela direita do campo de ataque, bom lance pro Mateuzinho, ganhou a lateral da área, vai pro cruzado, levantou na boca do gol, tentou Pedro Raul chegar pra fazer, não conseguiu, voltou pra Mateuzinho, bateu errado em cima do Caio César, ela volta pra Carrilho, domina pro time do Corinthians, limpa pro lado errado onde tinha marcação, domina, tem Bidão aberto ao seu lado, recolheu Carrilho, vai pro cruzamento, tenta a finta, escapa do primeiro, não escapa do segundo, vem pra tirar dele Campaz, ele volta no toque, ele para tenta descer novamente, recorde no campo intermediário, o time do Corinthians, abertura do toque para o Coutinho, para Mateuzinho, Mateuzinho domina para o time do Corinthians, gira a jogada para o toque, para Curtinho, recorde no comando de ataque, tenta finta em cima da marcação, prende o lance novamente, Garro, Garro abriu na direita, soltou para Bidon, Bidon prende para o time do Corinthians, solta para Caio César, limpou, escapou, girou, bateu, defesaça do Ledesma, tem que chutar no gol, tem que chutar no gol, escanteio para o time do Corinthians, bater na direita.
1: E quando o espaço se abre, o Caio César resolveu testar o Ledesma. Dessa vez ia no ângulo. O goleiro que veste a 23 vai na gaveta. Espalma para escanteio. Primeiro do jogo, Rodrigo Garro.
0: 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Escanteio cobrado. Levantamento do Garro. Tentou toque de bola. Girou. Bateu pro gol. Gustavo. Gustavo. Tentou Gabriel Paulista bater, ela subiu, foi embora, linha de fundo, tiro de meta pro Rosário Central bater.
1: E ele ficou pedindo um desvio na trajetória da bola, mas não houve, foi bem assim.

0: Gustavo Henrique, ele sobe de cabeça, dá na bola, volta para Caio César dá uma casca na bola para Pedro Raul, esse é o problema, ele perde o lance, vem Caio César, rápido, ganhou, já partiu na esquerda, dominou, girou, vai para a grande área, tomou tranco, o árbitro manda seguir, é bola no toque, ele bola tentou ser jogando Rosário de graça para o Corinthians bater, lateral para a direita do campo de ataque, lateral para o Timão cobrar.
1: E apesar da reclamação generalizada no estádio, me parece que o Sanches foi no ombro do Caio César. Uma disputa que não foi faltosa na entrada da grande área. 37 do Corinthians vai sendo a válvula de escape nesses 15 já jogados.
0: É lateral pro Timão bater pela direita. Pretzel, Ronaldo.
2: Corinthians agora assume o jogo e o Caio César, né, incendeia o lado esquerdo, porque o Sanches é ruim. Sanches é lento, é duro. E o Caio César, pra cima dele, no 1 contra 1, vai levar vantagem sempre. Eu também não achei falta, mas a bola do Caio César pra defesa do Ledesma foi o melhor lance até agora, Ronaldo.
3: E o Corinthians na pressão, é isso aí, jogando em casa, tendo à disposição a sua torcida lá. Tem que ter, é. Esse juizão aí, só pra lembrar, acho que ninguém comentou, o Corinthians nunca ganhou com essa nhaca aí. Hoje nunca. Nós vamos quebrar essa escrita. E olha lá o que ele tá fazendo com o jogo. Tá picotando o jogo esse juiz.
0: Não, ele marcar a falta dessa de costas do Garro, eu pelo menos não vi falta, você viu, Pretzel?
3: Então, ele acabou de não dar uma falta em cima que foi ombro com ombro e aí ele dá a falta. É brincadeira.
2: Ele jogou as costas em cima, eu não daria, no meu futebol isso aí não é falta, eu também não marcaria.
0: 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É falta para o time do Rosário, bater falta, cobrada, levantamento, vem à frente do toque, de bola afasta a zaga do Corinthians, tenta tirar, a bola volta com o time do Rosário, já domina Mateuzinho, vem para tirar para o time Corinthians, ele tira, a bola volta na direita, mas houve falta do Mateuzinho cometida pelo Copete. É falta para o time do Corinthians, bater pela direita do campo de defesa, abra as prestas, transporta suas encomendas para qualquer lugar do Brasil. 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perto, dá o carrinho, põe pra fora, lateral para a equipe do Rosário, central bater pelo setor de esquerda, campo de ataque, pode contar com a marca de amortecedor preferida pelos mecânicos, pode 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time do Corinthians chega a Ranieri, toca na bola, põe pra fora, em novo lateral pro Rosário cobrar, Wunder máximo desempenho e soluções completas para sua obra, reforma, os melhores resultados do trabalho profissional é Wunder, a bola volta do tanque, ele bola lateral para o setor de esquerda, para o time do Rosário bater para a cara do jogo, continua 0-0, lateral cobrado para dentro da grande área, aperta o time do Corinthians, bola tocada para trás, vem para subir a zaga, toca o Hugo, pegou, largou, a bola foi embora, ajeitaram a bola para o Hugo, ele foi pegar, escapou, a bola foi embora para a linha de fundo, escanteio Rosário.
1: Foi mal Hugo Souza, bateu roupa por ali na tentativa do Gabriel Paulista de recuar para o arqueiro alvinegro, escanteio, ele é do lado direito, no jogo de ida de Maria e Campaz revezaram as batidas, vamos ver quem vem agora.
0: É futebol da Bandeirantes para vocês, escanteio para o time do Rosário bater. 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Se posiciona para a cobrança de escanteio. Escanteio para o time do Rosário bater pelo setor de direito do campo de ataque. Vem levantamento na grande área. Levantamento na boca do gol. Nada disso está valendo. Aí mandar voltar a cobrança, é isso?
1: Troca de empurrões ali na grande área, mas a jogada ensaiada ia funcionar, viu, Ulisses? Do Di Maria pro Campaz, chegando sozinho, livre no segundo pau. Vamos ver se eles vão repetir a jogada nessa segunda tentativa de escanteio.
0: E vem pra cobrança de Maria pra bater escanteio novamente pro time do Rosário Central. Placar do jogo 0-0. Você ligado no microfone Bandeirantes. Obrigado, torcedor, pelo carinho da sua sintonia. Curtindo o sonsaço da Bandeirantes. Se posiciona Di Maria, não tem pressa nenhuma pra cobrança de escanteio. Escanteio pro time do Rosário bater onde fica Gaviões da Fiel, partiu para fora de Maria, levantou no gol, subiu de cabeça, vem para tirar dali, afasta de qualquer maneira, Pedro Raul põe para fora, lateral para aqui para o Rosário bater pela direita no campo de ataque. 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Tá parado o jogo, falta direita para o Rosário bater.
1: Do Breno Bidon para cima do Di Maria, daquelas faltas em que cabe um cruzamento na grande área e esse canhotinho experiente é bom de bola. Lado direito, toda a zagueirada do Rosário vai para a área.
0: 19 minutos, vamos chegar a quase 20 minutos de bola rolando para você ligado no microfone da Bandeirantes. É falta pro time do Rosário bater pela cara do jogo, continua pela cara de 0-0. Você curtindo o sonsaço da Bandeirantes, é falta pro time do Rosário bater. Di Maria pede passagem para cobrança pelo setor de direita, vem levantamento na grande área do time do Corinthians. Diniz levanta, não gosta do que tá vendo. Di Maria para cobrança, ele falta pro time do Rosário. Repito para você, 0-0. Partiu pra bola de Maria, levantou na boca do gol. A bola vai embora. Linha de fundo, tiro de meta para para a equipe do Corinthians bater em confusão na área.

0: Os zagueiros do Rosário, eles são baixos. A ideia foi um cruzamento pro Sanches, que fechava no segundo pau. Ficou caído por ali um jogador da equipe do Rosário Central, provavelmente alegando que foi desequilibrado. Os outros jogadores não reclamam. Acho que vai ser autorizado o tiro de meta pro Hugo Souza bater.
1: É tiro de meta pro time do Corinthians bater. O tempo não para, Bandeirantes marca. Jogados para você conferir, 20 minutos de bola rolando, 20 minutos de bola rolando, girando o placar da Libertadores da América, oitavas de final, vale vaga para as quartas de final. No primeiro jogo deu 0-0. Aqui também, placar do jogo de 0-0, na Bandeirantes, quem vem para falar é você, Agrela.
2: Polícia, o Botafogo segue vencendo o Cienciano, oitavas de final, Copa Sul-Americana, agora agregado 6-2 para a equipe peruana, que vai enfrentando por enquanto o Montevideo City Torque na próxima fase da competição. Já no Brasileirão Série B, mais cedo, Atlético de Minas Gerais 0, CRB 2. Nesse momento, Novo Horizontino 1, América Mineiro 0. Lissis.
1: Se posiciona, Copete, evita ali a cobrança de tiro de meta, pois não.
3: O Ovan do zagueiro, ele foi puxado pelo Gabriel Paulista. Eu não daria o pênalti, mas ele tem que parar de fazer isso, o zagueiro corintiano. Ele deu um pescoção no zagueiro do Rosário na frente do árbitro, que mandou seguir o lance. Eu também não daria, mas não pode correr esse tipo de risco.
1: Você curtindo o sonsaço da Bandeirantes. Obrigado pelo comando de ataque. Vem para o toque de bola contigo no campo de defesa. Recolhe curto do campo de reta. Quarta para ser o jogador do time do Corinthians. Grande Gilmar tá ligado no futebol da Bandeirantes. Aperta Mateuzinho, tentou domínio. Toma o pisão do Campaz. Falta direita, defesa para o Corinthians bater.
0: E o Campaz foi quem mais incomodou o Corinthians no jogo de ida. Colombiano, passagem pelo Grêmio. Ele tem 25 anos de idade. É rápido que nem uma bala. O Mateuzinho vai ter trabalho.
1: 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Bidu para Bidon, abriu para Garro, Garro domina, tenta o toque de bola curto, recolhe novamente, Ranielli, Cuccini perde. Caio César vem para tentar recuperar, domina novamente o time do Rosário Central na direita com o Coronel. Ele tenta o levantamento à frente do comando de ataque, vem Caio César, protege para o time do Corinthians, ele vai para o drible, vai para Finta, faz o girice para a marcação, protege curtinho novamente, tenta o levantamento à frente, ganha lateral para o time bater. Manual para o time do Corinthians cobrar. 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A bola já volta, volta no toque, ele fala para ser jogando. Recolhe novamente no toque, curtinho no setor intermediário, tenta arrancar o Corinthians, houve a falta. Tá caindo o Garro, falta Timão, próxima linha que divide o gramado pela esquerda.
0: Foi uma carga nas costas dele por ali e dá um certo respiro para o Corinthians, porque o Rosário sobe as linhas de marcação, pressiona lá em cima e não deixa o Timão jogar pelo menos pelos últimos 8 minutos.
1: É futebol da Bandeirantes pra você. Domínio do campo de defesa pra ser jogando, já prende a jogada, curtinha novamente, o time do Corinthians, abertura, vem com um toque de bola de Hugo. Hugo prende a jogada, abre pelo setor de ponta pra Ranielli. Ranielli volta pra Hugo, Hugo pra Ranielli, tentando descer o time do Corinthians, levantamento foi feito à frente do comando de ataque, tenta o toque de bola, mas a bola já havia saído em lateral pro time do Rosário bater. 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E domina no toque, ele para sair jogando com o time do campo de defesa. O time do Rosário é abertura para Ledesma. Ledesma domina para o time do Rosário, tenta o toque de bola. Carilho chegou de surpresa na marcação, tenta o toque curtindo na intermediária. Aperta o time do Corinthians, tenta descer. Vem Gustavo Henrique, toca de cabeça, mas toca muito mal. A bola volta com o time do Rosário, que já tenta descer do comando de ataque. Abertura vem pela direita, são dois jogadores em cima do Bidu. Ranielli volta para marcação, cruzamento na grande área, vem pra tirar pessimamente Gustavo Henrique, põe pra escanteio, escanteio pro time do Rosário Central bater.
0: Ele mirava rifar essa bola pra linha lateral, acabou pegando mal nela, manda pra linha de fundo e escanteio ao lado direito.
1: Escanteio, escanteio pro time do Rosário bater. Pra falar, tem que pôr o microfone na boca. Se posiciona Fabiane. Escanteio pro time do Rosário bater. 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Escanteio cobrado curtinho para meio direito do campo de ataque. Já solta a jogada curta para o comando. Abriu para o comando com Ibarra. Ele prende o lance, gira, tentou cruzamento. Moça, pra dentro da grande área, muito alto. Tentou o toque de primeira. Hugo não sai. A bola tocada pra trás do gol. Vai pro escanteio. Eu vou dizer pro sim. toque contra o gol perigosíssimo do Pedro Raul. Ele é perigoso na área do Corinthians, do adversário não é muito perigoso não, mas na área do Corinthians eu vou falar pra você, quase ele mete contra aí.
0: E você vai no caminho do gol, Hugo Souza nada poderia fazer, tava dentro da pequena área, concede ao Rosário um novo escanteio, Jamilton Campaz na bola, lado esquerdo.
1: Se posiciona para ser jogando, vem Campaz, ele bate na bola, tenta o toque para Di Maria, Di Maria domina pelo campo de ataque, gira.

0: Isso para a marcação, Mateuzinho vem para travar, a bola sai para a linha de lado. Em lateral, na esquerda, campo de ataque para o time do Rosário bater. 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Grupo Souza Lima, o tempo não para, Bandeirantes marca. 25 minutos de bola rolando, 25 minutos de bola rolando para você conferir. É o primeiro tempo de jogo, girando o placar da Libertadores da América, oitavas de final, jogo da volta. No primeiro jogo, 0-0. Aqui também 0-0. Vamos pro tempo técnico para dar aquela abastecida de água no futebol da Bandeirantes. É com você, a grana.
1: Ulisses Carlos Alcaraz, tenista espanhol, confirmou a sua participação no US Open, que vai de 25 de agosto a 14 de setembro. Ele é bicampeão do torneio, venceu em 2022 e 2025 e não joga por uma lesão no pulso. Desde abril deste ano, já conquistou o Australian Open nessa temporada.
0: 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Prezi e Ronaldo falam na Bandeirantes.
2: Olha, o Diniz chamou o Pedro Raul ali no particular durante uns 30 segundos. Os dois ficaram confabulando ali. O Diniz cobrou alguma coisa dele, ele deu a justificativa através de gestos e agora ele conversa com os demais jogadores. O time do Corinthians está acelerando demais. Teve aquela bola do Caio César e só. Agora permitiu que o Rosário ocupasse mais o campo, ganhasse mais algumas bolas e chegasse pelo menos com 3 escanteios. Bola parada hoje é um perigo em qualquer área. Então o que o Corinthians tem que fazer um pouquinho mais? Tocar mais a bola, ter um pouquinho mais de paciência. 1-0 é goleada, 1-0 é vitória. E acho que é isso que o Corinthians precisa, Ronaldo.
3: É, e a impressão que a gente tem vendo o jogo é que o Diniz sempre aproveita o fator surpresa dentro de casa, coloca muita força na equipe. Com 20 minutos, agora 26 minutos, a equipe sofre um pouco também com a saída um pouco da linha, antecipando essa linha do Rogério Central, que começa a posicionar e empurrar a zaga do Corinthians. E empurrando a zaga do Corinthians, muitos erros acontecendo também, então tem que acordar e voltar com pressão novamente. Eu acho que o Diniz deve estar pedindo isso, vamos voltar com a pressão, porque os caras na nossa área não é bom pra ninguém, né, Ulisses?
0: É verdade, Campos Elétrico Silvio, a líder do Brasil, Cecil, você pode confiar. Paralisado o jogo, lateral para o time do Rosário, bater pelo setor de esquerda, manual para o time do Rosário, cobrar 27 minutos, 0-0, é o placar do jogo, se posiciona para ser jogando pelo setor de esquerda, vem para a cobrança Sandes para bater a lateral para o time do Rosário, daqui a pouquinho tem intervalo, Bandeirantes com João Paulo Capelanes, vem para rasgar o time do Corinthians, tira o perigo dali, Ranieri, ela volta no toque de bola, mente, se for entrar, entra já no início do segundo tempo ou não?
4: É possível que sim, a expectativa da comissão técnica é que ele fique entre 30 e 45 minutos em campo, então se não for no intervalo, vai ser logo depois.
0: A bola volta no toque, ele bola contigo no campo de defesa, recolhe pelo setor de esquerda, Ávila, ele prende o lance para o time do Corinthians, tenta o levantamento novamente para o campo de ataque, tentou descer o Rosário, a bola vai embora para a linha de lado, lateral para o time do Corinthians bater pelo setor de esquerda no campo de ataque, lateral para o time corintiano cobrar, se posiciona para a cobrança, se posiciona para bater novamente no campo de retaguarda, é bola no campo de defesa para o time do Corinthians bater a lateral para o setor de esquerda, campo de defesa, recolhe no campo de retaguarda para sair jogando, tocão do Rio de Janeiro, grande Tocão tá aqui torcendo pro timão, se posicionar pra cobrança, vem levantamento do toque, ele bala contigo pelo comando, aperta o time do Corinthians, tenta descer, perde a bola volta na marcação, tentou garro ganhar, não conseguiu, estica Ranieri a perna, toca, põe pra fora, lateral pro time do Rosário, 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Dizer uma coisa pra vocês, vocês não acham os comentaristas Bandeirantes, o time do Corinthians começou bem, pressionando o jogo, e essa pressão foi embora, hein?
2: E ao mesmo tempo com muita afobação, muitos erros de passes também, com medo de, por exemplo, tomar um gol. Mas o Rosário já teve 3 escanteios. É a bola toda hora na área do Corinthians. O Rosário está mais tempo agora no campo do Corinthians do que o inverso, Ronaldo.
3: E se é uma forma de jogar que o Diniz planejou, é jogar no Caio César, que é o único que tem velocidade aí. É o único que pode arrancar aí, se posicionar melhor e sair na cara do goleiro aqui do Ledesma.
0: É o futebol da Bandeirantes pra você. No menino toque de bola curtinho, interessadinho, hein? Recolhe no campo de defesa. Deus deu uma vida pra cada um cuidar da sua. É. Recolhe no campo de retaguarda pra descer curto novamente. No menino do campo de retaguarda, tenta o toque de bola o time do Rosário. Aperta na marcação, Ranieri chega na bola, toca pra fora, é lateral pro time do Rosário bater. 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Domina o time do Rosário para descer pela direita do campo de defesa. A bola não sobra com o Corinthians. Vem carro para ganhar, toma falta. O árbitro para. Marca falta para o time do Corinthians bater campo de defesa.
4: Do Navarro por ali, caçando o Rodrigo Garro, o jogador mais talentoso do Corinthians. Para muitos, por enquanto, não brilha. O camisa 8, falta antes.

0: antes do, da linha que divide o gramado.
1: É futebol da Bandeirantes, placar do jogo 0-0. Se posiciona para repor a bola em jogo, é falta do campo de defesa para o time do Corinthians bater. Vem Ranieri para a cobrança, fica sem opção de jogo não ser Carrilho. Próximo, ele rola para Carrilho, volta para Ranieri. Ranieri domina para o time do Corinthians para descer. Pedro Raul pediu pelo setor de direito do campo de ataque, tenta o levantamento à frente, abriu para Garro, dominou mal, perde o lance, voltou para Bidon, no peito põe, gira a jogada, tentou buscar Garro, chegou o zagueiro, vem para cortar, mas o árbitro para e o Bandeira também. Marcando impedimento ou a falta? Marcou impedimento, né?
0: Do Garro. O que infiltrava em liberdade acabou também obstruindo o Ovando por ali na tentativa de passe do Breno Bidon. Já achou duas, tentou na terceira, nada valia.
1: O tempo não para, Bandeirantes marca. 30 minutos de bola rolando, arena do Corinthians, camarote Fialzone para você, girando o placar da Libertadores da América, oitavas de final. Continua para você, Corinthians e Rosário Central, placar Bandeirantes aponta 0-0. Alô, alô, Agrela.
2: Alô, Ulisses, 30 minutos do primeiro tempo lá no estádio Nilton Santos. Botafogo segue vencendo o Cienciano, placar de 1-0, gol de Danilo Pereira. Neste momento, agregado 6-2 para a equipe peruana, que vai se classificando para as quartas de final, onde vai enfrentar o Montevideo City Torque na próxima fase, Ulisses.
1: E vem para o jogo, Gibra Corinthians tenta a finta em cima da marcação, Caio César ganha a jogada pelo setor de esquerda, vai tentar um toque de bola, tenta a finta, perde a jogada novamente no toque curtinho, recolhe o time curitiano, vem para tirar, afasta do bico da chuteira, domina o time do Corinthians, prendeu Pedro Raul, domina mal no peito e perde a bola, mas vai ganhar escanteio o time corintiano, escanteio para o Corinthians, bater da esquerda, campo de ataque, Wellington Muniz, meu irmão Ceará, ligado no futebol, tá, Bandeirantes, obrigado pelo carinho da sua sintonia, grande Wellington Muniz, grande Ceará, o maior humorista do Brasil, se posiciona. Sim. Novamente é bola para o time do Corinthians bater o Ceará, Romeldo Giovanelli.
3: Ceará, é gente boa.
1: Ah, o Ceará, pô. Domínio do campo de ataque, vem para a cobrança de escanteio, escanteio para o Timão bater. Se posiciona para bater o time do escanteio. Parte para a cobrança, vem levantamento para dentro da grande área. O time corintiano Garro. Ele vem para a cobrança de escanteio para o time do Corinthians pelo setor de direita. Garro, capitão do Timão. Timão quer o gol. A Fiel vem junto com a Bandeirantes. A Fiel vem junto com você. Garro capricha na cobrança de escanteio. Partiu para a bola, correu, bateu, levantou no gol. Tentou o toque de cabeça, Gustavo Henrique pra fora.
0: E a marcação do Gustavo Henrique é sempre triplicada. São 6 gols marcados na temporada, 1,95m de altura. Dessa vez ele testa pra fora, tiro de meta, Ledesma.
1: Alô, Caio, gigante, curtindo o solzaço da Bandeirantes. Obrigado pelo carinho da sintonia. Foi bem, Caio? Hoje foi bem? Apertou um detalhe, mas não é conversa depois. 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Domínio do toque, ele para o Coutinho, vem Carrilho, recolhe para o time do Corinthians, sai jogando para Gustavo Henrique. Ele prende o lance no campo de defesa, recolhe a jogada pelo setor de direito do campo de reta, guarda para Bidu na esquerda. Bidu prende o lance, tenta o levantamento para Pedro Raul, vem para dividida, perde o lance, a bola volta, volta, curta novamente. Pedro Raul não vai na marcação, volta sim, agora marca para volta com o time do Rosário Central. Ibarra prende o lance, gira pelo meio de campo, solta curtinho novamente com o Ovando. Ovando prende a jogada pelo setor de esquerda, vai pro toque curto na intermediária para Ávila, para Ovando. Ovando para Ávila, Ávila já prende na circunferência central do gramado, sobe a marcação, Multimão. Abertura vem pelo setor de direita do campo de ataque, volta Bidon inteligente para marcação para compor pela direita, aperta quase, rouba a bola, voltou para Ibarra. Ibarra domina pro time do Corinthians, pro time do Rosário, sai jogando no seu campo de defesa. Você ligado na Bandeirantes, a Bandeirantes com você, torcedor brasileiro. Obrigado pelo carinho da sua sintonia, bola batida. Gol no alto, mas vai embora. Tiro de meta para a equipe do Corinthians bater.
0: Era o Ávila por ali que é zagueirão. A bola pegou um efeito impressionante. Hugo Souza pulou, escoltou a bola rumo à linha de fundo. Zagueiro que passou pelo Fortaleza gosta desse arremate de fora.
1: É o futebol da Bandeirantes para você. 34 jogados. Ronaldo Giovanelli, ídolo da Fiel. Alô, Preto, seu conteúdo no ar, falam na Bandeirantes.
4: 0-0 até agora correto, pelo que os dois times não produzem ofensivamente, né? O Hugo Souza não fez nenhuma defesa, só aquela intervenção perigosa por cima. E o Corinthians teve o chute do Caio César. Pouquíssimo para times que querem ganhar o jogo. Na realidade, Eduardo, Ronaldo, nem precisa ganhar também, porque pode passar nos pênaltis também, né?
3: É, a briga vai ser boa nos pênaltis aí, dois goleirão, né, meu? Fala, Ulisses, fala.
1: Não, me incomodou um negócio, Pedro Raul. Ele protegeu uma bola entre as pernas dele na lateral do campo, né? Só que ele protegeu a bola pra bola sair, só que a bola era do Rosário.
3: Então.
1: Quer dizer, velho.
3: Ele não fez a leitura, né? Lá.
1: e vem pro jogo, tenta descer o time do Rosário, bola volta pelo setor de direito do campo de ataque, aperta na marcação, Ranieri ganha o lance, quem parte vai você mesmo, Ranieri, ele prendeu pro Corinthians, tentou o passe do Miguel, seria para Pedro Raul, passe errado, a bola volta, novamente com o Ibarra que sai jogando no seu campo de defesa, Vonder, máximo desempenho e soluções completas 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
0: Deu um carrinho duro o Ranieri na intermediária para cima do Alan Rodrigues. Cartão amarelo confirmado, 14 do Corinthians. E foi feia a entrada, viu, Ulisses Costa?
1: E aí, Pretzel, e aí, Ronaldo?
4: Bem aplicado, primeiro amarelo do jogo. Eu acho que esse jogo aí tem algum resquício do ano passado, que o Rodrigues jogava no Inter, os dois estavam se provocando ali. Mas foi uma entrada dura do Ranieri, cartão amarelo bem aplicado, Ronaldo.
3: É, não precisa ir muito longe não, na semana passada mesmo eles trocaram tapa, porque o bicho lá foi feio, e aqui agora ele esperou um pouquinho e deu uma beliscada no tornozelo dele, Ulisses.
1: É, meu amigo, é bola do campo de ataque, a falta novamente beliscada no tornozelo dele, se posiciona e barra, vem para a cobrança de falta novamente para o time do Rosário Central. O placar do jogo continua de 0-0 para você ligado no futebol da Bandeirantes, torcedor brasileiro. E barra, ele vem para a cobrança, vem para a cobrança, vem para o levantamento com o Campaz. Campaz vai partir para a bola pelo setor de direita, você curtindo o sonsaço da Bandeirantes, a Bandeirantes com você. Campaz para a cobrança de falta para o time do Rosário Central, obrigado torcedor pelo carinho da sua audiência. Partiu para a bola com o passo, correu, bateu, levantou no boca do gol. Gustavo Henrique de cabeça soberano tira. A bola volta para Garro, mata na coxa. Tentou partir do campo de ataque, já abre a jogada para Carrilho. Vem por baixo para tocar na bola. O Vando põe para fora, lateral pro Corinthians bater.
0: E tava com pressa por ali o Bidon, mas haviam duas bolas no campo de jogo. Por isso ele atrasou um pouquinho a batida. O Corinthians começa com calma.
1: 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O time do Corinthians levantou. Pedro Raul, de zagueiro, vem para tirar para o time do Rosário. 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Sai Pedro Raul, entra Memphis. Certo, Ronaldo? Certo, Pretzel?
4: Certíssimo, aliás, o Memphis já poderia até ter entrado, né? Já para aquecer para o segundo tempo. Provavelmente no intervalo ele venha, ainda que não joga um bom tempo, Ronaldo.
3: Mas precisa de gol, vai tirar o cara, tem que jogar junto ali, tem que colocar ele para dentro do gol. Essa que é a verdade, tem que deixar lá para ver se ele se posiciona. Só que você tem que criar para isso. O Corinthians chutou ali fora da área e até agora nada. Agora vai tirar o centroavante, precisa fazer o gol, pô.
1: É, mas ele não
3: quem
1: tem...
3: que vai bater o pênalti? Eu vou bater o pênalti.
1: É, você batia pênalti, agora o Rosário, você driblava todo mundo quando jogava no gol, seu língua preta. E deu outra coisa que eu vou dizer uma coisa pra você. Ele tem que saber cabecear a bola, velho. Ele não sabe cabecear a bola.
3: Isso aí é na base, o cara aprende na base. Se ele não aprendeu na base, aqui ele não vai aprender.
1: Então sai do time. A bola volta no toque, ele bala contigo no setor intermediário. Aperta na marcação, já vai com ali novamente. O time do Corinthians tenta descer o Bidon. Inteligente, girou, soltou a bola. Olha lá pra Pedro Raul. Serviram pra ele a bola.
3: Então, fala.
1: Acabaram de servir a bola pra ele. Ele não conseguiu dominar.
3: Fala que é pra cá, que é pra ele jogar, não é? Explica pra ele. Bom.
1: Ah, tá louco, velho. Que coisa, hein, Pretzel?
4: É, mas é o seguinte, ó. Essa bola pra ele correr e dominar não é pra ele. Ou tu fica alçando bola, hoje que o Corinthians tem que cruzar, não cruza. Semana passada só ficou alçando bola na área, contra o Cruzeiro também. Então tem certas coisas que eu não entendo, basta 1-0 hoje. Hoje não é jogo de pontos corridos. Hoje é jogo de mata-mata, cruza a bola na área pro Pedro Raul. Agora fazer ele correr pra jogar em velocidade, ele vai tropeçar na bola.
1: Agosto é o mês do retorno do Premier League, campeonato italiano. Estão de volta na ESPN pelo plano prêmio do Disney Plus. Aqui escanteio de graça.
5: O Gustavo
1: pro time do Rosário Central bater, pois não.
3: O Gustavo também, tava ele o atacante, velho. É só cercar, velho. Esses caras começam, o Corinthians começa a pressionar, quando você é pressionado, começa a bater a cabeça o Gabriel e o Gustavo, pô. Aí você não fala, pô.
1: Se posiciona para a cobrança de escanteio. Gabriel e Gustavo ficam batendo cabeça. É escanteio novamente para o time do Rosário bater. Sobe a zaga do Corinthians. Vem para afastar ninguém na segunda bola. É na volta entrada da grande área. Já domina contigo no setor intermediário. Coronel, ele abre o lance. Soltou novamente com toque de bola de Campaz. Campaz abre pelo setor de esquerda. Vem cruzamento na grande área. Ouviu o desvio. A bola de graça com o time do Corinthians. Sai jogando. Mateuzinho domina para o time corintiano. Ele tenta o toque de bola. Ajeitou com a mão. O árbitro para. Marca. Falta para o time do Corinthians bater no seu campo de defesa. Sai jogando o Carrilho. Ele prende para o time Corinthians. Bragantino tenta partir. Caio César vai descer lá pelo setor de direita, soltou o toque de bola de Garro. Garro domina para o time do Corinthians, soltou para Bidon. Bidon volta novamente no toque de bola para o time corintiano. Recolhe Mateuzinho, abriu para Garro. Garro recolhe pelo setor de esquerda, campo de ataque. Caio César pede no chão. Abertura vem para ele. Caio César domina pelo setor de ponta, desce o time do Corinthians. Abriu o compasso, desceu, escapou. Ganhou o escanteio. 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
1: E nessa jogada individual do Caio César contra o Sandes, o Corinthians vai levando vantagem. Trocou o batedor, era o Garro. Vem o 2, Mateuzinho na cobrança. Só o Bidu fora da grande área.
0: Serginho Monteiro tá no Guarujá, ligado no microfone. Bambuletes, forte abraço pra você. Se posiciona pra cobrança, vem pro levantamento. Serginho Monteiro tá lá ligado no Guarujá. Obrigado pela audiência. Os meninos de Elite Futebol Clube também curtindo. Se posiciona pra cobrança, Deus canteia o timão. Mateuzinho vem, vem Corinthians, vem a Fiel. Levantamento na boca do gol, subiu o toque de cabeça pra dentro da área, tira o zagueiro, voltou para Bidon, não domina, tira dali, faz a falta de ataque. E ainda faz a falta de ataque, foi uma falta desnecessária, né? Poderia cercar só.
1: Poderia cercar, tentar roubar a bola, mas é experiente o jogador que ele estava marcando, justamente o Di Maria, que despenca no campo de defesa, concede à equipe do Rosário Central uma falta defensiva. Letesma bate.
0: 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Alô, Negrão, curtindo o som da Bandeirantes. Niva, hoje 43 anos de casados. Parabéns, Negão, parabéns, Niva.
2: Ó, Negão.
0: Felicidades pra você. Tá aí o Negrão, velho. Tá pensando o quê?
2: Menino mole, menino mole.
0: Grande, Negrão. Forte abraço pra você. Parabéns, felicidades pela comemoração juntamente com a sua esposa. Que legal,
2: Negrão. Merece o troféu, abraço. A patroa, né?
0: Merece a dona Niva. É. No meio do campo de ataque, não sei como é que aguenta. A Vitor vem pra ponta, tenta o toque de bola do time Corinthians para descer, recolhe Carrilho, tenta tirar para o time corintiano, tira, mas não tem ninguém. Pedro Raul corre, ele vem para cima da marcação, domina do campo de defesa, o time do Rosário, para ser o jogando com a Mafre, todo o caminho é mais seguro, só vai, fale com seu corretor. O tempo não para, o Corinthians marca. Jogados para você conferir. É o primeiro tempo de jogo, girando o placar da Libertadores da América, oitavas de final, você confere na Bandeirantes. É o primeiro tempo de jogo. O Fábio também curtiu o sonsaço da Bandeirantes. Obrigado pelo carinho da sintonia. Marcos Falopa também curtiu o som da Bandeirantes em Botucatu. Continua Corinthians e Rogério 0-0. Mesmo placar do primeiro jogo. E aí, Agrela?
3: Ulisses, no Rio de Janeiro, segue Botafogo 1-0 no Cienciano. Chegou a fazer 2-0 com Danilo Santos, o volante que foi para a Copa do Mundo, mas gol anulado por toque de mão. Portanto, neste momento, agregado 6-2 para a equipe peruana, que por enquanto vai se classificando para as quartas de final para enfrentar o Montevideo City Torque na próxima fase, Ulisses.
0: 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Obrigado, torcedor brasileiro. É falta novamente no campo de defesa para ser o jogando. É falta para a equipe do Corinthians. Bater bem Bidu. Ele inverte a jogada dentro da sua grande área. Recolhe o time corintiano para ser o jogando novamente. Recolheu Gabriel Paulista, prende o lance, vai tentar o toque à frente do comando de ataque. Vai para a finta, faz o break em cima da marcação do Miru. Passe errado, aperta novamente Carrilho. Ganha a jogada para o toque de bola de Caio César. Caio César escapa de um, escapa de dois. Perde a bola, volta na remarcação. Tentou Mateuzinho do Miru. Carrilho para o time do Corinthians, abre para Garro. Garro tenta o toque de bola, solta pelo meio, perigosa bola, tocou o Bidon na bola, voltou para Garro, tentou o domínio, tomou a falta.
1: Perde e ganha danado ali no meio campo. O Garro, ele tentou uma invertida de jogo que o Breno Bidon acaba tocando na bola e atrapalha os planos dele. O Corinthians cobra com velocidade, o árbitro não permite, a bola é corintiana, campo de defesa.
0: É falta para o time do Corinthians bater do seu campo de defesa. Falta para o time corintiano. Sinto o clima da arena do Timão. Olha o clima.

0: Mundial Futebol. Tá brilhante, torcedor brasileiro. Domínio do toque, ele para tentar descer o time do Corinthians. A abertura vem para Mateuzinho. Mateuzinho domina para Caio César. Tentou devolução para Mateuzinho. Ganha lateral. Por de mão bater pelo setor de direito do campo de defesa. Daqui a pouquinho, intervalo. Bandeirantes, João Paulo Capelanes vem para comandar. Obrigado, torcedor, pelo carinho da sua audiência. Você ligado no microfone de maior tradição do rádio esportivo brasileiro. É lateral novamente. Tenta o toque, ele para Carrilho. Escapa da marcação. Tentou ligar para Vidão. Toca de Maria na bola. Volta para Garro. Tentou ganhar o lance. Não consegue. Bola volta na intermediária. Subiu de cabeça. Afasta a zaga do time Corinthians. Volta com Caio César. Ele mata no peito. Foi atropelado. Via falta cometida pelo Sandes.
1: E o Corinthians cobra rápido. Garro e Carrilho nela. Bidu acionado.
0: Bidu domina pelo setor de esquerda. Vem pro toque de bola. Bidu. Ele gira a jogada. Tentou levantamento para Caio César. Na coxa. Domina pro time do Corinthians. Abre pro Mateuzinho. Mateuzinho recolheu. Tentou toque de bola para Carrilho. Carrilho domina. Di Maria antecipa. Ele rouba a bola do Carrilho. Como se rouba uma bola de criança. Tentou levantamento à frente. As costas da marcação. Copete domina pro time. Tentou toque de bola. O Rosário girou. Entrada na grande área. Vem a zaga do timão para tirar. Ranieri chuta. Bate do Mateuzinho.

0: atrapalhada da zaga corintiana, escanteio.
1: E era a bola certa no pé certo de Maria, livre na entrada da grande área de Canhoto. O Ranieri chegou rasgando, a bola explode em outro corintiano, se perde em linha de fundo e escanteio. Sobe a placa, 2 minutos, vamos a 47.
0: Pô, mas espera um pouquinho, é ridículo isso, né? Ô Prédio, nós tivemos 3 minutos de paralisação para hidratação.
2: Eu acho que ele para o relógio, né? Porque senão ele teria que acrescentar. Mas eu
0: os
2: daria
0: 3, pelo menos.
2: Eu daria 3. 3 estaria bom.
0: É bola no campo de ataque, escanteio. Escanteio vem para a cobrança, levantamento na grande área, tentou na bola, tentou de Maria, partiu, bateu. Ele dá o facão na bola, bola volta no comando de ataque, tentou o toque de bola, afasta a zaga corintiana com Carrilho. É a volta do toque de bola, Coutinho na intermediária, tentou do meio compasso, vem para finta, vem para tirar Mateuzinho. Resvala em cima do Di Maria, lateral para o Corinthians bater campo de defesa.
1: Serviu para levantar o volume da torcida do Corinthians. O Di Maria estava no chão, o Mateuzinho não liga para quem está na frente dele. Chegou rasgando tudo, posse de bola do Corinthians, mas o Rosário segue pressionando.
0: É lateral para o time do Corinthians bater do seu campo de defesa, lateral para o time corintiano cobrar. 46, mais 1 minuto de jogo. Já João Paulo Capelanes comanda o intervalo da Bandeirantes para você, torcedor brasileiro. Obrigado pelo carinho da sintonia. Lateral vai ser cobrado, vem para a bola. Tentou Mateuzinho, levanta para Pedro Raul, não sobe de cabeça, perde de cabeça, volta Garro, tentou ganhar, voltou com Garro. Tentou o domínio para o time do Corinthians, tenta o levantamento à frente no campo de defesa, domina o time corintiano. E já sai jogando o toque de bola curtinho de Bidu. Bidu prendeu pelo setor de esquerda, tem Bidu aberto pelo setor de ponta, gira. Carrilho passa pelo meio, domina o time do Corinthians para descer novamente com Bidu. Bidu abriu para Garro, Garro tentou toque de bola, cortou na intermediária para Pedro Raul, ouviu o desvio lateral para o time, bater pela esquerda, campo de ataque. Segundos finais deste primeiro tempo de 0-0. Já deve mexer o Corinthians no intervalo, lateral para o time do Corinthians, Mapper não tem pressa, se posiciona Bidu, vem para a cobrança de lateral para Bidu. É lateral para o time do Corinthians, Mapper na linha de fundo, buscou, recolhe a jogada, o time do Corinthians tenta descer novamente, Pedro Raul já perde na velocidade, faz a falta de ataque. Aí, Ronaldo, defende o Pedro Raul aí, Ronaldo.
3: Eu vou defender porque ele sofreu a falta.
0: Ele é muito ruim.
3: Carga. Aí o juizão que a gente já conhece aqui, que é lá, Mandrake, pra acabar o jogo, deu a falta pros caras, velho. É, essa que é a parada,
0: é, sim, muito ruim. É, que o Bart entrou o braço, terminou o primeiro tempo. 0 Corinthians, 0 Rosário Central. Vem todo o segundo tempo já pra você. Vem, Capela.
4: Valeu, Ulisses Costa, narrando e narrando demais. Por enquanto, 0-0 que leva a decisão para as penalidades. É, teve brasileiro que já ficou pelo caminho na Libertadores, tem brasileiro que vai avançando na Copa Sul-Americana. Reportagem, microfone de esportes da Bandeirantes. Alô, Itaquera. Alô, Fabiane. Por enquanto, 0-0, Fabi.
1: Por enquanto, 0-0, Capela. Boa noite para você e para todos que seguem conosco no intervalo inteligente da Bandeirantes. Arbitragem da partida, que vem da Venezuela, deixa o campo sem grandes reclamações. Quem foi até lá, só um auxiliar técnico do Rosário Central, e ó, o tempo até começa a fechar por ali, vai reclamar com o árbitro, os reservas do Corinthians fecharam por ali, é um princípio de confusão aqui no intervalo, viu, Capelanes, vamos ficar de olho, mas todos os jogadores do banco do Corinthians e do banco do Rosário vão pro aquecimento, começa uma confusão feia de fato, tô acompanhando por aqui, todos os reservas do Corinthians e um auxiliar técnico da equipe do Rosário Central. Já eu atualizo no que vai dar essa história. Memphis Depay entre os reservas que aquecem, KP.
4: Que coisa, hein? Daqui a pouquinho você atualiza em relação a essa confusão. Bom, Alexandre Pretzel, Ronaldo Giovanelli, eu acho que a pergunta mais importante, não é nem, como é que foi o jogo, a análise. E o Memphis, vai ou não vai entrar? Começa contigo, pertinho de mim, fala, Xandão.
2: Eu acho que tem que entrar imediatamente. Então já volta com o Memphis e aí pode escolher. Vai tirar quem? Eu tiraria o Ranieri, viu? Que já tem cartão amarelo. Até porque o Rosário não é um time que ataca muito. É um time que se compacta bem, né? Joga bem coletivamente, dá pra dizer assim. Mas não tem algum jogador que desequilibre no meio campo. Então ele vive dos dois jogadores de ponta, Campaz e Di Maria. Como os dois estão bem marcados, o Rosário praticamente não teve nada. Teve 5 escanteios. E isso pode ser um problema, porque escanteio hoje decide jogo no mundo inteiro. E o Corinthians permitiu que o Rosário chegasse na área para ter 5 escanteios. Então, teve aquele lance do Caio César, que foi por volta dos 15, 17 minutos do primeiro tempo para a defesa do Ledesma. E só. O Corinthians não teve ideias. O time muito afobado. Tudo bem que não precisa fazer aquele jogo de toque do Fernando Diniz, com aquelas saidinhas perigosas de trás, ou enchendo demais os lados do campo também. Isso o Corinthians não faz mais, algo que o Diniz fazia nos seus times anteriores. Mas, por que que não compacta mais o time, né? Por que que é um time tão acelerado, um time tão nervoso, um time com a bola tão viva? Basta 1-0 só. Então, se fizer um gol, acaba o jogo. Isso tem que fazer, pelo menos pra mim. Então, foi um time sem ideias, um time vivendo muito, né, de tentativa do Caio César, que é melhor que o Santos, que é um marcador fraco. Do outro lado, por exemplo, praticamente o Corinthians inexistiu. O Bidu não conseguiu sair por causa do Di Maria, ficou cuidando demais do Di Maria. E aí o Bidon também não caiu pelo lado esquerdo, ficou mais no meio. Então o Corinthians ficou um time torto e com poucas ideias. E o Rosário fazendo o jogo que ele queria. Bola longa, jogada de bola parada e para tentar assustar o time do Corinthians no primeiro tempo. Para mim, o primeiro tempo fraquíssimo tecnicamente, mas... né? Eu não esperava tanto assim, só esperava que o Corinthians tivesse um pouco mais de calma e mais controle da partida, que não houve no primeiro tempo. João.
4: Ronaldo Soares Giovanelli, o ídolo da fiel torcida corintiana, concorda, discorda, já deixa ele pretzel, e a sua análise deste primeiro tempo, xoxo por enquanto, 0-0, Ronaldão.
3: Não, não concordo, mas eu ouvi, eu tenho que aceitar, né? Mas se não, se for pelo preço,
4: vocês podem debater. Aqui é uma democracia, a Rádio Bandeirantes está aberta.
3: Se fosse pelo preço, era para ficar no vestiário, mas eu acho que o começo do jogo foi bom porque ele tem a cara do Diniz. Ele tem o DNA do Diniz. Até os 20 minutos o Corinthians pressionou, conseguiu fazer as inversões, conseguiu fazer o Caio César jogar aqui para dentro dos caras, teve uma finalização. É um time que joga em casa, tem que explorar mais. Só que aí eu acho que cansaram e acabaram recuando, e o time do Rosário Central veio para cima, que tem muita qualidade, não só pelo lado esquerdo com o Campai, mas também pelo lado direito com o Di Maria, que fica ali, ele volta para tentar recuperar a bola, mas eu tô vendo um Di Maria mais caçador de falta. Eu acho que eles estão querendo levar para os pênaltis, então o Corinthians tem que ficar atento e diminuir essas linhas que agora o Rosário colocou, porque quando começa o jogo, o Corinthians pressiona, a gente tem a impressão que o Corinthians vai buscar o gol logo nos 15 primeiros minutos. E aí chega o 20º minuto, o Corinthians começa a recuar, os zagueiros começam a bater cabeça, parece que falta oxigênio no ar devido ao cansaço, então o time começa a errar muito. Então é uma coisa que tem que ser treinada, essa pressão dentro de casa, mas tem que também, na hora que for sofrer essa pressão, tá respirando, tá em pé, tá vivo, né? E o Corinthians sempre dá uma caída no 20º, 25º, ainda bem que teve a hidratação, aí deu uma segurada, o Diniz conseguiu chamar a atenção. Mas o Corinthians começa bem, sai bem, arranca bem, só que você tem que manter isso. E para você manter essa linha tem que estar bem próxima, não pode estar espaçado. E o meio de campo do Corinthians hoje tá espaçado. Então acho que é esse grande problema que o Corinthians tá tendo.
4: Maravilha, análise do Ronaldo Giovanelli e de Alexandre Pretzel. Xandão, você teve essa impressão, o Corinthians deu uma cansada na primeira etapa?
2: Pô, se cansou mesmo, como o Ronaldo tem mais experiência que eu dentro de campo, foi jogador de futebol, né? Se cansou, então alguma coisa tem que ser feita no intervalo. Então tem que mexer um pouco para dar mais movimentação.
4: Dura mexer, né? Tem o Memphis.
2: O problema é que tu olha pro banco e só tem o Memphis, né? E o Guinegão e o Dieguinho, porque no mais são jogadores bem insuficientes pelo lado do Corinthians.
4: É verdade. 10h22, estamos no intervalo inteligente Bandeirantes. Daqui a pouquinho, mais do ídolo da fiel torcida, Ronaldo Giovanelli. Mais do conteúdo de Alexandre Pretzel. E já já, depois do destaque dos nossos parceiros comerciais, Guilherme Agra. Tá louquinho, louquinho. Tá no computador aqui anotando tudo: jogos de Sul-Americana, de Copa Libertadores América e, claro, a sequência, a projeção do Campeonato Brasileiro que vem aí pra todo o Brasil. Até já.
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0: 10h28, estamos de volta com o intervalo inteligente Bandeirantes. Vai, Corinthians! Põe o hino do Corinthians aí, Michel. Põe o hino do Corinthians aí, Guilherme Agrela. Você que é menino novo. Atenção, eu quero a classificação do Corinthians. Eu só saio daqui com o Corinthians classificado. Você que é menino novo, passa lenço umedecido pra dar aquela aliviada, pra poder colocar no rosto, pra dar aquela tranquilizada, que é um jogo tenso, Agrela. Vamos lá, o super placar da Bandeirantes de Sul-Americana e Libertadores.
1: Não, peraí, aliviar o quê exatamente?
0: Ah, quando você tá com calor, entendeu? Aí você dá uma passada aqui na testa, pra dar uma refrescada.
1: Tá bom.
0: Sim.
1: Tá bom, não uso não.
0: Não.
1: Você usa?
0: Eu, claro que sim.
1: Então tá bom.
0: Bom papo.
1: É,
0: algum
1: coisa...
0: preconceito com esse
1: nenhum,
0: tecido?
1: Ótimo. Nenhum.
0: Então tá bom.
1: Vamos lá então passar pelo super placar da Bandeirantes nesta quinta-feira de muito futebol. Aliás, com os confrontos já definidos até aqui, viu, Capela? Porque na Libertadores teremos Fluminense e Platense, confronto definido já desde ontem, além de Palmeiras e LDU, porque a LDU venceu o Mirassol nos pênaltis, placar de 5-4, então vai enfrentar o Verdão.
0: Quem já errou na... o pênalti do Mirassol, só pra
1: Vitor
0: saber?
1: Luiz.
0: Vitor Luiz, lateral esquerdo, que era do Palmeiras?
1: Ele mesmo, o primeiro.
0: Bate
1: errou
0: bem
1: o primeiro.
0: Na bola, hein?
1: Bate bem na bola, mas
0: ah,
1: perdeu.
0: Ele foi o primeiro a bater e errou.
1: Exatamente.
0: E o Deivinho fez o dele, né?
1: Bom, fez
0: todos
1: o dele.
0: Os LDU fizeram, né?
1: Fez o dele, exatamente.
0: Então
1: todos
0: teremos
1: fizeram.
0: LDU e Palmeiras agora.
1: Com o Palmeiras fazendo o primeiro jogo em casa.
0: Ah.
1: Então vai decidir na altitude.
0: Diferentemente do ano passado,
1: exatamente.
0: Em que a LDU amassou o Palmeiras, depois foi amassado na Casa do Verde.
1: Mas vou te falar, viu, Capelo? O Mirassol jogou melhor.
0: Eu não vi o jogo.
1: E deveria, né, de acordo com o bom desempenho, ter passado no tempo normal, porque
0: eu
1: o jogo de ida foi 1-1.
0: O Pretzel, ele tá aqui dando umas cornetadas de fora aqui. Daqui a pouco no apito final a gente fala. Se quiser pegar o microfone, deixa não. Fica à vontade, tudo bem que estamos no meio do placar, do super placar do Agrela.
2: Mas qual cornetada?
0: Mas não, a cornetada é que é o seguinte: jogou melhor o Mirassol, perdeu. Mas
2: perdeu.
0: O Mirassol foca agora no brasileiro pra evitar um possível rebaixamento.
2: Jogou,
0: né,
2: com o time reserva. E chamou a atenção.
0: Sério?
2: O Guanais.
0: Libertadores?
2: Colocou na reserva. Só o Walter titular absoluto.
0: Você tá brincando.
2: Sim,
0: jogou melhor que a LDU?
1: É.
0: Então, meus amigos, o Palmeiras.

0: Palmeiras vai vencer os dois jogos, LDU.
1: O Palmeiras, se a LDU é inferior, a LDU do ano passado.
0: Nossa, bem, tá com aquele, aquele zagueiro negão fortão.
1: Segue, mas um ano mais
0: velho.
1: Esse
0: cara
1: velho.
0: É bom, velho. Esse cara é
1: tem
0: bom.
1: O Deverson de centroavante titular. Time. É o Adedo, o haitiano. Tava na Copa. Adé. Mas já tá com 37 anos.
0: É bom zagueiro.
1: Olha, o Mirassol perdeu uma grande... Fazer história. Perdeu dois gols incríveis. E aí caiu nos pênaltis. É aquela frase que o Ulisses gosta de usar. Caiu de pé o Mirassol nos pênaltis.
0: Exatamente. Vai, Aguilera.
2: Bom, vamos lá. Além disso, o Vasco da Gama se garantiu também na próxima fase, viu, Capela? Aplicou 4x1 no Olímpia fora de casa. Jogo de ida havia sido 0x0 em São Januário, com gols de Thiago Mendes, David, Adson e Spinelli. De virado, o Vascão foi buscar a classificação na próxima fase da competição, quartas de final. Aliás, agora espero o vencedor de River Plate e Santa Fé na próxima fase. E em andamento, João Paulo Capelanes lá no Nilton Santos. Botafogo vai vencendo o Cienciano, placar de 1x0. Chegou a fazer 2x0 com o Danilo Santos, mas a arbitragem pegou um toque de mão, anulou o segundo gol. Neste momento, agregado 6x2 para o Cienciano, porque no jogo de ida foi 6x1 para o Cienciano lá em Cusco, no Peru. Então o Botafogo precisa aí de mais 4 gols, não tomar nenhum para igualar o placar, quem sabe levar as penalidades. Quem passar enfrenta o Montevideo City Torque, que venceu o Tigre da Argentina. 1x0 o jogo de ida, 2x1 o jogo de volta, que foi realizado ontem, viu, Capela?
0: Maravilha. Ó, as meninas estão ali dando tchau pra gente. Ei, a meninada, eu sei que o pessoal do YouTube, da rádio, não tá vendo, mas tem um pessoal visitando o Grupo Bandeirante de Comunicação. A gente gosta de fazer a alegria da garotada. Até porque, gente, atenção, rádio é vida, independentemente da idade. Os times estão voltando pro campo de jogo. A areia do Timão, a arena do Timão. E aí? Vamos lá, Luiz Sabiani, os times estão voltando.
3: Por enquanto só o Corinthians, o Rosário ainda no túnel que dá acesso ao campo de Itaquera. Pelo que vejo, os mesmos 11. Então a expectativa para Memphis Depay vai ficar para um pouquinho depois. Vou falar, hein? A paciência da torcida do Corinthians com o Pedro Raul tá totalmente esgotada, hein, Capela? Acho que ele não vai durar muito no campo, não, mas ele volta para começar o segundo tempo.
0: Olha aí, tá se arrastando, tá cansado. Aquilo que o Ronaldo Giovanelli falou. Vamos aguardar. Bom, então vou começar com você rapidinho para passar pro Ulisses. Memphis, você voltaria com ele agora?
1: Agora.
0: Agora.
1: Vou botar para jogar.
0: Ronaldão também?
4: Não. Eu esperaria mais um pouquinho. Se ele tem 36, eu quero que ele 36 inteiro. Daqui 15 minutinhos. O Dorival fazia isso com 15 do segundo tempo. Ninguém falava nada. Então eu vou esperar mais um pouquinho. Deixa o homem desenrolar 30 minutos aí. Que se ele fizer gol, aí tem que fazer uma estátua pro menino, Capela.
1: Depende de quem vai botar com 5, com 10 minutos. Tem que botar pra jogar.
0: É isso aí.
1: Então volta agora, porque o time no primeiro tempo não teve nenhuma criação. Zero.
0: Gostaria que o Ronaldo e Prestes até o fim da jornada concordassem com pelo menos uma única avaliação. Vem aí o segundo tempo com ele, o melhor do Brasil, pra narrar a classificação do Corinthians. Vai, Corinthians! Vai, Ulisses Costa!
5: Apito, o árbitro toca na bola do Timão, ela rola, se ela rola, deixa ela rolar. Você quer emoção? Vem comigo, torcedor brasileiro. É lateral para o setor de esquerda, campo de ataque para o time do Corinthians bater, se posiciona para a cobrança de lateral, vem para a bola, Bidu. Bidu para bater lateral para o time corintiano, solta para Garrinho, empurrado pelas costas, o árbitro manda seguir. É na volta do toque, ele para o Coutinho no setor intermediário, chega na marcação, Carrinho, ele marca a falta.
4: Então, você tá vendo?
5: Aí ele marca a falta, o Garro tomou nas costas, Carrinho falou, vou fazer o mesmo, aí ele marca a falta.
3: Lance igualzinho, em seguida um do outro, e claro que a torcida do Corinthians não deixou barato. Antes no Garro, agora do Carrilho, posse de bola do Rosário.
5: A bola volta, volta no toque, ele para, recolhe novamente o time do Rosário, para Sérgio Júnior, vem para a marcação, tentou chegar, Bidu não consegue. É na volta no toque, ele para o time do Rosário, Sérgio Júnior no campo de defesa. 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No meio do campo de defesa, para Sérgio Júnior, vem para o toque, ele para contigo no setor intermediário, já recolhe o time do Corinthians com toque, ele para de Mateuzinho. Mateuzinho ligou para Garro, Garro domina para o time corintiano, vem para Fintum, 1, 2, 3, fica no chão, toma falta. O árbitro manda seguir, não, ele para, manda seguir o jogo, bola falta no campo de defesa, já domina novamente. Recorde o time do Rosário para ser o Juninho. Placar do jogo continua para você. Placar de 0x0. Levantamento vem à frente no campo de ataque. Vai tentar o toque de bola contigo no setor intermediário. E o Gustavo Henrique dá uma bronca no Garro, que eu vou dizer um negócio para você, hein? 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É tiro de meta para o Timão bater aí.
3: Hugo Souza e o Gustavo Henrique brigaram. Foi um misto de incômodo com o Garro e também com o Alexis Herrera, o árbitro do jogo, que só observou. Tiro de meta Corinthians.
5: Levantamento, vamos ver o Pedro Raul de cabeça, ele não sobe, sobe o zagueiro antes, corta, tira o perigo para a volta do toque, ele para com o time do Corinthians com o Gustavo Henrique, ele prende e sai jogando contigo no campo de retaguarda, domina Carrilho, vai para a finta em cima da marcação, faz o giro, tenta o toque, ele para Mateuzinho, pede Carrilho, balança de um lado ao outro para Sérgio Juninho, ele já prende para o time do Corinthians, tenta girar à frente, prende Carrilho, ele solta o jogador do seu campo de defesa para ser para o jogo, abriu para Ranieri, Ranieri domina pelo seu campo de defesa, vem para a finta na marcação, a abertura foi feita à frente no campo de ataque, tenta o toque, ele para curto novamente o time do Corinthians para ser jogando, Bidu não soltou para Carrilho, agora solta para Carrilho, Carrilho vem no meio de campo, abriu para Caio César, prende para o time do Corinthians, recolheu novamente, tentou soltar a jogada curtinho no comando de ataque, abriu para Bidon, Bidon abre o compasso, tentou passar, recolhe no campo de ataque, abriu jogada para Bidu, Bidu não chega na bola, antes chega o zagueiro para tirar, é lateral para o Corinthians, para a perna esquerda, campo de ataque.
3: Pouco antes o Ávila se estranhou com o Pedro Raul, ele caiu sozinho, pediu para o jogo ser paralisado, mas o árbitro do jogo mandou seguir, posse do Corinthians.
5: 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A bola volta no toque de bola, tenta descer o time do Corinthians para ser jogador do campo de retaguarda. Recolheu, vem para a finta, tenta o toque de bola, Ranieri, Ranieri já prende pelo setor de direita, levantou para Gabriel Paulista. Gabriel Paulista domina para o time corintiano, para Mateuzinho. Mateuzinho tentou a finta, tomou a pancada. Está paralisado o jogo, marcada a falta para o time do Corinthians bater.
3: Para sorte do Mateuzinho, porque o Rosário recuperou rápido, tentaram o passe no Di Maria, seria ele e o Hugo Souza, mas nada valia. Posse de bola corintiana antes da linha que divide o campo.
5: Se posiciona para a cobrança de falta, vem para o toque de bola, o time do Corinthians para ser jogando. Levantamento para Mateuzinho, Mateuzinho tenta o toque de bola, Caio César recolhe e domina, não toca a bola, ele fica no chão atropelado, é falta para o time do Corinthians bater. Se posiciona para a cobrança de falta, o time corintiano pelo setor de direita, ajeita para a cobrança novamente o time do Corinthians, você ligado na Bandeirantes, Vonder, máximo desempenho e soluções completas para a sua obra, reforme os melhores resultados no trabalho profissional, é Vonder. A bola volta do toque de bola, recolhe o time do Corinthians, tenta ser jogando, levantamento vem para o toque de bola, o Pedro Raul, cara, a bola vem, ele não consegue subir de cabeça, sair do chão. No México ele era chamado de árvore. Domínio do campo de ataque, recolhe o time corintiano, tenta descer, curto no comando garro. Ele vai pro drible, vai pra finta, tem Caio César aberto, soltou pra Caio César, brigou, tentou ganhar, vem Mateuzinho. Ele fica no chão, pede a falta, o árbitro manda seguir, erra novamente o time corintiano. Sai jogando novamente no toque de bola, Campas. Campas prendeu, vem na marcação o time do Corinthians pra tirar o perigo. A bola volta pra garro, mata na coxa, domina pro time do Corinthians, pra Carrilho. Vai pra finta em cima da marcação, no primeiro tentou o toque de bola, fica no chão, bola volta, volta no toque curtinho. Recolhe novamente o time do Rosário Central para sair o Júnior do seu campo de defesa. 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
3: Foi encontrão do Caio César em cima do Sandes, por ali sobrou um braço, eles tinham se estranhado um pouco antes, o árbitro agora marca a falta para o Rosário, campo de defesa.
5: 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A bola volta no toque, ele para vem para a marcação, aperta novamente, tenta descer o Campaz, aperta na marcação, Mateuzinho ficou, recolheu, chegou para rasgar Gabriel Paulista e põe para fora.
3: E antes o Campaz deu uma bela caneta no Mateuzinho, é rápido esse jogador colombiano, para sorte do lateral corintiano, Gabriel Paulista na retaguarda.
5: A bola volta no toque, ele para tenta descer, o time do Corinthians vem garro por entre as pernas da marcação, mas não tem ninguém para jogar na frente, ele leva para o meio de campo, aperta na marcação, o time do Corinthians tenta ser jogando, dominou Caio César, se livra, vem para finta, tenta o toque, de bola fica no chão, tá marcar na falta, é falta, campo de defesa pro time do Corinthians bater, falta para o Corinthians cobrar. 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E do time do Corinthians tenta ser jogador no campo de ataque, vem com Ranieri, Ranieri domina pelo seu campo de defesa, vai pro toque, ele mora contigo no setor intermediário, ele tenta o toque curto novamente no comando de retaguarda, aperta o time do Corinthians, Mateuzinho, toca na bola, ganha pro time corintiano, tenta o levantamento, abriu para Caio César, ele vai pro domínio, recolhe pro time do Corinthians, vai tentar a finta, se soltar melhor, tentou o drible, toma a pancada, está parado o jogo, marcada a falta para a equipe do Corinthians, bater pela direita
3: e com pedido de cartão amarelo pro jogador do Rosário Central, o Sandes, que deu um rapa por ali no Caio César, por enquanto só um cartão no jogo pro Ranieri do Corinthians.
5: E tá caindo ali o jogador do time do Rosário Central, parece ser o Copete. E o Gabriel Paulista tá pedindo para parar o jogo ou o Campaz? Um dos dois.
3: E olha, o Hugo Souza, ele dá uma bronca no Gabriel Paulista, porque o Gabriel Paulista pede o atendimento pro companheiro da equipe adversária. O Hugo tá entendendo que aquilo pode ser um pedido de cera. Ele pagou geral por ali e tá cobrando mais postura do Corinthians.
1: Na realidade, houve duas faltas. Primeiro no Campas, que ele não marca, o Mateuzinho chuta o Campas. E depois a falta no Caio César, que é uma falta de cartão amarelo em qualquer lugar do mundo. E ele não deu o cartão pro lateral esquerdo do Boca, que tá fazendo um duelo muito físico com o Caio César. Então, errou duas vezes o mau árbitro Alex Herrera.
6: E agora, o que o Gabriel Paulista tá fazendo ali? Me fala.
4: Ele deve hablar, né? Hablar com ele, o árbitro. Então ele tem que, com as palavras, tentar corrigir o erro, porque esse cara veio aqui para... Já sabe o que ele veio fazer aqui, esse cara, né? Já sabe, né? Já tô sabendo. Então tem que ir todo mundo para cima dele e jogar essa bola. Evitar o contato, porque o time argentino gosta de contato, isso é normal. Então você tem que tocar essa bola, girar a bola agora também. Não é ficar apanhando só não, porque esse juiz aí vai deixar o time argentino bater.
5: 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Se não tem atendimento médico, manda seguir o jogo. Ou pega a maca e põe para fora. É assim que funciona. Esse árbitro é muito ruim, esse venezuelano.
4: Não, não é ruim não. Ele é mal intencionado.
5: Do Birido toque de bala, recolhe o time do Corinthians, vem com toque de bala, recolhe Gabriel Paulista, tenta a finta, soltou jogada no comando de ataque, ficou no chão, tenta o toque de bala, Caio César, escapou da falta do primeiro, escapou do segundo, escapou do terceiro, tomou a pancada, ele fica no chão, juiz está dando o tiro de meta.
3: E agora a revolta no estádio é generalizada, porque não teve bola na jogada, foi o Ávila para cima do Caio César e o argentino mandou o brasileiro levantar, tiro de meta, Rosário Ledesma bate.
4: Ele começa a aparecer, o árbitro começa a aparecer já, porque aí foi uma falta, ou não foi, Prétio?
1: Olha, você daria, Ronaldo, porque o Caio César quis passar no
4: não,
1: meio
4: não dou
1: do
4: nada,
1: zagueiro.
4: Eu não dou nada, então, não dou nada porque eu não apito, então isso aí
1: deixa,
4: é falta.
1: Deixa a arbitragem pra ti, então.
4: É, não, então, isso é falta em qualquer lugar do mundo, assim que você fala.
5: A bola volta do toque, libera com o Tigre, o comando de ataque, tenta descer novamente o time do Rosário, vem Mateuzinho, toca na bola, vem para tirar, afasta Raniel, a bola volta com o Tigre, do toque, libera com o Tigre, de Carrilho, ele domina pelo time do Corinthians, está jogando pelo seu campo de defesa, tenta o levantamento à frente, vem para Raniel e mata na coxa, domina pelo comando de ataque, já tenta descer novamente, Bidon tenta ganhar para o time do Corinthians, garra na proteção, recolhe no toque de bola, o árbitro para! E acertaram o Garro, tá parado o jogo.
3: Foi uma sequência de jogadas. O Garro ele foi atingido agora há pouco pelo 32, o Coronel, que cruzou o campo e o Bidon faz o gesto como se tivesse sido um soco no Garro. Mas antes disso, ainda na origem da jogada, estava caído por ali o camisa de número 22, o Copete. Pouca bola jogada no segundo tempo, Ulisses.
6: Muito bem, o Copete está caindo, o Garro está caindo do lado, o juiz não dá amarelo, não faz nada. E vai permitir que o jogo pare novamente. O gramado da Arena, muito bom, hein? Melhorou muito o gramado da Arena.
3: Melhorou. A empresa World Soccer, que é quem administra o estádio, perdão, World Sports, alegou o prazo de 56 dias. O Corinthians voltou a jogar contra o Remo depois de 40. Então era natural a demora para ele estar em 100% de suas condições. Me parece que já está ideal.
4: E o gramado melhorou, porque senão já tinham reclamado. Porque para reclamar é fácil, né? O Cruzeiro veio aqui, jogou, deitou e rolou. E ninguém reclamou do gramado. Então acho que... passa, né? Segue, né? Agora é só o Capela que tá vendo areia aí, porque como ele sabe que o furacãozinho dele tá numa draga, ele quer ver areia em tudo quanto é lugar.
5: Ulisses. 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
1: 21 faltas no jogo, 12 cometidas pelo Rosário, 9 pelo Corinthians, no segundo tempo, 10 minutos de luta. São 20 jogadores brigando pela bola, lutando, se batendo, mas futebol que é bom até agora, nada. Mas o Caio César é o melhor jogador do Corinthians hoje, depois de uma má atuação lá em Rosário. É o único cara que está tentando alguma coisa, está tentando achar um espaço e indo para a jogada individual.
5: 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Grupo Souza Lima, o tempo não para, Bandeirantes marca. 10 minutos de bola rolando para você ligado na Bandeirantes. É o segundo tempo de jogo, girando o placar da Libertadores da América. E o árbitro vai pro VAR, hein?
1: Raniel atingiu.
5: Raniel deu uma solada. Isso. Ali, ele tá indo pro VAR, o árbitro do jogo.
1: Eu não
5: em
1: marcaria.
5: Cima do Copete. Corinthians 0, Rosário também 0. Agrela.
2: Ulisses, no estádio Nilton Santos, segue Botafogo 1-0 no Cienciano. Precisa de mais 4 gols para levar as penalidades, mais 5 para passar direto às quartas de final da Copa Sul-Americana. Enquanto isso, nessa quinta-feira, o Internacional anunciou a contratação de Antônio Sanabria, atacante paraguaio de 30 anos, contrato até dezembro de 2029, ele que disputou a Copa do Mundo pela seleção do Paraguai.
6: 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Vamos ver o que vai fazer o árbitro do jogo. VAR chamou. E o Ranieri já tem amarelo, pode ser expulso de jogo.
1: Eu não expulsaria. Ele chuta a bola e na sequência atinge o jogador. Não teve a intenção de pegar o jogador. Essas são as faltas atuais que o VAR fica catando lá. Isso pra mim não é lance de amarelo. Ele chuta a bola depois que ele raspa a chuteira na coxa do jogador argentino. Me irrita demais a interferência do VAR nesse tipo de...

0: vai fazer o quê? Era uma entrada forte, foi um chute que o Ranieri deu. Agora ele não tá dando falta pro time do Corinthians, já deu amarelo aí, e agora ele expulsa o Ranieri. Então tem que entrar a polícia e prender ele.
1: 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Ranieri chuta a bola, a perna vai pro ar, que não tem jeito de segurar a perna, e acabou acertando a perna do jogador do Rosário, o Copete.
2: Olha aqui, ó, a jurisprudência desse lance é o jogo entre Palmeiras e Cruzeiro, que o Gomes chuta a bola e avança a perna em cima do atacante Wanderson do Cruzeiro. Vocês lembram disso? Foi um escândalo. O mundo queria a expulsão do Gomes. Eu tava no jogo contigo, isso me perguntou, e aí? Pra mim é amarelo. E o árbitro Rafael Klein, na ocasião, deu amarelo pro Gomes. O Ranieri, que é um lance menor do que aquele, tá balançando a cabeça e com razão. O VAR hoje interfere demais na América do Sul. Pra mim isso não é lance pra expulsão.
0: E o modus operandi é dar pênalti. Já ele dá pênalti, isso sem vergonha aí.
1: 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E o Ranieri demora pra sair, não adianta fazer isso, tem que pegar e sair. Entendeu? Espero que ele tenha falado um monte de verdade pro árbitro também.
3: E por enquanto, sem movimentação de trocas por parte do Fernando Diniz, o Carrilho e o Bidon vão ser os únicos dois volantes, pelo menos até aqui.
1: Corinthians fica com dois jogadores a menos no campo de jogo. Um, Pedro Raul, que tá lá, e o outro, o Ranieri, que foi expulso. A bola volta no toque de bola, tentando esse contigo no campo de ataque, recolhe o time do Rosário. A bola vai embora para a linha de fundo, em tiro de meta para a equipe do Corinthians bater, tiro de meta para o Corinthians cobrar. 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Se posiciona Hugo para repor a bola em jogo. Você tá curtindo o sonsaço da Bandeirantes, a Bandeirantes com você, Corinthians, com uma menos. Ranieri expulso de jogo. 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A bola volta, contigo novamente no toque de bola, recolhe contigo novamente, recolhe no campo de defesa. Aperta na marcação, tenta o toque contigo no campo intermediário. Lateral para o time do Corinthians bater. É lateral para o Corinthians bater. Pedro Raul machucou.
3: Sentiu por ali, tá com a mão na altura da lombar, o camisa 18 do Corinthians. Claro que o Memphis não tira o olho do Diniz, tá louco pra entrar o 10 holandês do timão.
1: Vamos chegando já, 15 minutos de bola rolando, domina o time do Corinthians, tenta descer do comando de ataque, vai pra finta, ganha a jogada, prendeu, recolhe novamente, tenta descer o time do Rosário, bola volta, volta com o Bidon, lateral pro Corinthians bater pelo setor de esquerda, campo de ataque, pode contar com a marca de amortecedor preferida pelos mecânicos, pode contar com HG Nakata, é lateral pelo setor de esquerda pro time do Corinthians bater, vem Bidon pra cobrança de lateral, Bidu pra bater, lateral pro time corintiano, Wonder, máximo desempenho em soluções completas 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A bola volta no toque de bola, recolhe Carrilho, deixa passar com Mateuzinho. Mateuzinho prendeu novamente para Bidon. Ele tenta o toque para dentro da grande área. Vem pro toque, Mateuzinho do Biru tentou bater pro gol na intermediária. A bola espirra, vem para subir de cabeça, afasta, a bola resvala na marcação. Subiu de cabeça, ganhou, tentou recolher a jogada novamente. Pedro Raul descer pelo campo de defesa. Ele deu falta de ataque. Tem que tirar o Pedro Raul, cara.
3: E ele fica,
1: será que esse treinador não tá vendo isso? O cara não ganha por baixo, não ganha pelo alto, não ganha nada. Esse cara não ganha um lance no jogo.
2: Nossa, e ele deu um peteleco no cara agora.
1: Deu.
2: Falta clara.
0: Se o VAR chamar, ele vai expulsar ele também. Se o VAR chamar, pode escrever. Vai expulsar.
1: Mas isso é falta de inteligência, cara. Hein, Ronaldo?
0: Agora começa a ficar nervoso o jogo. O juiz só tá apitando para um lado e o jogador perde a cabeça. Ainda mais o jogador que não tá bem na partida. E acaba fritando todo mundo que tá no campo. Então tem que agora ter calma, Ulisses. Calma, calma, Ulisses.
1: 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A bola volta novamente, Campas tenta chegar da bola, vai pro Domínio, aperta na marcação, Corinthians cai, o César ganhou a bola, volta com o time corintiano, mas o árbitro e o Bandeira estão dando o tiro de meta para o Corinthians cobrar.
3: E era o Caio César praticamente como um lateral por ali, marcando o Campas, que é duro de parar, mas por enquanto não dá trabalho pro Corinthians, que bate tiro de meta.
1: Olha, o Rosário, é o futebol, pois não.
2: O Rosário com a mais, o Campas tá pipocando hoje, foi o melhor em campo e o Rosário, aquele tá pulando em todas as bolas, né? O Mateuzinho tá arrepiando com ele. Então o Rosário, se terminasse agora e fosse pros pênaltis, estaria satisfeito, mesmo com um jogador a mais. Isso aí tá claro do jogo.
0: Eles vieram pra isso, né, Prédio? Desculpa, Ulisses.
1: Pode falar.
0: Desculpa, a gente sente que eles vieram pra isso, numa marcação baixa, esperando pra sair um pouco mais, e agora com um jogador a menos o Corinthians, era pra sair um pouco mais o time do Rosário, mas a gente percebe que eles querem ir pro pênalti mesmo, olha lá. O juiz agora deu mão a favor, sabe de quem?
1: É o Pedro Raul, cara. Ele dominou com a mão a bola do juiz da mão. Olha, domínio do campo de ataque, tenta descer o time do Rosário para ser o jogador. A vitória vem para o setor.

0: intermediária do campo de ataque do Mini Barra, 0-0 é o placar do jogo. Do Mini do campo de defesa, vem para a marcação, Garro tenta dominar, volta para Ibarra, Ibarra recolhe para o time do Rosário, tenta ser o jogador do campo de ataque, vai para o giro, aperta o time curitino, tudo recuado do campo de defesa, o Rosário tenta descer, Di Maria prende o lance, tenta o cruzamento na grande área, subiu de cabeça, afasta o zagueiro, vem para tirar, bola batida, gol em cima da marcação, voltou de primeira, outra pancada pro gol, vai embora pessimamente o Navarro, ele manda para a linha de fundo em tiro de meta para o Corinthians bater.
1: Tá com o pé torto o time do Rosário Central, que ainda não fez o goleiro Hugo Souza trabalhar. O Diniz olha para os reservas, olha para os auxiliares, não definiu o que vai fazer. O Memphis segue aquecendo por ali.
0: Qual o banco do Corinthians?
1: Com João Pedro, Memphis, Milans, Matheus Pereira, Andileri, Charles, Luiz Gustavo, Iago, Guinegão, Dieguinho, Alex Santana.
0: É, só tem o Memphis. No meio do campo de ataque, tenta descer Raul, ele vem pro toque de bola para ganhar a jogada, não ganha, a bola volta com o Tigre do setor intermediário, aperta, tenta Bidu ganhar, ganhou Garro, ele vem pro toque de bola, já solta no comando para Caio César, tentou partir pelo setor de esquerda, campo de ataque, vai pro drible, tenta o passe de bola mais atrás, ele perde. Domina no campo de defesa para ser jogando novamente o time do Rosário Central. Agosto é mês do retorno, Premier League e campeonato italiano estão de volta na ESPN pelo plano prêmio do Disney Plus. 18 minutos de bola rolando, vamos chegando a 19-0-0. Já domina novamente no toque, levando contigo no setor intermediário, aperta na marcação, tenta descer o time do Rosário, Corinthians com 10 em campo, Ranieri foi expulso, a bola volta contigo no campo de retaguarda, vai pro drible, abriu jogada pelo setor de esquerda, tenta Campaz, bateu direto pro gol, ela vai embora, tiro de meta pro Corinthians bater.
1: O peito do pé, o Campaz tentou testar o Hugo Souza, mas o Hugo estava bem posicionado, só acompanhou a bola rumo à linha de fundo, por hora sem movimentações no banco alvinegro.
0: 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Tiro de meta para o Timão bater, vem para a cobrança. Partiu para a bola, tenta o toque, ele para Coutinho, levanta para o comando de ataque. Hugo Souza vem para subir. Pedro Raul não acerta o cabeceio, perde a bola. Não é possível que um treinador de futebol Ele arma um time. Eu quero saber de você, Ronaldo, e de você, o Pretzel. Ele arma um time de futebol com um cara alto, só sabe cabecear. Ele não sabe jogar por baixo, não sabe jogar pelo... Não sabe jogar, ele não sabe. Ele só sabe cabecear e não cruza uma bola na área. Então, pra que o Pedro Raul tá em campo?
2: Exatamente isso. Nós falamos sobre isso. Se você tem um cara desse, não vai dar bola em velocidade pra ele ou pra ele fazer parede. Ele não faz, ele não consegue. Então, hoje o Corinthians cruzou nenhuma bola pro Pedro Raul até agora. Se você pegar uma média de cruzamentos na Série A, dá mais de 60 por jogo, numa rodada. E hoje o Corinthians não alçou nenhuma bola, sendo que lá em Rosário só cruzou bola na área. Então me parece também uma incoerência total do time inteiro. Estão com medo de jogar a bola na área, ao invés de querer fazer o que ele faça pivô, a bola vai bater e voltar.
3: É, agora com jogador a menos também, você tem que colocar jogador de velocidade. Não pode claro. Só ficar alçando essa bola. Tem que ser na velocidade também, no bola no chão. Agora, se você vacilar, ainda mais deixar espaço, é isso que o Diniz tem que ver. Não adianta só pensar agora no Pedro Raul lá, que ele está perdendo a bola. Se ele está dando combate aqui, a ideia é sair no contra-ataque rápido.
0: Mas quem vai contra-golpear? Tem que ter gente rápida, né?
3: Caio César pode fazer esse contra-ataque.
0: 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Corinthians não consegue tirar a bola, bola batida da boca do gol. Recolheu Rosário, bola batida da boca do gol. Afasta, Bidu. A bola volta para Pedro Raul. Vamos ver a proteção dele. Ele domina, tenta o toque de bola, fica no chão, cai sozinho. Não é possível na frente do Diniz. Não é possível. O Diniz não tem noção do que está fazendo, gente. O cara não ganhou uma bola,
2: ele
0: velho.
2: Ele tá desanimado, tem que tirar. Põe o Memphis e eu botaria o Charles também, viu? Pra fechar o meio e tirar.
3: Ah, você quer enterrar, velho.
2: Não, pra fechar meio, pra liberar o Gabo.
3: Não, não, não.
2: Pra liberar o Gabo.
3: Aí entrega. Se colocar não, o Charles, entrega.
2: É pra fechar, entrega. Pra fechar o miolo da
3: área. Não é possível. Colocar o Charles, não. Aí é demais.
0: Aí tá parado o jogo, tá marcado escanteio pro time do Rosário bater. 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cobrança, ele partiu pra bola, bateu o escanteio, bola foi solta à frente do comando de ataque, aperta de Maria, levantamento vem pra ele, Mateuzinho pra marcá-lo, vem pro tapa da bola, recolheu, levou pra linha de fundo, vem pra ganhar a jogada, Garro domina para o time do Corinthians, ele tenta o lançamento à frente, Garro já parte com a bola dominada, lançou, voltou pra Bidu, escora a jogada jogada para Pedro Raul, matou no peito, ligou para Bidu, ele vem na velocidade e tentou ganhar o lance pro time do Corinthians, vai para cima Bidu, mas acaba perdendo. Na recuperação, Coronel recolhe a bola, volta com Ledesma, o goleiro bate à frente no campo de ataque, vai pro toque inteligente Gustavo Henrique, ele volta para Hugo Souza, que domina pro time corintiano, para acalmar tudo e sai jogando na Bet365, poder estar às suas mãos, descubra porque o extraordinário acontece na Bet365. 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E do Binatai, o César já cansado, tenta ganhar a jogada pelo setor de ponta, ele fica no chão, cai, é falta, não, lateral sim pro time do Corinthians, bater pela direita do campo de ataque, lateral para o Timão cobrar. 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
1: Jogadores vão indo agora rumo ao banco de reservas, o Memphis que está com a camisa de aquecimento vai colocar a camisa de jogo. O Diniz, ele fez um gesto para os auxiliares como quem diz, chama o homem lá e vem aí, Memphis Depay aos 23 do segundo tempo.
2: Se ele não tirar o Pedro Raul, aí... é piada, e é brincadeira.
0: É,
2: o Pedro
0: é brincadeira,
2: Raul,
0: hein, Ronaldo, em
2: o prédio. Exatamente, eu deixo só explicar por que eu colocaria o Charles. O Charles, ele briga com a bola, o jogo não está tendo jogo, o jogo está tendo luta. Então você põe um volante ali, tira o Bidon que tá jogando, nada, tá entregue na parte física, tira o Bidon e tira o Pedro Raul, põe o Charles e tu vai botar o Memphis descontado fisicamente, com pouco ritmo, para você proteger um pouco mais o teu meio, para dar liberdade pro Memphis com um jogador a menos. Então é isso que eu faria. Obviamente que eu não gosto do Charles também, mas eu tô pensando na sequência do jogo e da maneira como o jogo está se desenhando. Ronaldo...
3: É, só pode ser brincadeira, você falar que o Charles briga com quem? Ele briga com a bola, ele briga com o uniforme, ele briga com todo mundo. Eu não sei o que ele está fazendo no Corinthians ainda. Agora tem que jogar compactado. Você perdeu um jogador, você não pode colocar um outro cara ruim no campo. Não pode. Só que o Corinthians tem um monte de cara ruim no banco. Então você tem que continuar com o que tem, colocar um cara com qualidade, independente de quem ele possa tirar aí agora, para você ter um grupo. Um grupo que, compactado, tenta fazer algo diferente. O diferente que o Corinthians pode fazer aí, Ulisses, é fazer o Caio César descansar e tentar chegar até o gol e matar o jogo. Porque fora isso, não tem o que fazer. Olha pro banco, você não vê ninguém que define. Graças a Deus que tem aí o Memphis Depay, meu.
1: Muda.
0: Pois não.
1: 18, Pedro Raul deixa o campo. 10, Memphis Depay volta a defender as cores do Corinthians depois de mais de 3 meses e será jogador do Timão até julho de 2028.
0: No futebol, tá bom, antes para você, lateral para o time do Corinthians bater pela direita do campo de ataque. 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Aqui está paralisado o jogo, uma bandeira, pelo menos um miolo da bandeira brasileira, tá ali na Gaviões da Fiel, com faixas pretas. Onde é o lugar do verde ali? Não tô, vamos ver, não sei qual é o recado ali da Gaviões.
1: O clube mais brasileiro.
0: E domina o time no toque de bola contigo no setor intermediário. Recolhe a jogada do time do Corinthians. Cruzamento vem já para dentro da grande área. Ninguém chega. Vem Bidon. Ele marca na pressão. Tenta ser jogando. Aperta Bidu para marcação. Tenta o toque de bola contigo na intermediária. Recolheu o Carrilho. Vai para cima. Memphis pede na entrada na área. A bola foi chuta. Frente vem Garro. Apertou. Tentou ganhar. A bola volta. Mas o árbitro tá dando lateral pro time do Corinthians. Bater da esquerda. Campo de ataque. Tive impressão de falta. Mas o árbitro está dando lateral para o time do Corinthians. Se posiciona para a cobrança, levantamento vem à frente, tenta o toque de bola curtinho, Bidon. Bidon para Bidu, Bidu domina o toque de bola curto, tenta o levantamento completamente errado. A bola quica na intermediária, lateral para o time do Corinthians, bater pelo seu campo de defesa, lateral para o time do Corinthians, cobrar. 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A bola volta, recolhe a jogada, Caio César vem para a finta, tenta o toque de bola, ganha novo lateral, último para sair o jogo no seu campo de defesa. O tempo não para, Bandeirantes marca 26 jogados, etapa final de jogo. 26, etapa final, girando o placar da Libertadores da América. Oitavas de final, vale vaga para as quartas. Corinthians 0, Rosário também 0, mesmo placar do primeiro jogo. 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
4: Ulisses, amanhã tem Brasil em quadra nas quartas de final, duplas masculinas do Masters 1000 de Cincinnati nos Estados Unidos. Rafael Matos e Orlando Luz contra Andrea Vavassuri e Simone Bolle.
0: E tem Corinthians, entrada da área, Garro tentou bater, mas o Bandeira está marcando impedimento.
1: Do Caio César em uma inversão que deixaria o Garro de frente para o goleiro. O chute foi bloqueado, posse de bola do Rosário, campo de defesa.
0: Pois não, Agrela.
4: É isso, Ulisses. Contra Andrea Vavassuri e Simone Bolelli, dupla italiana. Rafael Matos e Orlando Luz, que na semana passada venceram o Masters 1000 de Montreal, no Canadá.
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0: 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Por enquanto, o jogo está indo para os pênaltis. 27 minutos de bola rolando 0-0. 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Torcedor brasileiro se posiciona para ser jogando novamente o time do.

0: Rosário. O Corinthians com 10 em campo. Mente se movimenta à frente da marcação. Já vem pro toque, ele para curtir o time do Rosário. Prazer jogando você ligado na Bandeirantes. 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A abertura vem pelo meio. Chegou o Bidon, toca na bola, volta novamente com o time do Rosário. Lançamento à frente para Hugo. Ele acompanha a saída da bola para a linha de fundo. O Copete não chega. Tiro de meta para o time do Corinthians bater. 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Parado o jogo, tiro de meta para a equipe do Corinthians bater.
1: Era o Gustavo Henrique escoltando o Copete por ali. Uma batalha individual que dura desde o primeiro minuto. Agora o Hugo Souza sem pressa para bater o tiro de meta.
0: Se posiciona para a cobrança, vem para o levantamento em frente. Parte o Hugo Souza. Ele bate na bola, tenta o levantamento para o comando de ataque. Tentou subir Memphis antes, sobe o zagueiro, corta, tira. Mateuzinho vem para a dividida. Tentou ganhar a bola, volta novamente. Tenta o toque de bola. Empurrado, o juiz deu condição. Vem para o jogo, bola batida para o gol, para fora! O Copete perdeu o gol. Ele fez falta no Gabriel Paulista, empurrando o Gabriel Paulista pelas costas. O árbitro mandou seguir malandramente. O juizão mandou seguir.
1: E se o Corinthians se classificar nessa noite, esse lance do Copete se tornará histórico. Era ele e o Hugo Souza, cara a cara. Foi preciosista. Tentou uma batida no ângulo. Não, manda pra fora e a torcida do Timão sobe o volume.
2: E aí foi normal o lance? Não, se for normal o lance, aí eu não entendo mais nada de futebol, velho. Vocês estão vendo o juiz tendencioso, uma falta, mais uma por trás. E num lance como esse, aí o juizão falou pra ele, pô, toca... O juizão falou pra ele assim, ó, toca rasteiro pra fazer o gol. É brincadeira o que tá acontecendo aqui hoje. E ninguém tá falando nada dessa arbitragem aí, velho.
0: E aí, Pretzel, foi falta pra você?
3: Olha, é um lance duvidoso. Talvez se ele fizesse o gol fosse pro VAR. Mas o Gabriel Paulista foi estranho no lance também.
0: Perdeu o tempo de bola,
3: exatamente,
0: né? Total.
3: Exatamente, exatamente.
0: A bola volta com o time do Rosário, tenta ser jogando com o Vando. O Vando prende no campo de defesa para o time do Rosário, tenta o toque de bola no campo de retaguarda. 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A bola volta com o time do Rosário, tenta o toque de bola contigo no setor intermediário. 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É o placar do jogo. Domina o time do Rosário, tenta descer com o Di Maria, prende a jogada contigo no campo de defesa, recorre a jogada curta no setor intermediário para Ibarra. Ibarra já prende, tenta o levantamento, vem Gustavo Henrique do Pinto. Ganhou para Bidon. Bidon domina para o time corintiano. Tentou partir pelo setor de esquerda do campo de ataque. Ele vai para a finta. Tenta o toque de bola. Perde a bola. Volta. Tenta a recuperação. Ele ganha para o time do Corinthians. Toca Bidon. Tentou ganhar novamente. Aperta garro. Ele vem por baixo. Rasga o perigo à zaga do Corinthians. E tá parado o jogo. E vai mexer o Rosário duas vezes, três vezes ou duas, duas.
1: Vamos lá, Ulisses. Saiu 8 e vem o 26. Portanto, saiu 8 Campas. Vem o 26, que é o Cantizano. Sai também o 5, que é o Ibarra, para a entrada do 18, que é o Julian Fernandes. Essas as duas trocas confirmadas na equipe do Rosário até aqui. A terceira parecia que ia ser executada, me parece que não saiu.
0: 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Pretzel, mexe o Rosário, Ronaldo.
3: Um meio campista e um atacante. Então ele vai para cima. Ele vai manter o time com os três homens. Ele não tira o Di Maria, que não tá jogando nada. Anulado pelo Bidu mais uma vez. O Di Maria fica em campo para bater pênalti. Se for para os pênaltis, Rosário com a mais, mas não cria muito.
0: A bola volta, tenta Gabriel Paulista, ganha a jogada, cai. O César já pede pelo setor de direito do campo de ataque. Lançamento vem para Memphis. Memphis tenta o domínio, recorde para o time corintiano. Ele prende o lance, mas a bola sai. É lateral para o time do Rosário, bater do seu campo de defesa. 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A bola volta no campo de defesa e tenta descer. Recolhe no campo de retaguarda, vai para o toque. Até se quebrar esse vidro e machucar alguém aqui, sua anta. É bola no campo de defesa pro time. O Ronaldo fica dando tapa no vidro aqui.
2: Se você deixar eu falar também um pouquinho, quero falar só o seguinte.
0: Então
2: da
0: fala.
2: Que está jogando, porque o Pretzel falou, eu concordo com o Pretzel um pouquinho, com a visão que o Pretzel teve agora. O Corinthians é refém um pouco ainda da arbitragem. Por quê? Um jogador a menos. Tem que recompor. Primeiro para você recompor e depois achar uma saída pro Memphis. Então o Memphis conseguiu pegar uma bola na linha de fundo, uma bola longa. Daqui a pouco a defesa está encaixada, o meio de campo também. Então o que o Corinthians tem que fazer, Ulisses? Aproximar um pouco mais as linhas até o meio de campo, é isso.
0: Olha aqui, eu vou dizer uma coisa para você. O que o Caio César está jogando é coisa de gente grande.
3: Melhor
2: é isso.
3: Jogo dele, melhor jogo dele.
0: 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Domina novamente, tenta ser jogando, vem pro toque ali para o time do Rosário Central. Abertura pro Vando. Vando já tenta o toque curto pelo comando de ataque. Arma jogada pelo setor de esquerda. Ele levanta, busca a jogada para o comando de ataque. Vem Bidu, tira de primeira, bola volta, volta novamente com o time do Rosário, que tenta o toque de bola. Do Bidu do campo de ataque, cruzamento à frente, vem Carrilho, toca na bola, tira o perigo, bola volta.

0: Jota volta no comando, aperta na marcação, Caio César vem para dar o bote, domina novamente pelo setor de esquerdo, Tibro Rosário desce, já cortou, adiantou demais, Mateuzinho vem para tirar, aí o Gabriel Paulista dá um bico na bola, Memphis briga, tenta ganhar e ganha lateral pro Timão bater.
1: E mesmo que não ganhe no alto, tá aí a diferença dele pro Pedro Raul. Pedro Raul era desequilibrado, Memphis desequilibra, lateral Corinthians.
0: 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Paralisado o jogo, está marcado lateral para a equipe do Rosário Central bater, não lateral para o Corinthians bater. Mateuzinho vem para a cobrança de lateral para o Timão, você ligado na Bandeirantes, a Bandeirantes com você. Deu para Caio César, vem para o toque de bola, solta para Garro, Garro domina para Mateuzinho, ele bate à frente, rasga Garro, Bidon vem para a dividida, tentou ganhar de cabeça, não consegue, Carrilho toca na bola, vem Gustavo Henrique, estica a jogada no comando, abriu para Memphis, Memphis domina, tem Mateuzinho aberto pela esquerda, empurrou para Bidu, Bidu prendeu, gira para o meio de campo para Carrilho, Carrilho domina para o time do Corinthians, levantou para Memphis, Memphis domina para o time corintiano, vai tentar o drible, recolheu Bidu, ganhou a jogada, tomou a falta, é pela esquerda, falta para o Timão bater, quem sabe agora vem Corinthians na pressão, vai para cima cartão. Gabriel Paulista e Gustavo Henrique.
1: Era tudo que a torcida do Corinthians precisava, uma oportunidade de jogar a bola na área, sobe o volume em Itaquera, Garro e Memphis, e o Memphis dali já anotou um gol contra o Bahia, Ulisses.
0: É falta para o time do Corinthians bater. 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Quem vem para a cobrança aí?
1: Garro e Memphis Depay, os dois posicionados, lado esquerdo, toda a zagueirada do Corinthians por ali.
0: É falta para o time do Corinthians bater pelo setor de esquerda. Vem Memphis Depay para a cobrança para o Timão, partiu para a bola, correu, bateu, desvio! Bidon!

0: Corinthians pitou! Na cobrança inteligente do Memphis, a meia altura, ninguém marcou na trave direita. Ele bate forte, o Bidão entra atrás da zaga e dá um toque sutil na bola, tira do goleiro Ledesma, ela morre no fundo da rede. Bidão pro timão. Memphis inteligente, o toque sutil no bico da chuteira do Bidão, pra fazer o primeiro gol do jogo. Corinthians 1, Rosário 0. Gol de emoção maior do futebol, e essa emoção, Bidão, que você proporciona a fiel torcida corintiana. O detalhe do gol é teu. Um lance do Memphis. Quanto vale o Memphis pra essa fiel torcida corintiana? Quanto vale o Memphis, dirigente corintiano, nesse momento? Qual o valor do Memphis, dirigente corintiano? A fiel queria, e o Corinthians faz o gol. Corinthians 1-0 pro Rosário. Fabiani,
1: mais valioso que Memphis Depay, só o abraço que ele proporciona dos torcedores corintianos em Itaquera. Uma falta cobrada com muita inteligência, parecia um chute, mas era um passe teleguiado para o Bidon, que aparecia lembrando o Paulinho na Libertadores de 2012, como elemento surpresa. Num toque de bico, ele supera o goleiro Ledesma, manda a bola para a rede, faz 1-0 em Itaquera. Breno Bidon pela primeira vez na Libertadores.
0: E tenta descer o time do Rosário. Bola foi solta à frente do comando de ataque. Memphis vem para a marcação. Bola vai sair para a linha de fundo. Tiro de meta para a equipe do Corinthians bater. Tiro de meta para o Corinthians cobrar. 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Quanto vale o Memphis, Ronaldo? Quanto vale o Memphis, Pretzel?
2: Vale muito essa renovação, essa falta batida por ele na diagonal. Né, em curva, mas na primeira trave o Bidon foi muito esperto. Eu já teria tirado o Bidon, tá jogando nada, mas fez o gol, porque o futebol realmente é espetacular. Mas a qualidade da batida na bola do Memphis, Corinthians 1-0. Acho que o Rosário, mesmo com a mais, não tem bola para buscar esse empate, na minha opinião.
0: Mexeu o Rosário.
3: Qualidade que custa caro, mas é a qualidade que todo mundo quer ver no time. É a qualidade que você paga. Time grande tem que ter qualidade. Time grande tem que ter isso daí, o cara que vai lá e resolve. Essa que é a diferença do Memphis. E o Corinthians necessita de mais qualidade. Agora, com três transfer ban, fica difícil. Agora, deixa eu falar uma coisa pra você, Ulisses. Quanto vale o Memphis, velho?
0: E vem pro jogo do meio do campo de ataque, tenta descer novamente o time do Rosário pelo setor de esquerda do campo de ataque. A abertura vem com toque de bola novamente, cantezinho. Ele prende o lance e tentou soltar para dentro da grande área. Vem na proteção, Bidu tentou ganhar. A bola volta com o time do Corinthians, recuata para trás, pega o goleiro corintiano. Hugo Souza faz a defesa. 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Do meio do campo de defesa para ser chegando, vem pro toque. Ele bola contigo na intermediária. Levantamento à frente. Memphis vem pro domínio. Dá a casca na bola. Bola volta para ele. Ele tenta o drible. Não consegue. Bola volta no campo de retaguarda para ser o jogando. 38 minutos de bola rolando. 38 minutos de bola rolando para você conferir. É o segundo tempo de jogo. 1-0. Timão. Domínio. Timão Rosário já tenta descer do campo de ataque. Cruzamento vem na grande área. Subiu de cabeça. Vem Paulista para tirar. A bola volta no toque. Ele para tenta descer novamente. O time do Corinthians. Memphis vem para a marcação. Já ganha o lance. Rasga a frente. Deu um bico na bola para ele mesmo, porque o Corinthians não tem atacante. Caio César cansado, domina no campo de defesa o Rosário para sair jogando. É bola campo de defesa para o Rosário descer do campo de defesa. 38, vamos chegando já, 39 de bola rolando. 1-0 para o time do Corinthians. Domina pelo setor de esquerda, campo de defesa. O Timão está indo às quartas de final da Copa Libertadores da América. Domina no campo de defesa, está chegando o time do Rosário. Abertura para Ávila, Ávila para o Vando. Vando abre a jogada pelo setor de esquerda, tentando descer o time do Rosário. Já vem para o campo de ataque. Carrilho, o primeiro homem da marcação. Domina no campo de retaguarda, abertura foi feita à frente, chega na marcação, garro, bola batida, gol, Hugo no meio do gol. Segura o goleiro do Corinthians, faz firme defesa para sair jogando no campo de retaguarda. É bola novamente no campo de defesa para o time do Corinthians bater. Se posiciona para bater à frente, vem para o levantamento à frente, novamente o time do Corinthians, Hugo Souza. Ele parte na bola, tenta o levantamento para o comando de ataque, vai tentar o toque de bola. Já cai Memphis, vai para cima da marcação, cai o César, é impressionante. Ele tenta o toque de bola, põe para fora, é lateral para a equipe do Rosário bater pelo setor de esquerda no campo de defesa, lateral para o time do Rosário bater. Jair. Domina no campo de defesa. Reco ali no campo de retaguarda para sair jogando. Ele vem pro toque, ele bala contigo novamente. Fernandão da Offder, curtindo o som. Sacha Bandeirantes, Gilmar curtindo o som da Bandeirantes e vem pro jogo. Domina o time do Rosário. Cruzamento na grande área. Subiu de cabeça, afasta a zaga do Corinthians com Gustavo Henrique. Bola volta, volta pelo setor de direito do campo de ataque no domínio de Julian Fernandes. Ele abre a jogada do comando. Vem pro toque de bola o time do Corinthians. Domina no campo de defesa para ser jogando. Já aprende a jogada, tenta o toque de bola, rasga o perigo dali, tentou tirar, tira, agarra o mal. Ela volta, Bidon marca, cruzamento, vem na área. Já domina, tenta o toque de bola, Carrilho vem para tirar pro time do Corinthians. Bola volta, volta novamente com o time do Rosário, que domina pela direita no campo intermediário para ser jogando. O tempo não para, Bandeirantes marca. Você confere, jogados, jogados para você conferir. Etapa final de jogo, 40 minutos e 30 segundos de bola rolando. E domina o time do Corinthians, houve a falta no Memphis, o árbitro para. Aí é o jogador inteligente, por isso que eu falo do Pedro Raul, vocês estão me entendendo? Aí entra o Memphis, ele sabe jogar futebol, ele provoca, ele põe o corpo à frente pro cara bater, fazer a falta.
3: Esquece, esquece.
0: O Memphis não é bagre que nem o Pedro Raul, o Pedro Raul é um bagre.
3: Tá bom, é. Concordo com você.
1: Ulisses, o Fernando Diniz chamou o João Pedro Tioca, zagueiro. Daqui a pouco ele vem pro jogo. Acho que vai montar uma linha de 5, o técnico do Timão, daqui a pouco.
2: Deve tirar o Caio César, que tá exausto. Agora, o Almirão botou o Marco Ruben, mais um atacante, e tirou um lateral. Com um a mais, agora ele vai ficar alçando bola na área.
0: O que o árbitro vai fazer ali, correndo pra quem? O que tá irritado o árbitro do jogo?
1: Mexe o Corinthians, sai o 7. O Breno Bidon, com a passada bem lenta, bem devagar, o artilheiro do jogo. Vem o 4, que é o Tioca. Portanto, sai um meia volante, entra um zagueiro, João Pedro Tioca em campo.
2: Deixou o Caio César, então, interessante isso.
3: É o escape, a válvula de escape, mas agora ele vai fechar o meio de campo e fazer aquele negócio da correria, mas... não precisa mais, né? Daqui a pouco, se o juiz começar a dar muita faltinha, se o juiz começar a segurar o jogo, dá 10 minutos de prorrogação, de como é que fala? Luiz, prorrogação não, como é que fala? É 10 minutos de acréscimo. Aí tem que colocar mais um zagueiro aí, meu pai.
1: Mexe o Rosário.
0: Sai. Pois não.
1: O 31, o Navarro, entre o 16, que é o Badalone, Ulisses.
2: Mais um atacante.
0: É o... Continua a falar, Prédio. Você não interrompeu, continua. Não,
2: mais
0: para.
2: Um atacante, é o dinamismo da transmissão. Mais não, um atacante.
0: Pronto, é dinamismo não, você atropela eu toda hora, velho. Aí tá reclama da Copa do Mundo, que os caras me atropelavam, você tá falando pior.
3: Ei,
0: a bola
3: tá
0: volta no toque, ele para o time.
3: Você tá ensinando, né?
0: Vai pro toque, reco ali, curto no campo de defesa. Você também fica na sua aí, Ronaldo. Domínio do campo de retaguarda, aqui tem comando, meu filho. Domínio do campo de defesa, vem pra finta, tenta o toque, ele para pra ser jogando o reco no time do Rosário, aperta o time do Corinthians, vem pra tirar. Contra golpe do Timão, dominou, garro, partiu, Memphis abriu pelo setor de ponta, se o Garro soltar é boa, enfiou pra Memphis, Vences domina, tentou devolução pro Garro, passa na frente do Garro, ele não chega, mas mesmo assim agora chega, domina pro time do Corinthians, abriu da direita pra Mateuzinho, Mateuzinho domina pro time Corinthians, está jogando contigo, recolheu pra Carrilho, Carrilho dá o tapa na bola, domina pro time do Corinthians, finta dois nos drible, Mateuzinho tá livre lá na direita, Carrilho dominou, escapou, soltou pra Mateuzinho, vem Corinthians, Memphis entrou, Carrilho também entrou, ele prefere voltar a jogada pra Garro no campo de defesa, 43 minutos, lançamento é pra Memphis, matou no peito, tira o zagueiro, ela quica, vem Tioca, Tioca domina pro time do Corinthians, era pra matar no peito, que falta de experiência, vem Bidu, ele ganha o lance pro time corintiano, vai pra fintar, uma jogada pelo meio de campo, Bidu jogando muito, abriu pra Caio César, balança em cima que você passa, tentou o toque de bola, passou parcialmente no primeiro, perde a jogada na sequência, bola volta com o time do Rosário Central, que está jogando 43 e 30, dominou o campo de ataque, o árbitro deu 2 minutos do primeiro tempo, aí você vai ver o segundo tempo, vamos ver o que ele vai fazer, que teve 3 minutos de paralisação para beber água, ele deu 2 de acréscimo. Domina o time do Rosário, vem pro toque de bola curtinho pelo setor de ponta. Abertura à frente, bola solta dentro da grande área. Afasta, vem pra tirar dali o time do Corinthians. Domina do campo de defesa, vai pra finta. Recolhe a jogada novamente do toque de bola. Domina o time do Corinthians, tenta descer. Recolheu o Garro, escapou. Abriu pra Memphis pela direita. Garro já parte do comando de ataque. Memphis faz o break e volta. Jogada pra Carrilho. Carrilho domina pro time corintiano, tenta soltar pra Memphis. Solta errado pra Memphis. Passa péssimo do Carrilho. Domina novamente no campo de ataque, já tenta descer, curtindo novamente o time do Rosário, recolhe pelo comando do Charles, vai fechar de vez o Diniz, abertura à frente, cruzamento na grande área, passa por todo mundo, lateral pro Timão bater pelo setor de esquerda, campo de defesa.
1: E ninguém do Corinthians se apresenta para cobrança. O Prédio sugeriu, o Diniz ouviu, está sintonizado na Bandeirantes, 35, Charles vem pro jogo,
3: aí,
1: suspeito que o Garro saia.
3: Aí é pra
2: corneta ele agora.
3: Não, mas aí nós vamos conectar.
2: Aqui tem
3: velho.
2: Conteúdo pra enxergar o jogo. Vai entrar
3: não,
2: o charme.
3: Tem conteúdo
2: só pra avisar, irmão.
3: Não. Aí é demais, velho. Aí é erro seu e do Diniz. Aí eu não vou me conformar com isso. Vamos só esperar o final do jogo. Porque você colocar um cara desqualificado, um cara caneludo, no lugar de um atacante... Então tá bom.
4: Saiu 37 Caio César, Ulisses Costa. 35 Charles em campo. É só o segundo jogo dele com o Diniz desde que o técnico assumiu o timão.
0: É lateral pro time do Corinthians bater. Vem pro toque de bala, agarra, dá um pico na bola, tenta o levantamento à frente, ela vai sair pra linha de lado, lateral.
4: 6.
0: Árbitro acresce 6 minutos de jogo. Domina, tenta descer com o time do campo de ataque, recolhe novamente o time do Rosário. Vem cruzamento na grande área, Hugo saiu, a bola foi embora. Linha de fundo, tiro de meta pra equipe do Corinthians bater.
4: A bola viajou, tinham 4 destinos com camisa azul na grande área. Encontrou mesmo o homem de roxo que acompanha ela, arruma linha de fundo em tiro de meta. Corinthians que bate.
0: É tiro de meta para o time do Corinthians bater no seu campo de defesa. É bola no campo de defesa para o time corintiano. 1-0, último gol marcado pelo Bidon na cobrança de falta de Memphis. Se posiciona para a cobrança. É bola para o time do Corinthians bater. Se posiciona pelo setor de direita. Parte para a bola, bate à frente do comando de ataque. Tenta levantar novamente no comando. Aperta, tenta descer o time do Rosário. Memphis vem para a marcação em cima do lance. Tenta o toque de bola no time do Rosário para ser o jogando. Estamos chegando já a 46 minutos mais 5 de jogo. 1-0 para o time corintiano. Corinthians está indo às quartas de final da Copa Libertadores. Libertadores da América, vem para a marcação, domínio do campo de ataque, tanto toque de bola novamente, recolhe, vem Charles para a marcação, dá combate, ganha para o time do Corinthians. Charles, ele tenta partir do campo de ataque, abriu para Memphis, Memphis recolhe, tenta ganhar a jogada, perdeu na primeira, ganhou na segunda, ficou no chão, o árbitro mandou seguir, chegou o Mateuzinho, rasga, ganha lateral o Corinthians, lateral direita para o time do Corinthians, bater no campo de defesa, na vontade do timão, vem Charles no lance.
4: E o Mateuzinho comemora o desarme como se fosse um gol, pega fogo em Itaquera, o Corinthians vai se garantindo nas quartas de final da Libertadores.
3: Quer comemorar
0: Charles,
3: essa hora,
0: muito velho. Bem o Charles.
3: Comemora no final, velho. Tem que comemorar agora, comemorar no final, menino. Abrir a champanhe, pelo amor de Deus. Não tem que comemorar agora, velho.
0: Charles, muito bem no lance, Charles, do meio do campo de defesa, tenta descer novamente, recolhe contigo no campo de ataque, o time do Rosário, abertura vem para a direita, cruzamento na grande área, vem para tirar dali, dá um bico na bola, Gustavo Henrique põe para fora em lateral, 47 minutos, nós teremos mais 4 minutos de jogo, Corinthians se fecha, o Rosário tenta e vem para o toque de bola contigo na intermediária, 1-0, timão, Corinthians está indo às quartas de final da Libertadores da América, recolhe no campo de ataque, numa bola parada do Memphis, no desvio do Bidon, 1-0 para o time corintiano. Bidu ficou na marcação, vem pro toque para o time do Corinthians, tenta ser jogando, recolheu no comando, aperta na marcação, Carrilho falhou, era a volta do toque de bola curto, tenta o cruzamento na grande área, Charles de novo, Charles que o Ronaldo não queria de novo,
3: virou,
0: põe pra fora.
3: Nossa, virou o Dunga o Charles agora, vá pro inferno, Ulisses.
4: Em escanteio, lado esquerdo, Di Maria bate, Ulisses.
0: Escanteio, Di Maria pra cobrança pro time do Rosário Central, levantamento na grande área, o toque de cabeça do Gustavo Henrique, a bola volta pra Memphis, mata na coxa, domina pro time corintiano, ele já sai jogando pelo setor de direito do campo da retaguarda, tenta o passe de bola, recolhe, solta a frente do comando, tenta ser jogando novamente o time do Rosário Central, abertura vem pelo setor de direito do campo de ataque, ele prende o lance, tenta descer o time do Rosário, aperto aqui pela direita, pedindo desesperadamente bola, o time do Rosário tenta descer o curtinho com o Julián Fernández, ele prende o lance, gira para o meio de campo, vem pro toque de bola contigo na intermediária, Mateuzinho rasga pro time do Corinthians, 48, mais 3 minutos de bola rolando o placar de 1-0 pro timão, abertura vem pelo campo de bola contigo no setor intermediário, levantamento vem pelo setor de ponta, aperta novamente, tenta descer o time do Rosário, cruzamento vem na grande área, subiu de cabeça, Carrilho tira, Mateuzinho vai complementar, dá um pico na bola, tentou tirar dali, bola bate e volta, é lateral pro time do Rosário, bater da esquerda, campo de ataque, 48-32 de jogo agora, é lateral do campo de defesa, lateral cobrado no campo de ataque pro time do Rosário, 1-0 pro time do Corinthians, vem bola alçada dentro da grande área, Hugo no alto, pega o goleiro do Corinthians.
4: Tem cruzamento que mirava por ali o Marco Rubens, jogador de 38 anos de idade, por pouco não chega, fica tranquila pro Hugo sem pressa.
0: A bola volta no toque de bola para ser jogando, recolhe o time do Corinthians, placar de 1-0 timão, bate o Hugo na bola para a bola temar, o toque de bola contigo na intermediária, a bola já volta com o time do Rosário, a abertura vem pelo setor de ponta, de Maria tentava o domínio, não teve, chegou na marcação, Carrilho toca na bola, tenta tirar o perigo, afasta, põe para fora em lateral, tá parado o jogo, o árbitro tá dando escanteio pro time do Rosário bater, 49, agora são 2 minutos de jogo, apenas vem pra cobrança de escanteio de Maria pro time do Rosário. Você ligado no futebol da Bandeirantes de Maria, partiu pra bola, bateu, subiu, Gustavo Henrique tirou. A bola volta na grande área, tentou o domínio, girou pra área, bola batida, gol! Vai pro alto, pra linha de fundo, é tiro de meta de mão.
4: E o Gustavo Henrique é um gigante, manda a torcida se levantar em Itaquera, escanteio é com ele. Manda pra fora o camisa 13, o Corinthians se segura nas pontas, 2 minutos, separam o timão das quartas da Libertadores, Ulisses Costa.
0: Grande Edson da Arsenal Carta, ligado na Bandeirantes, grande Edson da Arsenal Carta, curtiu o sonsaço da Bandeirantes, domínio do campo de defesa 49,50, mais 1:10 de jogo pra você ligado na Bandeirantes, se posiciona, vai partir pra bola, recolhe o Hugo, bate, tenta o levantamento à frente do campo de ataque, tenta o toque de bola, o que que aconteceu?
2: Escanteio, o Hugo defendeu a bola, a arbitragem nessa ajudou.
0: É lateral, não tem que ajudar em uma, pelo menos, né? Domínio do campo de defesa, lateral pro time do Corinthians bater. 50 minutos, 50 e 10, mais 50 segundos de jogo. Memphis se desloca, sai da marcação, domina, rasga a frente, bate no comando de ataque. A bola sobe, Memphis vai atrás dela, tenta ganhar o time do Corinthians. Ganhou, soltou, boa bola, Vidão levantou pro Memphis, pro cobertura, ele põe pra fora, mas o Bandeira marcou impedimento. Vai terminar o jogo, tudo pronto pra terminar o jogo. Restando 28 segundos. Segundos para terminar o jogo, restando 24 segundos para terminar o jogo. Domínio o time do Rosário, tenta descer do campo de ataque para invertida lá pelo setor de direito do campo de ataque. Vem na marcação, aperta novamente o time do Corinthians, cruzamento na grande área. Gustavo Henrique subiu, tentou tirar, recolheu o time do Rosário, vem cruzamento na grande área. Bidu na marcação, ele vai cortar para dentro, tentou toque, ele para soltou, curtiu pelo setor de esquerda, desce o Rosário. Já foi o tempo, estamos por conta do árbitro, os acréscimos já foram, vem pra tirar Mateuzinho, a bola voltou pro Rosário, cruzamento, Hugo pega pra acabar o jogo. Ergue o braço o árbitro, Corinthians está nas quartas de final da Libertadores da América. Memphis bate, falta, Bidon desvia pro gol, Corinthians 1-0, Rosário Central, na Bandeirantes, quem vem é você, alô, alô, Capelanes, vibra com seu timão, Capelanes.
1: Vai Corinthians, vai Ulisses Costa, cadê o hino do timão? Eu falei, é Coringão nas quartas da Copa Comebol Libertadores, vai Corinthians!

0: repórter Bandeirantes Luiz Sabiani é o seguinte: protocolos foram feitos para serem quebrados. Eu não sei em que lugar de Itaquera você está, mas eu quero você nos braços do povo. Vai ouvir o torcedor, porque não pode em jogos da Libertadores ficar atrás da placa de publicidade. Então fica no quarto andar às vezes, no camarote Fielzone, no oitavo andar, no décimo andar, onde você está. Eu quero ouvir o torcedor. Vai Corinthians, vai Fabiani!
1: Sabe o hino, tô sabendo do time, não vai?

0: Corinthians nas quartas de final. Certamente, Fabiane, essa hora deve estar...
1: Alô, Capela?
0: Em posição fetal. Fala, Fabiane.
1: Perdão,
0: fetal. Chorando, vibrando
1: de forma alguma.
0: Com a classificação do Timão. Vai, Fabiane!
1: Eu tentei procurar uma solução rápida por aqui, porque a gente tá no camarote Fialzone. O pessoal tá tudo na fila da cerveja, agora não vou atrapalhar eles, Capela. Então vou gravar o material e a gente vai trazendo no decorrer do apito final as entrevistas com os torcedores. A festa é enorme. O Corinthians volta a quartas de final de Libertadores pela primeira vez desde 2022. E antes disso, não chegava desde 2012. É a primeira vez também que o Corinthians não perde um jogo apitado por Alexis Herrera. A festa de Itaquera, o Capela, ela é do tamanho da importância do Memphis pro Corinthians. Entrou e decidiu, com uma assistência para um garoto da base, o Breno Bidon. Torcedores começam a invadir o campo de jogo por aqui. A gente vê uma criança correndo para abraçar alguns jogadores do Corinthians. A festa é enorme, Capelanes.
0: É, não pode invadir, porque depois o Corinthians toma uma punição, pode... Bom, perder mando de campo não vai, mas pode perder aí uma graninha, porque qualquer migalha pro Corinthians nesse momento é uma coisa maravilhosa. O hino do Corinthians pode subir, porque vem aí o craque Bandeirantes. Deu Timão, Corinthians 1, Rosário Central 0, placar Corinthians da Bandeirantes.
2: Capelinha!
0: Ih. Oi, oi,
2: Capela, só informação, mandar um abraço pro nosso Anguita, nosso diretor financeiro da Bandeirantes. Tá ligado com a gente, com o Antônio Anguita, ligado no futebol da Bandeirantes. Grande Antônio Anguita, tá feliz aí, vovô, foi
3: eu,
2: legal, hein?
3: Eu te
2: tá
3: amo,
2: então,
3: vovô.
2: Anguita, é isso aí, 1-0 pro time
3: amo,
2: do Corinthians.
3: Vovô Anguita, te amo.
0: Grande Anguita, um abraço pra você, pra toda a galera no carro, no transporte público, ouvindo a Bandeirantes. Pode subir o som, cadê o hino do Corinthians? Daqui a pouquinho a narração de Ulisses Costa, do único gol, o Breno Bidon foi pra rede. E ele foi, pelo menos, pra Comebol. O Hero of the Match, o herói do jogo. Será que o Pretzel, será que o Ronaldo Giovanelli pensam igual? Será que Breno Bidon, de fato, foi o craque Bandeirantes? Pode subir aí, Micha!
4: O craque do jogo.
0: Começo com você, aí do camarote Fialzone, Ronaldo Soares Giovanelli. Deu nós, deu Corinthians, vai, Ronaldão!
3: Eu passo pro Pretzel, passo pro Pretzel.
0: Como passo pro Pretzel? Não, peraí. Você não passa pro Pretzel nada. Eu te chamei e eu quero a sua opinião primeiro. Depois eu passo pro Pretzel, pô.
3: É, você acha que eu sou otário, velho? A transmissão inteira ele tá falando primeiro. Agora você quer me chamar primeiro? Eu passo pro Pretzel sim.
0: Mas qual que
3: ele
0: é o problema, irmão? Tem uma regra estipulada, não tô sabendo, ninguém me comunicou. Eu tô aqui apresentando a abertura do apito final e eu quero a sua opinião primeiro, pô!
3: Então você tem que respeitar, porque o Pretzel falou a transmissão inteira. E eu quero passar para ele, se você me permitir. Se você não me permitir também, o Pretzel vai falar.
0: Ronaldo, Soares Giovanelli, não, eu é... permito. Mano, Alexandre Pretzel, tá vendo o que você faz? Você deixa o Ronaldo nervoso,
3: não,
0: porque toda vez que ele se
3: velho,
0: chama,
3: você
0: fala
3: respeitar.
0: Primeiro.
3: Você tem que respeitar
0: dividir.
3: A sequência.
2: Eu agradeço. Não, e o jogo, hein? O Corinthians classificou, hein?
3: Respeita a autoridade, velho.
0: Já foi, Ulisses,
3: tá
0: vai
3: falando.
0: Dormir, mundiça. Então tá bom, Alexandre Pretzel, o voto seu, craque Bandeirantes. Vai, Pretzel.
5: Agradecer a gentileza do meu amigo, meu colega, Lorde Ronaldo, que é uma grande figura.
3: É, pô,
5: obrigado.
3: Você tá falando...
5: Não, obrigado.
3: Você comenta sempre na frente, agora ele vem querer imagina. Mudar, pera aí,
5: eu
3: pô.
5: Eu ia votar no árbitro, mas eu desisti. Então eu vou votar no Gustavo Henrique pra mim, o melhor em campo. Vou votar no Gustavo Henrique, o melhor em campo pra mim.
0: Gustavo Henrique, o melhor em campo. Um abraço pra Chico Garcia, pra Marco Aurélio Cunha, doutor Marco Aurélio Cunha. Ei, doutor. Ei, volta logo, doutor Marco Aurélio Cunha. Ronaldo Giovanelli, Ronaldo, você é bandido safado. Você não vale nada, você é moleque. Porque você não tá no grupo do Jogo Aberto. Tá rolando uma ligação agora de vídeo e você não atendeu. Ronaldo Giovanelli, Gustavo Henrique, o craque Bandeirantes pro Pretzel. E pra você, Ronaldão?
3: Avisar a turma do grupo do Jogo Aberto que eu sou profissional. Estou aqui fazendo agora como profissional aqui na Rádio Bandeirantes. E passando pro Pretzel a palavra, porque o Pretzel fez a mesma leitura que eu. Só que eu vou votar no Garro. Porque o Garro foi muito cobrado no jogo de ida. E hoje aqui ele começou a aparecer um pouco mais. E no momento crucial, o cara que tá na partida fala assim, ô Memphis, segura aí. Porque eu já tô aqui, tô aquecido e vou tentar fazer essa jogada. Então, o Garro teve a hombridade de falar assim, escolhe seu melhor ângulo aí, Memphis. E o Memphis foi lá e achou o Bidonzinho numa bola curta, porque pra Renata Fã isso aí não é um cruzamento pra área. Pra Renata Fã isso aí é uma assistência.
0: É verdade.
3: Então pela assistência e pela a leitura do Garro, eu voto no Garro também. Mas

0: valorizando também o voto do Pretzel.
1: Perfeito. O Gustavo Henrique é o voto do Pretzel, do Ronaldão Garro. Ô Pretzel, se eu fosse fazer o gabarito agora, que nota você daria pro Garro no jogo?
2: Garro, pela luta, caiu demais o gramado, você atirou muito. 5,5.
1: Passa de ano, tá bom. Ronaldão, eu te amo. Vai, Corinthians, Ronaldão!
0: Eu também te amo. Agora, a nota do Pretzel foi 10, porque colocar o Charles no final do jogo, velho,
2: é pra testar... Tu viu a leitura? Tu gostou da leitura? Não, tu gostou da leitura, né?
0: Não, é pra testar o coração. Aí ele deu o bico pra fora, a única bola que ele pegou, deu o bico nisso, falou assim, tá vendo, Ronaldo? Eu falei, não, eu não entendo de futebol e eu não vivi isso,
1: Ronaldo.
0: Mas...
1: Poder te liberar agora, eu vou tentar falar com você. Te mando um abraço.
0: Deixa o Pretzel.
1: Peraí, Ronaldo, peraí.
0: Capela, você tem que entender, quem manda é o Pretzel.
1: Não, eu sei, tudo bem, mas eu não quero mandar. Eu só quero que você realmente... Ô Ronaldão, não é puxando teu saco, não. Mas você é ídolo da fiel torcida, o torcedor corintiano que tá saindo
0: você
1: de Itaquera.
0: Tá falando uma coisa que eu já
1: mas
0: sei
1: também.
0: Mas
1: deixa eu terminar, careca!
0: Já sei disso
1: o
0: aí,
1: negócio
0: tal.
1: É o seguinte... Presta atenção que eu vou te falar. Os
0: blogueirinhos estão achando que falando. Os blogueirinhos estão achando que falar mal de mim vai me afetar alguma coisa.
1: Vai falar mal de você, eu tô aqui.
0: Não,
1: pra
0: a
1: te
0: história
1: elogiar.
0: Já tá escrita, irmão. E eu sou um cara de personalidade e nasci assim. Eu, com 9 anos de idade, eu saí pra vender sorvete, eu saí pra vender coxinha nessa região aqui. Então, velho, eu não tenho medo de nada. Nada, nem da morte. Então, irmão, toca, velho.
1: Calma, Ronaldão. Posso terminar? Você vai deixar
0: eu só
1: falar?
0: Tô avisando. Eu tô
1: tudo
0: avisando.
1: Bem,
0: tem muita gente.
1: Respeito,
0: tem muita gente ouvindo a gente
1: mas
0: aqui.
1: Calma,
0: que
1: me
0: sabe
1: ouça.
0: o que eu tô falando, né?
1: É. Yeah. Ó, o Negrão aqui, o beijo, Negrão. Ele tá com a Luísa Netinha,
0: Negrão.
1: A mamãe Gabriela Negrão. Vai, Corinthians. É o seguinte: o pessoal para te ouvir, Ronaldo Soares Giovanelli, porque você é ídolo dessa torcida maravilhosa. Uma das maiores, se não a maior e melhor do mundo. Mas eu te faço agora um pedido para você fechar sua participação com excelência nessa abertura do apito final da Bandeirantes. Você agora, do fundo do seu coraçãozinho corintiano, dê um recado ao torcedor. Porque o Corinthians é transfer ban, deve, não paga, não tem grande elenco, é por problema político, uma cacetada de coisa. Mas eu quero que o Ronaldo, ídolo da Fiel, dê um recado agora do fundo do coração. Por que que o Corinthians pode ser campeão da Libertadores da América, porque já está nas quartas de final, Ronaldão?
0: Porque a reconstrução já começou, Capela. A reconstrução já começou. E o Ministério Público está de olho, a gente precisa disso. A gente precisa de mudança, a gente precisa de respirar. O Corinthians precisa respirar. O Corinthians não aguenta mais de tantas gestões arrebentando a entidade. Não aguenta mais. A gente vê jogadores que chegaram aqui, eles não são culpados, veja bem. O jogador não é culpado de vir aqui, que nem o... alguns jogadores que chegaram, pegaram o dinheiro deles, estão indo embora com os empresários. Os jogadores e os empresários, não. Agora, quem poderia fazer diferente tem que estar no comando. Tem que ter amor ao Corinthians, e quem está no Corinthians tem que ter amor a isso. Eu acho que nós estamos pegando agora e vivendo uma nova era, porque não vai ter mais esse tipo de coisa de aceitar, arrebentar o clube, velho. Porque o clube está devendo, o clube tem tudo. Hoje aqui, mais de 47 mil pessoas, vendo um time lutando, um time bem abaixo, só que encarou aquela garra corintiana. O Diniz encarou também isso, então você tem que ajudar. E a gente percebe que o Marcelo Paz também é esse cara que veio agregar. Eu estou colocando nomes aqui porque pode ajudar numa reconstrução. Agora, o que está fazendo a torcida, o que está fazendo os torcedores de brigar, de pedir aquela clareza dentro do clube, eu acho que passou da hora, passou da hora. E muita gente tem que ceder a isso. Se não for o conselho, se o conselho está brigando, se a forma de você lidar com o clube, ela foi já, como é que posso dizer, antiga. Uma forma de trabalhar administrativa, ela não condiz mais com o tamanho do que a arena do clube, tem que renovar, tem que mudar. Mas antes tem que limpar. Então acho que o momento é esse. Hoje essa vitória veio porque um time, o Corinthians é um time mediano. Só que a torcida que fez desde o começo, Capela, pode trazer coisas boas. Então eu espero que o Ministério Público, todo mundo se abrace, porque lá dentro do clube as coisas vão ter que mudar de uma forma ou de outra e ser repensada. Porque teve até conselheiro saindo de reunião falando que, olha aí, ó, cobra o Memphis. E agora, com esse passe que ele deu, vale quanto? Vale quanto esse cruzamento para a área, essa assistência do Memphis entrando depois de muito tempo parado? Imagine se ele entra contra o Inter, velho, ele faz 3, 4 gols aí. Então essa é a diferença. Então você tem que ter

0: pessoas de qualidade do lado, e o Corinthians necessita disso. Agora, não pode jogar também aquela toalha em cima e falar que tá tudo bem agora. O torcedor tá indo pra casa aqui, ouvindo a gente na Rádio Bandeirantes, feliz da vida. Então, pra você, torcedor do Corinthians, eu te só peço uma coisa, acredite. Agora, não acredite também em blogueirinho que quer falar mal de ídolos, falar mal do Corinthians. Então, não acredite não, porque tem muita gente vindo para tentar colocar na sua cabeça uma ilusão que seria bom. Eu também sou a favor da SAF. Você acha que eu não quero uma SAF boa aqui? Você acha que eu não quero o Corinthians respirando com todo mundo com grana colocando aqui? Porque o Corinthians necessita disso. O Corinthians está afastando todas essas SAFs maravilhosas porque tem muita gente ruim. Então você não pode continuar com isso. Então, primeira coisa, Capela, a limpeza. Porque se for colocar a SAF do sobrinho, aí você acaba com o clube. Então tem que colocar a SAF, e você colocando coisa boa e mostrando o que foi hoje o Corinthians, você vai trazer patrocinador e gente boa para trabalhar com você. Então o Corinthians precisa respirar. E para ele respirar, Capela, se não limpar, não vai respirar. Vai ter aquela, sabe aquela baleia enorme que vai viver mais de 30 anos, 40 anos? Aquela craca que fica pegando. Se não pegar alguém para limpar e tirar, ela vai afundar com todo esse peso. Só que o Corinthians é o seguinte, a torcida mostrou aqui. Abre o olho. Venha para agregar, não venha para tomar. É isso, Capela.
1: Disse o ídolo da fiel torcida, Ronaldo Giovanelli. Falou muito, mas falou bonito com precisão. Um abraço para você, Ronaldão. Até amanhã.
0: Eu te espero amanhã no jogo aberto, Bibiro. Porque...
1: Ô, Bibiro, estaremos lá, Bibiro.
0: Vai ter, no debate vai ter... Vai, olha.
1: Bebido,
0: o Palpinos. Rapaz, vai ter festa amanhã no Jogo Aberto. Eu convido a todos vocês que estão voltando para casa aí agora, ouvindo a Rádio Bandeirantes, que amanhã vai ter uma festa enorme no Jogo Aberto. Venha Beleza. Conosco.
1: Tá bom, um abraço para você, Ronaldo Beijo. Giovanelli.
0: Prete, que... você foi o cara, Prete. Deixa eu.
1: Façam as pazes no ar aí, vocês dois, por favor.
2: Liga, isso aqui faz parte da transmissão.
1: Não, vocês brigam toda hora.
0: Não, Prete, eu tenho que falar isso.
2: É o dinamismo da transmissão. Agora, você isso, foi a loucura quando eu falei no Charles e o Fernando Diniz fez o que eu tinha dito. Fazer o quê?
0: E eu gostei, porque ele deu um chutão só na bola. Você foi perfeito, velho. Então, eu agradecer o Prédio que me abriu os olhos aqui pro Charles. Agora, eu espero que ele leve também o Charles pro Internacional.
2: Ele já era de lá, irmão.
0: Então, agora eu vou mandar ele e mais uma tropa aí, pra ir pra Série B direto. Beijo pra vocês.
1: Abraço.
0: Ó, vou falar uma coisa pra você. Agora eu vou pro minha, viu, que eu não aguento.
1: Maneira.
0: Aqui no camarote Fielzone. O Léo tá aqui pela primeira vez. Eu quero fazer um relato que o Léo, há muito tempo eu não vi aqui. O dono aqui do camarote era o Bruno. Então, beijo a todos vocês e até a próxima.
1: Obrigado ao Ronaldo Soares Giovanelli, ídolo da Fiel Torcida. Um abraço para Léo Rizzo, Bruno Rizzo. É camarote Fielzone, o lugar mais insano da Arena do Timão. Então, o voto do Ronaldão, garro. O voto do Alexandre Pretzel foi pro Gustavo Henrique. E o meu voto é pro cara que fez. Eu não voto, mas não tô nem aí. Eu só quero ouvir o gol de Ulisses Costa. O único gol do jogo, vitória assinada pelo Corinthians. Placar Corinthians no sofrimento, com um a menos. Vencendo por 1-0, Ulisses Costa foi pra rede. E você, a partir de agora, aumente o volume do seu rádio e arrepie-se com Ulisses Costa na voz. Solta a voz, Ulisses!
3: Oh, Ulisses Costa!
4: É falta pro time do Corinthians bater pelo setor de esquerda. Vem Mintes de Pai pra cobrança pro Timão. Partiu pra bola, correu, bateu, desvio! Bidon!

0: cobrança inteligente do Memphis, a meia altura, ninguém marcou na trave direita. Ele bate forte, o bidão entra atrás da zaga e dá um toque sutil na bola, tira do goleiro Ledesma, ela morre no fundo da rede. Bidão, bidão, bidão, bidão, bidão, bidão, bidão pro timão. Memphis inteligente, o toque sutil no bico da chuteira do bidão pra fazer o primeiro gol do jogo. Corinthians 1, Rosário 0. Gol, emoção maior do futebol e essa emoção, bidão, que você proporciona fiel torcida corintiana. O detalhe do gol é do...
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1: Abrindo os trabalhos, vitória do Corinthians, classificação assegurada, deu Timão, Itaquera. É, gente, no hospício o bagulho é louco. Corinthians vence, gol marcado por Breno Bidon. Daqui a pouquinho a entrevista coletiva do técnico Fernando Diniz e, obviamente, o trabalho do Luiz Sabiani na zona mista. Ó, vamos fazer o seguinte, eu quero ouvir a sua participação, o que você tem a dizer depois da classificação. Quero mandar um forte abraço aqui pro Negrão mais uma vez. Negrão, beijo pra você, pra Luísa, toda a galera que nos acompanha, Gabriela Negrão, saindo de Itaquera, voltando pra casa, ouvindo, claro, o microfone da Bandeirantes. Marcelo de Ribeirão Pires fala o seguinte: hoje eu não durmo, não gosto do Ranieri, e o Memphis, meu Deus, como joga, craque do jogo, Memphis Depay é outro nível de jogador. É aquela coisa, gente, o gol custa caro, a assistência custa cara, um jogador bom custa caro. O que você não pode fazer, não é nada contra o jogador, nada contra o caráter, a pessoa, a índole. Eu não faço análise aqui de caráter, índole de quem eu não conheço, eu analiso a questão profissional. O Pedro Raul, esse é um jogador que é caro e não tem a menor condição de passar na porta do CT Joaquim Grava. Eu queria entender como esse jogador conseguiu virar profissional de futebol. Como esse jogador conseguiu chegar ao Corinthians. E até onde me consta, Fabiano está no ar aí ao vivo, pode me corrigir, Pretzel, Agrelo, ouvintes, internautas. O Rubão contratou o Pedro Raul, pô. Não dá. Não tem a menor condição de gastar mais de 25 milhões de reais num jogador que não consegue andar e respirar ao mesmo tempo, com todo o respeito, talvez já faltando com respeito ao jogador. Mas não dá, cara. É irritante. Eu não sou corintiano. E eu me irrito vendo o Corinthians jogar. O cara não consegue dominar uma bola, velho. Fazer uma parede. Enfim, não vou jogar só a responsabilidade nas costas dele. Tem muito jogador que não entrega, mas o Corinthians, independentemente de qualquer coisa, é transfer ban, ano político, problema ali, não paga assim, é o Memphis lá. O Corinthians, com o seu tamanho, está nas quartas de final da Libertadores. E algo tem que ser dito aqui nesse microfone. Se tem um time que sabe conviver, viver, respirar no caos, é o Corinthians. É o Corinthians.
2: Mas não vamos achar isso correto.
1: Não, eu não acho correto.
2: A tua introdução tá correta.
1: Exato.
2: Mas
1: analista de introdução.
2: Não é isso. Ah, viu? Já está nas quartas. Que legal.
1: Está nas quartas.
2: Segue com 3 transferbans. Segue.
1: Ah, tudo bem, irmão. Mas peraí, tem o copo meio vazio e o meio cheio também. Tá vendo como você é agorento? A gente não consegue olhar uma coisa positiva pro Corinthians também?
2: Não, é que é o seguinte.
1: Ué, como é que é o seguinte? Eu tô analisando aqui a bola.
2: Não pode
1: misturar. O futebol que
2: coisas.
1: Foi entregue. Não, eu não tô misturando.
2: Não pode misturar.
1: Você
2: coisas.
1: Que tá misturando. Eu tô falando de campo e bola. Eu falei de transferban, de ano político. Ei. É um caos. Ei. Mas tá nas quartas.
2: Quem é o atual campeão da Copa do Brasil?
1: Corinthians.
2: Então,
1: e da Supercopa?
2: Sim, Corinthians.
1: Isso.
2: Ei, quanto tempo durou isso aí? É, o Corinthians segue com os mesmos problemas históricos. Então é o seguinte, ó, evidente que é importante ir à frente e tentar ganhar o jogo e tentar ser campeão. Tudo isso é fato, porque o Corinthians vive disso. Agora, que é preciso botar a casa em ordem, isso aí é fato também, né?
1: Não, isso aí é verdade, claro, Andão, é, mas é aquela coisa. Você mesmo falou pra não confundir as bolas, eu não quero confundir. Agora eu tô tentando enxergar só campo e bola. Eu sei que o Corinthians tá ferrado, pra não falar outra coisa aqui. O Corinthians tá ferrado, o torcedor que tá no carro, tá no transporte ouvindo a gente aí, sabe do que eu tô falando e concorda. E todo mundo sabe, o Corinthians tá ferrado, é administrativamente, é financeiramente, é politicamente.
3: Capela.
1: De B.O., ponto. Mas vamos analisar campo e bola. O Corinthians, com o seu tamanho, com o seu apoio, com a sua grandeza, com a sua torcida, está nas quartas de final da competição.
2: E é favorito
1: mais importante
2: com o Uri Alberto e com o Memphis.
1: Claro,
2: a volta do Uri Alberto e a entrada, opa, do Memphis é favorito.

0: jogador me chamava,
1: eu
0: tava respondendo.
1: Aí ele te pegou,
0: faz
1: Fabinho.
0: Parte,
1: aí ele
0: faz
1: te pegou.
0: Parte.
1: Aí eu vou explicar, eu vou
2: engasguei,
1: abrir.
2: Daniel.
1: Eu vou abrir o jogo aqui. O que, que é que você falou?
2: Sacanagem tem prioridade. Sempre. Lembrei da cena Sempre. Maravilhosa do Pretzel
0: aquilo,
2: engasgando.
0: Aquilo foi durante o jogo.
2: Porto Alegre.
0: Aquilo foi durante, não foi
2: pós. Tamo junto, Xandão, eu te amo.
0: Eu não.
1: Ô, Xandão, eu tenho uma sugestão. Estamos em agosto, daqui a pouco setembro, outubro, novembro, chega o Natal. Eu acho que seria muito interessante fazermos aqui um amigo secreto esse ano, já que ano passado não tivemos. Quem você gostaria de tirar no amigo secreto da Rádio Bandeirantes no final do ano?
0: Ronaldo.
1: O que você daria pro Ronaldão, hein, de presente de amigo secreto?
0: Uma camisa do Inter, porque ele foi um grande goleiro, mas Sim. ele já me falou aqui nos bastidores Sim. que daquelas não tinha muita troca de camisa antigamente, certo?
1: É verdade.
0: E ele tem, sabe, é uma ausência na identidade dele, certo? No adversário que ele já teve como jogador. Então eu daria uma camisa do Inter pro Ronaldo.
1: Você sabe que o Ronaldo já tomou de 4 do Inter num jogo de Copa do Brasil, né? Corinthians eliminado.
0: 92.
1: Exatamente.
0: Aqui,
1: 4-0.
0: Sabe onde é que foi esse jogo?
1: É.
0: No Parque Antártica.
1: Olha lá.
0: É, não foi no Pacaembu. O Corinthians mandou o jogo no Parque Antártico e foi 4-0.
1: Ei, Ronaldão. Bom, protocolo da Comebol, o Fabiano passou muito bem, passa todo mundo na zona mista, fala quem quer e os jogadores são, atenção, obrigados. Fabiano, longe de querer te pautar, mas já te pautando. Eu não sei o que vocês acham, mas eu acho que mais importante do que ouvir o Diniz é ouvir o Memphis na zona mista.
2: Então, e o Osmar Stabile.
0: Não, o Diniz...
1: vai falar aí. O Stabile, só quero saber.
0: Anota aí, o Diniz vem pra entrevista 12:40.
1: Não, é mais rápido, irmão.
0: É mais rápido,
1: obrigatório.
0: Não, mas o primeiro é o treino, é o Almirão.
1: O primeiro é o Almirão,
0: perfeito.
1: E aí depois o Diniz. Mas você
2: é
1: tem 15 minutos de coletiva pra cada um.
2: Isso, o Almirão ele fala em 15 minutos, ele tem que falar primeiro, e quando acaba o Almirão... É um intervalo de, no máximo, 5 minutos para o Diniz começar a falar.
1: Olha,
2: independente dele preencher os 15 minutos ou não.
1: Ô, Fabi, o Almirão, acho eu que já falou. Recebi um comunicado aqui da nossa produção.
2: Opa, tô de olho. Eu tô aqui na zona mista, então não tô conseguindo acompanhar.
1: Não sei. Estamos averiguando nossa produção aqui com o Misha, com o Rebeque, com a Grela. Já passaram que, aparentemente, o Almirão, ele foi pro vestiário, trocou uma resenha rápida, foi pra coletiva, não tinha tanta gente assim. E aí foram 2-3 perguntas e isso é fini. Então a tendência é que já...
0: A imprensa argentina provavelmente não veio. A imprensa argentina é muito em cima de Boca e River.
1: Exatamente.
0: Então a imprensa de Rosário pode ter vindo.
1: Pode ter vindo, acompanhar 2-3 gatos pingados.
0: Exatamente. A imprensa brasileira tá preocupada com o Corinthians, que tem razão, né?
1: Claro.
0: Então é 2 perguntas só e um abraço. Agora, e o Di Maria, hein?
1: Nossa, nada, hein?
0: O Di Maria não jogou absolutamente nada.
1: Você viu a provocação dele à torcida?
0: Absolutamente nada.
1: Ele mostrou a coxa que tem a taça da Copa
0: isso,
1: do Mundo. E daí o torcedor corintiano deu de ombros.
0: E agora lá, torcedor do Rosário com a polícia. Pra que isso? Torcedor do Rosário agora pegando as grades.
1: É, jogando
0: os
1: na gradis, polícia.
0: Né? E atirando na polícia.
1: Mas te digo por quê.
0: Pra variar.
1: Porque eles são. Vou te falar o porquê. O Fabiano sabe muito bem disso. O Pretzel também talvez
0: eles
1: não tenha lembrado.
0: Eles são chamados de. O News Old Boys são os leprosos.
1: Isso.
0: E o Rosário são os canalhas.
1: Exato, o que acontece? A torcida visitante, obrigatoriamente, ela tem que ficar pelo menos uma hora do pós-jogo. E aí, como o Rosário foi já eliminado, os torcedores querem ir embora pra casa, não querem ficar esperando naquele ambiente ruim, naquela energia negativa.
0: Mas a polícia
1: então eles estão forçando a barra pra ir embora. Tem que bater, porra!
0: Tem que bater também,
1: o quê? Vai você ficar, meu tio é policial, posso falar com propriedade. Vai você ficar 15 policiais contra 4, 5 mil torcedores que não
0: diferentes.
1: Estão cumprindo a regra. Não estão cumprindo a regra, infelizmente, se estão batendo no policial, o policial vai devolver com um pedaço de bombom. Ah, vai dormir, pô.
0: Eu não vi eles batendo em policiais. Agora,
1: já atacaram grade na polícia?
0: Não, isso é pra tentar se defender.
1: Ah, por favor,
0: não,
1: né?
0: Eu não estou justificando nenhum lado, nenhum outro.
1: Só eu não sou a favor de agressão, Xandão, de violência.
0: Viu, tu tem
1: só que
0: tomar
1: policial...
0: cuidado, viu?
1: Sim,
0: ali,
1: concordo.
0: Ali pelo menos tu tem 3 mil argentinos.
1: Isso,
0: ali.
1: Quantos policiais, né? A gente viu na tela aí? 10?
0: 7, 8, certo? Mas então, viu, pra que iniciar um confronto também?
1: Mas eles estavam tentando passar o portão. Eles não podem. A polícia foi falar: recuem. O que eles fizeram? Pegaram os gradis e tacaram em cima da polícia. Aí a polícia tem que dar borrachada
0: pra
1: mesmo.
0: Tem uma ambulância ali agora e tem um portão. Acho que tá todo mundo embretado ali, né?
1: Mas o medo, Xandão, é esses caras conseguirem Sim. passar do portão, 3 mil argentinos saírem e vão encontrar o torcedor corintiano.
0: Mas por que,
1: no meio
0: que a polícia fez eles virarem, ficarem num brete? Não deixou eles na arquibancada?
1: Não, eles passaram, Xandão. Não. Eles saíram da arquibancada.
0: A gente só viu a imagem deles subindo.
1: Você acha que a polícia ia colocar os caras lá no canto?
0: A gente tá vendo a polícia da arquibancada
1: Isso.
0: lá. E a arquibancada vazia. E eles estão num brete, eles estão.
1: Bom, enfim, independentemente de qualquer coisa, espero que não tenha confusão.
0: Eu já fiquei em brete como torcedor, certo?
1: Eu também.
0: Em Grenal e tudo, e sempre foi um absurdo.

0: Chato, também
1: e
0: acho.
1: Eu ficava num canto e tentava ir embora. Vou embora porque isso aqui vai, certo? Não vai dar certo. Saia antes até. Né? Então, assim, ó, eu não posso concordar com isso, porque ir a futebol hoje. Ainda
0: é um
1: mais
0: ato
1: aqui
0: de heroísmo.
1: É um ato de heroísmo, ainda mais aqui no Brasil, certo? Então, pô, os caras vêm de lá, eles são arruaceiros, sabe? Eles não são santos também, mas eu acho que tem que ter calma. Olha lá, a gente tá vendo a imagem da arquibancada vazia e os caras num brete lá.
0: Bom, torcer para nenhum tipo de problema, porque os torcedores visitantes precisam ficar no estádio até que a maior parte da torcida mandante vá embora, para que a gente não tenha nenhum tipo de confronto. E a gente sabe, gente, não é aqui projetando o mensageiro do apocalipse. Dá treta entre brasileiro e argentino. Dá treta. Sempre dá. E eu espero que esses argentinos, os torcedores visitantes, fiquem pelo menos aí cumprindo o horário programado até irem embora. Ó, dois torcedores estão sendo presos neste momento. Neste momento, um sem camisa, um com camisa. Eles estão algemados. E aí vai aquela coisa, né? Faz um B.O. ao outro, vai ser fechado e vai embora pra casa como se nada tivesse acontecido. Mas estão lá. Os policiais colocaram os caras pra correr e agora estão levando em cana aí dois torcedores do Rosário Central. Realmente, cenas lamentáveis, como de praxe, né? Não, Copa Sul-Americana, Libertadores eles, passam por isso.
1: Se eles tentaram agredir os policiais, é um ato de defesa, eles têm que ser presos mesmo. Aliás, o Rosário emitiu, né, uma certa... Ah,
0: eu não quero nem falar sobre isso.
1: Não. Emitiu um caderno de cuidados da torcida, de obrigações do torcedor.
0: Isso eu não vi.
1: É, que vem aqui ao Brasil, certo? Os
0: falaram
1: cuidados.
0: Falaram o quê?
1: Comportamento.
0: Mas orientaram a ficar de boa.
1: Pro bom comportamento. Pô, o clube orientou pro bom muito comportamento, bom. Avisando como é que eles deveriam se portar. Que é sério, isso é sério,
0: legal.
1: Eu vi.
0: Mas legal.
1: É, mas os dois
0: se os caras vão seguir ou não, são
1: os dois caras foram pra briga. E eu só quero mandar um abraço, porque a gente trabalha bastante há tanto tempo, pro Lucas, que quer politizar a minha opinião. Meu garoto, se você gosta de política, você vai votar no dia 15 de novembro ou 8 de outubro, o problema é teu, cara. Só não vem encher meu saco agora, porque eu tô falando de futebol aqui, apenas isso, viu? Tá no nosso chat aqui, é o Lucas Fia 99, né? Hipócrita é você, me desculpe.
0: Calma, irmão, calma.
2: Diniz.
0: Normal, vamos lá. Na íntegra, Fernando Diniz, mas fica atento ao Memphis Depay aí com você, Fabiane. Toca daí.
2: Vamos lá, Capela, ele tá se posicionando por aqui ainda, tá? É, aí estão sendo passadas as diretrizes da entrevista coletiva aqui pra gente ouvir o técnico Fernando Diniz a respeito da partida. Vai se posicionando por aqui, vamos abrir com a nossa pergunta, inclusive. Vamos lá. Aí.
3: Boa noite a todos, vamos dar início à entrevista coletiva do técnico Fernando Diniz.
2: Diniz, boa noite. Luiz Fabiani, da Bandeirantes. Gostaria de uma análise sua a respeito do jogo. E, claro, gostaria de saber os bastidores dessa volta do Memphis, se teve alguma conversa individualizada sua com ele a respeito dos minutos que ele teria em campo. E, claro, sua avaliação da atuação do Memphis nesse período. Obrigado.
4: Três, né? Boa noite. Primeiramente, boa noite. Em relação ao jogo, era um jogo difícil. A gente sabia, foi difícil lá. Esse é um time difícil de jogar contra. Eles recentemente jogaram contra o River Plate no Monumental, ganharam de 1-0. Partida parecida com o que eles fizeram aqui. A gente começou muito bem o jogo e depois eles conseguiram ter uma série de faltas e escanteios que aí o juiz deixou o jogo ficar amarrado. Cada escanteio era um minuto para bater, cada falta era um minuto para bater. A bola ficou, a gente perdeu um pouco do ímpeto inicial e depois tivemos um pouco mais de dificuldade na troca de passes e eles estavam marcando muito forte como marcaram lá. Aí o jogo equilibrou um pouco. Segundo tempo a gente voltou melhor em relação a isso, e aí teve a expulsão, que muda a característica do jogo, aí a gente soube se defender muito bem, como tem sido a característica, talvez o fundamento principal desse time é a capacidade de se doar do time inteiro para se defender. Vale ressaltar que nesse duelo a gente jogou aí, sei lá, uns 50, 60 minutos talvez com um jogador a menos, juntar o jogo daqui com o jogo de lá e ficamos sem tomar gol, que é o que garantiu a nossa passagem. Se a gente tivesse tomado um gol, a gente já não teria vencido hoje. Isso vale ressaltar o trabalho coletivo de todos os jogadores, principalmente os jogadores da frente, que é onde começa o sistema defensivo. Em relação ao Memphis, eu tive uma conversa com ele particular, antes da renovação, a gente estava torcendo muito para que desse certo, porque é um jogador diferente, que tem brilho diferente e hoje foi decisivo mais uma vez com a camisa do Corinthians. Então, já respondendo a tua pergunta, ele foi decisivo para a gente passar hoje. Entrou, contribuiu, bateu a falta muito bem,

0: desvio do Bidon fez o gol e segurou a bola, se doou, e eram os minutos, eram esses mais ou menos mesmo que a gente tinha para que ele entrasse.
1: Diniz, aqui à sua direita, Guilherme Pradella da Rádio CBN. Queria que você falasse, a partir do momento da expulsão, você mexe no ataque, ou sai o Pedro Raul, entra o Memphis, mas você não mexe no meio campo. Queria entender o motivo de não ter mexido, se era por uma questão tática, para entender que o time estava bem, ou se até tinha uma questão psicológica de talvez você mexer, colocar talvez um jogador mais defensivo, porque a maioria dos jogadores do banco eram mais de marcação do que de criação, e talvez chamar o adversário para o ataque e fazer o teu time inconscientemente, talvez recuar mais. Queria entender como é que foi essa decisão de não mexer no meio campo.
0: Acho que foram as duas questões que você postulou. A principal foi que o time estava bem e a gente treina muitas vezes com inferioridade numérica. Então a gente, quando baixa o bloco para marcar, diferente do que a gente estava fazendo durante o jogo todo, e é o nosso ímpeto maior sempre é avançar com a marcação e marcar mais alto, o Garro desceu de 8, que ele já treinou, já jogou assim em alguns momentos, e a gente conseguiu ajustar a marcação. E colocar, naquele momento, um jogador mais defensivo, que passa pela cabeça também, correria o risco de entrar um jogador frio e que a gente precisava jogar também com a bola. Então, aí logo depois de uns 10 minutos, teve a parada técnica e a orientação era para a gente ficar bem estruturado para marcar e com a bola a gente tentar jogar o máximo que a gente pudesse, não ficar se desfazendo da bola de qualquer jeito. E os jogadores foram muito bem nessa questão. Quando a gente recuperava a bola, aí o time do Rosário, por fato de dar um a menos, com um a mais, começou a se desorganizar um pouco, ele já não tinha uma marcação totalmente coletiva, e a gente começou achando mais espaços, até com o jogador a menos do que estava quando estava com igualdade numérica. Então o time, além da percepção que a gente teve de fazer a manutenção, os jogadores souberam jogar o jogo com o jogador a menos, marcar e jogar quando tinha a bola. E a gente evitou também baixar muito o bloco de marcação, a não ser no finalzinho que eles colocaram mais um centroavante e tiraram o zagueiro e colocaram mais gente na última linha. Mas a gente conseguiu sustentar a marcação num bloco intermediário muito bem.
2: Aqui Diniz, Rafael Esgrilis, Energia 97, chegou à fase quartas de final para o time do Corinthians na Libertadores da América e o Corinthians também está numa parte intermediária do Campeonato Brasileiro. Chegou o momento de começar e pensar em priorizar uma competição e gostaria que você atualizasse também se já dá para contar na fase quartas de final com o Yuri Alberto e também com o André Luiz.
0: Eu acho que para a próxima fase, os dois jogadores devem estar à disposição. O Yuri, com um pouco mais de certeza, que machucou antes. Tiveram lesões um pouco parecidas. E quanto a prioridade agora é o Campeonato Brasileiro, nesse momento. A gente não vai ter jogos de Copa do Brasil, que a gente, infelizmente, saiu para o Inter recentemente. E a prioridade agora é a gente conseguir descansar o máximo que der nesse pouquíssimo tempo que tem, menos de 72 horas para o jogo contra o Curitiba, um jogo duro lá em Curitiba, e procurar fazer o melhor lá. Semana que vem a gente não tem Copa do Brasil no meio da semana, vai ser uma semana mais do que treinar, vai ser uma semana para recuperar, porque os jogadores têm jogado, têm mexido pouco no time, a gente tem dobrado o jogo em cima de jogo. Então a semana que vem vai ser uma semana boa para a gente, no primeiro momento, recuperar os jogadores.
3: Diniz, aqui à sua direita, Lucas Belotti da Rádio Band News FM. Você citou dos 60 minutos, né? Quase isso, soma nos dois jogos, quando a gente jogou com um a menos, duas expulsões na ida e na volta. A gente sabe que esses jogos de Libertadores, eles têm os nervos um pouco mais acalorados, muitas divididas contra times da Argentina que gostam desses jogos mais físicos, mas no fim das contas acabou não custando dessa vez, mas pode custar em outros momentos. Como dosar essa entrega, que foi muito grande, do Corinthians nos dois jogos, para que não passe um pouco do ponto e se torne em determinado momento alguma entrada mais dura e que isso não volte a acontecer também dentro dessa atmosfera da torcida e ao mesmo tempo de uma cabeça para, enfim, no fim das contas não deixar o time com a menos, como aconteceu duas vezes consecutivas nessa fase?
0: A gente tem que ter cuidado. Quem está com cartão amarelo tem que ter cuidado. Que não dá também para você, jogador, tomar cartão amarelo no primeiro tempo se tirar o jogador. No caso do Ranieri hoje, o Alan também lá, um jogador de meio que a gente tinha e a gente estava jogando já sem o Alan, então tinha só o Ranieri naquela função. Então ele tomou o cartão amarelo no primeiro tempo, a gente ainda conversou no intervalo para ter cuidado. Mas aconteceu e tem que servir de experiência para não acontecer para frente. É sempre ruim. Teoricamente sempre é

0: ruim jogar com o jogador a menos. Na prática, acabou que não foi ruim para nós, né? A gente lá sustentou o placar de 0-0 e aqui a gente, com o jogador a menos, fez um gol. Mas não é o normal disso acontecer. A gente tem que fazer de tudo para não jogar com inferioridade numérica.
1: Diniz, à sua direita, Marcio Reis, Rádio Crack Neto. Boa noite, parabéns pela classificação. Queria que você falasse o que significou para você, agora passou um pouco um tempo mais do jogo, a classificação mediante a tudo que aconteceu nos últimos dias. Não renovação, renova, você perde jogadores importantes, joga o jogo da ida com jogador a menos, uma parte do jogo, hoje jogou com jogador a menos também, e o Corinthians, em meio a tudo isso, conseguiu a classificação. O que significou para você estar nas quartas de finais da Libertadores da América? Obrigado.
0: Eu acho que é uma alegria imensa, imensa mesmo, e motivo de, também de um acréscimo de estima, de satisfação, pelos números problemas que a instituição enfrenta, e a gente conseguir, junto com os jogadores e com a torcida, criar essa conexão e levar o Corinthians para as quartas de final, que é um sonho máximo do todo torcedor corintiano, a gente avançar, e o sonho do título. Então tem um sabor muito especial essa classificação. Ninguém ficou reclamando, a gente foi, o que tinha era isso. Então hoje entraram os jogadores, fazia muito tempo que não jogavam. O Choga ficou muito tempo sem jogar, o Charles muito tempo sem jogar, e todo mundo foi importante. Jogadores jogando fora de posição, o Carrijo suportando muito bem o jogo, tanto o jogo de domingo e jogar agora na sequência. Então é muito importante a gente saber usar, confiar nos jogadores e trabalhar coletivamente. Eu acho que a força coletiva do grupo tem que ser muito ressaltada. E quando a gente trabalha coletivamente muito forte, os jogadores mais talentosos tendem a se destacar nos momentos chaves, como foi hoje.
2: Diniz aqui. Um pouco na mesma linha da pergunta anterior, né, uma semana bem que começa com a reviravolta na negociação do Memphis, depois tem o protesto das organizadas em frente ao Ministério Público, e hoje tinha uma partida de oitava de final eliminatória, Corinthians com jogador a menos e consegue a vitória. Pela sua experiência como atleta e agora como treinador, dá para dizer que essa foi a semana mais Corinthians que você já viveu e essa foi a noite mais Corinthians que você já viveu aqui dentro, que vai ficar marcado?
0: É difícil você falar, eu também joguei aqui, né, durante quase duas temporadas, mas é uma das mais memoráveis. Foi uma classificação épica do Corinthians hoje, de acordo do confronto como um todo. Acho que a gente soube jogar um jogo extremamente difícil, um adversário duro, com grandes jogadores, jogadores que foram de Copa do Mundo agora recentemente. Então foi uma grande atuação, e mediante todas as coisas que aconteceram, como eu falei, dá um banho, um acréscimo aí de estima para todo mundo, para a gente seguir firme a nossa temporada.
3: Diniz aqui, ó. Matheus Pujoli, Portal Meu Timão. Aqui, ó. É natural que quando as pessoas falam do Memphis, geralmente seja mais a parte técnica e a tática discutida e debatida, né? Mas eu queria que você falasse um pouquinho sobre o Memphis líder, porque deu para perceber na parada para hidratação que ele foi o único do banco de reservas que foi lá conversar com você, com os jogadores também. Ao fim do primeiro tempo, foi lá, imagino que reclamar com a arbitragem após o fim do primeiro tempo. E queria que você falasse um pouco também de que forma você acha que influencia nos outros jogadores ter o Memphis com essa postura fora e dentro de campo.
0: Não, influencia muito. Isso é claro desde quando ele chegou no Corinthians, naquela situação quando estava no Campeonato Brasileiro de 24, e tudo que ele foi construindo dentro do clube. Ele não é uma questão de uma liderança diferente. Eu considero ele uma pessoa diferente. Tem um brilho diferente e tem uma maneira de enxergar o mundo diferente. E eu acho que ele contribuiu muito para o Corinthians e tem muito para contribuir ainda. Está todo mundo, eu de maneira especial, muito feliz dele poder estar com a gente de novo. Foi o nosso grande reforço da temporada, foi a renovação do Messi. Pode ter certeza disso.
4: Diniz, aqui, boa noite, Henrique Figliotti, Central do Timão. Diniz, eu queria que você abordasse um pouco sobre a atuação do seu meio de campo, que você hoje teve a entrada do Carrijo por ali, você teve o Bidon um pouco mais participativo também na fase defensiva ao lado do Garro. Eu queria que você falasse um pouco desse funcionamento do meio de campo com apenas um jogador em tese de maior marcação, por favor.
0: Eu acho que funcionou relativamente bem na parte técnica de construção, porque o jogo foi um jogo... Jogo difícil, um jogo assim que a gente ficou muito sob o critério da arbitragem, da marcação de faltas e do jogo ficar mais moroso. Foi um jogo que podia ter tido muito mais bola rolando, na minha opinião. E eu acho que os jogadores se entregaram, a gente acho que poderia ter assim, acelerado um pouco mais o jogo, com mais movimentações, e para a gente quebrar mais rapidamente as primeiras linhas de marcação do Rosário. Mas os jogadores foram bem, se entregaram ao máximo, e na marcação a gente viu uma partida muito segura, assim, muito segura mesmo, uma aplicação tática excelente de todos os jogadores. E quando você aplica assim, você consegue jogar, se seguir a sua lógica de raciocínio, a gente jogou com um jogador, com nenhum jogador de marcação no momento mais agudo do jogo, porque o Ranieri foi expulso. Mas é um sistema inteiro que marca. E isso começa lá na frente com o Pedro Raul e com o Garro. E quando todo mundo se dedica, a gente consegue construir um time sólido defensivamente. Então, em algumas situações, a gente consegue. Isso desmonta um pouco o argumento lá do Inter, quando a gente teve uma troca que eu fiz, que eu tirei, acho que o... Não lembro quem saiu, e eu coloquei o Lingard, que tinha que reforçar o meio do campo. O futebol não funciona assim. Aquilo que aconteceu foi... Aí você acaba de colocar o jogador, você toma um gol de bola parada, depois toma um pênalti de 2 minutos. Aí a crítica... ela se faz em torno de um evento muito simplista, muito simplificado. Sabe? Uma coisa aí, a gente não consegue pensar no problema. Pensa na redução do problema para poder culpar alguém. Então, quando tem um problema no sistema defensivo, se algum jogador tem uma falha defensiva, vamos supor que o Garro tivesse permanecido de 8, tivesse que fazer uma cobertura e errasse, uma coisa muito específica, valeria a pena uma crítica quando é feita assim. Mas não porque está um gol, você tira um jogador da posição, bota o outro e toma um gol porque o cara acertou o chute no meio do campo e se termina o jogo com placar de derrota, a crítica ela é feita toda em cima de uma justificativa que não tem nada a ver com o fato em si.
5: Boa noite, Diniz. José Eduardo, da Agência Ultimão. Bom, desde que você chegou no Corinthians, você sempre exaltou um momento dessa sua chegada, né? Que talvez seja esse o momento mais certo, o melhor momento para você estar aqui à frente do comando do Corinthians. E uma das coisas que você também sempre exalta é a torcida corintiana. E a gente sabe o momento que o Corinthians vive extra-campo também, além, claro, teve eliminação na Copa do Brasil e demais coisas. Mas a importância da torcida hoje, o momento ali, e o que você sentiu ali na beira do campo com toda essa festa da torcida corintiana desde antes dos 90 minutos?
0: Eu sinto alegria de estar na beira do campo e representar o Corinthians. Muita alegria. É empolgante quando começa a cantar, quando começa o poropopó, uma coisa que é diferente, no mundo inteiro é diferente. Uma torcida única. E é uma torcida que sustenta o seu time o tempo todo. E com todos esses problemas, e essa conexão que tem entre time e torcida, que está fazendo o time avançar. Eu adoro isso. Eu adoro essa conexão, conectar jogador com a arquibancada, e a arquibancada com o jogador. Quando isso vai acontecendo e vai aprofundando essa relação, a tendência é muito positiva.
6: Boa noite, Diniz. Diego Fernandes, Rádio Coringão. Diniz, queria que você falasse um pouquinho do Caio César. Nesta partida, um jogador que teve as melhores tomadas de decisão, né, principalmente no primeiro tempo, onde ofereceu bastante chances de perigo para o time do Corinthians, bem diferente das outras partidas, né, que principalmente nessa tomada de decisão. Então, queria que você falasse o que foi orientado, o que foi conversado com o jogador para ele ter se destacado, como ele se destacou nessa partida. Obrigado.
0: Eu acho que não tem uma coisa específica da tomada de decisão. O Caio é um jogador que ele está... se transformando cada vez mais num jogador de um tamanho grande, vestindo a camisa do Corinthians, que é um jovem que saiu muito cedo aqui do Brasil, jogou no Curitiba, foi para Portugal, depois esteve no mundo árabe e está aqui. Então é um jogador que tem um potencial imenso e está se habituando cada vez mais a jogar com essa pressão imensa, com essa torcida gigante, campeonatos importantes, todo dia jogo difícil. E a tomada de decisão... vai assistir o vídeo, treinando, a gente conversando. Então tem uma série de fatores que você vai alimentando o jogador para que ele consiga se ver e reavaliar aquilo que ele está fazendo de certo e aquilo que está fazendo de errado. Mas ele tem evoluído muito e tem nos ajudado muito aqui. Desde que eu estou aqui, o Caio César tem sido um jogador que está em franca evolução.
7: Diniz, boa noite. Queria que você falasse duas e uma, se me permite. Primeiro, o Breno Bidon. Muitas vezes os torcedores cobram um pouco mais de participação dele, mais números de gols, assistências. Hoje ele contribui com um gol importantíssimo. Eu queria que você falasse sobre a importância desse jogador, da partida dele hoje também. E

0: E um segundo ponto, desde que você chegou, sempre foi muito questionado sobre seu estilo de jogo, sua identidade. Você sempre pontuou que sua principal característica é a garra do time, é a luta em campo, e hoje isso ficou muito evidente. De acordo com esse aspecto, principalmente deixando o desempenho um pouquinho em segundo plano nessa análise, foi esse o jogo que mais te orgulhou desde que você chegou no Corinthians?
1: Eu acho que se pode dizer que sim, pela importância da partida. Mas o jogo que a gente fez aqui contra o Palmeiras, com dois jogadores a menos, um jogador a menos quase que o primeiro tempo inteiro, e com dois jogadores a menos quase que o segundo tempo inteiro, é outro jogo que pode estar nessa conta. O jogo lá contra o Rosário, com um jogador a menos também. Tem muitos jogos aqui, mas assim, esse é um deles, e pela importância que tinha o jogo, pela passagem de fase, talvez seja o jogo mais importante nesse sentido. Em relação ao Bidon, eu considero um dos jogadores mais inteligentes que eu trabalhei já na minha carreira. Você fala uma vez com o Bidon, dificilmente você precisa falar uma segunda vez. É um jogador que a característica principal, a função que ele exerce no campo, talvez assim, de base, que se fosse escolher para ele, o que você acha que se sente mais confortável? Ele seria, na minha opinião, um segundo volante. Às vezes até primeiro, quanto à qualidade de saída, só que ele consegue jogar de tudo. Ele consegue jogar de primeiro, de segundo, de 10, de ponta, como ele tem jogado, que ele marca de ponta, mas ele joga construindo por dentro. Então é um jogador muito versátil. E outra coisa que ele tem, que é muito importante, tem muita coragem para jogar, tem muita personalidade. É um jogador que não gosta de sair do campo, sempre quer jogar, sempre quer a bola, sempre está disposto a ajudar. Então ele certamente é um dos pilares aqui do nosso time.
2: Aqui, Fernando. Aqui, e olha o Neto aqui do Portal Vive Aí TV. Parabéns pela vitória, Fernando. O primeiro tempo a gente percebeu que o jogo foi muito difícil, muito truncado. E o Corinthians, mesmo com um jogador a menos, conseguiu no segundo tempo a vitória. Porém, essa vitória veio com a entrada do Memphis, tá? Seriam duas perguntas. A primeira é a seguinte: por que que o Memphis não entrou já logo no início do segundo tempo? E a outra pergunta é a seguinte: o Carrillo, ele vai ter uma sequência de jogos daqui para frente?
1: Não existe uma promessa se o Carrillo vai ter uma sequência. Ele é um dos titulares que cheguei aqui. Quando ele não joga, sai jogando, ele entra. Não dá para falar que o Carrillo é reserva do time. E também não dá para te garantir que ele vai ter uma sequência. Pode ser que sim, pode ser que não, mas ele é um dos titulares. E o Memphis, esse era o tempo meio que limite que ele suportaria o jogo. O Memphis estava sem jogar uma partida, iniciando a partida, há muitos meses para trás. E aí ele foi para a Copa do Mundo e teve uma minutagem muito baixa. Aí teve período de férias, aí estava treinando separado. Então a gente conversou. Isso eu conversei com ele, o tempo que ele suportaria, gente, foi uma coisa combinada. Então era isso aí mesmo, era o tempo que ele ia entrar, basicamente, foi muito ajustado para ser esse tempo que ele conseguiria suportar. Ele jogou esse tempo e terminou o jogo exausto. Então se ele jogasse 50 minutos, 51 minutos no segundo tempo, provavelmente ele ia com 30 minutos, ele já ia estar desgastado e não ia conseguir ter o número de ações que ele teve durante esse período que ele participou.
3: Diniz, aqui à sua direita. Quando voltou do segundo tempo, você voltou com seus jogadores, né, ali pro meio do campo. Até pareceu que você ia entrar junto com eles ali para jogar. Queria te perguntar se voltou esse espírito de atleta seu, se você queria realmente voltar a jogar ali com seus jogadores. E o que você falou, você reuniu eles ali no meio campo, fez uma roda ali, estava você no centro deles, passando mais algumas táticas, ou foi só um levantar ali os seus jogadores?
1: Eu acho que quando voltar a jogar, eu sou muito feliz sendo técnico. Obviamente que às vezes dá vontade de jogar, ainda mais jogos como esse, mas eu não tenho saudade de jogar futebol. Eu me realizo ajudando os jogadores a que eles consigam fazer o melhor deles. E quanto ao papo que a gente teve, foi realçando um pouco mais aquilo que a gente tinha conversado no vestiário, para eles se soltarem, para eles desfrutarem da partida, porque o jogo, depois de mais 45 minutos, ia terminar, e para eles conseguirem ter prazer em jogar futebol. Basicamente foi nesse tom a nossa conversa ali.
4: Obrigado, Diniz. Boa noite a todos.
5: Entrevista coletiva ao vivo na íntegra do técnico Fernando Diniz. O Luiz Sabiano, eu conversei com ele aqui durante a coletiva do Diniz. Boa entrevista. Ele foi para a zona mista e ele falou o seguinte: ó, se o Memphis apareceu algum personagem maior, a gente breca a entrevista do Diniz e, obviamente, foca na zona mista. Então, aparentemente, ninguém passou daí, né, ô Fabiani?
6: Capela, só três jogadores passaram, mas ninguém falou, tá? O Pedro Raul, o Alex Santana e o Choca. A assessoria do Corinthians fez um combinado aqui de que o Hugo Souza e o Breno Bidon vão falar, mas todos passam. Então, a gente vai tentar abordar o Memphis também.
5: Então, repita. Quem é que vai falar?
6: Hugo Souza e Breno Bidon.
5: Enfim. Sei lá também, é o velho.
7: O Memphis vai dar entrevista amanhã?
5: Não. Então, essa é uma questão que eu falo.
7: Deveria, cara, falar, né? Porque só fica em vídeos de Instagram, isso, e nota, velho, oficial. Oh. Vem cá, assessoria de imprensa do Corinthians, ela não tem autonomia. Autonomia, entendam, por trabalho jornalístico, por trabalho de comunicação. De chegar no Marcelo Paz e dizer o seguinte: Marcelo, seria interessante que o Memphis desse uma entrevista amanhã, né? Reúne toda a imprensa para que ele se posicione e explique tudo o que aconteceu. Já que, quando ele disse, né, que ia embora, ele prometeu convocar uma coletiva.
5: Exatamente.
7: Então, é o seguinte, quer dizer que para ele era interessante, na hora de não ter renovado, de dar uma coletiva num hotel independente, isso, certo? Isso.
5: Agora que ele ia rasgar o mundo.
7: Ele ia acabar com o Corinthians. Agora que ele tá de volta, ele é um oportunista, ele é um hipócrita. E o Corinthians não faz nada, o Marcelo Paz não resolve absolutamente nada, e o presidente Osmar Stabile, que não chega pro mês, vai lá que tu vai dar entrevista sim. Não vou. Vai falar assim agora. Tu tá de volta ao Corinthians, tu vai dar entrevista sim. Sim, tu vai dar entrevista.
5: Será que é interessante pro Stabile o Memphis falar? Eu acho assim, Deus, ó.
7: Pessoal, é o seguinte, eu não tô, vamos ó. Os clubes estão entregues aos jogadores. Entregues.
5: Sim, isso é verdade. Entregues.
7: Os jogadores fazem o que bem entendem. Ó. É uma vitória do Corinthians, passe dele. Nós estamos valorizando isso.
5: Sim.
7: A volta dele, ele é importantíssimo. O Corinthians cresce demais com ele, com o Iralberto agora, para pegar o Estudiantes.
5: Claro, e o Iro, certo? Vai voltar.
7: E aí, ele volta ao Corinthians e ele não vai falar. Essa é a falência da comunicação inteira do Corinthians. Inteira do Corinthians.
5: Eu tenho uma coisa para falar pro torcedor. Você, torcedor, eu tenho certeza que tem interesse de ouvir o Memphis. Independentemente do assunto. Quer ouvir sobre assistência? Quer ouvir se ele tá 100%? Quer ouvir sobre esse imbróglio? Por que que renovou? Por que que ele quase não renovou? O que que aconteceu? E eu acho que, de certa forma, não queria usar esse termo, mas talvez de uma forma até ignorante, a comunicação do Corinthians. Quando eu falo comunicação, não estou aqui nomeando, porque nós temos grandes caras lá dentro. Eu sempre faço questão de elogiar o Vini, o Olavo principalmente, que é um cara maravilhoso, que trata todo mundo muito bem e é um baita profissional. Só que chega a ser uma ignorância, porque cedo ou tarde o Memphis vai falar. Em alguma zona mista, em alguma coletiva. Por que aproveitar agora a vitória e a classificação para chegar e falar?
7: Frase do Diniz.
5: Acaba com esse negócio, velho.
7: Olha a frase do Diniz. O grande reforço da temporada foi a renovação do Memphis.
5: Isso, é a pauta em cima.
7: Essa é a frase mais forte da coletiva. E cadê o Memphis? Isso é óbvio, pessoal. Eu não estou dizendo nenhuma barbaridade aqui. Isso aqui é fato, como sempre foi. Como sempre foi.
5: Sempre foi.
7: Só isso.
5: Bom, o Fabiani já passou informação que o Bidon vai falar porque fez o gol, o Hugo Souza porque não foi vazado e o Corinthians está classificado. Maravilha, estaremos aqui para ouvir os jogadores, mas eu concordo inteiramente com o Pretzel. Eu sei,
6: Capela,
5: que tem muito torcedor que vai ficar meio assim, meio assado.
7: Estou concordando que o Messi deveria falar.
5: Claro.
7: Aqui no nosso
5: fala
7: chat.
5: Agora. E aí acaba com essa possibilidade que uma hora, como eu disse, Fabiane, mais cedo ou mais tarde, o Memphis vai dar uma entrevista, ele vai falar. E adivinha? Ele vai ser só perguntado sobre isso. Apareça, responda e acaba com o imbróglio, pô. Pois não.
6: Ô Capela, só uma informação daqui. Vocês citaram aquele conflito dos torcedores do Rosário Central com a polícia do estado de São Paulo. A informação é que dois torcedores foram detidos e conduzidos ao GCRIM aqui do estádio do Corinthians, e eles já deixaram o estádio com certa tranquilidade depois desse entrevero após o apito final. Então, dois torcedores detidos.
5: Um, dois, três.
7: Ouvinte premiado.
6: Desculpa.
5: Mas é sempre importante repetir a informação. Dois torcedores do Rosário, então, foram encaminhados.
6: Sacanagem tem prioridade. Sempre, eu fui zoar o Pretzel. Os deuses do conteúdo se voltaram contra mim.
5: Pra quem não entendeu, antes da coletiva do Diniz, a gente já havia trazido a informação. Aí o Fabiani reforçou e, claro, que sacanagem tem prioridade. A gente tirou uma onda com ele. Bom, então daqui a pouquinho é o seguinte. Ô Fabiani, eu quero falar rapidamente. Como os jogadores ainda não falaram, o Pretzel já analisou o jogo, já falou sobre a coletiva do Diniz, daqui a pouquinho tem um gabarito. Eu quero que você fale sobre eleições no Corinthians.
2: Sim.
5: Até agora eu não sei se o Stabile vai, se não vai, sobre as vias, porque acredito que no final desse mês, já na virada do próximo, teremos já os candidatos lançando as suas chapas e, consequentemente, dando entrevista.

0: E eu tô muito curioso para saber sobre essa eleição, porque, cara, querendo ou não, é o futuro do Corinthians nas mãos de um novo mandatário, não, Fabi?
1: Capela, a informação que a gente trabalha no setorismo do Corinthians mesmo é que o Stabile vai ser candidato, já inclusive está trabalhando na campanha, né? A gente informou no último jogo contra o Cruzeiro que ele já contratou um profissional de comunicação para a campanha dele, que é o Oliveiro Júnior, né? Que é um assessor histórico de imprensa aqui do esporte brasileiro. Ele já vai direcionando algumas diretorias mantidas em relação à gestão atual. O Paulo Garcia é o lobista do Osmar Stabile, então já está conversando com algumas pessoas, enfim. Então a eleição no Corinthians, ela já começou. A gente não tem nenhuma candidatura oficial já lançada. O que a gente tem são indícios, inclusive alguns candidatos, já começando com aquele papo que o Capela conhece bem. Ah, vamos sair para almoçar, vamos conversar e tal. Sérgio Janiquian é um candidato iminente, dá para tratar assim. O próprio Osmar Stabile, o Rosala Santoro, ele deixou a chapa dele, porque a chapa dele vai apoiar o Sérgio Janiquian, então ele vai lançar uma candidatura independente. Tem outras, a Miriam Atier, que falou com o Pretzel recentemente no Band Esportes, é uma provável candidata. Tudo isso há 3 meses da eleição, mas nenhuma candidatura confirmada até agora, a gente segue no aguardo e o bicho vai pegar. Você sabe como é que é eleição nesse clube, né?
0: Ah, eu sei bem como é isso e a gente vai torcer para que corra tudo bem. Mas eu acho que é fundamental, viu, Alexandre Pretzel, que a gente já comece a falar, porque é ano de eleição no Santos, no São Paulo e no Corinthians.
2: Verdade.
0: Então, assim, é a famosa ebulição, porque o Santos está um caos, certo? O São Paulo não precisa nem falar. E o Corinthians vive, convive, respira o caos e, querendo ou não, às vezes dá certo. Não podemos normalizar isso. É, eu não faço lobby para ninguém. Só que já passou da hora do Corinthians ter gestão profissional. Eu não sei se SAF, eu não sei se Safiel, eu já entrevistei os caras da Safiel, o Fabiane defende mais a Safiel do que eu. Eu não defendo muito porque ainda tem algumas, entendam, pontas soltas nesse tipo de pensamento. Ao mesmo tempo que o torcedor corintiano está pedindo aí intervenção judicial, teve manifestação em Itaquera hoje, né, Fabi? Você vem acompanhando dioturnamente toda essa movimentação. E eu estou muito curioso, Pretzel, porque é o seguinte. Na última eleição, cara, nós tivemos André Negão e Augusto Melo.
2: E parece que ele quer ser candidato de novo.
0: Putz, aí é. Eu vou falar do prédio.
2: É cara. Isso, né?
0: Ah,
1: é
0: não
2: isso.
0: Dá.
1: É, eu vou ser bem sincero, tá, Prédio?
2: O André ele Negão. Ele tem o direito, né, Fabiano, de fazer o que ele quiser. Eu só acho que ele é um cara de pau.
0: Mas nós temos o direito também de cornetar.
2: Eu acho que ele é um cara de pau.
0: Eu também. Eu acho ele péssimo, por sinal.
2: Aliás, o Mário Gobi deu uma entrevista pro Luiz Carlos Quartarolo. Não sei se vocês viram no podcast do Quartarolo.
0: Hoje eu não vi. Não
2: o Weber Lima do podcast. Eu
1: vi.
2: Chegou a ver, Fabiano?
1: Eu vi fã do Memphis.
2: O Mário Gobi, que eu gosto muito dele, mas olha o que o Mário disse. Estão falando que o Corinthians deve 3 bilhões, mas deve 3 bilhões sem ganhar nada. Nós deixamos 1,7 de dívida. Olha o que ele falou. Olha o que ele falou. Nós deixamos 1,7 de dívida, mas nós ganhamos quase tudo. Então, olha o que
0: ele
2: é a
0: visão.
2: Ele não
0: falou isso. Não, ele falou o pé falou. Que balança a rede. É o podcast. Não.
2: Um abraço ao Quartarolo, ao Eder Lima.
0: Não.
2: O pé que balança a rede.
0: Precisamos colocar isso no ar.
2: O Mário Gobi, ele simplesmente, certo, ele disse o seguinte.
0: Quase 2 bi de dívida. A que preço ganhou tudo?
2: Aí que tá. Repetindo o que ele falou. Olha, vocês estão falando aí. Hoje o Corinthians deve 3 bilhões... e não ganha nada. A gente deixou 1,7, mas a renovação e transparência ganhou quase tudo.
0: Que olha, beleza, hein? Olha o pensamento
2: Nossa do senhor Mário Gobi, que foi presidente do Corinthians.
0: Você lembra quando o Mário Gobi veio no estúdio com a gente, Xandão?
2: Nossa senhora.
0: Ele quase pegou a gente pelo pescoço.
2: Ele queria trazer o resto da polícia aqui, né?
0: Não, e ele chegou. Ele é assim, não tem nada contra ele.
2: A gente adora ele.
0: Mas ele pegou e falou assim: porra, vocês me convidaram aqui pra pisar no meu pescoço? A gente dá um presente, estamos aqui.
2: Não,
0: as perguntas outra,
2: nós fizemos.
0: Respeitosas, porém necessárias.
2: A gente perguntou, né?
0: Mas ele saiu, ele não sabia de onde era a porta do estúdio.
2: Por exemplo, uma pergunta que foi feita, né? Por que é sem renovação e sem transparência? Você quebrou o clube.
0: Exato.
2: É uma pergunta que tem que ser feita.
0: Exato.
2: E vai ser feita pra todos.
0: E sempre. Ele acha que não, acha porque que não, né? isso e aquilo.
2: Doutor Jorge Calil, que eu amo de paixão, meu amigo,
0: sim,
2: certo?
0: Sim.
2: Veio aqui no carnaval. No estúdio anterior, né?
0: Sim.
2: E trouxe vários volumes impressos dos títulos do Corinthians, né? Ele fez isso. Eu adoro ele.
0: Maravilhoso.
2: Ele veio aqui, eu comecei a rir.
0: Um abraço pro Tominhas.
2: Aí ele largou tudo na mesa, assim, na minha frente, chegou, ó. Isso é renovação e transparência. Eu achei maravilhoso isso que ele fez, cara. Tô falando sério. Aí nós fomos pra entrevista, certo? Sim. E figurou um bom debate. É isso que funciona.
0: Ô, Aguirre, se você tiver condições aí, recupera aí no PEC Balança a Rede do grande Weber Lima, do grande a víbora peçonhenta Luiz Carlos Quartarolo.
2: Meu ídolo,
0: essa declaração, um abraço pra ele. Essa declaração do Mário Gobbi. Quer dizer, nós deixamos uma dívida de 1,7 bi, mas ganhamos tudo. Ô, pessoal, lança o seguinte: você que tá ouvindo a Rádio Bandeirantes ou assistindo pelo YouTube, vamos supor que você não é PhD em economia, em finanças, em futebol, dane-se. E você assume o seu clube de coração amanhã. Pô, você tem um mínimo de embasamento futebolístico? Você vai então, nesse pensamento do Mário Gobbi, você vai contratar um monte de cara bom com um dinheiro que você não tem, vai prometer que vai pagar, não vai, vai ser campeão, e essa dívida de 1,7 vai para 3 bi, 3 bi e pouco. Assim até nós, Pretzel. Até a gente, cara,
2: coloca
0: faz
2: qualquer
0: time.
2: Um lá. Claro. Qualquer um lá.
0: Ah, Dani, quanto que é? 50 milhões? Beleza, paga aí, parcela e dane-se, vamos chutar a dívida pra frente.
2: E outra,
0: é isso?
2: Não, outra que ele falou, o Fabiano até pode confirmar, na nossa gestão nunca teve transfer ban. Pô, mas não pagava impostos, pessoal. Vocês lembram da Receita Federal?
0: Sim. Não, vem cá.
2: Levantaram a ficha lá, o Corinthians não pagava imposto.
0: O Corinthians, pelo amor de Deus, pessoal. O Corinthians estudava a possibilidade de penhorar
2: exatamente,
0: a taça do Mundial.
2: Exatamente.
0: Entendeu? Oh, não, veja bem. Oh. Ah, mas é uma coisa. Aí eu tive que ouvir de um ex-presidente assim: não, mas isso é normal. Porra, normal? Cara, nunca é normal você penhorar alguma coisa por falta de pagamento, claro. Nem pra nós, pessoas físicas.
1: Ô, Capela.
0: Você tem um apartamento que você precisa pagar, você não consegue. Vou penhorar isso, meu cachorro, pô, não dá.
2: Dito isso, o Corinthians está nas quartas, nós não estamos mudando de assunto.
0: É isso aí.
2: Corinthians
0: isso aí.
2: Estudiantes, primeiro jogo em La Plata, segundo jogo em Itaquera.
0: Perfeito. É, pois não, Fabi?
1: Não, eu ia destacar justamente esse papo que vocês estão tendo, porque parece que cada gestão que passa pelo Corinthians escolhe o que vai pagar. Então, assim, a gestão Augusto Melo, ela teve um mérito, que ela deixava o salário em dia. Qual que foi o problema? Ela não pagou ninguém. Então, o Corinthians está com 3 transfer bans e já teve mais 2 antes, né? Então, de 11 jogadores que contrataram, o Corinthians quitou 2. Então, o Augusto Melo escolheu pagar os salários. A renovação e transparência pagava os clubes. Inclusive, o Corinthians contratou o Pato do Milan, na época, 15 milhões de libras.
2: É verdade, né? Nossa,
1: um valor surreal, quitado em um ano. O Corinthians ganhou o Brasileiro 2015, Capela vai lembrar, Pretzel também, 11 meses de salário atrasado. Então, escolheu o que vai pagar. Falou o quê? Vamos pagar o Pato. A gente não vai pagar salário. Então, não tem mérito nenhum.
2: Agora,
1: não adianta alguém falar
2: Fabiane,
1: que pagou tudo.
2: Fabiane, imagine se o Corinthians fosse superavitário.
0: Não, você tá louco. Esquece.
2: Com esse time nota 5,5 do Corinthians, ele já tá nas quartas de final da Libertadores, ele ganhou a Copa do Brasil. Vocês imaginem se fosse um clube que fosse superavitário, que
0: louco.
2: Os caras não entrassem pobres e saíssem ricos.
0: Está louco.
2: Hein, certo? Viu que não devesse para empresários do mundo inteiro.
0: Esquece.
2: É verdade ou não é?
0: Não, era uma potência mundial.
2: Então, era uma
0: mundial.
2: Potência sul-americana
0: era uma potência mundial.
2: Mas não, viu? Aí veio o ex-presidente assim, não, veja bem, nós deixamos 1,7 dívida, mas ganhamos tudo. Pô, que legal isso aí, cara. Isso é legal demais.
1: Ah, esse mundo é tão distante, porque eu vou passar um número para vocês que assusta. A projeção do balanço do Corinthians para o ano que vem em juros é pagar 486 milhões de reais em juros. Então, se o Corinthians pagar esses 486, a dívida fica no 0-0. É isso.
0: Não entendi, Fabi. Desculpa. Como é que é esse negócio?
1: A dívida do Corinthians, se tiver indexada em CDI mais 4, 19% ao ano mais ou menos, que é o esperado, vai render para o clube 486 milhões em juros a serem pagos no ano que vem. Então, se o Corinthians, digamos, gerar um superávit de 500 milhões, a dívida fica no 0-0.
0: Caraca! Meu Deus, gente!
1: E tá gerando déficit atrás de déficit, né? Não tá gerando superávit.
2: Não para! E outra,
0: pessoal,
2: o Stabile antecipando receita de 27.
0: Olha, eu tô com pena do próximo presidente do Corinthians. Se não for um Paulo Nobre da vida, esquece, irmão. Esquece. Um cara que vai ter que fazer das tripas coração, às vezes...
1: O André do Bilhão aí, Capela.
0: Oi?
1: O André do Bilhão, pô.
0: Ah, isso aí é um fanfarrão.
1: Vai ser candidato, hein?
2: Ô, Fabiane.
0: Não, para. Nada contra o André do Bilhão, viu, o André do Bilhão. Mas, pô, você pega, joga na mídia. Não, eu tenho 1 bi de dólares aqui.
2: Aí
0: a gente tenta fazer uma entrevista contigo. E aí você não aceita falar com ninguém, porque você sabe que você vai ser massacrado. Com respeito, mas massacrado. Como é que um cara que promete ter 1 bi de dólares para investimento no Corinthians... É o que se diz, né, Fabi? Às vezes não tem nem um nome, uma casa com um nome próprio, né?
1: É isso, exatamente.
0: É muito difícil, cara, acreditar nisso, né?
1: É, ele passou vergonha na última eleição, Capel. Não sei se você vai lembrar, porque o Stabler ele foi eleito numa eleição indireta do Conselho Deliberativo do Corinthians.
0: Lembro.
1: O Osmar teve, acho que, quase 80% dos votos. O de 300 votantes, o André terminou com 14, cara. Então é uma figura inexpressiva no Parque São Jorge, politicamente falando, mas ele sabe vender o próprio peixe. Fizeram uma pesquisa de Twitter ali, Capela, que o torcedor no geral vota, o cara que é mais desapegado, ele lê, ah, $1 bilhão, vou colocar o cara. Teve 86%. Então é um mundo à parte, sabe? A eleição no Corinthians ela é muito difícil de projetar, assim. Mas pelo que eu tô acompanhando, o Sérgio Giannichian é um candidato que vem com muita força. Inclusive a chapa 82 deve apoiar.
2: Sabe o plano de governo do André Legão ou André Luiz de Oliveira?
1: Qual?
2: Qual? Tô te perguntando, sabe o plano de governo dele?
1: Não, ele não disponibilizou ainda. Mas vai ser um prazer ouvir na Bandeirantes.
2: Também, vai ser um prazer ouvir, porque eu gostaria de saber das ideias do grupo sem renovação, que acabou com o clube.
0: A primeira coisa que o Fabiani certamente vai mobilizar aí para que a gente possa entrevistar todos os candidatos à presença do Corinthians. E acho que a primeira pergunta de qualquer é, qual é o projeto? Porque não adianta nada ter, ah, eu tenho a ideia. Não, eu quero um projeto. Qual que é o projeto aqui? O projeto aqui, certo? Aqui, esse aqui é o projeto do André Negão.
2: Esse é o projeto.
0: Na última eleição, a folha em branco.
2: Esse é o projeto do André Negão.
0: esse foi o projeto esportivo que ofereceram pro Dorival também, mas ganhou, né?
2: Tá aqui, tá aqui. Dorival Júnior chegou, não, porque eu conversei com o Fabinho... E eles, o Fabinho Soldado e o Augusto Melo...
0: Aí na semana seguinte pediu o jogador.
2: E aí eles me ofereceram um projeto esportivo. Projeto esportivo oferecido ao Dorival Júnior. Certo? Conjunto vazio e uma folha em branco, né?
0: É.
2: Uma semana depois, o que o Dorival começou a fazer? Eu preciso de reforço.
0: Exato.
2: Qual projeto esportivo oferecido?
0: Exato, exatamente. Bom, eu já falei aqui. Eu não vejo a hora de gente capacitada para comandar clubes no futebol brasileiro. Você pode não gostar da Leila... eu acho que a Leila também ela não tem tanta transparência assim, tá? Esse é o meu ponto de vista. Não tem tanta transparência, até porque ela escolhe um ou outro veículo de comunicação para agenda positiva. Quando dá qualquer BOzinho, é sempre a mesma coisa, porque se ela viesse aqui, eu ia querer saber da Crefisa com os velhinhos. E ela nunca vai se postar publicamente. Por isso está em segredo de justiça, está correndo lá, está correndo aqui. Gostaria de saber, não estamos acusando, muito menos condenando, só gostaríamos de saber, porque as informações que aí estão, como ela é proprietária da empresa, deveria se posicionar. Ah, mas isso transcende o futebol, dane-se. O futebol não transcende a sociedade, muitas vezes, e vice-versa, é assim que a banda toca. Então, onde eu quero chegar? É fundamental que a gente tenha gente capacitada. Repito, podem não gostar da Leila, mas ela faz bem ao Palmeiras. O São Paulo, olha quanta gente meteu a mão na cumbuca. No Santos, todos os ex-presidentes que passaram foram banidos da instituição. O seu Modesto Roma Júnior, que Deus o tenha, José Carlos Pérez, Andrés Rueda Garcia. Só pegar no histórico recente do Santos. Sim. E o Corinthians, cara, qual foi o último grande presidente que o Corinthians teve? Um cara que pensou na instituição, um cara que trabalhou o Corinthians como uma grande empresa, como fez Paulo Nobre lá atrás, com o Palmeiras falido.
2: Nenhum.
0: Por quê? Os caras muitas vezes mamam numa teta interminável chamada Esporte Clube Corinthians Paulista. Então assim, Pretzel, eu já cansei de ouvir cara que é muito bem resolvido no seu âmbito profissional, mas não consegue repetir a mesma coisa no clube. Porque muitas vezes não deixam, que o estatuto é antigo, porque atrapalha, que não funciona.
2: Eu gostaria que o Osmar Stabile, viu, João, nos chamasse. Ou até o senhor pode mandar por WhatsApp, se o senhor quiser.
0: Como não, o WhatsApp não serve, tem que aparecer no ar.
2: Não, mas tu vai entender o que eu vou dizer agora. Se o senhor quiser mandar por WhatsApp, como foi a contratação do Yuri Alberto pelo Corinthians? Se o senhor puder mandar.
0: Acho que ele sabe?
2: Não,
0: quem sabe é o Duílio, né?
2: Não, mas é que tá. Deve estar. Tá. Será que não está lá no departamento financeiro?
0: Ah, claro que está. Claro que está.
2: O que foi pago, as comissões pagas, sim, os percentuais. Claro. Não tem?
0: Não, deve ter muito, deve ter 10. É. Agora, uma outra coisa que me chama a atenção é, Fabiani, ouvintes e internautas, atenção. Se o Corinthians está nesse buraco, administrativamente, financeiramente falando, passa muito pelo que boa parte dos conselheiros. Infelizmente os conselheiros fizeram ao longo desses últimos anos, aprovando contas, porque quando você reprova a conta, qual era o argumento? Quando você reprova a conta de um presidente, você está indo contra a instituição, pelo contrário,
2: contra o balanço,
0: está
2: dando recado ao mercado, né?
0: Exatamente, você tem que reprovar se o cara gastou mais do que ele arrecadou, imbecil.
2: burro.
0: Mas por que que eles não fazem isso? Porque se eles reprovam, os caras internamente ficam sabendo e o cara perde a possibilidade de um cargo lá na frente, estatutário, virar um diretor de alguma coisa, ou até mesmo lançar uma futura candidatura. Então os caras têm que dançar conforme a música através de um estatuto ultrapassado. Ponto. Onde eu quero chegar? O Core, recentemente, virou a questão paladina da justiça. Peraí. O Memphis renova ou não? Vamos passar pelo Core. O que o Core fez de bom ao longo das últimas décadas para não deixar o Corinthians chegar nesse fiasco, Fabiane?

0: fiscalizaram muito pouco, né, Capela? Eu queria saber onde é que estava o Core quando o Corinthians contratou o Pedro Raul, porque qual que é o critério? Core, ele é acionado nas operações que envolvem mais de 40 mil salários mínimos. E essa operação do Memphis, segundo Osmar Stable, envolvia mais de 40 mil salários mínimos. Agora, quantas operações que o Corinthians não fez que ultrapassaram esse valor e o Core não fez nada, né? Então foi uma politicagem, O Core, o Conselho Deliberativo, o Conselho Fiscal, todos os órgãos que não despertam nenhuma confiança no torcedor. Ó, é o seguinte, o Memphis acabou de passar aqui, chamamos ele, não quis falar, tá? Seguiu reto. Foi para a parte interna aqui da arena, ele seguiu o protocolo de passar. Daqui a pouco, para nossa surpresa, o Gabriel Paulista vai falar. Então vai ser um terceiro entrevistado em poucos minutos, ele está aqui.
1: É, ó, só para poder fechar, vou passar para o Pretzel. Atenção, Departamento de Comunicação do Corinthians. Obviamente que vocês são funcionários do clube. Mas eu acho que o líder, o chefe, o cara que representa e tem aí o poder da comunicação do Esporte Clube Corinthians Paulista, pecou. Ou deveria até mesmo internamente aí com vocês, repórteres, explicar. Porque é uma vergonha, é uma piada de mau gosto pro torcedor corintiano o Memphis passar numa zona mista e se recusar a falar. Deveria ter partido do jogador, mas a gente não pode esperar muito do jogador que muitas vezes vive numa bolha, um tremendo alienado. Não me parece o caso do Memphis, mas nesse caso sim. E a comunicação do Corinthians ser conivente com o atleta, vocês vão esperar o quê? Esse cara mais cedo ou mais tarde vai falar, aproveite agora. Aproveite agora, o Corinthians ganhou o jogo. Com um a menos, arrasa, estilo Corinthians, se classificou. Já pega, responde lá, né, Pretzel? Meia dúzia de perguntas, vai embora pra casa. Claro, ninguém mais minutos, pergunta porcaria mesmo, nenhuma pro cara. 10
2: minutos de entrevista e deu.
1: Nem, eu, nem 10, entendeu? Então, cara, olha, realmente...
2: Um abraço ao Alan Santos, que gosta muito da nossa programação e tá feliz com a classificação do Corinthians. Obrigado, viu, Alan? Grande abraço.
1: Ele tá mandando o oposto, aposta, né?
2: Eu tô feliz com as mensagens dele aqui.
1: Não, irmão, não se apegue a isso.
2: Não, mas é sério, ouvinte positivo.
1: É, não.
2: Ainda mais nos ouvindo de madrugada.
1: Exatamente, agora meia-noite e 38, estamos na sexta-feira já. Ó, só pra poder passar, o Stable, ele deveria aparecer publicamente também e falar sobre esse dinheiro captado em banco, quanto de CDI tá se pagando ao ano. Porque pelos juros abusivos que nós temos no país, a informação é mais de 10% ao ano. Deveria vir para explicar.
0: Muito mais.
1: Oi?
0: Muito mais, Capela.
1: Sim, CDI mais 10%. Tá
0: falando em... eu não sei se chega em CDI mais 10. Eu acho que fica em CDI mais 4. Ali dá uns 19%
1: ao ano. É, o que eu recebi aqui, CDI mais 10. O que eu recebi
0: mais
1: 10, aqui,
0: rapaz.
1: É, o que eu recebi, CDI mais 10 aqui, numa grande fonte que eu tenho, me garantindo. Mas é aquela coisa, né, Fabi? É eu com uma informação, você com outra, a gente tá aqui, obviamente, dialogando, mas cadê o Stable pra falar? Cadê o presidente pra falar, pra expor isso? Porque o torcedor corintiano quer saber. O torcedor corintiano, Pretzel, chegou um determinado momento, acho que o Fabiano pode falar com propriedade também, ouvintes, internautas, atenção. Quando a imprensa falava sobre Transerban, não sei o quê, não sei o que lá, nós éramos antes.
2: Eu fui taxado de ante 12 anos atrás. Eu fui o primeiro jornalista a falar sobre
1: isso. Tudo bem, tudo bem.
2: Tu era, viu, tu tava começando a produção, lembra? Sim, e eu falava sobre isso.
1: 2014.
2: A bolha vai estourar numa época que o Corinthians estava ganhando tudo.
1: Ganhando tudo. E o Palmeiras morto.
2: Era o campeão da América e do mundo, eu era o único que falava isso.
1: Isso.
2: Olha lá o preso. É, como é que é? Colorado, anticorintiano, chorão, não sei o que. Até
1: não, mas atenção, mas olha só como o torcedor corintiano também não é burro, não é otário. Pelo contrário, ele consegue evoluir e acompanhar. Porque antes era, você é anti. Ah, o jornalista que só fala de notícia ruim, era sempre assim, fala notícia boa. Agora o torcedor corintiano, ele chegou no momento que ele percebeu que as notícias ruins, infelizmente, elas têm que ser colocadas à risca. Nós abrimos o apito final aqui falando de campo e bola, elogiando a classificação do Corinthians.
0: Gabriel Paulista.
1: O seu tamanho no caos chega às quartas de final. Daqui a pouquinho a gente termina, mas o torcedor corintiano vai ouvir o Gabriel Paulista.
0: Ah, não, tá vendo. Vamos lá, tá chegando o Gabriel Paulista por aqui, zagueiro do Corinthians.
3: Ali na torcida e também como é que foi esse momento ali de comemoração?
4: Ah, foi um momento muito especial pra mim, como todos já sabem, da história, né, da minha família, do meu irmão. Então, e hoje na verdade foi um dia que eu pensei muito nele. É um dia que com certeza se ele estivesse aqui, ele estaria ali também na torcida sofrendo. E então eu não pensei duas vezes de subir ali na torcida para ser mais um torcedor, que eu já sou um torcedor dentro de campo, mas esse foi um grande momento para mim, um dia muito especial, de estar junto com o torcedor, ajudar a equipe com a classificação. Então acho que vai ser um dia para a gente

0: uma noite para a gente desfrutar muito. Logicamente que a gente tem pouco tempo, né? Porque domingo já tem outro jogo. Mas hoje é desfrutar desse momento, dessa classificação, que isso é algo gratificante para todos nós.
1: Gabriel, ainda sobre a torcida que hoje uniu as vozes e cantou junto, qual a diferença que isso fez para vocês ali da atmosfera no gramado?
0: Ah, eles são tudo para nós, porque eles são algo a mais, né? Lógico que a gente entra determinado, a gente treina, a gente quer o melhor pro Corinthians, mas de ver a arena da maneira que foi hoje te dá algo a mais e não te deixa você relaxar em nenhum segundo do jogo, né? Te dá tudo. A gente pensa em dar 100% e começa a escutar, a gente tem que dar 200, 300% de tudo isso para ajudar o máximo o Corinthians. E então, quando essa torcida se une assim, é algo muito importante para nós ali dentro de campo. A gente sente o torcedor dentro do campo para nos ajudar e nos empurrar.
2: Ô Gabriel, falar do lance do gol, um pouco antes ali você foi numa pequena área e você mostrou e parece que você apontou para o Memphis. Já era uma jogada ensaiada? Foi algo que você viu ali no momento?
0: Não, a jogada foi treinada pro Garro bater a falta. E só que eu, como zagueiro, eu sei da dificuldade que é uma bola fechada. Ela é muito difícil para um zagueiro e pro goleiro. Qualquer desvio é gol. Então eu achei que era o momento pro Memphis bater a falta, que é uma falta mais fechada, e ele tem um bom pé ali com uma certa força, né? E a gente foi feliz com a ideia que eu dei ali. Ele entendeu o que poderia acontecer. O Breno também foi feliz com um pequeno desvio e aconteceu o gol, e a gente está classificado para a próxima fase.
3: Gabriel, eu queria que você falasse sobre jogar uma Libertadores com o time do Corinthians, porque é uma competição que machuca muito o torcedor corintiano. Você, como um torcedor, imagina como que é jogar uma Libertadores, tira um peso também nessa classificação das costas. O Corinthians volta marcado depois de muito tempo em mata-mata de Libertadores. Como que é para vocês, como que foi o vestiário ali?
0: Cara, lógico que nosso objetivo maior na temporada é ganhar a Libertadores, né? Então, pô, encarar esse jogo como foi hoje, a equipe do Rosário é uma equipe muito boa, tem grandes jogadores que poderia decidir uma partida, mas a gente conseguiu neutralizar os pontos fortes deles, né? E nós também, a gente tem jogadores também para decidir jogos, mas a importância é isso, não importa o resultado, se é 1-0, 6-0, o importante é classificar. E hoje foi algo importante para nós, com um jogador a menos, com todas as dificuldades. A gente sabe que o Corinthians é isso, o Corinthians tem muito essa história, né, de corintiano maloqueiro e sofredor. Então a gente sofre mesmo, mas o importante é a classificação. Agora em busca de mais outro jogo importante lá na Argentina, acho que o Estudiantes passou, né? Então vai ser outra guerra lá e a gente tem outra oportunidade de decidir em casa.
4: Valeu. Ouvimos aqui o Gabriel Paulista, portanto, Capela. Acabou de atender a imprensa, daqui a pouco Hugo Souza e Bidon na área.
5: Daqui a pouquinho então Bidon, Luiz Sabino lá acompanhando e aguardando para que a gente possa conversar com os demais jogadores corintianos que vão passar. Mas realmente não quero voltar a bater nessa tecla, mas é realmente uma brincadeira o Memphis não ter falado, cara. Juro, vou ficar me apegando a isso. O cara deu assistência, voltou e tal. Já acabava logo com essa treta. Que agora o torcedor corintiano já sabe, né? Próxima entrevista que ele for dar, todo mundo vai perguntar do embrole, barararararará. Enfim, Alexandre Pretzel, eu queria abrir o gabarito rapidamente contigo. Temos que falar do Santos Futebol Clube.
6: Deixa eu só valorizar
5: que conseguiu
6: tá
5: a classificação. Pois não, diga lá.
6: Lucas Soares, ele tá em Aracaju, corintiano, Sergipe.
5: Boa.
6: Tá nos ouvindo, um abração. A Mara Fogaça tá em Tatuí, um abração para ela. O nosso Eduardo de Oliveira César.
5: Grande. Ah, grande Edu, adoro o Edu.
6: Um abração para ti, sempre nos acompanhando na
5: Obrigado,
6: madruga.
5: Obrigado, Edu.
6: Um abração para ti. Quem mais? O Ronaldo Barbosa também, elogiando muito toda a equipe e também a transmissão. E mais o Matos Filho, que é um crítico ácido, mas faz parte, eu gosto dele, com as mensagens que ele manda aqui. E tem no WhatsApp aqui, quem é que tá nos ouvindo no WhatsApp aqui? Deixa eu ver aqui. Quem é que tá nos ouvindo? O Renan Martinez, grande Renan.
5: Boa, Renan
6: Palomares, grande Renan. Um abração, Renan, para toda a família aí também nos ouvindo. A Bandeirantes é ouvida no mundo inteiro, né?
5: Graças a Deus. Um abraço para todos os ouvintes e internautas. Diga lá, Luiz Sabiani, Itaquera.
7: Queria trazer uma informação importante, foi tema no Esporte em Debate, inclusive aquela questão do Corinthians e da Eze, né? A Eze Seguros, que o Corinthians estava usando

0: São dois, viu, Capela? O estatutário, que é o Ângelo de Sá Júnior, conhecido como JR, e o executivo de mercado contratado, que é o Vinícius Manfred Azevedo. São os dois.
1: Muito bom. Cara de Demetrius, marketing.
2: Demetrius Pinheiro tá te elogiando. Boa, que gosta muito de ti, te manda um abraço.
1: Obrigado, outro.
2: O Luiz Reis de Salma Saf salvo Corinthians.
1: Eu não acredito nisso.
2: Eu também não acredito nisso. A gente tá vendo as SAFs que tem aí, né?
1: Cara, vamos lá. Vamos contar nos dedos as SAFs que deram certo. Eu não vou considerar do Bragantino, pra mim não é SAF. É um outro modelo.
0: Hugo Souza.
1: Oi? Hugo Souza, daqui a pouquinho presta. Vamos lá, Hugo Souza ao vivo.
3: Isso tinha um peso pra vocês no vestiário?
4: Cara, não. A gente procura se abster de notícias ruins nesse momento. E se apegar no que a gente tem de bom, se apegar no que a gente quer fazer. Eu acho que esse elenco sabe muito bem o que quer, um elenco que tem cada vez mais se fortalecido, independente de vitórias e derrotas, a gente tem se tornado cada vez mais forte, a gente está cada vez mais junto. E para esses momentos acho que é o que mais precisa. E a gente soube jogar o jogo hoje, fomos muito felizes e a gente tem esse objetivo muito claro. A gente quer muito esse sonho, a gente vai lutar por ele até o final.
0: Você com certeza acompanhou a nota
3: mental da equipe, né? No primeiro jogo teve um jogador a menos e hoje também, e mesmo assim conseguiu a classificação.
4: Cara, pra ser sincero, a nossa equipe ela tem se tornado cada vez mais sólida e eu acho que os números não mentem. Posso estar errado até, mas eu acho que nós somos a equipe com, eu particularmente, estou entre os goleiros que menos sofre com mais jogos sem sofrer gol em toda a temporada. E eu acho que isso reflete um pouco de quão sólida tem se tornado a nossa equipe. E independente se a gente está com 11, com 10 ou até com 9, como já aconteceu, a gente sabe exatamente o que fazer dentro do campo. O professor deixa a gente muito à vontade e com tudo muito bem claro para a gente fazer o que tem que ser feito. E a gente mantém a tranquilidade porque a gente sabe onde cada um tem que estar dentro do campo, qual é a atitude que tem que tomar, a hora de pressionar, a hora de segurar, a hora de baixar a linha, a hora de subir a linha. E isso fica muito claro. Eu acho que quando as coisas ficam mais claras dessa forma, fica fácil. E a gente tem demonstrado que com a vontade que a gente tem, com a dedicação que a gente tem e a vontade de correr, a gente vai estar sempre ajudando o clube. E uma das principais coisas é não tomar gol. E a gente tem sido feliz nisso.
0: A nota do Rosário, que eles basicamente menosprezam a denúncia que você fez no jogo da Argentina a respeito de racismo. A nota pegou muito mal entre a torcida do Corinthians, todo mundo deu razão ao seu posicionamento àquela altura de denunciar o racismo. Queria saber como você recebeu e como você talvez pretenda ou não responder essa situação de praticamente diminuírem uma denúncia muito séria como essa de racismo.
4: Na verdade já está sendo feita, se não foi feita ainda uma notificação do clube, onde eu também fiz parte disso, aonde... Pô, gente, com todo respeito, mas foi ridículo o que eles fizeram. Os jogadores me pediram desculpa, os jornalistas ouviram o que eles falaram e o clube, com o tamanho que tem o Rosário, toma uma atitude que diminuiu um pouco do que é o clube. Eu acho que é um clube muito grande para a atitude que eles tomaram, né? Os jogadores dentro do campo pediram desculpa pelo ato e aí o clube, não sei quem fez isso, diretoria ou parte de mídia, não sei, mas tomaram uma atitude ridícula. Onde o Olavo está aqui, que é o nosso assessor de comunicação. E a gente sabe, assim que eu vi a nota, era, sei lá, 1 da manhã, eu mandei mensagem para ele puto. Falei, cara, isso não existe. É um clube que é muito grande e tomou uma atitude muito pequena. Acho que manchando um pouco do que eles já fizeram em toda a história deles. E foi uma atitude ridícula, espero que não se repita. E espero que alguém faça alguma coisa mediante a isso, porque o que a gente pode fazer, acho que a gente já está fazendo, mas foi muito feio o que eles fizeram.
5: Você teme que isso aconteça de novo no próximo jogo, que é na Argentina?
4: Cara, tem coisa que a gente não controla. É um lugar que sempre que a gente vai acontece, a gente torce para que não aconteça, trabalhar a cabeça o melhor possível para que isso não afete e a gente possa entregar dentro do campo o nosso melhor, que eu possa fazer o meu melhor dentro do campo, que isso não me afete, mas eu também nunca vou deixar de bater de frente com isso. Se acontecer de novo, minha atitude vai ser a mesma. E eu acho que é isso que a gente tem que fazer, mas é se preocupar em dar o nosso melhor dentro do campo.
6: Vocês acompanharam no elenco a volta do Memphis, a ida e não volta, né, do Memphis. Como foi ali o dia que ele voltou pro CT? Você conversou com ele? Como foi essa volta? E hoje ele mostrou que ele é muito importante pro grupo.

0: Acho que ele já mostrou inúmeras vezes o quão importante ele é pro grupo, pro clube, e o quanto ele já ajudou a gente, o tamanho que ele tem, o jogador que ele é. E a gente fica muito feliz de ter ele com a gente de novo. Ele foi um cara que se esforçou para que isso acontecesse. A gente, como elenco, queria isso, o treinador queria isso. E a gente fica muito feliz com a volta dele. Eu acho que tem pessoas na vida que são iluminadas, que são diferentes. Eu acho que ele é um cara assim. E hoje, com uma falta que ele bateu, a gente faz um gol. E a gente fica feliz de ter ele de volta e espero que ele ajude muita gente ainda.
1: Ouvimos Hugo Souza aqui, Capela, goleiro do Corinthians, passou em branco, conseguiu segurar o zero no placar. Trouxe uma resposta muito interessante à minha pergunta sobre a situação do racismo, né? Eu queria contextualizar vocês. O Hugo foi ativado no jogo de ida o protocolo antirracismo por causa de gritos e injúrias raciais direcionadas ao Hugo Souza no decorrer do jogo. O Rosário Central, depois da partida, emitiu um comunicado oficial basicamente menosprezando as denúncias que o Hugo fez, fazendo pouco caso, dizendo que não havia comprovação que ele estava dizendo a verdade, e fez um paralelo bizarro com um gesto de um torcedor do Corinthians que rasgou uma nota de 2 pesos. O Hugo tomou um posicionamento muito forte aqui a respeito dessa situação. Achei interessante, todo mundo que está sintonizado aqui no 107.3, acompanhando o apito final, pôde acompanhar.
2: Foi muito bom. Aliás, foi a melhor pergunta para o Hugo. E o Delina também está te elogiando, está lá em Campo Grande nos ouvindo também.
1: Obrigado.
2: E um abraço ao Márcio Silva, que cumprimenta toda a equipe de esportes da rádio e está feliz com a classificação, mas é a favor de mudanças no Corinthians. Então é isso, tem que saber separar a classificação em campo do claro. Que é o Corinthians em campo, está nas quartas da Libertadores com a situação restante do Clube Corinthians. É só isso, não muda absolutamente nada. Então nós temos Corinthians e Estudiantes de um lado, Flamengo e provavelmente Del Valle também, certo? E do outro lado, Palmeiras e LDU, primeiro jogo em São Paulo, segundo jogo em Quito, e temos Fluminense e Platense. Olha, Fluminense e Platense. Então é o seguinte, ó, vocês já imaginaram uma semifinal Flamengo e Corinthians, Palmeiras e Fluminense?
3: É possível.
2: E bem possível bem de possível, acontecer. São favoritos. Possível. Os quatro são favoritos.
4: É, Corinthians e Estudiantes eu teria um pouco mais de calma. Ah, eu acho que calma.
2: A decisão aqui...
4: Um pouco mais de calma.
2: Decisão aqui entendeu? É favorito.
4: Decisão aqui é favorito. Teria um pouco mais de calma. É, só para poder fechar esse assunto, para liberar o Fabiano, queria falar do Santos aqui, né? Mas só
2: para
4: poder fechar...
2: Um abraço ao Renan Silva na Baixada, que Opa. É nosso ouvinte sempre. Um
4: Obrigado,
2: abraço
4: Renanzinho.
2: A todos na Baixada.
4: Abraço para você. O que é, Agrela? Fala no microfone, Agrela.
5: Não, só um
4: tá no
5: trabalho...
4: Ar, cara. Não entendo essa mania aqui... que você fala fora do ar, que esse você trabalha aqui... em rádio, eu velho. Pega o microfone e fala, velho.
2: Uma constatação.
5: Tá.
2: Depois da Copa, eu não te senti mais à vontade.
4: Eu também não. Você tá no com o semblante pra baixo, velho.
2: Viu por quê? Tu achou que... Né?
5: Não, pra
4: mas, mim, mas é uma ladeira, né? O cara fez reportagem na Copa e aí ele volta pro plantão do jogo de Libertadores, ele acha que ele tá caindo, né?
5: Não, jamais.
2: O melhor fez Japão e Costa Rica no Catar.
4: Não, achou que ia narrar o Brasil.
2: Às 7 da manhã. Lembra? O jogo foi às 7 da manhã. É. Depois ele me encontrou, pô, assim, não fiz nenhum jogo do Brasil. Mas já foi a Copa depois. Hein? Já foi, hein? Então, assim, ó o crescimento, né? É isso aí.
4: Vai, Agrela, fala.
5: Não, primeiro que o plantão eu acho uma função importantíssima da transmissão.
4: Você gosta?
5: Eu jamais gosto.
4: Você prefere reportagem ou plantão?
5: Plantão.
4: Não, fala a verdade.
5: Plantão.
4: Não, então não vai mais fazer reportagem. Gosto,
5: não tem problema.
4: Então, você nunca vai
5: fazer reportagem. Bidon. Olha lá. Era isso que eu ia falar, que o Bidon ia passar ainda.
4: Olha o Bidon, vamos lá.
6: Dele dentro e fora de campo, para a equipe do Corinthians?
7: O Memphis é um cara muito importante, não só dentro de campo, fora também, é um cara que ajuda muito o grupo. A gente sabe o tanto que ele queria ficar, a gente sabe que ele é muito importante para o Corinthians, então a gente ficou feliz também por essa renovação, e ele é um cara que só tem a agregar no grupo.
1: Você sabe que o Corinthians está numa situação financeira delicada, e você vem numa crescente já de alguns anos, e naturalmente vai despertar interesse de clubes de fora. Você consegue garantir para o torcedor do Corinthians que nessa janela você fica no clube? Ou as procuras realmente estão sendo muito firmes nesses últimos tempos?
7: Cara, eu não estou nem pensando nisso. Claro que a gente não procura, mas às vezes aparecem algumas coisas para a gente. Mas eu estou muito focado aqui. A única coisa que eu garanto é que a gente está nas quartas e só agradecer por isso. Isso aí não é comigo, essa parte aí é com o presidente, com o Marcelo, com meus empresários. E eu tô, quando eu tô vestindo a camisa do Corinthians, eu só tenho que pensar no Corinthians.
8: Noite de classificação maravilhosa, gol, saiu aplaudido pela torcida. Eu queria que você falasse um pouquinho desse sentimento do Breno Bidon sair aplaudido pela torcida em noite de classificação.
7: Ah, é um momento muito bom, não sei nem o que falar. Nunca... Imaginei que isso

0: poderia estar acontecendo, umas oitavas de Libertadores. Eu consegui fazer o gol da classificação e não só feliz pelo gol, mas muito mais feliz por tudo, né? Pela classificação, pelo grupo que a gente tem, a gente está muito unido e tá conseguindo se blindar de tudo e a gente fazer a nossa parte dentro do campo.
1: Vidão, no fim de semana, num mês, perdão, de tanta pressão, né, de decisões, o Corinthians foi eliminado. Esse gol, essa classificação, vai dar uma paz para esse elenco trabalhar mais?
0: Ah, como eu falei aqui, a gente se blinda para a gente tentar sempre trabalhar com paz. É, a gente sabe, claro, a gente sabe toda a situação do clube, mas a gente dentro do campo não tem que ligar para isso, a gente tem que fazer a nossa parte. E acredito que é o que a gente está fazendo, a gente está conseguindo se blindar, se unir cada vez mais para a gente conseguir chegar no campo e fazer o que a gente trabalha.
2: Rubidão, qual foi a conversa com o Diniz na parada da hidratação no segundo tempo? Que o Corinthians tinha acabado de perder o Ranieri e ali foi uma mudança de postura para vocês, não com substituições, mas dentro de campo com os jogadores que já estavam em linha.
0: A conversa ali na hora do jogo, o Diniz tenta passar para a gente ali as coisas que estão acontecendo, não foi diferente, ele conseguiu arrumar o time, a gente conseguiu se fechar, conseguimos marcar bem e a gente precisou de uma bola ali pra gente conseguir fazer o gol e sair com a classificação.
3: Então, eu gostaria que você falasse.
4: Se você foi ensaiado, se não foi ensaiado e se é o gol mais importante seu na camisa do Corinthians.
0: Ah, acho que é meu gol mais importante sim, camisa do Corinthians, e claro que a maioria das coisas que a gente faz é treinado. Não foi diferente, essa jogada já estava meio que treinada, não para mim só, né, mas pro grupo todo ali, e acabou que eu estava no lugar certo, na hora certa, e consegui fazer o gol.
3: Então, eu gostaria que você falasse em relação ao seu preparo psicológico, porque você, muito rapidamente no profissional, parece que não sentiu peso, foi decisivo em várias oportunidades e hoje mais uma decisão decidida por você.
0: Ah, eu tento ficar sempre muito, muito tranquilo, a gente trabalha muito, então a gente sabe o que a gente tem que fazer quando entrar no campo. E o grupo é muito unido, como eu falei, então a gente tenta sempre um ajudar o outro e é o que acontece. Hoje, infelizmente, a gente tem um jogador expulso, mas a gente está junto com ele, a gente teve que correr o dobro. E a gente correu, a gente se uniu, conseguimos neutralizar eles e a gente conseguiu fazer o gol.
5: Bidon, a primeira vez que o Di Maria jogou aqui em Itaquera, você tinha 9 anos, 2014. Ele rodou a Europa, voltou, e a gente viu até no jogo de ida vocês se estranhando um pouquinho, provocação normal de Libertadores, é claro, mas como foi para você parar esse cara atualmente?
0: Ah, como eu falei ali, né, o Di Maria é um cara que foi campeão do mundo, né? É um cara que a gente tem que respeitar, mas dentro de campo eu tô vestindo a camisa do Corinthians, então eu tenho que defender nosso lado. Então é um cara que eu respeito muito, não falta em respeito com ele, mas tem que chegar duro.
5: Ouvimos Breno Bidon aqui, Capelanes. Fim de papo, viu? Na zona mista aqui de Itaquera. Encerradas as entrevistas, ouvimos recapitulando para vocês Hugo Souza, Gabriel Paulista e o ainda time do Breno Bidon.
6: Perfeito. O Bidon é um jogador vendável, né? Entendo o que eu estou dizendo. Sim. Mas não houve nenhuma proposta ainda? Oficial ainda não, né? Porque se houver, vai. O Corinthians não vai segurar.
7: Uma proposta de quanto?
5: Pretzel, tem uma questão, vendável. Ó, trazendo uma informação.
6: 15 de euros é vendável? É.
7: 15 de euros.
6: Eu vou trazer... o Corinthians.
5: Eu acho que pode ajudar no debate, por isso, perdão a interrupção. A pedida do Corinthians não está atendendo ao que o mercado paga. O Corinthians está pedindo 30 milhões de euros.
6: Isso aí tem que dar risada.
5: 30 milhões de euros.
7: Quanto o Corinthians está pedindo?
5: 30 milhões.
6: Que isso, irmão? Que é isso?
5: Eles se balizaram pelo valor do André, né? O André, o Corinthians teve uma proposta de 20. E o André tem 25, 30 Fabiane. Jogos no profissional. O Bidon já tem mais de 100. Então essa foi a base do Corinthians. Mas de fato, não chegou nada próximo disso, Capê.
6: Pô, o Milo ofereceu 17 de euros pelo André. Que já foi um valor muito bom, na minha opinião.
7: Eu quero falar uma coisa de verdade. O setorismo do Corinthians, ele é muito bom. Muito bom. Eu acho que o setorismo do Corinthians, ele é melhor que o setorismo do São Paulo, por mais que você tenha grandes profissionais cobrindo o tricolor, Palmeiras a mesma coisa, o Santos também, mas o do Corinthians é uma parada assim surreal, que você tem nomes no setorismo do Corinthians que você sabe que os caras assim podem até errar informação, mas eles apuram, buscam e tal. E se tem um cara que a gente tem que confiar muito na informação é do Fabiane. Isso aí não estou fazendo média, não.
5: Não fala assim.
7: Não, é verdade. Tem vários outros caras. Marco Belo, pago pau pro Belo, maravilhoso. Galera do meu timão, incrível. Tudo isso e muito mais. Agora, juram por Deus, vocês juram por tudo que é mais sagrado, que chegou uma proposta de 20 de euros pelo André? Cara, existe realmente isso, Fabiane? Tipo assim, é 100%.
5: Chegou e foi recusada a Capela.
7: Não é possível que os caras recusaram 20 milhões de euros.
6: O negócio estava encaminhado, né? Não foi o Dorival.
7: Lembra do Dorival, não quis.
5: Do Milan. A gente está falando em valor global, Capela. Então é o seguinte: 17 mais 3 de metas, entendeu? Isso. E aí eu considero o valor global de 20 milhões de euros.
7: Põe, mas tem os gatilhos, né? Claro.
5: É, exato. As metas, né? Os bônus tais, bônus por metas.
7: Como é que não vende 20 de euros pelo André, cara?
6: Tinha que ter vendido.
5: Lembram do posicionamento do Dorival?
7: Lembro.
5: Foi na Vila, não foi? O posicionamento do Dorival pegou bastante, pegou bastante. Foi o momento que ele chamou a palavra e falou: ó, não vendam porque se vocês mantiverem, a gente vai vender por muito mais depois. E ele citou como exemplo, o Pretzel vai lembrar muito bem, você também, Capela, do que ele fez com o Beraldo, né? Que ele mandou o São Paulo segurar o Beraldo e vendeu mais caro depois do título da Copa do Brasil. Ele usou esse exemplo. É. Então foi... A ideia do Marcelo Paz era vender, do Osmar era vender, mas o Dorival não era. E o Dorival comprou a briga publicamente.
7: Mas, cara...
6: Mas o Dorival treinador, foi embora, exato, e o André ficou indignado.
7: Isso. Mas, pessoal, o treinador nunca vai querer perder jogador. E aí, a diretoria profissional, na teoria, ela tem que ter convicção daquilo que ela vai fazer. Eu preciso vender para isso. O treinador nunca vai querer perder. O Memphis Depay, você acha que o Diniz tá andando e andando para quanto o Corinthians vai ter que pagar no futuro do Depay? Ele que é o cara, que é um cara que pode ajudar ele.
6: Ele quer ganhar títulos.
7: Dane-se as finanças do Corinthians. O treinador vai olhar pro buraco dele, até porque daqui a pouco o cara também é chutado. Enfim. Fabiane, parabéns pelo trabalho de sempre. Um abraço para você. Trabalhos técnicos externos de quem aí contigo em Itaquera?
5: Tô com Rafael Pellegrini e Marquinho Conceição na área por aqui, viu? Mandaram o Dream Team pra cá, além do Wesley Ortega dando aquela mãozinha. Abraço pra vocês, meus amigos. Corinthians volta a campo no domingo 7:30 contra o Curitiba. Eu vou embora. Boa parte dos bons conteúdos do apito final também, mas fiquem aí pra fazer companhia pro KP e pro Pressa. Um abraço.
6: O setorista que eu prefiro é o Rafael Jacobucci.
7: O Jaco é muito bom também, eu nem sei tem muita gente.
6: Pergunta pro Stabile na segunda-feira.
7: O Jaco é muito bom perguntador.
6: Eu sou fã dele,
7: ele
6: cara.
7: Ele é muito bom perguntador.
6: Dele. Sou fã dele.
7: Ele é muito bom perguntador, eu sou muito fã dele. E um cara maravilhoso que gosta de Chaves também. Ele tem tatuado no braço o chapéu do Seu Madruga, do Chaves. Sabia, Pretzel?
6: Eu não sabia. Aliás, Chaves pra mim é um seriado absolutamente... Como é que eu posso dizer?
7: Ah, não seja chato, vai. Esse horário da madrugada.
6: Incomentável. Inventei agora um adjetivo.
7: Incomentável, né? Maravilhoso. Xandão, 1:04 da madrugada. Gabarito no Dake. Vai embora.
6: Sempre
7: tchau.
6: Sempre uma honra e uma alegria.
7: Parabéns.
6: O Flávio Dionísio diz aqui que o Corinthians nunca tinha ganho com esse árbitro. Ganhou.
7: Ganhou a primeira vez.
6: Vamos parar um pouquinho de falar de arbitragem.
7: Mas ganhou, é o Ronaldo chato.
6: Ganhou e se classificou, perfeito.
7: O Ronaldo só fala de arbitragem.
6: E outra, a expulsão do Ranieri, eu não expulsaria. Eu não expulsaria.
7: Tá louco, Pretzel.
6: O cara já
7: tinha amarelo,
6: o teu
7: velho.
6: Futebol é muito chato,
7: não,
6: João.
7: Não é o seu
6: para,
7: que pode tudo.
6: Cara, que
7: o Pretzel,
6: isso?
7: Você.
6: Ele chutou a bola, cara.
7: E depois ele solou a coxa do cara.
6: Mas o frame é prisão. Não, tu tem que ver no lance, Pretzel, normal.
7: Não era cartão amarelo? Cara,
6: mas...
7: Não, responde.
6: Mas não estraga o jogo. Já tinha amarelo.
7: Que dane estragar o jogo, então, vem cá.
6: Até um chato.
7: Era um lance pra cartão amarelo ou não?
6: Não.
7: Não.
6: Não.
7: Você tá brincando, Pretzel, você viaja.
6: Ele já tinha o amarelo, não era pra cartão amarelo.
7: Mas você tá maluco.
6: O VAR tá interferindo demais na América do Sul.
7: Xandão, o cara solou a coxa do malandro, velho.
6: A jurisprudência desse lance, você sabe qual foi? O Gustavo Gomes no Wanderson, em Palmeiras e Cruzeiro. Quando o Gomes vem, acerta a bola.
7: Poderia ser vermelho esse lance aí, porque ele larga o aço.
6: Tu te lembra do lance?
7: O cara.
6: Ele estava no jogo.
7: Lá,
6: Ulisses narrando, Ulisses me pergunta. E aí, Pretzel, aquele lance dele. Falta! Não sei, certo? Pretzel! Eu falei, amarelo. Mas como? Né? Sabe, o Wanderson saiu machucado, lembra? Ficou afastado.
7: Quebrou ele no meio,
6: ficou afastado,
7: fora.
6: Né? Por quê? Porque o Gomes vem na corrida, pega a bola e não tem como, na anatomia humana e profissional, humana, científica, tu recolher a perna num lance daqueles.
7: Não, tudo bem.
6: Cartão amarelo.
7: Mas por que a perna do Ranieri
6: amarelo,
7: sobe?
6: Amarelo.
7: Por que,
6: amarelo,
7: que a perna do Ranieri amarelo, sobe na altura amarelo, da coxa do jogador adversário?
6: Amarelo.
7: Não, mas responde. Você falou de anatomia humana, ok. A perna tem que ter uma sequência, mas natural, isso é física.
6: Eu e tu,
7: mas como é que a perna do Ranieri vai parar
6: bola
7: na coxa
6: contigo,
7: do cara, Pretzel?
6: Se eu dividir uma bola contigo...
7: Você vai levantar a perna e vai me solar?
6: Calma. Eu der uma solada na bola e tu vem na minha direção, não tem como eu recolher o pé.
7: Tudo bem, eu só não tô defendendo...
6: Mas é isso que aconteceu,
7: não tem como. Não, é diferente. Pretzel, a perna do Ranieri foi parar na coxa do cara, velho.
6: Porque não tem como ele tirar. Ele vai na bola.
7: Ele vai na bola, mas por que ele levanta a perna? Por que ele levanta?
6: A gente está transformando o futebol num jogo delicado.
7: Você.
6: O futebol não é um jogo delicado. O futebol é um esporte de competição.
7: Não sangrou. Não teve fratura exposta, não é lance para cartão. Não, não a regra Pretzel Z é essa aí.
6: Não
7: é isso.
6: Por sinal, aqui o Vitor Alto também não achei para expulsão.
7: E aí, frame os caras por que
6: frame,
7: acham.
6: Ó, viu? Frame por não, frame.
7: Esquece frame, gente.
6: É condenação.
7: O cara
6: quando tu
7: a
6: congela
7: a
6: imagem, é prisão perpétua.
7: Peraí, Grela. Vem cá, Grela. Vem cá, Grela. Senta aqui. Vem cá. Vem cá. Vem cá, vem cá. Peraí, vem aqui, vem aqui, vem aqui. O que, que você fica fazendo em pé fora do microfone, velho?
8: Não, eu tô ali tentando organizar os breaks.
7: O Michel, aqui. Organizar o break, o que o Michel tá lá pra fazer isso, Michel? Tô errado ou não? Porra, velho, brincadeira.
8: Não, o Michel também.
7: Vai pro inferno, Deus Michel. Meu.
6: E o Luiz Reis.
8: Eu achei pra expulsão também.
7: Pronto, Preto, vai dormir, velho. Michel, era pra expulsão sim ou não?
6: Claro. Isso aqui é um debate.
7: Preto, não é um debate. Aqui... Você tá tentando
6: o Michel é incoerente, porque ele disse que o Gomes também merecia só amarelo no mesmo lance. Claro, então, merecia amarelo, então. Temos um incoerente.
7: Peraí, vem, Michel, vem. Pode vir. Senta, você vai sentar e vai falar.
9: Temos. Não, senhor, seremos coerentes agora. É. O Gomes merecia amarelo?
6: Só levou amarelo.
9: Merecia?
6: Merecia.
9: E esse não merecia amarelo?
6: Merecia.
9: Então pronto.
6: Então... Mas ele já tinha, não precisava ter expulsado. É que ele já
7: tinha. Nossa, o Michel te amassou, velho.
6: Isso, ele já tinha.
7: Nossa, o Michel
6: não precisava
7: acabou.
6: Ter, não.
7: Cara,
6: aí
7: você
6: é que
7: vai
6: tá.
7: ser o novo contratado do Esporte
6: aí é que
7: Debate.
6: Tá.
7: Vamos
6: ele
7: tirar
6: merecia...
7: o capirote por ele
6: não...
7: o Michel.
6: Não, aí vocês estão infantilizando. Ele não,
7: não
6: merecia
7: o
6: segundo
7: você
6: amarelo.
7: Você perdeu o debate, tá bravo.
6: Ele não merecia o segundo
7: não, senhor.
6: Amarelo.
7: Você falou que sim.
6: Tanto é que
7: você
6: o Alex...
7: Você acabou de falar que sim.
6: Não, porque ele já
7: você
6: tinha.
7: Você acabou de falar que sim.
6: Ele me fez uma pergunta individual.
7: E você falou sim.
6: Ele merecia um amarelo. Um amarelo. Ele já tinha.
7: Não, Preto, não.
6: Alex Herrera não deveria ter expulsado com a intervenção equivocada do VAR, na minha opinião.
7: Alexandre Dias Pretzel.
6: Na minha opinião.
7: O senhor foi pego na contradição.
6: Não, não foi não.
7: O Michel
6: não foi,
7: levantou
6: não.
7: uma pergunta para o senhor concordou e agora está voltando atrás. Merecia o cartão amarelo, agora você está dando para trás. Está errado,
6: não,
7: Pretzel.
6: Não.
7: Você está errado.
6: Olha o Vitor Alô.
7: Você tem que
6: aqui,
7: dormir 1h10 e está com sono.
6: O Gomes merecia expulsão, Ranieri não. E eu sou palmeirense. Aí.
7: E daí?
6: Só isso.
7: Então, só isso que é, irmão.
6: Tá
7: ele
6: comigo.
7: Pega, deixa eu explicar. Tem
6: ele
7: mil
6: tá
7: mensagens
6: comigo.
7: No chat.
6: Tá
7: aí o cara
6: comigo.
7: Manda uma mensagem que concorda com o Pretzel, ele toma como verdade o chat inteiro.
6: Tá cada um com a sua opinião, mas o futebol do Capelanes virou um jogo delicado.
7: Não,
6: virou um jogo delicado.
7: Se é um jogador do Grêmio, Costa. Num Grenal, acertando a coxa do jogador do Inter... Era pra vermelho!
6: Não sou assim.
7: Expulsa!
6: A regra do Ulisses Costa é o seguinte: encostão é amarelo.
7: Encostão é vermelho.
6: Encostão é vermelho. E qualquer esbarrão na área é pênalti.
7: É amarelo.
6: E qualquer esbarrão na área é pênalti. Ele tá no trânsito agora e deve estar rindo lá, viu? Pênalti! Tem 200 pênaltis por jogo na narração dele, certo? Então é o seguinte, ó. O Capelanes entende que é um jogo delicado.
7: Não, eu não
6: futebol
7: entendo
6: um
7: isso.
6: Jogo delicado,
7: eu não
6: isso.
7: entendo. Agora, Pretzel, você falar que esse lance não era pra amarelo é um assinte, cara.
6: Mas tem vários concordando comigo.
7: Que vários, irmão. Vários. Para.
6: Procura no meu Twitter.
7: O programa já acabou, tá estourado já.
6: Procura no
7: Twitter. Toma bronca do Capri mais tarde.
6: Vamos até as duas.
7: Tá
6: né?
7: bom.
6: Um abraço a todos.
7: Alexandre, tem carona, irmão?
6: Não,
7: tá bom. Não. Alexandre Preto, seu comentarista Bandeirantes. Agrada, preciso ir embora, cara. Tenho coisa pra fazer agora também.
8: Vai.
7: Tem os parceiros comerciais.
8: Isso.
7: Tem que encerrar o programa, ler mensagem de ouvinte. E aí?
8: Agora você vai pro break.
7: Então você vai chamar.
8: Vamos lá, então. Depois do Preto ser jantado pelo Michel, ele vai apertar o botãozinho.
6: É devagar, irmão. Tu não tá
8: não.
6: assim.
8: É uma constatação. Não adianta ficar nervoso, cara.
6: Meu
8: não. Foi jantado pelo Michel,
7: não,
8: ele que te jantou. Ele que te jantou.
7: É amassado. Inclusive, eu quero pegar esse recorte aí. Pega o recorte, Aguilar.
8: Tá bom.
6: Aguilar nasceu no dia 1º de janeiro, viu?
8: É, pois é.
6: Nunca comemorou aniversário.
7: O cara que nasceu no dia 1º de janeiro.
6: Comemora aniversário. Comemora aniversário.
7: É verdade.
6: Porque quando vira meia-noite, é feliz ano novo.
7: Ninguém quer saber
6: do aniversário
7: do cara.
6: Ninguém quer cumprimentar o cara,
7: meu. E outra, tá todo mundo de ressaca
6: exatamente.
7: Também. Ninguém vai no aniversário
6: dia
7: do cara.
6: Terrível
7: hoje eu não vou beber.
6: Exatamente. Dia terrível pra fazer aniversário.
7: Eu queria fazer meu aniversário em setembro, mas não vou poder fazer isso.
8: Eu não vou
6: por
8: te
6: exemplo,
8: perguntar por quê.
6: O Ulisses Costa é dia 31 outubro. De agosto, viu? É. Um mês que deveria ter 30 dias e não 31.
7: Só uma informação para fechar, ó. CDI, taxa Selic, hoje tá 14%. O spread que o Corinthians paga tá 10%. Ou seja, o Corinthians está pagando algo em torno de 24% ao ano de juros. Aproximadamente 2% ao mês.
10: E aí estão falando aqui que com o empréstimo, esse empréstimo de 40 milhões essa semana, na segunda-feira passada, para pagar os salários, esse empréstimo vai custar cerca de R$800 mil por mês. O equivalente a mais um salário de um jogador do clube. Para quem não entendeu, e eu quero que o Stabile apareça publicamente e esclareça, que ele buscou um empréstimo para quitar salários atrasados do elenco. E isso, a médio e longo prazo, vai... Exatamente, Pretzel, mais um. Pretzel foi fora do ar aqui, mais um. Isso vai complicar demais, ainda mais, as finanças do Corinthians. Então, Stabile, apareça para falar. E Memphis, você também. Vamos lá, Esgrela, vamos lá.
8: Vamos lá. Pra acalmar um pouquinho o Capelanes aqui, que tá quebrando a nossa bancada nova do estúdio da Bandeirantes. Michelzinho, depois de jantar o Prédio, quase café da manhã, né? Porque já é 1h, 1h12. Aperta o botãozinho do break aí, pra gente acionar nossos parceiros comerciais, a gente já volta aqui no apito final. Calma, Prédio, vamos lá.
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2: De volta aqui no Apito Final, só para passar a régua nesta quinta, já sexta-feira, de Copa Libertadores e também Copa Sul-Americana. Vamos começar pelos confrontos das quartas de final, já definidos, portanto. Fluminense e Platense, o Platense decide em casa, assim como a LDU, quem

0: enfrenta o Palmeiras. A LDU passou pelo Mirassol nos pênaltis. E o Timão vai enfrentar o Estudiantes de La Plata, decidindo em casa, na sua arena. O Flamengo espera o vencedor de Del Valle ou Tolima. Já na Sul-Americana, Santos e Galo, Galo decide em casa. São Paulo e Boca, o Tricolor decide no Morumbi. Além de Montevideo, Cerritorque e Cienciano. O Cerritorque, time uruguaio, evidentemente, decide na sua casa. O Vasco da Gama, que passou pelo Olímpia 4-1 em Assunção, no Paraguai, espera o vencedor de River ou Santa Fé. Lembrando que River e Santa Fé, além de Del Valle e Tolima, se enfrentam na semana que vem os jogos de volta, justamente pelo terremoto que atingiu a Colômbia na semana passada. Vamos para mais um break.
1: Só um detalhe, eu quero aproveitar que o nosso mestre, nosso ídolo, Alexandre Pretzel, não está mais entre nós. Já deve estar no seu poçante a caminho de casa. E, obviamente, ouvindo a Bandeirantes. Então, atenção, sacanagem tem prioridade, ouvinte Bandeirantes. Você vai ouvir, a partir de agora, um dos maiores amassos num debate na história do Rádio Esportivo do Brasil. De um lado, nosso mestre, ídolo Alexandre Pretzel. Do outro, Michel Lopes, nosso sonoplasta, que pegou o microfone e deu um baile em Alexandre Pretzel.
2: Merecia amarelo e tal. Temos um incoerente.
3: Peraí, vem, Michel, vem. Pode vir. Senta, um, você vai sentar e vai falar.
4: Senhor, vamos, seremos coerentes agora. O Gomes merecia amarelo?
2: Só levou amarelo.
4: Merecia?
2: Merecia.
4: E esse não merecia amarelo?
2: Merecia.
4: Então pronto.
2: Mas ele já tinha, não precisava ter expulsado.
1: Acabou. Merecia o amarelo, Raniel? Merecia. Já tinha amarelo e vermelho. Então pronto. Ei, Xandão, essa aí, essa você foi mal, Xandão. Chama o break aí, a graninha.
0: Ah, cara, eu tô constrangido pelo prédio.
1: Quer ouvir de novo também? Deixa eu ver. Chama o VAR. Atenção.
0: Porque o Michel nem sentou.
2: Claro, então, merecia amarelo e tal. Temos um incoerente.
3: Peraí, vem, Michel, vem. Pode vir. Senta, você vai sentar e vai falar.
4: Não, senhor, vamos, seremos coerentes agora. O Gomes merecia amarelo?
2: Só levou amarelo.
4: Merecia?
2: Merecia.
4: E esse não merecia amarelo?
2: Merecia.
4: Então pronto.
1: Ai, Xandão! Que amasso, velho. Olha, eu espero que no caminho de casa eu pegue a Giovanni Gronk. E eu tô só preocupado que eu vou ter que passar e recolher os cacos que vão ficar pelo caminho até o trajeto à minha casa. Vamos lá, grelhinha, pra ir embora, porque nessa sexta-feira estaremos de volta com o Esporte em Debate, com os donos da bola, com o Nossa Área e também com resenha. Vai, Agrela.
0: Exatamente. Inclusive, você falou que o Michel pode substituir algum integrante do Esporte em Debate. Queria perguntar ao Michel se ele acha que o Neymar atrapalha o Santos ou não, né? Dependendo da resposta, a gente já sabe quem sai do EDB nessa sexta-feira. Michel,
1: aproveita que o Denis não vem de sexta.
0: O Capri faz a mesa.
1: Nem o Michel também. Ih, não vem, é folga dele. Então vai ficar fora do EDB mesmo.
0: Não, mas o Capri faz a mesa um dia, o Michel senta no lugar dele. E aí a gente debate sobre o Santos.
1: Cara, é só o coordenador da equipe, mas tá bom.
0: Vocês
1: que
0: zoam.
1: Essa hora o Capri deve estar deitado, que nem um quilômetro parado. Vou mostrar no YouTube aí, ó. Ele deve... Ele tá deitadão ali, ó.
0: Que nem o quê?
1: É um quilômetro parado ali, ó. Tá parecendo uma múmia. Tá ali, ó. Petrificado. Com o celular ligado no aplicativo Band Play ou no YouTube na Rádio Bandeirantes, mas nessa hora, 1h20 da madrugada, nos braços de Morfeu.
0: Nossa, um quilômetro parado.
1: Até porque
0: é
1: o cara vai acordar já pra correr, né? É um fenômeno, velho. Nosso Ricardo Capriotti. Vai, Grela, chama os parceiros aí.
0: Vamos lá, pro Capri não acordar mais bravo ainda. Vamos para um break rápido aí, 3 minutinhos, a gente já volta aqui no apito final pra te dar tchau definitivamente.
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9: 1:24 já na madrugada desta sexta-feira, acabou. Portanto, o apito final depois de duas jornadas esportivas na sua Bandeirantes. O Santos empatou com o Macará 0-0 no Equador, garantiu vaga na próxima fase da competição e enfrenta o Atlético Mineiro. Enquanto isso, o Timão, com gol de Breno Bidon, assistência de Memphis Depay, bateu o Rosário Central em casa. Tchau para Angel Di Maria. E o Corinthians está nas quartas de final da Libertadores, enfrenta o Estudiantes de La Plata. Voltamos daqui a pouquinho, às 5 da manhã, com o Pulo do Gato aqui na Bandeirantes. Um abraço, se cuidem, durmam bem e até mais. Abraço!
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1: Evento ainda em São Paulo, Flávio criticou o Supremo Tribunal Federal.
2: E em função da conjuntura política, eu acho que nós chegamos numa situação degradante hoje, que você olha

0: pro Supremo Tribunal Federal, você olha com nojo, né? Porque as coisas acontecem de uma forma impune e a gente não tem nenhuma expectativa de que isso vai mudar.
1: Outro tema que será abordado com regularidade na campanha de Flávio é a presença de Michele Bolsonaro. Ontem o candidato passou o dia gravando vídeos e propaganda política, uma delas ao lado da madrasta, tida como fundamental na busca por mais votos do eleitorado feminino e evangélico. Foi a primeira participação pública dela na campanha do enteado.
2: Veja agora como foi o dia dos outros candidatos à presidência.
3: Em campanha no Brás, região de comércio popular na capital paulista, Ronaldo Caiado criticou os juros altos e a inadimplência e sugeriu o fim da taxa das blusinhas também para empresas brasileiras. O candidato do PSD falou sobre debates e defendeu a participação obrigatória de candidatos.
4: Se você tem um voto obrigatório para o eleitor, por que é que você não tem também a presença obrigatória do candidato nos debates? E os dois que estão disputando aí com o maior percentual têm medo de estarem presentes e amarelaram num debate que é o primeiro debate que nós teremos na Band. Isso significa o quê? Que eles têm muito a esconder.
3: Romeu Zema também esteve em São Paulo, onde se encontrou com um grupo de entregadores. O candidato do Novo prometeu aos motoboys estabelecer um pagamento mínimo por entrega. Renan Santos cumpriu a agenda em Alagoas. O candidato do Missão defendeu o incentivo do governo às vaquejadas. A atividade foi regulamentada pelo Supremo em março, com a obrigatoriedade de regras que garantam a proteção e o bem-estar animal.
5: O Tribunal Superior Eleitoral decidiu por unanimidade proibir Pablo Marçal de participar de debates e de usar fundos de campanha nessas eleições.
6: Os ministros do TSE atenderam a um pedido do Ministério Público Eleitoral, que contestou a candidatura à presidência de Pablo Marçal pelo PRTB. Ele está impedido de usar fundos partidário e eleitoral, usar tempo gratuito na TV e rádio e de participar de propagandas eleitorais e de debates. A decisão é cautelar e vale enquanto o tribunal analisa o registro da candidatura.
7: O perigo do dano está caracterizado pelo risco da utilização de recursos públicos de meios de propaganda eleitoral em benefício de candidatura que, em análise sumária, mostra-se juridicamente inviável.
6: Marçal está inelegível até 2032, porque foi condenado por uso indevido dos meios de comunicação nas eleições municipais de São Paulo, em 2024. Segundo a Justiça Eleitoral, ele promoveu concursos com premiação para estimular a produção em massa de conteúdos eleitorais na internet durante a campanha daquele ano. No início deste mês, o TRE de São Paulo rejeitou os embargos de declaração de defesa e manteve a condenação.
3: Daqui a pouco, China condena à prisão perpétua fundador de empresa pivô de uma crise imobiliária gigantesca no país. 6 anos depois de romper com a família real, príncipe Harry e Meghan vão voltar a morar no Reino Unido. Os detalhes já já.
2: Hora do futebol no Jornal da Band. Vamos falar de Libertadores com a Lívia Nepomuceno e muito mais. Mas começando pela Libertadores, Lívia, Flamengo, Palmeiras classificados, mas não tiveram vida fácil, né?
8: Até porque estamos falando de Libertadores, né, Adri? Uma ótima noite para vocês. Foi complicado, mas o torcedor comemorou. Uma ótima noite para você. O sonho da glória eterna, ela continua vivo, sim, para Palmeiras e Flamengo na Libertadores. Os brasileiros venceram os jogos. Foi difícil, foi suado, mas a classificação tá lá, tá carimbada.
3: Os grandes capítulos da história da glória eterna são contados pelas façanhas dos heróis, que viram lendas com a bola rolando nos campos sul-americanos. Na batalha alviverde, o mestre Abel Ferreira conta com um gladiador que defende, mas também ataca e decide. Gustavo Gomes é referência em defesa e em ataque. No jogo duro diante do Cerro, o capitão do Verdão decidiu. Gomes soma 48 gols pelo Palmeiras, desses, 15 só na Libertadores. É o único jogador na história a marcar em 9 edições seguidas da competição. Passemos para o duelo do Maracanã, onde as lendas do Mengão decidiram. No primeiro tempo de domínio absoluto, Pedro serviu a Arrascaeta, que não titubeou no reencontro com a

0: time. No segundo tempo, o Cruzeiro conseguiu o empate, mas o destino reservava o triunfo rubro-negro. Durante a semana, Samuel Lino foi driblado por Arroyo no gol do Cruzeiro. O jogador do Flamengo ficou deitado no lance e virou meme. Ontem foi a vez dele deixar o adversário no chão e fazer o gol da classificação.
1: Tudo bem, mas quem ri por último ri melhor. Hoje aconteceu, foi a minha vez de deixar o zagueiro deles no chão e fazer o gol da classificação. E o gol da classificação é o que mais importa.
0: Pela Sul-Americana, o Atlético Mineiro se deu bem. Como tinha vencido o jogo de ida, mesmo empatando em casa, conseguiu a vaga.
2: E ele apareceu, Ronaldinho Gaúcho, em mais um rolê aleatório, só que agora internacional. Vamos ver onde desembarcou o jogador de 46 anos.
3: Quase 11 anos depois da aposentadoria, o Bruxo está de volta ao futebol profissional. Ele chegou hoje à Itália para reforçar um time da terceira divisão, o Ravenna. Jogar é o de menos. O craque vai brilhar mesmo em campanhas publicitárias e deve se tornar um acionista do clube. O presidente disse que o pentacampeão pode entrar em campo pelo menos uma vez para tentar o último gol na carreira. O projeto do Ravenna é ambicioso: disputar a primeira divisão na Itália. Uma façanha que o clube não chegou nem perto de conseguir. Ronaldinho Gaúcho pendurou as chuteiras em setembro de 2015, com a camisa do Fluminense.
2: O próximo rolê é sempre mais aleatório. Vamos falar da FIFA? Ela divulgou o calendário da Copa Feminina do ano que vem, que acontece aqui no Brasil. A abertura será no Maracanã, no dia 24 de junho, com a seleção brasileira em campo. E a final acontece no dia 25 de julho, também no tão sagrado Maracanã. O estádio do Corinthians é o que mais vai receber jogos, 10 no total. O sorteio dos grupos será realizado em dezembro. O Brasil, que é anfitriã, estará no grupo A. E a gente vai acompanhar a nossa seleção.
4: E torcer.
2: Isso aí, boa noite.
5: Obrigado, Lívia.
4: Até amanhã.
5: Até amanhã.
4: Boa noite. Tchau, tchau.
5: Quanto tempo do dia você passa no celular? Muita gente nem se dá conta, mas a resposta pode ser assustadora.
4: É, os brasileiros estão entre os que mais gastam tempo em redes sociais, mais de 4 horas por dia. Nós superamos em mais de 1 hora a média mundial.
6: Digita ali, confere aqui, é olhar para a tela o tempo todo.
7: Você tem uma ideia de quantas horas você fica no Instagram por dia?
8: Muitas. Muitas.
7: Muitas quantas?
8: Ah, umas 6.
9: Umas 4.
7: Você acha muito?
9: Acho. Já acho muito. 4 eu já acho muito.
7: E por que você fica tanto em rede social?
9: Fico olhando o Instagram, TikTok, WhatsApp.
6: O brasileiro usa muito as redes sociais. Aliás, tem uma das mais altas médias do mundo. De acordo com o levantamento, 29 horas por semana. São mais de 4 horas por dia. Bem maior do que a média global, de 2 horas e 39 minutos.
10: Até em contexto de segurança do trabalho, em vários segmentos, tanto na indústria, na parte de segurança, etc., isso entra como um protocolo de justamente falar que não pode fazer o uso de celular para não perder a atenção. E pasme, tem gente que prefere não entrar nesses segmentos para trabalhar porque não consegue ficar longe do seu celular.
6: A olhadinha no app do banco vira horas de TikTok ou Instagram. Somos atraídos pela enxurrada de conteúdos, mas ficamos por causa do algoritmo, que entende o que você gosta e entrega exatamente o que prende a sua atenção.
11: E tem muita gente que está tentando fugir disso. A Carol, que está aqui do meu lado, conseguiu. Carol, você usou uma estratégia quase que radical, né? Qual que foi?
12: Eu deleto o aplicativo durante a semana e só reinstalo aos finais de semana.
11: Então, de segunda a sexta, nada de rede social?
12: Nada de rede social.
6: Ela é gerente financeira, trabalha de casa e percebeu que estava deixando de fazer outras atividades por causa do celular.
12: Acordava ainda com tudo escuro, já abria o aplicativo e começava lá a rolar o feed. Às vezes deixava de descer aqui na academia do prédio.
6: E a atenção também precisa ser grande em relação ao conteúdo. O excesso de vídeos curtos, esses das redes sociais, pode atingir a saúde mental.
10: Fora os transtornos por ansiedade, né, que a gente acaba tá vendo, transtornos depressivos, pessoas até que podem ter outras motivações e aí fazem o uso do celular como se fosse um alívio de tensão, como se fosse um remédio digital para te

0: tirar elas daquela realidade porque não têm condições de enfrentamento.
1: Gente, olha, agora a gente vai ter um momento de bastante alegria aqui no Jornal da Band. Eu vou fazer um certo suspense, porque a gente tem uma convidada muito especial. Então eu vou apresentá-la usando um bordão dela. Olha onde eu tô. Do lado da boiadeira, Ana Castela. Já vou me aproximar para dar boas-vindas. Olha só, obrigada. Gente, muito bem-vinda. A Ana Castela está aqui hoje com a gente em comemoração aos 50 anos da Rádio Band FM. Ela vai fazer um show, um pocket show exclusivo essa noite aqui no Grupo Bandeirantes. Por isso a gente tem a honra de te receber. Eu queria saber de você, o que, que vai ter nesse show que a gente vai ter o privilégio de assistir de pertinho assim?
2: Vou te falar, vai ter muita música, muitas perguntas, vai rolar entrevista ali no meio, o pessoal também poder conhecer um pouquinho mais de mim, né? Não só da Ana Castela, mas também da Ana Flávia. Bom, muita alegria, né? E muitos fãs pertinho de mim
1: hoje. E o principal hit do momento? Vai todo mundo esperar por isso.
2: Não, vai ter, ué, vai ter demais a conta.
3: Olha lá, já tem imagem no telão. Olha, da rádio.
2: Ah, o povo, que legal, gente. Tá, eu ainda não tinha visto.
1: O público assistindo a gente no Jornal da Band, vibrando de ver que você já tá aqui.
3: Deixa eu te perguntar uma coisa importante que eu acho que é legal pra você passar, pra quem tá assistindo a gente. É o seguinte, você tem mais de 45 milhões de pessoas que te seguem nas redes sociais. Que conselho você dá para essa gente? A gente sempre fica falando sobre responsabilidade nas redes sociais e o pessoal te curte. Quer saber teu conselho?
2: Conselho, você diz?
3: Conselho sobre usar as redes. A gente deu agora uma matéria sobre o tempo que as pessoas ficam, o que as pessoas curtem, como usam as redes sociais.
2: Bom, por incrível que pareça, hoje, né, a rede social, querendo ou não, é uma forma de trabalho também hoje em dia. Então, acho que é por isso também que o pessoal deve estar usando muito. Mas eu aconselho vocês a não percam o tempo de vocês só no telefone, vão atrás. Eu adoro andar a cavalo, então assim, o meu dia é totalmente focado fora do telefone. Eu falo assim, que se um dia um Insta, o meu telefone cair, deixa ele lá, não precisa trazer de volta não. Eu adoro fazer futebol, eu adoro andar a cavalo, eu adoro ir na academia, então assim, a minha vida ela é muito ativa. Então é isso que eu tento falar sempre pra criançada também, principalmente. Não fiquem só na frente das telas. Eu tenho uma irmã também de 10 anos e eu falo muito pra ela, ó, você tem teu telefone, eu cuido das suas redes sociais, só que são momentos. Não é o momento que você quer, porque nem idade você tem ainda. É. Então, vai brincar, vai se sujar, vai ser criança, porque depois que você cresce, meu Deus, a sua vontade é de voltar a ser criança de novo, né?
1: Vamos dançar, vamos cantar, vamos assistir Ana Castela, né? Daqui a pouquinho, às 8h30, começa esse show aqui, então, dentro do Grupo Bandeirantes. É uma palhinha?
2: Vamos, que eu vou falar, cantar Olha Onde Eu Tô. Ele falou que se eu botasse o meu chapéu, acabou. Ele queria fazer eu mudar lá do interior. Ele falou pra eu escolher entre a Band e o amor. Olha onde eu tô, olha onde eu tô.
1: No Jornal da Band.
3: É isso aí, brigadão.
1: Obrigada.
2: Obrigada, beijo, gente, você. Um beijo pra vocês,
1: beijo.
2: E um bom trabalho.
1: Tchau, tchau, até bom mais. Show.
3: Falar agora de turismo. O turismo em massa na Europa, que está provocando mais reações de moradores preocupados com o custo de vida. Quem conta é a Sônia Blota.
4: Multidões que chegam a todo momento, de todos os cantos do mundo. É assim em Paris, Veneza, Barcelona, na cidade espanhola, com os preços dos hotéis e aluguéis por temporada nas alturas. A hospedagem de frente para o mar ficou assim neste verão. Em plena areia, a céu aberto. O turismo, que move boa parte da economia nessas cidades, hoje está longe de ser comemorado por todos os moradores. Os alvos principais da revolta são as hospedagens de curta duração em plataformas online, como Booking e Airbnb. Em alguns lugares, a vizinhança das hospedagens para turistas resolveu partir para a sabotagem. Cola nos cadeados e fechaduras e pichações nos muros. Fora turistas. A própria Comissão Europeia reconhece o problema. O turismo excessivamente concentrado pode provocar superlotação, poluição, pressão sobre a moradia, aumento do custo de vida e sobrecarga de recursos como a água. Por outro lado, o turismo também gera empregos, arrecada impostos e movimenta a economia. Este café parisiense vive lotado. E para quem trabalha servindo turistas, quanto mais, melhor.
5: É um prazer, são bons turistas, os brasileiros também.
4: No último ano, a União

0: Europeia bateu novamente recorde de visitantes, mais de 3 bilhões de diárias em estabelecimentos turísticos. Cidades em vários países do continente tomaram medidas para controlar o turismo, a maioria com taxas e restrições. Algumas chegaram a proibir os aluguéis por temporada.
1: Olha, é estranho para a gente essa reação absurda contra o turista na Europa, até porque a nossa presença nesse mercado é modesta. Em 2025, o Brasil recebeu 9 milhões e 300 mil estrangeiros. Se tivesse a mesma proporção da França, seriam mais de 300 milhões. Se repetisse a da Espanha, mais de 400 milhões. São Paulo recebe menos de 2 milhões de estrangeiros por ano. Se repetisse a concentração de Barcelona, seriam 84 milhões. É nessa escala que operam os principais destinos europeus. É claro que o excesso tem que ser administrado, mas a hostilidade embute uma ingratidão. Boa parte da prosperidade europeia foi construída transformando história, cultura e belezas naturais em fonte de receita e emprego. O turista não pode pagar pela incapacidade dos governos de administrar o sucesso que eles próprios promoveram.
2: Bom, gente, a boiadeira já foi, mas faltou a gente dar uma informação importante. 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Vamos seguir com o Mapa Tempo agora. A semana termina com virada no tempo. A chegada de uma massa polar derruba as temperaturas e a frente fria associada ao ciclone extratropical que agia lá no sul agora avança pelo país. Alerta para ventos de até 70 km por hora no leste de São Paulo e também no sul de Minas. Agora, na cidade do Rio de Janeiro e em áreas próximas à costa do estado, as rajadas podem chegar aos 90 km por hora. Também há condição para chuva intensa em parte do sudeste. Atenção especial para o litoral paulista e também para o Rio de Janeiro. No sul, as temperaturas caem ao longo do dia, mínima de 11 graus em Porto Alegre, 16 em Florianópolis e 12 em Curitiba. Na capital paulista, ainda faz calor pela manhã, mas as pancadas de chuva ganham força à tarde. Mínima de 15, máxima de 26, no final de semana vai esfriar. No Rio de Janeiro, pode chover forte à noite, mas o dia também será quente, máxima de 34 graus. São Luís, com máxima de 31, também com sol. Porto Velho, 35. E Teresina, máxima de 36.
1: Na China, foi condenado à prisão perpétua o fundador de uma incorporadora que quebrou há 5 anos, deixando 1,5 milhão de famílias sem os imóveis que elas tinham comprado. O colapso da Evergrande também abalou a economia do país.
3: Em 2017, Wei Kaiyan era o homem mais rico da Ásia. Hoje, aos 67 anos, foi condenado a passar o resto da vida atrás das grades. Uma queda e tanto para quem saiu de uma família pobre, trabalhou numa siderúrgica e criou a Evergrande em 1996, uma incorporadora imobiliária. Duas décadas depois, a fortuna dele chegava a 45 bilhões de dólares. O dinheiro veio principalmente do maior boom imobiliário do mundo. Na China, apartamento virou investimento, reserva para o futuro e símbolo de prosperidade. As construtoras cresceram no embalo, mas com dívidas. A Evergrande levou esse modelo ao limite. Vendia imóveis ainda na planta, pegava dinheiro emprestado, comprava mais terrenos, lançava mais projetos e seguia girando a máquina. Em 2020, o governo chinês apertou as regras para conter o endividamento das construtoras e esfriar a bolha imobiliária. No ano seguinte, vieram os calotes. A Evergrande acumulava mais de 300 bilhões de dólares em dívidas e outras obrigações. Obras ficaram inacabadas. Famílias que já tinham pago ficaram esperando pelos apartamentos. Investidores ficaram sem receber. Na China, o imóvel concentra boa parte da riqueza das famílias. Quando a bolha começou a esvaziar, a Evergrande deixou de ser apenas um problema de empresa. A quebra virou o símbolo de uma crise que ainda pesa sobre a economia chinesa. O mercado imobiliário continua fraco, com investimentos despencando 19% este ano. Agora chegou a conta criminal. Wei Kaiyan foi condenado por crimes que incluem fraude, desvio de recursos, captação ilegal e suborno, depois de ter se declarado culpado em abril. A justiça ainda aplicou multa

0: tinha o mesmo nome do filho. Com a suspeita, o tribunal decidiu suspender as audiências em uma semana para a investigação. O ídolo do futebol argentino morreu em 2020. 7 profissionais de saúde são acusados de homicídio por negligência. No ano passado, o primeiro julgamento foi anulado, depois que uma das juízas participou de um reality show sobre o assunto sem autorização.
1: A polícia prendeu 2 homens que faziam parte de uma quadrilha que aplicava o golpe Boa Noite Cinderela em turistas no Rio de Janeiro. As vítimas eram atraídas por aplicativos.
2: Estas imagens foram feitas por um amigo da vítima. O turista de Rondônia estava no Rio a passeio. Nos vídeos dá pra ver que o jovem mal consegue ficar acordado.
3: Deixa eu mostrar como é que você tá.
2: Na noite anterior, ele se encontrou com um rapaz que conheceu num aplicativo de mensagens. O golpista foi acompanhado de um comparsa. As câmeras de segurança da orla de Copacabana registraram o momento em que os 3 passeavam no calçadão, por volta de 8 da noite. Ao chegarem na praia, os criminosos quiseram tomar uma caipirinha e indicaram um ambulante com quem poderiam comprar a bebida.
4: Essa aqui eu bebi, caipirinha, e a última frase que eu lembro é que tava muito doce. Depois eu não lembro mais de nada, nada, absolutamente nada do que aconteceu.
2: O jovem foi encontrado por volta de 6 horas da manhã do dia seguinte, praticamente desacordado. A vítima teve a carteira, o celular e outros pertences roubados. Um laudo do Instituto Médico Legal revelou que o rapaz foi dopado com clonazepam, um calmante de venda controlada.
5: É muito comum, porque esse tipo de medicamento ele é vendido em redes de farmácia. Então esses criminosos conseguem acessar esse medicamento, que é um medicamento tarja preta, que dependeria de receita médica, mas infelizmente eles conseguem comprar e ter acesso ao medicamento.
2: O caso aconteceu em agosto do ano passado. Caio da Silva Alves, que marcou o encontro com a vítima, já foi identificado pela polícia. Ele se apresentou como Ângelo no aplicativo e é considerado foragido. O comparsa que aparece no vídeo ainda não foi identificado. Outros 2 envolvidos no golpe foram presos nesta quarta-feira.
0: A Procuradoria-Geral da República pediu hoje ao Supremo para transferir as investigações do caso Lulinha para a primeira instância. O filho mais velho do presidente Lula é investigado por tráfico de influência.
6: A PGR pede a transferência para a primeira instância dos inquéritos abertos contra Fábio Luiz Lula da Silva. As investigações estão sob responsabilidade dos ministros André Mendonça e Flávio Dino. Se a decisão for pela transferência, os casos saem do STF e vão para a primeira instância da Justiça Federal. Isso porque o suposto crime investigado é de tráfico de influência no âmbito do governo federal. Nesse caso, todo o material já obtido nas investigações permaneceria com a Polícia Federal. O argumento da PGR é que o filho do presidente não tem foro especial e que, por isso, o caso não deveria permanecer no Supremo. Fábio Luiz é investigado pela Polícia Federal por atuação em parceria com a lobista Roberta Luxinger em Brasília. A suspeita é de que os 2 atuavam para facilitar o acesso de empresários a órgãos do governo. A tendência é que os ministros André Mendonça e Flávio Dino mantenham as investigações no Supremo.
0: A seguir, pela quarta vez no ano, drones no Aeroporto Internacional de São Paulo provocam cancelamentos e atrasos em voos.
1: Rússia faz um dos maiores ataques contra a capital da Ucrânia, atinge áreas civis e causa pelo menos 16 mortes.
0: Donald Trump ameaça o Irã com um dia D econômico, com novas sanções contra o país e também com quem faz negócios com o governo iraniano.
1: Bom, o Jornal da Band faz uma pausa e volta em instantes. Fica com a gente.
0: Até já.
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1: Aconteceu mais uma vez, gerando risco, gerando prejuízo, drones causando cancelamento, causando atraso em voos no Aeroporto Internacional de Guarulhos, em São Paulo.
2: 40 minutos sem pousos nem decolagens. Drones provocaram um desvio de 20 voos e o cancelamento de 8 no aeroporto de Guarulhos ontem à noite. Quase 5 mil passageiros foram afetados. Só o prejuízo inicial é de quase 2 milhões de reais, de acordo com a Associação Brasileira das Empresas Aéreas. É a quarta vez só neste ano que drones invadiram o espaço aéreo do maior aeroporto do país. Em fevereiro, Guarulhos ficou fechado por 3 horas. Um avião que ia para Lisboa chegou a abortar a decolagem quando já iniciava a subida.
3: Imagine quem está lá dentro.
4: Os pneus estão pegando fogo.
2: Ainda não se sabe quem eram os responsáveis pelos drones que invadiram o espaço aéreo. Uma das soluções contra isso é o uso de sistemas capazes de rastrear e derrubar o equipamento do ar. Na Inglaterra, o aeroporto de Gatwick adotou equipamentos do tipo depois de uma situação caótica em 2018. Por causa de 2 drones, as operações ficaram suspensas por mais de 30 horas. 40 mil passageiros foram afetados. No Brasil, a instalação de um sistema antidrones é uma reivindicação das companhias aéreas, mas ainda está em discussão na ANAC.
5: Agora um destaque internacional: sem conseguir encerrar o conflito com o Irã, o presidente americano Donald Trump tenta ampliar as sanções econômicas contra o país.
6: Depois de provocar o Irã com um mapa que mostra o Estreito de Hormuz como território americano, Donald Trump promete uma guerra econômica contra o país. A ameaça do presidente não foca apenas no regime dos ayatolás, mas em todos os países que têm relações comerciais com os iranianos. Por trás da ameaça existe uma dúvida. Não está claro como seria esse dia D econômico, pois o país já é alvo de sanções americanas. Além disso, os iranianos têm uma longa lista de parceiros, incluindo aliados históricos dos Estados Unidos, como Coreia do Sul e Alemanha. O ministro das Relações Exteriores do Irã, Abbas Araghchi, chamou a nova ameaça de ilegal e desumana. Disse ainda que as falas de Trump buscam, na verdade, distrair a opinião pública de uma crise econômica que cresce dia após dia. O aumento da dívida dos Estados Unidos é um desses aspectos. Pela primeira vez, a dívida pública americana passou a marca dos 40 trilhões de dólares. Só este ano, 2 trilhões devem ser adicionados ao déficit, o que contradiz a promessa de Trump de reduzir despesas do governo. Parte desse aumento vem do conflito com o Irã. Em quase 6 meses, o Pentágono torrou cerca de 40 bilhões de dólares, mas estimativas independentes falam de cifras acima dos 100 bilhões. A alta do petróleo, efeito colateral do conflito no Oriente Médio, também impacta os combustíveis e aumenta a inflação, uma conta amarga paga por milhões de americanos. Esse cenário ajuda na queda livre da popularidade de Trump. A última pesquisa apontou que apenas 33% dos entrevistados aprovam o governo. A desaprovação passou para 64%.
1: E na Rússia, um boato de confisco de dinheiro pelo governo provocou uma corrida aos bancos. No fronte de guerra, novos ataques deixaram mortos na capital da Ucrânia.
7: Desespero. Essa mulher chora pela morte do neto que estava num prédio residencial de Kiev atingido por um míssil. Nesta madrugada, forças russas voltaram a atacar fortemente a capital da Ucrânia. Um hospital e uma escola foram atingidos. Segundo autoridades, pelo menos 16 pessoas morreram e mais de 30 ficaram feridas. Na contraofensiva, a Ucrânia vem aumentando os ataques contra instalações de petróleo na Rússia, que diz ter abatido mais de 700 drones ucranianos hoje de madrugada. A população russa sofre no bolso os efeitos da guerra, que já dura mais de 4 anos. com a falta de

0: combustíveis por causa de danos em refinarias, as filas nos postos são quilométricas. Outro problema é o medo de um confisco por parte do governo, que, segundo a mídia americana, levou a um saque recorde nos bancos, calculado em 16 bilhões de reais. Mesmo longe do front, a guerra produz efeitos. Aqui na Alemanha foi inaugurado um novo centro de defesa antidrones. É uma resposta do governo ao que ele considera ser uma ameaça crescente. O novo órgão fica no leste do país e vai atuar na pesquisa e desenvolvimento de drones, além de fazer testes em campo. Duas semanas atrás, um drone com explosivos foi detectado no aeroporto de Leipzig. O local é um importante centro logístico para envio de armas à Ucrânia. Políticos e especialistas suspeitam que a Rússia esteja por trás do incidente. Cristiane Ramalho, correspondente da Deutsche Welle de Berlim, para o Jornal da Band.
1: A seguir, cena de desespero em Goiás. Uma mulher salta de um sobrado para fugir de incêndio no ar-condicionado e é internada com fraturas.
2: O que estaria por trás da decisão do príncipe Harry e da mulher Meghan de retornarem à Inglaterra depois de 6 anos? A gente te conta daqui a pouquinho aqui no Jornal da Band.
1: Fica por aí. Notícia hoje é o que não falta. Agora o desafio é deixar de lado aquilo que só faz barulho para se concentrar no que realmente importa. E se você concorda, coloca na agenda de segunda a sexta-feira ao meio-dia, aqui na Band News TV, você tem um compromisso. A gente vai deixar aquelas manchetes de lado que não chamam muita atenção e vamos nos concentrar num assunto para destrinchar juntos. Você pode concordar, você pode discordar, mas você vai saber a opinião que eu tenho sobre o assunto.
2: Uma cena de desespero na cidade de Anápolis, em Goiás. Uma mulher precisou se jogar da sacada do sobrado por causa de um incêndio. Vizinhos tentaram amortecer a queda, mas ela acabou sofrendo fraturas e foi internada também com queimaduras. O fogo teria começado durante a manutenção do ar-condicionado no lado de fora da casa.
1: O ministro de Segurança Nacional de Israel exibiu as obras de um futuro centro para enforcamento de palestinos. Será o destino de presos condenados à morte por ataques considerados terroristas. A execução foi incluída no Código Penal israelense em março e não se aplica a judeus. Conhecido por posições extremistas, Itamar Ben-Gvir defendeu nessa semana a matança diária de palestinos na faixa de Gaza.
2: A polícia da Inglaterra investiga um possível crime de ódio contra muçulmanos. Criminosos atacaram um local onde era realizado um casamento. Uma câmera de segurança mostra 3 homens atirando coquetéis Molotov contra as vítimas paquistanesas. 2 carros esportivos, uma McLaren e uma Ferrari, que estavam estacionadas na frente do prédio, pegaram fogo. Não há registro de feridos. Até o momento, ninguém foi preso.
1: E uma decisão está agitando a realeza britânica. 6 anos depois de romper com a família, o casal Harry e Meghan vai voltar a viver no Reino Unido.
3: O príncipe Harry e a esposa Meghan Markle deixarão a mansão na Califórnia e voltarão para a Inglaterra. Os filhos do casal, Archie, de 7 anos, e Lilibet, de 5, já estão até matriculados na nova escola. Lá, o ano letivo começa em setembro. O novo endereço deve ser Althorpe, uma propriedade de campo a quase 130 quilômetros de Londres, que pertence à família da princesa Diana. O maior contato dos filhos com a família materna é apontado como um dos fatores que pesaram na decisão de Harry. Mas, segundo os tabloides ingleses, uma derrota nos tribunais também pesou na decisão. Em julho, Harry e outras celebridades, como Elton John, perderam um processo por violação de privacidade movido contra um tabloide. Com o revés, Harry e os outros famosos podem ser obrigados a pagar o equivalente a 230 milhões de reais em indenizações. Mesmo com a reaproximação com a família, Harry e Meghan não poderão retomar os títulos reais. A imprensa inglesa diz que o rei Charles III soube dos planos do filho caçula apenas no último domingo e viu com bons olhos a chance de passar mais tempo com Harry, Meghan e os netos.
2: Obrigada pela sua companhia. Outras notícias logo mais no Jornal da Noite e o Jornal da Band está de volta amanhã.
1: Boa noite

0: quanto mais eu estudo, mais eu percebo como é difícil você analisar o mundo. Pensar dá trabalho, mas hoje em dia ter opinião virou um verdadeiro hobby. Todo mundo entende de tudo. E eu vou te dizer mais uma coisa. Quem tem muita convicção é porque leu pouco. E se você, de repente, não prestar atenção, você vai acabar repetindo alguma coisa que disseram para você e é bem pobre. 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

0: Polícia prende dois por envolvimento em crime brutal no Rio de Janeiro.
1: Imagens ajudam a identificar mais dois suspeitos de espancar até a morte um jovem inocente em Copacabana. E você vai ver também.
0: Velório coletivo marca despedida de vítimas de acidente com 23 mortos no Paraná.
1: Bombardeios russos atingem o hospital e deixam dezenas de mortos na capital da Ucrânia.
0: Ministro de Israel mostra a construção do que chama de centro de enforcamento de palestinos condenados por terrorismo.
1: Inmet alerta para ventos de até 100 km por hora no Rio e em São Paulo.
0: Polícia Federal aponta Lulinha como beneficiário indireto de lobista no governo. PGR pede que investigações sobre suposto tráfico de influência do filho do presidente Lula passem para a primeira instância.
1: Lembra do Baby Shark? Protagonista do vídeo mais assistido da história do YouTube retorna como cantor de K-pop.
0: E o desempenho dos brasileiros na rodada decisiva de Libertadores e Copa Sul-Americana. 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
1: Boa noite.
0: Olá. A polícia prendeu dois seguranças suspeitos de envolvimento no espancamento brutal de um jovem inocente que foi acusado injustamente de ter roubado uma bicicleta, Thaís.
1: Mais duas pessoas são investigadas.
2: As imagens são estarrecedoras. A vítima senta na calçada quando é cercada por três homens, dois entregadores e um segurança que está com um pedaço de pau. Eles partem para cima da vítima. O rapaz é derrubado no chão e as agressões não param. Um dos entregadores segura o homem enquanto os outros continuam batendo. A vítima levou mais de

0: 30 pauladas. Após o espancamento, os agressores abandonaram o rapaz no chão. Cláudio Rafael Landeiro, de 37 anos, chegou a ser socorrido, mas não resistiu aos ferimentos. Ele teve uma hemorragia interna e fratura no crânio. Nesta quinta-feira, dois seguranças envolvidos na confusão foram presos temporariamente. Davi Machado, que aparece nas imagens espancando Cláudio, foi preso de noite. Jorge Dias se apresentou durante a tarde e foi confrontado por uma das irmãs da vítima. Segundo a polícia, Jorge, que também é segurança, é quem aparece nessas imagens tomando à força a bicicleta de Cláudio. E logo depois, o outro vigia, Davi Machado, chega espancando o rapaz, ainda na faixa de pedestre. Jorge e Davi aparecem neste outro vídeo, indo embora, cada um com um pedaço de pau na mão. Imagens feitas mais cedo mostram o jovem saindo de casa com a bicicleta de uma das irmãs momentos antes de ser parado. Toda a confusão começou nesta rua em Copacabana. Segundo a polícia, Cláudio foi abordado por dois seguranças que perguntaram se a bicicleta era dele. Ele respondeu que não, afinal a bike era da irmã. Na sequência, Jorge retirou a bicicleta do rapaz, que sem saber como reagir, saiu andando e parou no local onde foi espancado até a morte.
1: O Jorge, ele participou lá no início, na Barata Ribeiro 35, quando a vítima chegou ali. O segurança, o Davi, o outro envolvido, achou que ele estava tentando furtar uma bicicleta e ele acionou o Jorge. O Jorge foi até o local, ali ele pegou a bicicleta, foi retirar a bicicleta do local. A vítima tentou impedir, uma vez que a bicicleta era da irmã dele. Já ali ele foi agredido, o Jorge sai e depois ele aparece novamente na rua onde ele foi morto, fugindo com um pedaço de pau na mão.
0: Os entregadores ainda não foram identificados. Cláudio morava com a mãe e as duas irmãs. De acordo com a família, ele tinha transtornos cognitivos.
2: O meu sentimento hoje é de revolta, indignação pelo que fizeram com meu irmão. E o que eu realmente espero é que a justiça seja feita o mais rápido possível. Porque foi uma coisa inacreditável. Eu não consigo acreditar no que fizeram com meu irmão. Isso precisa ser resolvido o mais rápido possível. A gente não vai descansar em nenhum momento. Então, é isso que eu tenho para falar.
0: Agora, a polícia espera identificar os outros agressores. Os quatro vão responder por homicídio triplamente qualificado.
3: Que a polícia consiga fazer uma excelente investigação, o Ministério Público, uma excelente peça acusatória e que a justiça seja feita com essas pessoas sendo afastadas por muito tempo da sociedade, ficando preso, que é o lugar desses bárbaros. Cena de desespero na cidade de Anápolis, em Goiás. Uma mulher precisou pular a sacada de casa depois de ficar cercada pelo fogo durante um incêndio. Vizinhos tentaram amortecer a queda, mas ela acabou sofrendo fraturas e foi internada também com queimaduras. O fogo teria começado quando a vítima, de 64 anos, realizava um reparo no ar-condicionado.
4: Um velório coletivo marcou a despedida das vítimas do acidente entre um micro-ônibus e uma carreta no Paraná.
5: Uma cidade inteira de luto. Imbituva, a 170 quilômetros de Curitiba, se despediu hoje das vítimas da tragédia da BR-373. No ginásio de esportes da cidade, 7 pessoas que morreram no acidente foram veladas. Todas as 23 vítimas fatais já foram identificadas. O Valdevino perdeu o irmão, Adenilson, de 37 anos.
6: Era uma pessoa alegre, espontânea, ajudava todo mundo. Nós estávamos esperando uma lista sair. Até o momento, nós tínhamos esperança que ele não fosse uma das vítimas fatais, mas sim um dos que sobreviveram.
5: O micro-ônibus da Secretaria de Saúde de Imbituva foi atingido em cheio na madrugada de quarta por uma carreta que invadiu a pista contrária. Dos 5 sobreviventes, 3 permanecem internados em estado grave. Os veículos, que ficaram completamente destruídos, passaram por perícia. A Polícia Civil investiga as causas do acidente. Como os dois motoristas morreram na batida, as investigações terão como base os laudos da Polícia Científica e os depoimentos dos sobreviventes. Uma das principais hipóteses é que o motorista do caminhão tenha

0: dormido ao volante.
1: Nas redes sociais, o caminhoneiro Alex Rivail gostava de publicar vídeos sobre a rotina na estrada. Em um deles, ele dirige a 120 km por hora, segurando o celular.
2: Aí o caminhão não corre, o caminhão não sai, você trabalha, o caminhão não presta.
1: Em meio à dor, a cidade de 30 mil habitantes tenta voltar à rotina. Hoje, as aulas da rede pública e os atendimentos de órgãos públicos que haviam sido suspensos foram retomados.
3: Nossa solidariedade a toda a cidade. Um candidato a deputado estadual foi preso em São Paulo, suspeito de ligação com o PCC.
4: Três vereadores também foram alvos da operação.
5: A polícia prendeu Emerson Dias Rocha logo cedo em Cotia, na Grande São Paulo. Segundo a investigação, ele é suspeito de envolvimento com o PCC e de coordenar um esquema de lavagem de dinheiro. Candidato a deputado estadual pelo Podemos, Emerson já tinha começado a campanha.
6: Na rua, na escola, na comunidade, com o social na frente, vem mudança de verdade.
5: Para o Ministério Público, ele era responsável por organizar uma rede de empresas de fachada e contas laranja. O dinheiro do PCC era dividido em pequenos depósitos e, em seguida, transferido para contas diferentes, o que dificultava o rastreamento. Imóveis de alto valor também eram comprados para maquiar o dinheiro ilegal da facção. Os donos das contas seriam familiares e conhecidos de Emerson Rocha, que, para esconder o próprio patrimônio, teriam usado uma identidade falsa. Emerson Rocha foi condenado por tentar matar uma mulher em uma briga de trânsito em 1998, mas ele nunca chegou a ser preso. A denúncia só aconteceu em 2003, a condenação em 2008 e o trânsito em julgado definitivo terminou em 2015. Por causa da demora no processo, a justiça reconheceu que ele não poderia ser punido. A mulher de Emerson Rocha também foi alvo de um mandado de prisão. Ela está fora do país e não foi encontrada. Foram feitas buscas também na Câmara Municipal de Cotia. Os policiais vasculharam os gabinetes de três vereadores suspeitos de ligação com um candidato preso. São eles Eduardo Nascimento, do PSB, Sérgio Luiz de Freitas, conhecido como Serginho Luiz, também do PSB, e Iago Bezerra Neres, do União Brasil. Ao todo, 21 endereços foram alvos da operação nos estados de São Paulo e Santa Catarina. Veículos, computadores, celulares, armas e munição foram apreendidos. A defesa de Emerson Rocha informou que não vai se pronunciar por enquanto porque ainda não teve acesso aos autos. O Podemos disse que tomou conhecimento da operação pela imprensa e que aguarda informações das autoridades para decidir eventuais medidas internas. Os vereadores investigados também foram procurados, mas não se manifestaram.
4: A Polícia Federal investiga a infiltração de agentes públicos numa milícia na Baixada Fluminense.
3: Um vereador de Nova Iguaçu é suspeito de fazer parte da quadrilha que atua com extorsão e monopólio de gás e internet.
7: Wagner Matheus dos Santos, o Vaguinho Neguinho, está no terceiro mandato como vereador em Nova Iguaçu, na Baixada Fluminense. O político é candidato a deputado estadual pelo Partido da Renovação Democrática, o PRD. Segundo a Polícia Federal, o político integra a milícia comandada por Gilson Ingrácio de Souza Júnior, o Juninho Varão, que controla bairros de Nova Iguaçu e municípios vizinhos e é considerado foragido. O grupo impõe serviços de internet e gás de cozinha, usando intimidação e violência para explorar territórios. Vaguinho foi alvo de uma operação conjunta da PF e do Ministério Público do Rio contra o grupo nessa quinta-feira. Os agentes saíram para cumprir 23 mandados de busca e apreensão em Nova Iguaçu e na capital fluminense. A investigação começou após um relatório do Conselho de Controle de Atividades Financeiras, o COAF, identificar uma movimentação atípica de mais de 350 milhões de reais. A justiça determinou o bloqueio de ativos financeiros, além do sequestro e da indisponibilidade de bens. A PF aponta que a quadrilha tem uma divisão de tarefas estruturada, com núcleos de comando, financeiro, operacional, territorial e político, com vínculos com agentes públicos e infiltração no poder estatal. Os investigados podem responder por organização criminosa armada, extorsão e lavagem de dinheiro.
4: 10 pessoas foram presas em Minas Gerais, acusadas

0: de fazerem parte de uma quadrilha de agiotas.
1: Segundo o delegado responsável pelo caso, as torturas eram filmadas para ameaçar os familiares das vítimas.
2: Eles exigiam cópias ou fotos de documentos de parentes, preferencialmente a mãe dessas pessoas, exatamente para poder ameaçar.
1: A operação deflagrada hoje começou no ano passado. 11 mandados de prisão e 18 de busca e apreensão foram cumpridos em Belo Horizonte, região metropolitana e em Capitólio. Os dois apontados como chefes da organização são irmãos. Entre os presos estão 3 mulheres.
3: 10 integrantes da organização criminosa foram presos durante a operação da Polícia Civil de hoje. 170 mil reais em dinheiro e 22 milhões de reais em bens foram bloqueados da conta dos envolvidos. Além disso, 9 carros foram apreendidos, carros, motos, lanchas e também jet skis.
2: As pessoas que organizam a contabilidade de todos esses empréstimos e o patrimônio que eles angariam e também os indivíduos que executam as cobranças mediante extorsão, tortura e violência. Todas essas pessoas foram presas.
1: Com a divulgação da operação, os policiais esperam que mais vítimas e pessoas envolvidas apareçam.
4: A polícia prendeu 2 homens que faziam parte de uma quadrilha que aplicava o golpe Boa Noite Cinderela em turistas no Rio de Janeiro.
5: Estas imagens foram feitas por um amigo da vítima. O turista de Rondônia estava no Rio a passeio. Nos vídeos dá pra ver que o jovem mal consegue ficar acordado.
6: Deixa eu mostrar como é que você tá.
5: Na noite anterior, ele se encontrou com um rapaz que conheceu num aplicativo de mensagens. O golpista foi acompanhado de um comparsa. As câmeras de segurança da orla de Copacabana registraram o momento em que os 3 passeavam no calçadão, por volta de 8 da noite. Ao chegarem na praia, os criminosos quiseram tomar uma caipirinha e indicaram um ambulante com quem poderiam comprar a bebida.
7: Eu sei que eu bebi caipirinha e a última frase que eu lembro é que tava muito doce. Depois eu não lembro mais de nada, absolutamente nada do que aconteceu.
5: O jovem foi encontrado por volta de 6 horas da manhã do dia seguinte, praticamente desacordado. A vítima teve a carteira, o celular e outros pertences roubados. Um laudo do Instituto Médico Legal revelou que o rapaz foi dopado com clonazepam, um calmante de venda controlada.
8: É muito comum, porque esse tipo de medicamento ele é vendido em redes de farmácia. Então esses criminosos conseguem acessar esse medicamento, que é um medicamento tarja preta, que dependeria de receita médica, mas infelizmente eles conseguem comprar e ter acesso ao medicamento.
5: O caso aconteceu em agosto do ano passado. Caio da Silva Alves, que marcou o encontro com a vítima, já foi identificado pela polícia. Ele se apresentou como Ângelo no aplicativo e é considerado foragido. O comparsa que aparece no vídeo ainda não foi identificado. Outros 2 envolvidos no golpe foram presos nesta quarta-feira.
0: A polícia da Inglaterra investiga uma possível crime de ódio contra muçulmanos. Criminosos atacaram um local onde era realizado um casamento. Uma câmera de segurança mostra 3 homens atirando coquetéis Molotov contra as vítimas paquistanesas. 2 carros esportivos, uma McLaren e uma Ferrari, que estavam estacionados na frente do prédio, pegaram fogo. Não há registro de feridos e, até o momento, ninguém foi preso.
4: O ministro de Segurança Nacional de Israel exibiu as obras de um futuro centro para enforcamento de palestinos. Será o destino de presos condenados à morte por ataques considerados terroristas. A execução foi incluída no Código Penal israelense em março e não se aplica a judeus. Conhecido por posições extremistas, Itamar Ben-Gvir defendeu nesta semana a matança diária de palestinos na faixa de Gaza.
0: Na China, foi condenado à prisão perpétua o fundador de uma incorporadora que quebrou há 5 anos, abalou a economia do país e deixou 1,5 milhão de famílias sem casa.
9: Em 2017, Wei Kaiyan era o homem mais rico da Ásia. Hoje, aos 67 anos, foi condenado a passar o resto da vida atrás das grades. Uma queda e tanto para quem saiu de uma família pobre, trabalhou numa siderúrgica e criou a Evergrande em 1996, uma incorporadora imobiliária. 2 décadas depois, a fortuna dele chegava a 45 bilhões de dólares. O dinheiro veio principalmente do maior boom imobiliário do mundo. Na China, apartamento virou investimento, reserva para o futuro e símbolo de prosperidade. As construtoras cresceram no embalo, mas com dívidas. A Evergrande levou esse modelo ao limite. Vendia imóveis ainda na planta, pegava dinheiro emprestado, comprava mais terrenos, lançava mais projetos e seguia girando a máquina. Em 2020, o governo chinês apertou as regras para conter o endividamento das construtoras e esfriar a bolha imobiliária. No ano seguinte, vieram os calotes. A Evergrande acumulava mais de 300 bilhões de dólares em dívidas e outras obrigações. Obras ficaram inacabadas. Famílias que já tinham pago ficaram esperando pelos apartamentos. Investidores ficaram sem receber. Na China, o imóvel concentra boa parte da riqueza das famílias. Quando a bolha começou a esvaziar, a Evergrande deixou de ser apenas um problema de empresa. A quebra virou o símbolo de uma crise que ainda pesa sobre a economia chinesa. O mercado imobiliário continua fraco, com investimentos despencando 19% este ano. Agora chegou a conta criminal. Wei Kaiyan foi condenado por crimes que incluem fraude, desvio de recursos, captação ilegal e suborno, depois de ter se declarado culpado em abril. A justiça ainda aplicou multas de 11 bilhões de reais e mandou confiscar todos os bens pessoais dele. Outros 56 réus ligados ao grupo também foram condenados a penas mais brandas. A sentença é de primeira instância e ainda cabe recurso.
4: Na Rússia, um boato de confisco de dinheiro provocou uma corrida aos bancos. Novos bombardeios deixaram mortos na capital da Ucrânia.
10: Desespero. Essa mulher chora pela morte do neto que estava num prédio residencial de Kiev atingido por um míssil. Nesta madrugada, forças russas voltaram a atacar fortemente a capital da Ucrânia. Um hospital e uma escola foram atingidos. Segundo autoridades, pelo menos 16 pessoas morreram e mais de 30 ficaram feridas. Na contraofensiva, a Ucrânia vem aumentando os ataques contra instalações de petróleo na Rússia, que diz ter abatido mais de 700 drones ucranianos hoje de madrugada. A população russa sofre no bolso os efeitos da guerra, que já dura mais de 4 anos. Com a falta de combustíveis por causa de danos em refinarias, as filas nos postos são quilométricas. Outro problema é o medo de um confisco por parte do governo, que, segundo a mídia americana, levou a um saque recorde nos bancos, calculado em 16 bilhões de reais. Mesmo longe do front, a guerra produz efeitos. Aqui na Alemanha, foi inaugurado um novo centro de defesa antidrones. É uma resposta do governo ao que ele considera ser uma ameaça crescente. O novo órgão fica no leste do país e vai atuar na pesquisa e desenvolvimento de drones, além de fazer testes em campo. 2 semanas atrás, um drone com explosivos foi detectado no aeroporto de Leipzig. O local é um importante centro logístico para envio de armas à Ucrânia. Políticos e especialistas suspeitam que a Rússia esteja por trás do incidente.
0: Felipe, a reportagem exclusiva do jornalismo da Band, que mostrou a polêmica pergunta envolvendo feminicídio no concurso para promotor do Ministério Público paulista, gerou reações.
11: A polêmica foi causada pela questão número 7 do último concurso para promotores de justiça de São Paulo, que descrevia o assassinato de uma mulher. Um casal que esteve junto por 5 anos se separou contra a vontade do homem. 2 anos depois, ele encontra a mulher em uma festa, grávida de 7 meses do atual marido. Inconformado, o ex-companheiro atira contra a barriga dela. A mulher e a criança morrem. No gabarito, a resposta correta indicava um homicídio qualificado. Mas dentro do próprio Ministério Público, a resposta foi questionada. A justificativa é que a questão traz indícios claros de feminicídio. O Procurador-Geral de Justiça de São Paulo e presidente da comissão do concurso afirmou que a resposta contradiz o entendimento da instituição, mas atribuiu a decisão a uma questão acadêmica.
12: É importante que se deixe muito claro que, apesar deste entendimento que gerou, efetivamente a gente reconhece, gerou toda essa interpretação negativa, ela não representa a atuação do Ministério Público, né? Ela está em contradição, de fato, com o que a gente atua.
11: O coletivo de mulheres de Adorim do MP de São Paulo emitiu uma nota de repúdio, apontando que a decisão da banca é incompatível com a compreensão sobre violência de gênero e com o processo de reconhecimento do crime de feminicídio no país. Já o Movimento Nacional de Mulheres do Ministério Público, que reúne promotoras de todo o país, afirmou que a pergunta traz elementos claros de feminicídio ignorados pela banca organizadora e pediu a revisão da questão. Nos cursinhos preparatórios para o concurso, que fazem a correção da prova, o assunto também tem gerado questionamentos.
13: Acho que não há dúvida alguma aqui que a gente exclui as figuras do homicídio. O crime é de feminicídio. A resposta que eu acho que o gabarito vai dar é a B, mas a nossa posição é que essa questão é passível de anulação.
11: Pelo menos 160 candidatos entraram com recursos pedindo a revisão do gabarito. Para eles, a questão claramente trata de um feminicídio. A análise da comissão do concurso, no entanto, publicada na última semana, rejeitou qualquer possibilidade de erro, sustentou a resposta que foi dada e manteve a questão válida. A comissão do concurso é formada por 4 procuradores, 1 desembargador e 1 advogado da OAB. A elaboração das perguntas é dividida entre os integrantes. A questão número 7 foi redigida pelo procurador Antônio Carlos da Ponte, que sustenta a justificativa aprovada pela comissão. Segundo a banca, o casal estava separado e a pergunta não indicava sinais de violência anterior. Além disso, o ciúme do assassino apresentado na questão não permite que o crime seja reconhecido como feminicídio.
14: É como se aquela mulher não pudesse tocar a sua vida adiante sem autorização daquele ex-companheiro.
11: Entramos em contato com o Conselho Nacional do Ministério Público e também com o Procurador de Justiça, Antônio Carlos da Ponte. Não tivemos nenhuma resposta até o fechamento desta reportagem.
4: É incrível que essa questão não tenha sido anulada ainda, com todo o quadro que está montado. O Ministério Público não usa essa tese na sua vida diária, nas decisões diárias, nas ações diárias que ele promove, que leva à justiça. Aí a pessoa vai lá, pensa no Ministério Público, como ele age, responde conforme o Ministério Público acha que está errado. Parece que alguma coisa tem que ser reconhecida. Há um erro, reconheçam o erro.
11: Anule a questão.
4: Anule a questão, não é feio fazer isso. É incrível esse negócio. A ANEEL prevê antecipar o estoque de combustível diante dos possíveis efeitos do El Niño. Vamos a Brasília, Natália Paz, e tem mais informações. Boa noite, Natália.
15: Boa noite, Felipe, a vocês e a todos. Será analisada a possibilidade de antecipar recursos a empresas para a compra e estocagem de combustíveis que são destinados à geração de energia no norte do país. A preocupação é com o risco de uma seca extrema. Se forem confirmadas as previsões, a redução do nível dos rios deverá causar problemas no transporte de alimentos por embarcações. A preocupação da agência também está na dificuldade em gerenciar crises num país diverso, já que nas regiões Sul e Sudeste são aguardadas enchentes severas, além de incêndios florestais no Centro-Oeste. Já o IMET emitiu mais 2 avisos de vendaval para esta sexta. Um laranja de perigo para Rio de Janeiro e São Paulo, com ventos de até 100 km por hora. E outro amarelo de perigo potencial, com ventos que podem chegar a 60 km por hora. E vale para trechos da Bahia, Espírito Santo, Rio de Janeiro, São Paulo e Paraná. Há risco de queda de árvores, destelhamentos e outros danos em casas, prédios e também plantações. É com vocês.
0: Obrigada. Uma prática que aconteceu nos anos 70 em Minas Gerais pode ter desdobramentos agora. Foi a venda de corpos de pacientes que morreram em uma colônia psiquiátrica.
16: O Hospital Colônia, fundado em 1903, já foi o maior manicômio do Brasil. Funcionou por mais de 80 anos em Barbacena. Era um hospital público. A maioria dos pacientes era internada à força e vivia em condições precárias. Pelo menos 1.800 corpos de pacientes que morreram no Hospital Colônia foram vendidos para universidades.
17: Só que nem todas as vendas foram feitas de maneira correta. Por isso, o Ministério Público Federal entrou na Justiça para responsabilizar instituições públicas de Minas Gerais e a União pela compra de pacientes do Hospital Colônia. O valor pedido por danos morais é de mais de 13,5 milhões de reais.
16: A Faculdade de Ciências Médicas de Minas Gerais é uma das entidades que estão sendo processadas. A instituição comprou 105 corpos entre os anos de 1971 e 1975. O Ministério Público quer a reparação das violações de direitos humanos e um pedido formal de desculpas. A faculdade diz que suas atividades são desenvolvidas em conformidade com os marcos legais e éticos vigentes. Hoje, programas de doações voluntárias de corpos contribuem para a formação dos estudantes de medicina e para a pesquisa científica. Na Universidade Federal de Minas Gerais, pessoas maiores de 18 anos podem se cadastrar.
18: A pessoa que tem interesse em doar o corpo após a morte, ela entra em contato com a gente e agenda uma entrevista. A gente entrega também uma folha de contatos que essa pessoa vai deixar com os familiares responsáveis e a UFMG, ela custeia o transporte do corpo para cá.
4: O Superior Tribunal de Justiça marcou para 15 de setembro o julgamento do recurso que pode mudar as penas dos 4 condenados pela tragédia da Boate Kiss. O Ministério Público do Rio Grande do Sul pede a volta das penas definidas pelo júri em 2021, que variavam de 18 a 22 anos e meio de prisão. Em 2025, a Justiça reduziu as penas dos sócios da boate, Elisandro Spor e Mauro Hoffmann, para 12 anos, e dos integrantes da banda Marcelo de Jesus e Luciano Bonilha, para 11 anos. Os 4 foram condenados pelas 242 mortes no incêndio em 2013, que começou depois que um sinalizador usado pela banda atingiu a espuma inflamável do teto da boate.
0: A Procuradoria-Geral da República pediu ao Supremo para transferir as investigações do caso Lulinha para a primeira instância.
4: O filho mais velho do presidente Lula é investigado por tráfico de influência.
19: A PGR pede a transferência para a primeira instância dos inquéritos abertos contra Fábio Luiz Lula da Silva. As investigações estão sob responsabilidade dos ministros André Mendonça e Flávio Dino. Se a decisão for pela transferência, os casos saem do STF e vão para a primeira instância da Justiça Federal. Isso porque o suposto crime investigado é de tráfico de influência no âmbito do governo federal. Nesse caso, todo o material já obtido nas investigações permaneceria com a Polícia Federal. O argumento da PGR é que o filho do presidente não tem foro especial e que, por isso, o caso não deveria permanecer no Supremo. Fábio Luiz é investigado pela Polícia Federal por atuação em parceria com a lobista Roberta Luxinger em Brasília. A suspeita é de que os dois atuavam para facilitar o acesso de empresários a órgãos do governo. A tendência é que os ministros André Mendonça e Flávio Dino mantenham as investigações no Supremo. Detalhes do inquérito foram divulgados hoje pela revista Veja e confirmados pelo Jornal da Band. A investigação da PF aponta a existência de um núcleo de atuação coordenada por Roberta Luxinger, Lulinha e Fernando Bittar, um antigo sócio do filho do presidente, voltado à interlocução de interesses privados perante agentes públicos, e que Lulinha aparece no material analisado como figura de elevada relevância nas tratativas.
20: Numa das conversas pelo WhatsApp em janeiro de 2024, Roberta diz: Fefe, Fábio e eu somos uma coisa só. Se um fala vai, todos vão. A gente é mesmo irmão, sabe? Nas mensagens, na mesma data, Roberta escreve sobre uma suposta proximidade com o presidente Lula no início do governo. Ela diz: sabe, fui das poucas pessoas que o Lula chamou e perguntou: escolhe onde você quer fuçar. Depois ela corrigiu: ficar. Questionado, o governo negou a oferta de cargo a Luxinger e informou que o presidente Lula não a conhecia. O advogado de Fábio Luiz, Marco Aurélio Carvalho, afirma que não teve acesso ao inquérito, que não sabe se as mensagens são verdadeiras, mas que o conteúdo divulgado não revela a prática de crimes. A defesa de Roberta Luxinger não se manifestou.
4: O candidato do PL, Flávio Bolsonaro, passou o dia em eventos em São Paulo.
21: A capital paulista é uma das prioridades da campanha de Flávio Bolsonaro. Ao lado do prefeito Ricardo Nunes, ele visitou um mercado municipal e um projeto social da prefeitura. Na sequência, almoçou com comerciantes e jogou futebol com crianças e adolescentes em uma quadra comunitária. Houve protestos em alguns dos locais das agendas. Foi a primeira de muitas visitas esperadas a São Paulo após o início oficial da campanha. Flávio vai aproveitar o palanque com o governador paulista Tarcísio de Freitas, líder nas pesquisas à reeleição. A jornalistas, Flávio definiu o caso Dark Horse, investigação sobre o financiamento do filme sobre a vida do ex-presidente Jair Bolsonaro, como página virada. Segundo a Polícia Federal, a produção contou com cerca de 60 milhões de reais de Daniel Vorcaro. O candidato do PL declarou que já foi feita a prestação de contas do filme, que, de acordo com ele, não apresentou nada irregular. E emendou: quem deve explicações é Lulinha, filho do presidente Lula. A intenção do candidato do PL é seguir mencionando os inquéritos abertos pela PF contra Fábio Luiz Lula da Silva por tráfico de influência. Ele nega a irregularidade. À tarde, em outro evento, ainda em São Paulo, Flávio criticou o Supremo Tribunal Federal.
2: E em função da conjuntura política, eu acho que nós chegamos numa situação degradante hoje. Que você olha lá para o Supremo Tribunal Federal, você olha com nojo. Porque as coisas acontecem de uma forma impune e a gente não tem nenhuma expectativa de que isso vai mudar.
21: Outro tema que será abordado com regularidade na campanha de Flávio é a presença de Michele Bolsonaro. Ontem, o candidato passou o dia gravando vídeos e propaganda política. Uma delas ao lado da madrasta, tida como fundamental na busca por mais votos do eleitorado feminino e evangélico. Foi a primeira participação pública dela na campanha do enteado.
0: O presidente Lula teve nesta quinta uma reunião com integrantes da campanha. Em pauta, o impacto das investigações da Polícia Federal sobre o filho e um ex-braço direito na presidência.
3: O encontro aconteceu no Palácio da Alvorada e tratou dos próximos passos da corrida eleitoral. O petista tem demonstrado preocupação com os impactos das investigações envolvendo o filho, Fábio Luiz, o Lulinha, e o ex-chefe de gabinete, Marco Aurélio Santana, conhecido como Marcola. Pesquisas internas do PT indicam que as apurações têm afetado o desempenho do presidente. Hoje à tarde, Lula seguiu para Macaíba, no Rio Grande do Norte. O presidente visitou o processo de implantação de um supercomputador no Parque Científico e Tecnológico Augusto Severo.
22: Hoje, os Estados Unidos têm 65% de toda essa coisa de inteligência artificial. A China deve ter uns 15% ou 20%. E o restante não tem nada. Pois a gente quer dizer ao mundo, nem chinês, nem americano é melhor do que nós. Nós vamos entrar nesse mercado.
3: O presidente da Câmara dos Deputados, Hugo Mota, acompanhou a agenda. O convite consolida a reaproximação de Lula com a cúpula do Congresso. Os dois viajaram juntos no avião presidencial e discutiram, entre outros temas, a medida provisória que extingue a taxa das blusinhas, texto que precisa ser analisado pelo Legislativo até o dia 9 de setembro, para não perder a validade. Depois da agenda de governo em Natal, Lula participou de um comício do candidato do PT ao governo do Rio Grande do Norte, Cadu de Lula. Ele terá 3 dias seguidos de agenda de campanha, passando também por 2 dos maiores colégios eleitorais do país, Minas Gerais e Rio de Janeiro.
4: Veja agora como foi o dia dos outros candidatos à presidência. Em campanha no Brás, região de comércio popular na capital paulista, Ronaldo Caiado criticou os juros altos e a inadimplência e sugeriu o fim da taxa das blusinhas também para empresas brasileiras. O candidato do PSD falou sobre debates e defendeu a participação obrigatória de candidatos.
23: Se você tem um voto obrigatório por eleitor, por que é que você não tem também a presença obrigatória do candidato nos debates? Os dois que estão disputando aí com o maior percentual têm medo de estarem presentes e amarelaram num debate que é o primeiro debate que nós teremos na Band. Isso significa o quê? Que eles têm muito a esconder.
4: Romeu Zema também esteve em São Paulo, onde se encontrou com um grupo de entregadores. O candidato do Novo prometeu aos motoboys estabelecer um pagamento mínimo por entrega. Renan Santos cumpriu agenda em Alagoas. O candidato do Missão defendeu o incentivo do governo às vaquejadas. A atividade foi regulamentada pelo Supremo em março, com a obrigatoriedade de regras que garantam a proteção e o bem-estar animal.
0: A questão fiscal nas campanhas. Veja no comentário de Fernando Mitre.
1: O ministro da Fazenda tem se encontrado com economistas liberais como Marcos Lisboa e Samuel Pessoa, discutindo a questão fiscal e até em alguns momentos dando sinais que podem indicar possível mudança de tom, mas ainda em linguagem considerada muito genérica. Mesmo do lado de Flávio Bolsonaro, faltam informações mais objetivas que atendam às maiores preocupações com a questão fiscal, os juros e a inflação, principalmente por parte do mercado. Vamos ver. A campanha entra em nova fase e é de se esperar.

0: que os candidatos começam a falar mais claro. A realidade da nossa economia exige isso, quando conferimos, por exemplo, o endividamento público passando de 80% do PIB e uma taxa de juros que bate em 8% acima da inflação. A frase repetida o tempo todo pelos candidatos de que a taxa de juros é absurda não passa de simples redundância se não vier acompanhada de planos claros para ação. E não vem, até agora não vieram. A precariedade de conteúdos dessa campanha pobre de ideias até agora, em várias áreas além da economia, começa a ofender o eleitor. Thaís, Felipe.
1: Obrigada. Uma pessoa morreu e duas ficaram feridas depois que um avião de pequeno porte colidiu no ar com um helicóptero nos Estados Unidos. O Cessna 150 estava pousando e acertou em cheio um helicóptero da polícia que realizava um treinamento na Pensilvânia. O piloto do avião morreu na hora e os ocupantes do helicóptero foram levados para o hospital.
2: A seguir, justiça proíbe dentistas de fazer procedimentos estéticos como Botox.
1: Correios passam a entregar no Brasil compras feitas pela internet no Paraguai.
2: Pescadores mexicanos sobrevivem 5 dias à deriva no Oceano Pacífico.
1: Maracanã será palco da abertura e da final da Copa do Mundo Feminina.
2: Os gols da noite. Vasco, Santos e Corinthians avançam nas competições sul-americanas. Em instantes.
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2: 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A justiça anulou uma regra que autorizava que dentistas realizassem alguns tipos de procedimentos estéticos. Vamos novamente a Brasília. Natália Pazzi tem os detalhes. Natália.
7: Felipe, a medida passa a valer assim que o acórdão for publicado, mas ainda cabe recurso. O Conselho Federal de Odontologia afirmou que vai contestar interpretações que coloquem em dúvida a capacidade técnica dos dentistas para atuar nessa especialidade. Essa norma estava em vigor desde 2019. Ela permitia que dentistas aplicassem, por exemplo, botox, além de fazer preenchimentos faciais, técnicas para estimular a produção de colágeno e uso de laser. O Tribunal Regional Federal da Primeira Região entendeu que o Conselho foi além do que a legislação permite, já que por meio de uma resolução própria passou a permitir esses procedimentos estéticos e deixou claro que apenas a legislação federal pode estabelecer os limites de atuação de cada profissão. É com vocês.
1: Produtos comprados pela internet em lojas do Paraguai começaram a ser entregues no Brasil pelos Correios.
8: O serviço já está em vigor. Agora, quem fizer compras pela internet no comércio de Cidade del Este, no Paraguai, pode receber os produtos pelos Correios. Por enquanto, só 2 lojas estão cadastradas.
9: A gente já tinha esse serviço para o mundo todo, mas através do modal aéreo. E agora a gente ofereceu o modal terrestre justamente pela proximidade que a gente tem com esses países aqui da América do Sul, América Latina. Então, tendo a possibilidade

0: imposto de importação de 60%. O novo serviço aceita encomendas de até 30 quilos.
1: Pontos positivos, né? O consumidor vai ter mais opções de compra, talvez produtos melhores, com melhor qualidade e um preço mais competitivo. E pontos negativos, o produtor local, né, que talvez venda o mesmo produto, que de alguma forma não era ameaçado até então, né, e que agora passará a ter que concorrer com essa entrada de produtos de fora.
2: Fernandinho Fernandes conosco para falar de Libertadores e Sul-Americana. Boas notícias para os brasileiros. Boa noite.
3: Bom. Boa noite. Para alguns sim, para outros não, né?
4: Olha, no Jornal da Noite tem muita gente feliz.
2: É, vai. Eu só vejo felicidade.
3: Ó, Botafogo ficou pelo meio do caminho e tal. Mas bem, vamos começar falando do seguinte. O Mirassol foi eliminado. Empatou 0-0 com a LDU lá no Equador e perdeu nos pênaltis por 5-4. Ele deu o avanço. O Mirassol, na sua estreia, chegou até as oitavas de final.
2: Eu não sei se eles estão tristes, porque eles estão correndo atrás de ponto no Brasileirão. Tem que se concentrar mesmo no Brasileirão. Aquele grupo dos desesperados ali.
3: Tem vários.
2: Tem gente que ganhou e está desesperado.
3: O Vasco ganhou. O Vasco ganhou bonito. Que sacolada. Mas antes teve o empate do Santos. Mas tudo bem, vamos falar já dos jogos, porque é o seguinte, antes teve o empate do Santos com o Maracá 0-0, o Santos avança porque ganhou na Vila por 2-1, isso é sul-americano. Ah. E o Vasco, que ganhou de 4-1 do Olímpia, o Vasco avança, já você vai ver os gols. A gente, na Copa Libertadores, já tem alguns jogos definidos. Ó, Fluminense vai encarar o Platense, ainda as datas estão para ser confirmadas a princípio no dia 9 de setembro, o horário que vai ser confirmado, as datas já são essas. O Palmeiras, que ganhou a classificação, vai jogar no Equador contra a LDU, mais uma vez vai decidir fora de casa, a mesma situação que acontece com o Fluminense e também o Corinthians, que hoje garantiu sua classificação, ganhou por 1-0
2: esse adversário
3: do Rosário Central, vai pegar o Estudiantes, mais um argentino pelo caminho, Estudiantes que tem história muito bonita na Libertadores da América.
2: Esse é copeiro.
3: É, já ganharam muito, não tão em E tem o Flamengo, que também passou e vai jogar na Libertadores da América. Vamos para a Sul-Americana?
4: Bora.
3: Então vamos lá. Sul-Americana, a gente tem os jogos aí também, no dia 9, a primeira fase. Mas aí a gente mostrando agora o Santos empatando com a equipe do Maracá, 0-0. Foi um jogo feio, minha gente. Sabe aquele jogo você não vê a hora de acabar? Mas foi um jogo feio, mas valeu pro Santos. Tava sem o Gabigol, tava sem o Neymar. Enfim, agora, Thaís, pra você.
2: Agora,
3: só pra você, aí, Thaís. Ó, mas saiu perdendo o Vasco.
4: Mas eu quero saber onde tá esse Vasco no Campeonato Brasileiro.
3: Aí
4: o Vasco
3: é
4: que fez esse jogo.
3: Aí tem que brigar, como o Santos tem que brigar, como diz Felipe, o Mirassol. Mas deixa a galera ser feliz, pelo menos noite
4: tá
3: dormir
4: bom.
3: Feliz, Thaís. Deixa os caras descansar.
4: Então, vou falar de felicidade.
3: Bora.
4: Vou falar de Copa Feminina. Tô ansiosa.
3: Hoje já tá definido. Ano que vem começa aqui no Brasil.
4: Comaraca.
3: Hoje nós tivemos a definição dos locais dos jogos, o sorteio para saber quem enfrenta quem. Acontece apenas em dezembro, como é na Copa Masculina. E o feminino começa dia 29/6 e 27. Começa no Maraca, termina no Maraca, mas a Arena do Corinthians foi premiada. 10 jogos vai ser.
2: Opa.
3: É para não correr o risco a começar no Maracanã e terminar no Maracanã, para não acontecer com a Copa de 2014 masculina aqui no Brasil, que nós não jogamos no Maraca, né?
4: É isso.
3: Um negócio estranho. Bom, tudo isso e muito mais, já no Esporte Total. Muito obrigado, parabéns.
4: Ah, tem que comemorar, né?
3: O time do Felipe, os dois times do Sul só treinaram essa semana, porque estão fora das duas
2: semana
3: competições.
2: Semana que vem, Copa do Brasil se
3: aí
2: encontra.
3: É outra conversa.
4: Aí a gente conversa na semana que vem. Deixa
3: com certeza, valeu, até já. Espero vocês no Esporte Total, hein?
4: E olha, a gente vai seguindo já com o Jornal da Noite, porque vamos falar de fotos inéditas que mostram a carreira de Joãozinho 30 como bailarino.
2: O Baby Shark está de volta e tenta emplacar um novo sucesso agora no K-Pop. Já, aqui no Jornal da Noite.

0: essa.
1: Aqui reunindo todas as informações, porque daqui a pouquinho eu vou entrar ao vivo para trazer tudo para vocês.
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0: Dois pescadores foram resgatados depois de passarem 5 dias à deriva no Oceano Pacífico. Eles estavam dentro de um cooler a cerca de 240 quilômetros da costa do México. Os homens, de 53 e 32 anos, estavam em um barco de pesca que naufragou. O último contato com eles tinha sido na sexta-feira. A Marinha Mexicana mobilizou equipes e aeronaves nas buscas e os dois foram encontrados em alto mar. Eles foram levados de avião para o porto, passaram por uma avaliação médica e já estão com as famílias.
1: Antes do carnaval, Joãozinho 30 viveu os palcos do Teatro Municipal do Rio de Janeiro.
0: Fotos inéditas revelam o carnavalesco como um jovem bailarino.
2: A foto em preto e branco foi tirada em 1956 no Teatro Municipal, durante a temporada oficial de bailados. Joãozinho 30 aparece ainda jovem, sentado ao lado de nomes consagrados da dança. Ao todo, foram 3 documentos encontrados na coleção da primeira bailarina do Municipal, Ruth Lima. A família doou as fotografias para o acervo.
3: É interessante também que nesse acervo, além do Joãozinho 30, encontrei fotos com a Carmen Miranda.
2: Irene Orazem entrou no Teatro Municipal aos 8 anos de idade. 80 anos depois, ela auxilia na identificação das personalidades que fazem parte da história do local.
4: É a memória para homenagear as pessoas, né, que estão aqui, que foram daqui, que fazem parte, fizeram parte. Se você fez, você faz, certo? O tempo todo, porque todo mundo fala, ah, vamos pensar no daqui para frente. Não. Eu acho que só tem um daqui para frente se teve o passado.
2: As fotografias fazem parte do Centro de Documentação do Teatro Municipal. Ao todo, são mais de 20 mil imagens que ajudam a recontar 117 anos de história. Novembro de 1973, Joãozinho ainda era vinculado à instituição, mas como responsável pelo setor de guarda-roupa. Nessa época, ele já fazia parte do carnaval. De acordo com o dicionário Cravo Albim da Música Popular Brasileira, João Clemente Jorge 30 chegou ao Rio de Janeiro em 1951, aos 18 anos. Estudou balé e 5 anos depois passou no concurso para o Corpo de Balé do Teatro Municipal, onde participou de vários espetáculos. Em 1963, foi parar no mundo do samba, levado por Arlindo Rodrigues para o Salgueiro. Se tornou o carnavalesco com mais títulos da história, com 9 campeonatos.
0: Inesquecível. Aliás, quem ouviu essa música é também praticamente inesquecível. Você lembra do Baby Shark, Felipe?
1: Tu não vai me fazer essa pergunta, né?
0: Ah.
1: O Baby Shark é aquele Baby Shark.
0: Pois é, essa música que gruda, aquele... né? Gruda. Nossa. Pois bem. O Baby não é tão Baby assim. O menino do vídeo mais assistido da história do
1: YouTube.
0: Pois é, tem 17 anos.
1: Já?
0: Já.
1: O tempo passa pra todo mundo, hein? Agora ele tá dando um novo passo na carreira como cantor de K-pop.
0: O menino que estrelou o sucesso de Baby Shark cresceu. Baby Shark! Aos 17 anos, Park Gong-hong lançou o seu primeiro single como cantor solo. Seu nome artístico é Baby Shark Boy, uma homenagem à febre que o tornou famoso quando ele tinha apenas 7 anos. E a música dele, chamada Wave, também tem a ver com Baby Shark. A melodia do eletropop é bem parecida com o sucesso infantil. Park revelou também que participou da composição da letra. O sucesso original de 2016 soma mais de 17 bilhões de visualizações no YouTube.

0: YouTube, o vídeo mais assistido da história. 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
1: Uma excelente sexta-feira para você.
0: Obrigada pela companhia. Tchau.

0: A maneira mais completa de visitar o Amazonas no norte do país é combinar a viagem entre a capital do estado e uma experiência em um hotel de selva. Manaus possui boa oferta hoteleira e vai ser o ponto de partida de toda a jornada.
1: E se você estiver em busca de uma localização mais central, que tal se hospedar em um hotel boutique bem ao lado do Teatro Amazonas?
0: Esse tradicional hotel une conforto, luxo e localização perfeita para curtir os principais pontos turísticos da capital. E a mesma rede ainda oferece uma experiência em outro hotel, no meio da floresta, que fica entre 2 e 3 horas de distância em um passeio inesquecível. O pacote vai incluir pensão completa e todas as expedições na selva.

Vamos explicar do ponto de vista técnico-jurídico e depois a gente fala um pouco dos desdobramentos políticos. Primeiro, entender como é que funciona isso. A defesa de Lulinha solicitou ao ministro André Mendonça, que é o ministro designado como relator do caso no Supremo Tribunal Federal, para que essa investigação saia do âmbito do Supremo e vá à primeira instância. E por que isso? Porque, segundo a legislação brasileira, há só a possibilidade de ter uma investigação como essa no Supremo Tribunal Federal se houver alguém envolvido com o chamado foro privilegiado. Na verdade, tecnicamente, chama foro por prerrogativa de função. Ou seja, aqueles ministros, presidente da República, senadores, ex-presidentes da República, enfim, algumas das funções hoje da República que têm direito a serem julgadas diretamente pelo Supremo Tribunal Federal. E por quê? Porque essas pessoas estariam supostamente sendo julgadas pelos juízes mais experientes do país. Essa é a tese jurídica. Pelos juízes ali que mais possibilidade teriam de dar um veredito mais justo e longe das pressões políticas, porque seria um julgamento envolvendo um político. Pois bem, depois desse pedido da defesa de Lulinha, o ministro André Mendonça solicitou que a Procuradoria-Geral da República avaliasse e se manifestasse sobre esse assunto. E a Procuradoria entendeu que sim, que esse caso deve ir para a primeira instância. Só que na primeira instância hoje, a pressão, verdade seja dita, é menor, por incrível que pareça, do que a pressão no Supremo Tribunal Federal, pela politização que hoje existe entre os ministros do Supremo, uma verdadeira guerra ideológica dentro do Supremo. O Supremo está dividido. De um lado, o ministro Cristiano Zanin, ministro Alexandre de Moraes, Flávio Dino, de outro lado, André Mendonça, Nunes Marques, enfim, há uma divisão e aqueles que se posicionam cada vez para um lado ou para o outro. É importante essa decisão, importante que essa decisão seja tomada e seja tomada baseada na lei. O fato é que quem pediu a investigação foi a Polícia Federal e a Polícia Federal protocolou esse pedido no Supremo Tribunal Federal. Se protocolou no Supremo Tribunal Federal é porque havia a suspeita, e não sei se essa suspeita ainda permanece, de que alguém com foro privilegiado estaria envolvido no caso. Portanto, é o Supremo o órgão competente para fazer essa avaliação e esse inquérito. Então, essa é a questão técnica jurídica. E aí o desdobramento político, como eu dizia, da polarização dentro do próprio Supremo Tribunal Federal. A polarização leva a uma decisão no Supremo com influência eleitoral. E a gente percebe que as informações têm sido vazadas seletivamente, o presidente da República tem razão quando fala isso, seletivamente para a imprensa, de acordo com as conveniências.

0: eleitorais. Não só nesse caso, mas aconteceu também no caso do Dark Horse. Né? Então as informações chegam para os jornalistas na medida que há interesse daquelas pessoas ligadas à investigação de privilegiar ou de prejudicar um ou outro. O fato é que o que não pode acontecer é essa politização extrema de algo que tem que ser tratado tecnicamente com o viés jurídico exclusivamente. Mas, infelizmente, a gente não tem visto isso no Supremo Tribunal Federal.
1: Sabino, eu quero aproveitar que você falou exatamente sobre a questão técnica jurídica. Eu conversei com alguns advogados mais cedo, até diante dessa possibilidade, para saber, né, se é um argumento correto, se falta realmente embasamento para essa mudança de instância. E alguns falaram que foram pegos de surpresa, que há até algumas justificativas para que vá para a primeira instância, mas que isso deveria ter ocorrido em tantos outros processos até aqui que não aconteceram. E que isso abre, inclusive, uma prerrogativa, caso a instância mude, para outros processos serem impactados, o que geraria aí também um baita de um problema para o judiciário. Como é que você enxerga isso?
0: É verdade. Outros casos deveriam ter sido avaliados sob o mesmo aspecto. E o próprio ministro André Mendonça, nós apuramos, se mostrou surpreso com essa manifestação da Procuradoria-Geral da República, que tem, do ponto de vista político, sejamos bastante transparentes, tem, do ponto de vista político, jogado com aquele grupo de ministros ligados a Alexandre de Moraes, a Gilmar Mendes, a Flávio Dino, Cristiano Zanin. Ele está mais alinhado a esse grupo do que ao grupo de André Mendonça. E, por isso, essa surpresa do ministro André Mendonça, que, aliás, nós apuramos também, deve não aceitar essa decisão de se enviar tudo para a primeira instância. Ele deve manter, segundo nós tivemos essa informação hoje à tarde, deve manter tudo no Supremo Tribunal Federal sob a relatoria dele próprio.
2: Agora, para Lulinha e para a defesa de Lulinha, interessa muito mais que esse caso vá para a primeira instância, Sabino, favorece mais a defesa dele?
1: Aliás, essa decisão, né, esse pedido, vem depois de uma reunião do presidente Lula, no Palácio da Alvorada, com o advogado de Lulinha, que a gente noticiou aqui também.
2: Que também é coordenador da campanha de Lula aqui em São Paulo. Né?
0: Duas informações importantes aí. Primeiro, por que beneficia Lulinha? A única hipótese é que ele fugiria da relatoria do ministro André Mendonça. De novo, politização no Supremo. O entendimento da defesa é que André Mendonça joga contra o presidente Lula e quanto mais alimentar esse caso, mais estaria prejudicando a imagem do presidente Lula durante a campanha, durante a eleição. Esse é o único motivo pelo qual a defesa quer que esse caso vá para a primeira instância. No que diz respeito ao jantar que aconteceu ontem no Palácio da Alvorada, o presidente Lula pediu para que seja investigada o vazamento dessas informações de modo seletivo. O presidente tem parcialmente razão. Não há por que vazamento se a investigação não está concluída. O problema é que esses vazamentos aconteceram também no caso do Dark Horse. Esse é o fato. Quer dizer, não adianta reclamar agora se da outra vez e no outro momento, quando era contra Flávio Bolsonaro, ninguém falou nada. Então, é preciso que nas duas situações as informações sejam tratadas de forma como prevê a lei, ou seja, seja mantido o sigilo até que a investigação seja concluída, o relatório seja feito e o ministro André Mendonça vai definir, vai sentenciar. O fato é que o que não se pode é inverter o eixo da investigação para uma suposta corrupção ali, um suposto tráfico de influência dentro dos ministérios, dentro do governo, para uma investigação de vazamento de informações. Não é esse o eixo. O mais importante é entendermos se houve mesmo esse tráfico de influência ou não. Não dá para tirar nenhuma conclusão a priori, mas isso precisa ser investigado com muito mais relevância, muito mais importância, muito mais atenção do que eventuais vazamentos. Esse é o fato.
3: Olha, de fato divide opiniões, porque é um tema que vai e volta, né? O limite da liberdade de expressão, da investigação, mas eu acho que há, digamos assim, uma sombra nisso. Primeiro, seguindo o que a Verusca falava, quer dizer, essa lei de 69 para praticar o jornalismo, que você tem que ter feito faculdade para praticar o jornalismo, ela foi considerada inconstitucional em 2009, se não me engano. Então, seria necessário fazer uma ginástica argumentativa muito grande para querer passar.

0: uma lei como essa. E, por outro lado, não há nenhuma garantia com relação à desinformação ou o que for, que uma pessoa com diploma ou sem diploma, seja lá em que profissão for, porque a gente tem muitas profissões que têm diploma e, no entanto, muitas vezes a pessoa atravessa, digamos assim, comportamentos éticos. A palavra desinformação, muito bem lembrada, ela é usada de forma retórica, né? No sentido de que você fala que é desinformação, a gente, do lado de cá, o que a gente assiste é a defesa do sigilo da fonte ser quebrado em nome de um possível combate ao crime. O mortal que está do lado de cá, o que a gente vê são duas pessoas extremamente poderosas no Brasil. O STF tem, de uma certa forma, infelizmente, não tem tido nenhum freio e contrapeso nos últimos tempos. Ou seja, duas pessoas muito poderosas fazendo o que quer, certo? E atravessando uma atividade que depende de sigilo mesmo. Porque o sigilo normalmente para proteger alguém que traz uma informação que, do contrário, não apareceria e põe em risco o poder. Essa é a questão. Tá? A imprensa, uma das funções dela é, quando for necessário, quando for investigado, pôr em risco o poder. O que a gente está vendo aí é simplesmente um exercício de poder. Infelizmente, o STF, alguns membros, pelo menos, têm deixado uma sensação de que o país é um país sem lei, ou é mais ou menos aquela regra, né? Para os amigos tudo, para os inimigos a lei. Isso é muito triste.
1: Pondé, aproveitando essa deixa que você teve aqui, né? A gente combinou aqui rapidinho fora do ar, porque ficou essa necessidade de te ouvir um pouco também sobre esse assunto envolvendo um jovem inocente espancado até a morte no Rio de Janeiro. E aí você falou, é um país sem leis, né? E parece que dá um pouco dessa sensação. Você tem todo um sistema para julgar, né? Para prender, para julgar com possibilidade de recurso. Aí você pode concordar ou não, que eu disse agora há pouco. Mas quando acontece um caso desse, de um linchamento, de um julgamento, que foi o que aconteceu, né, em
0: Sim.
1: relação a esse jovem, a gente fica meio perdido diante desse cenário. Eu queria te ouvir um pouco sobre isso também.
0: Olha, sem dúvida nenhuma, eu acompanhei a matéria com vocês, sem dúvida nenhuma, justiçamento não pode acontecer nem se a pessoa é culpada, inclusive não foi determinado ainda, ou se ela é inocente, como nesse caso. Não pode acontecer porque ele é uma das formas mais antigas de violência numa sociedade. E você buscar um sistema legal para lidar com qualquer tipo de crime, se for determinado que é crime, é uma forma de defender a sociedade, na verdade, não só o indivíduo. Esse caso específico, pontual, infeliz, triste, desse rapaz, é um exemplo de violência absoluta. Se a gente ampliar, eu vi também matérias seguintes e vi também o caso de Cotia, né? Veja, de um ponto de vista maior, voltando ao que a gente falava antes, mas ligado a esse caso esse triste caso do ciclista, quer dizer, o que a gente percebe é um país que parece que tem uma dose de delinquência gigantesca, em vários níveis. São mandadas mensagens em vários níveis de que tudo bem, você pode praticar violência, você pode praticar crime, contanto que você não seja pego. Essas pessoas que mataram esse rapaz, elas têm que sentir o peso da lei, né? Espero que sintam, uma vez julgadas, estabelecidas a culpa e tudo mais. Mas se a gente olha a matéria que veio depois da fala de Brasília, dos vereadores lá de Cotia, veja bem, né? Uma suspeita, uma investigação de que pode haver algum vínculo com o PCC, isso tem que ser investigado, é óbvio. Mas observe que você tinha ali pelo menos três vereadores, dois do PSB e um da União Brasil. Dois partidos diferentes, inclusive um ligado claramente ao Centrão, o PSB um pouco mais voltado à esquerda, mas você vê que atravessa, né, a suspeita de comportamento ilícito, atravessa os partidos. Então, o Brasil passa uma mensagem triste para a população, que é uma terra que não tem lei, ou que quem tem poder pode fazer o que quiser, que a lei não o alcança. Né? Isso já é há muito tempo, mas eu acredito, meninas, que nos últimos tempos isso tem se tornado mais dramático pelas redes sociais, pelos debates, porque chegam até nós, então vai produzindo uma sensação de esgarçamento.

0: do contrato social, como se fala em filosofia, né? O contrato social que nos une, é uma questão de comprometimento, vai produzindo esgarçamento. E aí, quando grandes autoridades, ou quem você espera, como no caso vereador, deputado, presidente, juiz do STF, o que for, quando você percebe que pode haver algum tipo de comportamento duvidoso, a mensagem que passa é que, olha, o país não tem lei. Mas nesse caso de justiçamento, eu acho que a questão é, entre aspas, simples. Não pode acontecer, quem fez tem que ser punido, porque isso é um dos limites básicos da vida em sociedade, né? Ah, o Estado tem um monopólio legítimo da violência. A gente pode criticar o Estado, criticar o sistema, ter dúvidas acerca dele, mas se o Estado não é o único a ter o monopólio legítimo da violência, a violência toma conta do tecido social. Isso é básico. Isso não pode passar em brancas nuvens.
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0: A justiça decide proibir o empresário Pablo Marçal de usar dinheiro público para fazer campanha neste ano. Essa decisão do TSE é o tema do comentarista Rodolfo Schneider.
1: Procuradoria-Geral da República pede para André Mendonça mandar investigação contra Lulinha para a primeira instância. Nos bastidores, o ministro avalia não aceitar.
0: Segurança é preso por morte de ciclista espancado em Copacabana. Vítima foi linchada com 30 pauladas, além de socos e chutes.
1: China condena à prisão perpétua dono de incorporadora que faliu e deu calote em 1,5 milhão de famílias.
0: O Tribunal Superior Eleitoral decidiu por unanimidade proibir Pablo Marçal de participar de debates e de usar fundos de campanha nestas eleições.
2: Os ministros do TSE atenderam a um pedido do Ministério Público Eleitoral, que contestou a candidatura à presidência de Pablo Marçal pelo PRTB. Ele está impedido de usar fundos partidário e eleitoral, usar tempo gratuito na TV e rádio e de participar de propagandas eleitorais e de debates. A decisão é cautelar e vale enquanto o tribunal analisa o registro da candidatura.
3: O perigo do dano está caracterizado pelo risco da utilização de recursos públicos de meios de propaganda eleitoral em benefício de candidatura que, em análise sumária, mostra-se juridicamente inviável.
2: Marçal está inelegível até 2032, porque foi condenado por uso indevido dos meios de comunicação nas eleições municipais de São Paulo, em 2024. Segundo a Justiça Eleitoral, ele promoveu concursos com premiação para estimular a produção em massa de conteúdos eleitorais na internet durante a campanha daquele ano. No início deste mês, o TRE de São Paulo rejeitou os embargos de declaração de defesa e manteve a condenação.
1: O presidente Lula teve uma reunião com integrantes da campanha. Na pauta, o impacto das investigações da Polícia Federal sobre o filho e o ex-braço direito na presidência.
4: O encontro aconteceu no Palácio da Alvorada e tratou dos próximos passos da corrida eleitoral. O petista tem demonstrado preocupação com os impactos das investigações envolvendo o filho, Fábio Luiz, o Lulinha, e o ex-chefe de gabinete, Marco Aurélio Santana, conhecido como Marcola. Pesquisas internas do PT indicam que as apurações têm afetado o desempenho do presidente. À tarde, Lula seguiu para Macaíba, no Rio Grande do Norte. O presidente visitou o processo de implantação de um supercomputador no Parque Científico e Tecnológico Augusto Severo.
5: Hoje, os Estados Unidos têm 65% de toda essa coisa de inteligência artificial. A China deve ter uns 15% ou 20%. E o restante não tem nada, pois a gente quer dizer ao mundo, nem chinês, nem americano é melhor do que nós. Nós vamos entrar nesse mercado.
4: O presidente da Câmara dos Deputados, Hugo Mota, acompanhou a agenda. O convite consolida a reaproximação de Lula com a cúpula do Congresso. Os dois viajaram juntos no avião presidencial e discutiram, entre outros temas, a medida provisória que extingue a taxa das blusinhas, texto que precisa ser analisado pelo Legislativo até o dia 9 de setembro para não perder a validade. Depois da agenda de governo em Natal, Lula participou de um comício do candidato do PT ao governo do Rio Grande do Norte, Cadu de Lula. Ele terá 3 dias seguidos de agenda de campanha, passando também por 2 dos maiores colégios eleitorais do país, Minas Gerais e Rio de Janeiro.
0: O candidato do PL, Flávio Bolsonaro, passou o dia em eventos em São Paulo.
6: A capital paulista é uma das prioridades da campanha de Flávio Bolsonaro. Ao lado do prefeito Ricardo Nunes, ele visitou um mercado municipal e um projeto social da prefeitura. Na sequência, almoçou com comerciantes e jogou futebol com crianças e adolescentes em uma quadra comunitária. Houve protestos em alguns dos locais das agendas. Foi a primeira de muitas visitas esperadas a São Paulo após o início oficial da campanha. Flávio vai aproveitar o palanque com o governador paulista Tarcísio de Freitas, líder nas pesquisas à reeleição. A jornalistas, Flávio definiu o caso Dark Horse, investigação sobre o financiamento do filme sobre a vida do ex-presidente Jair Bolsonaro, como página virada. Segundo a Polícia Federal, a produção contou com cerca de 60 milhões de reais de Daniel Vorcaro. O candidato do PL declarou que já foi feita a prestação de contas do filme, que, de acordo com ele, não apresentou nada irregular. E emendou: quem deve explicações é Lulinha, filho do presidente Lula. A intenção do candidato do PL é seguir mencionando os inquéritos abertos pela PF contra Fábio Luiz Lula da Silva, por tráfico de influência. Ele nega a irregularidade. À tarde, em outro evento, ainda em São Paulo, Flávio criticou o Supremo Tribunal Federal.
7: E em função da conjuntura política, eu acho que nós chegamos numa situação degradante hoje. Que você olha lá pro Supremo Tribunal Federal, você olha com nojo. Porque as coisas acontecem de uma forma impune e a gente não tem nenhuma expectativa de que isso vai mudar.
6: Outro tema que será abordado com regularidade na campanha de Flávio é a presença de Michele Bolsonaro, tida como fundamental na busca por mais votos do eleitorado feminino e evangélico.
1: Veja agora como foi o dia dos outros candidatos à presidência.
8: Em campanha no Brás, região de comércio popular na capital paulista, Ronaldo Caiado criticou os juros altos e a inadimplência e sugeriu o fim da taxa das blusinhas também para empresas brasileiras. O candidato do PSD falou sobre debates e defendeu a participação obrigatória de candidatos.
9: Se você tem um voto obrigatório para o eleitor, por que você não tem também a presença obrigatória do candidato nos debates? Os dois que estão disputando aí com o maior percentual têm medo de estarem presentes e amarelaram num debate que é o primeiro debate que nós teremos na Band. Isso significa o quê? Que eles têm muito a esconder.
8: Romeu Zema também esteve em São Paulo, onde se encontrou com um grupo de entregadores. O candidato do Novo prometeu aos motoboys estabelecer um pagamento mínimo por entrega. Renan Santos cumpriu a agenda em Alagoas. O candidato do Missão defendeu o incentivo do governo às vaquejadas. A atividade foi regulamentada pelo Supremo em março com a obrigatoriedade de regras que garantam a proteção e o bem-estar animal.
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1: Mais um capítulo de um longo compromisso do Grupo Bandeirantes com a democracia, que começou em 17 de julho de 1989.
2: Não há como não se emocionar, ainda hoje, quando volta à memória a cena histórica daquele julho de 1989. Nos estúdios e na tela da Band, o desfile inédito de todas as ideias e bandeiras ideológicas, o primeiro na televisão da vida política do país. É assim que o diretor de jornalismo da Band, Fernando Mitre, descreve em seu livro Debate na Veia o que foi a noite de 17 de julho de 1989.
11: Eu vivi o final da democracia em 64 como jornalista, já cobrindo, por exemplo, o comício do Jango no dia 13. De março de 1964. Eu vi a democracia morrendo ali. Depois eu vi a democracia renascendo em 84 na Jornada das Diretas. Eu já era diretor de redação. E depois eu vi a democracia se consolidando na Band, nos estúdios da Band, no primeiro debate.
12: Alô, boa noite. A partir de agora, a Rede Bandeirantes inicia o primeiro encontro de candidatos à presidência da República da história da televisão brasileira.
2: A eleição tinha 22 candidatos. 9 estavam no debate inédito da Band. Ele contou com as participações de Paulo Maluf, Leonel Brizola, Aureliano Chaves, Afonso Camargo, Guilherme Afife Domingos, Ronaldo Caiado, Lula, Mário Covas e Roberto Freire. Ulisses Guimarães compareceu a partir do segundo encontro. Aliás, a Band não realizou apenas um, mas 4 debates no primeiro turno. Apenas Fernando Collor não participou dos debates, só apareceu no segundo turno. O país vivia um momento turbulento. O governo do presidente Sarney terminava com uma inflação recorde de quase 2000%. O brasileiro queria propostas que tirassem o país da crise.
13: O Brasil vivia na época um período da hiperinflação, né? Então o governo Sarney, vários planos econômicos, nada funcionou, houve aquela enorme frustração no início do plano cruzado, enfim. Então, quer dizer, e havia ali muito da ideia de, bom, quem tem uma solução para esse processo, né, inflacionário brasileiro? Ninguém tinha, na verdade, na época. Ninguém tinha.
2: Os debates viraram uma tradição da Band ao longo das eleições seguintes.
11: A tradição da Band é uma tradição de democracia, de confronto de ideias, de bandeiras, etc. Sem preconceito. Isso é, a Band é a casa do debate, por isso, porque tem uma história por trás disso.
10: Fernando Mitre, boa noite. O bom de ter você aqui é que você é uma memória desses debates e também tem histórias deliciosas para contar de bastidores, que só você viveu. E eu queria que você contasse para a gente, desse debate de 1989, como era o clima, o que mais chamou sua atenção?
11: É, eu me lembrei agora de um episódio anterior ao debate. Eu participei da última entrevista do ministro da Fazenda, do Sarney. A inflação já tinha ido embora, estava lá nos pincas. E eu fiz a ele uma pergunta, o que é que o próximo ministro da Fazenda poderia fazer? E ele tentou ali alinhar alguns temas e tal, mas coisa muito limitada diante daquele horror que estava a inflação. Aí, no governo seguinte, veio o Collor e congelou tudo. Porque não tinha muito o que fazer ali, né? Então, toda aquela campanha eleitoral, ela foi feita em cima daquele drama do momento, né? Que era a questão da inflação, os problemas todos sociais ganham mais dimensão quando a inflação cresce, né? Mas com uma certa alegria democrática, porque estava nascendo, se consolidando a democracia no Brasil. E isso é que dominou o ambiente. E quando nós fizemos o primeiro debate, o ambiente no estúdio era um ambiente festivo nesse sentido. Está aí a democracia. E ali, muitos personagens que tinham exilados, outros que foram proibidos de praticar o jornalismo, colegas que ficaram fora do trabalho durante muito tempo, líderes políticos que estavam caçados, quer dizer, todos eles, tudo aquilo foi superado. E o primeiro debate na Band foi uma expressão democrática de toda aquela alegria cívica. Aquilo foi muito importante. Concordo totalmente com a primeira frase do Sérgio Gabriel. Ninguém consegue fugir da emoção daquele momento. E quando você vê aquela cena, você ainda se emociona.
1: Vocês sabiam que estavam fazendo televisão ou, na verdade, estavam ajudando a reconstruir essa democracia brasileira? Porque você viveu 64. Antes de 64, você acompanhou ainda na Jango e Jânio, você viu essas eleições, e aí depois todo o período militar. Como é que era para ti isso tudo? Assim, fica todo aquele tempo esperando por isso, por debater de novo democracia, e aí cai na tua mão fazer um debate presidencial.
11: É, na verdade, tudo aquilo era um acúmulo de memórias, né? Desde o golpe de 64, que eu era foca, mas eu cobri. Eu estava no Rio de Janeiro cobrindo aquele comício do Jango, no dia 13 de março de 1964. Me lembro como se fosse agora, aquele palanque ali com a Maria Tereza Goulart, o João Goulart, o Brizola, o discurso do Brizola, não é? O João Pinheiro Neto agitando aquele decreto da Supra, que foi uma das causas do golpe, né? Nacionalizando terras ao longo da margem das...
1: Das BRs.
11: Das BRs e tal. Então, tudo aquilo veio em cima, né? Veio formando aquele momento de memória e emoção, né? Depois de tudo aquilo, depois do golpe militar, os anos todos de ditadura, as diretas já que eu já cobri como diretor de jornalismo, né? E aí a consolidação da democracia, que eu sempre coloco entre aspas, né? Consolidação, mas precisa de ficar de olho o tempo todo. A democracia, nós precisamos muito dela, mas ela precisa também muito de nós. Então, precisamos ficar em cima. Mas a emoção de 89 foi total, e a Band esteve à frente de tudo isso. que era, na verdade, o início de uma fase nova, não tem dúvida, mas já havia uma história na Band. A Band, de uma maneira muito corajosa, eu não estava aqui ainda, eu era da mídia impressa, mas já admirava essas ousadias da Band.
1: Você está falando de cobertura dos comícios das diretas e antes disso?
11: Muito mais do que isso, eu estou falando disso. De repórteres enviados ao exterior para entrevistar líderes exilados, entendeu? Nós fizemos, por exemplo, uma entrevista no auge da ditadura com o Luiz Carlos Prestes. A Band fez essa entrevista. Eu lembro que eu já era diretor da mídia impressa, Jornal da Tarde, eu parei tudo, botei uma televisão enorme em cima de uma mesa, falei, olha, pode atrasar o fechamento hoje, vamos ver essa entrevista aqui. Era a Band, é Valdo Dantas Ribeiro, um repórter da Band, que foi até diretor de jornalismo, entrevistando o Luiz Carlos Prestes. Depois entrevistou o Leonel Brizola. Tudo é ousadia enorme da Band. Então a Band começou a colocar lideranças no ar aqui, ainda na ditadura, enfrentando perigos que nem todos enfrentavam. Né?
10: Ô Mitre, quando você fala que em 89 era um clima festivo ali nos bastidores, não tinha essa rinha que a gente vê hoje, por exemplo, Caiado era ruralista, Lula trabalhista, tinha. Brizola foi exilado.
11: Tinha tudo isso. Tinha não, tudo
10: tinha.
11: Isso.
10: Tinha.
11: Tinha. Tinha sim, no segundo turno, polarizou tudo. Evidente, parecia que estavam discutindo a véspera de uma revolução. Clima muito pesado. Aquele segundo turno ali de 89, Lula e

0: Paulo foi muito pesado. Entendeu? Não tinha esse ódio que apareceu depois. Esse troço não tinha. Também não tinha as redes sociais que tem hoje. Mas a polarização no segundo turno é inevitável. E era ideológica, tinha um confronto ideológico ali.
1: Porque tinha ali uma situação que era Collor, Afife, Caiado à direita, né, e todos os outros do centro para a esquerda. Não tinha...
0: É, você tinha ali, você olhava aquela mesa ali.
1: Porque mesmo Ulisses, se você dissesse, ah, Ulisses estava no centro, não estava no centro, estava sempre para a esquerda.
2: Tinha Aureliano Chaves.
1: Ah, tinha Aureliano Chaves, é verdade.
0: Mas de qualquer jeito, aquilo era um painel altamente democrático e era aquilo que emocionava. Entendeu? Eu olhava aquilo ali, aqueles 9 candidatos. Então você tinha um representante do velho trabalhismo getulista, querendo até mexer naquilo, que era o Brizola. Você tinha do lado dele um novo trabalhismo, que era o Lula. Ao lado do Lula você tinha a social-democracia, que era o Mário Covas. Ao lado dele a UDR de corpo inteiro, representado pelo Caiado, que está aí até hoje. Você tinha o vice-presidente de um general, que era o Aureliano, vice do Figueiredo. É, o Afife era aquele liberalismo que hoje está aí.
2: Empresário.
0: E o Afife chegou a ter 17% nas pesquisas. Mais um pouquinho ele iria para o segundo turno.
1: Um comunista de carteirinha, Roberto Freire.
0: Roberto Freire era, na época, comunista.
1: De carteirinha.
0: Comunista de carteirinha típico, era do Partido Comunista e tal, e estava lá. Entendeu? Então, tudo isso, depois de 20 e tantos anos de ditadura, nós estávamos sem escolher presidente há quanto tempo, aquilo, de fato, provocava uma emoção cívica. E a Band fez um papel histórico naquela fase. Porque a Band fez o primeiro debate. Nós fizemos o primeiro debate. É, foi uma inspiração que tivemos aqui. Vamos fazer o primeiro debate. E ali era complicado, porque eu não entendia nada de televisão. E até hoje eu confesso que eu não entendo muito. Mas até ouvi essa frase. Alguém falou comigo, Mita, aproveita que você não entende de televisão e faz esse seu debate. Porque diziam para mim, Mita, é impossível. Como é que vai fazer um debate com 10 pessoas no estúdio? Não tem jeito. E eu pensava o seguinte, se eu estiver andando na rua e encontrar na esquina um grupinho de pessoas conversando, Ulisses, Caiado, Lula, Brizola, Maluf, eu paro para ver. Por que, que eu não posso pôr eles no estúdio? E foi um sucesso, inclusive de audiência.
1: Como é que foi a primeira reunião com os partidos?
0: Não, aí eu articulei politicamente.
1: Tá.
0: Não comecei com uma reunião com os partidos, de jeito nenhum.
1: Tá.
0: Comecei no telefone com alguns candidatos. E o que mais me ajudou foi o Mário Covas. Eu liguei para ele e falei, ô Mário, eu estou querendo fazer um debate entre candidatos. Ele falou, opa, conta comigo, conta comigo. Eu falei, mas eu preciso dizer já para os outros que você topou. Ele falou, pode dizer. Aí eu liguei para o Brizola e falei com ele. Eu falei, ó, eu quero fazer um debate, o Mário Covas e outros candidatos já aceitaram, eu também aceito.
1: Já jogou outros?
0: Então, quando eu fiz a primeira reunião, todo mundo já tinha aceitado. Imagina se eu vou reunir todo mundo e falar, tem uma novidade para vocês. Não ia sair nada.
2: O Mitre, o PRTB era um partido nanico na época... O Collor acabou não participando, porque foram... Eram 22,
0: Collor, a gente nem lembrava do partido do Collor.
2: Pois é, e quando ele foi para o segundo turno com Lula, foi uma surpresa muito grande para vocês?
0: Não, ele já estava na frente das pesquisas. O Collor, a surpresa foi o Lula. O Collor já estava na frente das pesquisas e ia para o segundo turno. A gente já sabia, não sabia quem iria enfrentar o Collor. Houve um momento que parecia que era o Mário Covas, depois parecia que era o Afife. Depois ficou quase claro que seria o Brizola. E no fim o Lula ganhou.
1: Vamos reproduzir exatamente um trecho a respeito do que estava acontecendo? Acompanhe aí.
3: Como é que será a justiça com o PT na presidência? Lula vai respeitar a justiça?
4: Eu acho que o Poder Judiciário tem que ser autônomo, o Poder Judiciário tem que ter autonomia suficiente para tomar suas deliberações sem precisar intromissão do Poder Executivo, sem precisar intromissão do Poder Legislativo.
1: Pois que assume o poder, muda, hein, Mitre?
2: A voz do Lula estava diferente também.
1: Depois que...
0: O Lula estava naquele debate muito lúcido, ele surpreendeu. O Lula participou brilhantemente daquele debate. Foi uma surpresa para muita gente. É a intuição do Lula, né? O Lula tem uma intuição política, uma coisa incrível. E o Caiado também marcou a posição dele muito bem. Entendeu? Ele era sozinho como defensor da área do da produção agro, rural. Né? Ele era um produtor rural, defensor.
2: Presidente da UDR, isso, né?
0: É, ele.
1: Democrática Ruralista.
2: Democrática Ruralista.
1: É. E aí tem uma situação ali que era o seguinte, por que existia a União Democrática Ruralista? Porque era a ascensão do MST, era o início do MST. As invasões do Brasil estavam começando a marcar a posição. E aí o Caiado cria a UDR exatamente para marcar a posição.
0: Mas eu diria que o Caiado teve uma visão um pouco além disso.
1: Sim, mas...
0: Ele é importante nessa história aí. E depois, claro, a produção rural ganhou apoiador de todo tipo. Mas ele foi o primeiro, o número um.
1: Mitre, naquele momento de ida para o segundo turno, quando Lula é eleito, muita gente diz o seguinte, Lula não ganha de Collor. Collor já estava na frente nas pesquisas. Houve realmente uma articulação para Lula abrir mão da candidatura em favor de Mário Covas? Brizola abriria mão? Você acompanhou isso como
0: não,
1: repórter?
0: Não, acompanhei, mas não teve essa de abrir mão. Não, abria mão, porque ninguém abria mão de nada.
1: Isso se falou.
0: Alguns idealistas engajados queriam isso, mas não.
1: Que nem Lula, nem Brizola ganhariam, mas Covas poderia ser mais palatável e aí ganhar a Covas.
0: Eu até concordo com isso. O Covas certamente ganharia a eleição. E o Brizola teria grande chance de ganhar. O Afif também, não tem dúvida. Essa conversa houve, mas imagina se o Lula ia aceitar qualquer coisa de jeito.
2: Agora, Mitre, a gente quer trazer um outro pedacinho, porque no debate de 89, né, como a gente já estava conversando aqui, o Collor, que seria eleito presidente, só compareceu no segundo turno e teve um embate quente com o Lula. Vamos ver.
5: Eu não aceito esse tratamento de intolerância. Não aceito de ninguém, muito menos de um partido que se diz democrático.
6: Ora, o problema é que o candidato tem que ter equilíbrio psicológico, tem que ter equilíbrio emocional.
1: E aí, Mitre?
0: Houve confrontos aí o tempo todo nesses dois debates. Agora, o segundo debate, porque o primeiro foi na Manchete, no Rio, que aí é o pool, nós já estamos falando do pool.
1: Sim.
0: Era Globo, Band,
1: Manchete,
0: SBT e Manchete, não é? E teve o debate no Rio, na Manchete, o Lula ganhou aquele debate, foi muito bem e tal. Aí veio o segundo debate, que era aqui na Band. O Lula estava psicologicamente despreparado. Ele não tinha condição psicológica para aquele debate. Tinha acontecido durante a campanha uma série de ações da campanha do Collor que essas ações tiraram o Lula do sério. Ele tirou. Quando ele entrou no estúdio, eu que estava coordenando aquilo ali, ele veio direto falar comigo. O Collor já estava lá na tribuna, pronto para começar o debate. E o Lula veio direto falar comigo e falou assim, eu não vou cumprimentar esse cara. E falou um palavrão. E eu falei, que é isso, Lula? Está no roteiro, vocês se cumprimentaram lá no Rio, não cumprimento esse cara, não dou a mão para ele. Estava suado e estava muito nervoso.
1: Deixa eu dizer que essa história está aqui, tá?
0: Essa história está contada no livro em detalhes.
1: É.
0: E depois é o seguinte, quando o Lula começou aquele debate, eu estava sentado, naquele tempo eu participava como perguntador. Eu estava praticamente do lado dele, assim. Tinha a tribuna dos jornalistas, eu era o primeiro, estava do lado. Eu vi que ele estava nervoso, muito nervoso. E durante o debate, ele não ficou à vontade.
2: Foi por causa da história da Miriam?
0: É, foi aquela história que depois se provou que não era verdadeiro aquilo. Mas ele perdeu completamente as condições psicológicas.
1: Agora, ali, sem redes sociais, já era uma situação complicada, porque a notícia ganhou uma força em todo o Brasil, né? E era uma mentira ali.
0: Não. Não, é isso.
2: Que
0: essa questão
2: isso,
0: da fake
2: news.
0: Você
2: não conhece, Mitre. Qual era a história da Miriam?
0: Era uma história mentirosa que o Lula teria
2: mandado
0: forçado
2: abortar.
0: Ela a fazer um aborto que ela não fez. Não tem nada disso. A própria filha depois desmentiu Lurian. Aquilo, falou daquilo.
2: Lurian.
0: Ali foi de fato um mau momento ali da campanha eleitoral. Mas desequilibrou o Lula. Agora, a eleição, houve um momento que o Lula podia ganhar, sim.
1: Houve um crescimento ali para...
0: Houve um momento ali, depois do primeiro debate e antes do segundo, houve um momento que o Lula estava crescendo. Ele podia ter ganho.
1: Ô, Mitre, naquela época as regras eram bem mais flexíveis, o que gerava momentos, inclusive, de tensão entre mediador, a gente vai ver a Marília Gabriela aí, e Ronaldo Caiado.
7: Vamos dar não, meu boi. Por que nós estamos nessa situação atual hoje? Porque a correção monetária simplesmente privilegia só o dinheiro, o capital, mas penaliza o salário e quem produz. E é hora de nós sabermos quem deve dar sua cota. É o Estado e o sistema financeiro brasileiro.
2: Acabou, são esses. Meu Deus, que difícil, coitada da Marília.
0: Agora você vê que o Caiado já estava com a intuição correta ali a respeito de correção monetária, que os pobres, coitados, sofriam muito, porque quem tinha acesso à vida bancária tinha correção monetária, tinha o overnight, você tinha um dinheiro, punha no overnight, seu dinheiro era garantido ali. Os pobres não, recebiam o salário e aquilo começava a virar água no bolso.
1: Agora a gente não imagina o EMEG ou a Adriana Araújo fazendo isso no próximo domingo, né? Fulano!
0: Teve uma hora que o Caiado, ele virou porque eu coordenava o debate e estava ali. Né? Teve uma hora que o Caiado falou assim, ô Mitro, dá mais 2 minutos para nós aqui.
2: E ele foi o candidato mais difícil ou ali
0: para falar até ele,
2: o Maluf todos, fala muito, por
0: não,
2: exemplo.
0: Todos, o mais difícil era o Brizola. O Brizola era difícil mandar o Brizola parar. É. Porque teve uma outra coisa interessante, que também está no meu livro, que é o seguinte: houve um debate na Band no ano anterior. Porque nós quisemos fazer um debate aqui já pensando na eleição presidencial no ano seguinte, em 88. Um debate entre dois possíveis candidatos à presidência da República, que eram o Montoro e o Brizola. E na véspera e montamos o debate, fizemos com a Gazeta participou. O Alexandre Machado estava comigo apresentando aquele debate, a dupla era nós dois. E na véspera daquele debate eu recebi um telefonema do Brizola, dizendo, olha só que coisa interessante, o Brizola tinha uma paranoia.
1: Sim. Assim,
0: motivo para isso ele tinha também, né? Mas ele me ligou e falou, olha, vamos mudar isso, não vamos fazer debate entre candidato a presidente, não, porque o clima não está bom. Ele achava que os militares não iam aceitá-lo de jeito nenhum. Uhum. E em 88 era possível mesmo, em 89 já tinha mudado um pouco. E ele falou assim, vamos mudar isso. Eu falei, mas como, governador, como é que nós vamos mudar isso? Ele falou, vamos, outra coisa, pô, vamos fazer um programa com os dois. Aí nós inventamos um confronto sobre regime de governo. Parlamentarismo contra presidencialismo.
1: Montoro, então, parlamentarista.
0: O Brizola defendeu o presidencialismo e o Montoro o parlamentarismo. Foi esse o debate, mas foi um precursor esse debate.
1: O Brizola tem uma situação que é uma situação do Rio Grande do Sul, onde o Brizola, na volta dele, o MDB esperava ele de braços abertos, imaginava que ele ia para o MDB, ele leva aquele golpe, né, articulado pelo Palácio do Planalto, pela ditadura, perde a sigla do PTB, né, e aí cria o PDT. E aí convidam ele e Simon para um debate. E ele vai ao debate e o Simon não vai. Por quê? Porque Simon diz assim, nós temos que preservar a oposição. E aí não foi. E essa situação perdurou muito tempo no Rio Grande do Sul depois, entre os dois. Porque eles já tinham se encontrado em Nova York, quando o Brizola estava no exílio.
0: Tem uma foto famosa do Pedro Simon com o Brizola em Nova York. E outro que estava também cochichando com o Brizola lá, quem era? Tancredo Neves.
1: Tancredo Neves.
0: Também em Nova York. É.
1: A foto de Carlos Contursi, grande fotógrafo do Brizola.
2: Vamos dar uma olhadinha no confronto entre Brizola e Paulo Maluf, responsáveis aí.
1: Esse é um grande momento.
2: Um momento histórico.
8: Respeito. Melhor de desequilibrar. Desequilibrar.
9: Porque ele tem uma autossuficiência, ele se jacta.
8: Graças a Deus.
1: Ô, Mito, isso aí, a gente não vai ter mais esse tipo de...
0: Não, pode eventualmente acontecer. Num debate, pode. É que hoje as regras são muito mais rígidas. Naquele tempo, esta cena do Brizola com o Maluf, a edição cortou os aplausos. Sim. E as vaias. Que também aquilo ali foi...
2: Ah, porque tinha plateia antigamente.
0: Tinha uma plateia enorme e tal. É. Mas quando o Brizola fala isso, tem uma plateia reagindo. E quando o Maluf fala, graças a Deus, a plateia vem abaixo e tal. Então tinha tudo isso. Agora... Olha que coisa interessante, jamais aconteceria isto hoje, porque naquele tempo tinha uma certa liberdade das câmeras. As câmeras ficavam soltas.
1: Sim.
0: E quem estava com a palavra naquele momento não era nenhum dos dois. E aí começou um, lá no canto do estúdio, começou uma briga dos dois, as câmeras foram para lá.
1: Hoje não.
0: Hoje o apresentador diria um momento, por favor.

0: debate brilhante que nós fizemos domingo atrasado, você pode ver o protagonismo dos dois.
1: Dos dois.
0: Entende? Porque eles tinham espaço para se movimentar, eles tinham autonomia para escolher o assunto que quisessem e tinham autonomia para administrar o próprio tempo. Então, ali foi o confronto de página inteira, entendeu?
1: A gente vai falar um pouquinho mais sobre Haddad e Tarcísio, mas vamos terminar um pouquinho esse de 89, porque ainda tem um trecho que a gente separou do Maluf e do Covas.
2: Vamos lá. Também foram dois figurões da política que protagonizaram
0: o momento. Aí acho histórico. Que é outro debate. Não é 89.
1: Não é 89?
0: Vamos ver, vamos ver.
2: Vamos conferir.
0: Vamos ver.
3: Perguntaria ao senador Mário Covas. O senhor é a favor ou contra a legalização do aborto?
4: Contra.
3: Para mim chega.
5: O senhor não quer concluir nada dessa
3: não,
5: resposta?
3: Para mim basta. Se tomar luz e basta, para mim basta.
5: Então, continuando.
2: Aí a gente vê a plateia, né?
0: A plateia. 1989,
1: exatamente. Né? Corrigindo.
0: Mas aí é importante o seguinte: aconteceu esse confronto aí, em 89. Muitos anos depois, os dois se encontraram num confronto em São Paulo e aqui na Band, para disputar o governo de São Paulo. Foi um debate incrível aquele.
2: 1998, Maluf aparecia à frente de Covas para o governo de São Paulo, mas o debate Covas vai para o embate e virou eleição. Confira um
0: exatamente,
2: momento em que o Tucano foi duro com Paulo Maluf.
6: A pública cunhou um verbo que se chama malufar. É um neologismo que significa roubar.
0: É, aí foi o seguinte, eu testemunhei o que aconteceu antes disso. O Mário Covas chegou aqui com os assessores dele, três assessores, cheio de dossiê, cheio de não sei o que e tal. Ele dispensou tudo. Falou, deixa comigo. Os assessores ficaram preocupadíssimos. Falaram, mas o que o governador vai fazer? Deixa comigo. E foi para o estúdio e fez um confronto moral. O tempo todo. E foi desmontando o Maluf. Ele chegou aqui com menos 7 pontos nas pesquisas, em média. Saiu daqui com mais 7 pontos. Ele virou o jogo aqui na Band. Esse foi um debate em que eu afirmo que, de fato, definiu a eleição.
1: E ganhou a eleição, não é?
0: Ganhou a eleição.
2: Tem outro momento aí de debate interessante, ó.
1: Bom, temos 1982, quando foram promovidos os primeiros pleitos diretos para governador desde o golpe de 1964.
2: A Band promoveu o primeiro debate entre candidatos ao governo de São Paulo. Roger Ferreira, PDT, Lula, do PT, Jânio Quadros, PTB, Reinaldo de Barros, PDS e Franco Montoro, do então PMDB. Bom, na ocasião, o debate foi mediado por Joãomir Betting.
1: Joãomir Betting, nossa, que saudade do Joãomir Betting. Olha, teve confrontos históricos entre Jânio e Montoro. Vamos ver um trecho.
7: O senhor desfrutou na ditadura de todas as benesses da ditadura.
1: O cabelo do Jânio Quadros.
0: Mas aí, esse debate tem outros pontos muito interessantes.
1: Conta pra gente.
0: Porque o Montoro, num certo momento, ele acusou o Jânio de tentar dar um golpe, né, na renúncia. E o Jânio falou, não, senhor. E ele falou assim, eu tenho testemunha. E pegou o livro do Carlos Lacerda, que eu ajudei a fazer um livro, porque é a entrevista do Carlos Lacerda, que eu participei daquela entrevista numa edição feita no Jornal da Tarde, em que o Lacerda, de fato, disse que esteve com o Jânio quando ele era presidente, conversou com ele e o Jânio começou a dizer que não poderia governar com aquele Congresso. E o Lacerda começou entendendo que ele estava se referindo àquela composição do Congresso, àqueles congressistas. Até que ele entendeu que não, era a instituição. O Jânio queria fechar o Congresso, segundo a denúncia do Lacerda, que depois foi desmentida, etc. Mas o Jânio renunciou e depois da renúncia a gente sabe, não aconteceu nada. Ele teria tentado um golpe, etc. Depois, numa entrevista comigo, quando ele foi candidato a prefeito, eu perguntei isso para ele. Eu comecei a entrevista perguntando, por que que o senhor renunciou? Ele levou um susto, porque foi a primeira pergunta. Sim. Entende? Que eu fiz para uma revista que eu dirigi, a revista Final. E ele conta uma história do Congresso, mas não chega a dizer que queria fechar o Congresso. Mas ele chega a contar isso. Mas só que o Lacerda era o inimigo mortal do Jânio. Jamais teria credibilidade para ser oferecido como testemunha para o Jânio. Então, quando o Montoro joga o livro na

0: na mesa, e o Montoro diz, Carlos Lacerda. E o Jânio fala assim, mas o senhor vem de citar as escrituras valendo-se de Asmodeu ou do próprio Satanás? Eles eram muito engraçados.
1: Tinha esse distensionamento nesse sentido, assim, de serem engraçados, as sacadas deles eram diferentes. Os candidatos hoje entram mais tensos de um lado e de outro lado, mais preocupados em fazer o material para a rede social do que era. Porque a gente teve debates também, Jânio Quadros, Fernando Henrique, outros momentos que a gente vê de Maluf confrontado com outros, que tinha essa coisa da sacada, né? De você pegar e tirar uma carta do bolso na hora para tentar meio que constranger o outro.
0: O que nós tínhamos sempre era o debate parlamentar. O debate parlamentar do Brasil tem passagens espetaculares. Então, nós estamos falando de novo do Carlos Lacerda. O Carlos Lacerda com Fernando Ferrari,
1: sim,
0: da sua terra.
1: Sim.
0: Era um confronto permanente. Tanto que, num dado momento, o Fernando Ferrari saiu da sua cadeira, foi lá e esmurrou o Lacerda. Ele acertou um murro no Lacerda dentro do coisa. Sim. Então, tinha essa coisa do debate parlamentar, que, de alguma maneira, com esses políticos mais experimentados, se reproduzia no debate. Então, a ironia valia, aquelas coisas todas. Né? Mas o que aconteceu é que, com o tempo, o debate começou a ser estudado pelos marqueteiros, pelos especialistas em campanha eleitoral.
1: Se perdeu a espontaneidade.
0: E aquela coisa da espontaneidade ficou meio, tome cuidado para não você
2: começaram a ser treinados,
0: deslizar,
2: né? Eles começaram.
0: Porque, de fato, uma frase equivocada no debate pode, dependendo do uso que se fizer dela...
2: A Verusca treine, né?
1: Era o que eu ia falar. Eu ia falar exatamente.
2: Debate.
1: Esse maldito media training. Todos ficam iguais. Todos eles ficam muito parecidos, né?
0: Agora, o que eu acho é o seguinte, o debate... Ele é absolutamente precioso, continua sendo. Ele não perdeu nada em termos de importância e pode ter ganho. Porque o sistema de comunicação hoje é muito evoluído em relação ao que era. Em 89, eu cheguei a fazer reuniões com os candidatos, com os representantes dos candidatos, e depois recebendo o telefonema de alguns candidatos, querendo discutir o que é que seria ditado para ir para o jornal do debate. Imagina isso hoje. Ah. Um debate, 15 minutos depois de começar, ele já está editado, fragmentado. Cada telespectador é um editor hoje. Então, mudou tudo. Mas o debate continua importantíssimo. E o primeiro debate, ele é aquela pedra no lago. Ele se reproduz. Ele não termina do boa noite. Ele vai continuando.
1: Por isso, a situação de cadeiras vazias podem comprometer candidatos, essa situação de não participar, é um primeiro debate, vou ver o que os outros vão falar, pode ser ruim se alguém pensa em não vir.
0: Eu acho que a imagem de fujão sempre foi uma imagem negativa, jamais uma imagem positiva. O que os candidatos costumam fazer é ver o custo-benefício. Geralmente erram aqueles que pensam que têm benefício em não comparecer. Podem até ganhar a eleição, mas eles perdem alguma coisa. O Lula não veio num debate aqui, quando disputou com o Alckmin. Depois, no segundo turno, ele veio.
1: Sim.
0: Mas ele ganhou a eleição, mas ele perdeu ali. E depois a campanha dele fez uma autocrítica daquilo ali. Então, fugir do debate é ruim. Não ajuda candidato nenhum. E a fuga do debate deixa o candidato, o fujão, numa situação muito frágil. Quer dizer, esse homem que quer ser o presidente da República, que tem que enfrentar problemas incríveis no Brasil e no mundo, está fugindo de um outro candidato aqui, não é uma atitude bonita para quem quer ser presidente da República.
2: Representa uma coletividade, né? Ele não é um representante individual de si, né?
0: Claro.
2: Ele representa uma nação, ele representa leis,
0: mas
2: regras.
0: Mas chamusca a imagem, mexe com a imagem. É mau negócio.
2: Quer chamar os outros trechos?
1: Tem um trecho aqui que é interessante, que é um trecho Aécio Dilma, que já se falava ali, antecipando algumas coisas que vinham aparecer depois na Lava Jato. Confere aí.
3: Nós, brasileiros, acordamos a cada dia surpresos com novas denúncias. Em relação à Petrobras, é algo absolutamente inacreditável. Eu vi um momento apenas de indignação da candidata ao longo de todo esse período em que essas denúncias sucessivas chegaram aos brasileiros. No momento em que houve o vazamento de alguns depoimentos nesses últimos dias. Não vi a mesma indignação da candidata em relação ao conteúdo desses vazamentos, no momento em que um diretor nomeado pelo seu governo e que está devolvendo 70 milhões de reais aos cofres públicos, portanto, que assume que roubou, que desviou dinheiro da Petrobras, esse diretor que roubou esse dinheiro diz que distribuía para que partidos políticos, em especial o seu partido, fossem beneficiados. Quero saber quais foram os bons serviços prestados por esse diretor, segundo atesta o seu ato de exoneração da Petrobras.
4: Candidato, a minha indignação em relação a tudo que acontece, inclusive no caso da Petrobras, é a mesma de todos os brasileiros. A minha determinação, candidato, de punir todos os investigados que sejam culpados, os corruptos e os corruptores, é total. O que eu considero, candidato, é que é fundamental que nós saibamos tudo sobre esse processo da Operação Lava Jato. Considero ainda, candidato, que é fundamental que o país pare de ter impunidade. Investiga ou finge investigar e não pune. Nós mudamos essa realidade.
2: Para perceber um discurso ensaiado, né? De frases com começo, meio e fim.
0: Mas todo debate, depois de um certo momento, passou até isso, né? Quanto mais assessor tem o candidato, mais ele ensaia. Alguns são mais rebeldes, né? Agora, esse debate da Dilma com o Aécio foi um bom debate. Teve de tudo ali, inclusive teve bom conteúdo, que é uma coisa rara nos debates.
1: O que o Mitre falava a respeito da evolução dos debates ali, a gente viu a tela dividida entre os dois na pergunta, tela só para Dilma na resposta, né? Mas depois começou esse negócio de anda, controla o tempo, e a gente tem um exemplo aqui de Bolsonaro e Lula, segundo turno das eleições passadas, que teve ali um momento de tensão, de desavença.
5: Olha ali para aquela câmara que você deve estar com seus filhos ouvindo você e repita.
6: Os meus filhos
5: porque
6: me acompanham,
5: é
6: os seus não.
1: Olha para a câmera, olha assim. Ali tinha tensão no ar.
0: Aí é o seguinte, nesse debate, aliás, o Lula errou o tempo dele. Ele errou a contagem do tempo. Ele chegou ao final do programa com 30 segundos.
1: Isso.
0: E o Bolsonaro ainda tinha 6 minutos. Mas o Bolsonaro caiu na bobagem de ficar falando em Venezuela, Cuba, e Nicarágua, não sei o quê, em vez de falar do preço da comida, do emprego, da saúde, que aí ele teria levado uma grande vantagem no debate. Mas teve isso. Agora, o que acontece é o seguinte, durante muitos
1: anos... Mas a gente viu no debate de São Paulo, teve um momento também que Haddad tinha menos
0: tempo. Mas ele se recuperou.
1: Aí ele soube pegar e usar a favor. Ele fez respostas curtas, devolveu para Tarcísio gastar o tempo. Tarcísio. Aí voltava para Haddad, o Haddad fazia a resposta curta. E ele foi muito inteligente ali no
0: balanço. Exatamente. Eu acompanhei isso, que eu também notei isso. Falei, e o Haddad está indo para o brejo aqui.
1: É.
0: Mas aí ele conseguiu se recuperar e no fim...
2: Recuperou, né?
0: No fim deu certo. Mas o que acontece com essas regras é o seguinte, durante vários anos de debate, uma dessas medidas foi adotada, que era o candidato poder escolher seus temas.
1: Isso.
0: E isso foi bom, foi um passo positivo. Algum tempo depois, ele poder controlar o tempo, também foi bom. Depois ele poder se movimentar, também foi bom. Agora nós juntamos os três num primeiro debate, aí ficou um espetáculo. E é o que aconteceu aqui.
2: Agora... Vamos ver esse trechinho do debate entre Haddad e Tarcísio, que só para a gente ter uma visualização do jeito
0: Tem que... Não dá para notar, não. É só quem conhece.
2: Mas tem esse formato
0: mais
2: livre.
0: Foi ao longo do tempo que ele foi recuperando o tempo perdido.
1: Exatamente.
2: Vamos dar uma olhadinha.
7: A conta do lucro das estatais como um todo. As estatais como um todo tiveram 400 bilhões de reais de lucro contra 300 do governo Bolsonaro. Você vem falar isso pra gente? Pega os três primeiros anos do governo Bolsonaro e os três primeiros anos do governo Lula e compara.
8: Você está muito focado em Bolsonaro, falando de Bolsonaro, Bolsonaro, Bolsonaro. Esquece Bolsonaro, Haddad. Você não está concorrendo contra ele mais. Isso foi em 2018, já passou. Vamos
7: Você
8: focar
7: tem
8: aqui em São
7: do
8: Paulo.
7: Bolsonaro?
8: Não, na verdade foi a pessoa que me abriu as portas e gratidão não se prescreve.
0: Foi nesse momento que ele estava recuperando o tempo que ele tinha dado uma bobeada. né? Porque ele falou demais e o tempo ficou curto. Aí ele

0: começou a falar de menos, fazendo o outro falar demais. E aí ele equilibrou, ele foi esperto ali.
1: Mitro, qual é a tua expectativa para domingo? Vamos lá. O que, que vem no próximo domingo, esse encontro de candidatos aqui na Band?
0: As regras são muito boas, não são regras para dois, são regras para seis candidatos. São boas, permitirão espaço suficiente para cada um se apresentar, para cada um contestar o adversário. E principalmente para cada um mostrar seu estilo, suas ideias e seus projetos. As regras permitem isso, porque é uma bela evolução, ainda sendo um debate com as dificuldades do primeiro turno, que é diferente do segundo. E eu estou esperando todos aqui, entendeu? Eu acho difícil acreditar que algum candidato possa achar que vai tirar vantagem se não aparecer aqui. Então nós estamos esperando, e essa é a expectativa. As regras são boas, a ancoragem vai ser competente, como sempre, e o país está merecendo esse debate.
1: Com todo o respeito que eu devo, com todo o respeito que eu devo, a Eduardo Oineg, Adriana Araújo, Rodolfo Schneider...
2: Já até sei o que você vai falar.
1: Marília Gabriela, Alexandre Garcia, Eliaquim Araújo e Boris Casoy. Esse momento é imbatível. Roda.
3: Tinha deixado um minuto para trás lá sem usar.
4: Deixa eu ver, é verdade, mas perdeu. Perdeu o Playboy.
0: Tirou, cortou a plateia.
2: Boechat e Ciro Gomes.
0: Porque aí a plateia é importante se manifestar.
2: Saudade.
1: A plateia deu risada, mas o Boechat era o seguinte, perdeu o Playboy ali. Era essa liberdade da ancoragem do debate. Com todo o respeito que a gente tem a todos, mas ele foi...
0: Agora, esse debate, o âncora ainda está no meio dos candidatos. Depois eu comecei a tirar. Depois nós começamos a deixar o âncora fora.
1: Fora.
0: Que é a melhor condição. Nós fizemos um debate com o Boechat, que ele ficou fora. E os candidatos, esses sim, centrados ali no estúdio. Mas o debate, ele vai evoluindo. Agora, tem uma coisa. Eu comparo, às vezes, com um jogo de futebol. Você tem um belo estádio, você tem um belo gramado, uma bola perfeita, um ótimo juiz, mas os times podem não jogar bem, entendeu? Isso aí depende de cada um.
1: Qual a estratégia para se ganhar um debate? Existe uma estratégia?
0: Eu acho que existem alguns cuidados. E tomar cuidado principalmente para não fazer a análise errada do comportamento de um debatedor. Porque se você pegar a história dos debates no Brasil, você vê que, aos poucos... Os candidatos foram começando a entender o que se esperava deles, entendeu? No começo, os debates eram debates de confronto e briga, entende? Houve um debate em Brasília, do Roriz com o Cristóvão Buarque, que o Cristóvão Buarque matou o Roriz, acabou com o Roriz e perdeu o voto. Nós tivemos um debate aqui interessantíssimo, muito bom de ver, que foi, e bom de conteúdo também, que era o Lula, o Serra... O Garotinho e o Ciro.
1: Uhum.
0: Primeiro turno, mas com esses quatro dava para fazer um belo debate como foi feito. O Garotinho foi o sucesso. Mais espírito, mais agressividade, mais... Inclusive, ele tinha uma ironia muito grande. Não é? Ele fez perguntas ao Lula, muito irônica. Ele fez uma pergunta para o Ciro, muito interessante. Uma hora ele falou assim, eu não entendo mais nada. O Serra nunca... participou do governo do Fernando Henrique. E o ACM é de centro-esquerda. Eu não estou entendendo mais nada. Estava muito engraçado tudo aquilo, mas perdeu o voto, entendeu? Porque estava agressivo demais.
1: Tem que saber o tom.
0: Claro. Porque o que, que o telespectador quer? O que, que nós queremos? O que cada um de nós quer ver num debate? Você quer ver um comportamento adequado para alguém que vai sentar na cadeira de presidente. Então... Dependendo da ironia, dependendo da agressividade, dependendo das reações e tal, aquilo não soa como adequado. Agora, uma coisa é o telespectador, e isso é importante, que ainda não definiu o seu candidato ou está em dúvida com o candidato. Porque aquele que já definiu, faz parte, né, do secto e tal, esse vai achar que o candidato dele ganhou o debate. Agora, aquele que ainda tem dúvida, esse não. Esse você precisa olhar com uma sensibilidade especial.
2: Então, 8 horas da noite, esse domingo, e a partir das 6 da tarde a gente vai começar aqui o Esquenta na Band News TV. É isso, Mitri.
1: Tu imaginava que
0: Anchieta.

0: Chegaria a esse ponto, lá naquele, o Mitre aquele que estava lá chamando Mário Covas. Mário Covas, vou fazer um debate. Me confirma. O Brizola, o Covas vem. Ah, então eu vou. Imagina que ia chegar tudo isso, essa situação toda da gente pegar e ter todo esse aparato hoje. Não é? Porque foi bem incipiente a maneira que começou.
1: Não, é muito difícil. Agora, teve um ano que talvez tenha sido mais difícil ainda. Foi o ano do Serra, a Marina e o Aécio. Serra, Marina e Aécio. Não, Dilma. Dilma, Serra e Marina. Eles não estavam fechando comigo o debate. Não estavam fechando. E eu já estava chamando, já tinha chamado no ar. E não tinha o debate. Aí me convidaram para ancorar um encontro dos três lá em Minas. Associação Municipal de Minas, não sei o quê, dos municípios. E eu nunca aceito essas coisas, mas eu falei, eu vou lá. Que eu preciso fechar esse debate lá. Então, durante o encontro deles, eu chamava a Dilma para falar. Quando a Dilma estava falando, eu ia no ouvido do Serra e falava, ó, a Dilma topou o debate. Você topa? Ele falava, mas topou como? Eu falei, eu acabei de falar com ela, topou. E eu vou anunciar aqui. Agora, eu não quero anunciar que você não topa. Eu, bom, se ela topou, eu topo também. Daí eu fui na Marina e falei, ó, os dois toparam. Você topa? Ela falou, bom, se os dois toparam, mas a gente precisa ver a regra e tal. Eu falei, eu vou anunciar, depois a gente vê a regra. Fui na Dilma, quando ela parou de falar, eu passei a palavra para a Marina e falei, Dilma, os dois aí já toparam. E eu vou anunciar. Ela falou, não, mas a gente precisava fazer uma reunião. Eu falei, ó, eu vou anunciar, acho melhor poder dizer que você topa também. Ela falou, então tá, anuncie. Aí eu anunciei.
0: Tu estava jogando pôquer com todos eles.
1: O tempo todo, né? Porque eu não tinha eles. As assessorias não deixavam, entendeu?
0: E aí
1: eu fechei com eles, no ouvido deles. Eu conto isso no livro também.
0: É verdade, furou o bloqueio.
1: É.
2: Bom, Mitre, muito obrigada. Boa noite para você.
1: Obrigado.
2: Debate, então, domingo, 8 horas da
1: Vamos
2: noite.
1: Lá.
2: Esquenta a partir das 6 aqui na Band News TV.
0: Quem quiser saber das histórias que a gente não contou aqui, segunda edição, Fernando Mitre nos bastidores da TV, debate na veia, democracia no centro do jogo, prefácio do grande Roberto da Mata, 90 anos, mais ou menos, uma saudação ao grande Roberto da Mata. Mitre, até a próxima, até domingo.
2: Até domingo. Bom, daqui a pouquinho, depois do intervalo, tem mais edição da noite para você.
0: Os comentaristas da Band News TV, as opiniões ao longo do dia, mais informações da política e economia. Voltamos em instantes.

0: A paisagem na floresta amazônica muda completamente de acordo com a época do ano. A partir de junho, com a chegada do verão, é iniciada a temporada mais seca e os rios começam a secar. 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
1: E graças ao a lanterna, a iluminação, a gente vai tentar, por meio dos olhinhos que brilham, encontrar jacarés, algumas aves ou outros animais aqui no meio da Amazônia.
0: O passeio é feito em ambientes próximos ao hotel, sempre com a presença de guias nativos e com bastante segurança.
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0: Voltamos com a edição da noite. O Donald Trump ameaça Irã com um dia D econômico que incluiria sanções ao país e a quem faz negócios com o governo iraniano.
1: O que aconteceria se as Casas Bahia, fossem uma estatal feita os Correios? Esse é o tema do comentário de Eduardo Oineg.
0: Ministro de Israel mostra a construção do que chama de centro de enforcamento de palestinos condenados por terrorismo e diz que público poderá assistir às execuções.
1: Espanha anuncia que vai retirar 500 meninas da cidade espanhola de Ceuta, na África. Autoridades disseram que as imigrantes marroquinas menores de idade estão em situação de vulnerabilidade no território.
0: A Justiça Eleitoral anulou a norma que reconhecia a harmonização orofacial como especialidade da odontologia.
1: A decisão atende a um recurso do Conselho Federal de Medicina e da Sociedade Brasileira de Dermatologia. Nós vamos ao vivo com a Natália Pazzi, direto de Brasília, que traz mais informações sobre essa decisão. Explica pra gente, Natália. Boa noite.
2: Oi, Verusca. Boa noite novamente a você, agora ao Felipe e a todo mundo. Decisão essa que foi tomada pelo Tribunal Regional Federal da Primeira Região. Isso porque o TRF1, ele analisou um recurso do Conselho de Medicina e da Sociedade de Dermatologia. E vai passar a valer essa medida, então, essa mudança, assim que o acórdão do julgamento for publicado, que pode levar ali até 30 dias, é o prazo máximo para o TRF1 publicar, então, essa sentença, esse acórdão do que foi julgado, do que foi decidido. Só que é importante a gente destacar que ainda cabe recurso. E é justamente o que o Conselho de Odontologia dos Dentistas vai fazer, vai entrar com recurso questionando, afirmando ali que vai contestar qualquer interpretação que coloque em dúvida a capacidade técnica dos dentistas para atuar nessa especialidade. Pelo menos foi informado isso em nota mais cedo. Vale a gente destacar que essa é uma briga bem antiga entre os conselhos, vinha se arrastando já há alguns anos, isso porque desde 2019 essa norma estava valendo, ela permitia que os dentistas aplicassem ali, por exemplo, botox no consultório, além de diversos outros procedimentos estéticos, tinha, por exemplo, preenchimento facial, estimulação de colágeno na pele, uso de laser na pele também, para além do botox, que é o mais comum. E qual que foi o entendimento do tribunal? O entendimento foi de que o Conselho dos Dentistas acabou indo muito além do que a legislação permite, já que passou a permitir esses procedimentos numa resolução própria do Conselho. Só que quem pode estabelecer justamente esses limites da atuação de cada profissão, que cada uma pode fazer, é a legislação federal, e foi justamente isso que o tribunal deixou claro. Mas, como eu disse, ainda vai ter recurso, a gente ainda vai voltar a falar sobre esse assunto.
1: Natália, muito obrigada, boa noite para você.
0: A Procuradoria-Geral da República pediu ao Supremo para transferir as investigações do caso Lulinha para a primeira instância.
1: É, o filho mais velho do presidente Lula é investigado por tráfico de influência.
3: A PGR pede a transferência para a primeira instância dos inquéritos abertos contra Fábio Luiz Lula da Silva. As investigações estão sob responsabilidade dos ministros André Mendonça e Flávio Dino. Se a decisão for pela transferência, os casos saem do STF e vão para a primeira instância da Justiça Federal. Isso porque o suposto crime investigado é de tráfico de influência no âmbito do governo federal. Nesse caso, todo o material já obtido nas investigações permaneceria com a Polícia Federal. O argumento da PGR é que o filho do presidente não tem foro especial e que, por isso, o caso não deveria permanecer no Supremo. Fábio Luiz é investigado pela Polícia Federal por atuação em parceria com a lobista Roberta Luxinger em Brasília. A suspeita é de que os dois atuavam para facilitar o acesso de empresários a órgãos do governo. A tendência é que os ministros André Mendonça e Flávio Dino mantenham as investigações no Supremo.
0: E a ministra Carmen Lúcia foi eleita de forma unânime como a nova presidente da primeira turma do STF, Verusca.
1: A magistrada assume o comando do colegiado no final de setembro.
0: Carmen Lúcia substitui o ministro Flávio Dino, que ocupou o posto durante um ano. O regimento interno do STF

0: determina que a presidência de cada turma dure um ano, 12 meses. Pessoal, é um ano, 12 meses. É uma loucura isso.
1: Carmen Lúcia, que é a única mulher hoje no Supremo Tribunal Federal, né? O texto também estabelece uma regra de rodízio baseada na antiguidade dos ministros. Como todos os integrantes atuais da primeira turma já exerceram a função, a fila recomeçou e recomeçou com a Carmen Lúcia.
0: Ela, portanto, volta a ocupar o cargo por ser a ministra mais antiga do colegiado. A primeira turma do Supremo é composta, então, por Flávio Dino, Carmen Lúcia, Alexandre de Moraes e Cristiano Zanin.
1: O colegiado julga processos criminais, incluindo ações relacionadas a Jair e Eduardo Bolsonaro e Silas Malafaia.
0: E também poderá analisar recursos sobre buscas contra fonte, ou a fonte do jornalista Luiz Pablo, o caso do Maranhão, que se conecta agora numa decisão da PGR, numa indicação da PGR, dizendo o seguinte, que o caso Lulinha tem que ir para a primeira instância. Se não está sendo reconhecido que Lulinha não tem foro, Luiz Pablo também não tem foro. Só que uma turma pode decidir de um jeito, outra turma pode decidir de outro. É a situação do nosso Supremo Tribunal Federal, que muitas vezes, agora a gente vai dizer que são 10 Supremos, porque falta um ministro, mas muitas vezes causa aí esse embaraço, né? Você tem uma legislação, uma turma interpreta de um jeito, outra turma pode interpretar de outro jeito.
1: Mesmo o STF, que uma hora disse que o diploma para jornalista não vale nada, não é importante, agora quer ressuscitar o diploma.
0: Por um oportunismo, né? É. A Polícia Federal adiou o depoimento do ex-banqueiro Daniel Vorcaro.
1: A oitiva estava marcada para hoje em Brasília. A Polícia Federal atendeu a um pedido da defesa do investigado.
0: Os advogados alegaram a necessidade de acessar os autos do processo antes do depoimento.
1: A PF ainda não definiu uma nova data para a sessão. Daniel Vorcaro está preso há 5 meses no complexo penitenciário da Papuda, no Distrito Federal.
0: A defesa dele, o ex-dono do Banco Master, tenta firmar um acordo de delação premiado com a Polícia Federal ou com a Procuradoria-Geral da República. É bom lembrar o seguinte, já tentou, mas não foram suficientes, não quis contar tudo, né? E como ele não quis contar tudo e a Polícia Federal já tinha muita informação, disse não.
1: Ele não quis reconhecer que teria lesado cofres públicos, que teria feito negociações espúrias, né? Os advogados também buscam uma audiência com o ministro André Mendonça do Supremo Tribunal Federal.
0: Daniel Vorcaro deve prestar outro depoimento na próxima semana. A Polícia Federal investiga suspeitas de fraudes de 12 bilhões de reais. Eu nunca vi como tem grana esse sujeito e como tem fraude, onde estava metido em todos os rolos.
1: Meu Deus. Esse é o dinheiro que imagina-se que tem. Se fala em 12 milhões, né? 12 milhões, bilhões.
0: Bilhões.
1: 12 bilhões, imagina-se, já coloca aí o dobro. Não. Que deve ter.
0: E tem aquela questão toda que ele queria, né? Que ele queria que não fosse negociado os 40 bilhões para ele pagar, né? E aí tem gente que diz que ele tinha mais ainda no exterior. É muito, sempre é vou te dizer.
1: Mi é pouco já.
0: Quem é que fala sobre isso?
1: Carlos Andreasa.
2: Esse teste de mercado, teste de reações, que de vez em quando eu falo teste de mercado, é do mercado das opiniões, do mercado das ideias, da reação da opinião pública. De vez em quando... Daniel Vorcaro já trocou, e também é um direito dele, já trocou de advogado, de defesa várias vezes. De vez em quando os seus emissários vão a campo para testar reações e da forma principal para testar a hipótese de ele poder apresentar uma nova proposta de delação premiada. Ele pode apresentar quantas ele quiser. É um direito dele. A delação premiada é um instrumento da defesa, compõe a defesa. Mas tem características muito específicas. É um instrumento de defesa que parte da admissão dos crimes, certo? Você admite os crimes, você é alguém que está numa situação muito ruim, que tudo mais constante será condenado. Você admite os seus crimes e, em função dessa admissão, isso é basilar. Você colabora com a justiça, uma troca mesmo, certo? Para ter benefícios, para ficar menos tempo preso, faz um acordo, mas que pressupõe um caminho de mão dupla. E nas duas primeiras tentativas, Daniel

0: caro, pretendeu ganhar tempo, e nós estamos falando de alguém que é obstrutor de justiça, está preso em função disso, obstrutor de justiça, alguém que tem poder econômico, que comprou uma pá de gente e que ganhava tempo também, na minha opinião, para ocultar patrimônio, para fazer o dinheiro o desaparecer. Então, só quer o benefício, nas duas primeiras ocasiões ficou muito claro isso, só queria o benefício, só tinha a intenção do benefício e entregava nada. Não é que entregava pouco, entregava nada. Por quê? Ele entregava o que a Polícia Federal já tinha. E, infelizmente, nós sabemos disso em função dos vários vazamentos que há no Brasil. Mas a gente sabia até onde a Polícia Federal tinha ido, até que lugar chegara no exame dos seus celulares. E aí, isso posto público, vinha Daniel Vorcaro na sua proposta de delação e ia até ali o lugar em que a Polícia Federal já estava. Nada novo. Apenas levando o cobertor até onde a Polícia Federal já estava coberta. Aí a Polícia Federal... Não, irmãozão. Ministério Público também... Procurador-Geral da República. Não, não aceito. Aí, novas revelações, né? Isso na primeira delação que ele apresentou, a primeira proposta. Novas revelações das delações, vazando informações. Aí passava um tempo, um monte de coisa nova. Aí o que que ele vinha? Segunda proposta de delação, troca advogado e tal. Segunda proposta. Ele vinha e entregava de novo. Ele ia até onde a gente já estava. Aí, resolveram recusar de uma vez e encerraram essa conversa. Agora, imaginar, Paty, que se possa, tanto tempo depois, que já faz meses desde a última vez, que se possa novamente deflagrar um processo de delação premiada e se admitir, tanto tempo depois, a investigação, imagino, lá na frente, né? Se já estava na frente naquela ocasião, imagina agora, lá na frente vão oferecer novamente uma chance para ele. Ele tem o que a entregar, me parece claramente. E ele tem todo o direito de não querer entregar, tá? Ele tem o direito. Só não pode usar isso para tentar encaixar uma delação premiada. Ele tem um direito. E a Justiça, a Polícia Federal, o Ministério Público Federal, não podem ficar insistindo em delações permanentes sob o risco de parecer que está forçando o cara a delatar, forçando o cara a entregar aquilo que a Polícia Federal quer. Não! Ele teve duas chances. Não entregou, não conseguiu, não interessou. Pronto, tchau, acabou. Fica um processo permanente de enganação. E os enganados nessa história somos nós.
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2: Um candidato a deputado estadual foi preso em São Paulo, suspeito de ligação com o PCC.
1: 3 vereadores também foram alvos da operação.
3: A polícia prendeu Emerson Dias Rocha logo cedo em Cotia, na Grande São Paulo. Segundo a investigação, ele é suspeito de envolvimento com o PCC e de coordenar um esquema de lavagem de dinheiro. Candidato a deputado estadual pelo Podemos, Emerson já tinha começado a campanha.
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3: Para o Ministério Público, ele era responsável por organizar uma rede de empresas de fachada e contas laranja. O dinheiro do PCC era dividido em pequenos depósitos e, em seguida, transferido para contas diferentes, o que dificultava o rastreamento. Imóveis de alto valor também eram comprados para maquiar o dinheiro ilegal da facção. Os donos das contas seriam familiares e conhecidos de Emerson Rocha, que para esconder o próprio patrimônio, teriam usado uma identidade falsa. Emerson Rocha foi condenado por tentar matar uma mulher em uma briga de trânsito em 1998, mas ele nunca chegou a ser preso. A denúncia só aconteceu em 2003, a condenação em 2008 e o trânsito em julgado definitivo terminou em 2015. Por causa da demora no processo, a justiça reconheceu que ele não poderia ser punido. A mulher de Emerson Rocha também foi alvo de um mandado de prisão. Ela está fora do país e não foi encontrada. Foram feitas buscas também na Câmara Municipal de Cotia. Os policiais vasculharam os gabinetes de 3 vereadores suspeitos de ligação com um candidato preso. São eles: Eduardo Nascimento, do PSB, Sérgio Luiz de Freitas, conhecido como Serginho Luiz, também do PSB, e Iago Bezerra Neres, do União Brasil. Ao todo, 21 endereços foram alvos da operação nos estados de São Paulo e Santa Catarina. Veículos, computadores, celulares, armas e munição foram apreendidos. A defesa de Emerson Rocha informou que não vai se pronunciar por enquanto, porque ainda não teve acesso aos autos.

0: Podemos disse que tomou conhecimento da operação pela imprensa e que aguarda informações das autoridades para decidir eventuais medidas internas. Os vereadores investigados também foram procurados, mas não se manifestaram.
1: O Tribunal Superior Eleitoral determinou a proibição da participação de Pablo Marçal em debates na televisão e na realização de propaganda eleitoral.
2: Rodolfo Schneider comenta e apresenta detalhes desse processo.
3: É contar aqui um bastidor. A gente, nos últimos dias, desde que houve o registro dele de candidatura junto ao TSE, houve, claro, um movimento muito grande, inclusive de Pablo Marçal, de estar no debate do Grupo Bandeirantes que a gente realiza agora, no próximo domingo, às 8 horas da noite. Houve essa consulta, inclusive, diversos veículos de comunicação procuraram a Band para saber do nosso posicionamento. O que a gente vinha dizendo era de que a gente aguardava um posicionamento da Justiça, porque se havia uma inelegibilidade na Justiça Eleitoral de São Paulo, isso precisava de uma apreciação da Justiça do TSE, da Justiça Superior Eleitoral. Houve um pedido de manifestação do Ministério Público Eleitoral para que ele não pudesse participar da campanha, inclusive de debates, e a gente aguardava que alguma decisão fosse tomada de uma maneira célere e rápida para que a gente tivesse da Justiça um respaldo na decisão. Diante do que está sendo feito ou do que está sendo dito agora, com essa decisão que foi tomada por unanimidade, acho que se coloca aí um esclarecimento frente não só ao debate do próximo domingo, como também a outros movimentos de campanha, acesso a fundo eleitoral. Nesse momento, claro que deve haver aí algum recurso por parte dos advogados do candidato ou tentativa de candidato de Pablo Marçal, mas a gente, no movimento de agora, tem, se a eleição fosse neste momento, Pablo Marçal não estaria, segundo essa decisão do TSE, na urna, enfim, participando da campanha, diante desse veto agora do Tribunal Superior Eleitoral.
2: Rodolfo Schneider, todos os dias às 11 da manhã, com a Cíntia Martins, o X da questão.
1: O TSE decidiu por 4-3 manter suspensa a inelegibilidade de Marcelo Crivella e, com isso, liberar a candidatura ao Senado.
2: O voto decisivo foi dado pelo ministro Cássio Nunes Marques. A suspensão da inelegibilidade havia sido determinada pelo ministro André Mendonça, relator do caso.
1: No julgamento em plenário, a maioria dos ministros decidiu manter a medida e permitir que Crivella siga apto a disputar a eleição. Crivella havia sido declarado inelegível por 8 anos em processo que apurou abuso de poder político e econômico relacionado à gestão dele à frente da Prefeitura do Rio e às eleições de 2020, no episódio que ficou conhecido como o QG da propina.
2: O que aconteceria se as Casas Bahia fossem uma estatal feita os Correios?
1: Esse é o destaque do comentário do âncora do Jornal da Band, Eduardo Oineg.
4: Imagina se as Casas Bahia fossem uma empresa estatal. Você está acompanhando a crise das Casas Bahia, né? Recuperação judicial, situação financeira insustentável. Tinha tentado uma recuperação extrajudicial em 2024, não resolveu. As dívidas chegaram a 17 bilhões de reais. Os credores gritaram. Quando o credor grita numa empresa privada, acontece o que a gente está vendo. Renegociação de dívida, demissão, corte de investimento, fechamento de loja, redução de estoque, venda de ativos. É um horror. Horror para quem perde emprego, para quem fornece, não recebe, para quem investe, perde o dinheiro. Isso acontece porque na empresa privada o dinheiro tem limite. E quando chega o limite, o banco não empresta, o fornecedor não entrega, o acionista não coloca dinheiro, o caixa acaba. Se as Casas Bahia fizerem tudo certo, se os ventos soprarem a favor, elas sobrevivem. Do contrário, podem morrer. Agora, imagina se as Casas Bahia fossem uma estatal. E não precisa ir longe, não. Tem aí uma estatal agonizando os Correios. Os Correios terminaram o ano passado com prejuízo de 8,5 bilhões de reais. Quando uma empresa tem passivo maior que ativo, o pessoal da contabilidade diz que tem patrimônio líquido negativo. No caso dos Correios, esse item passa de 13 bilhões de reais. O Tribunal de Contas da União fala em solvência técnica. No mercado de encomendas internacionais, os Correios tinham, em 2023, 99% de participação. Em junho do ano passado, menos de um terço disso. E o que aconteceu?

0: aconteceu quando o dinheiro ficou curto? Recuperação judicial? Não, nem pode, a lei não deixa. O controlador, no caso o Estado, tem quatro saídas: reestruturar, capitalizar, privatizar ou fechar. O governo anterior tinha colocado os Correios no programa de privatização. Aí o atual tirou e disse: tem uma solução melhor, que até agora não apareceu. Fizeram PDV, anunciaram fechamento de agência, venda de imóveis, corte de despesas, mas nada foi suficiente para reverter a crise. E precisaram do quê? Din-din, mais dinheiro. Os Correios contrataram 12 bilhões de reais em empréstimos. Como? Com garantia que a Casas Bahia não tem. Aval da União. E conseguiram espaço para captar mais 8 bilhões. Com aval da União. O próprio TCU alerta para o risco de novos empréstimos e de aporte do Tesouro se o plano não funcionar. Quando as Casas Bahia devem, ninguém acredita que elas vão pagar, chega uma hora em que ninguém empresta. Quando os Correios devem, o dinheiro ainda pode aparecer porque tem essa tal de garantia soberana, esse dinheiro do Tesouro por trás. É esse o conflito permanente do Estado empresário. Uma empresa privada precisa olhar para venda, para lucro, para dívida, liquidez, produtividade, retorno, porque disso depende a sobrevivência da empresa. Numa estatal, resultados ruins não produzem a mesma consequência imediata, porque existe um controlador com recursos públicos atrás dela. Na empresa privada, quando ela entra em crise, o credor grita, como eu falei, e ele quer que feche a torneira. Na estatal, os sindicatos, as corporações, os parlamentares, o governo, todos eles gritam para que a torneira continue aberta. E quando conseguem, existe uma diferença fundamental. O dinheiro não é deles. Eles gritam, mas é você para a conta.
1: Eduardo Einegg, todos os dias, ao meio-dia, aqui na Band News TV, e também às 8h30 da noite, junto com a Adriana Araújo, na apresentação do Jornal da Band. Vamos a um rápido intervalo comercial?
2: Bora! Daqui a pouquinho a gente volta.
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0: Voltamos com o Edição da Noite nesta quinta-feira. E a polícia prendeu um segurança suspeito de envolvimento em um crime mais. Nossa. A brutalidade dos crimes no Brasil. Olha, cada vez mais a gente fica espantado. Dessa vez foi no Rio de Janeiro, o espancamento de um homem inocente que era acusado de ter roubado injustamente uma bicicleta.
1: Não é só isso também, né? Podia ser um ladrão. Quem diz que as pessoas têm que julgar, condenar...
0: Esse justiçamento.
1: Sim, e condenar à morte. Não tem nem pena de morte aqui no Brasil, gente. Exatamente. Pelo amor de Deus. Bom, dois suspeitos nesse caso são investigados.
0: Vamos apoiar.
2: As imagens são estarrecedoras. A vítima senta na calçada quando é cercada por três homens, dois entregadores e um segurança que está com um pedaço de pau. Eles partem para cima da vítima. O rapaz é derrubado no chão e as agressões não param. Um dos entregadores segura o homem enquanto os outros continuam batendo. A vítima levou mais de 30 pauladas. Após o espancamento, os agressores abandonaram o rapaz no chão. Cláudio Rafael Landeiro, de 37 anos, chegou a ser socorrido, mas não resistiu aos ferimentos. Ele teve uma hemorragia interna e fratura no crânio. Nesta quinta-feira, um dos suspeitos de participação no crime se apresentou na delegacia. Jorge Dias, de 56 anos, foi confrontado por uma das irmãs de Cláudio.
3: Gostou de matar meu irmão? Gostou de matar meu irmão, seu desgraçado?
2: Segundo a polícia, Jorge, que também é segurança, é quem aparece nessas imagens tomando à força a bicicleta de Cláudio. E logo depois, o outro vigia, Davi Machado, chega espancando o rapaz, ainda na faixa de pedestre. Jorge e Davi aparecem neste outro vídeo, indo embora. Cada um com um pedaço de pau na mão. Imagens feitas mais cedo mostram o jovem saindo de casa com a bicicleta de uma das irmãs momentos antes de ser parado. Toda a confusão começou nesta rua em Copacabana. Segundo a polícia, Cláudio foi abordado por dois seguranças que perguntaram se a bicicleta era dele. Ele respondeu que não, afinal a bike era da irmã. Na sequência, Jorge retirou a bicicleta do rapaz, que sem saber como reagir, saiu andando e parou no local onde foi espancado até a morte.
4: O Jorge, ele participou lá no início, na Barata Ribeiro 35, quando a vítima chegou ali. O segurança, o Davi, o outro envolvido, achou que ele estava tentando furtar uma bicicleta e ele acionou o Jorge. O Jorge foi até o local. Ali ele pegou a bicicleta, foi retirar a bicicleta do local. A vítima tentou impedir, uma vez que a bicicleta era da irmã dele. Já ali ele foi agredido. O Jorge sai e depois ele aparece novamente na rua onde ele foi morto, fugindo com um pedaço de pau na mão.
2: A justiça também decretou a prisão temporária de Davi, que está foragido. Os entregadores ainda não foram identificados. Cláudio morava com a mãe e as duas irmãs. De acordo com a família, ele tinha transtornos cognitivos.
5: O meu sentimento hoje é de revolta, indignação pelo que fizeram com meu irmão. E o que eu realmente espero é que a justiça seja feita o mais rápido possível. Porque foi uma coisa inacreditável. Eu não consigo acreditar no que fizeram com meu irmão. Isso precisa ser resolvido o mais rápido possível. A gente não vai descansar em nenhum momento. Então, é isso que eu tenho para falar.
2: Agora a polícia espera identificar os outros agressores. Os quatro vão responder por homicídio triplamente qualificado.
0: Bom, e a gente espera que ao responder por triplamente qualificado, eles apodreçam na cadeia, sabe? Fiquem muito tempo na cadeia. Agora, há pouco, outro segurança envolvido nesse espancamento brutal, nessa situação horrorosa que foi mostrada na reportagem, foi preso na Baixada Fluminense. Davi Machado, que você vê nas imagens, foi levado para a delegacia. Espero que a Polícia Civil faça uma boa peça de investigação. Ministério Público, uma boa peça acusatória e a justiça decida pela prisão dele por toda a pena, sabe, sem poder voltar ao convívio da sociedade rapidamente, numa situação que muitas vezes acontece no Brasil, das pessoas se beneficiarem. Eu sei que nesse caso aí tem agravantes, mas se beneficiarem daqui a um tempo, sabe, de voltarem ao convívio da sociedade.
1: Mas aí, Felipe, vou destacar o que o Luiz Felipe Pondé falou conosco hoje no Jornal Panorama. Ele foi muito assertivo. Ele falou que a justiça, o Brasil precisa punir esses quatro

0: homens, comprovada, claro, comprovada a participação deles nessa morte brutal, puni-los com, de forma exemplar. Que eles sejam punidos, sejam julgados, tenham direito a se defender e que eles sejam condenados e fiquem presos. Porque tem que ser exemplar. Mas ele lembrou de mais uma coisa também. Aí ele falou assim, mas precisa ter esse mesmo rito do julgamento e da condenação, por exemplo, dos vereadores em Cotia.
1: Claro.
0: Que tem ligações com o PCC. Se ficar comprovado, eles têm que ter também. Não são só essas quatro pessoas que mataram brutalmente esse rapaz, mas todo tipo de crime, envolvendo, inclusive, os políticos, quando comprovado. O Brasil precisa dar exemplo de que a lei funciona para quem quer que seja.
1: E, infelizmente, a gente tem poucos exemplos desses.
0: Exato. E aí acontece isso que a gente viu, né?
1: Vamos seguir com uma reportagem exclusiva do jornalismo da Band mostrando a polêmica causada por uma pergunta envolvendo feminicídio no concurso para promotor do Ministério Público Paulista.
0: Bom, esse assunto gerou muitas reações dentro do próprio MP. Os candidatos que fizeram a prova pedem a anulação da pergunta.
2: A polêmica foi causada pela questão número 7 do último concurso para promotores de justiça de São Paulo, que descrevia o assassinato de uma mulher. Um casal que esteve junto por 5 anos se separou contra a vontade do homem. 2 anos depois, ele encontra a mulher em uma festa, grávida de 7 meses do atual marido. Inconformado, o ex-companheiro atira contra a barriga dela. A mulher e a criança morrem. No gabarito, a resposta correta indicava um homicídio qualificado. Mas dentro do próprio Ministério Público, a resposta foi questionada. A justificativa é que a questão traz indícios claros de feminicídio. O Procurador-Geral de Justiça de São Paulo e presidente da comissão do concurso afirmou que a resposta contradiz o entendimento da instituição, mas atribuiu a decisão a uma questão acadêmica.
3: É importante que se deixe muito claro que, apesar deste entendimento que gerou, efetivamente a gente reconhece, gerou toda essa interpretação negativa, ela não representa a atuação do Ministério Público, né? Ela está em contradição, de fato, com o que a gente atua. Institucionalmente, o Ministério Público tem uma postura de absoluto rigor contra esta tragédia que tem assolado o Brasil, que é o feminicídio.
2: O coletivo de mulheres de Adorim do MP de São Paulo emitiu uma nota de repúdio, apontando que a decisão da banca é incompatível com a compreensão sobre violência de gênero e com o processo de reconhecimento do crime de feminicídio no país. Já o Movimento Nacional de Mulheres do Ministério Público, que reúne promotoras de todo o país, afirmou que a pergunta traz elementos claros de feminicídio ignorados pela banca organizadora e pediu a revisão da questão. Nos cursinhos preparatórios para o concurso, que fazem a correção da prova, o assunto também tem gerado questionamentos.
4: Acho que não há dúvida alguma aqui que a gente exclui as figuras do homicídio. O crime é de feminicídio. A resposta que eu acho que o gabarito vai dar é a B, mas a nossa posição é que essa questão é passível de anulação.
2: Pelo menos 160 candidatos entraram com recursos pedindo a revisão do gabarito. Para eles, a questão claramente trata de um feminicídio. A análise da comissão do concurso, no entanto, publicada na última semana, rejeitou qualquer possibilidade de erro. Sustentou a resposta que foi dada e manteve a questão válida. A comissão do concurso é formada por 4 procuradores, 1 desembargador e 1 advogado da OAB. A elaboração das perguntas é dividida entre os integrantes. A questão número 7 foi redigida pelo procurador Antônio Carlos da Ponte, que sustenta a justificativa aprovada pela comissão. Segundo a banca, o casal estava separado e a pergunta não indicava sinais de violência anterior. Além disso, o ciúme do assassino apresentado na questão não permite que o crime seja reconhecido como feminicídio.
5: É como se aquela mulher ela não pudesse tocar a sua vida adiante sem autorização daquele ex-companheiro. Uma vez que ele não concorda, ele vai lá e pratica o feminicídio. E a condição de mulher nesse caso ela é preponderante para a ocorrência do delito. Se fosse um homem nessa situação, talvez esse delito não tivesse ocorrido.
2: Entramos em contato com o Conselho Nacional do Ministério Público e também com o Procurador de Justiça, Antônio Carlos da Ponte. Não tivemos nenhuma resposta até o fechamento desta reportagem.
1: Bom saber que não é o entendimento do Ministério Público de São Paulo o entendimento da pergunta. Mas se não é o entendimento do Ministério Público de São Paulo, E a pessoa que passar no concurso vai integrar o Ministério Público.

0: divulgado por todos pela educação do MEC. A pesquisa aponta que a maior parte dos estudantes encerra a fase escolar sem aprender português e matemática.
1: O estudo monitora os níveis de aprendizagem na rede pública de 2005 a 2025, com base nos resultados do Sistema de Avaliação da Educação Básica.
0: No quinto ano do ensino fundamental, os indicadores até avançaram aí nos últimos 20 anos, subindo aproximadamente de 22% para 60% o nível de domínio da língua portuguesa e de quase 15% para 50% em matemática.
1: Já no terceiro ano do ensino médio, a evolução foi muito pequena em português. Subiu de 15% para 35% e em matemática, precisamente de 5,2% para 8,5%, ou seja, avançou só 3,3 pontos percentuais.
0: Bom, entre os estados do país com melhores avanços nos últimos 2 anos estão Paraná, Ceará, Santa Catarina e Goiás.
1: Os piores índices ficaram para Sergipe, Rio Grande do Norte, Maranhão, Bahia e Roraima. Obrigado, até amanhã.
0: Até amanhã, então. Até mais, até amanhã.
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0: Que alegria te encontrar aqui no nosso Jornal Terra Viva. Seja bem-vinda, seja muito bem-vindo você também ao nosso JTV, porque juntos temos aqui os principais destaques do agronegócio do Brasil e de todo mundo.
1: Safra 2026-27 de cana-de-açúcar deve alcançar mais de 705 milhões de toneladas. Indústria brasileira de soja acelera processamento no primeiro semestre de 2026. Ministério Público de Alagoas denuncia empresa de ração por morte de 80 cavalos. Instituto Nacional de Meteorologia emite alerta de vendaval para 3 estados.
0: E você vai ver também o último episódio da série especial sobre o sistema Campo Limpo. Olha, nós vamos conhecer juntos aqui o caminho que a embalagem percorre até ficar pronta para reciclagem. Essas e outras notícias a partir de agora no Jornal Terra Viva. Começamos o JTV de hoje repercutindo uma estimativa importantíssima da Conab sobre a safra 2026-27 de cana-de-açúcar. Ela foi atualizada para mais de 705 milhões de toneladas. O etanol segue com perspectivas favoráveis, impulsionado aí pelo crescimento na demanda.
2: A projeção para a safra da cana recuou 3,9 milhões de toneladas frente à primeira estimativa divulgada pela Companhia Nacional de Abastecimento. Mesmo com a queda, o volume representa um crescimento de 4,7% em relação à safra 25-26.
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4: Alô, São Paulo. Bom dia, Brasil. Folhinha virando na alvorada do inverno. Ela chegou. É a sexta-feira, dia 21 de agosto de 2026. Olha, eu não sei pra vocês. Falam que o mês de agosto demora pra passar. Hoje já é dia 21. É só trabalhar, viu, gente? Que passa aí rapidinho. Bom dia, Silvânia.
5: Bom dia, Pedro. É verdade. Se a gente pensar que já tá no dia 21. Agora você falou do inverno, né? Mas que inverno é esse, né? Que calor que tem feito. Hoje vai dar uma amenizada aí no tempo. Mas nós estamos agora, às 5 horas da manhã, com 20 graus de temperatura. Deixa eu ver a sensação, se é de 20 também. É, sensação de 20 também. Muito calor para essa hora, hein, Pedro? E semana que vem vai ser pior ainda.
4: Mas a temperatura ferveu ontem em Itaquera, porque aí o Corinthians
6: bater pelo setor de esquerda. Vem Nemphis de Pai pra cobrança pro Timão, partiu pra bola, correu, bateu, desvio! Bidon!

0: cobrança inteligente do Memphis, a meia altura, ninguém marcou na trave direita. Ele bate forte, o Bidão entra atrás da zaga e dá um toque sutil na bola, tira do goleiro Ledesma, ela morre no fundo da rede, Bidão.
1: Cobrança de Memphis Depay, olha lá a corintianada que era contra o Memphis aí, achando, né, que
2: vai, Corinthians!
1: Morrer por causa do Memphis. Vai nada, meu amigo, vai até economizar ainda aí. Que o Memphis fez ontem, o Breno Bidon meteu o pé lá, o Corinthians venceu o Rosário Central por 1-0, conta tudo, Diogo Braga, bom dia.
3: Muito bom dia, Pedro, bom dia, Silvânia, bom dia aos ouvintes. Foi no sufoco, foi na emoção, mas passou, o Corinthians está classificado para as quartas de final. O Corinthians não vencia um jogo de oitavas de final, desde 2012, porque em 2022 ele se classificou contra o Boca, mas foi nos pênaltis. Então, vitória no tempo normal desde o Emelec em 2012, quando foi campeão da Libertadores. Agora vai enfrentar nas quartas de final o Estudiantes, que passou da Universidade Católica, já tinha passado aí, jogado na quarta-feira. E ontem quem fez o gol, como você bem falou, foi o Breno Bidon aos 80 minutos, mas o Corinthians passou sufoco, porque o Ranieri foi expulso aos 58. O juiz foi pro VAR, né, numa entrada lá do Ranieri, que eu sinceramente não acho que foi para vermelho, mas de qualquer forma ele já tinha amarelo, então se o juiz interpretasse que era amarelo também, ele seria expulso. Então o Corinthians venceu por 1-0, numa cobrança de falta do Memphis, depois ele entrar no segundo tempo, não começou a partida como titular, entrou no segundo tempo e decidiu, deu assistência que garantiu, depois festa da torcida, os jogadores foram comemorar lá com a torcida, enfim, Corinthians classificado para as quartas de final da Libertadores. E o Mirassol foi o time que caiu aí dos brasileiros, infelizmente o Mirassol está fora, mas foi quase, foi por muito pouco, foi para os pênaltis. O Mirassol mandou um time misto lá para Quito, no Equador, e aí contra LDU o placar foi 0-0, e aí foi para os pênaltis, 5-4 deu LDU, infelizmente o Mirassol perdeu o primeiro pênalti, e lá na altitude deu quase Mirassol, mas passou a LDU. E vamos ao chaveamento, que agora é o que importa para os times que restaram. De um lado, temos Corinthians e Estudiantes. Quem vencer pega o Flamengo e o vencedor de Tolima ou Del Valle, que ainda não está decidido por conta daquele atraso que a gente noticiou ao longo da semana por conta do terremoto lá na Colômbia. Do outro lado, LDU e Palmeiras, Platense e Fluminense. O vencedor de Palmeiras e LDU

0: LDU pega o vencedor de Fluminense e Platense. Esse é o chaveamento da Libertadores. Sul-Americana, Copa Sul-Americana. Ontem tivemos 3 brasileiros em campo. 2 deles se classificaram, 1 não se classificou. Vamos começar pelo Santos, que empatou com o Macará em 0-0, tinha vencido na Vila por 2-1 e garantiu essa classificação para as quartas de final da Sul-Americana da competição. Tivemos a vitória do Vasco por 4-1, fora de casa contra o Olímpia, numa grande partida do volante Thiago Mendes, ele que ficou aí, né, na boca do povo depois da briga que ele teve, na não cumprimentar o Neymar, mas resolveu ontem a partida, venceu 4-1, foi o melhor jogador em campo e o Vasco se classificou para a próxima fase do torneio, quartas de final. E o Botafogo foi o brasileiro que não se classificou, venceu ontem por 1-0, mas o Cienciano tinha vencido por 6-1. Faltava muitos gols aí pro Botafogo se classificar para as quartas da Sul-Americana. Vamos também ao chaveamento. Boca Juniors e São Paulo, quartas de final. E o vencedor desse confronto pega Vasco ou River Plate ou Santa Fé, porque esse jogo também está atrasado. No outro lado da chave, Atlético Mineiro e Santos contra, vão pegar ou Montevideo, City Torque ou Cienciano. Então esses são os dois lados aí da Sul-Americana. Temos aí, né, 4 brasileiros na Sul-Americana. Espero que pelo menos um deles chegue na final e represente o Brasil na Sula, assim como os brasileiros também da Libertadores. Quer passar os jogos do final de semana do Brasileirão? Que já muda a chavinha.
1: Vambora.
0: Vamos lá. Sábado, Fluminense e Remo, Internacional Atlético Mineiro, Cruzeiro e Flamengo, Ceará e Londrina, da Série B, Cuiabá e Goiás. No domingo, Palmeiras e Vasco, Bragantino e Remo, Vitória e Bahia, clássico, Bavi, Santos e Mirassol, Chapecoense e São Paulo e o último jogo, Coritiba e Corinthians.
1: Muito bem, esse é o Diogo Braga que volta já para falar de um incêndio em São Paulo. Antes eu aviso vocês que hoje é aniversário dos municípios de Nilópolis e São João de Meriti, lá no Rio de Janeiro, Chapadão do Céu em Goiás. Inauguração do Parque Ibirapuera na Zona Sul de São Paulo aconteceu nesta data, em 1954, portanto, há 72 anos. E hoje lembramos o grande roqueiro brasileiro, Raul Seixas.

0: na loucura.
1: Ao Seixas, que nos deixou no dia 21 de agosto de 1989. Há 37 anos, Raul Santos Seixas, nascido em Salvador, em 28 de junho de 45. Esse grande cantor, compositor, produtor, multi-instrumentista, um dos pioneiros

0: já botou um pedacinho aí de Gita, né? Que é uma obra-prima, depois... Qual que é a primeira que você botou, então?
1: Maluco Beleza.
0: Ah, Maluco Beleza. Então é Maluco Beleza, agora Gita. E eu nasci há 10 mil anos atrás, como vocês ouviram. Vamos ver então Gita, que é bem legal. Uma obra-prima.
2: Nem

entende muito essa letra, talvez você não tenha chegado ao nível, né, do Raul Seixas. Porque durante a carreira ele teve muitos momentos, assim como a parceria famosa com o Paulo Coelho, né? Quando eles criaram aí o conceito da sociedade alternativa, utopia de liberdade individual, baseada em preceitos ocultistas. Resumindo,

A máxima frase: faze o que tu queres, há de ser tudo que dá lei. Essa postura rebelde, claro que atraiu a ditadura militar, resultando num breve exílio do cantor nos Estados Unidos na década de 70.

0: E virou um símbolo, né, o Raul Seixas, em todas as apresentações, quando o pessoal tá de saco cheio, o pessoal pede o quê?
1: Que toca, que o Raul.
0: É. Toca, Raul. Raul Seixas, hein? Estamos lembrando hoje aqui. 37 anos da partida, 1989, precoce, né? 44 anos de vida, vítima de uma pancreatite, nasceu no dia 28 de junho de 1945. Para você que gosta, mais um pouquinho de Raul Seixas aqui no Pulo do Gato.

0: participação dos nossos ouvintes aqui. Como é que faz para participar do Pulo do Gato, Ailton Dias?
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2: Bom dia, Pedro Campos. Bom dia, Silvana Alves. Bom dia, Pulo do Gato. Aqui é o Luan de São Paulo, piscineiro. Eu queria mandar um abraço para os secadores, tá bom? Abraço para os secadores aí, ó. É, acharam que o Corinthians não ia passar, mas Corinthians é diferenciado, hein? Vai, Corinthians! Bom dia a todos.
3: Bom dia, Silvânia Alves, Pedro Campos e Diogo Braga. Aqui é Rogério Oliveira, do Guarujá. Hoje eu tô aqui no Hospital das Clínicas, em São Paulo. Cheguei cedo, deixei o passageiro aqui. E tô aqui ouvindo vocês aí. Um bom dia, uma boa sexta-feira para todos nós aí. E vai, Corinthians! Vai, Corinthians, com Memphis Depay.
4: Vai, Corinthians!
5: Pulo do Gato, aqui é Durval do Prado, Pradinho da Suca, extremo sul da Bahia. Aqui a temperatura é de 20 graus, sensação de 18, e tá bem fresquinho, viu? Mas nada de chuva, não, que tá tudo jóia. Oh, vai, Corinthians! É isso aí, Pedro Campo! A Silvânia não gosta muito, não, né? Vai, Corinthians! Vai, Corinthians! E um grande miado para todos os corintianos. Um abraço, obrigado, tchau.
6: 5h13, ele falou da previsão do tempo. Então vamos à previsão do tempo para hoje, para o final de semana. Stephanie Toso.
7: O avanço da frente fria sobre São Paulo coloca fim ao período de onda de calor e aumenta as condições para ventos e chuva. O Instituto Nacional de Meteorologia emitiu um alerta para rajadas de até 100 km por hora na divisa de São Paulo com o estado do Rio, influenciando principalmente a região da Serra do Mar. A Climatempo mantém a previsão de ventos de 51 a 70 km por hora na capital, na Grande São Paulo, no litoral norte e sul paulista, além de municípios do interior. A frente fria também deve provocar pouca chuva de forma geral, com pancadas irregulares sobre o sul, centro e leste paulista, mas sem alerta para temporais. A passagem do sistema também abre caminho para o ar frio de origem polar, diminuindo o calor e deixando as temperaturas mais amenas no fim de semana.
0: Obrigado, Stephanie Toso. Daqui a pouquinho tem mais da previsão do tempo, mas olha, a Defesa Civil Nacional envia equipes para o Rio Grande do Sul para reforçar o atendimento às cidades atingidas pelo ciclone, hein? O Henrique Tanger está com a gente aqui para trazer mais informações sobre isso. É a ventania, é o tempo fechado, são as mudanças climáticas, Henrique Tanger.
8: A passagem do ciclone extratropical mantém diferentes regiões do Rio Grande do Sul em atenção. Na Zona Sul, a Defesa Civil Nacional desloca equipes para reforçar o atendimento aos municípios afetados pelas chuvas. Duas bases serão montadas, em Pelotas e Jaguarão, para dar suporte técnico às prefeituras e auxiliar nas medidas de resposta aos danos registrados nos últimos dias. A mobilização ocorreu após a reunião com representantes de 16 municípios e o secretário nacional de Proteção e Defesa Civil, Volney Barreiros.
6: 5h15, ontem falamos aqui sobre o alerta do INMET, o Instituto Nacional de Meteorologia, sobre os ventos fortes que atingiriam boa parte do Brasil a partir de hoje. E o INMET atualizou esses alertas para dois novos outros, um amarelo e outro laranja, para vendaval em áreas de São Paulo e do Rio, a partir do meio-dia de hoje. O alerta laranja são aqueles para esperados ventos de 60 a 100 km por hora. E essa situação deve ocorrer a partir de hoje ao meio-dia, oferecendo risco de queda de galhos de árvores, destelhamento de casas e outros danos, hein? E o alerta laranja engloba as seguintes áreas: Vale do Paraíba Paulista, Metropolitana do Rio de Janeiro, Metropolitana de São Paulo, Sul Fluminense, Baixadas, Centro Fluminense e Norte Fluminense. E o INMET também emitiu alerta amarelo para vendaval no interior do estado de São Paulo, Rio de Janeiro, Espírito Santo e um trecho da Bahia. Esse alerta vai de hoje ao meio-dia até à meia-noite, mais ou menos, aí os ventos podem ficar entre 40 e 60 km por hora nessas regiões.
0: Rio de Janeiro lança programa de prevenção para efeitos do El Niño. Guilherme Faria.
1: O Comitê Estadual de Enfrentamento aos Efeitos do El Niño, criado pelo governo do estado do Rio no mês passado, vai ter os trabalhos divididos em quatro frentes prioritárias, chamadas de câmaras técnicas. Cada uma delas está focada na proteção de uma área considerada essencial. Nesta quinta-feira, representantes das 92 cidades fluminenses se reuniram para o primeiro encontro da iniciativa, no campus Maracanã da UERJ, na zona norte do Rio. Ao longo das próximas semanas, uma série de treinamentos e reuniões técnicas vão ser realizadas pelo governo do estado, com o objetivo de aumentar a capacidade de resposta das cidades aos diferentes impactos do fenômeno e capacitar os órgãos locais.
6: 5h17, mudando de assunto, funcionários do Banco do Brasil são suspeitos de participar de um esquema que roubou dinheiro de clientes. Conta essa história, Humberto Ferretti.
9: A Polícia Civil vai analisar os materiais apreendidos em uma operação realizada nesta quinta-feira para tentar desmontar um esquema que desviou cerca de 50 milhões de reais de três empresas que tinham conta no Banco do Brasil. Foram cumpridos 37 mandados de busca e apreensão nos estados de São Paulo, Minas Gerais, Roraima e Santa Catarina. Entre os investigados estão dois funcionários do Banco do Brasil, que teriam usado as credenciais de acesso ao sistema para facilitar os roubos. O dinheiro teria sido distribuído em diversas contas bancárias, em uma tentativa de dificultar o rastreamento.
0: Mais participação dos nossos ouvintes aqui, tem meada especial porque tem aniversariante na área.
10: Bom dia, Silvânia. Bom dia, Pedro. Aqui é o Clemente, São Paulino e Itaquera. Gostaria que vocês mandassem um miado para mim hoje. Hoje completando 61 anos de vida. Um abraço a todos aí.
11: Bom dia, Pedro Campos. Bom dia, Silvana Alves. Aqui é o Fernando do bairro Cidade Tiradentes. Parabéns pela programação, hein? Manda um miado para mim aí.
12: Bom dia, pulo do gato. Aqui é o tio Valmir, Zona Sul, Parelheiros. É engraçado quando o Corinthians perde, ninguém fala nada. É só o Corinthians ganhar que o programa já começa falando de Corinthians. Ei, Pedro Campos, corintiano, e já deixa já tudo no jeito usar.

0: noites, né?
1: Bom dia, Silvânia. Bom dia, Pedro Alves. Bom dia, Diogo. Aqui quem fala é o Anderson, piscineiro. Estou aqui no Rodanel, a caminho do serviço. Hoje só tem 26 piscinas para limpar. E o calor já tá daquele jeito. Sextou. Um bom dia a todos aí, com muita fé e paz no coração. Um abraço.
2: Valeu, obrigado, um abraço. Sandro Araújo de Pirituba, Ailton Dias. Vai pedir uma que eu vou tocar daqui, ó. Uma do Raul Seixas. Pedacinho de Diamante de Mendigo. Vamos ouvir.

0: Tá aí um terchinho de Diamante de Mendigo, Raul Seixas tocando aqui no Pulo do Gato a pedido do nosso ouvinte Sandro Araújo. Aqui o ouvinte manda, o ouvinte pede e nós executamos. Tem mais mensagem.
1: Bom dia, aqui é o Odinei Silveira de Tatuí, São Paulo. Só que hoje estamos trabalhando para Santos aqui. Manda um abraço para nós aí.
0: Abração pra vocês, bom trabalho, hein, gente? Vamos trabalhar, são 5 horas e 21 minutos. Um beijão pra Cláudia Rosana, minha amiga ouvinte aqui do Pulo do Gato. Vai Corinthians pra ela, que é corintiana, tá feliz da vida nessa sexta-feira. E daqui a pouquinho ela sabe que tem o programa que ela mais gosta na Bandeirantes.
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5: 5h22, vamos continuar girando.
0: Vamos,
5: Silvana,
0: antes só uma observação interessante do Natanael Amorim, nosso ouvinte do Guarujá. Faço um convite público aos diretores da Sabesp aqui no Guarujá. Antes de irem trabalhar, ofereço a minha casa para que eles possam tomar banho de canequinha e balde antes de ir pro trabalho. Olha, Natanael, é o drama de muita gente, né? Como é que pode ficar faltando água dessa forma?
5: Dar mais valor, né?
0: Tá certo, Natanael, aí, viu? É. Boca no trombone aí contra a Sabesp lá no Guarujá. Problema histórico, né? A gente não vê uma luz no fim do túnel para resolver. Que haja, né, um tempo de interrupção, redução de pressão, para não faltar água. Até é compreensível, mas não pode ser eterno. Precisamos trabalhar para resolver esse problema e que as pessoas possam voltar a ter água, porque pagam caro por isso.
5: Boa sugestão aí do ouvinte. Funcionários podem estar envolvidos com a entrada de roteadores de internet apreendidos dentro de um presídio no Rio de Janeiro. Gabriela Morgado.
6: O promotor do Ministério Público do Rio, responsável pela fiscalização que encontrou 3 roteadores de sinal de internet dentro de um presídio em São Gonçalo, na região metropolitana, diz que os aparelhos devem ter entrado na cadeia com o apoio de servidores. A ação aconteceu na quarta-feira no complexo penitenciário de Guaxindiba. Os aparelhos indicam a replicação de um sinal de internet dentro da cadeia e o uso da rede pelos presos. Os 3 roteadores portáteis foram encontrados em 2 celas no presídio Tiago Teles de Castro Domingues, durante uma fiscalização mensal do Ministério Público. Na mesma unidade, foram apreendidos 80 papelotes de drogas. Os agentes também fiscalizaram a cadeia pública

0: Patrícia Scioli no mesmo complexo, onde acharam R$12 mil em espécie, mais 931 papelotes de drogas e 500 gramas de cocaína em uma das celas. Eles ainda encontraram mais de 10 celulares nas duas unidades.
1: 124, um criminoso é preso na zona oeste de São Paulo, transportando fuzis para a Baixada Santista. Arthur Coelho.
2: A Polícia Federal investiga a origem de dois fuzis apreendidos com um homem na região da Barra Funda, na zona oeste de São Paulo. O armamento foi localizado nesta quinta-feira durante a abordagem a um ônibus de viagem que veio do Paraná com destino à Baixada Santista. Segundo a polícia, os fuzis são de fabricação espanhola, calibre 7.62, e estavam desmontados e escondidos na mala do passageiro. O homem foi autuado. Há indícios de que as armas seriam destinadas ao abastecimento do crime organizado na Baixada. De janeiro a junho deste ano, as polícias civil e militar apreenderam 1.426 armas irregulares em São Paulo. Desse total, 13 eram fuzis.
3: Polícia apreende 12 pessoas em operação que mira uma facção criminosa. David Cardoso.
4: Uma investigação da Polícia Civil da Bahia revela um esquema de lavagem de dinheiro usado por uma facção criminosa com atuação interestadual. A Operação Véu de Areia, realizada nesta quinta, prendeu 12 pessoas e cumpriu 25 mandados em 5 estados: Bahia, São Paulo, Rio de Janeiro, Paraná e Pará. Segundo a polícia, o grupo usava empresas de fachada e contas de terceiros para movimentar dinheiro do tráfico de drogas e armas.
1: 5h25, os dados de clientes do programa de fidelidade da Latam são vazados. Arthur Coelho.
2: A Agência Nacional de Proteção de Dados analisa o material apresentado pela Latam sobre vazamento de dados de clientes da companhia. A empresa aérea confirmou que identificou uma situação envolvendo dados de uma parcela limitada de membros do programa de fidelidade Latam PES. A companhia diz ter comunicado os clientes afetados, além de adotar as medidas imediatas de contenção e cibersegurança. Essa não é a primeira vez que dados de clientes da Latam são vazados. Em 2021, a companhia afirmou que um ataque aos sistemas da Cita, uma fornecedora de tecnologia para o setor aéreo, roubou alguns dados.
3: Bom dia, Vitor Gomes. Tudo bem?
5: Oi, Pedro. Bom dia. Tudo bem, e você?
3: Olha só a sugestão do ouvinte aqui, vê se você concorda com ele ou não.
6: Bom dia, bom dia. Exatamente, meu colega. Esse Pedro Campo é muito corintiano. Eu já dei uma advertência nele e falei, quando eu virar diretor desse programa, dessa rádio, Pedro Campo não vai mais colocar nada sobre o Corinthians. É só sobre o Tricolor e o Palmeiras. Pedro Campos, deixa de ser muito corintiano, Pedro Campos, caramba. Bom dia, bom dia, bom dia.
3: Vocês gostam,
7: faz mal pra saúde, gostam, viu, Pedro?
3: E aí, Vitor Gomes, você concorda com ele ou não?
5: Concordo plenamente, viu, Pedro? E a gente pode colocar coisas do Santos também, porque os ouvintes da Baixada são bem fiéis, né?
3: É isso aí, Vitor Gomes como bom São Paulino, a Silvânia como uma boa palmeirense aqui. Né, concordo inteiramente com o nosso ouvinte aí. Mas diga lá, Vitor Gomes, direto de Brasília, sempre ao vivo aqui no Pulo do Gato, dá a hora certa aí pro pessoal saber que você tá ao vivo e manda bala na sua informação.
5: Aqui não tem nada. Hora certa, 5h27, não tem nada gravado aqui não, hein? É, o aeroporto de Brasília, para os nossos ouvintes aqui de todo o Brasil, né? Porque é o aeroporto internacional, o aeroporto de Brasília vai passar a ser considerado, a partir de agora, como uma área de segurança especial. A decisão está em uma portaria da Secretaria de Segurança Pública aqui do DF, publicada no Diário Oficial. Na prática, o aeroporto internacional JK passa a receber atenção redobrada da Polícia Militar, tanto no policiamento do dia a dia, quanto no controle de manifestações nos arredores do terminal. As câmeras do local também vão ser integradas a um sistema de monitoramento com reconhecimento facial. É o DF360, uma espécie de smart tampa aqui de Brasília. O objetivo é ajudar a identificar foragidos assim que desembarcarem no DF. A segurança da área interna do aeroporto segue sendo responsabilidade da Polícia Federal. Volto com vocês.
3: O aeroporto de Brasília foi inaugurado no dia 3 de maio de 1957, funcionando antes mesmo da fundação oficial da cidade para ajudar na logística das obras da nova capital. Sabia disso, Silvânia?
7: Não, tô aprendendo.
3: É, agora. Tá vendo? Pulo do Gato é cultura também, eu falo para vocês. Não é só notícia e prestação de serviço, não. O terminal nasceu para apoiar o transporte de

0: carga, trabalhadores e materiais para erguer o DF. O que é o DF? O Distrito Federal. O primeiro voo foi um voo comercial da antiga Panam, com destino para
1: Rio de Janeiro.
0: Nova York.
1: Olha.
0: É, não é pouca coisa não. Nova York vai ser visitada em breve aí. E no começo contava com uma estação simples de madeira e pista de terra batida. E aí foi substituída, claro, né, por todo o crescimento e modernização. Passou por grandes reformas em 1990 para ampliar a capacidade de atendimento. Em 2012 foi concedido para a iniciativa privada sob gestão da Inframérica, que modernizou e duplicou o tamanho do complexo. Realmente é bonito o aeroporto de Brasília, viu? Não é puxar o saco aqui, não tenho nada a ver com essa concessionária. Também não sou um viajante de primeira ordem aí, mas o aeroporto de Brasília é bonito e funcional. Todas as vezes que eu estive lá a trabalho, sempre percebi que havia ali uma estrutura de atendimento ao passageiro bem diferente de uns outros aeroportos por aí, se é que vocês me entendem. Tornou-se o primeiro aeroporto da América do Sul a operar duas pistas simultâneas para pouso e decolagem. Bom, também lá tudo é plano, né? Mas é fácil. Não é tão difícil. E então tem essa novidade aí que o Vitor Gomes trouxe. E leva o nome de um dos maiores presidentes da nossa história, né? Juscelino Kubitschek. Obrigado, Vitor Gomes, pelas suas informações. Seguimos com as notícias, Silvânia Alves.
2: E falando em aeroportos, o estado de São Paulo bate um recorde de turistas estrangeiros no primeiro semestre. Larissa Biscaia.
3: São Paulo tem alta de 4,4% no número de turistas estrangeiros no primeiro semestre de 2026. Mais de 1 milhão e 400 mil pessoas visitaram o estado, segundo o levantamento do Centro de Inteligência da Economia do Turismo, da Secretaria de Turismo e Viagens. Os números consideram os desembarques internacionais feitos nos aeroportos de Guarulhos, em Cumbica, e de Viracopos, em Campinas. Os americanos, argentinos e chilenos são os que mais visitam o estado. Na sequência, aparecem portugueses, alemães e chineses. Em todo o ano passado, foram 2,8 milhões de turistas internacionais. Até então, pelo menos, esse é o maior número da série histórica.
2: 5h31, Péricles vai cantar o hino nacional brasileiro no jogo da NFL no Maracanã, primeiro da Liga de Futebol Americano no Rio. Quem tem os detalhes é a Maria Clara Vinhais.
4: O artista Péricles vai cantar o hino nacional brasileiro antes do jogo entre Baltimore Ravens e Dallas Cowboys no NFL Rio Game de 2026 no Maracanã. A partida acontece no dia 27 de setembro, às 5h25 da tarde, e é válida pela terceira semana da temporada regular da NFL. A cantora americana bilíngue Kenzie Lindsey será responsável pelo hino dos Estados Unidos. Já o show do intervalo terá apresentações de Rick Martin e Pedro Sampaio. Será a primeira partida da maior liga de futebol americano do mundo, realizada no Rio de Janeiro.
0: Tem notícia boa do trânsito também, não tem só problema.
5: Bom dia, Silvani Alves, bom dia, Pedro Campos, bom dia, Hilton Dias. Aqui é o César, caminhoneiro de Arujá, rodovia Presidente Dutra, tudo tranquilo. 20 minutos de Arujá ao Parque Novo Mundo, tudo tranquilo. Um ótimo dia, um ótimo final de semana a todos. Vai, Palmeiras!
2: aí sim. Obrigada pela informação. 5h33, seu destaque, Diogo Braga.
6: Silvânia, quem passar pela Vila Andrade, aqui na Zona Sul de São Paulo, vai encontrar 11 viaturas do Corpo de Bombeiros na Rua Coronel Francisco de Oliveira, porque está tendo lá um incêndio de grande proporção que atinge um galpão e destruiu 15 veículos, ali na altura do número 70. As chamas atingiram uma área estimada já de 50 metros quadrados e, como eu disse, destruiu 15 veículos que estavam no local. Além do fogo, as equipes do Corpo de Bombeiros também atuam no isolamento da área devido à presença de fiação de alta tensão que caiu na rua. Então ali um problemão, segue pegando fogo. Assim que o fogo for extinto, a gente atualiza aqui no Pulo do Gato.
0: Programa para levar artes para a Escola Pública de Porto Alegre e Alvorada. Atenção gaúchos, Vitória Fernandes conosco com os detalhes.
1: O Banrisul Cultural, em parceria com a Fundação Bienal do Mercosul, vai oferecer oficinas de artes visuais, teatro, dança, circo e música para 4 mil crianças e adolescentes em escolas selecionadas de Porto Alegre e Alvorada. Esse projeto

0: projeto se chama Banrisul Entre Artes e vai estar em vigência durante todo o ano letivo de 2027. As oficinas serão ofertadas em escolas localizadas nos territórios atendidos pelo RS Seguro Comunidade. São cerca de R$4 milhões investidos e, além do benefício às crianças, o projeto gera empregos a professores artistas. 30 profissionais serão selecionados para conduzir as oficinas extracurriculares.
1: 5h34, tem mais mensagem de ouvinte.
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3: Bom dia, Pedro Campos, Silvana Alves, Ailton Dias. Ouço vocês há muitos anos. Hoje eu completo 69 anos. Ouço vocês aqui na zona rural de Jambeiro. Manda uma miada do gato para mim aí. Um bom dia a todos. Um abraço.
4: Bom dia, Pedro Campos. Bom dia, Silvani Alves. Já ninguém é perfeito nesse mundo, né? O cara é tão inteligente, um ótimo jornalista, um ótimo advogado. E o cara é corintiano, é brincadeira, viu? Ninguém é perfeito nesse mundo. Chicão aqui de São Vicente. Um abraço, Pedrão. Um abraço, Silvani.
5: Um abraço, que é isso, obrigado aí pela brincadeira. É brincadeira, viu, gente? Tudo aqui é pra mexer com vocês. Márcio Fogaça, de Itapsirica da Serra, tá falando: vocês viram a imagem ontem de uma grande fila no Rio de Janeiro, bandidos dando aula, ensinando como operar drone de monitoramento pro tráfico de drogas?
6: É demais.
5: Que imagem impressionante, não tinha visto. Aí quando o Márcio mandou aqui, o Diogo Braga tá me mostrando. Que é isso?
6: Só faltava
5: bandidos
6: isso,
5: dando,
6: né,
5: curso agora? Né, já dão um curso de tiro, agora estão dando curso de drone. É a nova era da guerra no Rio de Janeiro. É. A guerra dos mosaicos, dos drones, dos equipamentos que são utilizados para atacar adversário, para atacar a polícia. Eu trouxe a informação aqui no Jornal Gente nesta semana que a polícia do Rio está estudando a criação de um grupamento especializado em drones. A polícia vai montar um grupo especializado em drones por conta desses equipamentos que estão lá no Rio de Janeiro. Então, muito, muito grave tudo isso. Fala, Diogo.
7: Não, e a gente já trouxe aqui informações, matérias de integrantes do Comando Vermelho que foram até a guerra da Ucrânia justamente aprender e ensinar, né, um curso do SENAC aqui, né, técnico. Nossa. Para criminosos, para bandidos. A imagem é impressionante.
6: Cada uma. Olha, um alô, um miado especial para o Moacir Azeredo. Ele é de São Bernardo do Campo. Ele ouve a Bandeirantes desde criança, mas é a primeira vez que ele pede um miado. Então, um miado para ele. Bem-vindo, Moacir.
5: 5 horas e 37 minutos da manhã. Esse aqui é o pulo do gato de todas as manhãs. Daqui a pouquinho tem mais da sua participação. Aqui o ouvinte tem vez e tem voz.
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7: 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Tava com a mensagem aqui na mão para mandar um abraço pro nosso ouvinte Mário, lá da FAP. Ele mandou a mensagem aqui já contando o que aconteceu.
8: Gabriela Morgado. Bom dia, Pedro. Bom dia, Silvânia. Pedro, antes de ontem, eu estava lá na FAP, aí chegou dois visitantes, o senhor Cury e o senhor Cláudio Giordani, se não me engano, o CEO da Bandeirantes. Aí eles falaram, a gente é da Bandeirantes, viemos ver os estúdios aí da FAP e tal. Aí eu liberei a entrada deles. Na hora da saída eu falei, o senhor é o quê da Bandeirantes? O senhor é da rádio também? Aí o senhor Cury falou, ele é o CEO, né? Eu falei, né, que eu queria fazer um elogio, um grande amigo meu, um amigo das manhãs. Ele falou, quem que é? Eu falei, o Pedro Campos, o maior radialista do Brasil, por sinal. Ele falou, pô, obrigado, pô. Aí ele pegou o celular, fez um vídeo. Eu estava mandando um abraço para você, né? Fiz esse breve elogio como o melhor do Brasil, o mais profissional, a equipe nota 10. Ele ficou muito contente, falou, não, vou fazer o vídeo e vou mandar para o Pedro, ele vai ficar contente também. Não sei se ele te mandou o vídeo, mas quero que você saiba que eu fiz um elogio pela consideração e admiração que eu tenho por você, pela sua equipe, aí a Silvânia Alves, às vezes até por me aturar, né? Eu falo às vezes tantas bobagens, né? Mas é isso aí, um grande abraço, Pedro, um bom dia para todo mundo e fica com Deus. E foi um prazer em conhecer o CEO aí da Bandeirantes também. Um abraço.
7: Mário Breches, muito obrigado. Primeiro que o ouvinte nunca fala bobagem, nunca incomoda aqui não, viu? O ouvinte tem sempre espaço aqui para sua manifestação, trazer informação, comentários e opiniões. E o Giordani me mandou ontem, fiquei muito feliz com a sua mensagem aí, com o vídeo que vocês gravaram lá na FAP. Muito bom tê-lo na nossa audiência aqui. Abração para você, Mário. 5h42, Silvânia.
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9: Pelo menos 150 candidatos entram com recursos para a revisão do gabarito de uma questão polêmica envolvendo feminicídio no concurso do Ministério Público Paulista. O MP nega, no entanto, qualquer tipo de erro e sustenta a resposta. A discussão gira em torno da questão número 7 do último concurso público para promotores de justiça de São Paulo, que descrevia o assassinato de uma mulher. A pergunta descreve a história fictícia de um casal que esteve junto por 5 anos e se separou contra a vontade do homem. 2 anos depois, ele reencontra a mulher em uma festa, grávida de 7 meses do atual marido. Inconformado, o ex-companheiro atira contra a barriga dela. A mulher e a criança morrem. No gabarito, a resposta correta indicava um homicídio qualificado, mas dentro do próprio Ministério Público a resposta é questionada. A justificativa é que a questão traz indícios claros de feminicídio. O Procurador-Geral de Justiça de São Paulo e presidente da comissão do concurso, Paulo Sérgio de Oliveira, apontou uma contradição ao entendimento da instituição.
2: É importante que se deixe muito claro que, apesar deste entendimento que gerou, efetivamente a gente reconhece, gerou toda essa interpretação negativa, ela não representa a atuação do Ministério Público, né? Ela está em contradição, de fato, com o que a gente atua. Institucionalmente, o Ministério Público tem uma postura de absoluto rigor contra esta tragédia que tem assolado o Brasil, que é o feminicídio.
9: O grupo que reúne promotoras do Ministério Público de São Paulo emitiu uma nota de repúdio. No texto, elas dizem que a decisão da banca é incompatível com a compreensão sobre violência de gênero e com o reconhecimento do crime de feminicídio no Brasil. Já o Movimento Nacional de Mulheres do MP, que reúne promotoras de todo o país, afirmou que a banca ignorou os elementos de feminicídio e pediu anulação da questão. Nos cursinhos preparatórios para o concurso, os professores fizeram a correção informal da prova e também levantaram questionamentos, como aponta Kleber Masson, professor de Direito Penal.
10: Acho que não há dúvida alguma aqui que a gente exclui as figuras do homicídio. O crime é de feminicídio. A resposta que eu acho que o gabarito vai dar é a B, mas a nossa posição é que essa questão é passível de anulação.
9: A comissão que manteve a resposta do concurso é formada por 4 procuradores, 1 desembargador e 1 advogado da OAB. A elaboração das perguntas é dividida entre os integrantes. A questão número 7 foi feita pelo procurador Antônio Carlos da Ponte, que depois também redigiu a justificativa aprovada pela comissão. Segundo a banca, o casal estava separado e a pergunta não indicava sinais de violência anterior. Além disso, o ciúme do assassino apresentado na questão não permite que o crime seja reconhecido como feminicídio. A presidente da Comissão de Mulheres Advogadas da OAB de São Paulo, Mayra Réquia, contesta a justificativa.
11: É como se aquela mulher ela não pudesse tocar a sua vida adiante sem autorização daquele ex-companheiro. Uma vez que ele não concorda, ele vai lá e pratica o feminicídio. E a condição de mulher nesse caso ela é preponderante para a ocorrência do delito. Se fosse um homem nessa situação, talvez esse delito não tivesse ocorrido.
9: A reportagem do Grupo Bandeirantes entrou em contato com o Conselho Regional dos Ministérios Públicos e com o procurador Antônio Carlos da Ponte. Não houve resposta até o fechamento da reportagem. Pedro Campos, como é que é? O ciúme aí não é reconhecido como feminicídio nessa questão?
7: Interessante isso aí, né, Silvana? Precisamos entender melhor esse ponto aí da explicação. E claro que o mais importante é o seguinte, pegar a pena mais alta, né, para quem comete violência, qualquer tipo de ato contra as mulheres. Esse que é o mais importante de tudo, porque a legislação brasileira parece, às vezes, que dá muito mais benefício para bandido do que para vítima. 5h46, vamos falar de eleições? Sabe por quê? Porque daqui uma semana começa a chatice do horário eleitoral gratuito no rádio e na televisão. Eliseu Júnior, conta pra gente.
12: Começa na próxima semana a propaganda eleitoral gratuita no rádio e na TV. Em Minas Gerais, Matheus Simões, do PSD, terá o maior tempo entre os candidatos ao governo, 2 minutos e 46 segundos. Patrus Ananias, do PT, terá 1 minuto e 54, seguido por Flávio Rosco, do PL, com 1 minuto e 42. Leitinho terá 1 minuto e 7 segundos. Gabriel Azevedo terá 48 segundos e Alexandre Calil, 41. No primeiro dia, Matheus Simões abre o horário, seguido por Gabriel e Roscoe. A ordem muda diariamente. Quem termina por último passa a abrir no dia seguinte.
9: Começa hoje o envio de urnas eletrônicas para o interior do Amazonas. Lívia Maciel.
13: O Tribunal Regional Eleitoral do Amazonas inicia nesta sexta-feira o envio das urnas eletrônicas destinadas às eleições 2026 para os municípios do interior do estado. Segundo o TRE, a primeira remessa conta com o envio de 467 urnas e contempla principalmente municípios do Alto Solimões. Os materiais serão transportados pela plataforma Torres, com saída do Porto de Manaus prevista para a tarde. O TRE informa que até o fim de agosto, 3.915 urnas eletrônicas serão encaminhadas aos municípios do interior do Amazonas.
7: O governo do Rio Grande do Sul anuncia a nomeação de quase 6 mil professores aprovados em concurso público. Gilberto Echauri.
14: O governador Eduardo Leite anunciou a nomeação de 5.800 professores para a rede estadual de ensino. Os profissionais foram aprovados em concurso público e devem reforçar a educação pública gaúcha nos próximos meses. A expectativa do governo do estado é começar a chamar os aprovados ainda no segundo semestre deste ano. Os professores devem atender às necessidades das escolas e o reforço também deve impactar de forma positiva o planejamento do ano letivo de 2027. O governador também salientou que o Rio Grande do Sul foi recentemente destaque nacional em crescimento do Índice de Desenvolvimento da Educação Básica. O anúncio da nomeação ocorreu durante uma solenidade no Palácio Piratini, em que foram homenageadas as 73 escolas estaduais com os melhores resultados no IDEB.
9: 5h48, a polícia prende uma dupla suspeita de integrar uma quadrilha que aplicava o golpe Boa Noite Cinderela em turistas no Rio de Janeiro. Maria Eduarda Vieira.
15: Dois integrantes de uma quadrilha especializada em aplicar o golpe conhecido como Boa Noite Cinderela contra turistas nacionais e estrangeiros são presos em Copacabana, na zona sul do Rio. Eles foram encontrados nesta quarta-feira. De acordo com a Polícia Civil, Cláudio Rafael Silva de Queiroz

0: compra de R$ 1.370 havia sido feita com seu cartão.
1: Um abraço, né, para o nosso ouvinte Matheus, que está em Bom Jardim de Minas. Olha só, mandou até uma foto pra gente lá. A temperatura lá deve estar alta também, né? Pela imagem aqui, um dia nascendo bem bonito. Sou ouvinte há muito mais tempo que você. Ontem na Rádio Bandeirantes anunciou a vacina da Moderna. Os ouvintes adoraram esse assunto aqui da vacina da Merck e da Moderna contra câncer de pele, né? Sou funcionário da Merck alemã aqui no Brasil e as empresas estão participando desse projeto. São Moderna e MSD. Empresas diferentes. Ó, corrija aqui o Renato Penão. Vou passar para a nossa... para nossa equipe, viu? E perdão aí se houve algum tipo de confusão com os nomes das empresas, tá bom? Obrigado pela participação. Tinha uma mensagem aqui, do Monteiro, taxista, né? Nosso querido amigo ouvinte, que também nos auxilia aí quando necessário no transporte, né, Monteiro? A Hermínia está arrumando as crianças para ir para a escola, que é um miado para os filhos, o Henrique e a Isabelle. Sexta-feira sempre é mais difícil, né? Então, fico miado aí para ela. E o Luiz Fernando diz o quê?
2: Bom dia, Silvânia, Pedro. Meu nome é Luiz Fernando, eu moro aqui em São Bernardo. Eu queria que vocês mandassem, por favor, um miado pro meu neto, Benício Peli. Ele faz 7 anos hoje. Muito obrigado.
1: Valeu, parabéns pro Benício. 5h51, Ailton.
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0: 5h52, a polícia acompanha o caso de contaminação de estudantes por um bolo na Paraíba. Lucas Batista.
1: 9 estudantes passam mal após comerem um bolo levado por um aluno para uma escola em João Pessoa nesta quinta-feira. Os alunos são do 9º ano e tiveram sintomas como vômito e coceira. O SAMU foi acionado e prestou atendimento aos estudantes. Alguns precisaram ser levados para o hospital e os pais irresponsáveis foram comunicados pela escola. Segundo a direção, o bolo não tem relação com a merenda oferecida pela unidade e nem com os lanches vendidos dentro da instituição.
0: 5h53, a criminosa que se passou por adolescente para ser acolhida por família é condenada em Santa Catarina, Cleverson Bravo.
2: A mulher de 38 anos, que se passava por uma criança de 12 anos em Joinville, no norte de Santa Catarina, foi condenada por estelionato e falsa identidade. A pena é de 1 ano e meio de reclusão e 4 meses de detenção em regime inicial semiaberto. O processo tramita em segredo de justiça. A sentença manteve a prisão preventiva e não concedeu o direito de ela recorrer em liberdade. A mulher se passou por criança para ser acolhida por uma família de Joinville. A justiça entendeu que ela agiu de forma consciente para induzir e manter as vítimas em erro e obter benefícios materiais em razão da falsa identidade.
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4: Cara, eu nunca ouvi tanto ouvinte com razão neste programa. Como é que o cara pode ser ao mesmo tempo inteligente corintiano? E fala aí, cadê a Silvânia para ter voz ativa? Esse programa tem que ser aquela rivalidade, vambora, vambora Palmeiras, vamos Palmeiras.
3: Esse é o Jones.
5: Vai Vinde, Corinthians!
3: Grande companheiro nosso, radialista da Nativa FM, que tá sempre com a gente interagindo aqui no Pulo do Gato também. Grande, beijo, Jones, hein? Abraço para você aí. Obrigado pela audiência e pela participação.

0: participação. Cláudio Fernandes está em Mossoró, no Rio Grande do Norte, acompanhando o Pulo do Gato todas as manhãs. Também recebe aqui o nosso alô, assim como o Juliano Volpe. Ficou meio truncado o áudio aí, Juliano, por isso que a gente não colocou no ar, mas nós ouvimos aqui, percebemos que você está de mudança aí da Itália para a Espanha, né? Agora vai para Barcelona, aí que beleza. E claro que vamos tratar também do assunto sugerido por você aqui oportunamente, tá bom? Mas obrigado pela participação também. Uma operação mira suspeitos de mais de 5 milhões de reais.
1: Desviar, né, deve ser.
0: É. Uma operação mira o desvio de 5 bilhões de reais de um empresário de São Paulo. Repórter Matheus Jung.
2: Devem passar por perícia os bens apreendidos em uma operação do Ministério Público de São Paulo contra uma quadrilha suspeita de roubar 6 milhões de reais de um empresário. Na manhã desta quinta, os agentes cumpriram 10 mandados de busca e apreensão, sendo 9 em São Paulo e 1 em Pernambuco. Os crimes começaram após a vítima ter o celular roubado enquanto fazia uma ligação telefônica. A partir daí, os criminosos fizeram diversas transferências bancárias das contas do homem. Até o momento, as autoridades já recuperaram cerca de 4 milhões de reais da quadrilha.
1: 5h56, vamos ao CEDOM, Centro de Documentação e Memória da Rádio Bandeirantes, o trabalho do jornalista Milton Parron e equipe com texto do Parron. Hoje lembramos, nesta data, há 29 anos, 21 de agosto de 1997, a Câmara Federal prestava uma significativa homenagem ao Grupo Bandeirantes, na pessoa do seu presidente, seu João Saad, pelos 60 anos da Rádio Bandeirantes, que foi a semente germinadora do gigantesco conglomerado de comunicações atual.
3: Lideranças políticas de todos os partidos ocuparam a tribuna da Câmara dos Deputados para homenagear a Rede Bandeirantes de Rádio e Televisão, os 60 anos da rádio e 30 anos da TV Bandeirantes. O presidente da Casa, deputado Michel Temer, cumprimentou o diretor-presidente da Rede Bandeirantes, Dr. João Saad, e destacou o compromisso da Bandeirantes com a notícia, com a verdade.
4: Em função da sua conduta ética, do compromisso com o fato e com a notícia, sem nenhuma exacerbação, quando se noticia o fato, e foi esta atuação extraordinária da Rádio Bandeirantes, que ao longo do tempo fez nascer o complexo da televisão Bandeirantes em São Paulo e no Brasil, também pautada pelos mesmos princípios éticos e pelos mesmos princípios que conduzem um noticiário e um debate permanente em defesa especialmente das instituições democráticas. Eu quero cumprimentar a Vossa Excelência e a Rede Bandeirantes de Rádio e Televisão por esta conduta que interessa fundamentalmente ao Poder Legislativo. Sabemos todos que sem democracia, a primeira fronteira a cair, a primeira barricada a ser derrubada é exatamente o Poder Legislativo.
3: No final da cerimônia, o Dr. João Saad lembrou que muitos parlamentares contaram aqui na Câmara que cresceram ouvindo a Rádio Bandeirantes.
5: Nós vemos a espontaneidade de tantas pessoas que iam, se apresentavam e queriam cumprimentar a Bandeirantes. Foi, de fato, uma homenagem muito bonita e muita emoção. Para nós foi um motivo de orgulho.
6: Doutor João, os parlamentares destacaram muito o compromisso da Bandeirantes com a notícia, inclusive em períodos difíceis, como o regime militar, principalmente.
5: E é verdade, essa Câmara mesmo é testemunha. Pois então é o espírito dela. Ela está sempre a favor da verdade.
6: Eu até lembrei, doutor João, que numa ocasião o doutor Ulisses Guimarães perguntou pelo senhor, né? Aí em seguida ele observou, olha, João Saad sempre me garantiu espaço, mesmo na época dura do regime militar. É um testemunho que eu também estaria aqui hoje.
5: É verdade, aqui nós abrimos espaço para todos, para o pessoal da situação, da oposição. É o nosso jornalismo, a maneira de se fazer. Sempre pensamos assim, achamos que é o mais certo. E uma das coisas que mais foram ressaltadas aqui, o espírito jornalístico da Bandeirantes e o critério que ela usa.
3: Ouvimos o Dr. João Saad, diretor-presidente da Rede Bandeirantes de Rádio e Televisão. Carlos Rodrigues, Brasília, Rede Bandeirantes de Rádio.
0: História contada, revivida aqui no Centro de Documentação e Memória, todos os dias em capítulos. Na Bandeirantes, dentro do Pulo do Gato, né? Esse momento importante aí para a trajetória da Bandeirantes, que no ano que vem, em maio, vai completar 90 anos de vida. Vem aí o giro de notícias do Pulo do Gato, 6 horas da manhã. Atenção com a hora, gente!
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0: 6 horas da manhã em ponto, estamos transmitindo o Pulo do Gato aqui pela Bandeirantes, pelas nossas emissoras afiliadas. Muito bom dia para você que tá chegando agora, para você que já tá com a gente. Agora é hora do giro de notícias desta sexta-feira, dia 21 de agosto de 2026. O IMET amplia o alerta de vendaval no estado de São Paulo. Agora as rajadas podem chegar a 100 km por hora hoje. O novo aviso vale a partir do meio-dia. Proteja-se se você estiver em alguma região e começar uma ventania, hein? Segundo o Instituto, há risco de queda de árvore, destelhamento de casas e danos em plantações. A ventania vai atingir também parte dos estados do Rio de Janeiro, Espírito Santo, Bahia e Paraná.
1: E a Agência Nacional de Energia Elétrica pode fortalecer os estoques de combustíveis diante dos possíveis efeitos do El Niño. A preocupação é com o risco de uma seca extrema. Por isso, a ANEEL estuda a possibilidade de liberar recursos para a compra e estocagem de combustíveis.
0: Amanhã é o dia D de multivacinação em São Paulo. Repórter Arthur Coelho.
2: A cidade de São Paulo ultrapassa a marca de 1 milhão de doses aplicadas contra o sarampo apenas neste mês. Por causa de um surto da doença na capital paulista, todas as pessoas de 6 meses a 59 anos de idade precisam se imunizar. A vacina contra o sarampo está disponível gratuitamente nos postos de saúde de segunda a sexta-feira, das 7 da manhã às 7 da noite. Neste sábado, as UBSs estarão abertas por causa do dia D da campanha de multivacinação. Todas as unidades estarão abertas das 8 da manhã até as 5 horas da tarde.
1: As UBSs da capital paulista agora contam com consultas médicas online. Gustavo Santos.
3: A Prefeitura de São Paulo passa a oferecer teleconsultas médicas com clínico geral 24 horas por dia para casos sem gravidade. Segundo a administração municipal, o serviço está disponível no aplicativo E-Saúde SP. De forma online, um profissional da enfermagem vai fazer uma triagem para avaliar o quadro de saúde do paciente. A Prefeitura de São Paulo também passa a monitorar via WhatsApp hipertensos, diabéticos e obesos acompanhados pela Rede Municipal de Saúde. O prazo máximo para atendimento é de 2 horas.
0: O ministro do Supremo, André Mendonça, vai decidir se mantém sob a própria relatoria o inquérito que apura se Lulinha cometeu tráfico de influência. Gabriel Marques.
4: O ministro do Supremo Tribunal Federal, André Mendonça, vai decidir se o inquérito que investiga Fábio Luiz Lula da Silva, Lulinha, deve ser enviado à primeira instância. A Procuradoria-Geral da República defende a remessa do caso, afirmando que não há investigados com foro privilegiado. A investigação apura suspeitas de lobby envolvendo a lobista Roberta Luxinger na tentativa de intermediar a venda de um projeto de canabidiol ao Ministério da Saúde. Segundo a Polícia Federal, há diálogos em que ela diz falar em nome de Lulinha e pede vantagem de 20% no negócio, além de supostos repasses a um ex-assessor do governo Lula.
1: Lula demonstra preocupação aos integrantes da campanha sobre os impactos das investigações da Polícia Federal sobre o filho mais velho dele, Fábio Luiz da Silva. Além de Lulinha, as investigações atingem o ex-chefe de gabinete do presidente, Marco Aurélio Santana, conhecido como Marcola. Ontem, o presidente Lula seguiu para Macaíba, no Rio Grande do Norte, onde visitou o processo de implementação de um supercomputador e falou sobre desenvolvimento de inteligência artificial.
5: Hoje, os Estados Unidos tem 65% de toda essa coisa de inteligência artificial. A China deve ter uns 15% ou 20%. E o restante não tem nada. Pois a gente quer dizer ao mundo, nem chinês, nem americano é melhor do que nós. Nós vamos entrar nesse mercado.
0: Em São Paulo, o candidato Flávio Bolsonaro do PL mirou o alvo no Supremo Tribunal Federal.
6: E em função da conjuntura política, eu acho que nós chegamos numa situação degradante hoje. Que você olha lá pro Supremo Tribunal Federal, você olha com nojo. Porque as coisas acontecem de uma forma impune. E a gente não tem nenhuma expectativa de que isso vai mudar.
1: Em campanha no Brás, região de comércio popular na capital paulista, Ronaldo Caiado falou sobre os debates e defendeu a participação obrigatória de candidatos.
7: Se você tem um voto obrigatório por eleitor, por que é que você não tem também a presença obrigatória do candidato?

0: candidato nos debates. Os dois que estão disputando aí com o maior percentual têm medo de estarem presentes e amarelaram num debate que é o primeiro debate que nós teremos na Band. Isso significa o quê? Que eles têm muito a esconder.
1: Renan Santos cumpriu agenda em Alagoas. O candidato do Missão defendeu o incentivo do governo às vaquejadas.
2: Uma cultura que, infelizmente, ainda é muito estigmatizada no nosso país, que foi alvo de todo tipo de perseguição, até do STF. É uma cultura que pode representar bilhões em faturamento, tal qual a cultura do rodeio, mas que não consegue se profissionalizar. Foi criado todo um discurso de um cavalo. Veja só, esse cavalaço maravilhoso é maltratado pelo vaqueiro, sendo que o cavalo é tratado como um bem preciosíssimo, como um amigo do vaqueiro. O cavalo é bem tratado, o boi é bem cuidado, regras podem ser estabelecidas para que isso funcione da melhor maneira possível.
3: Romeu Zema também esteve em São Paulo, onde se encontrou com um grupo de entregadores e também falou sobre a expectativa para o debate da Band.
4: Expectativa é muito boa. Quero questionar o nosso presidente sobre essa gastança dele, da primeira-dama. Num país pobre, um presidente, uma primeira-dama, vivendo no luxo, na ostentação.
1: O Tribunal Superior Eleitoral concedeu liminar proibindo Pablo Marçal de usar recursos oficiais para campanha eleitoral. Repórter Afonso Marangoni.
5: O Tribunal Superior Eleitoral impede Pablo Marçal de participar de debates e da propaganda eleitoral gratuita no rádio e na televisão. Por unanimidade, os ministros também vetaram o acesso dele ao fundo eleitoral e ao fundo partidário. A decisão é provisória e vale até que o TSE julgue o pedido de registro de candidatura de Marçal à presidência da República pelo PRTB. No voto, a relatora Estela Aranha detalhou as medidas aplicadas ao empresário e influenciador digital.
6: Tutela de urgência deferida para obstar até ulterior deliberação sobre o mérito do registro da candidatura, o acesso do candidato aos recursos públicos da campanha eleitoral, oriundos do Fundo Especial de Financiamento de Campanha e Fundo Partidário, bem como a impedir a realização de propaganda eleitoral gratuita de TV, televisão e rádio e dos demais de atos de propaganda eleitoral, inclusive de debates.
3: Em audiência com partidos, TSE confirma que PT vai ter maior tempo de propaganda no horário eleitoral. Márcio Rocha.
7: A coligação Brasil Pronto para Mais, liderada pelo Partido dos Trabalhadores, vai ter o maior tempo de propaganda no horário eleitoral gratuito, de acordo com o Tribunal Superior Eleitoral. A definição foi confirmada depois que o TSE realizou uma audiência pública com os partidos políticos que vão participar das eleições de outubro. No encontro foram divulgados os tempos diários em rede nacional de rádio e televisão. De acordo com o tribunal, o grupo que apoia a reeleição do presidente Luiz Inácio Lula da Silva vai ter 5 minutos e 31 segundos. Durante a audiência, o TSE explicou que o objetivo era coletar contribuições para disciplinar o plano de mídia das eleições 2026.
1: 6h07. Claro, sempre dando atenção também, ainda aqui no Giro de Notícias, para a nossa audiência. O Eugênio Zamper, ouvinte da Bandeirantes, está passando pela região do Ipiranga, São João, e diz que está tudo apagado por lá. Então fica o aviso para você, hein? Até a região ali da República, tudo apagado nessa manhã, mandou para nós aqui imagens dessa escuridão toda pelas ruas de São Paulo nesse trecho, e a gente não tem nenhuma informação sobre problema já registrado, já mostrado, mas como o Eugênio está passando pelo local, fica o alerta, o aviso para quem está saindo de casa nessa manhã. Obrigado pela audiência, pela participação.
3: O Supremo Tribunal de Justiça suspende a decisão judicial anterior que anulava os resultados da primeira edição do Enamed. Com a decisão, as sanções pelo Ministério da Educação a universidades que tiveram resultados insatisfatórios no exame voltam a valer. O Enamed é uma prova anual feita para avaliar a qualidade da formação médica. Na primeira edição, divulgada em janeiro, 107 dos 351 cursos avaliados receberam notas 1 e 2, níveis considerados insatisfatórios e passíveis de sanção.
1: Peru foi atingido por mais um terremoto. Segundo o Serviço Geológico dos Estados Unidos, tremor de terra de magnitude 6,7 atingiu ontem uma área de cordilheira. Não há relatos de estragos, feridos, nem alerta de tsunami para a costa oeste da América Latina. No fim de julho, um tremor de magnitude 5,6 foi registrado próximo da fronteira entre o Peru e o Brasil. Como estão acontecendo?

0: acontecendo terremotos, né? Temos registrado aqui diversos episódios dessa natureza recentemente.
1: O governo brasileiro envia ajuda humanitária à Colômbia após o terremoto de magnitude 7.4 que atingiu o país vizinho em 10 de agosto. Um avião cargueiro KC-390 da Força Aérea Brasileira decolou da base aérea de Canoas, no Rio Grande do Sul, com 19 toneladas de arroz destinadas às vítimas. O carregamento deve chegar hoje a Pereira, uma das cidades colombianas mais devastadas pelo terremoto. O número de mortos após o abalo chegou a 319. Outras 260 pessoas estão desaparecidas.
0: Esses são os destaques do dia desta sexta-feira, dia 21 de agosto de 2026. Para você que acompanha, o Pulo do Gato, 6 horas e 10 minutos. Atenção com a hora, gente.
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3: 6:13, acidente aonde, Diogo Braga?
4: Silvânia, na Raposo Tavares, sentido Marginal Pinheiros, ali na região de Cotia, quilômetro 26, tem uma ocorrência que está trazendo um trânsito bem lento ali na região de Cotia. E também vamos repetir a informação do incêndio que a gente falou mais cedo aqui no Pulo do Gato, na Vila Andrade, zona sul da capital paulista. 15 veículos foram destruídos por conta desse fogo que atingiu um galpão ali na rua Coronel Francisco de Oliveira Simões, altura do número 70. São 11 viaturas, que estão do Corpo de Bombeiros no local para combater esse incêndio. E o Corpo de Bombeiros também informa que eles tiveram que isolar a área, inclusive pegando uma parte da rua, porque a fiação de alta tensão caiu na rua, por isso que eles cercaram toda ali a região e o fogo ainda continua.
5: Olha, tô vendo aqui uma informação na internet que um agressor foi preso no bairro do Limão, na zona norte de São Paulo, depois de ter espancado a filha menor de idade dentro do elevador do prédio em que moravam. Olha que notícia triste. As agressões foram registradas pelas câmeras de segurança do edifício, vizinhos ouviram barulho, acionaram a polícia e a polícia foi até o apartamento. Ele se recusou a sair, disse que era advogado, mas aí a polícia falou, olha, ou você sai por bem ou por mal. E durante 3 horas de negociação,

0: As autoridades informaram aí que ele estava sozinho no momento da prisão. O corpo de bombeiros foi acionado, permaneceu ao local, a menina foi atendida, felizmente passa bem. De acordo com a delegada que atendeu o caso, a esposa disse que esta foi a primeira vez que isso aconteceu. E que o marido passa por um momento de depressão e consumo de álcool. É, deve ter algum problema então aí, né? Ele foi preso, encaminhado aí para exame de corpo de delito, deve ser enquadrado por maus tratos. Não há passagem pela polícia, segundo as informações. Mais alguma coisa sobre isso aí, Diogo?
1: Só acrescentar que ele se recusou a abrir a porta para a polícia e eles tiveram que acionar o GAT. A negociação durou cerca de 3 horas até que os agentes conseguiram convencer ele a se render e sair da casa. E ainda os policiais localizaram uma faca pequena dentro de uma gaveta lá do quarto, de um dos quartos da residência onde ele estava escondido.
0: Obrigado, Diogo, pelas suas informações. 6h15 da manhã.
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3: 6h15. Vamos falar de saúde no Pulo do Gato?
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4: Hoje vamos falar com o Dr. Evaldo sobre novidades no tratamento do câncer.
5: Já imaginou uma vacina terapêutica para um câncer avançado e disseminado? Pois não precisamos mais imaginar, é real. Esse é o tamanho do anúncio feito pelos laboratórios MSD e Moderna. O câncer de cada paciente é identificado a partir de uma impressão digital genética que permite a produção de uma vacina com a tecnologia do RNA mensageiro, que ao ser aplicada no paciente, ensina seu sistema imunológico a atacar as células cancerosas. A vacina, associada ao medicamento contra o melanoma, levou ao controle do câncer avançado e metástases após a cirurgia de remoção das lesões, como previsto e dentro de um perfil de segurança comparável ao da terapia tradicional. A chance de morte ou recidiva reduz-se em 49% e o risco de metástase ou morte em 59% quando a vacina é associada comparada ao medicamento isoladamente. Essa estratégia está em estudo para outros tumores, pulmão, rim e bexiga. E penso seja um divisor de águas mostrando que sim, podemos curar o câncer avançado. Fique bem e até a próxima.
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0: 6h17, operação contra candidatos ligados ao crime organizado. Repórter Guilherme Oliveira, bom dia.
6: Tudo bem, Pedro? Bom dia para a Silvânia, para quem nos acompanha aqui no Pulo. A gente volta a falar dessa operação do Ministério Público que mirou o candidato a deputado estadual por São Paulo, pelo partido Podemos, o Emerson Rocha. Até agora, a defesa dele não se manifestou e disse que não vai se manifestar enquanto não tiver acesso aos autos. Foi uma operação ontem do Ministério Público de São Paulo com a Polícia Militar e também com a Polícia Civil. De acordo com as investigações, o Emerson Rocha, ele tem um forte vínculo com o PCC e seria a liderança de um esquema de lavagem de dinheiro para o crime organizado. Inclusive, o Emerson Rocha, ele usaria identidade falsa para participar desse esquema e, ao mesmo tempo, ser candidato a deputado estadual pelo partido Podemos, aqui em São Paulo. Foram diversos mandados de busca e apreensão e 2 mandados de prisão. Esses mandados do Emerson, que foi preso ontem em Cotia, na região metropolitana de São Paulo, e um outro mandado de prisão contra a esposa dele, que não foi encontrada, porque, segundo a polícia, está fora do país. Então, os policiais aguardam a chegada dela aqui no Brasil e, se isso não acontecer, a polícia daqui vai contar com a ajuda da polícia do exterior para esse cumprimento de mandado de prisão. Além do Emerson, que é candidato a deputado estadual, outros 3 vereadores de Cotia, na região metropolitana, foram alvos dessa operação, porém mandados de busca e apreensão. Nenhum desses vereadores acabou sendo preso. São eles: Eduardo Nascimento, do PSB, Sérgio Luiz de Freitas, conhecido como Serginho Luiz, também do PSB, além de Iago Bezerra Neres, do União Brasil. A gente procurou a defesa de cada um dos vereadores, mas até agora a gente não obteve resposta de nenhuma dessas defesas. Já o Podemos divulgou uma nota, disse que tomou conhecimento da operação pela imprensa e que aguarda informações das autoridades para decidir eventuais medidas internas. Um ponto importante, só para a gente encerrar: o Emerson Rocha, esse que é candidato a deputado estadual, ele já foi condenado por causa de matar uma mulher em uma briga de trânsito em 1998. Mas ele nunca foi preso, porque esse processo demorou a tramitar, e quando saiu o julgamento definitivo em 2015, a justiça reconheceu que ele não poderia ser punido por causa desse crime de 1998, pessoal.
0: Guilherme Oliveira com as informações dessa operação importante que aconteceu ontem em São Paulo. A reportagem Bandeirantes sempre pertinho dos lances, das notícias mais relevantes para você. E trazendo aqui na nossa programação um resumo para sua informação.
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3: 6h20, Mega Sena acumulou. Ninguém acertou as 6 dezenas do concurso 3.047 sorteadas ontem. 04, 18, 22, 26, 31 e 58. 04, 18, 22, 26, 31 e 58 acumulado para o sorteio do domingo, R$ 58 milhões. Com os 5 acertos, foram 63 apostas ganhadoras, para cada uma R$ 33.112, e a quadra paga individualmente R$ 782,39.
0: Vamos falar aqui no Pulo do Gato com você que viaja aí pelo Brasil, porque a justiça suspendeu parte de uma resolução da ANTT que endurece as punições para o transporte clandestino em viagens interestaduais. A ANTT é a agência, né, responsável pelo assunto. A liminar interrompe temporariamente multa, apreensão e perda de veículos em operações intermediadas por plataformas digitais. A pedido da Associação Brasileira de Mobilidade e Tecnologia, a regra que vetava parcerias entre empresas de ônibus e aplicativos de transporte também está suspensa. O endurecimento das regras, que havia sido aprovado em 2025, previa multa de até R$ 15 mil, incluindo para quem faz a venda de passagem. Além disso, o ônibus seria apreendido e, em caso de reincidência, o dono perderia o veículo definitivamente. Uma série de acidentes graves recentes chama a atenção para o perigo dos clandestinos. Nesta semana, um ônibus sem autorização para fazer o transporte interestadual capotou, com 56 pessoas dentro, 10 pessoas morreram. O veículo realizava um bate-volta entre Belo Horizonte e Rio de Janeiro. Segundo a Agência Nacional de Transportes Terrestres, a ANTT, nos últimos 12 meses, 323 ônibus de turismo sem registro foram apreendidos somente no Rio e em Minas Gerais. A presidente da Associação Brasileira de Viagens, Ana Carolina Medeiros, defende a fiscalização.
7: A lei, ela tem que ser rigorosa e que tenha fiscalização para que as pessoas sejam punidas e que realmente as pessoas tenham medo, vamos dizer assim, da lei e se torne inviável você ser um clandestino.
0: A fiscalização do transporte rodoviário das estradas é da ANTT, mas é o Ministério do Turismo quem deve fiscalizar a venda e organização desses passeios. O especialista em turismo urbano, ou melhor, a especialista em turismo urbano, Mariana Aldrigue, explica que é necessário educar o consumidor a não aceitar viagens clandestinas.
8: Provavelmente o que a gente vai precisar desenhar a partir do Ministério do Turismo, uma educação do consumo de turismo. Por quê? Porque a gente aprendeu ou está aprendendo a duras penas a não acreditar em sites falsos, a não cair em golpe digital. Vai ser a mesma coisa com viagens de turismo.
0: Excursões pagas, pacotes turísticos comerciais só podem ser ofertados por agências e operadoras registradas e ativadas no cadastro de prestadores de serviços turísticos. Clubes, condomínios ou grupos de amigos podem até fretar veículos, desde que não haja lucro ou cobrança de comissão. Essa é a regra que está em vigor, hein? Muita atenção, porque nesse caso aí é a tua vida que está em risco. Então presta bem atenção antes de entrar numa aventura dessa. 6 horas e 24 minutos, tem mais ouvinte participando aqui do Pulo do Gato. O Roberto Bernal mandou pra gente aí um vídeo, né, falando sobre o Pulo do Gato, falando sobre o programa de hoje. Vamos acompanhar a manifestação do Roberto.
9: Fala, Pedro Campos, bom dia, bom dia, bom dia. Raul não morreu, apenas adormeceu nos corações de quem curte. Roberto Bernal Santo André, caraca, que saudade. Eu tava trabalhando na Avenida Bernardino de Campos, número 60, quando o rádio falou que o Raul tinha falecido. Um abraço, Pedro Campos.

Hoje estamos lembrando de Raul Seixas, 37 anos da morte, né? Do artista importante do rock brasileiro, 1989, morreu aos 44 anos, muito jovem o Raul, né? E os ouvintes estão lembrando as canções, estão lembrando até mesmo onde estavam quando receberam a notícia.

6h26 da manhã, toca Raul no Pulo do Gato. Já já tem mais notícia tocando por aqui também. Prestação de serviço pra você que acorda cedo pra nos ouvir todas as manhãs.

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4: Bom dia, pessoal da Rádio Bandeirantes, Pedro Campos, aqui é Márcio Pelotas, Rio Grande do Sul, 8 graus na Princesa do Sul. Este frio talvez seja o mais esperado por todos nós pelotenses, depois de 15 dias ininterruptos de chuva, água, temporal e ciclone. Estamos sempre bem informados, ligados na Rádio Bandeirantes de Comunicação, com a melhor notícia e com a melhor análise, com Pedro Campos no Pulo do Gato. Abraço!
5: E o Roberto Gonçalves Silva está em Pindamonhangaba, mandando uma foto pra gente, viu, Pedro?
6: Legal, obrigado.
5: Vai ser quente lá no interior, disse o Roberto.
6: Valeu, Márcio Lima, valeu também pro Roberto. A Aline Araújo está aqui conosco. Sexta-feira é um dia especial, porque a gente não fala só da sexta, a gente fala também do fim de semana em relação à previsão do tempo. Já noticiamos aqui que a ventania pode ser um pouco mais forte do que a esperada, mas queremos saber de você como é que vai ficar o tempo hoje, amanhã e no domingão. Aline, bom dia.
7: Muito bom dia para você, Silvânia. Bom dia a todos que nos acompanham. Vamos ter aí hoje as temperaturas mínimas acontecendo no período da noite, justamente por causa da chegada desses sistemas. Vamos ter esse ciclone extratropical atuando no oceano, mas trazendo ventos intensos aqui para a capital, que podem chegar até 70 km por hora. Lembrando que esses ventos só acontecem hoje. Para amanhã, a condição já é de tempo um pouco mais estável, mas junto com esse sistema, tivemos a entrada de uma frente fria que vem junto com uma massa de ar polar. Para hoje, essa frente fria traz pancadas de chuvas no período do fim de tarde aqui para São Paulo. Ela avançou um pouco diferente do que a gente esperava. Então, para hoje, tem alertas aí de temporais que podem vir acompanhados de raios. Os volumes não serão muito altos. A máxima prevista é de 26 graus, mas à noite as temperaturas caem, podem chegar até 14 e 15 graus. Então, uma noite mais gelada aqui em São Paulo. Durante a noite não tem previsão de chuvas. E aí agora falando do fim de semana. Para o sábado, essa massa de ar polar atua, derrubando ainda mais as temperaturas. A máxima do sábado será apenas de 23 graus, mínima de 14, e isso se repete também no domingo. Fim de semana sem previsão de chuvas, mas aí a gente terá bastante nebulosidade e a entrada desse ar frio. Para segunda-feira, a gente terá queda ainda mais de temperaturas. A máxima prevista será apenas de 18 graus. Então, entre domingo e segunda, cai mais a temperatura e entramos na próxima semana aí com friozinho em São Paulo.
5: Agora, Aline, fala mais sobre esse alerta do INMET, sobre a ventania que pode atingir algumas regiões. Quais são essas regiões e qual será a intensidade dessa ventania, Aline?
7: Todo o estado vai entrar em alerta com ventos mais intensos, mas a região central, oeste e a região norte, esses ventos não devem ultrapassar os 50, 55 km por hora. E a região leste, incluindo o litoral paulista, todo o litoral, esse vento pode atingir até 70 km por hora. Pontualmente, ele pode ficar mais forte, mas a previsão é que ele fique realmente entre 50 a 70 km por hora ao longo de todo o dia. A atenção principal fica voltada para todo o litoral do estado do Rio de Janeiro, onde esses ventos podem até mesmo chegar a 90 km por hora. E aí todo esse litoral fica em alerta para ventos intensos e o estado inteiro também pode ter ventos entre 50 a 70 km por hora.
5: Na região metropolitana de São Paulo também haverá o vento?
7: Também. A região metropolitana entra em atenção para ventos entre 50 a 70 km por hora. E lembrando, no fim de tarde teremos aumento de nebulosidade e a previsão é que esses ventos venham junto com pancadas de chuvas, que também podem vir com raios.
6: Aline Araújo detalhou a previsão do tempo para todos nós aqui, o que vai acontecer hoje, também no fim de semana. Na segunda-feira, ela volta aqui nesse horário para falar da semana que vem. Valeu, Aline, obrigado pela participação, hein?
7: Um abraço, bom fim de semana.
6: O que você quer falar agora no programa, Silvânia?
5: Te interessa mais ao povo corintiano. Vamos falar do esporte. 6h34.
6: Vamos lá, esporte agora.
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5: 6h35, fala Pedro Cohen, fala do Corinthians, que o Pedro Campos está até emocionado, foi até tomar uma água, viu?
8: Foi exatamente, Silvânia. Bom dia para você, para todo mundo que nos acompanha aqui no Pulo do Gato. Parece que funcionou a pressão da torcida corintiana, né, de puxar o Memphis Depay de volta, né, a volta dos que não foram. A gente passou a última semana inteira comentando sobre isso. Memphis foi muito decisivo na noite de ontem, a classificação do Corinthians com a cara desse time do Corinthians, com a cara da história do Corinthians, com um jogador a menos dentro de campo, conseguiu abriu o placar numa falta que o Memphis cobra, o Breno Bidon só desvia, faz o gol da classificação do Corinthians. Inclusive, a gente separou o gol aqui, o nosso Ailton Dias vai soltar agora para a torcida corintiana reviver o momento, a emoção de ontem, a classificação do Timão.
9: É falta para o time do Corinthians bater pelo setor de esquerda. Vem Memphis de pai para a cobrança para o Timão, partiu para a bola, correu, bateu, desvio! Bidon!

0: Na voz de Ulisses Costa, então, o gol da classificação corintiana na noite de ontem, às quartas de final da Copa Libertadores da América. Com Memphis sendo muito decisivo, Breno Bidon, uma das joias desse time, também aparecendo no momento que mais precisava. Com um a menos em campo, o Corinthians consegue essa classificação e agora tem pela frente ninguém menos que o Estudiantes de La Plata nas quartas de final da competição. Corinthians que não chegava às quartas desde 2022, volta a esse estágio da competição e tem logo um tetracampeão pela frente. Mais um duelo muito difícil para o Timão, mas que tem plenas condições de avançar. Assim como o Palmeiras também tem condições de passar pelo seu confronto. Já sabemos que agora o Verdão enfrenta a equipe da LDU, que ontem eliminou o Mirassol. O Mirassol conseguiu o mais difícil, que foi empatar, segurar a LDU na altitude, perdeu nos pênaltis, está fora da Libertadores. Palmeiras e LDU nas quartas. Quem passar de Palmeiras e LDU enfrenta ou Fluminense ou Platense nas semis. O Corinthians, que pega o Estudiantes, se avançar, enfrenta ou Flamengo, e aí um confronto que ainda não terminou, ou Tolima ou a equipe do Independiente Del Valle. A tendência é que seja o Del Valle por conta do primeiro jogo, que foi 2-0 para os equatorianos. Na Sul-Americana, Peixe, classificado também às quartas de final da competição e tem um duelo duríssimo pela frente, enfrenta a equipe do Atlético Mineiro na próxima fase da competição. Se avançar às semifinais, já sabemos inclusive que teremos um brasileiro na semifinal da Sula, né? A Galo ou Santos. Quem avançar pega ou Montevideo City Torque ou a equipe do Cienciano, que ontem eliminou o Botafogo. O Botafogo tomou 6 na semana passada e não conseguiu reverter o resultado. No outro lado da chave, além de São Paulo e Boca Juniors, que já tínhamos dito aqui, falado aqui durante a semana, o Vasco da Gama também avançou ontem, venceu o Olímpia por 4-1. Espera agora quem passar de River Plate da Argentina ou Independiente Santa Fé da Colômbia. Esse jogo também só será decidido, definido na semana que vem. Antes de eu devolver para vocês, cardápio do fim de semana aqui na Bandeirantes, pessoal. Sábado, amanhã, transmissão de Internacional e Atlético Mineiro às 18h30 da tarde. Além disso, tem também às 20h30 Cruzeiro e Flamengo, um pouquinho mais cedo às 4h Fluminense e Remo. E no domingão, horário nobre do futebol brasileiro, às 16h da tarde, tem Palmeiras e Vasco. Nesse mesmo horário, Bavi com o mando do Vitória, Vitória e Bahia. Nesse mesmo horário tem também Bragantino e Grêmio às 16h, um pouquinho depois às 18h30 Santos e Mirassol, além de Chapecoense e São Paulo, e com transmissão do YouTube da Bandeirantes, Coritiba e Corinthians, gente.
1: Valeu, Pedro Coelho. Um abraço aqui para a Luísa e para o Andrezinho, que estão indo para a escola, felizes da vida aí, com sono, mas recuperados depois da vitória do Timão, hein? Abração aí pro André, o papai que tá feliz da vida levando as crianças pra escola. É, ontem foi dia de dormir mais tarde. Não teve jeito, o jogo acaba tarde mesmo. 6h39.
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1: Informação agora do Mundial Feminino, é a Copa do Mundo Feminina que vai acontecer no Brasil no ano que vem. Muita informação aqui na Bandeirantes. O Everton Ramos está com a gente para trazer as informações. Fala, Everton.
3: Pois é, meus amigos, tudo bem? Bom dia para vocês, para o ouvinte ligado aqui com a gente. A gente estava numa expectativa nas últimas semanas quanto ao caminho da seleção brasileira, claro, para o torcedor também começar a se programar. A FIFA anunciou, durante um trabalho feito nesta quinta-feira em Zurique, como foi e como será esse planejamento de jogos. Os estádios no futebol brasileiro, os estádios da Copa do Mundo Feminina que mais vão receber jogos, estádio do Corinthians em Itaquera. 10 partidas serão sediadas na capital paulista, viu? Entre elas, a Casa do Timão é a única que vai receber jogos de todas as fases da competição. Seja a fase de grupos, oitavas, quartas, semis e ainda o terceiro lugar. E essa era uma outra grande expectativa, onde seria a abertura da Copa do Mundo. E a gente já sabe, vai ser no Maracanã. A abertura no dia 24 de junho e a grande final no dia 25 de julho. Pela primeira vez, o Maracanã vai ser o palco de 3 finais mundiais, 50, 2014 e agora também em 2027. Brasil, anota aí na agenda, ó. Abre a competição no dia 24, então, no Maracanã. No dia 29, faz o segundo jogo na capital paulista. E no dia 4 de julho, vai a Brasília para o terceiro jogo na primeira fase. Depois disso vai depender da configuração. Se o Brasil for primeiro, avança e enfrenta o adversário em Fortaleza. E nas quartas vai a Belo Horizonte. Agora, se o Brasil for segundo do grupo A, faz o caminho contrário. Oitavas em Belo Horizonte e quartas em Fortaleza. Com as semifinais, as duas, uma acontecendo no Rio e a outra em São Paulo. A grande decisão no Maracanã, Copa do Mundo Feminina 2027, de 24 de junho a 25 de julho, aqui no Brasil, com a quantidade de jogos revelada e com abertura e grande final no Gigante, no estádio do Maracanã, no Rio de Janeiro.
4: Obrigada, Everton. 6h42, agora a Maju Arruda Leite trazendo informações, porque amanhã tem dia D de multivacinação, não é, Maju? Bom dia.
5: É isso, Silvânia. Um bom dia a você, bom dia a todos. Então, atenção, você que tem filho, sobrinho, neto, com menos de 15 anos de idade, amanhã é o dia D de vacinação, então o foco é esse público-alvo, menores de 15 anos, não só aqui na cidade, como em todo o estado. Mais de 20 vacinas estarão disponíveis nas unidades básicas de saúde. Então, vacina contra a poliomielite, contra o sarampo, contra hepatite, contra a dengue. E a recomendação é ir até a unidade básica de saúde com um documento e também com a caderneta de vacinação para fazer a atualização do cadastro vacinal. Um ponto importante é que nesse dia D de vacinação, que acontece amanhã, tem uma novidade também na disponibilização ali das vacinas. Agora tem a Pneumo 20, que é uma vacina que entrou na caderneta de vacinação, no calendário, melhor dizendo, nacional de vacinação em junho deste ano e protege contra pneumonia e meningite, ou seja, é para as crianças com menos de 5 anos de idade. Então, uma informação importante para você que tem filho nessa faixa etária. A vacina contra o sarampo também estará disponível a partir dos 6 meses de idade até quem tem 59 anos, especialmente aqui na cidade de São Paulo e também nas cidades de São Bernardo do Campo e Guarulhos, onde há surto de sarampo nesses últimos meses. Aqui na cidade de São Paulo, as unidades básicas de saúde vão abrir a partir das 8 horas da manhã e vão permanecer abertas até as 5 horas da tarde. Então é um dia importante para você atualizar a caderneta vacinal aí dos seus filhos, todas as pessoas menores de 15 anos de idade. Volto com vocês.
4: Obrigada, Maju. 6h44.
1: Ouvinte conosco.
4: Tem ouvinte com acidente, informações sobre o acidente da Raposo Tavares.
6: Meu nome é André Mosqueira, estou aqui na Raposo Tavares, acabei de passar pelo motivo do trânsito. Na verdade, é mais para o quilômetro 28 e se trata de um caminhão quebrado na faixa da direita que está travando o trânsito, mas o guincho da Ecovias já está removendo o caminhão, então tende a melhorar. O trânsito só volta a parar, como sempre, embaixo do Rodoanel. Bom dia a todos, obrigado.
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1: Um miado especial aí para o Diego Vernalha, que é o amigo do Vinícius Amorim, grande ouvinte aqui do Pulo do Gato, que cumprimenta pelo aniversário. O quinto sinal vai marcar 6 horas e 45 minutos, hora oficial do Brasil, hora do quê? De repórter Bandeirantes, com ela, Silvânia Alves.
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4: 6 horas e 45 minutos, um El Niño sem precedente pode empurrar 2027 para um novo recorde de calor. É o destaque do correspondente da Bandeirantes na Europa, Felipe Killing. Bom dia, Killing.
7: Bom dia, Sil, Pedro, tudo bem? O Super El Niño, que está se fortalecendo no Pacífico, pode ser o mais intenso já registrado. O Serviço Britânico Meteorológico diz nunca ter visto um sinal tão forte nos modelos atuais. As águas do Pacífico Tropical podem ficar mais de 3 graus acima da média. Isso mexe com o clima do planeta inteiro. O Super El Niño pode levar seca à Austrália, Indonésia, partes da Ásia e ao sul da África. Em outras regiões, aumenta o risco de chuvas extremas, enchentes e deslizamentos. As lavouras também ficam expostas à preocupação com o cacau na África Ocidental, com o café no Vietnã e na Indonésia. O Programa Mundial de Alimentos estima que até 49 milhões de pessoas podem entrar em situação de insegurança alimentar aguda. No Brasil, a tendência é de mais chuva no sul, com risco de enchentes, e mais seca e calor em partes do norte e nordeste. Aqui no Reino Unido, aumenta a chance de um outono e começo de inverno mais chuvosos, com mais ventos e também tempestades. E há um efeito global. Esse Super El Niño libera mais calor dos oceanos para a atmosfera. Por isso, os meteorologistas acreditam que 2027 possa ser o ano mais quente já registrado na história do planeta. Eu volto com vocês.
4: Obrigada, Killing. 6h46.
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2: 6:48. Ontem a Band FM, nossa emissora co-irmã aqui, que completou 50 anos recentemente no ar, emissora que é a líder de audiência no Brasil, do entretenimento, dos musicais, realizou mais uma edição do projeto De Pertinho. O que é esse projeto De Pertinho? É o fã de pertinho com o artista, o cantor, a cantora, a banda. Ontem foi a vez da Ana Castela se apresentar, que é uma das melhores cantoras que nós temos em atualidade no Brasil. E os fãs da Ana Castela tiveram a oportunidade, pela rádio, de se inscrever para um sorteio para participar desse momento único aqui no auditório João Jorge Saad, no Grupo Bandeirantes de Comunicação. Esbanjando simpatia, Ana Castela conquistou todos aqui, conversou com os apresentadores da Band FM, o Murilo e outros colegas nossos aqui radialistas, e cantou as músicas famosas dela e também modões antigos, músicas que várias gerações conhecem.

0: que trazem, né, todo o entretenimento que a gente precisa na nossa vida. Então, parabéns para a Band FM por esse projeto aí de pertinho, muito legal. Eu não tinha tido contato de forma próxima, já tinha visto, claro, a repercussão das outras edições, que também foram muito importantes. Ontem tinha muito mais gente aqui, claro que ela mexe com diversos públicos. Então, parabéns aí para a nossa diretora Amanda Andrade, que é a responsável, né, por essa condução das emissoras de rádio aqui da Band, e também para a equipe da Rosana Saad, equipe de eventos aqui da Band, que está sempre também proporcionando esses momentos e eventos exclusivos no Grupo Bandeirantes de Comunicação. E 51 da manhã, você tá ouvindo o Pulo do Gato aqui pela Bandeirante.
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9: 6h54, Diogo Braga, atualizações sobre o incêndio dessa madrugada.
10: Isso, Silvânia, fogo extinto lá na Vila Andrade, rua Coronel Francisco de Oliveira Simões, altura do número 70. Era um galpão de veículos, 12 veículos foram queimados e destruídos, e o fogo também atingiu a empresa com ferro velho que fica ao lado, uma área de 150 metros quadrados de incêndio, mas resolvido pelo Corpo de Bombeiros, fogo extinto, e as viaturas já estão voltando.
9: Obrigada, Diogo. Magrão, que é carreteiro de Guarulhos, está mandando mensagem pelo WhatsApp. Regis Bittencourt parada desde Tapicirica, sentido Rodoanel. Obrigada pela informação. Também um alô para o Cláudio Fernandes de Osasco, nascido no Rio Grande do Norte, igual um xará, que é o Cláudio Fernandes, que também manda mensagens para cá, e que é de Mossoró. Roberto Silva, da Viagem Grande, paulista, pede um miado. 60 anos hoje, parabéns, senhor Roberto. Também o Antônio Glup, um alô para a filha Juliana, aniversariando hoje, fazendo 35. Beijo, Juliana. E o Cláudio Lu, de Emelino Matarazzo, corintiano, pedindo um miado especial também. Miado para o senhor Cláudio.

0: 2023 e no ano passado, os empregos formais em tecnologia da informação e comunicação cresceram mais fora das regiões Sul e Sudeste. As informações sobre essa notícia com a repórter Maria Eugênia Kutaiti.
1: O avanço ocorreu principalmente no Norte e Nordeste, 5,4% e 3,8%. As menores taxas foram registradas justamente no Sul e no Sudeste, região que ainda reúne mais da metade dos postos de carteira assinada na área, com quase 600 mil trabalhadores. Os dados são da Associação das Empresas de Tecnologia da Informação e Comunicação e de Tecnologias Digitais do Brasil. Segundo Roberta Pio, diretora da Brascom, o avanço de polos de tecnologia em outras partes do país está relacionado a uma presença cada vez maior das tecnologias digitais no Brasil, o que resulta no aumento da demanda por profissionais da área.
2: A transformação digital está se expandindo para além dos grandes centros e cada vez mais as empresas de diferentes setores de tecnologia podem competir, operar, né, e inovar. O desafio agora é acelerar esse movimento por meio da formação de talentos, obviamente, da ampliação da conectividade e do fortalecimento dos ecossistemas regionais de inovação. Com mais qualificação profissional, mais oportunidades distribuídas pelo território brasileiro.
1: O relatório aponta que a função de analista de desenvolvimento de sistemas se destaca como a mais valorizada do setor, liderando tanto em número de profissionais quanto em remuneração média. O salário gira em torno de R$ 8.300.
3: 6h57, tem mensagem de ouvinte.
4: Bom dia, Pulo do Gato, bom dia, Pedro Campos, Silvânia Alves, Edson Martins aqui de Limeira, Raul Seixas, deixa saudade, né? 37 anos, parece que foi ontem, e as músicas ainda muito atuais, né? Com a situação do Brasil, do mundo, enfim, muito, muito atual as músicas do Raul. Aí eu só falo uma coisa pra vocês. Ô, seu moço, do disco voador, me leve com você pra onde você for. Abraço a todos.

Ao som de Raul, vamos mandar o miado também pro Hermier de Santos, pedindo o miado pro filho, o Heitor Cavalcante. Acho que é filho. Aniversariante do dia, 13 anos do Heitor. Parabéns.

0: seguir.
1: Raul Seixas e o seu Maluco Beleza. Hoje estamos falando de Raul porque é aniversário de morte, né, do Raul Seixas. Então sempre fazemos essa lembrança aqui na programação da Bandeirantes no Pulo do Gato. Vem aí o Jornal Primeira Hora na sequência com as notícias do dia para você que tá saindo de casa, para você que tá em deslocamento, ficar bem informado, bem informada nesta sexta-feira, dia 21 de agosto de 2026. Hoje, a coordenação, supervisão e responsabilidade do programa está sob ombros de Luiz Felipe Nunes, Silvânia Alves.
2: Nós voltamos amanhã. Eu volto amanhã às 5. Tchau, gente. Obrigada. Fiquem com Deus.
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1: Hora Oficial do Brasil, 7 horas.
2: Sexta-feira, 21 de agosto de 2026.
1: Ministros do Supremo analisam recusar pedido da Procuradoria-Geral da República e investigações contra Lulinha devem seguir no STF.
2: Há dois dias do primeiro debate presidencial no Grupo Bandeirantes de Comunicação, candidatos intensificam preparações e ataques contra possíveis ausências.
1: Condenado à ineligibilidade, Pablo Marçal é proibido pela Justiça Eleitoral de participar de debates e de usar fundos de campanha nas eleições deste ano.
2: Superior Tribunal de Justiça marca para o próximo mês, julgamento que pode mudar penas dos condenados pela morte de 242 pessoas na Boate Kiss em 2013.
1: Após novela para assinatura de contrato, Memphis volta e decide para o Corinthians da Libertadores. Timão enfrenta o Estudiantes da Argentina nas quartas de final.
2: Na Sul-Americana, Vasco e Santos avançam de fase. Confronto entre o Peixe e o Atlético Mineiro garante pelo menos um brasileiro nas semifinais da competição.
0: Tempo.
3: A sexta-feira será de frio no sul, vento forte no sudeste e friagem chegando ao oeste da Amazônia. A frente fria avança pela costa, enquanto uma massa de ar polar ocupa o centro-sul do Brasil. Em Porto Alegre, as temperaturas variam entre 11 e 17 graus, com pancadas de chuvas que podem chegar a 5 milímetros. Em São Paulo, não chove, os termômetros variam entre 15 e 26, enquanto em Belo Horizonte, ainda temos bastante calor. A mínima será de 14 graus e à tarde os termômetros chegam a 33. Atenção ao Rio de Janeiro, onde as rajadas de vento podem variar entre 70 até chegar a 90 km por hora durante essa sexta-feira e no sábado. O frio aumenta no centro-sul e o tempo seco continua no interior.
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2: A Procuradoria-Geral da República diz ao Supremo que o lobby do caso Lulinha não resultou em fechamento de negócios com o poder público.
1: E pede para transferir as investigações comandadas pela Polícia Federal para a primeira instância.
2: O filho mais velho do presidente Lula é investigado por tráfico de influência.
1: Vamos a Brasília. Alex Guzmão tem mais informações.
4: A PGR pede a transferência para a primeira instância dos inquéritos abertos contra Fábio Luiz Lula da Silva. As investigações estão sob responsabilidade dos ministros André Mendonça e Flávio Dino. Se a decisão for pela transferência, os casos saem do STF e vão para a primeira instância da Justiça Federal. Isso porque o suposto crime investigado é de tráfico de influência no âmbito do governo federal. Nesse caso, todo o material já obtido nas investigações permaneceria com a Polícia Federal. O argumento da PGR é que o filho do presidente não tem foro especial e que, por isso, o caso não deveria permanecer no Supremo. Fábio Luiz é investigado pela Polícia Federal por atuação em parceria com a lobista Roberta Luxinger em Brasília. A suspeita é de que os dois atuavam para facilitar o acesso de empresários a órgãos do governo. A tendência é que os ministros André Mendonça e Flávio Dino mantenham as investigações no Supremo. A investigação da PF aponta a existência de um núcleo de atuação coordenada por Roberta Luxinger, Lulinha e Fernando Bittar, um antigo sócio do filho do presidente, voltado à interlocução de interesses privados perante agentes públicos, e que Lulinha aparece no material analisado como figura de elevada relevância nas tratativas.
5: Numa das conversas pelo WhatsApp em janeiro de 2024, Roberta diz: Fefe, Fábio e eu somos uma coisa só. Se um fala vai, todos vão. A gente é mesmo irmão, sabe? Nas mensagens, na mesma data, Roberta escreve sobre uma suposta proximidade com o presidente Lula no início do governo. Ela diz: sabe, fui das poucas pessoas que o Lula chamou e perguntou: escolhe onde você quer fuçar. Depois ela corrigiu: ficar. Questionado, o governo negou a oferta de cargo a Luxinger e informou que o presidente Lula não a conhecia. O advogado de Fábio Luiz, Marco Aurélio Carvalho, afirma que não teve acesso ao inquérito, que não sabe se as mensagens são verdadeiras, mas que o conteúdo divulgado não revela a prática de crimes. A defesa de Roberta Luxinger não se manifestou.

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2: Bandeirantes nas eleições 2026. Lula demonstra preocupação aos integrantes da campanha sobre os impactos das investigações da Polícia Federal sobre o filho mais velho dele, Fábio Luiz da Silva.
1: Além de Lulinha, as investigações atingem o ex-chefe de gabinete do presidente, Marco Aurélio Santana, conhecido como Marcola.
2: Pesquisas internas do PT indicam que as apurações têm afetado o desempenho de Lula.
1: Ontem, o chefe do Executivo se reuniu com assessores no Palácio do Planalto.
2: O objetivo era discutir os próximos passos da corrida eleitoral.
1: Na sequência, Lula seguiu para Macaíba, no Rio Grande do Norte, onde visitou o processo de implantação de um supercomputador.
2: A novidade faz parte de um investimento bilionário para a compra do equipamento voltado à inteligência artificial e para formar especialistas.
3: Hoje, os Estados Unidos têm 65% de toda essa coisa de inteligência artificial. A China deve ter uns 15% ou 20%. E o restante não tem nada. Pois a gente quer dizer ao mundo, nem chinês, nem americano é melhor do que nós. Nós vamos entrar nesse mercado.
1: O presidente da Câmara, Hugo Mota, acompanhou a agenda. O convite consolida a reaproximação de Lula com a cúpula do Congresso.
2: Os dois viajaram juntos no avião presidencial e discutiram, entre outros temas, a medida provisória que extingue a taxa das blusinhas.
1: O texto precisa ser analisado pelo Legislativo até o dia 9 de setembro para não perder a validade.
2: Depois da agenda de governo, o petista participou de um comício do candidato do partido ao governo do Rio Grande do Norte, Cadu de Lula.
1: O presidente candidato à reeleição terá 3 dias seguidos de agenda de campanha, passando por 2 dos maiores colégios eleitorais do país, Minas e Rio.
2: O candidato do PL esteve nesta quinta-feira em eventos em São Paulo, uma das prioridades da campanha de Flávio Bolsonaro.
1: O objetivo é reaproveitar o palanque com o governador Tarcísio de Freitas, líder nas pesquisas à reeleição.
2: Ao lado do prefeito Ricardo Nunes, o senador visitou um mercado municipal e um projeto social.
1: Depois, almoçou com comerciantes e jogou futebol com crianças e adolescentes em uma quadra comunitária. Houve protestos em alguns dos locais das agendas.
2: A jornalistas, Flávio Bolsonaro definiu o caso Dark Horse sobre o financiamento do filme sobre a vida do ex-presidente Jair Bolsonaro como página virada.
1: De acordo com a Polícia Federal, a produção contou com cerca de 60 milhões de reais de Daniel Vorcaro.
2: O candidato do PL declarou que a prestação de contas do filme já foi feita e, segundo ele, não apresentou nada irregular.
1: O senador destacou que quem deve explicações é o filho do presidente Lula.
2: A intenção de Flávio Bolsonaro é seguir mencionando os inquéritos abertos pela PF contra Fábio Luiz Lula da Silva por tráfico de influência.
1: Lulinha nega irregularidades.
2: Em um dos eventos em São Paulo, o candidato do PL também mirou em outro alvo, o Supremo Tribunal Federal.
4: E em função da conjuntura política, eu acho que nós chegamos numa situação degradante hoje. Que você olha lá pro Supremo Tribunal Federal, você olha com nojo até. Porque as coisas acontecem de uma forma impune e a gente não tem nenhuma expectativa de que isso vai mudar.
1: Outro tema que será abordado com regularidade na campanha de Flávio Bolsonaro é a presença de Michele Bolsonaro.
2: A ex-primeira-dama é tida como fundamental na busca por mais votos do eleitorado feminino e evangélico.
1: Em campanha no Brás, região de comércio popular na capital paulista, Ronaldo Caiado criticou os juros altos e a inadimplência.
2: O candidato do PSD também sugeriu o fim da taxa das blusinhas para empresas brasileiras.
1: Caiado falou sobre os debates e defendeu a participação obrigatória de candidatos.
5: Se você tem um voto obrigatório por eleitor, por que é que você não tem também a presença obrigatória do candidato nos debates? Os dois que estão disputando aí com o maior percentual têm medo de estarem presentes e amarelaram num debate que é o primeiro debate que nós teremos na Band. Isso significa o quê? Que eles têm muito a esconder.
1: Romeu Zema também esteve em São Paulo, onde se encontrou com um grupo de entregadores.
2: O candidato do Novo prometeu aos motoboys estabelecer um pagamento mínimo por entrega.
1: Zema é outro candidato a confirmar presença no debate da Band neste domingo.
6: Expectativa é muito boa. Quero
0: questionar o nosso

0: presidente sobre essa gastança dele, da primeira-dama. Num país pobre, um presidente, uma primeira-dama, vivendo no luxo, na ostentação.
1: Renan Santos cumpriu agenda em Alagoas. O candidato do Missão defendeu o incentivo do governo às vaquejadas.
2: A atividade foi regulamentada pelo Supremo em março, com a obrigatoriedade de regras que garantam a proteção e o bem-estar animal.
3: Uma cultura que, infelizmente, ainda é muito estigmatizada no nosso país, que foi alvo de todo tipo de perseguição, até do STF. É uma cultura que pode representar bilhões em faturamento, tal qual a cultura do rodeio, mas que não consegue se profissionalizar. Foi criado todo um discurso de um cavalo. Veja só, esse cavalaço maravilhoso é maltratado pelo vaqueiro, sendo que o cavalo é tratado como um bem preciosíssimo, como um amigo do vaqueiro. O cavalo é bem tratado, o boi é bem cuidado, regras podem ser estabelecidas para que isso funcione da melhor maneira possível.
1: 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Política, com Fernando Mitre.
4: O ministro da Fazenda tem se encontrado com economistas liberais como Marcos Lisboa e Samuel Pessoa, discutindo a questão fiscal e até em alguns momentos dando sinais que podem indicar possível mudança de tom, mas ainda em linguagem considerada muito genérica. Mesmo do lado de Flávio Bolsonaro, faltam informações mais objetivas que atendam às maiores preocupações com a questão fiscal, os juros e a inflação, principalmente por parte do mercado. Vamos ver. A campanha entra em nova fase e é de se esperar que os candidatos comecem a falar mais claro. A realidade da nossa economia exige isso, quando conferimos, por exemplo, o endividamento público passando de 80% do PIB e uma taxa de juros que bate em 8% acima da inflação. A frase repetida o tempo todo pelos candidatos de que a taxa de juros é absurda não passa de simples redundância se não vier acompanhada de planos claros para ação. E não vem, até agora não vieram. A precariedade de conteúdos dessa campanha pobre de ideias até agora, em várias áreas além da economia, começa a ofender o eleitor.
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3: Oi, Pedro. 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É isso mesmo. Olha, tem uma pesquisa que se chama Doação Brasil. E essa pesquisa diz que 78% dos brasileiros adultos e com renda familiar acima de um salário mínimo fizeram algum tipo de doação, seja lá uma doação de tempo, de dinheiro ou então de bens. O Pedro, foram mais de R$24 bilhões só em doações individuais no ano de 2024.
2: Olha, interessante isso aí, viu? Acho que alegra todos nós, né? Ver que o brasileiro tem esse perfil mais filantrópico, Renata.
3: Exatamente, Pedro. É uma novidade para todos nós que não conhecemos os dados dessa pesquisa. Você sabe que outra característica curiosa que a pesquisa revelou, Pedro, foi que a grande maioria desses doadores, mais de 80%, viu, afirma que escolhe as causas com muito cuidado e pesquisa antes de doar. Isso é o mais importante, pesquisar antes de doar. Então, são centenas de causas, organizações precisando de doações. 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
2: Hoje falamos aí então sobre doação. Se você puder, tiver condições, ajude, não precisa ser necessariamente com dinheiro, né? Mas pode ser doação de alimento, de roupa e até mesmo o seu tempo, que faz toda a diferença. Renata, na segunda a gente se vê novamente nesse espaço aqui.
3: Exatamente, Pedro, na segunda eu volto, lembrando que você pode ouvir esse conteúdo novamente no nosso site picpay.com/é da sua conta. 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
2: Valeu. 7h21.
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2: O Tribunal Superior Eleitoral proíbe Pablo Marçal de participar de debates e de usar fundos de campanha nas eleições deste ano.
1: Ele também não poderá usar o tempo gratuito de TV e rádio.
2: Por unanimidade, os ministros atenderam a um pedido feito pelo Ministério Público Eleitoral, que contestou a candidatura de Pablo Marçal à presidência pelo PRTB.
1: A decisão é cautelar e vale enquanto a corte analisa o registro dele.
2: A ministra relatora do caso do TSE, Estela Aranha, justificou a decisão.
3: Tutela de urgência deferida para obstar, até ulterior deliberação sobre o mérito do registro da candidatura, o acesso do candidato aos recursos públicos da campanha eleitoral, oriundos do Fundo Especial de Financiamento de Campanha e Fundo Partidário, bem como a impedir a realização de propaganda eleitoral gratuita de TV, televisão e rádio e dos demais atos de propaganda eleitoral, inclusive de debates.
1: Pablo Marçal está inelegível até 2032 porque foi condenado por uso indevido dos meios de comunicação nas eleições municipais de São Paulo em 2024.
2: Segundo a Justiça Eleitoral, ele promoveu concursos com premiações para estimular a produção em massa de conteúdos eleitorais na internet durante a campanha.
1: No início de agosto, o TRE de São Paulo rejeitou os embargos de declaração de defesa e manteve a condenação.
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6: O Paraná volta a ser palco de um desafio importante para Beto Monteiro na temporada 2026 da Copa Truck Biente Bivante. Neste fim de semana, de 21 a 23 de agosto, o piloto disputa a sexta das 9 etapas do campeonato em um circuito que guarda boas lembranças em sua trajetória, com 8 vitórias no estado, sendo 4 em Cascavel e outras 4 em Londrina. Beto aposta no retrospecto positivo para transformar a rodada paranaense em um ponto de virada na luta pelas primeiras posições. Quarto colocado na classificação com 101 pontos, o representante da R9 Competições chega a Londrina 53 pontos atrás do líder, Leandro Totti, que soma 154. Beto aposta em uma reação para se aproximar do topo da tabela.
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3: Quem segue agora pela marginal do Rio Pinheiros encontra dificuldades na direção de Interlagos, a partir do Cebolão até a passagem pela Ponte Eusébio Matoso, onde há uma ocorrência com bloqueio parcial de faixas. Depois, o caminho é tranquilo até a passagem pela Ponte João Dias. Aí o ouvinte volta a encontrar dificuldades e vai assim no ande para até a passagem pela Ponte Transamérica. 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
2: 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Hora oficial do Brasil, 7:30. 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
1: Bandeirantes 7:30, vamos às ruas de São Paulo, informação com o repórter Guilherme Oliveira. Bom dia.
2: Tudo bem, Ana? Bom dia para você, para o Nelson, para acompanhar aqui no... A defesa do político Emerson Rocha diz que não vai se manifestar nesse momento sobre a prisão do político durante uma operação ontem do Ministério Público e da Polícia Civil e Militar contra mais um esquema de lavagem de dinheiro envolvendo o político e o PCC. Segundo as investigações, o Emerson Rocha coordenava um esquema com empresas de fachada, além de conta para lavagem de dinheiro do crime organizado. Esse dinheiro era fracionado e depois era transferido para diversas contas bancárias. Ele foi preso ontem em Cotia, na região metropolitana, e um mandado de prisão também contra a mulher do Emerson Rocha, mas ela não foi encontrada no exterior. Uma operação que cumpriu 20 mandados de busca e apreensão. O Emerson, ele é candidato a deputado estadual aqui em São Paulo pelo partido Podemos, e o partido divulgou uma nota dizendo que aguarda as informações das autoridades para decidir eventuais medidas internas. Ainda na operação, houve mandados de busca e apreensão contra 4 vereadores, melhor dizendo, da Câmara de Cotia, na região metropolitana. São eles: Eduardo Nascimento, do PSB, Sérgio Luiz de Freitas, conhecido como Serginho Luiz, também do PSB, além de Iago Bezerra Nery, União Brasil. A nossa reportagem procurou a defesa desses 3 vereadores, mas até agora nenhuma resposta. A gente vai continuar acompanhando os desdobramentos dessa investigação por aqui. Qualquer novidade a gente volta, pessoal.
1: Fechado, Guilherme. Obrigada pelas informações. Bandeirantes 7:32.
3: A gente continua em São Paulo. Maju Arruda Leite, bom dia.
4: Nelson, Ana Paula, um bom dia a vocês, bom dia a todos. Eu falo ao vivo em frente a uma unidade básica de saúde no centro da cidade de São Paulo. E por aqui, ó, já tem fila de pessoas atrás da vacina contra o sarampo. Lembrando que aqui na cidade de São Paulo, a vacina contra o sarampo está sendo aplicada para bebês a partir de 6 meses de idade até pessoas com 59 anos. Mas amanhã tem dia D de vacinação, assim como essa unidade básica de saúde, as outras mais de 400 UBSs estarão abertas a partir das 8 horas da manhã, com mais de 20 vacinas disponíveis. O foco amanhã do dia D de vacinação são as pessoas menores de 15 anos de idade. Então vai ter vacina contra a dengue, poliomielite, hepatite, também a tríplice viral, que protege contra o sarampo, a rubéola e também a caxumba. Um ponto importante é que o dia D de vacinação amanhã vai ter uma nova vacina, a pneumovinte. Essa que é uma vacina que entrou no calendário de vacinação neste ano, no mês de junho, e protege contra pneumonia e também meningite. Essa vacina, a pneumovinte, o foco são as pessoas menores de 5 anos de idade. Então amanhã a recomendação é trazer um documento de identificação e também a caderneta de vacinação. A ideia, segundo a Prefeitura de São Paulo, é poder vacinar o maior número de pessoas nesse dia D, com foco especialmente nas pessoas com menos de 15 anos de idade. Então amanhã, unidades básicas de saúde abertas a partir das 8 horas da manhã, com horário diferente durante a semana. As unidades básicas de saúde fechando às 5 horas da tarde. Hoje, se você quiser se vacinar, assim como essas pessoas aqui na fila que vieram atrás da vacina contra o sarampo, as unidades básicas de saúde vão ficar abertas até às 7 horas da noite. Volto com vocês.
3: Obrigado, Maju. Bandeirantes 7:34.
1: 12 veículos foram destruídos, além de um galpão onde funcionava um ferro velho, na região de Paraisópolis, na zona sul da cidade. O incêndio aconteceu durante a madrugada e atingiu uma área de 150 metros quadrados. O fogo se espalhou para veículos que estavam estacionados na rua Coronel Francisco de Oliveira Simões, e eles ficaram totalmente destruídos. 12 veículos ao todo. Ninguém ficou ferido nesse incêndio, que já foi controlado, e a área já foi deixada ali em segurança pelos homens do Corpo de Bombeiros.

0: 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Bandeirantes 7:35.
1: Pelo menos 150 candidatos entram com recursos para revisão do gabarito de uma questão polêmica envolvendo feminicídio no concurso do Ministério Público Paulista.
0: O MP nega, no entanto, qualquer tipo de erro e sustenta a resposta.
1: A discussão gira em torno da questão 7 do último concurso público para promotores de justiça de São Paulo, que descrevia o assassinato de uma mulher.
0: A pergunta descreve a história fictícia de um casal que esteve junto por 5 anos e se separou contra a vontade do homem.
1: 2 anos depois, ele reencontra a mulher em uma festa, grávida de 7 meses do atual marido.
0: Inconformado, o ex-companheiro atira contra a barriga dela. A mulher e a criança morrem.
1: No gabarito, a resposta correta indicava um homicídio qualificado, mas dentro do próprio Ministério Público a resposta é questionada.
0: A justificativa é que a questão traz indícios claros de feminicídio.
1: O Procurador-Geral de Justiça de São Paulo e presidente da comissão do concurso, Paulo Sérgio de Oliveira, apontou uma contradição no entendimento da instituição.
2: É importante que se deixe muito claro que, apesar deste entendimento que gerou, efetivamente a gente reconhece, gerou toda essa interpretação negativa, ela não representa a atuação do Ministério Público, né? Ela está em contradição, de fato, com o que a gente atua. Institucionalmente, o Ministério Público tem uma postura de absoluto rigor contra esta tragédia que tem assolado o Brasil, que é o feminicídio.
0: O grupo que reúne promotoras do Ministério Público de São Paulo emitiu uma nota de repúdio.
1: No texto, elas dizem que a decisão da banca é incompatível com a compreensão sobre violência de gênero e com o reconhecimento do crime de feminicídio no Brasil.
0: Já o Movimento Nacional de Mulheres do MP, que reúne promotoras de todo o país, afirmou que a banca ignorou os elementos de feminicídio e pediu anulação da questão.
1: Nos cursinhos preparatórios para o concurso, os professores fizeram a correção informal da prova.
0: E também levantaram questionamentos, como aponta Kleber Masson, professor de Direito Penal.
3: Acho que não há dúvida alguma aqui que a gente exclui as figuras do homicídio. O crime é de feminicídio. A resposta que eu acho que o gabarito vai dar é a B, mas a nossa posição é que essa questão é passível de anulação.
1: A comissão que manteve a resposta do concurso é formada por 4 procuradores, 1 desembargador e 1 advogado da OAB.
0: A elaboração das perguntas é dividida entre os integrantes.
1: A questão número 7 foi feita pelo procurador Antônio Carlos da Ponte, que também depois redigiu a justificativa aprovada pela comissão.
0: Segundo a banca, o casal estava separado e a pergunta não indicava sinais de violência anterior.
1: Além disso, o ciúme do assassino apresentado na questão não permite que o crime seja reconhecido como feminicídio.
0: A presidente da Comissão de Mulheres Advogadas da OAB de São Paulo, Maíra Requia, contesta a justificativa.
4: É como se aquela mulher ela não pudesse tocar a sua vida adiante sem a autorização daquele ex-companheiro. Uma vez que ele não concorda, ele vai lá e pratica o feminicídio. E a condição de mulher, nesse caso, ela é preponderante para a ocorrência do delito. Se fosse um homem nessa situação, talvez esse delito não tivesse ocorrido.
1: A reportagem do Grupo Bandeirantes entrou em contato com o Conselho Regional dos Ministérios Públicos e com o promotor Antônio Carlos da Ponte.
0: Não houve resposta até o fechamento da reportagem.
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0: A polícia do Rio ainda tenta identificar outros 2 suspeitos de participação na morte de Cláudio Rafael Landeiro, de 37 anos, espancado em Copacabana.
1: Ontem, 2 seguranças foram detidos, Davi Santos Machado e Jorge Luiz Ricardo Dias. Eles se entregaram na delegacia.
0: A dupla vai ficar presa temporariamente.
1: A polícia afirma que os suspeitos envolvidos no crime acharam que a vítima tinha roubado uma bicicleta.
0: Mas toda a movimentação de Cláudio Rafael Landeiro foi registrado por imagens de câmeras de segurança.
1: As imagens captaram, inclusive, o momento em que ele sai de casa com a bicicleta da irmã.
0: Segundo as investigações, a vítima foi abordada pelos seguranças, que perguntaram se a bicicleta pertencia ao homem.
1: Jorge Luiz Ricardo toma a bicicleta. Logo depois, Davi Machado o espanca. As agressões continuam com a aproximação de 2 entregadores de aplicativo.
0: O delegado Ângelo Lages explica a dinâmica do crime.
5: O Jorge, ele participou lá no início, na Barata Ribeiro 35, quando a vítima chegou ali. O segurança, o Davi, o outro envolvido, achou que ele estava tentando furtar uma bicicleta e ele acionou.

0: O Jorge. O Jorge foi até o local. Ali ele pegou a bicicleta, foi retirar a bicicleta do local. A vítima tentou impedir, uma vez que a bicicleta era da irmã dele. Já ali ele foi agredido. O Jorge sai e depois ele aparece novamente na rua onde ele foi morto, fugindo com um pedaço de pau na mão.
1: Os entregadores de aplicativo que participaram das agressões seguem foragidos.
2: Cláudio Rafael Landeiro chegou a ser socorrido, mas não resistiu aos ferimentos. Ele teve uma hemorragia interna e fratura no crânio.
1: A vítima morava com a mãe e as duas irmãs.
2: De acordo com a família, ele tinha transtornos cognitivos e pode ter tido dificuldade para se comunicar na abordagem.
1: Ontem, a irmã de Cláudio Rafael Landeiro, Fabiana Landeiro, voltou a falar sobre o crime.
3: Meu sentimento hoje é de revolta, indignação pelo que fizeram com meu irmão. E o que eu realmente espero é que a justiça seja feita o mais rápido possível. Porque foi uma coisa inacreditável. Eu não consigo acreditar no que fizeram com meu irmão. Isso precisa ser resolvido o mais rápido possível. A gente não vai descansar em nenhum momento.
2: De acordo com a polícia, os quatro suspeitos de envolvimento no caso responderão por homicídio triplamente qualificado.
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2: Superior Tribunal de Justiça marca para o dia 15 de setembro o julgamento do recurso que pode mudar as penas dos quatro condenados pela tragédia da Boate Kiss.
1: O Ministério Público do Rio Grande do Sul pede a volta das penas definidas pelo júri em 2021, que variavam de 18 a 22 anos e meio de prisão.
2: No ano passado, a Justiça reduziu a sentença dos sócios da Boate, Elissandro Spohr e Mauro Hoffmann, para 12 anos, e dos integrantes da banda, Marcelo de Jesus e Luciano Bonilha, para 11 anos.
1: Os quatro foram condenados pelas 242 mortes no incêndio em 2013, que começou depois que um sinalizador usado pela banda atingiu a espuma inflável do teto da boate.
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2: Corredor Norte-Sul vai mal na direção de Santana, a partir da rua Tamoios até a passagem pelo aeroporto. E depois você encontra dificuldades novamente do viaduto República Árabe Síria até um pouco adiante do Parque Ibirapuera. Na direção de Interlagos, tem lentidão em todo o trecho central, desde a Avenida do Estado até a ligação Leste-Oeste. 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
1: 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Hora Oficial do Brasil, 7h45.
3: Vamos a Bandeirantes de Brasília. Repórter Natália Ferreiro tem informações sobre mais um capítulo da crise dos Correios.
4: Bom dia, Nelson. Bom dia, Ana, e a todos que nos acompanham. Os Correios abriram nesta quinta-feira um novo chamamento do Programa de Demissão Voluntária, o PDV. As inscrições são gratuitas e podem ser feitas até o dia 30 de setembro. A medida faz parte do plano de reestruturação da estatal, anunciado no fim de 2025, diante da grave situação financeira da empresa. O programa prevê incentivos financeiros para os empregados que optarem pelo desligamento. Os valores podem variar de acordo com critérios como idade, tempo de serviço e situação funcional. A nova rodada acontece depois de um primeiro PDV realizado neste ano. Na ocasião, cerca de 3 mil empregados aderiram ao programa, número abaixo da meta inicial dos Correios. A empresa busca, com as demissões, reduzir despesas e adequar o quadro de funcionários à nova estrutura operacional. As medidas foram anunciadas em meio ao agravamento das contas da estatal. Os Correios registraram um prejuízo de bilhões de reais e buscam recuperar o equilíbrio financeiro nos próximos anos. Os empregados interessados têm até 30 de setembro para fazer a adesão. A inscrição, no entanto, não significa desligamento automático. Os pedidos ainda passam por análise conforme as regras do programa. Volto com vocês.
3: Obrigada, Natália, pelas informações. Bandeirantes 747.
5: Após adesão abaixo do esperado, o governo faz mais uma vez mudanças no programa de financiamento de carros novos para motoristas de aplicativo e taxistas.
3: O valor máximo dos veículos que podem ser financiados pelo Move Brasil subiu de 150 mil para 200 mil reais.
5: A medida também incluiu novos tipos de veículos híbridos entre os elegíveis.
3: Anteriormente, o governo já tinha liberado a inclusão também de carros usados, fabricados a partir de 2024.
5: As mudanças no Move Brasil são tentativas de ampliar o público participante.
3: Até agora, de acordo com o BNDES, dos 30 bilhões de reais separados para o programa, apenas 3 bilhões e meio foram liberados em financiamentos para motoristas.
5: Novas alterações podem ser anunciadas no futuro, de acordo com o Ministério da Fazenda.
3: Entre elas, o aprimoramento da integração com plataformas utilizadas pelos motoristas para facilitar o acesso a informações sobre a renda dos trabalhadores por parte dos bancos privados.
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2: Alô, amigas e amigos do Esporte a Motor. Final de novela feliz entre Max Verstappen e a equipe Red Bull. Sem opções de uma vaga em equipe de ponta, Verstappen renovou o seu contrato com a Red Bull por mais 4 temporadas, ou seja, até o fim de 2030. Com isso, terminam finalmente as especulações

0: fim de semana. Pela primeira vez, a Holanda vai receber uma corrida sprint, justamente no último ano de contrato dessa pista e desse país com a Fórmula 1.
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2: Bandeirante 751, Pedro Cohen, bom dia.
3: Oi, Nelson, bom dia pra você, pra Ana Paula, todo mundo que nos acompanha aqui no Jornal Primeira Hora. Funcionou a pressão da torcida do Corinthians, hein? Memphis Depay em campo ontem resolveu a parada para o Timão, com um a menos, classificação com a cara desse time do Corinthians, com a raça, garra histórica que o Corinthians sempre teve. Timão, classificado às quartas de final da Copa Libertadores da América, enfrenta agora a equipe do Estudiantes de La Plata, também da Argentina, nas quartas. Se avançar, pega o Flamengo, e aí a gente tem que esperar ainda quem avança de Independiente Del Valle e Tolima. Na outra chave, o Palmeiras encara a equipe da LDU, que eliminou o Mirassol ontem, e o Fluminense pega a equipe do Platense. Apenas Cruzeiro e Mirassol foram os brasileiros eliminados nesta fase. Na Sul-Americana, o Santos também avançou e agora tem duelo importantíssimo, pesado, contra a equipe do Atlético Mineiro. Ontem, os outros brasileiros que foram eliminados, o Botafogo e classificado o Vasco da Gama. 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Sábado para Internacional e Atlético Mineiro às 18h30, domingão com Palmeiras e Vasco às 16h e um pouquinho mais tarde no nosso YouTube Coritiba e Corinthians. Agora, vamos falar de uma coisa muito importante, futebol feminino, porque ano que vem tem Copa do Mundo, é isso, Everton Ramos, bom dia.
4: Pois é, meus amigos, tudo bem? Bom dia para vocês, para o ouvinte ligado aqui com a gente. A gente estava numa expectativa nas últimas semanas quanto ao caminho da seleção brasileira, claro, para o torcedor também começar a se programar. A FIFA anunciou, durante um trabalho feito nesta quinta-feira em Zurique, como foi e como será esse planejamento de jogos. Os estádios no futebol brasileiro, os estádios da Copa do Mundo Feminina que mais vão receber jogos, estádio do Corinthians em Itaquera. 10 partidas serão sediadas na capital paulista, viu? Entre elas, a casa do Timão é a única que vai receber jogos de todas as fases da competição. Seja a fase de grupos, oitavas, quartas, semis e ainda o terceiro lugar. E essa era uma outra grande expectativa, onde seria a abertura da Copa do Mundo. E a gente já sabe, vai ser no Maracanã. A abertura no dia 24 de junho e a grande final no dia 25 de julho. Pela primeira vez, o Maracanã vai ser o palco de três finais mundiais, 50, 2014 e agora também em 2027. Brasil, anota aí na agenda, ó. Abre a competição no dia 24, então, no Maracanã. No dia 29, faz o segundo jogo na capital paulista. E no dia 4 de julho, vai a Brasília para o terceiro jogo na primeira fase. Depois disso vai depender da configuração. Se o Brasil for primeiro, avança e enfrenta o adversário em Fortaleza. E nas quartas vai a Belo Horizonte. Agora, se o Brasil for segundo do grupo A, faz o caminho contrário. Oitavas em Belo Horizonte e quartas em Fortaleza. Com as semifinais, as duas, uma acontecendo no Rio e a outra em São Paulo. A grande decisão no Maracanã. Copa do Mundo Feminina 2027, de 24 de junho a 25 de julho, aqui no Brasil, com a quantidade de jogos revelada e com abertura e grande final no Gigante, no Estádio do Maracanã, no Rio de Janeiro.
3: É isso aí, Everton Ramos. Abertura dia 24 de junho, final 25 de julho do ano que vem, ambas no Maracanã.
2: Um abraço, Pedro.
3: Valeu, gente.
2: Bandeirantes 7h55.
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2: Marginal do Tietê lenta na direção da Castelo Branco, desde a ponte Aricanduva até a passagem pela ponte da Vila Maria. Essa situação também impacta a chegada a São Paulo pela Dutra, com problemas a partir do 231. Depois, quem segue pela Marginal do Tietê encontra dificuldades a partir da aproximação com a Rodovia dos Bandeirantes e vai assim até o Cebolão. 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
4: Bandeirantes 757, Aline Araújo. Bom dia.
5: Muito bom dia para você, bom dia a todos que nos acompanham. Hoje as temperaturas já vão ficar mais baixas aqui na capital São Paulo. Tivemos a entrada de uma massa de ar polar que vai derrubar as temperaturas nos próximos dias. Inclusive, ela veio acompanhada de uma frente fria que pode trazer pancadas de chuvas na tarde de hoje aqui para a capital. A máxima será de 26 graus, mas atenção, a mínima ocorre hoje no período da noite. Então, teremos mínima invertida. Após a tarde, vamos ter aí as temperaturas baixando bastante e chegando até 15 graus durante essa noite. Outra atenção são para os ventos. Eles podem atingir até 70 km por hora aqui na capital e em toda a região leste do estado, principalmente no litoral, onde temos esse alerta aí podendo ter pontualmente rajadas um pouco mais intensas. E no restante do estado, esses ventos podem variar entre 40 a 50 km por hora.
4: Tá aí, então. Ventania para hoje, queda de temperatura. Espero que você que esteja nos ouvindo tenha saído para trabalhar com um casaquinho. Se for ficar até mais tarde no trabalho hoje, com certeza será necessário. Aline, obrigada, viu? Bom dia para você, um bom fim de semana também.
5: Para vocês também, bom fim de semana e até segunda-feira.
6: Tchau.
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4: Apresentação Nelson Gomes.
7: E Ana Paula Rodrigues.
4: Diretor responsável João Carlos Saad.
7: Bom dia, Brasil.
4: Bom dia.

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1: Muito bom dia para você que está ligado na Bandeirantes, Band News TV. Hoje é sexta-feira, 21 de agosto de 2026. Nosso primeiro assunto hoje, eleição 2026. Porque tá faltando pouco, hein? Domingão tem debate na Band, é o primeiro encontro entre candidatos à presidência da República a partir das 8 da noite, por isso a gente já recebe aqui no Jornal Gente, logo na abertura, o cientista político Fernando Schiller, nosso colunista de política do programa, para que ele possa conversar conosco um pouquinho sobre esse assunto, a expectativa que a gente tem para esse encontro. Tudo bem com você?

0: Schiller, bom dia.
1: Tudo bem, Pedro? Tudo bem, Thaís?
2: Bom
1: Olha,
2: dia.
1: Grande dia, né, gente? Tudo jóia. Olha, a gente tem uma expectativa a semana inteira. Vamos lá, duas questões que me chamam a atenção nesse debate. Primeiro, sobre as ausências. Eu tenho um pouquinho de informação de bastidor, tenho um pouquinho de análise nisso que eu vou dizer, mas acho que tem um pouquinho de soberba nessa decisão, especialmente do Lula, de não participar do debate, não é? E isso é problemático, né? Ele disse fez uma declaração semanas atrás que não ia em debate para ouvir bobagem, né? Vamos lá, não cabe a um presidente da República, numa grande democracia, ter essa atitude. As pessoas estão dizendo bobagem, seguramente os outros também acham que ele está dizendo bobagem, né? Isso é próprio da disputa democrática, a gente vive momentos diferentes no Brasil. Agora, me chama a atenção outro ponto aqui, Thaís e Pedro, que nós vivemos nos últimos anos toda uma discussão sobre democracia no Brasil, não é? Sobre quebra de regras democráticas, sobre questões até ligadas a direitos individuais, um lado acusado de golpe, outro lado de censura, discussões, enfim, sobre o Pacto Democrático Brasileiro. Ora, nada mais sintetiza a democracia brasileira exatamente do que o contraditório, exatamente do que ouvir o outro lado, exatamente do que saber tolerar, saber responder, mesmo, obviamente, que seja acirrado, porque a democracia tem essa característica. A democracia não é um jogo acadêmico, não é uma conversa de mesa de bar, uma pizza com os amigos, em que pese, às vezes, uma pizza com os amigos ou uma conversa de mesa de bar também seja bastante acirrada em certas circunstâncias, né? Então, assim, eu acho injustificável. E a minha tese é muito simples. A ausência é muito mais uma idiosincrasia pessoal do que qualquer estratégia. Quer dizer, assim, é um pouco de intolerância mesmo. Ah, não quero ouvir, quero falar sozinho. Hoje as redes sociais, elas permitem que você fale sozinho para muita gente. Então você tem tudo editado, você tem as suas tribos, você tem os seus influencers, né? Você tem a sua base, a sua rede, o seu exército digital. Então é muito mais confortável você chamar lá no comitê da campanha lá 200, 300, 400 influenciadores digitais, não é? E propagar as suas próprias ideias onde você fala sozinho e você ir para o contraditório. É muito mais fácil com 5 bilhões de reais do fundão eleitoral. Você tem uma campanha que tem uma enorme penetração, tem programa de rádio e televisão, entre aspas, gratuitos, na verdade, paga pelo contribuinte. Você tem todas aquelas inserções, não é, que entram em rádio, televisão, o dia inteiro, e aí você fala sozinho, aí você fala com o marketing, não é? Ademais, num país polarizado, não é, de fato, quando o voto está muito cristalizado em polos, não é, não é fácil falar entre os polos, há menos espaço para convencimento, não é? Mas é exatamente isso que tem que se quebrar. Quer dizer, a gente viu no debate Haddad e Tarcísio aqui, por mais que teve a provocação, teve a piadinha, teve a ironia, teve até alguns momentos mais agressivos, mas 90% do debate foi conteúdo. 90% do debate foi discussão de números, projetos, visões, ideias. E quem ganhou foi o eleitor. Acho que 100% das pessoas que viram o debate pode ter gostado mais de um ou de outro, mas todas reconheceram a qualidade da discussão e que o formato ajuda. Porque muita gente, olha, vou dizer outra coisa aqui, o nosso querido diretor Fernando Mitre, ele criou um tipo de programa, um tipo de mecanismo de debate que é sensacional para a democracia, mas é assustador para alguns candidatos, porque exatamente permite autonomia, né? O candidato tem que administrar tempo, ele tem que se mover no palco, no estúdio, então ele tem um espaço de movimento, ele precisa formular pergunta, ele responde, quer dizer, o tempo inteiro é dada autonomia para que o debate flua com mais liberdade. Isso é ótimo, né? A gente viu aqui, eu até brinquei, viu, Thaís, Cláudio, Sônia, Pedro, que o sindicato de jornalistas ia protestar, porque tem menos espaço para o mediador e joga mais peso, mais protagonismo nos próprios candidatos. Mas, eventualmente, alguns se sentem, gostam mais do modelo engessado, gostam mais de ter a programaçãozinha, porque o embate, muitas vezes, é um pouco, digamos assim, ele é desafiador, né? Porque o debate tem esse espaço da incerteza. Dito isso, olha, minha última opinião aqui sobre esse tema é, para os que vão participar, a gente vai ter Zema, a gente vai ter Caiado, nós vamos ter Augusto Cury, nós vamos ter o Renan Santos, É, acho que o grande desafio deles são dois desafios. É mostrar

0: Relevância, né? Porque com uma eleição polarizada, obviamente o desafio desses candidatos é dizer, bom, nós somos relevantes, nós temos condições para o segundo turno, né? E obviamente todos estão mais posicionados no campo de oposição ao governo, que pese o Renan Santos vem fazendo um discurso muito independente. O Renan Santos ele é quase matemático, né? Ele faz 50% da crítica para um lado, 50% da crítica para o outro lado, e é muito agudo, né? Então, acho que aí está o desafio. E o Ronaldo Caiado, acho que o Zema, eles têm um pequeno desafio a mais na margem para dizer o seguinte: olha, nós estamos nesse campo da direita, centro-direita, mas a gente tem mais chance de representar esse campo no segundo turno do que o Flávio. Então, eles precisam criticar o Lula, vão ter que criticar o governo, porque são de oposição, porque estão num outro campo ideológico, mas também terão que fazer críticas ao candidato da oposição para dizer que. Eles têm mais condições de representar esse campo. Não é uma tarefa fácil, não. Mas vamos lá, né? Quem disse que debate político é fácil, né? Bom, lá no Rio tem uma expressão, Thaís, que é o seguinte, ó: quem não quer brincar, não desce para o play, viu?
1: Então, Chile, olha, a ausência de um presidente da República em campanha pela reeleição num debate de ideias tem um certo significado, um gravíssimo significado, que é o da intolerância ao debate, à discussão, à troca de ideias, né, ao questionamento de contrários. E isso tem muito a ver com o momento com esses surtos de autoritarismo que o Brasil vem experimentando nos últimos tempos, né? São exatamente essas pessoas que falam em nome da democracia, que são aqueles que mais a desrespeitam, como é o caso de alguém investido nas funções já de presidente da República, se recusar a ouvir, como ele diz, bobagens. Não são bobagens, ele não quer ouvir críticas, não quer ouvir questionamentos, não quer dar espaço ao contraditório, o que é uma lástima mesmo. É uma pena, né? Porque, afinal de contas, foi ocupando esses espaços que ele chegou onde chegou, à presidência da República.
0: Vamos lá, né? Isso é. Bom, isso. A questão toda aqui, né, Cláudio? Vamos lá. Primeiro, como é que o eleitor reage? A política tem um lado de mercado, né? Tem o chamado mercado político. Então a gente tem que saber o seguinte: o eleitor vai punir ou o eleitor vai apoiar? Claro, é evidente que na polarização, nas paixões, quem é muito focado, quem já está com voto decidido, quem é apoiador, quem é eleitor histórico, quem está naquele campo político, vai apoiar, vai dizer, é isso mesmo, os outros só falam bobagem, não é? O nosso candidato é o único. Então tem a soberba é transmitida, tá certo? É contagiosa para esse mundo da militância. Agora tem uma coisa chamada eleitor independente. A própria pesquisa Quest mostra lá, tem lulista, bolsonarista, né? Esquerda não lulista, direita não bolsonarista, e no meio tem os independentes. Olha, vamos lá, de 9 entre 10 analistas, para não dizer 10 entre 10, diz o seguinte: essa eleição é uma eleição decidida pelos independentes. Ou seja, essa turma que está mais no meio e que não está com o voto decidido ainda, que está esperando para exatamente ver a campanha um pouco. A gente pode até pensar assim, pô, mas será que tem esse eleitor, né? Parece que está todo mundo tão decidido, tão engajado. Mas ele existe, ele é minoritário. Ele é minoritário. E geralmente ele é mais silencioso, por isso que a gente não enxerga. Ele não está batendo boca na internet, não está dando opinião, ele está esperando. Esse eleitor é, vou lá, 8%, 7%, 6%. Está muito concentrado em grandes capitais como São Paulo, Rio de Janeiro, não é? O Centro-Sul, Curitiba e outros, né? Está em Minas Gerais, está em Belo Horizonte. Quer dizer, é um eleitor que tem boa informação, tendencialmente é mais urbana, não é? E esse eleitor escuta, esse eleitor vê o debate, ele assiste o debate, porque ele realmente tem a curiosidade. Porque o eleitor que está decidido, ele pode até assistir para torcer, mas esse eleitor mais independente, ele vê no debate uma oportunidade de entender um pouco mais, até pela curiosidade, muitas vezes é curiosidade. Né? E vamos lá, olha, eu sou professor há muitos anos, a curiosidade é fundamental no conhecimento, inclusive no conhecimento científico, acadêmico, você tem a curiosidade. Então eu acho que os marqueteiros, isso o nosso diretor Mitre uma vez me observou aqui no mesmo no debate na Band, não tá, o Marx não está prestando atenção neste eleitor, exatamente. O eleitor independente que está lá, que pode, aí nesse ponto, o debate pode ter alguma influência. Então a soberba aí pode custar o caro, hein? Pode custar caro. De qualquer maneira, o debate, na minha visão, olha, não perde nada. Vai ser um grande embate aí, a gente vai poder ver com calma.

0: que tem a propor os candidatos da chamada terceira via, em especial, eu acho que vai ser muito interessante.
1: E olha, Schiller, bom dia para você. O que eu acredito, inclusive, que você falou, destacou o debate, é que quem não estiver presente também está sujeito a todas as críticas de quem irá ao debate. Então, eu não sei se eu definiria como soberba ou como conselho dos marqueteiros. O fato é o cargo de presidente da República. Se Deus nos livre e guarde, bate na madeira aqui, como a gente diz coloquialmente, acontece um terremoto no Brasil. O presidente vai se esconder debaixo da cama? Não vai falar? Vai ter que falar, vai ter que enfrentar. Então, enfrentar adversários faz parte da vida de um presidente da República. É por isso que quando a pessoa fala, não é vantagem para fulano não ir ao debate. Gente, tem que ir ao debate. Eu vou te falar, por dever de ofício, eu assisto às campanhas eleitorais. Mas eu não gosto de campanha eleitoral, eu não gosto da maquiagem dos marqueteiros. Eu gosto do debate, eu gosto de ver quando a pessoa está preparada para aquele cargo que ela se candidatou. Então, nesse quesito, eu acho muito importante, ainda mais em um ano, Schiller, que as propostas nas campanhas... Olha, vamos citar o nosso Fernando Mitre aqui mais uma vez. Ontem ele fez um comentário cirúrgico no Jornal da Noite e também agora na Rádio Bandeirantes no Primeira Hora. Que ele diz exatamente isso, é a falta de propostas dessa campanha, quem perde é o eleitor. Então o debate é justamente a oportunidade para você ver quem você quer. Não só os indecisos, mas quem já está hoje decidido por alguém, de repente ele olha lá no debate e fala, não, eu acho que eu vou para outro. E a gente sabe que o eleitor brasileiro é assim. Então, por isso que eu não me conformo quando os candidatos falam que não vão comparecer ao debate.
0: Uma observação rápida, se eu me permitir o tempo aqui, o Pedro, mas sobre isso, num canal livre que nós fizemos agora, semanas atrás, acho que foi com o Ronaldo Caiado, né? Fiz uma pergunta ali que faço para todos. Tá? Os nossos dois últimos presidentes da República, dois últimos, né? Resolveram falar para metade da população, né? Metade da população. O Bolsonaro falava para metade da direita, o Lula gosta de falar com a metade da esquerda, e o outro lado não vale nada. O outro lado, como disse aí o Lula, só fala bobagem, né? A questão é a seguinte, nós vamos ter um presidente da República doravante, né, no próximo período, que decida falar com toda a população, né, com toda a população, porque é isso, né? Quer dizer, essa intolerância, quer dizer, o presidente da República, ele precisa falar com todo mundo. Ele precisa falar com o Congresso, ele precisa sentar com a oposição, ele precisa sentar com o crime. Não dá para ele se encastelar. É muito fácil em Brasília, o Cláudio conhece mais do que nós. É muito fácil ser cercado de gente que só diz sim, de gente que só elogia, de gente que carrega maleta, de gente que não discorda. Agora, se a gente tem presidentes que vão encarnando essa visão autoritária, soberba, não consegue conversar com outro lado, não é? Esse, no fundo, talvez seja o grande problema da nossa democracia. Então, eu vou dizer o seguinte, é um desafio... talvez interessante para esse debate, né? Presidentes queiram falar com quem pensa diferente, não só com quem pensa do mesmo jeito.
2: Com a gente aqui, o Schiller vai estar envolvido nessa grande cobertura do debate no domingo e aqui na programação da Bandeirantes na segunda-feira para analisar conosco esse encontro. Obrigado, viu, Fernando Schiller? Bom fim de semana e até domingão.
0: Até domingo, grande abraço.
2: Ô Thaís, rapidinho antes da gente fechar aqui, isso que o Schiller está falando, eu acho muito interessante para a gente discutir também com o Cláudio e com a Sônia, porque o presidente Lula, ele não só não deve vir ao debate da Band, que é o primeiro entre os candidatos à presidência da República, mas ele também não está participando de sabatinas, de entrevistas, não está dialogando, né, com aqueles que pensam o contrário. Ele aparece, às vezes, dando entrevista para blogueiros que são amigos dele, para jornalistas que são próximos, que defendem a mesma tese do presidente. O Cláudio ressaltou aqui recentemente que o presidente Lula não consegue ir a um evento público hoje. Ele vai num evento onde há uma plateia controlada, onde ele sabe que não vai ser vaiado, que não vai ser cobrado. Possivelmente porque ele não tem o que dizer a respeito das críticas à segurança pública, ao ajuste fiscal. As questões que são relacionadas hoje à família dele, que nós vamos tratar aqui no programa, denúncias de corrupção que estão muito próximas, né, do filho do presidente. Então, ele responde as perguntas apenas que ele quer e não participa desse debate democrático. Ele que levantou a bandeira da democracia na última eleição, que nós estávamos ameaçados de democrático mesmo. Está muito distante essa prática adotada agora pelo presidente Lula.
3: E olha, lembrando...

0: Aqui que essa eleição, assim como as duas últimas, me parece, foram eleições muito parecidas em termos ali de competitividade dos candidatos e de resultado, tudo muito apertado, não é, Pedro?
1: É.
0: É uma eleição que é decidida por um pedacinho desse tamanho aqui da população. Tem um lado que já decidiu, outro lado que já se decidiu. Aconteça o que acontecer, duela quien duela, lembra? Brincando aqui, já está decidida. Então, esses 6%, 8% no máximo, quietinhos, como diz o Fernando Schiller, não estão muito aí para a política, estão tocando a vida, tentando pagar os boletos, são eles que vão decidir. E é essa pessoa que precisa ser atingida pela mensagem do candidato. Não adianta o candidato, tanto Lula quanto Flávio, falar para a sua bolha. A sua bolha já está garantida, está tudo certo. Ela pode inflar o seu ego, fazer você se sentir grande, mas a sua bolha está lá. A questão é, como é que você vai conseguir furar a sua bolha e falar com esse eleitor que está quietinho, reservado, nem querendo muito receber mensagem de horário político? É com debate. Com o debate, com a repercussão do debate, com todos os posts que no dia seguinte circulam, já na noite, é claro, durante o debate, com um falando, o outro respondendo, retrucando. É assim que se fura a bolha, né, Pedro? É candidato que não quer furar a bolha, meu amigo, não adianta. Se contente com o que você tem, que pode ser, às vezes, suficiente para ganhar a eleição, às vezes não, né? Já já a gente volta aqui com o Jornal Gente para a gente falar mais de política, de debate, do caso Lulinha. Tem muita coisa chegando na sequência aqui na Band News TV e na Rádio Bandeirantes.
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2: Atualizando para o Vídeo Bandeirantes, a situação da Marginal do Rio Pinheiros, que não tem mais bloqueios na altura da ponte Eusébio Matoso, sentido Interlagos. Mas tem lentidão desde o Cebolão até a passagem pela Raia Olímpica da USP. Você enfrenta dificuldade novamente na passagem pela ponte João Dias até a ponte Transamérica. 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
3: Agora 8h19, de volta aqui com o Jornal Gente. No mundo político existe um caso que está colocando muitas interrogações na cabeça de todo mundo, não é? Qual vai ser a repercussão dele? O que é que tem de fato dentro dessa história? Quem sabia do quê? Quem fez o quê? Existe algum crime? Foi uma tentativa que foi barrada ou não? São muitas, muitas dúvidas. E aí eu me refiro ao caso do filho do presidente Lula, Fábio Luiz Lula da Silva, chamado de Lulinha. Aliás, nesse caso aqui, o presidente deu um azar, não é? Porque ele tem vários filhos, mas um deles tem o apelido de Lulinha. Então, tudo que se fala de Lulinha remete, é claro, a Lula, pela mensagem, pelo nome. É um apelido de criança, mas aí não tem jeito. Bem, o Supremo Tribunal Federal, na pessoa do ministro André Mendonça, ainda não decidiu se esse caso desce ou não para a primeira instância. É uma investigação que corre hoje no Supremo, investiga-se tráfico de influência e corrupção envolvendo o filho do presidente.

0: presidente da República, uma empresária amiga dele, Roberta Lutzinger, e o careca do INSS. Três personagens juntos num enredo esquisitíssimo. O que a Procuradoria-Geral da República fez? Bateu a porta do Supremo e falou assim: Supremo, não tem ninguém aqui nesse caso que tenha foro privilegiado, então eu sugiro que ele desça para a primeira instância. A gente já falou tanto aqui no Jornal Gente, não é, sobre casos que tramitaram no Supremo e que não envolviam pessoas com foro privilegiado, incluindo centenas dos casos envolvendo os presos do 8 de janeiro, mas todos ficaram no Supremo. Pois bem, nesse caso aqui a PGR está pedindo para que o caso desça para a primeira instância. Oposição, alguns juristas falam o seguinte: bem, é a PGR atuando em defesa do interesse do Executivo, porque se o caso descer, primeiro ele perde um pouco de holofote. Tudo que está no Supremo tem mais holofote. Segundo, pode dar ali um argumento para a campanha de Lula, que é o seguinte: se o caso desceu para a primeira instância, é que não tem ninguém com foro privilegiado ali dentro da investigação, ou sendo citado, ou com talvez algum tipo de implicação, ou seja, seria ali quase que uma carta branca para indicar que peixes graúdos do governo Lula não teriam relação com essa história. E aí também uma tentativa de tirar o caso das mãos do ministro André Mendonça, que dentro dos alinhamentos políticos que a gente está cansado de saber existem no Supremo, não é o mais alinhado deles, para se dizer o mínimo, com a gestão do governo Lula. Bem, André Mendonça ainda não decidiu se mantém esse caso no Supremo. Se mantiver, a gente pode deduzir que exista algum tipo de elemento de pessoas que têm direito a foro privilegiado para que ele continue na instância máxima, ou se ele cai para a primeira instância. Estão pipocando muitas mensagens, né, da empresária Roberta Lutzinger, dessas que são vazadas pela Polícia Federal, por alguém ligado à investigação, tem muita coisa pipocando. Aparentemente, pelo que se sabe até agora, ela se apresentava, dentro ali de círculos muito exclusivos em Brasília, como uma pessoa muito, mas muito amiga do filho do presidente Lula. Numa das mensagens, ela fala assim: eu sou o Fábio, querendo dizer, com todas as letras, que ela defendia os interesses do filho do presidente da República. Tentou emplacar um contrato com o Sistema Único de Saúde, via Ministério da Saúde, de 600 e tantos milhões de reais para que o SUS distribuísse cannabis medicinal, atendendo, segundo a investigação aponta até agora, a um pedido dele, do careca do INSS, que surge nessa história e que pagou uma viagem do filho do presidente da República à Europa, segundo ambos, e a defesa também de Lulinha, para conhecer como algumas empresas de cannabis medicinal operavam na Europa. Mas qual que é o interesse do filho do presidente da República nisso? E qual é o interesse do careca do INSS, o cara que intermediava a tungada na conta dos aposentados com um contrato de cannabis medicinal? É tudo muito, muito esquisito. E o que se ouve hoje é a dúvida principal: será que ninguém próximo ao presidente da República bateu na porta do gabinete e falou assim: presidente, tem uma coisa estranha acontecendo aqui. Tem uma mulher falando em nome do seu filho, tentando emplacar contrato sem licitação aqui e ali. O senhor tem conhecimento disso, alguém, porque está tudo muito estranho. Será que ninguém fez esse alerta? Como é que há essa blindagem, se é que ela houve? Como é que existe esse tráfego, essas pessoas circulando por corredores, sendo recebidas por ministros, só dizendo que é filho do amigo, amigo do filho do presidente? Tudo muito, muito estranho. Por isso, deixa eu passar a bola para o Cláudio Humberto, que conhece como ninguém os corredores, os ambientes, como é que as coisas funcionam em Brasília, para te ouvir também a respeito desse caso, né, Cláudio?
1: Olá, Thaís Freitas, muito bom dia. Bom dia a todos. A questão é muito simples, né? O presidente Lula está com dificuldades de demonstrar que não tem nada a ver com isso. É muito claro, né? Quem conhece ali os meandros do Palácio do Planalto, inclusive fisicamente, as instalações, etc., sabe da relevância do secretário particular. Esse cargo agora ganhou uma nova denominação, não agora, mas nos últimos governos, de gabinete pessoal do presidente. O Marcola, que está enrolado nessa confusão toda, era o secretário particular, era o chefe do gabinete pessoal do,

0: presidente. E alguém apontado como incapaz, por exemplo, de uma traição ao seu chefe. Então, o papel dele no lobby que se constituiu com Lulinha, a lobista Roberta Luxinger, o Berge, que é exatamente aquele outro petista que era secretário executivo do Ministério da Saúde e hoje é o secretário particular do Lula, e outras figuras muito próximas, isso tudo faz parecer para a oposição, para quem conhece de poder, que o presidente Lula, no mínimo, sabia que alguma coisa estava acontecendo. É exatamente esse o problema, né? Ele se livrar desse tipo de suspeita, porque afinal de contas, os envolvidos, os investigados pela Polícia Federal, são as pessoas mais íntimas dele. O secretário particular de um presidente da República sabe as coisas mais íntimas, toma conhecimento e resolve, e assim, tem uma intimidade tal que é muitas vezes maior do que a intimidade do presidente com a primeira-dama, por exemplo. Né? Tem ali uma intimidade de casal, mas do ponto de vista do dia a dia, quem de fato sabe de todos os segredos do presidente, segredos pessoais, é o secretário executivo. Então, tudo caminha para a necessária exigência de que o dele próprio e dos seus partidários, para que o presidente demonstre de uma maneira absolutamente clara que não tem nada a ver com isso. Porque, olha, todo mundo que está ao seu lado está enrolado nessa história, né? O presidente tem dito que orientou o filho Lulinha a se apresentar à justiça para esclarecer, para responder sobre esses rolos, né, dos quais é acusado no Supremo Tribunal Federal, mas a gente apurou que Lulinha não cogita fazer isso. Ele tem medo de ser preso e a única possibilidade de ele voltar ao Brasil e se apresentar para prestar esclarecimentos é a garantia de que ele não será preso e que tão logo preste os esclarecimentos possa pegar um avião de volta para Madrid, onde vive, inclusive, blindado da possibilidade de ter a Polícia Federal batendo a porta de manhã cedo. Lulinha, como a gente já explicou, tem muito a explicar, né? Tem muito a justificar, inclusive as relações dele com a lobista, as relações dele com negócios envolvendo o governo do pai dele. Nós vimos esses dias o vazamento de mensagens de Roberta Luxinger e de Lulinha, em que eles tratam objetivamente, diretamente, de negócios no governo. Lulinha chega a determinar a Roberta Luxinger que faça uma cobrança a um empresário que ganhou o contrato de 80 milhões de reais com o governo Lula. Cobrança de quê? De comissão? De alguma participação? São coisas que afinal de contas, vão ser necessárias, né, as explicações. Por fim, eu queria dar um detalhe dessa reunião desses dias, né, do presidente Lula com o advogado do Lulinha, que durou 3 horas, etc. e tal. Mas no bastidor, o que a gente sabe é que o tema Lulinha foi tratado, sim, mas meio que en passant, não ocupou a maior parte da conversa. A maior parte da conversa foi a campanha eleitoral. Marco Aurélio Carvalho, o advogado, é coordenador da campanha de Lula no estado de São Paulo. Tanto assim que o ex-ministro Fernando Haddad, que é candidato a governador em São Paulo, também participou dessa reunião. Quer dizer, a reunião não foi feita apenas para discutir a questão do Lulinha. Mas, enfim, o fato é que o que se espera mesmo é que algum tipo de negociação que ofereça a Lulinha a garantia de que ele não será preso, para que então volte voluntariamente para o Brasil. Agora nós retornamos a São Paulo.
1: Cláudio Humberto, a gente não tem nenhum indício, né, de que o presidente Lula esteja envolvido diretamente a esse caso. Agora, indiretamente, é muito ruim um governo bagunçado, onde o filho do presidente e uma amiga empresária tenham esse poder de pelo menos falar essas coisas. Né? A investigação vai dizer o que realmente aconteceu, deixou de acontecer. Para mim, só de falar e de usar, já há consumação do crime, porque não precisa efetivar qualquer tipo de benefício e nada em relação a esse ponto. Apenas essa prática, né, de usar o nome do filho do presidente é o tráfico de influência. Está caracterizado ali o delito. E o que a gente sente nesse governo Lula 3 é um desleixo do presidente. Eu não sei se ele está desinteressado, se ele só voltou a ser presidente da República para, de alguma forma, tentar corrigir

0: a imagem desgastada com a Operação Lava Jato, com a corrupção que aconteceu no Partido dos Trabalhadores, na Petrobras, nos escândalos que foram aí colocados. E olha, tá cheio de gente envolvida naquele escândalo lá, que vai ser candidato na eleição agora, que foi zerado, foi liberado pela Justiça Eleitoral para voltar a ser candidato e disputar cargo. Então é o seguinte, o sentimento que há nesse momento é que o presidente Lula não tem mais a mesma energia, não está com a mesma força nesse Lula 3 do que ele teve, por exemplo, em Lula 1, Lula 2, com o ministério de outro patamar, convenhamos, né? O nível ali dos ministros era completamente outro, as responsabilidades eram outras, até porque um Lula sindicalista tinha se transformado, né, num Lula de terno e gravata, de barba feita, que falava bonito, que acenava ali para o empresariado. Então, Sônia, era uma outra circunstância. Não sei se está deslumbrado também ali com a sedução e a proximidade que tem agora com o poder da primeira-dama Janja. Naquela outra época, ele era casado com a dona Marisa, que veio a falecer. Então, tudo isso influencia, tudo isso tem influência no governo. A própria taxa das blusinhas teve influência da Janja. O Discord teve influência da primeira-dama. É um outro cenário. Quem observa e faz a comparação do governo Lula 3 com Lula 1 e Lula 2, deve concordar que alguma coisa aqui do que eu disse faz sentido.
1: Mas você sabe, Pedro, só para não perder o fio da meada aqui, eu não vejo problema necessariamente, aí até olhando acho que para um pouco para a carreira de cada um de nós, né? A gente vai mudando ao longo do tempo, todos nós. Então aquilo que a gente fazia ali com 20 anos, a gente não aos 30 faz diferente, aos 40 faz diferente, aos 50 faz diferente, aos 60 faz diferente, e tá tudo certo. Isso significa que a pessoa também está evoluindo de acordo com as circunstâncias. Então, aquilo que Lula fez no Lula 1, de ser o foco onipresente, de fazer negociação tete a tete com o Congresso, se ele não tem mais vontade de fazer agora no Lula 3, está tudo certo. A questão é que o entorno do presidente caiu de qualidade. Então, quando eu pergunto aqui, será que ninguém alertou o presidente? Escuta, tem alguém circulando pelo corredor do Ministério da Saúde com um crachazinho ali, dizendo amiga do Lulinha, querendo emplacar um contrato muito estranho. Só tá sabendo disso? Isso não aconteceu? Ninguém falou alguma coisa nesse sentido? O entorno empobreceu. A entrega do presidente da República em relação aos seus 3 mandatos, é claro que vai ser diferente, porque a pessoa vai mudando, a circunstância muda. Então, a questão é, se você não faz mais alguma coisa que você fazia antes, você tem que delegar essa coisa para alguém fazer e fazer direito. E aí, a qualidade daqueles que estão no entorno do presidente da República nesse mandato aqui, no meu entender, caiu demais, viu, Cláudio?
2: Mas é isso mesmo, pois Thaís, é isso mesmo. E a gente nota que o Lula 3, citado pelo Pedro, ele vem depois que o presidente foi preso, pois o presidente saiu, né, as acusações foram aí retiradas, e ele volta de um outro jeito. Claro que isso é uma mudança ao longo da vida, é um outro momento, mas aí, vou até usar uma palavra que ele gosta muito de usar, que é obsessão, né? Ele saiu obcecado por agradar aqueles que o prestigiaram enquanto ele estava preso. Então, isso é ponto. Então, a gente vê que esse entorno já foi construído a esse respeito. Depois tem uma nova primeira-dama nesse cenário. E hoje existe muito nos bastidores de Brasília, o Cláudio sabe muito bem disso, que existe um medo das pessoas comunicarem as coisas ao presidente. Então, essa coisa de bater na porta do gabinete, ela está um pouco mais travada do que nos outros 2 mandatos dele. Então, tudo passa por esse gabinete pessoal que citou o Cláudio. E é esse gabinete pessoal que fica filtrando as coisas, aí com certo medo de desagradar, mas isso não pode, porque é o que a Thaís falou, a qualidade caiu, o entorno caiu, os ministros não são aqueles. E assim, se é paz amor, ou se é um sujeito agora mais bravo, até por conta dessa polarização no país, porque agora a estratégia é bater justamente no polo oposto. Mas, de fato, o que está se entregando para o povo brasileiro? É isso que ele precisa deixar claro na campanha? É isso que ele precisa ir em debates, por exemplo, porque é um jeito de deixar claro na campanha e não ficar blindado aí em maquiagens? Eu gostei muito da expressão que o Cláudio, a Thaís que falou também, né? Das pessoas, você falar dentro da própria bolha, né? Colocar aquele papagaio de pirata que a gente chega no vídeo aplaudindo e tal. Não, ele tem que falar para aquelas pessoas que estão indecisas.

0: indecisas. E pode parecer pouco, gente, mas 6, 8% é muito voto. Eleição passada foi decidida por 2 milhões e 100 mil votos e foi decidida na última semana, e ele bem sabe disso. Então, é parar um pouco com essa coisa de raiva, de briga, de bravata. Se o caso Lulinha, ele já está na mídia, ele já ganhou aí a popularidade, né, negativa, mas ganhou, é filho dele. Então, ele precisa se pronunciar a esse respeito de uma forma mais como presidente da República e nem tanto como candidato.
1: Pois é, olha, seria, é muito interessante a leitura do relatório da Polícia Federal, que foi divulgado ontem, né? Não é vazamento, é relatório mesmo de uma das três investigações em que Lulinha figura como alvo. Esse relatório mostra, né, uma apuração muito, muito bem feita da Polícia Federal, indicando a relação íntima que há, inclusive de negócios de Lulinha com um esquema perigosíssimo, né, do qual faziam parte o careca do INSS, a lobista Roberta Luque Singer, também Fernando Bittar, que é um antigo amigo e sócio do Lulinha. Era uma turma da pesada mesmo, né? E nas mensagens, né, que são muito reveladoras, sobretudo da Luque Singer, né, da lobista, ela cita o Lula em diversas ocasiões como tendo oferecido a ela, inclusive, cargo no governo. Escolhe o que é que você quer fazer. E ela preferiu ficar à sombra, né, e se unir nos negócios ao filho dele, ao Lulinha. Ela conta, inclusive, que o presidente ofereceu a esse grupo, portanto o presidente aparentemente sabia das tratativas e tal, olha, fuce aí o que é que vocês querem, segundo relato dela. Então, assim, a leitura desse relatório mostra um envolvimento ali muito, muito, muito, eu não digo um claro envolvimento, ou pelo menos ele tinha conhecimento da existência desse grupo, do qual fazia parte o filho. O presidente Lula certamente pode explicar isso, né? Como é que ele, em que nível de conhecimento ele tinha das atividades desse grupo. A certa altura, a Roberta Luque Singer, muito eufórica, trocando mensagens com o empresário, ela disse: este ano eu quero ganhar 100 milhões. E aí o empresário brinca, né, dizendo: o que foi que houve? Você está deprimida, está chateada, achando pouco os 100 milhões. E ela disse assim: eu sou modesta. Quer dizer, eles estavam com planos, né, de realmente meter a mão, se é que não meteram, né, no dinheiro público. Né, é algo muito, tudo muito grave. O tal da minuta do contrato sem licitação ia render para essa turma 626 milhões de reais. E tudo que a Procuradoria-Geral da República faz, agora que se associou, né, à defesa do Lulinha, é dizer que não houve a consumação do contrato, que é exatamente a alegação do Palácio do Planalto. Não houve, sabe por quê, né? Por causa da CPMI do INSS, que estragou a festa, foi a investigação do roubo aos aposentados, que começou a lançar luz sobre esses personagens. Começou a lançar luz sobre o careca do INSS, que inclusive seria preso depois, do Lulinha, da Roberta Luque Singer. Essa turma toda apareceu na CPMI do INSS, começou a aparecer ali. E aí suspendeu tudo. Quem é que ia assinar um contrato de 626 milhões de reais naquela altura dos acontecimentos, né?
2: Vamos falar um pouquinho então do que eles estão fazendo por aí já. Antes, a gente vai acionar Brasília, tem um chamado do Rodrigo Vilela, que está acompanhando mais desdobramentos a respeito da corrida eleitoral e disputas na justiça eleitoral. Vilela, qual é a última notícia que a gente tem relevante aí nesse campo? Conta pra gente, bom dia para você.
3: Oi, Pedro, uma excelente sexta-feira para você, para todo mundo que está acompanhando a nossa programação na Bandeirantes, também na Band News TV. Uma decisão do ministro do Tribunal Superior Eleitoral, ministro André Mendonça, que deu 24 horas para que um vídeo falso com uso de ferramentas de inteligência artificial seja removido de plataformas de redes sociais. Esse vídeo mostra ali, criado artificialmente, mostra o candidato do PL, o senador senador Flávio Bolsonaro, candidato à presidência da República, junto com Daniel Vorkaro.

0: O dono do banco Master é em um mesmo ambiente. Nesse vídeo, que é falso, eles aparecem se abraçando em um contexto ali também envolvendo dinheiro. Esse vídeo foi publicado no dia 14 de agosto e, portanto, tem 24 horas para ser removido. O Tribunal Superior Eleitoral, o TSE, já deu essa decisão, proferiu essa decisão e ela vale para o perfil Brasil Sátira do Poder, que foi quem fez essa publicação desse vídeo falso, e também para a Meta. A Meta é a empresa responsável por plataformas como o Facebook e também o Instagram. A luta agora do TSE é para identificar quem é que fez essa publicação, quem está por trás deste perfil. Na decisão, o ministro André Mendonça disse que o problema não é a sátira do vídeo em si, mas que não houve uma clara sinalização de que aquele vídeo era falso, que foi produzido a partir de inteligência artificial e que, mesmo sendo uma sátira, deve obedecer às regras eleitorais. Além da Meta, que foi ali provocada, né, intimada pelo TSE para que forneça os dados do cadastro de quem fez esse perfil, a Justiça Eleitoral também notificou uma plataforma de vaquinha online, porque há uma vaquinha pedindo dinheiro para financiar esse perfil. Portanto, o TSE busca identificar quem está por trás desse perfil, mas já proibiu que esse vídeo, essa sátira, continue no ar. Esse perfil, inclusive, não pode nem retornar, nem tornar a fazer essa publicação e nem mesmo compartilhar conteúdo sobre essa publicação que venha de outros perfis. Volto com vocês.
1: Muito obrigada. O Rodrigo Vilela, direto da Bandeirantes Brasília, lembrando que o TSE ia definir, criar uma cartilha, um monte de regra sobre o uso de IA na eleição agora, está empurrando essa decisão com a barriga. Dia dos candidatos. Luiz Inácio Lula da Silva esteve ontem em Macaíba, no Rio Grande do Norte. Visitou o processo de implantação de um supercomputador, novidade que faz parte de um investimento bilionário para compra de equipamentos voltados à inteligência artificial e para formar especialistas, o que disse Lula ontem.
2: Hoje, os Estados Unidos têm 65% de toda essa coisa de inteligência artificial. A China deve ter uns 15% ou 20%. E o restante não tem nada. Pois a gente quer dizer ao mundo, nem chinês, nem americano é melhor do que nós. Nós vamos entrar nesse mercado.
3: O candidato Flávio Bolsonaro, do PL, esteve em São Paulo e criticou o Supremo Tribunal Federal.
4: E em função da conjuntura política, eu acho que nós chegamos na situação degradante hoje, que você olha lá pro Supremo Tribunal Federal, você olha com nojo, porque as coisas acontecem de uma forma impune e a gente não tem nenhuma expectativa de que isso vai mudar.
1: Candidato Ronaldo Caiado, do PSD, falou sobre debates e defendeu a participação dos candidatos, é claro.
5: Se você tem um voto obrigatório para o eleitor, por que é que você não tem também a presença obrigatória do candidato nos debates? E os dois que estão disputando aí com o maior percentual têm medo de estarem presentes e amarelaram num debate que é o primeiro debate que nós teremos na Band. Isso significa o quê? Que eles têm muito a esconder.
3: Também em São Paulo, Romeu Zema, do Partido Novo, se encontrou com entregadores de aplicativo e prometeu um pagamento mínimo para as entregas.
6: A expectativa é muito boa. Quero questionar o nosso presidente sobre essa gastança dele, da primeira-dama, num país pobre. Um presidente, uma primeira-dama, vivendo no luxo, na ostentação.
1: Romeu Zema que falou também, como a gente ouviu aqui, a respeito de como ele vai se comportar no debate da Band, domingo, 8 da noite. Renan Santos, candidato do Missão, esteve em Alagoas, defendeu o incentivo do governo às vaquejadas. Vamos acompanhar o que ele disse.
7: Infelizmente, ainda muito estigmatizado no nosso país, que foi alvo de todo tipo de perseguição, até do STF. É uma cultura que pode representar bilhões em faturamento, tal qual a cultura do rodeio, mas que não consegue se profissionalizar. Foi criado todo um discurso do cavalo. Veja só, esse cavalaço maravilhoso é maltratado pelo vaqueiro. Sendo que o cavalo é tratado como um bem preciosíssimo, como um amigo do vaqueiro. O cavalo é bem tratado, o boi é bem cuidado, regras podem ser estabelecidas para que

0: funcione da melhor maneira possível.
1: E ele fala tudo isso montando um cavalo, né? O candidato Renan Santos do Missão, domingo, 8 da noite. Tem debate na tela da Band, na Bandeirantes e na Band News TV. Intervalo rapidinho aqui no Jornal Gente, a gente volta já já com mais notícias.
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6: Destaco agora a condição da Avenida dos Bandeirantes, lenta na direção da Marginal do Rio Pinheiros, a partir da Alameda dos Piratinins, ainda na região do aeroporto, até a Ribeiro do Vale. Jornalista Roberto Marinho vai melhor nessa direção. 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
1: Agora 8h48 aqui no Jornal Gente, notícia da manhã, ao vivo no Rio de Janeiro. A repórter Gabriela Morgado com detalhes sobre mais uma interdição, um bloqueio numa das principais vias do Rio e do país, Avenida Brasil. Acesso à capital, uma operação da PM no Complexo de Israel. O que é que está acontecendo agora, hein, Gabriela? Bom dia.
7: Bom dia a todos. Essa operação começou ainda durante a madrugada e continua até agora. Claro que os moradores da região, os motoristas que passam pela Avenida Brasil, ficaram muito apreensivos, porque com a entrada da Polícia Militar na comunidade chamada Cidade Alta, que fica no Complexo de Israel, houve ali um confronto com os bandidos. E por causa do tiroteio, os motoristas da Avenida Brasil tiveram que sair dos carros, ficar ali abaixados. A Polícia Militar fechou o trecho que fica naquela região da Via Expressa e não só da Avenida Brasil, mas também na rodovia Washington Luiz, uma rodovia importante também para o Rio de Janeiro. E além disso, claro que os moradores da comunidade ficaram muito assustados, já sendo acordados durante a madrugada com esse barulho. A gente tem a confirmação de que uma pessoa ficou ferida, um motorista de um ônibus que trafegava na Avenida Brasil. Ele foi levado para um hospital e a gente já tem informação que felizmente ele passa bem, tem quadro estável, mas continua internado recebendo ali todo o atendimento. Isso aconteceu por volta de 3 da manhã. Antes das 5 da manhã, as rodovias, a rodovia e a Avenida Brasil já tinham sido liberadas para o trânsito, que agora flui normalmente. Mas, como eu falei, a Polícia Militar continua realizando essa operação. E não só na comunidade Cidade Alta, mas também nas chamadas Cinco Bocas e Pica-Pau, as três favelas que ficam dentro do Complexo de Israel, que é dominado pela facção Terceiro Comando Puro. E ao entrarem nessas comunidades, os policiais militares também encontraram barricadas com explosivos e carros-bombas com explosivos prontos para serem detonados. A polícia conseguiu desarmar esses explosivos e levar para a perícia e agora continua ali com a operação. A gente não tem informação de mais feridos nem de presos e apreensões até agora.
8: Obrigado, viu, Gabriela, pelas suas informações. Daqui a pouquinho a gente vai atualizar mais uma operação. Todo dia tem operação contra bandido no Rio de Janeiro, né? Incrível, Thaís. Eu queria falar um pouquinho com vocês aqui no Jornal Gente sobre a paralisação ontem dos bancários. Você nem deve ter percebido, né? Hoje em dia, greve de banco é uma coisa... Greve não, peraí, desculpa.

0: Você sabe qual é o percentual de transação bancária realizada pelos canais digitais? 83%. Enquanto as agências e caixas eletrônicos respondem por 6% só das operações. Então, assim, fechar uma agência lá da Avenida Paulista significa quase nada, né, para o tamanho do sistema bancário. O sistema encontrou uma alternativa para driblar esta categoria de sindicalista. E não estou aqui dizendo que os bancários não mereçam reajuste, não mereçam correções, não mereçam lutar pelos seus direitos, mas é claro que há formas, como as outras categorias também têm. O que eles tinham antigamente era a faca e o queijo na mão. Olha, vamos parar o sistema bancário. Pronto, aí era o caos, né? E aí eles pegavam essa faca, não o queijo, que eles tinham na mão e enfiavam assim no pescoço, né, dos bancos, que naquele momento ali, tinham que ceder, tinham que falar: não, vamos ter que aqui ceder mais do que uma negociação razoável permite para que o sistema volte a operar e o prejuízo seja ainda maior. É mais ou menos o que acontece hoje com paralisação do serviço de trem, de metrô. Com as empresas da iniciativa privada, não tem essa conversa, né? O sujeito começou ali a querer abusar do direito de reivindicar, fazer uma greve abusiva, não vai ter os dias não descontados como a Justiça do Trabalho sempre faz na primeira negociação que tem suspensão de multa e não teremos o desconto dos dias parados, né? Isso que a gente costuma verificar na Justiça do Trabalho. Então, é uma forma de modernizar essa relação e que a nossa legislação não soube enfrentar. Esse acho que é o grande prejuízo para o Brasil. Nós não soubemos regulamentar e executar, além de regulamentar, o direito de greve no Brasil. E aí houve tanto abuso e tanta gente foi prejudicada nesse tempo todo.
1: E aí, Pedro, me pergunto o seguinte, né? Onde é que tem greve hoje? É no setor público, né? No setor público. Que greve grande numa empresa privada aconteceu nos últimos 10, 20 anos?
0: Não
1: É
0: tem,
1: no
0: né?
1: setor público, porque é a certeza de que não vai acontecer nada.
0: É isso
1: Não
0: aí.
1: tem desconto, não tem demissão, é a vida que segue. E eu fico pensando aqui também, Pedro, não me lembro a última vez em que eu, pessoa física, estive ali dentro de uma agência bancária. Não me lembro. Você
0: Eu estava
1: falava
0: pensando
1: e
0: nisso
1: não consegui
0: ontem.
1: me lembrar, mas faz muitos anos,
0: Eu
1: muito
0: tive
1: tempo.
0: que ir, viu, Cláudio, Sônia, porque eu fui fazer a transação aí na venda de um carro e aí deu problema no aplicativo por conta de limite. Era uma coisa que eu não podia perder o dia. Então achei melhor ir para a agência para não perder o negócio. Sabe como é que
1: Sim.
0: é, né? Então, pai, foi por isso. Mas de resto eu não me lembro não, hein, Cláudio?
2: Ah, esse negócio de agência bancária é coisa de, olha, faz muito tempo mesmo, sabe? Muito tempo mesmo, talvez décadas. Eu não vou a uma agência bancária, né? Da mesma maneira que ninguém usa mais cheque, ninguém precisa usar mais as agências bancárias, né? Mas eu acho que o Pedro descreveu bem essa questão, né? Antigamente os bancários colocavam o país de joelhos, né? A população inteira de refém dos seus interesses, faziam greve e aí as pessoas tinham que tocar a vida, tocar os negócios, receber salários, pagar contas, etc. Ficava todo mundo dependendo da vontade aí dessa rapaziada, né? Mas aconteceu exatamente isso. Houve uma progressiva perda de relevância dos movimentos de grevistas dos bancários em outras atividades também, né? Restam as greves no serviço público, como lembrou a Thaís. E são novamente greves que fazem da população refém, né? Pegam greve no, na, na educação, aí bota lá milhões de estudantes ao Deus dará, sem aprendizado, sem merenda, a maioria de estudantes pobres que tem na educação a única porta de saída para a situação em que vivem. Portanto, assim, é um enfraquecimento do movimento sindical brasileiro, que é dos mais atrasados do mundo.
1: Agora,
3: Olha, Cláudio, de
1: 8h55. Oi, Sônia.
3: fato, viu,
1: Mandei.
3: Thaís? Rapidíssimo. Só estou lembrando para a nossa audiência que a última vez que eu fui numa agência bancária no Brasil, claro que eu preciso fazer as transações internacionais, foi para colocar o tal do algoritmo no celular quando eu troquei de celular. E aqui na França também. Entrando na agência para colocar também o tal do número e aí você poder usar online para sempre até a troca do próximo celular. Mas só por causa disso.
1: 8h56, a gente vai mudar de assunto agora no Jornal Gente. Cuidado, hein? O que tem de candidato com algum tipo de ligação com o crime organizado, sonhando com chegar ao poder pela eleição agora em 2026. Atenção, Justiça Eleitoral, e atenção, eleitor, hein? Deixa eu chamar o Guilherme Oliveira com K.

0: caso que permeia esse assunto em São Paulo, né, Guilherme? Bom dia.
1: Pois é, Thaís, bom dia para você, para os colegas de bancada, para quem nos acompanha na Bandeirantes e também na Band News TV. A gente já questionou o Tribunal Regional Eleitoral de São Paulo a respeito da candidatura a deputado estadual do Emerson Rocha, mais conhecido como Felipinho, do Podemos. Ele que foi preso ontem durante uma operação do Ministério Público com as polícias civil e militar, uma operação contra, mais uma vez, o envolvimento do PCC com políticos aqui em São Paulo. E a gente já questionou o TRE como vai ficar a candidatura do Felipinho. Se essa candidatura é barrada automaticamente assim que ele é preso, ou então se é preciso fazer alguma análise por parte do TRE, por parte da Justiça Eleitoral, para que essa candidatura seja barrada. E ele já estava com a campanha em andamento, por exemplo, quando foi preso ontem em Cotia, na região metropolitana. Segundo as investigações, ele estava coordenando um esquema de lavagem de dinheiro com empresas de fachada e contas laranja. O dinheiro do PCC, ele era fracionado e depois distribuído por diversas contas bancárias. Ontem foram dois mandados de prisão, um contra o candidato, que foi preso, e outro contra a mulher dele, que não foi encontrada, está fora do país, portanto é considerada foragida. A polícia ainda cumpriu mandados de busca e apreensão em diversos endereços, mais de 20 endereços, entre eles na Câmara Municipal de Cotia, até porque três vereadores da cidade também foram alvos dessa operação, apenas com mandados de busca e apreensão. São os vereadores Eduardo Nascimento, do PSB, o Sérgio Luiz de Freitas, conhecido como Serginho Luiz, também do PSB, além do Iago Bezerra Neres, do União Brasil. A gente já procurou a defesa desses três vereadores, mas ninguém se manifestou até agora sobre a defesa do candidato Emerson Rocha. A defesa diz que não vai se manifestar enquanto não receber os autos da investigação. Já o Podemos se manifestou por meio de nota e disse que aguarda informações das autoridades para decidir eventuais medidas internas, pessoal.
2: Valeu, Guilherme Oliveira, trazendo esta notícia aí pra gente da ligação de candidatos com o crime organizado, um perigo para a eleição de qualquer democracia do mundo. 8h59, Jornal Gente volta já.
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2: Radial Leste lenta na direção do centro, desde a estação Patriarca do metrô até a passagem pelo viaduto Dona Matilde. Depois, no acesso ao viaduto Engenheiro Alberto Badra, você volta a encontrar dificuldades. E mais à frente, da Álvaro Ramos, no Belém, até a passagem pela Rua Almirante Brasil. 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
3: Ah, e o que você vai ouvir nos próximos dias, essa vinheta aqui na Bandeirantes, na Band News TV, porque tem debate, domingo, 20h, debate é o primeiro entre os candidatos à presidência.

0: Presidente da República. O Rodolfo Schneider, diretor de jornalismo da Band, está aqui no estúdio multimídia da Bandeirantes para falar sobre debate, sobre negociações com candidatos, organização de regras e toda a complexidade que envolve um evento como esse. E aí, o que eu tenho falado muito aqui, né, Rodolfo, é o seguinte: a Band faz a parte dela, organiza debate como ninguém, cria regras que favorecem aos candidatos aparecer, ter protagonismo, colocar claramente suas ideias. Aproveita quem quer, né, Rodolfo? Bom dia.
1: Verdade, Thaís. Bom dia para você, Pedro, Sônia, Cláudio, nossos ouvintes, telespectadores. E a Thaís fala talvez algo que venha na cabeça de alguns de vocês, do tipo: poxa, Thaís, mas não é meio que obrigação, não é meio natural que um grupo de comunicação, enfim, realize seus debates? Não, não é. Se você olhar, diversos grupos de comunicação optaram por não realizar debates, inclusive em nível estadual. A Band, ela não abre mão dessa tradição, a Band não abre mão desse compromisso de realmente estar junto do eleitor, de participar desse momento e de realizar debates por todo o Brasil. É isso que a gente fez no âmbito estadual e é isso que a gente mais uma vez realiza agora, no próximo domingo às 8 horas da noite. E como a Thaís falou, porque muito tem, obviamente, se discutido aí ou se divulgado sobre a eventual não participação de Lula e de Flávio Bolsonaro. Bom, oficialmente eles não dizem que não estarão aqui no nosso estúdio no próximo domingo. Quem sabe, né? A gente faz a nossa parte, vai certamente entregar todas as condições, as regras, como a Band tem feito, sempre evoluindo com a idealização do nosso Fernando Mitre, regras que dão a eles todas as possibilidades de se mostrar de corpo inteiro, como a gente fala, com propostas, com ideias. Agora, a gente, ainda bem, né, porque a gente vive numa democracia, a gente não tem uma regra que você possa acorrentar alguém e trazer para dentro do estúdio. Então, quem quiser fugir, quem não quiser debater, quem não quiser se expor para o amplo debate, paciência, né?
2: Rodolfo, a gente está em contato também com a jornalista Adriana Araújo, né, que é uma das mediadoras desse debate da Band, que acontece no próximo domingo às 8 da noite, o primeiro encontro entre candidatos à presidência da República nessa eleição 2026. Adriana, seja bem-vinda aqui ao Jornal Gente para conversar com a gente um pouquinho e falar sobre a importância do debate, a importância dos candidatos estarem ali frente a frente para discutir propostas, né? Bom dia para você.
3: Bom dia a todos vocês, muito bom estar aqui cedinho falando de um momento tão importante da nossa democracia, que é abrir espaço para o livre debate, para o confronto de ideias, para a discussão de um país. Então, muito bom estar aqui com vocês na Rádio Bandeirantes e na Band News TV também. Gente, eu estou escutando o Rodolfo falar aí e eu falei: Rodolfo, eu fiquei pensando assim, Rodolfo, a gente faz a nossa parte da melhor maneira possível, né? Esse é o sexto debate presidencial que eu vou mediar na minha carreira, além dos debates, enfim, municipais, estaduais, mas presidencial é o sexto. E a Band faz debate como ninguém. E eu posso dizer isso, porque eu já tive outras experiências. Então, assim, a Band prioriza isso e discute um ano inteiro. Quando acaba uma eleição, a gente já começa a pensar na próxima. E quando chega o ano eleitoral, a gente, desde a virada do ano, está planejando a melhor maneira de inovar, de não só repetir um debate como ele sempre foi feito, mas de inovar a cada ano, de permitir que o candidato seja o grande protagonista, que ele tenha o espaço dele, que ele possa apresentar o que ele pensa, que ele possa contestar as informações que ele pode não gostar de ser confrontado, mas que a sociedade, de um meio ou por outro, vai querer uma explicação e uma resposta daquilo. Então, eu acho que a gente, Rodolfo, faz o melhor que a gente pode e esse espaço da democracia está garantido na tela da Band nesse domingo. Isso é muito bom.
4: Bom, parabéns Adriana, Rodolfo, vocês nos representam, né, sem dúvida nenhuma. Eu queria saber o seguinte, na hipótese de Lula e Flávio Bolsonaro, ou um ou outro, não comparecer ao debate, os lugares serão mostrados vazios, a cadeira vazia, qual será o tratamento no estúdio com dessas ausências?
1: Ô, Cláudio, até se a Adriana quiser complementar, mas é uma tradição da Band, né? Já há muito tempo, há décadas, né? Em que isso acontece, a Band, seja no âmbito estadual, como foi feito agora, lembrando que em alguns estados, como por exemplo Rio de Janeiro, o Eduardo Paes resolveu, aos 47 do segundo tempo, fugir do debate e mandou uma nota e acabou não comparecendo. Ficou lá o púlpito dele vazio. E da mesma maneira vai acontecer no cenário presidencial. Então, se eles não vierem, os púlpitos estarão lá com os nomes deles e a Band, a cada bloco, como sempre faz, vai lembrar que realiza o debate para tais candidatos, os que estão presentes, e que os outros que não compareceram não estiveram ali para debater as propostas, enfim, isso vai ser registrado todo bloco, como a gente sempre faz, né? Até porque eu acho que isso é um respeito ao eleitor, é uma forma da gente também dizer que eles foram convidados, obviamente, e também reforçar que, desde a Adriana colocou muito bem, desde janeiro a gente realiza reuniões com os partidos, e todos os partidos estiveram presentes, inclusive os partidos de Lula e de Flávio Bolsonaro, em todas as reuniões, concordando, discutindo regras, aprovando regras, né? Aprovando não só regras de debate, como toda a cobertura que a Band vem fazendo desde o começo do ano, inclusive aqui na Rádio Bandeirantes, na Band News TV, as sabatinas. Então, isso foi amplamente discutido e aprovado, né? Então, sei lá, eu continuo aqui esperando que um suspiro aí de bom senso compareça às campanhas e eles estejam aqui no próximo domingo.
3: É uma questão de clareza também com o eleitor, né? De transparência com o eleitor. O eleitor tem que saber que aquele candidato não apareceu, ele não pode simplesmente o púlpito dele sumir, né? Enquanto quando você informa, você está sendo transparente com o eleitor e você está sendo justo com os candidatos que efetivamente assumiram a responsabilidade de prestar contas, de falar sobre as propostas que tem para o país. Então é justo tanto com o eleitor quanto com os candidatos presentes. Por favor, Thaís.
0: Adriana, a Sônia aqui, tudo bom com você, querida? Rodolfo, bom dia, boa tarde aqui de Paris. Olha, eu vou assistir o debate aqui 1h da manhã, mas não sou só eu, não. Tem um público internacional muito grande, né, que vota no exterior, um público de expatriados que vai acompanhar o debate a hora que for. E o debate da Band é tradicional, é aquele que dá o pontapé inicial da campanha mesmo. E eu queria saber de vocês dois, numa campanha tão pobre em termos de propostas, de que forma o debate ele faz toda a diferença?
1: Adriana, você.
3: Então, Sônia, é muito importante essa sua pergunta, porque geralmente o debate, o candidato que quer atingir o outro, ele vai muito para o confronto naqueles temas polêmicos, né? Na denúncia, na gafe que o candidato deu, numa fala que o candidato fez anteriormente e que ficou ali, que pegou mal, que ali é uma maneira de colocar o candidato numa situação delicada e demonstrar para o eleitorado que, enfim, os pontos frágeis do seu adversário. Então, o debate tem muito isso. E isso faz parte de um debate. Até porque esses pontos vulneráveis têm sim que ser esclarecidos e explicados. Mas a beleza do debate da Band, né? A riqueza do debate da Band é que as regras são negociadas durante muito tempo com os partidos, e quando a gente chega nesse acordo, esse debate sempre vai propiciar um espaço para a gente falar dos temas urgentes e relevantes nacionais. Então, sempre tem o bloco das perguntas com jornalistas. Porque se ao longo do confronto direto e livre, com tema livre, entre os candidatos, temas muito relevantes não surgirem, a gente tem justamente ali um bloco, que são as perguntas dos jornalistas, para garantir que segurança pública, educação, saúde, relações internacionais, comércio exterior, agora a gente está com essa crise aí com os Estados Unidos, então, que os assuntos mais relevantes para o país e do momento sejam contemplados. Então, assim, a gente conta tudo, porque a gente vai discutir os temas mais importantes e vai ter o espaço em que o candidato pode sim debater sobre o que acha que é mais crítico do outro lado do adversário e vice-versa. Cada um vai apontar ali os pontos mais críticos, enfim, mais polêmicos. Isso faz o debate quente e relevante.
1: E complementando a Adriana, Sônia, eu acho que a gente não só tem essa possibilidade dentro do debate, como também vai ser muito interessante a gente acompanhar a postura dos candidatos, né? Se eles vão muito para os ataques, como a Adriana colocou, ou se eles vão tentar colocar ideias para ver se de alguma forma se colocam como opções. Vamos ver a postura deles. Eu queria reforçar que a gente também compõe aí, se uniu a não só o Grupo Bandeirantes com os seus veículos, a Rádio Bandeirante, Band News TV, Band News FM, TV Bandeirantes, nosso canal no YouTube, com todo o apoio do YouTube no Band Jornalismo, a gente se une também ao Estadão, ao Jornal Estado de São Paulo, à TV Cultura, à TV Gazeta e à Jovem Pan, num pool aí de emissoras, para que a gente possa levar para mais gente ainda, como a Sônia falou agora há pouco do exterior, para mais gente ainda um debate com tamanho

0: importância será assim no primeiro turno e, obviamente, se houver segundo turno também, a gente realizando o debate, o primeiro debate do segundo turno.
1: E sabe, Rodolfo, a gente é que está mergulhado em política, né? Pela nossa profissão, pela cobertura diária, pela presença do assunto aqui nos jornais. Então, a gente respira isso o tempo todo. Não necessariamente todo mundo faz isso. Então, o debate da Band, sendo o primeiro, é aquele debate que serve também para apresentar quem são os candidatos. Tenho certeza que você que está ouvindo agora o Jornal Gente, assistindo na Band News TV ou na Bandeirantes, você conhece alguém que não está muito ligado. A pessoa, mas quem que é candidato esse ano mesmo? Olha, eu vou falar para vocês, filha de jornalista, minha filha ontem falou assim, mas mãe, a gente vai ter que votar para quem mesmo esse ano, além de presidente? É assim, as pessoas têm outras preocupações além da política. Então, o debate vale para isso, é um espaço preciosíssimo, porque, além de todo o alcance nacional, ele tem o alcance das redes sociais. Vocês sabem, falou uma coisa no debate, um segundo depois já está todo mundo publicando, colocando, elogiando, criticando. É dessa forma que as pessoas conhecem também os candidatos. Deixa eu começar com a Adriana e falar, Adriana, dentro assim das regras do debate, pensando que essa é uma apresentação dos candidatos, talvez pela primeira vez para boa parte dos eleitores. Você, como mediadora, tem que função para fazer com que eles aproveitem da melhor forma possível o tempo de cada um?
2: A principal função dos mediadores é respeitar rigorosamente todas as regras e olho no cronômetro. Os candidatos já estão mais preparados, já mais familiarizados com, enfim, a administração do tempo. Perdão. Mas é a principal função do mediador. É você ficar de olho no cronômetro para que haja justiça, né? Para que um não tenha mais tempo do que o outro. Então, eu sempre digo, Thaís, que o mediador, a mediadora, quanto menos aparecem, significa que o debate fluiu bem. O debate foi excelente. Então, a gente fica ali numa posição de zelar, feito cão de guarda ali mesmo, zelando rigorosamente por todas as regras, não permitindo o descumprimento do tempo, mas... muito atento a pedido de direito de resposta que pode surgir ao longo do debate, mas deixando o debate fluir. A palavra está com os candidatos. O eleitor está no momento dele de ter assim olho no olho com o candidato, ainda que tenha uma câmera de TV na frente, mas é olho no olho. E debate é isso, né? É olho no olho com o adversário e olho no olho com o eleitor, porque não tem aquela maquiagem da propaganda eleitoral, não tem o assessor ali no ouvido tentando passar uma resposta. Então, é o candidato por ele mesmo, é vida real. E isso faz o debate ser tão importante, né? Porque o candidato tem a chance de ver sem enfim, todo o aparato do marketing político. Antes de começar a conversa aqui com vocês, já vou passar a palavra para o Rodolfo, mas quero acrescentar só uma coisinha, Rodolfo. Antes de começar a conversa com vocês, eu fiquei pensando na minha trajetória de mediação de debates. E tanta coisa mudou na comunicação. Quando eu fiz a primeira vez, era assim, o debate e depois trechos do debate apareciam no telejornal e eram usados na campanha eleitoral. Depois, a partir de 2010, começa a chegar o Twitter no Brasil. Aí o debate começa a repercutir no Twitter. 2014, o Twitter já estava bombando na eleição de 14. 2010 era comecinho ainda. 2014, bombando. 2018, aí entraram as redes sociais, os cortes dos debates. Então, repercute ainda mais. E agora a gente chega num momento em que tem a inteligência artificial, além de tudo que a gente já todas essas linguagens e ferramentas incorporadas na comunicação política. Agora tem inteligência artificial, mas nada supera a inteligência natural. Nada supera a coragem real de um candidato que vai lá, olho no olho com o adversário, olho no olho com o eleitor, para se mostrar como ele é, as ideias que tem e o que defende para um país.
0: É verdade.
3: Então, eu queria, inclusive, provocar um pouco o Rodolfo sobre essa questão que a Adriana acabou de falar, que eu acho que eu estou entre aquelas pessoas que estão um pouco ligando para o que os candidatos vão dizer no debate, ou que digam no debate, porque político mente, né? É uma mente demais, é uma coisa que eles não conseguem controlar. Mas, assim, a coisa mais interessante, a meu ver, eu estou entre as pessoas que observam isso, é a reação dos políticos à adversidade. Né? Está lá o sujeito cheio de falação e tal, e aí vem o adversário, dá-lhe uma pancada, Para mim, o mais interessante não é nem a pancada, nem a resposta à pancada, mas a reação do político, a capacidade dele reagir diante de uma situação difícil. Porque, afinal de contas, no caso de presidente da República, o que a gente espera é de um presidente que tenha

0: sensatez, né, que tenha bom senso, que tenha tranquilidade e sangue frio para reagir às questões que fazem parte ali da rotina do dia a dia, né? São milhões de problemas sobre a mesa de um presidente da República todo santo dia. Então, me parece que a mim sempre foi muito mais aliciante observar esse tipo de reação. Eu gostaria de saber de vocês se tem alguma expectativa em relação a isso. E se isso pode explicar, por exemplo, os fujões, né? Eles estão fugindo, entre outras coisas, para não denunciar, digamos assim, fragilidades.
1: É, Cláudio, vamos lá por partes aqui. Eu achei ótimo o teu comentário e depois eu vou ao encontro do que você falou. Mas você, na abertura da sua fala, você falou algo que eu concordo muito, né? Eu lembro muito do Boechat, Sônia. A gente lembra demais nessa coisa do político que
2: Me
1: mente,
2: lembrei na
1: Cláudio.
2: hora.
1: Que o Boechat falou o seguinte: o ouvinte, para mim, tem fé pública. Porque ele vem aqui, ele procura a rádio, ele procura a Band, porque ele confia na gente, ele vem dar uma informação. E se eventualmente ele der uma informação errada, qual é o problema? O político vem aqui toda hora, mente, fala um monte de bobagem, não faz depois, vem de novo, a gente fica dando espaço para ele, a gente ouve, deixa ele falar 20 minutos, ele entra no jornal, ele promete, promete, promete, não entrega.
2: Exato.
1: Então por que que eu não vou fazer a mesma coisa com o ouvinte eventualmente? Mas, voltando aqui ao teu ponto, eu concordo. Eu vou te dizer que às vezes eu acho que acompanhar o candidato da forma como ele reage na. É, no, ainda mais da forma como a Band coloca, né? A possibilidade de andar, de caminhar, dele poder sair do púlpito, enfim. Eu acho que isso às vezes conta muito mais a reação dele, se ele perde o tom, como que ele reage às vezes a uma pancada ou uma crítica. É, eu acho que isso às vezes conta até mais do que eventualmente o que ele está colocando. Claro que é uma soma das coisas, né? As propostas com a forma da reação. Mas eu acho que acaba contando mais para as pessoas a forma como ele reage na hora, num debate como esse,
3: Até
1: Pedro.
3: porque, né, Rodolfo, quando tiver na cadeira de presidente da República, tem presidente dos Estados Unidos, tem ministro do Supremo,
2: Pois é.
3: tem
2: Só
3: Congresso
2: abacaxi, bem lembrado.
3: Nacional.
2: Só
3: Então,
2: abacaxi, só diversidade.
3: ali, acho que ali é um teste, só para o que ele vai enfrentar depois. Mas
1: Exatamente.
3: nossa história recente mostra o que os presidentes têm feito
1: Se não
3: nesse
1: tiver
3: ponto.
1: controle lá, né, mesmo? Depois sentado naquela cadeira com aquela caneta, pior
2: Aí.
1: ainda, né?
3: Mas, Adriana, quero te desejar boa sorte. Nós estaremos todos. Nós estamos confirmados aqui, viu? O
2: Obrigada.
3: time Band está
2: Opa,
3: tudo
2: para
3: confirmado
2: nós,
3: aqui, hein?
2: né?
3: No domingo estaremos
2: Ô, Cláudio,
3: juntos.
2: Pedro,
3: Diga.
2: só complementando uma coisa do que você perguntou, Cláudio, é verdade, né? Tem muito político que mente que nem sente, né? A gente brinca. Só que o eleitor sente. O eleitor fica de olho em cada reaçãozinha, aquela cara de assustado, aquela reação assim, tipo, ih, não sei sair dessa. Quando fica ali, né, todo perdido. Então, o eleitor sente, o eleitor tá de olho. Mas é isso, Pedro. Boa sorte para nós, gente. Porque isso é que eu acho, voltando ao começo, isso é que eu acho mais interessante no debate da Band, é que a emissora, o grupo inteiro, vibra na mesma missão. Todas as rádios, todos os âncoras, todos os repórteres, todo mundo num domingo a postos para fazer um grande debate, para repercutir esse debate e para abrir espaço para a democracia e para o debate livre de ideias. É muito emocionante o dia de debate dentro da Band, porque esse time inteiro se junta para fazer isso. Então, boa sorte para nós.
4: Boa, estaremos todos nós aqui no Domingão. Obrigada, Adriana Araújo. Obrigado ao Rodolfo Schneider
1: Obrigado,
4: aqui
1: bom dia,
4: falando
1: pessoal.
4: conosco no Jornal Gente. Valeu, até a próxima.
1: Tchau, tchau.
2: Obrigada.
3: Jornal Gente volta já, hein? Depois do intervalo, continue conosco.
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1: O acesso ao viaduto Engenheiro Alberto Badra trava o caminho pela Avenida Aricanduva desde a Praça Benedito Lacorte. Quem segue na direção da Radial enfrenta problemas da Júlio Colasso até o acesso à Radial. Mas quem vai na direção da Marginal do Tietê encontra caminho fluindo bem a partir do emboque do viaduto Engenheiro Alberto Badra. 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
2: De volta aqui com o Jornal Gente, o Pedro. A gente aqui no nosso país sonha com o momento em que tiver mais turista estrangeiro vindo para cá, né?
3: Sim, sempre.
2: Significa que eles reconhecem o quanto o Brasil é belo, maravilhoso, gigante, diverso. E também que a gente vai ter mais segurança, né, Pedro? Porque a gente sabe que a falta de segurança atrapalha muito a vinda de turistas para o Brasil.
3: A Sônia vai falar sobre esse assunto?
2: Ela vai falar.
3: Posso propor alguma coisa enquanto a Sônia fala para a gente pensar aqui? Três lugares do Brasil preferidos. Para mim, para você e para o Cláudio. Depois a Sônia fala depois o dela. Vamos?
2: Combinadíssimo.
3: Cláudio, vai pensando aí. Sônia, manda seu recado.
2: Do Cláudio eu já sei.
4: Então vamos lá, depois.
2: Porque na Europa é diferente, né, Sônia?
3: Olha, linda aqui, ó.
2: Enquanto a gente tá aqui lutando para trazer turista, a Europa tá incomodada com o excesso de turista, Sônia Blota.
4: Ai, Thaís, você não sabe como, e assim, a criatividade, assim, espantar turista tá cada dia maior, e eu vou contar agora o que que tá acontecendo. Olha só, gente, turismo em excesso vira problema aqui no continente, cada vez mais moradores protestam contra multidões, aluguéis caros e cidades lotadas. Paris, Veneza, Barcelona, Santorini, destinos disputados por milhões de pessoas, mas que agora enfrentam uma pergunta difícil. Até que ponto é possível receber tanta gente sem comprometer a vida de quem mora ali? Pois é, em Barcelona, onde os preços dos hotéis e dos aluguéis por temporada estão nas alturas, teve gente que resolveu improvisar. Neste verão, turistas chegaram a dormir na areia, a céu aberto diante do mar. Para muitos moradores, isso virou um problema. Bom, ninguém gosta de passear na praia e encontrar gente dormindo em Barcelona. E as principais reclamações são contra aluguéis de curta duração, oferecidos pelas plataformas como Airbnb e Booking. Em alguns lugares, a revolta chegou à sabotagem. Olha essa, gente. Cadeados e fechaduras colados e muros pichados com uma mensagem direta: fora turistas. E a própria Comissão Europeia reconheceu aí os efeitos do chamado turismo excessivo, que seria superlotação, poluição, pressão sobre a moradia, aumento do custo de vida e sobrecarga de recursos como a água. Né? Os números impressionam. Ó, gente, só para dar uma ideia para vocês, a União Europeia bateu novamente recorde, mais de 3 bilhões de diárias em estabelecimentos turísticos. Cidades de vários países europeus começaram a reagir, fazendo aí restrições de aluguéis por temporada. E a Europa vive um dilema. Como continuar atraindo visitantes sem transformar esses destinos em lugares difíceis para quem vive neles? Só que, gente, tem o outro lado que a Thaís e o Pedro colocaram. O turista pode incomodar, pressionar os preços e mudar a rotina de uma cidade, mas também gera emprego, movimenta hotéis, restaurantes, comércios e uma enorme cadeia de serviços. É o que move a economia dos países por aqui. E tem uma curiosidade. Enquanto cidades europeias tentam controlar o excesso de visitantes, o Brasil, como vocês bem citaram, ainda trabalha para atrair cada vez mais turistas. E não é difícil entender o porquê. Turismo significa renda para milhares de trabalhadores e pequenos negócios. Só em 2025, o setor registrou quase 2 milhões de admissões com carteira assinada no nosso país, gente.
3: Vamos lá, então. Sônia, Cláudio e Thaís Freitas, hein? Para esses turistas que estão sendo rejeitados aí na Europa, dicas para eles virem aqui para o Brasil, vou começar. Começando pela terceira colocação, para fazer sempre o suspense na primeira. Então, no terceiro lugar para mim, Jalapão. Na segunda colocação, Foz do Iguaçu. E na primeira colocação, com todo respeito ao Cláudio Humberto, Lençóis Maranhenses, a coisa mais bonita que tem no Brasil que eu vi até hoje. Thaís, vai lá.
2: Vamos lá, terceiro lugar para mim, é a região de Manaus, com os passeios pelo Rio Amazonas, incrível. Em segundo lugar, Salvador, que tem a parte de praia, a parte histórica. E, em primeiro lugar, Rio de Janeiro. Sim, eu amo o Rio de Janeiro, adoro ir para lá. Da última vez fiz ali um passeio até o Pico do Morro Dois Irmãos, a vista que se tem lá de cima, olhando para todas as praias, para a lagoa, até arrepia. Então, turistas, venham, tem muita coisa boa aqui. Sônia Blota, vou deixar o Cláudio por último, porque o Cláudio
3: já sabe.
2: O
3: que
2: você mais gosta aqui no Brasil, olha, Soninha?
4: Ó, terceiro lugar, Salvador. Segundo lugar, Rio de Janeiro. Em primeiro lugar, Paraty.
2: Paraty. Cláudio Humberto.
5: Olha, é assim, isso não é nenhum barrismo não, sabe? Mas é assim, em terceiro lugar, o litoral de Alagoas. Qualquer praia, escolha. Tem dezenas, inúmeras, qualquer praia. Litoral de Alagoas, de uma maneira geral, como destino fundamental. Em segundo lugar, litoral, particularmente, de Maceió. Olha, não há litoral, não há capital brasileira com litoral urbano mais bonito do que o de Maceió. E em primeiro lugar, a praia da Barra de São Miguel, em Alagoas. Então,
4: ai, que lindo.
5: O que eu recomendo é que essa turma toda venha para o Brasil, visitar o Brasil e que visite Alagoas, Nordeste, mas, sobretudo, Alagoas. Alagoas tem para todo mundo.
3: É verdade, lindíssimo. Valeu, gente. Olha, o Jornal Gente daqui para frente tem sequência pela Bandeirantes, como acontece todo dia nesse horário. Para quem está acompanhando o Band News TV, depois do intervalo tem o resumo Band News.
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2: Tem ocorrência na jornalista Roberto Marinho, na direção da Marginal Pinheiros, na altura do Corredor Norte-Sul. Isso impacta o caminho de quem segue por ali, a partir da Lino de Moraes Leme. Depois você volta a reduzir velocidade na passagem pela Avenida Vereador José Diniz, até um pouco adiante da Avenida Santo Amaro. Passou disso, o caminho é tranquilo até a Marginal. 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
3: Quase fim de oitavas de final na Copa Libertadores da América e os clubes brasileiros já conhecem os seus confrontos. O Corinthians enfrenta a equipe argentina do Estudiantes. O Palmeiras pega a LDU, que eliminou o Mirassol. O Fluminense enfrenta os argentinos do Platense. O único que ainda não sabe é o Flamengo, que espera a decisão entre Independiente Del Valle e Tolima. Os equatorianos venceram nessa semana a partida de ida pelo placar de 2-0.
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2: 9:31. Nesse horário a gente abre espaço para manifestação do ouvinte aqui no Jornal Gente sobre os assuntos que nós levamos ao ar. Para participar, você já sabe.
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2: Ouvintes falando sobre o debate da Band.
4: Bom dia, Rádio Bandeirantes, aqui é o Leandro Caminhoneiro. Bom dia ao pessoal da bancada aí. Seguinte, é uma vergonha, é ridículo. Não poderia acontecer deles faltarem nos debates, todos, tanto presidenciáveis, né, depois governadores, prefeitos e assim por diante. Porque o povo confia neles. Aí eles não têm, não quer debater. Se ali não estão debatendo, então, né, a hora que precisar realmente, eles não vão conseguir debater o povo. E deveria ter uma lei obrigando todos, não tem, mesmo com saúde ou sem saúde ir, porque afinal a Bandeirantes é historicamente, né, confiável aí, tá nos debates. Então, aí faz toda uma programação, foi feito tudo. No último segundo vem falar que não vai, uma vergonha, bando de vagabundos.
5: Bom dia, Jornal Gente. Aqui é o Anderson de Tremembé, interior de São Paulo. Olha, gente, não perco esse debate na Band domingo de jeito nenhum, viu? No domingo eu tenho bastante coisas diferentes, assim, que eu faço, né? Junto à família e passeios, alguma coisa assim diferente que a gente faz. Mas eu já deixei meu celular programado para 5 para as 8 da noite ele despertar. Então eu já pego o celular e já vejo lá, debate na Band. Opa, já ligo o rádio se eu estiver na rua ou a televisão em casa. Estou aguardando com muita ansiedade. Parabéns a todo o grupo pela iniciativa.
2: Obrigado. Agora tem muito ouvinte aqui participando com a gente querendo dizer quais são os melhores lugares do Brasil, né? Nós fomos provocar também, né, Thaís? Fomos falar sobre esse assunto aí por conta dos turistas
6: então,
2: da Europa.
6: Pedro,
2: vamos
6: só
2: deixar.
6: Gente.
2: É, rádio é isso, né?
7: Bora. Ah, e uma dica minha, né? Vamos fazer um ranking aqui já, né? Pô, vamos colocar em terceiro aí, Serra Gerais do Tocantins, cara. Que é tão legal quanto o Jalapão, é menos conhecido, menos movimentado. Em segundo lugar, bonito, cara. Bonito é sensacional. E em primeiro lugar, Maranhão ali, né? Lençóis Maranhenses, vamos concordar com o Pedro, vai.
8: Bom dia, amigos da Bandeirantes. Olha, quanto ao turismo brasileiro, eu conheço vários lugares aqui no Brasil. Mas eu vou falar os meus três preferidos. Maceió, em terceiro. Em segundo, Maceió. E em primeiro, Maceió.
9: Pessoal do Gente, Sônia, Pedro, Thaís, Cláudio. O João Rosinha, São Bernardo do Campo. Lugares mais lindos do Brasil. Que vocês referiram, são belos todos, mas tem um lugar, não sei se vocês me citaram, talvez não conheçam, mas se não conheçam, preciso ir conhecer. Capitólio, lá na represa de Furnas, Inferno de Passos, Capitólio. É lindíssimo, é coisa de primeiro mundo, é coisa que pouca parte do mundo tem um lugar tão bonito como aquele. Procurem visitar. Um abraço.
2: Verdade, viu? Capitólio é lindíssimo. Paulo Muniz diz, Fernando de Noronha, aqui tem outros ouvintes falando, eu nunca fui para Fernando de Noronha, viu, Thaís? Gostaria muito de ir. Muito caro lá normalmente, mas é. E ele fala Morro de São Paulo. Morro de São Paulo já fui, é bonito pra caramba. Sim, também lá na Bahia.
6: Lindíssimo.
2: Sabe o que ele bota em primeiro lugar? Arena Corinthians. Aí ele mata o nosso coração.
6: Ah, vai Corinthians!
2: Dia desse, né? Daqui a pouquinho nós vamos falar sobre isso, Paulo. Obrigado pela participação, Heloísa Cury, aqui diz que concorda com a gente também. Ela que é agente de turismo, diz que lugares maravilhosos. E em Alagoas ela indica a Praia do Patacho, diz que não tem coisa melhor. Obrigado pela participação de todos aí, 9:35.
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10: Caminho de quem segue pela Vereador José Diniz em direção ao centro é lento a partir da rua Joaquim Nabuco até a passagem pela rua Doutor Jesuíno Maciel. Depois, já pela Avenida Ibirapuera, você reduz velocidade a partir da Avenida dos Imarés e vai assim até a aproximação com a Avenida do Jamariz. 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
11: Aqui você se informa sobre vacinação neste final de semana com a Maju Arruda Leite. Muito bom dia, Maju.
2: Vamos ajustar o som da Maju Arruda Leite, que já está conectada conosco, está falando aqui. Segura aí, Maju, que a gente vai arrumar o seu som. A Maju vai falar sobre multivacinação. Amanhã tem uma grande campanha nacional para vacinação. É de quem está com vacina atrasada, então. Agora sim, Maju Arruda Leite, bom dia.
12: Oi, Pedro, Thaís, um bom dia a vocês, bom dia a todos. Ó, amanhã tem o dia D de vacinação, mas hoje muita gente já reservou as primeiras horas da manhã para garantir a vacinação contra o sarampo. Eu falo ao vivo desde as 7 horas da manhã, em frente à uma unidade básica de saúde, Nossa Senhora do Brasil, na região da Bela Vista, no centro de São Paulo, e a situação é essa, ó, desde cedinho. Uma fila aqui na calçada, agora tem cerca de 40 pessoas à espera para tomar essa vacina contra o sarampo. A gente sabe que a cidade de São Paulo está com foco na vacina contra o sarampo, isso porque há uma espécie de surto aqui na cidade de São Paulo e também na região metropolitana. Já são 23 casos de sarampo em 2026. Então, a cidade de São Paulo, São Bernardo do Campo e Guarulhos está tendo uma vacinação focada para sarampo, né, contra o sarampo. Então, aqui na Nossa Senhora do Brasil, nessa UBS, eles até organizaram esse esquema de vacinação para fora da UBS, por isso, então, a gente vê essa movimentação até na calçada, a fila descendo ali até embaixo. Mas é importante a gente lembrar o nosso ouvinte, quem precisa tomar a vacina contra o sarampo? Conversei agora há pouco com a diretora do Centro de Vigilância Epidemiológica, a doutora Tatiana Leng, e ela reforça que mesmo você que já tenha tomado vacina contra o sarampo, que já tem na caderneta a vacina contra o sarampo, é importante ir até uma unidade básica de saúde para garantir essa vacinação diante da situação aqui da cidade de São Paulo desses últimos casos. Vamos ouvir então o que disse a doutora Tatiana Leng.
13: É muito importante para todas as pessoas de 6 meses a 59 anos, independente da sua situação vacinal, que busquem a unidade de saúde mais próxima da sua residência e se vacinem, em especial nos municípios de São Paulo, Guarulhos e São Bernardo do Campo. Para as outras cidades, vale lembrar que nós estamos num período de campanha de multivacinação. O que é isso? A atualização da caderneta vacinal de todas as crianças e adolescentes menores de 15 anos.
12: Então, reforçando, você que mora na cidade de São Paulo, tem até 59 anos de idade, pode garantir essa vacina contra o sarampo hoje até às 7 horas da noite. Agora sim, falando sobre o dia D de vacinação. Amanhã, dia com foco nas crianças adolescentes menores de 15 anos de idade. Então estarão disponíveis mais de 20 vacinas amanhã nas UBSs aqui na cidade de São Paulo e também em todo o estado de São Paulo. vacinas contra hepatite, dengue, também a tríplice viral, que protege contra o sarampo, caxumba, rubéola. São várias vacinas e há uma novidade nesse dia D de amanhã, porque vai ter uma nova vacina disponível, que é a Pneumovinte, uma vacina que entrou no calendário de vacinação neste ano, no mês de junho, e

0: protege contra pneumonia e meningite. Então, crianças menores de 5 anos também podem garantir essa nova vacina amanhã nas unidades básicas de saúde. Atenção aos horários. Amanhã as UBSs abrem às 7 horas da manhã, ou melhor, 8 horas da manhã, e fecham às 5 horas da tarde. Então, dia D de vacinação com foco aí nas crianças menores de, nos adolescentes menores de 15 anos de idade. O que é importante trazer aqui para a UBS? Um documento de identificação e também a caderneta vacinal para atualizar ali essa e outras vacinas que o adolescente, enfim, a criança estiver precisando. Então, importante você ficar atento aí às unidades básicas de saúde. Volto com você.
1: Muito obrigada, Maju Arruda Leite, falando sobre vacinação. Aliás, Pedro Campos, vamos falar de novo sobre o que disse o doutor Evaldo Stanislau de Araújo, outro dia aqui com você no Jornal Gente, sobre vacinação de sarampo, porque está dando sarampo, gente. Está voltando o sarampo. Quem é que tem que tomar a vacina de sarampo, Pedro Campos?
2: São 23 casos em São Paulo. Quem tem entre 12 meses, né, um ano, e 59 anos de idade, precisa verificar se já tomou vacina e reforço de sarampo. Se não, precisa tomar novamente.
1: Eu não tenho a menor ideia se
2: tomou. Então é melhor tomar.
1: Melhor tomar.
2: É, porque você tem menos de 59 anos, não precisa nem perguntar isso, eu não vou ser indelicado. Então você precisa tomar. Você é o exemplo típico de quem não lembra, a mãe.
1: Você lembra se tomou?
2: Eu achei na minha carteira de vacinação, acredita?
1: Nossa.
2: É.
1: A vacina amareladinha, assim?
2: Já? Bem prejudicada.
1: 9h43.
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6: A gente volta a falar da Marginal do Rio Pinheiros em péssima condição na direção de Interlagos, desde o Cebolão até a passagem pela Ponte Ari Torres, você encontra vários pontos de parada. Depois da Ponte João Dias até a passagem pela Ponte Transamérica, o caminho é bem ruim. Sentido Castelo, tem lentidão da Ponte Estaiada até a Ponte Cidade Jardim. Você perde tempo nessa direção. 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
2: 9h45, os Correios estão anunciando um novo plano de demissão voluntária diante de uma crise sem precedentes nos cofres da empresa. O repórter Vitor Gomes, direto de Brasília, tem as informações. Fala, Vitor, bom dia.
7: Oi, Pedro, bom dia para você e a todos que nos acompanham. Os Correios abriram um novo programa de demissão voluntária que segue até o dia 30 de setembro. A medida faz parte do plano de reestruturação da estatal anunciado no fim do ano passado, diante da grave situação financeira da empresa. O programa prevê incentivos financeiros para os empregados que optarem pelo desligamento. Os valores podem variar de acordo com os critérios como idade, tempo de serviço e situação funcional. A nova rodada acontece depois de um primeiro PDV realizado neste ano. Na ocasião, pouco mais de 3.200 empregados aderiram ao programa dos Correios. Sigo contigo.
2: Obrigado, Vitor Gomes, pelas suas informações. Noticiário Internacional aqui no Repórter Bandeirantes com o correspondente Felipe Killing. Fala, Killing, bom dia.
8: Olá, tudo bom? Os Estados Unidos perceberam que apenas bombas e o bloqueio do Estreito de Hormuz não estão sendo suficientes para vencer essa guerra contra o Irã. O governo dos Estados Unidos fala agora nas maiores sanções já vistas contra a República Islâmica. O Scott Benson, que é o secretário de Tesouro americano, irá detalhar esse plano na próxima segunda-feira, mas os Estados Unidos pretendem aplicar sanções a países e empresas que dão algum tipo de respiro econômico ao governo iraniano. Há principalmente refinarias chinesas de petróleo. A China tem comprado muito petróleo do Irã, já não é de agora. O Irã enfrenta há muitos anos sanções, com isso precisa diminuir o preço do petróleo e a China acaba comprando muito petróleo iraniano com um preço barato. Mas há outros países que também fazem negócio com a República Islâmica, como, por exemplo, a Turquia, o Iraque. Então, os Estados Unidos podem colocar na mesa a seguinte pedida: ou você fecha a torneira, não faz mais negócios com o Irã, se continuar fazendo negócios com o regime iraniano, aí podemos tirar você do sistema internacional de pagamento, retirar acesso ao dólar americano e até mesmo a bancos dos Estados Unidos. Enfim, os detalhes vamos saber na segunda-feira, mas é uma tentativa do governo dos Estados Unidos de estrangular ainda mais a economia iraniana, que já tem uma previsão muito preocupante para este ano, com uma redução do PIB em mais de 5% e uma inflação podendo chegar perto dos 70%.
2: Obrigado, Felipe Killing, pelas informações aqui no Repórter Bandeirantes. São 9 horas e 48 minutos.
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2: 9 horas e 50 minutos da manhã. Agora informações do repórter André Coutinho. Fala, Coutinho.
13: Maior expositora da Latibus 2026, a Marco Polo deixa legados importantes para a mobilidade de ônibus e transporte coletivo. A agenda combinou inovação, tecnologias sustentáveis e painéis com diversos setores e especialistas. O CEO da Marco Polo, André Armaganian, ressaltou o protagonismo da empresa.
14: Isso está no nosso DNA. É uma empresa brasileira, nascida ali há 77 anos em Caxias do Sul, mas com muita vontade de movimentar o mercado, de fazer crescer. Então a Marco Polo veio aqui se propondo não só a trazer soluções em produto para facilitar e melhorar a operação dos nossos clientes, mas também promover muitos debates com entidades super relevantes para o setor, BNDES para falar em financiamento, instituições financeiras também para discutir financiamento, e a NTU, que é a Associação Nacional de Transporte Urbano, é a empresa sendo muito propositiva, querendo realmente trazer não só novidades, mas aquecer, reaquecer o setor.
13: Quase 25 mil visitantes de mais de 30 países estiveram no maior evento de ônibus e mobilidade das Américas em São Paulo.
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1: Agora 9h53, chegou a hora que eu estava esperando aqui no Jornal Gente hoje, Pedro Campos. Eu como corintiana e a nação corintiana acordando feliz nessa sexta-feira, porque com um a menos, com sofrimento, jogando mais ou menos, para dizer, ser bondosa aqui, né? O Corinthians passou para as quartas de final da Libertadores da América e o Ricardo Capriotti está aqui ao vivo para contar essa história de sofrimento depois redenção, né, Capri? Bom dia.
2: Vai, deixa o Memphis embora, Capriotti, deixa.
3: Fala, Thaís, bom dia a você, bom dia ao Pedro, bom dia a todo mundo que tá conosco. Olha, hoje o corintiano tá com um sorriso de orelha a orelha, porque foi o roteiro que o corintiano sempre idealiza, não é? Aquele sofrimento, aquela dificuldade, mas aí entra em ação um sujeito chamado Memphis Depay para fazer a alegria do time. Ele marcou gol? Não, mas deu assistência, não é? Então é por isso que o torcedor corintiano estava tão entusiasmado com esse retorno do Memphis e a renovação do contrato. Memphis Depay é craque? Não, não é craque. Mas ele é um jogador
1: Capri,
3: muito
1: não é
3: útil.
1: Craque? Ah, quem é craque?
3: Não. Ah. Não, Memphis é craque, Thaís? Não, você está brincando. O Memphis é um jogador muito bom, muito bom jogador, mas craque é outro nível, outra prateleira. Tá eu sei que pro corintiano ele é craque, tá tudo certo. Mas ontem ele entrou e deu essa assistência, entrou aos 24 minutos do segundo tempo e aos 34, 10 minutos depois, ele deu assistência pro gol do Breno Bidon. Vamos ouvir aí a narração do Ulisses Costa, porque o corintiano tá feliz demais com esse gol que colocou o time nas quartas e final da Libertadores, e o Ulisses narrou assim.
4: É falta para o time do Corinthians bater pelo setor de esquerda. Vem Memphis Depay para a cobrança para o timão. Partiu para a bola, correu, bateu, desvio! Bidon!
3: Gol! E é o seguinte, não é? Quase 47 mil corintianos presentes ontem na Arena do Timão, transformando o estádio num verdadeiro caldeirão. É esse, não é, o clima que o time gosta, é esse o clima que o torcedor coloca aí para que o time se inflame junto. E foi impressionante mesmo a atmosfera criada ali na Arena do Timão para essa vitória. Depois do jogo, o técnico Fernando Diniz falou sobre a importância do holandês, a importância do Memphis no time. Vamos acompanhar.
5: Eu tive conversas com ele em particular, antes da renovação. A gente estava torcendo muito para que desse certo, porque é um jogador diferente, que tem brilho diferente, e hoje foi decisivo mais uma vez com a camisa do Corinthians. Então, já respondendo a tua pergunta, ele foi decisivo para a gente passar hoje. Entrou, contribuiu, bateu a falta muito bem, o desvio do Bidon fez o gol e segurou a bola, se doou, e eram os minutos, eram esses mais ou menos mesmo que a gente tinha para que ele entrasse.
3: É, isso aí, aos poucos o Memphis vai entrando e vai garantindo aí a permanência por mais minutos dentro de campo. Bem, ontem ainda pela Libertadores tivemos um empate por 0-0 entre LDU e Mirassol e a vitória nos pênaltis da LDU por 5-4, que coloca a equipe para jogar as quartas de final contra o Palmeiras. Aliás, olha, dos quatro jogos das quartas de final, todos eles com presença de brasileiros. Corinthians contra Estudiantes, o Flamengo que vai

0: pegar o Tolima ou o Independiente del Valle, ainda não temos essa definição, só na próxima semana. A LDU vai jogar contra o Palmeiras e a Platense vai pegar o Fluminense. Esses são os jogos das quartas de final da Libertadores. Pela Sul-Americana, também tivemos ontem partidas. O Macará empatou com o Santos por 0-0. Esse empate garantiu o Peixão nas quartas de final da competição. O Vasco também jogou, venceu o Olímpia lá em Assunção por 4-1. O Vascão também está garantido. E o Botafogo, mesmo vencendo o Cienciano no Rio de Janeiro por 1-0, não conseguiu se classificar, porque no primeiro jogo o Botafogo foi humilhado pelo time peruano por uma goleada 6-1. Então, próximos jogos já definidos da Copa Sul-Americana: São Paulo contra o Boca Juniors, Atlético Mineiro e Santos, o Montevideo City Torque vai jogar contra o Cienciano, faltando ainda definir o adversário do Vasco da Gama, que vai sair também de um confronto da próxima semana entre o River Plate e o Santa Fé. Vamos falar de Campeonato Brasileiro e as nossas transmissões desse final de semana, porque ó, vem aí a 24ª rodada, e aí é o seguinte, né? Campeonato Brasileiro misturado com debate aqui na Bandeirantes, não é, Thaís? Então, é o seguinte, ó, amanhã, transmissão Bandeirantes para Internacional e Atlético Mineiro, jogo às 18h30 lá no Beira-Rio, o Inter tentando sair da incômoda zona do rebaixamento e o Atlético Mineiro sonhando aí em avançar, em subir um pouquinho mais. O Galo hoje é o 8º colocado na competição. O Inter é o primeiro fora da zona da degola, né? Não está nesse momento na zona do rebaixamento, mas é o primeiro ali, está bem na bordinha. Amanhã também tem Fluminense e Remo, Cruzeiro e Flamengo, que jogam às 20h30 da noite no Mineirão. E no domingo, a transmissão da Bandeirantes, 16h, Palmeiras e Vasco da Gama. Depois, às 18h30, a gente vai ter o Santos contra o Mirassol, a Chapecoense recebendo o São Paulo. A gente vai monitorar essas partidas. E às 19h30 da noite, só no YouTube, hein? Atenção, transmissão no YouTube de Coritiba e Corinthians, porque a partir das 18h tem debate, não é, Pedro? Não é, Thaís? Tem debate pelas ondas do rádio e também na nossa live do YouTube. Então, por isso, Coritiba e Corinthians estarão no YouTube da Bandeirantes às 19h30 da noite. Estaremos juntos no final de semana com muito futebol e, claro, nesta sexta-feira, coisa linda também, eu volto mais tarde no Esporte em Debate às 19h30 da noite para falar mais dessa classificação corintiana, dos outros times brasileiros nas competições continentais e da rodada do final de semana do Brasileirão. Bom fim de semana para vocês e até logo mais.
1: Muito obrigado. Sabe como chama isso, Pedro Campos? Live dupla no YouTube. Então a gente vai ter duas lives no YouTube domingo à noite aqui no YouTube da Rádio Bandeirantes. Uma delas transmite o primeiro debate entre os candidatos à presidência da República. Transmissão também para São Paulo, 107.3, pela Bandeirantes Santos, Bandeirantes Porto Alegre, Bandeirantes Brasília. E transmissão do debate também no youtube.com/radiobandeirantesoficial. Tem a opção, se você quiser, para acompanhar também o jogo do Corinthians pelo nosso YouTube. Ou seja, você aqui não fica na mão. Tem todas as opções para você escolher aquilo que for melhor. Bora, Pedro, que domingão tem mais trabalho aqui, né?
2: Bora, encontramos vocês agora às 18h do domingo aqui na programação da Bandeirantes para o Esquenta do Grande Debate. Na sequência da nossa programação agora tem o Manhã Bandeirantes.
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4: 10h01, bom dia, bom dia, bom dia. Está no ar o Manhã Bandeirantes, falando de tudo aquilo que é mais importante para você. As notícias da sua rua, do seu bairro, da sua cidade, aquelas que você acompanha da sua janela, estão muito perto a ponto de influenciar a sua vida. As notícias que você registra com seu olhar de repórter nos traz para que juntos façamos aqui o Manhã Bandeirantes. O fim de semana chegou. Chegou aí com perspectiva de vento muito forte, ventanias, tempestade aqui por São Paulo. Essa é a previsão do tempo e também no Rio de Janeiro. Fim de semana de debate na Band, debate presidencial, em que a gente espera que todos os candidatos estejam presentes. Afinal de contas, todos eles têm a obrigação de dar satisfação sobre o que pensam e o que farão para que o eleitor possa...

0: possa com segurança escolher. Quem não aparece é prejudicado. Eu espero que o eleitor leve em consideração isso e saiba e entenda que aquele que não aparece num debate é porque tem menos o que falar para você e porque não está preparado para fazer o enfrentamento de ideias como deve ser na democracia. Paula Valdez, Vitor Lupato, bom dia.
1: Bom dia, Sabino. Bom dia, Lupato. Bom dia para você que nos acompanha a partir de agora. Uma sexta-feira aí chegando com mudança no tempo, como o Sabino estava falando, com a expectativa desse debate no domingo, não só na tela da Band, como na Band News TV, aqui também você acompanha ao vivo na Bandeirantes, com esquenta a partir das 18h também, que a gente mostra os bastidores, mostra o que está acontecendo. E depois, na sequência do debate, ainda tem um canal livre, que é o momento de análise do que aconteceu. Primeiro debate presidencial, como sempre acontece aqui na Band, né? Eu estava ouvindo mais cedo a entrevista que o Rodolfo Schneider e a Adriana Araújo, que vai ser uma das mediadoras do debate desse domingo, estavam dando aqui ao Jornal Gente, e eles falando justamente da importância desse momento, né? Da diferença desse momento, para mostrar o quanto esse momento é realmente o retrato de uma democracia. Não depende de quanto tempo esse candidato tem de rádio e televisão. Num debate, todo mundo tem o mesmo tempo. Independe do que realmente esse candidato quer falar. Num debate, ele vai ter que responder aquilo que ele for questionado pelos seus opositores e também pelos jornalistas. Então, se muitas vezes a gente está vendo só troca de farpas, troca de acusações e poucos projetos para o futuro, é o momento deles serem questionados por isso também. E por isso também sempre a importância de jornalistas fazerem questionamentos nesses debates. Quem não vem, é isso. É púlpito vazio com o nome ali, para mostrar para todo mundo quem fugiu do debate. E o Rodolfo também deixou bem claro mais cedo, né? E deixando claro para vocês também. Todas as assessorias de todos os partidos, até esses que estão dizendo que talvez não venham, participaram de todas as reuniões desde o início do ano para a conclusão desse debate, para a formulação de regras desse debate. Então, em todas as etapas, eles participaram. Para nós, como jornalistas, a eleição é um dos melhores momentos de se cobrir, então estaremos aqui com o mesmo entusiasmo, com o mesmo compromisso de sempre nesse domingo para passar para você todos esses momentos com a credibilidade que é já do Grupo Bandeirante Comunicação. QR Code aparecendo na tela, pega a câmera do seu celular, já aponta para ele, começa a nos seguir, porque também no domingo, dia de debate, vai ter muita coisa, muito conteúdo nas nossas redes sociais, hein? A gente tem o arroba Rádio Bandeirantes para Instagram, TikTok, Thread, X, Facebook, YouTube, onde provavelmente você que nos assiste, além de nos ouvir, tá acompanhando também. E como todos os dias, tem sempre ali um comentário do Sabino, eles pegam trechos da nossa programação, mas tem conteúdo exclusivo, assim como vai acontecer no domingo também, viu? Arroba Rádio Bandeirantes, também nos acompanhe, curte e compartilhe nas redes sociais. Oi, Lupato, bom dia para você.
2: Bom dia, Paula Valdez, Marco Antônio Sabino, bom dia para você que está ligado com a gente aqui na Bandeirantes, nesta sexta-feira, 21 de agosto de 2026, você que nos escuta em São Paulo e em toda a região metropolitana, em 107.3, essa é a frequência da Bandeirantes para você salvar aí no teu rádio e também consegue nos assistir pelo youtube.com/radiobandeirantesoficial ou também pelo 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E depois que baixar o Band Play, escolher lá dentro a Bandeirantes para ter acesso a toda a nossa programação e a todo o conteúdo que é produzido aqui por nós. Paula Valdez, fim de semana que é de plantão para nós, para Marco Antônio Sabino também, imagino eu.
0: Sim, sim, lógico.
2: E pelo menos dessa vez é frente fria, né? Não tem aquela previsão do tempo, que geralmente quando os três vão trabalhar, é aquela história, né?
1: Aquele sol maravilhoso.
2: Sol, céu azul, calor. Pelo menos para esse fim de semana a previsão é de bastante frio. Tem um alerta para um vendaval forte, mas não tão forte assim aqui na capital paulista, em toda a região metropolitana, nesta sexta-feira. E aí, ao longo do fim de semana, é só a temperatura que baixa bastante. Não há nenhuma previsão.

0: de ventania e nem de algo que possa atrapalhar o dia a dia da nossa audiência. Vem com a gente, porque até o meio-dia nós temos muita informação para passar para você aqui no Manhã Bandeirantes. Agora, às 10 horas e 7 minutos, vamos a alguns dos nossos destaques. Vítima de tentativa de assalto atropela e mata bandidos no Capão Redondo. Guilherme Oliveira.
1: Um motorista reagiu a um assalto, atropelou e matou os dois criminosos. Essa ocorrência foi no Capão Redondo, nesta manhã, na zona sul de São Paulo. Os bandidos estavam armados e em uma motocicleta. Primeiro, eles renderam a vítima que estava entrando no carro, roubaram os itens e fugiram, mas nesta fuga foram atropelados pelo motorista. De acordo com a polícia, alguns itens foram encontrados com os bandidos, além da arma, alianças e celulares. Daqui a pouco, no Manhã Bandeirantes, a gente traz todos os detalhes dessa ocorrência.
2: Morreram por aqui?
3: Um incêndio de grandes proporções atingiu um galpão de recicláveis e destruiu 15 veículos na Vila Andrade, perto de Paraisópolis. O fogo começou hoje de madrugada. As chamas se espalharam pelo galpão e atingiram os veículos que estavam estacionados na rua. 11 viaturas com cerca de 30 bombeiros atenderam a ocorrência. As chamas foram controladas, mas os trabalhos de rescaldo continuam. A ocorrência também exigiu o isolamento da área por causa de uma fiação de alta tensão que caiu na via. Não há informações sobre feridos.
0: 10 horas e 9 minutos, o INMET amplia os alertas de vendaval para hoje e eleva o grau de severidade em parte do Sudeste. Um dos avisos é laranja de perigo com previsão de rajadas entre 60 e 100 km por hora em áreas de São Paulo e do Rio de Janeiro. Para São Paulo, o alerta vale principalmente para a região metropolitana da capital e o Vale do Paraíba. A Defesa Civil também alerta para temporais com possibilidade de granizo, descargas elétricas e ventos acima de 75 km por hora em algumas regiões do estado até domingo. Na Grande São Paulo, os ventos podem chegar a 70 por hora. Entre Sorocaba, Itapeva e o Vale do Ribeira, as rajadas podem atingir 90 km por hora. A passagem de uma frente fria também derruba as temperaturas. Na capital, a previsão para hoje é de máxima de 25 graus. E à tarde, a temperatura começa a cair. Mínima no fim da noite pode ser de 14 graus. Amanhã, os termômetros caem ainda mais. Mínima de 12 e máxima de 22.
3: E olha, por conta de tudo isso, né, a Agência Nacional de Energia Elétrica pode fortalecer os estoques de combustíveis, já que são os possíveis efeitos do El Niño, né? Agora, a gente já teve outro ciclone, mais esse, ou seja, o El Niño não é uma coisa passageira, ele fica por um tempo atuando, né, no nosso clima. A preocupação é com o risco de uma seca extrema. Por isso, a ANEEL estuda a possibilidade de liberar recursos para compra e estocagem de combustíveis. Essa reserva seria destinada à geração de energia no norte do país. Se confirmadas as previsões, a redução do nível dos rios da região também pode causar problemas, principalmente no transporte de alimentos por embarcações. A agência teme ainda dificuldades em gerenciar crises num país diverso, já que nas regiões sul e sudeste são aguardadas enchentes severas. No norte e nordeste, seca extrema. E no centro-oeste, o risco está na possibilidade de incêndios florestais.
0: 10 horas e 11 minutos. O dia D de vacinação contra 20 doenças acontece amanhã. Maju Arruda Leite.
4: Mais de 20 vacinas estarão disponíveis nas UBSs neste dia D de multivacinação. O público-alvo são as pessoas menores de 15 anos de idade. Aqui na capital, as UBSs estarão abertas a partir das 8 horas da manhã até as 5 da tarde.
3: E olha essa, a gente tem falado bastante sobre pedágio free flow por aqui. Foi tema, inclusive, do debate ao governo do estado aqui no Grupo Bandeirante de Comunicação, que a gente teve há duas semanas. O aplicativo CNH do Brasil agora vai dar acesso à consulta de passagens por pedágio free flow.

0: Ana Paula Rodrigues.
1: A partir de segunda-feira, os motoristas vão poder consultar as passagens pelos Free Flows por meio do aplicativo CNH do Brasil. Esse é aquele estilo de pedágio em que você passa direto e aí tem o débito automático se você tiver uma tag no seu carro, ou então depois você precisa entrar no site da concessionária para fazer o pagamento por meio de um boleto. A ideia é que o motorista consiga entrar no aplicativo CNH do Brasil, do governo federal, faça ali a consulta dos pedágios que estão em aberto e seja direcionado para o link de pagamento oficial dessa concessionária. O prazo para que essas empresas façam adesão ao sistema do governo federal termina na própria segunda-feira. De acordo com o Ministério dos Transportes, 14 concessionárias já usam o sistema Free Flow no país.
2: 10h13, São Paulo bate recorde e registra o melhor mês de junho da história no turismo. A capital recebeu 4,24 milhões de visitantes em junho, uma alta de 20,5% em relação ao mesmo mês do ano passado. O resultado também aparece na economia. O setor faturou R$ 2,210 bilhões, um crescimento de 9,8%. Dos turistas que passaram pela cidade, 4 milhões e 80 mil eram brasileiros. A agenda de eventos também ajudou a movimentar a capital, como sempre. Foram 100 eventos de médio e grande porte em junho, que reuniram mais de 603 mil pessoas. No primeiro semestre, São Paulo recebeu 25 milhões e 400 mil turistas, 13,3% a mais do que no mesmo período de 2025. O índice mensal de atividade do turismo chegou a 113,2 pontos em junho, o maior resultado para o mês desde o início da série histórica em 2020.
3: Além do turismo tradicional, há muito em São Paulo turismo de negócios, como sabemos. Mas um novo turismo também, o turismo de saúde. Muita gente vem para São Paulo para se tratar nos hospitais que são padrão internacional localizados aqui na capital paulista.
4: O Ministério Público de São Paulo pede que a Justiça mantenha a prisão preventiva de Deolane Bezerra e dos demais réus da Operação Vernix. O pedido foi feito ontem, durante a reavaliação obrigatória das prisões preventivas, que deve acontecer a cada 90 dias. Deolane está presa preventivamente desde 21 de maio e é acusada pelo Ministério Público de integrar o núcleo financeiro de um esquema de lavagem de dinheiro ligado ao PCC. De acordo com a promotoria, ela seria responsável por ocultar e dissimular recursos de origem ilícita por meio de contas bancárias e empresas ligadas a ela, além da compra de bens de alto valor. Em julho, o Tribunal de Justiça de São Paulo negou, por unanimidade, um novo pedido de habeas corpus apresentado pela defesa da chamada influenciadora.
2: Quem de sinal marcou 10h15, um advogado foi preso suspeito de agredir a filha dentro de um elevador em São Paulo. Júlia Firmino.
5: O advogado foi preso em flagrante depois de ter agredido a filha de 6 anos no elevador da casa da família. A Polícia Militar foi acionada pelos próprios funcionários do condomínio que viram essa ação e imediatamente acionaram então as autoridades. Ele deve passar por audiência de custódia ainda nessa sexta-feira e a gente, claro, vai seguir acompanhando e traz os detalhes aqui na programação.
3: Pai que pode fazer isso com uma filha, né? Que pai que tem coragem de fazer isso com uma filha? Isso não é gente, isso é bicho.
0: Dá uma agonia ver. Aí é o que eu falo daquele grupo que a gente diz, esse eu não chamo de pai. STJ marca julgamento de recurso que pode mudar penas do caso da Boate Kiss. Boate Kiss, gente.
2: Ainda.
0: Quase 15 anos. Da Band Porto Alegre, Juan Romero.
6: O Superior Tribunal de Justiça marcou para o dia 15 de setembro o julgamento do recurso especial do Ministério Público sobre as penas dos 4 condenados pelo incêndio na Boate Kiss. A corte vai decidir se as penas permanecem como estão ou se elas voltam a ser conforme a sentença que foi proferida no júri de 2021. Em 26 de agosto do ano passado, a primeira Câmara Especial Criminal do Tribunal de Justiça manteve a validade do júri, mas decidiu por unanimidade, reduzir as penas dos réus condenados. O incêndio, em 2013, deixou 242 mortos e 636 feridos.
2: 10h17, o Conselho Federal de Odontologia contesta uma decisão do Tribunal Regional Federal da Primeira Região que anulou a resolução que reconhecia a harmonização orofacial como especialidade odontológica. Essa decisão foi tomada pela 8ª turma do TRF1 por maioria na última quarta-feira. O Conselho afirma que vai recorrer e diz que, por enquanto, não há mudança nas atribuições dos cirurgiões dentistas. Segundo o CFO, os profissionais podem continuar realizando procedimentos de harmonização dentro dos limites previstos pela legislação, pela formação profissional e pelas normas da área. A entidade também defende que a especialidade faz parte da odontologia e afirma que vai adotar as medidas judiciais cabíveis para manter o reconhecimento dessa área. Basicamente, o que o TRF1 tinha suspendido era o direito de que dentistas façam a tal da harmonização facial que se popularizou tanto nos últimos tempos.
0: E botox, olha, também que eles aplicam,
3: não? Até hoje eu não entendi direito o que é essa harmonização facial. É deixar um lado do rosto igual o outro, é isso?
0: Eu vou te mostrar algumas fotos, porque às vezes dá tudo certo. Mas
3: não, mas
0: às
3: as fotos que eu vi, as pessoas parece que mudam de cara.
2: Vai, sexta-feira, momento fofoca aqui. Você não viu a do Vinícius Júnior, Sabino?
3: Eu não.
2: É outra pessoa depois da tal da harmonização facial. Vou te mostrar.
0: Mas assim, gente, eu não sou parâmetro porque eu morro de medo dessas coisas, tá? É, mas se eu fosse fazer harmonização facial ou botox, eu iria numa dermatologista. Não sei se, mas assim, eu iria. Bom, vamos agora pra Brasília, da Bandeirantes, da capital do país, o repórter Vitor Gomes.
7: A Procuradoria-Geral da República diz ao Supremo que o lobby do caso Lulinha não resultou em negócios com o poder público e pede para transferir as investigações comandadas pela Polícia Federal para a primeira instância. O filho mais velho do presidente Lula é investigado em 3 inquéritos que tramitam no Supremo Tribunal Federal, mas até agora a PGR disse não ter encontrado a conclusão de qualquer negócio com o governo, nem mesmo aqueles envolvendo o careca do INSS.
3: Aqui vale a pena a gente parar um pouquinho para entender o que é isso. Primeiro, do ponto de vista técnico, aqueles que têm foro privilegiado ou foro por prerrogativa de função, esse é o nome técnico, eles são julgados diretamente pelo Supremo Tribunal Federal. Não passa pela primeira instância, depois segunda e aí só vai para a terceira instância. Não, vão direto para o Supremo. São presidentes da República, vice-presidente, ministros, senadores. Pois bem, quando esse caso foi para o Supremo Tribunal Federal, foi a pedido da Polícia Federal. Foi a Polícia Federal que protocolou o pedido de investigação, que é acompanhado por um ministro do Supremo, nesse caso, o ministro André Mendonça. Se a Polícia Federal protocolou direto no Supremo, é porque há alguma suspeita de envolvimento de gente com foro privilegiado. Caso contrário, a Polícia Federal teria feito já na primeira instância. E por que a defesa de Lulinha quer fugir do foro privilegiado? A defesa de Lulinha entende que na primeira instância haverá menos pressão política e vai se livrar do ministro André Mendonça. O Supremo Tribunal Federal hoje está polarizado, está com viés ideológico, há duas turmas. Uma de um lado, Gilmar Mendes, Alexandre de Moraes, Flávio Dino, Cristiano Zanin, e outra ali com André Mendonça, com Nunes Marques e com outros ministros que eventualmente votam com eles. Pois bem, como André Mendonça tem uma posição supostamente pró-Bolsonaro, então a defesa de Lulinha quer tirar de André Mendonça e levar para a primeira instância. Não deveria ser assim. Mas nesse caso aí, a argumentação é de que não há ninguém com foro privilegiado nesse caso e portanto, a investigação deveria ser feita em primeira instância. Mas eu repito, a Polícia Federal protocolou, por algum motivo, esse caso direto no Supremo Tribunal Federal. Não é só a Procuradoria-Geral da República que deveria se manifestar, mas também a Polícia Federal e esclarecer por que protocolou ali. E o que se deveria fazer mesmo, é abrir o sigilo de todas essas investigações para parar de haver divulgação seletiva, tanto no caso do Dark Horse, no caso do INS, no caso de Lulinha, em todos os casos, para que a população saiba o que está sendo investigado.
0: A população, que a gente já tem vários estudos e pesquisas, né, Sabino, mostrando que coloca o STF meio em xeque, a sua credibilidade. A própria ministra Carmen Lúcia, ela foi num evento na Universidade Federal de Santa Maria, ela foi homenageada aí nos últimos dias, e ela falou sobre isso. Eu sei, eu recebo críticas todos os dias, né, sobre o STF. Então, isso já é fato que acontece. Aí já existe uma polarização, somado isso a uma polarização política no país. Aí você vai lá e tira apenas o inquérito que tem o filho do presidente como investigado do STF, sobe-se ainda mais o alerta, né, sobre tudo isso. Pode ser que não seja nada, mas nesse momento em que a gente tem a credibilidade do STF em xeque e uma polarização política do país, obviamente que acaba colocando ali um ponto de interrogação na cabeça de muita gente, né?
3: Sem falar que já aconteceu, já tinha acontecido o pedido de afastamento dos delegados que estavam investigando o caso do filho do presidente Lula. Então, houve mudança na Polícia Federal, que é só uma canetada que decide, e agora uma proposta de discussão de mudança também do foro do juiz que vai julgar o Lulinha. Aliás, o André Mendonça já está dando todas as indicações de que não vai aceitar e vai manter isso no Supremo Tribunal Federal. Se houver recurso, vai para a segunda turma votar em plenário se isso acontece ou não.
2: 10 horas e 24 minutos, mais informação chegando lá da Bandeirantes na Capital Federal, agora com a repórter Natália Ferreiro.
8: Os Correios abriram nesta quinta-feira um novo chamamento do Programa de Demissão Voluntária, o PDV. As inscrições são gratuitas e podem ser feitas até o dia 30 de setembro. A medida faz parte do plano de reestruturação da estatal, anunciado no fim de 2025, diante da grave situação financeira da empresa. O programa prevê incentivos financeiros para os empregados que optarem pelo desligamento. Os valores podem variar de acordo com critérios como idade, tempo de serviço e situação funcional. A inscrição, no entanto, não significa desligamento automático. Os pedidos ainda passam por análise conforme as regras do programa.
0: A Justiça suspendeu parte de uma resolução da ANTT que endureceu as punições contra o transporte clandestino em viagens interestaduais. A decisão interrompe temporariamente multas, apreensão e perda de veículos em operações intermediadas por plataformas digitais. Também está suspensa a regra que proibia parcerias entre empresas de ônibus e aplicativos de transporte. As medidas aprovadas no ano passado previam multas de até R$15 mil, apreensão do ônibus e, em caso de reincidência, perda definitiva do veículo. A decisão acontece após uma série de acidentes graves envolvendo transporte clandestino. Nesta semana, um ônibus sem autorização capotou com 56 passageiros, deixando 10 mortos durante uma viagem entre Belo Horizonte e Rio de Janeiro. A fiscalização nas estradas é responsabilidade da ANTT, enquanto o Ministério do Turismo fiscaliza a venda e a organização dos passeios. Excursões pagas e pacotes turísticos só podem ser oferecidos por empresas registradas no Cadastro de Prestadores de Serviços Turísticos.
2: A ANTT, que é a Agência Nacional de Transportes Terrestres. 10h26, uma operação da Polícia Militar no Complexo de Israel, no Rio de Janeiro, tem um tiroteio e um motorista que nada tinha a ver com a história foi baleado na Avenida Brasil. Informações da capital fluminense com a Luana Bernardes.
9: É estável o quadro de saúde do motorista de ônibus que foi baleado no ombro nas proximidades da Cidade Alta, na zona norte do Rio, onde houve um intenso confronto na madrugada desta sexta-feira. A vítima foi levada para o Hospital Estadual Getúlio Vargas, na mesma região. Por causa do confronto, a Avenida Brasil e a rodovia Washington Luiz chegaram a ficar interditadas durante a madrugada como medida de segurança. Na manhã de hoje, a Polícia Militar informou que 200 agentes atuam nas comunidades Cidade Alta, Pica-Pau e

0: Cinco bocas, cinco blindados são usados na ação, que conta com apoio aéreo também. Durante a incursão, PMs localizaram barricadas com artefatos explosivos e veículos preparados para a detonação. A área foi isolada e os PMs realizaram remoção dos artefatos e equipamentos encontrados. Equipes do Batalhão de Ações com Cães começaram uma varredura na região com o objetivo de verificar possíveis novos artefatos ou materiais que possam representar risco à população e aos policiais. A operação segue em andamento na região, com reforço do policiamento e emprego de unidades especializadas.
1: Que a Avenida Brasil é a avenida mais perigosa do país.
2: 10 horas e 28 minutos. Você, ouvinte, que está nos acompanhando, ou também você, espectador, que nos assiste pelas redes da Bandeirantes, participa do Manhã Bandeirantes, mandando a sua mensagem aqui para o nosso WhatsApp, conversando com a gente, perguntando, opinando ou comentando os assuntos que nós vamos tratar. Claro, também sempre bem-vindo a sua participação para elogiar ou reclamar algo que está acontecendo aí no seu caminho, no seu bairro, na sua cidade. É só você mandar a sua participação para esse número aqui.
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4: Bom dia, Jornal Gente. Meu nome é Silvia. O fato de um candidato A, B ou C não comparecerem me deixa claro, e de uma forma seletiva, ao meu ver, que não devem ser votados e não devem ganhar a eleição. Simples assim. Quem se acovarda é porque deve. Alguma coisa deve. E não quer encarar? Para mim, isso, covarde, é a palavra mais delicada que eu posso usar. Muito obrigado a todos. Tenham um bom dia.
5: Silvia, foi exatamente essa palavra que eu usei ontem no Tarde Band News para definir quem foge de debate. Covarde, porque primeiro eu pensei numa que eu também não poderia falar, que nem você. E aí eu consegui a tradução. Covarde. Tô com você.
6: Bom dia, Vitor. Bom dia,
1: Bom dia.
6: Sabino
1: Bom
6: e
1: dia.
6: Paula.
5: Bom dia.
6: O vento já começou a soprar aqui no litoral, né? Tá menos, mas já se faz presente. Depois deverá aumentar de intensidade, né? Tem um sol assim meio meia boca, digamos assim, né? Mas vamos ver no final do dia como é que vai evoluir isso, né? Bom final de semana. Nildo Ares Santista de São Vicente. Sempre na audiência.
2: Valeu, Newton Aires, Santista,
1: abraço,
2: falando que
1: obrigado.
2: em São Vicente o vento já chegou, aqui na
5: Começou.
2: capital paulista também. Não é dos mais fortes, principalmente comparado a esses recentes que nós tivemos, mas eu já consegui sentir uma ventania. Como ainda tá
5: Já.
2: calor,
5: Eu
2: a hora que
5: não
2: eu tava
5: vi.
2: chegando aqui tava já um ventinho bem.
1: Também peguei esse
2: É,
1: pé.
2: então.
5: E ele parou quando eu
2: E.
5: passei.
2: Mas como ainda tá calor, né? Não era aquele vento gelado, né? Tava um vento meio abafado. Mas a previsão é que já durante a tarde a temperatura comece a cair bastante. E aí à noite chega a frente fria de vez. Chegando aí os termômetros a 14 graus hoje, 12 de mínima amanhã e também no domingo.
5: Você sabe que esse é o pior, né? Porque como tá muito abafado, é isso que dá força para um temporal, porque daí chega a frente fria, né? São opostos, né? Frio e calor, e aí o choque que acaba provocando o temporal. A gente tá com um mapa, para quem tá nos acompanhando também, da previsão de rajada de vento. Quando a gente fala ali do leste, litoral, região metropolitana de São Paulo, a gente tem um amarelinho na tela, que quer dizer rajadas entre 50 a 70 quilômetros por hora. Traduzindo, são árvores inteiras se agitando. E tem alguns pontos ali onde essas rajadas podem chegar a 90 quilômetros por hora, e aí é risco de queda de galhos, árvores e danos estruturais em construções.
1: O Rio de Janeiro, por exemplo.
5: Olha lá, mais para cima ali pro ladinho, né? O Rio de Janeiro tá com mais vermelhinho do que São Paulo, sabendo.
2: 10h31, rápido intervalo no Manhã Bandeirantes desta sexta-feira. Na volta, nós vamos falar sobre esse caso de uma vítima de tentativa de assalto que atropelou os criminosos que realizavam essa ação. E aí, esmagou os dois em cima da moto contra uma parede. os dois bandidos morreram. E nós vamos

0: nos mostraram inclusive as imagens com a reportagem do Guilherme Oliveira na volta do intervalo.
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0: Dez horas 34 minutos, voltamos com o Manhã Bandeirantes nesta sexta-feira e vamos começar a girar a nossa reportagem pelo Guilherme Oliveira. Ele vai contar a história desse homem vítima de uma tentativa de assalto que ali, no momento, reagiu porque é instinto. Às vezes a gente nem quer, mas acaba reagindo, atropelou.
4: Olha a minha garrafa d'água que eu joguei.
0: Exatamente.
4: E a gente não tem noção do meio. Eu sempre aqui ficava dando regra, né? Ó, quando for com você, não reaja.
0: Melhor
4: briguei com
0: não.
4: O Neto. Porque não sei se vocês lembram, o Neto foi assaltado aqui pertinho do Morumbi uma vez. E saí ele e o Cascão do carro, correndo atrás do cara. E eu falei, Neto, você tá maluco? Se o cara tá armado. Aí o que a Paula faz?
0: Joga a garrafa.
4: Sai correndo e joga a garrafa. Tudo errado, gente. Tudo errado.
0: Enfim, esse homem reagiu. Atropelou os dois criminosos que estavam numa moto e os dois morreram. Guilherme, bom dia para você, tudo bem?
5: Tudo bem, Lupato, bom dia para você, Paula Sabino, aqui nos acompanha por aqui. Acho que a melhor notícia ou a melhor informação dessa notícia é de que esse motorista ele saiu ileso, ele está bem. Eu acho que essa é a principal e mais positiva, né, de tudo que a gente vai falar, né, dessa ocorrência desta manhã do Capão Redondo, na Zona Sul de São Paulo, por volta das 6h55. Para quem é dessa região, foi na rua, vou pegar o nome da rua aqui certinho, esse homem, ele estava entrando no carro quando foi surpreendido por dois criminosos armados numa motocicleta. A gente tem as imagens do momento dessa ocorrência, agora para quem está na live acompanha essas imagens, esse homem já estava entrando no carro quando os dois bandidos chegaram e sempre com aquela bag por aplicativo, se passando por entregadores. Esses dois bandidos, portanto, acabaram rendendo esse motorista, roubaram os pertences dele e foram embora. Só que esse motorista, num primeiro momento ali não reagiu, né, entregou os pertences, mas logo na sequência ele ligou o carro e foi atrás desses dois bandidos e durante essa perseguição o motorista acabou atropelando esses dois bandidos. Eles ficaram prensados ali entre o carro, um poste e também um muro. Esses dois criminosos não resistiram e morreram no local. A área, neste momento, está isolada. A polícia faz esse trabalho de isolamento para a perícia que está no local neste momento. Esse homem, esse motorista, logo depois da colisão, ele já sai do carro, ele sai bem, caminhando tranquilamente, é muito forte dizer, mas dá para ver que ele está bem de saúde, né? Ele nem manca, ele chega a sair caminhando bem, e diz que tinha acabado de ser roubado, porque as pessoas no entorno pararam na sequência para entender o que estava acontecendo. E aí esse homem relatou que ele tinha sido vítima de assalto e que tinha reagido, portanto, atropelando esses dois criminosos, e aí a polícia foi acionada. Naquela bag de aplicativo, duas alianças, além de 5 celulares e um revólver. Todo esse material foi apreendido pela polícia. Agora vai ser aquele trabalho para tentar identificar os responsáveis desses celulares. Da aliança, a gente sabe que é um pouco mais difícil, né, identificar o responsável pelas alianças. Só se a vítima reconhecer ali os criminosos, seja a motocicleta, a roupa ou então a bag por aplicativo, mas de fato são pertences que, segundo a polícia, haviam sido roubados por esses dois bandidos. Essa ocorrência foi na rua Antônio José Bentes, no Capão Redondo, zona sul de São Paulo, pessoal.
6: Olha, toda vez que a gente tem uma notícia dessa, né, que houve uma reação, eu fico muito preocupado. A reação não deve acontecer de forma alguma, absolutamente. Mas também, toda vez que tem essa história de bandido morto, nossa, como eu fico triste, gente. Olha, tô até chorando aqui no estúdio.
7: Agora, que frieza dessa vítima, hein? Porque no momento ali em que apontam uma arma para a cabeça dele, ele não reage, entrega os pertences, aí depois acelera o carro para cima dessa dupla de criminosos, atropela, e quando os dois já estão no chão, ele não sabia o que tinha acontecido, não sabia que os dois tinham morrido. Ele vai até os dois homens, tira a arma da mão de um deles, e encontraram outros celulares também na cintura de um desses bandidos, mais um daqueles casos que escancaram, né, a violência que a gente tem vivido aqui, não só em São Paulo, mas no país como um todo.
4: Mas você sabe que eu acho, e a gente está mostrando muito isso, né? Lembra daquele cara que com carro foi atropelar o bandido para salvar um assalto de uma outra pessoa, e ele acaba morto porque o bandido atira nele? A gente está tão cansado, que é isso que a gente fez aqui da abertura do Manhã Bandeirantes na última segunda-feira, né? Dessa normalização, que essa é a nossa realidade, e fica esperando que alguém faça alguma coisa. E quando a gente cobra, as autoridades vêm com números, dizendo que esse tipo de crime diminuiu, aquele também diminuiu. E a sensação que a gente tem é completamente a outra, né? Então, eu fui... o meu celular levaram na sexta-feira. Terça-feira, um amigo que eu tava no fim de semana, que tava me dizendo, tá ruim, foi levado o celular também aqui em São Paulo, né? Então, assim, a gente tá vendo que isso tá acontecendo diariamente. População já tá esgotada. O poder público, em vez de dar resposta, vem com números que não são os que a gente sente na realidade. Aí, infelizmente, é isso. Tá parecendo aquele... Sabe aquele filme Um Dia de Fúria? Quando a gente já tá ali estourando de raiva, de que não aguenta mais. Infelizmente, é isso que tá acontecendo. Para mim, é um caso muito parecido com aquele, só que com finais completamente diferentes, né? Porque aquele foi justamente o herói ali, o cara que pegou o carro para ir para cima do bandido para salvar um outro que estava sendo assaltado, que acabou morto. E dessa vez foi o contrário. Mas eu mostro o quanto a gente está esgotado, né, dessa realidade.
7: Daqui a pouco, diga, Sabino.
6: Não, espero só que esse motorista que reagiu não tenha problemas depois na justiça, né? Qualquer tipo de acusação.
7: O Guilherme já vai trazer também mais um caso que ele está acompanhando, mas antes, já que nós estamos falando, né, de reações a crimes que acontecem aos montes, uma notícia boa: o nosso colega, comentarista do Jogo Aberto da Band, e que também já foi diretor do São Paulo Futebol Clube, É médico, o Marco Aurélio Cunha, que tinha sido vítima de um assalto, reagiu, correu atrás do criminoso, estava internado desde 12 de agosto, quando isso aconteceu, teve alta. Essa é uma ótima notícia, está se recuperando bem dos ferimentos. Ele fraturou 5 costelas, teve também um ferimento na cabeça, algumas outras coisinhas, porque estava na Doutor Arnaldo, saindo da Paulista, pegando a Avenida Doutor Arnaldo, passando ali pelo cemitério. Quando o trânsito parou, ele estava num táxi, quando o trânsito parou perto ali da estação das clínicas do metrô, gangue do quebra-vidro. Quebraram o vidro do táxi e roubaram o Dr. Marco Aurélio Cunha. Ele viu esse criminoso correndo e descendo a escadaria para a estação das clínicas. O criminoso tropeçou e caiu. Foi um impulso que ele teve para abrir a porta do táxi, também descer do carro, sair correndo atrás desse criminoso. E aí o Dr. Marco Aurélio Cunha acabou também caindo na escadaria, teve ferimentos considerados moderados, ficou internado do dia 12 de agosto até agora e teve alta, está se recuperando, em breve estará de volta na tela da Band. Uma boa notícia, é. Só que de mais um caso, né, desse cansaço que a gente tem, uhum, dessa violência extrema e que acaba levando a reações como essa.
4: Gui, vamos continuar então com o Guilherme Oliveira. Além desse assunto, né, Gui, você tá com o incêndio daquele galpão, né, que destruiu 15 veículos na Vila Andrade, ali pertinho de Paraisópolis. O que, que a gente já sabe sobre isso, hein, Gui?
5: É um galpão de reciclagem que acabou pegando fogo no fim da noite de ontem. Como você disse, além desse galpão, 15 carros também pegaram fogo. Diversas viaturas do Corpo de Bombeiros foram deslocadas para conter esse incêndio. Felizmente, ninguém ficou ferido. As causas a gente ainda não tem, mas há uma suspeita de que um homem tenha passado pelo local e tenha jogado um material como se fosse uma espécie de coquetel Molotov para depois, de fato, esse galpão pegar fogo. Até porque era um galpão de reciclagem, ou seja, muito material que pega fogo facilmente, né? Então, infelizmente, houve esse grande incêndio na noite de ontem, na Vila Andrade, entre as zonas oeste e sul da cidade, bem pertinho de Paraisópolis. Até agora, esse homem não foi identificado. A polícia já trabalha com isso, já colheu imagens de câmeras de segurança para tentar identificar e prender esse homem, que é considerado ainda como suspeito. Há essa hipótese, mas a polícia ainda não confirmou. A gente fala aqui do 89 Distrito Policial, que administra justamente essa área da Vila Andrade, também Paraisópolis. Qualquer ocorrência vem para cá, esse caso já sendo investigado. E neste momento, inclusive, enquanto a gente fala, acabou de chegar uma nova operação aqui dessa região também da Vila Andrade, de Paraisópolis, do Jardim Babilônia. Mais uma operação contra o crime organizado, contra o tráfico de drogas. Pelo menos 6 viaturas estão aqui ao lado da Polícia Militar, já 3 presos em flagrante por tráfico de drogas. As drogas também foram encontradas, foram apreendidas, já estão por aqui. Então, em toda essa região, há uma operação ostensiva, contínua, contra o tráfico de drogas, contra o crime organizado, mas pelo menos por enquanto, a polícia não trata um caso com o outro, ou seja, em razão dessas operações, alguém tenha colocado fogo num galpão em veículos como uma retaliação. Por enquanto, nada confirmado também.
4: Tá certo, Gui. Uma operação atrás da outra lá na região, né, de Paraisópolis. Obrigada, viu? Até mais. Bom trabalho para você. Qualquer novidade, só nos
5: abraço. Dia.
6: Obrigado, Guilherme. É bom. Bom que haja uma operação atrás da outra da polícia lá em Paraisópolis.
7: Agora, esse incêndio em específico, né, 15 carros destruídos e não carros que estavam dentro do galpão de recicláveis, rua, né? Porque as chamas ultrapassaram as paredes desse galpão, desse barracão, e aí os carros que estavam estacionados na rua foram tomados pelo fogo. Imagens do começo da manhã de hoje muito tristes, de pessoas que moram ali naquela rua e acordaram cedo para ir trabalhar. Quando chegaram para buscar o carro, cadê? Só tinha a carcaça, os carros todos completamente queimados, muita gente sofrendo com o prejuízo desse incêndio. Quinto sinal da Bandeirantes, marcou 10h45. Quem está com a gente no estúdio agora é a Ana Paula Rodrigues, para mais uma vez falar de Free Flow, que é aquele pedágio cobrado automaticamente. Para quem tem a tal da TAG, que várias empresas oferecem, é mão na roda. Passa lá, é como se estivesse passando por um pedágio normal, pela passagem livre de quem tem a TAG. Agora, quem não tem, gera uma certa dúvida, já gerou muita confusão. Só que a novidade de agora é que o aplicativo CNH do Brasil vai disponibilizar também ali o Free Flow, a cobrança, é isso, Ana? Bom dia para você.
8: Exatamente, como a gente tinha a previsão de que acontecesse nos próximos meses, isso começa na segunda-feira. Então, a partir do dia 24 de agosto, a gente vai ter a possibilidade de consultar o que está em aberto para pagamento de pedágio por meio do Free Flow, né? Como o Lopato estava explicando, aquele sistema que você passa por baixo dos pórticos e a cobrança é feita ou pela TAG ou cabe ao motorista, até 30 dias depois, ir atrás do boleto no site da concessionária para fazer o pagamento. Por causa desse mecanismo, muitos motoristas estavam reclamando que esqueciam, ou que tinham dificuldade para localizar os boletos, ou eram direcionados para sites fraudulentos, e isso gerou um aumento

0: muito grande de multas por evasão de pedágio. Então, o governo federal tomou duas medidas. A primeira delas foi suspender as multas até novembro, lembrem disso. Então, tem 3 milhões e meio de multas em suspenso até o dia 16 de novembro. Se passado esse prazo, o motorista não pagar o débito, dia 17 ele recebe a multa no valor de R$ 293 e os 5 pontos na CNH dele. Caso contrário, vida resolvida a partir de novembro. Para facilitar isso, todas as concessionárias, são 14 no total, que operam com Free Flow aqui no Brasil, foram convocadas para unir os sistemas delas ao sistema do CNH do Brasil. O prazo para essa adesão acaba na segunda-feira, e segunda-feira mesmo já começa a consulta por lá. Então, quem passou por algum pedágio, a partir da segunda, consegue entrar no CNH do Brasil e ver qual pedágio está em aberto, e aí pelo aplicativo vai ser direcionado direto para o site onde o pagamento deve ser feito. Então vai ter a unificação da pesquisa, para evitar que as pessoas de fato caiam em sites fraudulentos, caiam em golpes e tenham a possibilidade de fazer essa consulta de uma maneira um pouco mais fácil. A princípio, esse serviço estava previsto para começar em outubro, foi antecipado ainda para agora em agosto.
1: Então vamos lá, São Paulo, por exemplo, que tem já muitos dos pedágios Free Flow.
0: A maior parte, inclusive.
1: É, exato. E muitas das rodovias que vão receber nos próximos meses aí também. Vamos lá, Ana. Quem passou e não tem a tag, a partir de agora vai poder, ao invés de ficar entrando lá no site de cada uma das concessionárias, vai ser como se fosse o site de multa, que você entra lá e consegue ver que multa que está em aberto, o que você precisa pagar. Você vai entrar no CNH do Brasil, vai aparecer lá todos os pedágios Free Flow que você passou, clicando em cima, já te redireciona para a página do pagamento?
0: Exatamente isso, exatamente isso. Uma maneira
1: bem
0: de unificar
1: simples,
0: essa consulta é bem mais simples, porque dependendo da viagem que o motorista faça, por exemplo, ele passa por 2, 3 concessionárias diferentes de estrada, e aí tem que consultar 2, 3 sites diferentes. A chance de acabar cometendo um erro é muito grande. Então, tendo essa unificação, sem dúvida, vai ficar mais fácil.
2: Agora, ó, até entrei aqui, que eu tenho, né, essa CNH Brasil. Você entra, aí tem ali condutor, veículos, infrações e educação. Você deve ter que entrar em veículos, será que é isso?
0: A partir de segunda-feira a gente vai ter esse caminho liberado,
2: tá.
0: Não tá no aplicativo ainda.
2: Tá.
1: Talvez
2: tá
1: seja,
2: então,
1: um
2: seja
1: novo
2: um
1: caminho,
2: isso.
1: Pedágio.
2: Vai ser um que não existe
0: ainda. É isso que
2: ainda.
0: Vai ser explicado na segunda-feira e tudo mais. Então, aqui a gente já tá adiantando essa informação para o nosso ouvinte ficar esperto. Inclusive, alguém tá nos ouvindo pode até pensar, opa, eu viajei recentemente, devo ter algum pedágio em aberto. Segunda-feira já dá uma olhadinha lá no aplicativo, que se tiver vai aparecer.
1: Valeu, Ana.
0: Valeu, gente.
3: Obrigado.
0: Obrigada.
1: 10:50.
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1: Com a verdade. Nós trouxemos aqui no comecinho do Manhã Bandeirantes o alerta que foi feito pelo INMET e pela Defesa Civil de São Paulo do que nós precisamos tomar de cuidado durante os próximos dias, porque vem chegando uma frente fria, as rajadas de vento podem chegar a velocidades altíssimas, o frio, isso vem com toda certeza. A gente sempre observa o que rola lá no sul do país antes, né? Porque vem chegando sempre a frente fria por baixo. Então, geralmente quando...
2: ela vem da Argentina, isso. Aí vai para o Rio Grande do Sul,
1: aí
2: quando... vem subindo.
1: Quando é forte a ventania no Rio Grande do Sul, a gente sabe que isso pode chegar por aqui também. Agora, a gente vai trazer a fala do chefe de operações do CGE, o Centro de Gerenciamento de Emergências da Defesa Civil de São Paulo, o tenente Ramatuel Silvino. Ele vai explicar qual que é a realidade para agora. Porque muito está se falando sobre isso e aí acaba assustando bastante, né, a população. Qual que é a real. Vamos acompanhar nas palavras do tenente Ramatuel Silvino.
5: Bom, a Defesa Civil, ela emitiu um boletim especial que falava sobre possibilidade de ventos fortes, de rajadas de vento de até 70 km por hora e também uma mensagem instaurando o nosso gabinete de crise a princípio de forma remota, com possibilidade de forma presencial caso haja uma piora nas condições. O IMET também emitiu esse mesmo alerta hoje, um alerta de severidade de vendaval para a região do Vale do Paraíba, litoral norte, com ventos entre 60 e 100 km por hora para hoje. A gente orienta a população a

0: evite de ficar embaixo de árvores e também se atente ao raio dessa árvore. Então você não está embaixo dela, mas você pode estar no raio de queda dela e ser atingido, ou seu veículo ser atingido por essa árvore também. Bom, o gabinete ele já está funcionando desde ontem, então a gente acionou o gabinete de forma remota ontem e hoje, e vai permanecer hoje até a noite de forma remota, com possibilidade de acionamento presencial, caso haja uma condição, um aumento, né, uma piora nas condições meteorológicas. O nosso alerta do IMET, ele pega igualmente, tanto o Vale do Paraíba quanto o Litoral Norte. A gente está vendo que a frente fria veio do Rio Grande do Sul, passou pelo Paraná, Santa Catarina, mas mais na região oceânica. Então a gente está sofrendo essa ação, mas a ação de consequência dessa frente fria. Então pega ali aquela parte mais da região do Vale do Paraíba e do Litoral Norte como um todo.
1: Muito obrigado pelas informações. Aí. Importante, né? A gente colocar a bola no chão, explicar para a nossa audiência
2: exatamente. É importante que as pessoas sigam, né? E quando o alerta chega, é importante também a gente falar isso. No último temporal, a gente conversou com o pessoal da Defesa Civil aqui no Manhã Bandeirantes. Aquele hackeamento já foi resolvido. Então, quando der aquele alerta máximo, tem um nome que eu nunca lembro qual é, mas é quando toca no seu telefone, não chega uma mensagem de texto, mas toca um alerta. Não importa se você está num silencioso ou não, ele é um alerta e ele toca e todo mundo ouve. É para você levar em conta. Ou seja, a partir dali, o que a Defesa Civil está falando, ó, falou para você tomar cuidado, para evitar sair de casa. Esse alerta severo aí, que a gente, para quem está nos acompanhando na tela, mas se não, você que está nos ouvindo também sabe. Aquele que vem na tela do seu celular sem pedir licença. Esse alerta a gente tem que levar a sério, gente. Os alertas da Defesa Civil precisam todos eles serem levados a sério, tá? Busque abrigo, evite áreas descobertas, como a gente estava agora com a Defesa Civil falando, não fique embaixo de árvores, postes, enfim. Porque quando a gente tem descargas elétricas também é um problema, água em grande quantidade também é um problema, então é levar a sério esses alertas da Defesa Civil. Já ficar atento, né? E esses alertas eles chegam realmente quando a situação, eles sabem que vai piorar muito mais.
1: 10h55
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4: Bom dia, Rádio Bandeirantes. Que saudade de ouvir vocês. Depois de 10 dias no Mato Grosso, e a gente pode acompanhar Bandeirantes pela rádio online, né, da internet. Mas eu vou falar pra vocês, nada como estar no carro ouvindo vocês e podendo mandar as mensagens em loco, né, acompanhando tudo que acontece nesse estado de São Paulo maravilhoso. Saudade de vocês, hein, Lopato, Paulinha e Sabino. Um abraço pra vocês.
5: Opa, obrigado. Abraço. Um abração, valeu, um abraço. Bom fim de semana pra você.
2: E olha, mesmo em Mato Grosso, sei que você não pode nos ouvir, mas pode sempre nos acompanhar,
1: viu? Falou que entrou lá.
2: É, pode, aplicativo Band Play, YouTube, mas eu confesso que eu também, eu gosto de escutar no carro.
6: E amigos da Band, esse aplicativo é muito bom, né, que avisa a gente a poder se preparar, né? No caso de um temporal, chuva, interessantíssimo. Eu fico só pensando, foi a Defesa Civil que criou isso, porque eles têm técnicos para criar isso, uma lei, como que é isso aí? Eu gostaria de saber, interessante isso aí, muito bom. Francesco de Itaém, que hoje vai sofrer com essa ventania.
1: Não é nenhum aplicativo, né? É um sistema. Não, ele está falando da previsão do tempo. Está falando da Defesa Civil, desses
2: que
1: alertas.
2: Que aplicativo eu achei que era CNH.
1: É um sistema e que é uma parceria da Defesa Civil Federal, ou seja, da União, com as operadoras de celular. Uhum. Então é feito pelo sinal do celular, você não precisa se cadastrar nem nada, entra e aí na hora, já automaticamente, quando você está pela localização do seu celular em um local de risco, recebe esse alerta. E aí aqui em São Paulo também temos aquela que você pode se cadastrar pelo celular para receber SMS. E aí não quando há um alerta, mas, por exemplo, a chuva está se espalhando pela região onde você mora, região onde você trabalha. Aí você consegue se cadastrar e receber SMS. Eu também tenho e ajuda bastante. Não. 10 horas e 57 minutos. Vamos falar de futebol feminino aqui na Bandeirantes?
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0: A craque Formiga tem o recorde absoluto de participações em Copas do Mundo na história do futebol, com 7 edições disputadas entre 1995 e 2019. Entre os homens, o recorde é de 6 torneios, alcançado por Lionel Messi e Cristiano Ronaldo este ano. A jogadora também tem o feito de ser a mais velha a participar de uma Copa, com 41 anos. Além disso, soma 7 participações em Olimpíadas, desde 1996 até 2020, em Tóquio. No currículo estão 2 medalhas de prata, conquistadas em Atenas em 2004 e em Pequim em 2008. Também foi peça fundamental na melhor campanha da seleção em Copas, o segundo lugar na edição de 2007, na China. Formiga também acumula 3 medalhas de ouro dos Jogos Pan-Americanos e 1 Copa América.
1: 10h58, rápido intervalo aqui no Manhã Bandeirantes. Na volta, vamos falar sobre futebol com o Pedro Cohen. É, meus amigos, os brasileiros avançando em Libertadores e Sul-Americana.
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1: Onze horas em ponto, Manhã Bandeirantes de volta pela sua Bandeirantes e a partir de agora, com a gente também, toda a nossa audiência na Baixada Santista, você que nos escuta em 106.7 pela Bandeirantes Santos, sejam todos muito bem-vindos, vamos juntos até o meio-dia.
5: Bem-vindos por aqui, vamos juntos então nessa sexta-feira até ao meio-dia, eu ia falar até as 2. Imagina eu emendar, Sabina.
1: Ixi.
5: Aí vai até as 2, aí das 2 vai até as 5 da Bandeirantes TV.
1: Melhor não.
5: É
1: não,
5: até
1: né?
5: Meio-dia, gente. Tem 2 horas aí de respiro de Paula.
6: E um abração pro pessoal do litoral.
1: Hora da gente falar de esporte. Quem já tá com a gente é o Pedro Cohen. Olha, Cohen. Ontem foi uma classificação com a cara do Corinthians. Empurrado pela torcida, com um jogador a menos, jogo tenso, gol no final. É a cara do Timão, né? Bom dia.
7: Bom dia, Lupato, Paula, Sabina.
5: Memphis, como tanto queria.
1: Dando assistência.
7: Era nesse ponto que eu ia chegar. Tem tanto a cara do Corinthians que tem um dedinho aí da torcida nessa classificação, né? Porque a torcida do Corinthians fez tanta pressão para a renovação do Memphis, tanta pressão, acabou conseguindo aquilo que queria. E ontem o Memphis foi um dos grandes responsáveis por colocar o Corinthians pela sexta vez na sua história nas quartas de final da Copa Libertadores da América. Timão, que agora enfrenta a equipe do Estudiantes de La Plata, né, time argentino que passou pela Universidade Católica do Chile nessa última semana, e tem pela frente um duelo bastante difícil, né, apesar do futebol argentino não viver a sua melhor fase. O Estudiantes é um time tetracampeão da Libertadores, é um time complicado, né. Corinthians que, mesmo tendo esse adversário complicado pela frente, difícil, tem totais condições de avançar, chegar à semifinal e sonhar e seguir sonhando com o bicampeonato da Libertadores, o bicampeonato da América. Breno Bidon, que foi quem marcou o gol ontem, separei aquilo, Pato, geralmente a gente coloca os treinadores para falar, né? Mas achei interessante da gente pegar

0: pegar o Bidon, o Bidonzinho, para falar um pouquinho sobre essa parceria, né? A importância de ter o Memphis Depay de volta. Afinal, o Memphis cobrou a falta que o Bidon só empurrou a bola para o fundo das redes, né? Então eu separei um pedacinho aqui da zona mista de ontem do Breno Bidon comentando sobre a importância de Memphis Depay para essa equipe do Corinthians, que agora vai às quartas de final da Copa Libertadores da América.
1: Ah, o Memphis é um cara muito importante, não só dentro de campo, fora também. É um cara que ajuda muito o grupo. A gente sabe o tanto que ele queria ficar. A gente sabe que ele é muito importante para o Corinthians, então a gente ficou feliz também por essa renovação. E ele é um cara que só tem a agregar no grupo.
2: É falta para o time do Corinthians bater pelo setor de esquerda. Vem Memphis Depay para a cobrança para o Timão. Partiu para a bola, correu, bateu, desvio! Bidon!

0: Corinthians pintou! Na cobrança inteligente, olha, do Memphis, a meia altura, ninguém marcou.
1: Olha, eu não sou corintiano, mas eu tava ouvindo ontem com essa narração do Ulisses. Até eu vibrei com o gol, viu?
2: Haja gogô e haja pulmão.
1: Nossa. Pois é.
2: Para um gol tão longo assim como o de Ulisses Costa, sensacional a narração aqui na Bandeirantes. Gol que saiu já aos 35 do segundo tempo. Corinthians, que jogou boa parte da segunda etapa com um jogador a menos depois da expulsão do Ranieri. Volante, difícil. Exatamente. Você perder um volante, né?
3: É difícil perder um volante. O Rosário Central empilhou chances depois disso, né? Assim, empilhou talvez seja uma palavra forte, mas teve uma ou duas chances muito perigosas, né, de fazer o gol. Não conseguiu. O Corinthians depois faz um gol absurdo, né? Um gol histórico, uma classificação heróica do time na noite de ontem e está de volta às quartas de final da Copa Libertadores da América, algo que não acontecia desde 2022. Naquela época, naquela ocasião, o adversário das quartas foi a equipe do Flamengo. Nesse ano, 2026, Lupato, Paula, Sabino e amigos, só na semifinal, um Corinthians e Flamengo, ok? Porque eles estão no mesmo lado da chave, mas o Flamengo enfrenta agora nas quartas ou a equipe do Tolima ou o Independiente Del Valle. A gente ainda não sabe, né? Porque eles só vão definir na semana que vem. Agora, do outro lado da chave, Lupato, teve gente conhecendo também adversário nas quartas de final da Copa Libertadores, viu? E quase que a gente tem um confronto brasileiro aí nessas quartas, mas não vai acontecer, porque o Mirassol foi eliminado ontem à noite nos pênaltis para a equipe da LDU. Conseguiu o mais difícil, que era segurar os equatorianos na altitude de Quito, né? A mais de 2.800 metros de altitude, mas não rolou. Acabou perdendo nos pênaltis, a LDU avança, pega o Palmeiras agora nas quartas de final da Copa Libertadores. Libertadores da América.
1: LDU é um time encardido.
3: É um time encardido, principalmente, Sabino, porque decide em casa contra o Palmeiras.
1: Na
3: Palmeiras,
1: altitude.
3: Exatamente. O Palmeiras abre tudo aqui em São Paulo e vai a Quito, mais de 2.800 metros de altura, cidade, para definir quem avança às semifinais da Copa, da Copa Libertadores da América. E aí, nesse mesmo lado da chave, Fluminense e Platense. Ou seja, a gente pode ter uma semifinal brasileira, né? Com Corinthians e Flamengo, Palmeiras e Fluminense também.
2: Pode virar uma Copa do Brasil. Exatamente. Né? A semifinal da Libertadores. Exatamente.
4: A rede... Não foi o último ano, mas teve. É só brasileiro que que tá ganhando a Libertadores.
3: Desde 2019.
4: E teve alguma final que foram dois brasileiros. Exatamente. Também. Não sei se foi a última.
2: Não, foi Palmeiras e Flamengo.
4: É isso aí.
2: Já teve.
3: Não, em 2020, Palmeiras e Santos. 2020, 2021 e 2022 foram três finais seguidas só de brasileiro: Palmeiras e Santos, Palmeiras e Flamengo, e depois Flamengo e Atlético Paranaense. Aí em 2023 foi um Fluminense e Boca Juniors. 2024, Botafogo e Atlético Mineiro, dois brasileiros também, e ano passado, de novo, Palmeiras e Flamengo. Então, realmente, né, essa questão aí da Copa do Brasil, da Libertadores estar virando uma Copa do Brasil, é bem real. E a Copa Sul-Americana...
1: Se essa vantagem dos times brasileiros no Sul-Americano valesse também para a seleção, hein? Estávamos feitos, hein?
3: A gente estava bem, né? Infelizmente não acontece, né? A Argentina, inclusive, seleção está muito melhor do que o do Brasil, apesar dos nossos clubes estarem melhor, né? E falando em Argentina e em Brasil, Sul-Americana, a gente já tinha adiantado aqui ao longo dessa semana, mas duelos pesadíssimos também nas quartas de final, viu?
2: Tô para te falar que mais difíceis do que os da Libertadores para os brasileiros.
3: Bem complicado os duelos, até porque, Lupato, exatamente como você disse, o São Paulo pega o Boca Juniors. Pedreira, total, né? Boca Juniors, apesar de não viver o seu melhor momento da história, ainda assim é o Boca, ainda assim o São Paulo vai ter que jogar em La Bombonera, é muito complicado.
2: E jogar em La

0: Bombonera nunca é fácil.
1: Nunca é fácil. Claro, jogar no Morumbi também não é, né? É difícil pro São Paulo e é difícil pro Boca também. Mas não é porque é difícil pro Boca que deixa de ser difícil pro São Paulo. Nesse mesmo lado da chave, o Vasco da Gama, que passou ontem as quartas de final, pode ter o River Plate pela frente, né? O River tá encarando, ainda não acabou o confronto por conta da questão do terremoto da Colômbia, mas o River enfrenta a equipe do Independiente Santa Fé em casa na semana que vem, empatou 0-0 na Colômbia nessa semana, né? E na semana que vem tem totais condições de passar e enfrentar o Vasco. E do outro lado da chave, nada menos do que um Atlético Mineiro e Santos pelas quartas de final da Copa Sul-Americana. Então, duelos pesadíssimos, tanto na Libertadores quanto na Sula. É importante a gente falar também que o Botafogo foi eliminado ontem, né? Acabou perdendo, ou melhor, venceu a equipe do Cienciano ontem por 1-0, mas como tinha perdido na semana passada por 6-1, não adiantou de nada essa vitória do Fogão em casa ontem, tá eliminado da competição. Mesmo assim, ainda há muitos brasileiros, tanto na Libertadores quanto na Sul-Americana.
0: Tava falando aí de LDU e Palmeiras. Ano passado tivemos uma frenética semifinal de Libertadores entre LDU e Palmeiras. Palmeiras na altitude perdeu pro 3-0 o primeiro jogo e aí virou, fez 4-0 jogando aqui em casa. Ou seja, a reedição de uma das semifinais da última edição, agora nas quartas de final de 2026. Temos a possibilidade de uma Copa do Brasil na Libertadores e de quase isso na Sul-Americana. Já teve outra edição que a final dos dois torneios era 100% brasileira, né?
1: Sim, em 2021, inclusive. Quando eu comentei aqui do Palmeiras e Flamengo na final, a final da Copa Sul-Americana de 21 é Atlético Paranaense e Bragantino, que o Furacão vence, né? Os paranaenses vencem com um gol de voleio, inclusive, do Nicão. E, bom, depois disso o Bragantino até chegou a jogar Libertadores, mas não conseguiu repetir o feito de chegar numa final, né? E desde então, ô Lupato, apesar de não termos sido vencedores, né, do Brasil não ter saído vencedor, em 2021 o Atlético Paranaense é campeão em cima do Bragantino. Em 2022 o São Paulo é vice-campeão, perde pro Del Valle. Em 2023 o Fortaleza perde pra LDU a final. Em 2024 o Cruzeiro perde pro Racing e no ano passado o Atlético Mineiro perde pro Lanús. Então, apesar do Brasil não conseguir ganhar a Copa Sul-Americana, a gente tá sempre marcando presença também nas finais, né? Sempre chegando longe. Em 2024, por exemplo, o Corinthians cai pro Cruzeiro na semifinal. Ou melhor, cai pro Racing na semifinal e o Cruzeiro pega os argentinos na final e acaba sendo derrotado. Então, mesmo que a gente não consiga vencer a Sul-Americana, o nosso domínio também aparece, né? O nosso domínio continental no futebol também aparece nessa competição.
0: Bom, boa, e a Pedro. Pausa da Copa do Mundo fez com que o futebol não parasse nesse segundo semestre. Não tá parando, né? Já tem rodada a transmissão Bandeirantes, né?
1: Exatamente, transmissão Bandeirantes nesse fim de semana. São três transmissões, ok? Vou deixar o cardápio do nosso fim de semana aqui. Rodada tripla na Bandeirantes. Começamos amanhã às 18h30 com Internacional e Atlético Mineiro às 18h30 da tarde, como eu já tinha adiantado aqui, no Beira-Rio, jogo em Porto Alegre. Depois, no domingo, mais dois jogos. Às 16h da tarde, o Palmeiras recebe a equipe do Vasco da Gama em casa. Jogo importantíssimo para o Verdão, que precisa voltar a vencer, precisa fazer pontos nessa tabela do Brasileirão para se distanciar, tentar sair da cola do Flamengo, né? Ou melhor, tentar deixar o Flamengo mais para trás ainda. E também, depois, um pouquinho mais tarde, às 19h30, Coritiba e Corinthians. Todos esses jogos com transmissão da Bandeirantes. Destaco aqui, tá? Coritiba e Corinthians, exclusivo no nosso YouTube, nesse domingo, às 19h30 da noite, mas é claro, a gente vai seguir fazendo a transmissão e trazendo todos os detalhes dessas partidas. O São Paulo encara a equipe da Chape no domingo também, só que um pouquinho mais cedo, às 18h30. E o Santos também joga no domingo contra a equipe do Mirassol, em casa, no mesmo horário do São Paulo, às 18h30 da tarde, pessoal.
0: Fechado, obrigado, Coen.
1: Valeu, gente, até
2: valeu,
1: mais.
2: Valeu, Pedro, obrigado.
3: Valeu. Valeu. Olha, 11h11, daqui a pouquinho a gente vai chamar a Maju Arruda Leite por aqui para falar dessa campanha nacional de multivacinação que vai acontecer amanhã em todo o país. Mas é isso, né, gente? A gente tem falado muito sobre saúde, muito sobre sarampo. Ontem, inclusive, vou até resgatar aqui, porque eu vi no nosso grupo e a gente também tem as dúvidas, né, Sabino? Que você perguntou, e aí, né? Sarampo, que a gente tem falado tanto sobre isso, a gente tem casos aqui em São Paulo... Tem que se vacinar, quem já se vacinou quando era criança. E aí vou repassar para vocês que podem ter a mesma dúvida que o Sabino tinha e colocou ali no grupo. A resposta do Luiz Felipe Nunes, que estava ali conversando com o Ministério da Saúde. O que o Ministério da Saúde fala sobre essa vacina? Gente, a vacina que é usada para a vacina do sarampo é a chamada tríplice viral, né? Que protege o sarampo contra sarampo, cachorro.

0: Zumba e rubéola. Para crianças de 6 a 11 meses, a chamada dose zero é uma dose adicional, não substitui as doses de rotina, que devem ser aplicadas aos 12 e aos 15 meses. Então, a gente tem mais de uma e a gente tem que ficar ligado nisso também, tá? A necessidade de vacinação das outras faixas etárias aí vai ser verificada pelos profissionais de saúde de acordo com a idade e também o histórico vacinal. Acontece que muitas vezes a gente não tem esse histórico vacinal, né? Ai, sarampo, a gente é criança. E aí, me lembro se tomei ou se não tomei. O melhor é justamente você procurar o seu médico, né, pra saber sobre isso. Porque eu, por exemplo, ligaria pra minha avó não tá mais aqui, pra perguntar: avó, fui vacinada de sarampo? Então, não sei como, gente, perguntar.
1: Então, se vacinou, não precisa mais.
0: Pois é, aqui diz que não. Mas aí, se tá na dúvida?
1: Ah, sim.
0: Aí, na dúvida, acho que é melhor falar com o médico, e o médico provavelmente vai recomendar vacinar, né? A Prefeitura de São Paulo diz que cada pessoa que apresente a sua documentação, ali a caderneta ou comprovante de vacinação, com esquema de vacinação de acordo com a idade, não tem a necessidade de revacinação, porque você já se vacinou. Mas eu acho que a grande dúvida das pessoas é, olha, é como a minha dúvida. Eu imagino que sim, porque eu tomei todas as vacinas. Tomei vacina de sarampo. Mas não tenho agora alguém para perguntar que possa ter essa certeza agora, né? Vovó ou pai. O que, que eu faço? Eu acho que eu ligaria para um médico para perguntar. E aí, né? O que, que eu faço agora? Mas, assim, a nossa faixa, né, Sabino? Etária, todo
1: não
0: mundo
1: é
0: vacinava.
1: Mesmo,
0: não, mas é que eu tô querendo dizer assim, mas é que todo mundo vacinava, né? Não tinha essa corrida
1: sim,
0: das vacinas
1: sim,
0: que nem
1: eu tenho certeza
0: existe
1: que
0: hoje, hoje em dia. Porque, na verdade, antigamente era comum essa questão da gente se vacinar. Tem marcas, inclusive, de algumas vacinas, né, que antigamente deixavam e tal. Mas o dia D que vai acontecer, que a Maju vai falar já pra gente, que acontece amanhã, aí ele é em todo o país e não é só sarampo, né? Aí a gente tem aquela campanha de multivacinação, né? São crianças, são adolescentes, são todos aqueles que têm menos de 15 anos para colocar as vacinas em dia. Todas aquelas vacinas que são previstas no calendário. A campanha, na verdade, começou no dia 3 de agosto. Continua até o dia 1º de setembro, que é mais ou menos uma semana aí para frente. Mas amanhã tem o dia D, ou seja, amanhã é o dia que tomara que a gente veja essas filas acontecendo. Vocês sabem que eu moro pertinho de uma UPA, né? E aí, que dá a vacina. E eu tô vendo, desde que começou a campanha de vacinação contra o sarampo, todos os dias, e olha que eu chego em casa ali já no fim do dia, né? Com fila para vacinação. Então, assim, já fico mais feliz ali que as pessoas realmente estão se prevenindo e estão se precavendo. Aí a Maju vai contar pra gente, né, daqui a pouquinho, quando ela tiver já ok, inclusive, que a vacina de amanhã, não só contra o sarampo, mas são várias doenças, de acordo com o site aqui do governo federal, pelo menos 20 doenças que podem ser prevenidas nesse dia D de vacinação, que acontece amanhã em todo o país. Já está valendo essa campanha desde o dia 3 de agosto, vale também até o dia 1º de setembro, mas amanhã é o dia que a gente tem essa repercussão maior, esse incentivo maior para todo mundo ir. Agora sim, a Maju Arruda Leite com a gente, conta melhor os detalhes para a gente, quem pode participar dessa campanha, né, Maju? E quais são essas doenças aí que serão prevenidas com essas imunizações? Bom dia para você.
2: Oi, Paula, um bom dia a você, ao Sabino, Lupato, bom dia a todo mundo ligado aqui na Bandeirantes. Esse dia D de multivacinação acontece amanhã aqui na cidade de São Paulo e em todo o estado, mas hoje a movimentação aqui na Unidade Básica de Saúde Nossa Senhora do Brasil, na região da Bela Vista, no centro de São Paulo, já é muito intensa, isso desde as primeiras horas da manhã. Quem nos acompanha em vídeo pelo YouTube da Bandeirantes consegue ver uma fila logo em frente ao BS. Eles organizaram aqui um esquema de vacinação para sarampo diferenciado, então as pessoas estão sendo vacinadas logo aqui na entrada dessa unidade básica de saúde. Então começo a falar sobre o sarampo, porque é uma campanha especial justamente aqui na cidade de São Paulo, em São Bernardo do Campo e também em Guarulhos. Isso porque há um grande número de casos, já são 23 casos de sarampo, especialmente a maioria dos casos é registrada aqui na capital, Então, por isso.

0: a Secretaria Municipal da Saúde, também a Secretaria de Saúde do Estado de São Paulo, reforçam essa vacinação contra o sarampo para os bebês a partir de 6 meses de idade, pessoas até 59 anos de idade. Quem deve tomar essa vacina contra o sarampo? A recomendação, de acordo com a diretora do Centro de Vigilância Epidemiológica, a doutora Tatiana Lang, é mesmo que você já tenha essa vacina na sua caderneta, a recomendação mesmo assim é até a unidade básica de saúde para garantir mais uma dose. É o que a gente ouve agora da doutora Tatiana Lang, ela que é diretora do Centro de Vigilância Epidemiológica, explicando essa vacinação contra o sarampo, também dando mais detalhes sobre amanhã, dia D de multivacinação.
1: É muito importante para todas as pessoas de 6 meses a 59 anos, independente da sua situação vacinal, que busquem a unidade de saúde mais próxima da sua residência e se vacinem, em especial nos municípios de São Paulo, Guarulhos e São Bernardo do Campo. Para as outras cidades, vale lembrar que nós estamos num período de campanha de multivacinação. O que é isso? A atualização da caderneta vacinal de todas as crianças e adolescentes menores de 15 anos.
0: Então, o dia D de multivacinação acontece amanhã e o foco são as pessoas, os adolescentes menores de 15 anos de idade. Então, a ideia é que a galera dessa faixa etária, desse público-alvo, se vacine e fique atento ali às vacinas que ainda não foram aplicadas. Então, são mais de 20 vacinas que estarão disponíveis nas unidades básicas de saúde contra dengue, hepatite, poliomielite, enfim, são várias as possibilidades. E de acordo com a Secretaria Municipal da Saúde, também do Estado, há uma novidade nesse dia D de vacinação, que é a vacina pneumovinte, que é uma nova vacina que entrou no calendário nacional de vacinação e protege contra poliomielite, também contra meningite. Essa vacina é recomendada para crianças abaixo de 5 anos de idade. A recomendação, sempre lembrando, é trazer um documento de identificação e também a caderneta de vacinação. Mas muitas vezes, mesmo que você não tenha caderneta, que você perdeu, você tem que ir até a unidade básica de saúde mais próxima e eles conseguem lá pelo seu cadastro ver qual você precisa e essa vacinação acaba acontecendo independentemente se você esteja com essa caderneta de vacinação ou não. Então, atenção também aos horários, né, das unidades básicas de saúde. Hoje, se você ainda pretende se organizar para garantir a vacina, seja do sarampo, da Covid, da gripe, as unidades básicas de saúde ficam abertas até às 7 horas da noite. Amanhã elas vão abrir a partir das 8 da manhã e vão ficar funcionando até às 5 horas da tarde, um esquema diferenciado aí dos outros finais de semana. Então, atenção você para atualizar a sua caderneta de vacinação. Volto com vocês.
2: Boa, Maju, valeu, é isso, né? E a importância dessa atualização aí da carteira de vacinação. E lembrando que tem no aplicativo já, né? Às vezes a gente não tem o papelzinho, perdeu, mas já tem tudo no aplicativo quando a gente toma essas vacinas aí em UBS, ou seja, que são aquelas que são oferecidas pelo governo.
3: E
2: Valeu,
3: essa
2: viu, Maju?
3: pergunta do Sabino, que também é de muitos ouvintes,
2: O
3: sobre
2: sarampo.
3: sarampo. Ah, já tomei a vacina quando eu era mais novo, preciso tomar de novo? Mas eu trouxe aqui a fala da
4: Pode tomar,
3: responsável,
4: deve
3: pode
4: tomar.
3: tomar. É isso, né? Vacina
2: Quem tem a dúvida,
3: nunca
2: né?
3: é demais. É importante que a gente se proteja, principalmente agora que o estado de São Paulo confirma casos, mais de 20 casos de sarampo em 2026. Maju, obrigado. Bom trabalho por aí. Movimentada a UBS que a Maju tá, hein?
0: Até mais. A movimentação assim é grande, não só de pessoas buscando sarampo, viu? Muita gente também atrás da Covid, da vacina da gripe. Aqui a média das pessoas para conseguir, né? Desde entrar a fila até se vacinar, tá em torno de 1 hora.
2: Nossa Senhora. Tá longe a
3: Uma horinha
2: fila.
3: de fila é coisa, hein? É igual a época da vacina contra a Covid-19, lembra?
2: Nossa! Da Covid-19, vocês lembram que tinha aquele aplicativo, né? Que a gente ia correndo atrás de. Eu não lembro o nome do aplicativo,
3: De
2: mas
3: olho
2: a
3: na
2: gente, de
3: fila.
2: olho na fila, a gente ia correndo atrás e eu fazia isso. Eu ia correndo atrás de onde tinha menos fila, para tomar a vacina. Aquele aplicativo era ótimo. Agora, Sabino, que eu tava falando de vacina que a gente ficava até com marca, sabe

0: aquela que a gente fica aqui, qual que era essa vacina? É sarampo ou catapora, varíola. Você lembra? Varíola?
1: Varíola.
0: Ah, hoje em dia não fica mais a marca, né?
1: Uma boa pergunta. Não faço ideia também.
0: Você tem marca?
1: Eu tenho marca.
0: Então, não sei.
1: No braço.
0: Eu acho que hoje em dia não fica mais marca, não.
1: 11h23, vamos seguir aqui com a nossa reportagem. Agora quem está conosco é a Júlia Firmino. Porque as imagens são assustadoras. Um pai batendo na filha de 6 anos dentro de um elevador. Viram essas imagens, denunciaram e ele foi preso. Um advogado. Isso aconteceu aqui na cidade de São Paulo e a Júlia vai contar essa história pra gente. Tudo bem? Bom dia.
2: Oi, Lampato, tudo bem com você? Bom dia para a nossa audiência também aqui na Bandeirantes. É isso, imagens são horrorosas, assustam, a gente olha, né, e fica até atordoado. Mas esse advogado de 44 anos foi preso em flagrante justamente depois que os funcionários desse condomínio viram essa cena acontecer ali dentro do elevador do prédio e denunciaram, chamaram a polícia militar que foi até o local e prendeu esse homem em flagrante. A menina que é agredida tem 6 anos, é filha desse homem, e os funcionários entraram em contato, ouviram todo esse barulho de discussão, porque ele chega gritando também ali no ouvido da criança, né? As imagens mostram que ele bate na cabeça dela, puxa o cabelo, pega o tênis que estava na mão dela, derruba no chão, depois pega do chão, bate com certa agressividade os dois pés do par, enfim. É uma cena de muita violência que a gente fica imaginando, né? Se ele faz ali, dentro de uma área que está sendo vigiada, né, controlada pelas imagens de monitoramento, o que será que não acontece em casa? E outra, né? Essa criança, menina, que numa fragilidade não está protegida pela pessoa que deveria protegê-la, né? Enfim, ao chegar no local, a polícia militar já encontrou a mãe e a criança fora do apartamento. Elas teriam ido para a casa da síndica, né, para a unidade ali do apartamento da síndica, justamente para pedir uma ajuda. E aqui na delegacia, que é a quarta delegacia da mulher de São Paulo, que fica na Zona Norte, a mãe também contou aos policiais, aos agentes, que ela mesma teria sido agredida pelo pai, pelo esposo, né, justamente depois que ela chegou em casa do trabalho, encontrou toda essa situação, né, o pai gritando com a filha já dentro do apartamento, sendo ríspido com ela, e aí eles discutiram, ela também teria sido agredida. Agora esse homem está preso, deve passar por audiência de custódia ainda nessa sexta-feira, e claro, a gente vai seguir acompanhando para trazer os detalhes, enfim, desse caso.
1: Ai, que ele horror, dá viu? Tapa, chute, puxa o cabelo, empurra. E
3: um
1: a
3: monstro,
1: menina.
3: É um monstro.
1: Não, e a menina.
0: Sim, eu não gosto nem de olhar. Não
1: em
0: nem
1: momento olhar. Algum, ela reage. Muito pelo contrário, é um trauma na vida dessa criança, porque em vários momentos ela abre os braços, levanta as mãos, como quem diz: o que tá acontecendo?
0: Não, até porque assim.
1: De tudo
0: a
1: isso?
0: Julia falou que a mãe disse que ele bate nela. Não sabe, né, se essa criança não vê esse cara aí, que eu não vou chamar de pai, esse cara aí batendo na mãe dela. Você não sabe se ela, de repente, não olha e não acha que é algo normal, né? É isso que a gente tem. E aí, a gente tem que lembrar. A gente teve toda aquela questão que a gente falou ontem por aqui, que os próprios promotores do Ministério Público, naquele concurso, né, naquela prova, estavam falando, não, isso é homicídio, isso não é feminicídio, como é que se caracteriza ou não. Aí, a gente já tem pelo menos 2 crimes desse cara aí, né? Batendo numa menor e batendo numa mulher. São 2 crimes diferentes aí. Não consigo chamar, eu não vou chamar ele de pai, vou chamar ele de cara mesmo. Agora, que horror. E aí também fica, obviamente, com essa mãe, coitada, além dela ser violentada, ver a filha sendo violentada, a questão e a responsabilidade de ela, coitada, ter que acolher essa criança também, ser acolhida por alguém pela violência que ela passou, acolher essa criança e ensinar para essa criança, para essa menina, que isto não é normal, isto não é certo acontecer. Porque tem isso também. Se a gente vê tanta violência hoje em dia, é porque vem da normalização também. Não é normal. Então, agora, essa criança vai ter que entender que isto não é normal, que não é porque este homem bate nela que qualquer homem bate. Então, assim, tem todo um tratamento e todo um cuidado educacional que tem que acontecer a partir de agora, né, Júlia?
3: Olha, seria absurdo se fosse com qualquer pessoa.
2: É, a figura feminina...
3: Perdão, Júlia, seria absurdo se fosse com qualquer pessoa.
0: Uhum.
3: Tratando-se de um pai com a filha, pai e filha têm uma relação especial. Mesmo quem tem vários filhos, sabe?

0: E pai e filha é uma coisa diferente, é uma coisa. Olha, sei lá, não sei como definir, mas é a maior coisa do mundo. E aí, a gente vê uma cena dessa, é de chorar, viu? De
1: Pra quem é
0: chorar.
1: pai de verdade, né? A
0: Olha
1: Júlia
0: aí.
1: ia falar alguma coisa
0: É,
1: ali.
0: perdão, Júlia.
2: Não, eu que interrompi vocês, mas eu ia citar que a figura feminina, nem sendo criança, né, na maior fragilidade possível, não é respeitada, passa por violências. A gente tem falado de casos, né, da Júlia Falcão, que foi agredida pelo esposo, aquele empresário lá da Faria Lima. E aí, ela adulta, Júlia, né, com 27 anos. Agora, a menina de 6 anos, na maior inocência, também é violentada, também é maltratada. Enfim, gente, é de se indignar.
3: É, e teve um ouvinte aqui, né, o Sabino, no começo, quando a Júlia trouxe o destaque dela aqui no comecinho do Meia Bandeirantes, disse, ah, é um animal, não é um pai. E aí teve um ouvinte que mandou uma mensagem pra gente dizendo, ó, nem animal que por
1: É, concordo.
3: instinto tem atacar alguém faz isso com tamanha covardia
1: Pelo contrário,
3: como
1: os
3: esse homem.
1: animais, bom, pelo menos as fêmeas, né, animais defendem ali os seus filhotes
0: É
1: com
0: um
1: a
0: doente
1: vida,
0: mental, né?
1: né? É, não, pelo
3: Exatamente.
1: amor de Deus.
3: E que fique bastante tempo na cadeia, né?
1: É
3: Porque as
1: isso aí.
3: denúncias estão aí, a gente sabe que de vez em quando
1: Tem
3: a
1: imagem, não tem
3: tal audiência de
1: prova.
3: custódia que tanto se fala libera esse tipo de criminoso. Vamos continuar acompanhando para torcer que continue bastante tempo preso.
1: Agora, Júlia, você estava falando daquele empresário da Faria Lima, da Júlia, que ela ficou com os olhos assim, roxo, né? Ainda tá, né? Ainda tá cheia de hematomas, esse absurdo. Esse aí continua preso. É, mas a gente teve ontem, nas últimas horas, na verdade, uma briga generalizada num bar ali pertinho da Faria Lima, que a gente chama de Faria Limers, né? Quem frequenta ali, porque muitas pessoas que trabalham nesse coração financeiro ali de São Paulo e vão para os bares ali nas proximidades. Só que aí começou uma discussão, uma briga generalizada, com inclusive, para quem está nos acompanhando, tem ali as imagens, até covardes, porque a gente teve um grupo maior ali indo para cima de uma ou duas, ou um ou dois garotos ali. Conta para a gente melhor, porque assim. Além de tudo, obviamente que a repercussão vai ser grande, porque a gente está falando de grandes sobrenomes também no meio disso tudo, né, Júlia?
2: Exatamente isso, Paula. Tem empresário envolvido, herdeiros aí de grandes redes. Isso aconteceu bem perto da Avenida Faria Lima, em um bar, isso na zona oeste da cidade de São Paulo. Era ainda meia-noite, perto de meia-noite de sábado, viu? Lá no dia 15. Mas as imagens foram divulgadas agora, e aí tudo começou porque o sobrinho de um dos fundadores da Track and Field, que é uma loja grande, né, de artigos de esporte, enfim, moda praia, o Rodrigo Lufala Azevedo foi impedido de entrar numa área VIP de uma festa que estava acontecendo nesse bar. Ele não aceitou essa negativa, né? Não aceitou o não, e aí o circuito de segurança mostra toda essa ação. O segurança tenta conter o Rodrigo, enquanto que o Renan Lúcio, que também é herdeiro de uma família do setor imobiliário, construtora, ele aparece dando socos, chuta, dá cotovelada, enfim. E aí um ex-executivo também da XP, que agora é dono de uma gestora, o Pedro Mesquita, também aparece, se aproveita dessa oportunidade e também agride o próprio herdeiro ali da Track and Field. Agora, um BO foi registrado, Paula, na terça-feira. E aí, outros dois jovens também teriam dito que foram agredidos, se envolveram nessa discussão. Agora, a versão do Renan, o agressor, é que ele entrou nessa confusão justamente para proteger as mulheres que estavam na festa, que estariam incomodadas com tudo isso. Enfim, as imagens são bem chocantes, né? Empurra, empurra, um dá soco pra cá, outro chuta de lá, enfim, é bastante chamativa a imagem, mas a gente vai seguir acompanhando tudo isso. Até nas redes sociais parece que eles entraram em contato, uma família chamou a outra, mandou mensagem, tentou aí reverter essa situação, amenizar a situação, voltar um a ser amigo do outro, mas fato é que a imagem chama atenção, especialmente pela região ali nobre, né? Não teria tanta discussão, não teria muito motivo para isso.
1: Eu sou uma pessoa que eu tenho pânico de briga, mas assim, pânico de briga. Eu acho que é por isso que eu parei, por exemplo, de frequentar também os estádios de futebol que eu ia muito no meu Olímpico, que nem existe mais lá em Porto Alegre, por conta das brigas. Briga em bar. Vocês sabem que logo que eu me mudei aqui para São Paulo, eu fui assistir num bar aqui de São Paulo só com um gremista.

0: próximo Grenal no Olímpico, porque depois teve o show da Madonna, e aí tá lá o Olímpico abandonado porque vira a Arena do Grêmio. Foi o momento de eu ir ao banheiro, quando eu volto tem cadeira voando só entre gremista que tinha perdido o Grenal. Meus amigos vieram me chamar e falaram assim, não olha pro lado. Óbvio que eu fui olhar pro lado, tinha um cara encostado num poste com a cabeça ensanguentada. Eu falei, gente, que é isso? Eu morro de medo, começou a ter uma discussão ali do lado, eu já saio correndo, já vou embora da rua, eu criada com vó, né, junto, né, então sempre acho que alguma garrafa que vai voar vai parar na minha cabeça, eu tenho pânico de briga, gente, eu acho de uma violência horrorosa, eu não consigo imaginar a dor e nem quero imaginar a dor, eu acho pior, uma das piores coisas, se não a pior que se pode fazer é esse tipo de violência, que coisa horrível.
1: Júlia Firmino, obrigado, viu? Um abraço, bom trabalho pra você.
0: Valeu, Júlia.
2: Obrigado, Júlia.
3: Até mais.
1: 11 horas e 33 minutos. André Coutinho por aqui.
4: Maior expositora da Latibus 2026, a Marco Polo deixa legados importantes para a mobilidade de ônibus e transporte coletivo. A agenda combinou inovação, tecnologias sustentáveis e painéis com diversos setores e especialistas. O CEO da Marco Polo, André Armaganian, ressaltou o protagonismo da empresa.
5: Isso está no nosso DNA. É uma empresa brasileira, nascida ali há 77 anos em Caxias do Sul, mas com muita vontade de movimentar o mercado, de fazer crescer. Então a Marco Polo veio aqui se propondo não só a trazer soluções em produto para facilitar e melhorar a operação dos nossos clientes, mas também promover muitos debates com entidades super relevantes para o setor, BNDES para falar em financiamento, instituições financeiras também para discutir financiamento, e a NTU, que é a Associação Nacional de Transporte Urbano, é a empresa sendo muito propositiva, querendo realmente trazer não só novidades, mas aquecer, reaquecer o setor.
4: Quase 25 mil visitantes de mais de 30 países estiveram no maior evento de ônibus e mobilidade das Américas em São Paulo.
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1: Onze e 36, Manhã Bandeirantes de volta, e nós vamos agora a Brasília conversar com a repórter Natália Ferreiro, da Bandeirantes na capital federal, porque, de novo, Lulinha, filho do presidente Lula, está no centro de uma discussão e agora envolve alguns inquéritos em que ele é alvo e que o ministro André Mendonça do Supremo Tribunal Federal vai decidir o que acontece com essas investigações, com esses processos. Natália, bom dia.
11: Oi, Lupato, bom dia, Paula, Sabina, dia. Todos bom que dia. Nos acompanham. E foi divulgado agora há pouco novas atualizações sobre esse caso. O ministro André Mendonça, então, determinou que a Polícia Federal investigue, né, novos possíveis vazamentos de informações sigilosas relacionadas às investigações que envolvem Lulinha. A decisão foi divulgada agora há pouco pela manhã. Mendonça tomou essa decisão depois que a defesa de Lulinha comunicou ao ministro a divulgação de novas informações que, segundo a defesa,

0: teriam origem em procedimentos sob sigilo. O ministro determinou, então, que os novos fatos sejam incluídos no inquérito que já vinha apurando, né, a origem de vazamentos relacionados à Operação Sem Desconto, ligado ali às fraudes relacionadas ao INSS. Na decisão, Mendonça cita, inclusive, reportagens sobre conversas entre Lulinha e a empresária Roberta Luxinger. Uma delas trata de supostos negócios com o empresário careca do INSS, o Carlos Camilo Antunes. E aí, outra relata também que Lulinha teria orientado a Roberta a emitir uma nota para cobrar o empresário investigado pela Polícia Federal. Mendonça também determinou que a PF apure a origem de outras informações semelhantes que foram divulgadas recentemente. O ministro deixou claro, e essa também foi uma questão bastante debatida durante essa semana, que a investigação não deve ter como alvo jornalistas ou veículos de comunicação. A apuração deve intensificar quem teve, deve, perdão, identificar quem teve acesso aos dados sigilosos e então que tinha o dever de preservá-los. A decisão também determina que seja respeitado o sigilo da fonte jornalística garantido pela Constituição. Lulinha é investigado, falando aqui de forma resumida, né, pela Polícia Federal em apurações que envolvem suspeitas de tráfico de influência e corrupção relacionadas a negócios com o governo federal. Ele nega as irregularidades. Lupato.
1: É importante a gente entender isso. Vejam bem, as denúncias são contra Lulinha, entre outros personagens que supostamente estariam fazendo tráfico de influência em ministérios e em órgãos governamentais. Aí a informação vaza. Vaza porque está correndo a investigação em segredo de justiça. Polícia Federal acaba, alguém na Polícia Federal acaba permitindo que essa informação chegue aos jornalistas. E aí, agora se quer, a pedido da defesa de Lulinha, investigar quem é que vazou as informações. Tudo bem, se a informação está em segredo de justiça, não pode vazar. É lei, tem que cumprir a lei. Mas é uma inversão total de prioridade você se preocupar em investigar quem vazou a informação. O importante é a gente investigar se houve corrupção, se houve tráfico de influência, se houve benefício a empresas e pessoas ligadas a Lulinha ou não. Essa é a prioridade. Aliás, esse tipo de inversão já tinha acontecido quando do vazamento da informação, do contrato milionário. Eu não esqueço desse contrato, viu? Eu não engoli esse contrato ainda e eu sempre que posso volto a esse assunto. Mas, pois bem. O vazamento do contrato de 129 milhões de reais do escritório da esposa do ministro Alexandre de Moraes. Quando isso aconteceu, o ministro Alexandre de Moraes também determinou que fosse investigado quem é que vazou essa informação. E até agora, a história do contrato está sem explicação, sem nenhuma explicação. Então, cuidado com essa inversão aí de prioridades. Que ela não é boa. O importante é você investigar e esclarecer o fato principal.
2: Obrigado, Natália Ferreiro. Bom trabalho por aí.
0: Para vocês também.
1: Obrigado,
3: Valeu,
1: Natália.
3: Natália. E obviamente
4: 11 999-048756.
3: Eu ia dizer que, obviamente, esse vai ser um dos assuntos abordados no debate de domingo. Não tem como fugir desse assunto, né? Tanto de um lado pro presidente Lula, o tema de Lulinha vai ser abordado, como do outro lado, para Flávio Bolsonaro, será abordado o tema Banco Master e o filme que conta a biografia do ex-presidente Jair Bolsonaro.
1: É, mas eu espero também que sejam abordados, viu, assuntos que dizem respeito a propostas concretas de governo. O que eu percebo é que muitas das propostas que são fundamentais, mesmo eventualmente se elas estão ou estejam no plano de governo, elas não estão sendo abordadas pelos candidatos como deveriam, né, em minúcias, com explicações, para levar à população que efetivamente esses candidatos querem fazer no governo. Não sinto isso. Há um problema aí de comunicação também deles, que estão preferindo as denúncias, o bate-boca raso, em vez da discussão programática.
2: Daqui a pouquinho, participação dos ouvintes que nos acompanham aqui no Manhã Bandeirantes. Agora, o último intervalo de hoje, porque na volta trataremos das eleições.

0: e principalmente do debate que acontece domingo entre os candidatos à presidência aqui no Grupo Bandeirantes de Comunicação.
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3: 11h44, ai essa trilha que a gente fica todo mundo aqui arrepiado e vamos ouvi-la cada vez mais, né? Já estamos ouvindo muito. Vamos começar aqui com o Luiz Felipe Nunes, já a gente vai ter o nosso Fernando Mitre aqui na bancada, também multimídia da Bandeirantes, para falar sobre o debate de domingo. Primeiro debate que recebe os candidatos à presidência da República. Sempre o pontapé inicial é nosso, é aqui do Grupo Bandeirante de Comunicação. Mas para estarem aqui... tem uma preparação. E Luiz Felipe Nunes está aqui para nos contar que os candidatos já começam, antes mesmo do domingo, a se prepararem para esse embate tão importante, né, Luiz? Bom dia para você.
4: Bom dia, Paulo. Bom dia, Luiz. Acho que não está saindo aí o áudio do Luiz Felipe Nunes.
3: Vamos trocar.
4: Vamos tentar... esticar o microfone aí para que o Luiz possa participar aqui com a gente.
5: Agora sim. Voltamos à programação normal. Fico mais perto do Sabino também. Adquira um pouco mais de sapiência. Os candidatos, aliás, estão tentando adquirir um pouco mais de sabedoria também, porque chega no final de semana e em dias comuns existe uma série de eventos de campanha, até porque tem mais eleitor à disposição de sair às ruas em um dia em que não há o trabalho, um dia que geralmente as pessoas não trabalham. Portanto, existe esse... comprometimento dos candidatos. Mas, em um final de semana com debates, isso muda um pouco, porque os candidatos precisam realizar uma série de preparações com as campanhas. Por isso, hoje ainda com as agendas nas ruas, mas amanhã muitos dos candidatos já ficam reclusos, digamos assim, para realizar essa preparação. Muitos candidatos estão falando já sobre os debates nestes eventos de campanha. Ronaldo Caiado, que é presidenciável pelo PSD, abordou justamente este aspecto, os debates, convocou todos os candidatos convidados a este primeiro debate no Grupo Bandeirantes de Comunicação. A gente acompanha agora o que disse Ronaldo Caiado aqui na capital paulista.
6: Se você tem um voto obrigatório por eleitor, por que é que você não tem também a presença obrigatória do candidato nos debates? Então você tem dois pesos e duas medidas. Você impõe ao eleitor que ele tenha que ir votar. Agora só que os dois que estão disputando aí com o maior percentual têm medo de estarem presentes e amarelaram num debate que é o primeiro debate que nós teremos na Band. Isso significa o quê? Que eles têm muito a esconder. Eles realmente não suportam um debate como tal... não deveriam estar aí na disputa, porque a presença nos debates deveria ser também obrigatória pela lei eleitoral.
5: O candidato pelo partido Missão fez uma piada, então, jocoso, com candidatos que possam não comparecer a este debate. Citou Lula e Flávio Bolsonaro, assim como Ronaldo

0: e também Romeu Zema, do Partido Novo. E o que disse o candidato do Partido Missão é que os candidatos que não forem para este encontro estão fugindo dele mesmo, de Renan Santos. Vamos acompanhar.
1: É um jogo muito complicado, né? Eu entendo o medo deles. E, modéstia à parte, eu acho que eu falo um pouquinho melhor do que eles e vou dar trabalho se eu estiver junto. Então, acho que foi muito prudente. Acho que eles estão fazendo a decisão certa em fugir de mim. Acho que é a única coisa que resta para eles.
0: Outras campanhas também chegaram a abordar esse assunto. Romeu Zema falou sobre o que espera desse debate. Inclusive, questionei o candidato do Partido Novo sobre algo que outros candidatos já afirmaram que vão realizar neste debate, que é perguntar para ele sobre a dívida de Minas Gerais, que cresceu nos últimos 4 anos. Enquanto o que afirma Romeu Zema é que esta é uma história parcial. Vamos à explicação do candidato pelo Partido Novo, ex-governador de Minas Gerais.
2: Nós pioramos. Um estado que gastava mais do que arrecadava 11, passou a arrecadar mais do que gasta 5. Colocou todas as contas em dia. Aí contam a metade da história, só que a dívida subiu. O que interessa não é dívida nominal, o que interessa é dívida proporcional, a capacidade de pagar foi lá para cima. Eu tenho repetido, se alguém deve 10 mil reais e ganha 2 mil por mês, essa dívida é alta. Agora, se alguém deve os mesmos 10 mil reais e ganha 60 mil por mês, essa dívida está sob controle.
0: Portanto, já uma estratégia que será colocada também por Romeu Zema.
3: Antecipou a resposta.
0: Exatamente, antecipou para a nossa reportagem, a gente deve escutar isso no domingo. Então, as candidaturas já falando também sobre este aspecto tão importante, o debate que acontece neste domingo no Grupo Bandeirantes de Comunicação.
4: O Sabino estava falando ali, e agora a gente vai ter o Mitra aqui com a gente também para falar sobre isso, o quanto é importante ter a presença realmente daquela pergunta, dos jornalistas, de jornalistas e de, além de debate, eles irem às sabatinas de jornalistas, né? Para aquelas perguntas que a gente faz, porque a gente vai além, a gente vai também sobre campanha, sobre projetos que pouco se fala, né?
3: Se falta alguma coisa, algum tema na discussão entre os candidatos, o jornalista complementa.
4: Exatamente.
3: Né? 11 horas e 50 minutos. Sabino, agora sim, já vamos fazer uma substituição rápida aqui no nosso estúdio. Porque, ó, faltando 10 minutinhos pro meio-dia, Fernando Mitre tá aqui com a gente no estúdio da Bandeirantes.
4: Usando a honra. O Manhã Bandeirantes tá muito bem, né? Governo estadual e presidência, onde é que o Mitre foi conversar? Aqui com a gente aqui no Manhã Bandeirantes.
5: Nosso mago dos debates.
6: Bom dia.
5: Bom dia, Mitri. Tudo bom?
6: Prazer estar aqui com vocês.
5: E aí, Mitri, a pergunta óbvia, expectativa para o debate de domingo, o último para governador, foi um debate de altíssimo nível, é isso que a gente espera domingo, né?
6: É, a Band abriu a temporada de debates em alto nível, né? Aquele encontro de governador, aquela maratona eleitoral do domingo atrasado, foi um primeiro passo espetacular. Agora estamos na expectativa do domingo. Como vocês estavam falando aqui antes, o Brasil está carente de conteúdos nessa campanha presidencial. Está faltando conteúdo aqui. Nós temos uma série de problemas cada vez mais graves e as respostas para esses problemas até agora, por parte dos candidatos, não foi satisfatória. As respostas não foram satisfatórias. O debate é o momento em que você tem um confronto de ideias, estilos, projetos, etc. É o momento, então, do conteúdo. Essa é a minha expectativa.
4: Agora, Mitre, a gente sabe que está um diz que me diz, que nada oficial, né? De alguns candidatos querendo fugir do debate. Primeiro, a gente sempre diz, aqui na Band é o seguinte, todos eles participaram de todas as reuniões, né, Mitre? Com tudo. As regras, tudo certinho. Fica púlpito com o nome se não participar, né? Agora, o quanto eles fazem com que o eleitor perca eles não vindo, né?
6: Todos mandaram representantes em todas as reuniões. A última reunião que foi agora, reunião de sorteio, inclusive de cadeiras, lugar de cada um, todo mundo presente. E a expectativa é de que venham todos. A cadeira vazia, ela sempre foi um estigma, ela sempre foi uma marca pesada, negativa para qualquer candidato. Ninguém ganha nada com essa cadeira vazia. Há uma ilusão de alguns que se encontram bem nas pesquisas e acham que poderiam perder. Eles perdem muito mais não vindo. Isso é a minha experiência de mais de 50 debates.

0: Não tem coragem para enfrentar um adversário num programa de televisão? Pelo amor de Deus.
1: Teve uma ouvinte mais cedo, acho que foi a Silvia, que ela falou, né? Para mim, quem não vai em debate é covarde, né?
2: E o debate também é uma baita oportunidade para o eleitor, né, Mitri? Ver um pouco mais de cada um dos candidatos fora do marketing, né? Porque claro. Aí chega a propaganda eleitoral, é aquela coisa muito roteirizada, né? No debate, principalmente com esse formato aqui da Band agora, que vai se repetir como foi pro governo de São Paulo, eles se mostram de verdade, né?
0: É absolutamente insubstituível esse momento. É o momento em que um candidato se defronta com o adversário, perguntando, respondendo, replicando e triplicando. Isto é absolutamente fundamental para que o telespectador tenha plenas condições de fazer comparações, para poder fazer sua escolha ou confirmar sua escolha. Não há nada mais importante do que isso. Fugir disso é péssimo negócio.
3: Agora, Mitri, posso falar, eu não sou marqueteiro, longe de mim, tenho menor dom para ser marqueteiro, mas eu fico pensando o seguinte: se eu fosse, eu deixaria correr esse boato de que eu não venho e na última hora apareceria para derrubar o meu adversário.
0: Já aconteceu isso.
3: Apareceria na última hora aconteceu e falar, tô já? Aqui.
0: Já aconteceu com Fernando Henrique em 94. Oh. Ele veio no último minuto, eu diria.
1: Entendeu? Olha isso.
0: E veio e fez um belo debate. Na primeira eleição. Na segunda, na reeleição, ele não veio. Mas na primeira ele fez isso. Há sempre dúvidas e há estratégias também. Uhum. Né? O que eu espero é que os candidatos aproveitem a oportunidade do debate, aproveitem corretamente. Porque aproveitar essa oportunidade para fugir é o que eu digo, é um passo atrás perigoso. Entendeu? Agora, eles vindo aqui, eles terão oportunidade de dar um passo à frente importante.
1: Agora, o Mitri, você está ali até com o livro dele, que é Debate na Veia do Mitri,
0: eu
1: né?
0: Eu estou com esse livro que eu já dei aqui. Tantas entrevistas hoje.
1: Então é, já está com ele, adoro. Debate
3: depois
1: na Veia do Mitri.
3: Depois eu vou na sua sala roubar um, porque eu não encontro esse livro.
0: Você não tem?
3: Não, vou roubar um seu.
1: Ah, eu te dou. Tem que ser autografado, né? Lógico.
0: Está saindo uma nova impressão agora.
1: O que a gente pode esperar desse debate domingo? Você está sempre inventando moda, Mitri.
0: Não, esse debate, ele tem, eu diria o seguinte, as regras de agora são resultados assim, absolutamente comprovados do melhor que se pode fazer. E resultado de quê? Resultado de quase 50 debates, ou mais de 100. Eu perdi a conta de debates. Acho que vamos colocar 50 debates. Ao longo de 50 debates, as regras foram se aperfeiçoando. Houve momentos muito difíceis em que os debates ficaram muito burocratizados. Houve momentos antes que os debates eram muito soltos e era até muito engraçado. Depois aquilo foi se aperfeiçoando. Esse debate que nós tivemos aqui em São Paulo, domingo atrasado, entre o Haddad e o Tarcísio, foi um debate exemplar.
1: Foi.
0: Exemplar, assim, radicalmente exemplar. Ali as regras eram ótimas e os times jogaram muito bem. Entendeu? Então agora, o primeiro turno tem sempre mais candidatos, é um pouco mais difícil quando você está comparando com um debate entre dois. Mas mesmo com esses candidatos, são seis, nós conseguimos fechar regras que dão aos candidatos plenas condições de se mostrarem e se enfrentarem. Então eu acredito que vai ser muito positivo.
2: Eles vão ter que fazer a gestão do próprio tempo, vão poder circular pelo estúdio, como já vem
0: acontecendo. Vão poder fazer isso, claro que é um pouco mais restritivo do que quando tem só dois. Né? Uhum. Eu estava lembrando agora, ouvindo o Caiado... desafiando o pessoal, viu? O Caiado é um debatedor por natureza. Ele estava aqui em 89, ele tinha 38 anos.
3: Presidente da UDR.
0: Presidente da UDR, representava a UDR. E aquele debate foi muito interessante. Foi. Você olhava assim, tinha o candidato do Partido Comunista, o candidato da UDR, o candidato da Social Democracia, o candidato trabalhista, o candidato do Novo Trabalhismo, o candidato vice-presidente do último general. Tinha tudo ali, o candidato liberal. E depois o Afif Domingos e tal. Então tinha de tudo ali.
3: Juntos chegaremos lá.
0: E o Caiado representando o setor que hoje é o agronegócio. Mas naquele tempo ele era sozinho.
3: Era uma briga deles.
0: É.
1: Juntos chegaremos lá. Eu lembro, acho que foi uma das primeiras. Ele fazia um gesto assim na mão, né?
3: Isso.
1: Juntos chegaremos.
3: Mitri, a gente está com dois minutinhos para encerrar, mas só retomando esse assunto que a gente já tratou. Os candidatos ainda não conseguiram explicar suas propostas para os principais temas que

0: Tá uma tristeza. Essa campanha está muito ruim. Tá. E vou te dizer uma coisa, o candidato que der um passo no sentido do conteúdo programático e tal, explicando em bom português para o eleitor, ele pode levar uma grande vantagem. Porque os maiores problemas nossos não estão respondidos pelos candidatos. Mesmo a segurança, que é muito fácil você dizer, vamos prender bandido, vamos não sei. Isso aí está aí na praça. Mas como organizar um sistema integrado, coordenado, que funcione no Brasil e fora do Brasil, aí é um pouco diferente. Mas dá para explicar isso bem, entende? Economia, questão fiscal, nem se fala. Ninguém. Precisamos acabar com esse juro. É claro, só isso é uma frase vazia que não significa nada. Precisamos manter a disciplina fiscal, precisamos cortar gasto. Onde? Cortar onde? Entendeu? Tem muita pergunta aí para ser respondida.
1: Ou se tem. Bom, domingo, 8 horas da noite, né?
2: E o nosso esquenta aqui às 6.
3: E na Band News TV, hein? Também. TV também, Band News TV, a partir das 6 horas da tarde também.
2: E depois, Canal Livre, repercutindo tudo que aconteceu no debate. Mitri, obrigado, viu?
0: Eu que agradeço. Um abraço.
3: Obrigado, Mitri.
1: Bom debate,
3: um abraço.
2: Até segunda-feira, meus amigos.
3: Manhã Bandeirantes vai ficando por aqui. A gente volta segunda-feira, logo após o Jornal Gente. Bom fim de semana. Nos vemos no debate. Boa tarde, boa tarde, boa tarde. Tchau, Paula. Tchau, Vitor.
1: Tchau, Sabino. Tchau, Lupato. Tchau pro Mitri aqui com a gente também. Obrigada pela audiência, pela companhia de sempre. 14h. Tô chegando na tela da Band News TV e ao longo do fim de semana você nos acompanha por aqui também, principalmente domingo, na hora do debate na Band. Beijo.
2: Valeu, Paula Valdez, Marco Antônio Sabino, Fernando Mitri. Muito obrigado também a você que esteve conosco ao longo de toda a semana, pela audiência, pelo carinho, pela companhia. É você que fica agora com o Elias Júnior comandando nossa área aqui na Bandeirantes. Ótimo fim de semana e até segunda. Tchau.
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3: Olá pessoal, boa tarde, estamos juntos sempre para você aqui, é claro, na sua melhor frequência. Muito bom que você esteja a bordo da nossa rádio Bandeirantes. Alegria, alegria, por quê? Porque hoje é sexta-feira, dia 21 de agosto. Alegria, alegria, porque estamos nesta expectativa gigantesca de um debate que venha por aí e que tem sempre e historicamente tem o Grupo Bandeirantes alavancando essa trajetória para que os candidatos possam se apresentar da melhor maneira e para que todos tenham a possibilidade de apresentar aquilo que é fundamental para o povo brasileiro, que são as suas propostas. Aliás, esta é uma sexta-feira de pensar muito nessa ideia de proposição. Uma sexta-feira para pensar também, olha como as coisas acontecem de maneira muito rápida e como as mudanças podem afetar cada um de nós. Primeiro no clima, é impressionante como a mudança climática hoje, ela é mais rápida em alguns momentos, mais preocupante até, mas todos temos que saber como lidar com estas mudanças e também ter capacidade de nos adaptarmos a todas elas. Mas esta é uma sexta-feira de entender que é linda a ideia de que você tenha planejamento, é linda a ideia de que você tenha estratégia, é linda a ideia de que você possa ter um grande modelo e, em cima de tudo isso, você possa alavancar o que é o mais importante, que é o resultado. Mas, de repente, não mais que de repente, as coisas mudam e toda aquela sua estratégia, todo aquele seu modelo, eles caem por água abaixo. Isso significa que você não vai atingir o objetivo? Às vezes sim, às vezes não. No caso específico do Corinthians ontem, quando tudo parecia cair por água abaixo, eis que surge algo

você não consegue controlar, que é o ímpeto, que é a entrega, que é a disposição. E aquilo tudo que parecia ser quase catastrófico e que mergulharia num fracasso histórico do time dentro da sua própria casa, se transformou em algo muito diferente. De repente, o universo conspira a favor do time do Corinthians e mesmo depois da expulsão do Ranieri, ou seja, com o time jogando com um a menos, há uma entrega superior. Algo diferente no ar. Essa torcida que é encantadora, que faz ao longo destes mais de 100 anos enorme diferença a favor do time do Corinthians, ela passa a jogar ainda mais junto. Ela passa a colaborar com os 10 heróicos que ali estavam para que aqueles 10 pudessem se transformar em 20. E ao invés dos 11 que até então faziam uma partida apenas regular, com o Rosário se mostrando inclusive qualificado para poder em algum momento arrancar um golzinho e levar a decisão para as quartas de final de uma equipe que até então não era reconhecida com essa capacidade, mas quis o destino que com a expulsão do Ranieri o time do Corinthians passasse a ser mais integrado, mais unido, mais disposto e com uma energia inacreditável. Consegue um gol jogando 10 contra 11, dentro da sua casa, da maneira épica com que o Corinthians está acostumado, com o estilo Corinthians de ser. Então, não adianta nada você ter, o Fernando Diniz é o propositor, o Fernando Diniz, ele é o baluarte do dinizismo e um dos pilares daquele futebol encantador. Esqueça. Na vida você tem algo que controla e em algum momento até o descontrole ele colabora para que você possa evoluir. E é isso que aconteceu na partida de ontem. Não sei se o Diniz ao longo da sua trajetória no Corinthians vai se adaptar a essa força corintiana que está muito mais ligada à ideia de que, olha, juntos sempre seremos mais fortes. O time não tem que ser propositor, o time não tem que ter a maior técnica, o time não tem que ter o gol mais belo. O time tem que ter entrega, dedicação e, acima de tudo, superação. Essa é a história do Corinthians, essa é a história de títulos mundiais conquistados pelo Corinthians e o de 2012 é muito característico com a equipe comandada pelo Tite e sendo reativa na maior parte do seu tempo, mas conquistadora. E ontem, quando ficou com 10, soube exatamente como entender que teria que saber como se defender e aí voltou aquele Corinthians do bons e belos tempos com os seus melhores resultados. Não se esqueça, é um Corinthians que remonta historicamente a conquistas sempre de maneira reativa, conquistas com Mano Menezes, conquistas com o Tite e conquistas com o Fábio Carilli, que hoje é treinador lá no mundo árabe. Mas é interessante porque todas estas conquistas, elas vieram desta maneira. Elas apresentaram este Corinthians, esta afinidade deste Corinthians com a sua torcida, sempre em busca daquilo que era o mais importante, ou seja, o resultado, ainda que ele viesse da maneira mais sentida, mais dolorida, mais sofrida, fazendo com que cada um se arrepiasse a cada segundo na arquibancada ou onde quer que estivesse torcendo por esse time que desde 1910 tem esse estigma, o estigma que apresenta um Corinthians mais sofrido, mais dolorido, mas nem por isso menos determinado. E tudo isso aconteceu nessa partida de ontem, disputada na Arena do Corinthians e disputada de uma maneira completa e totalmente diferente. Eu antecipei aqui as classificações do Palmeiras, do Flamengo e do próprio Corinthians. E sinceramente, imaginei que o Corinthians tivesse menos dificuldade do que teve nesta partida. Mas a partir do momento em que você tem um jogador expulso, e no caso o Ranieri é expulso e merecidamente expulso, você passa a ter que ser diferente. Você passa a ter que remontar. Você passa a ter que buscar forças onde normalmente aqueles que aplicam o futebol com naturalidade não têm. Aí você precisa ter esse quê de Corinthians.

0: que brilha muito mais forte do que qualquer um, que brilha mais forte do que a direção que lá está, que brilha mais forte do que o Marcelo Paz, que é o diretor executivo de futebol, que brilha com muito mais força do que o próprio treinador Fernando Diniz, que sim, tem méritos, claro que tem méritos e precisa receber elogio quando merece esse elogio, pelo fato de que teve capacidade de entender que aquele é o momento de sacar o Pedro Raul. E o Pedro Raul, com todo o respeito que me merece, há muito ele é mais pompa do que circunstância. Há muito ele tem salários muito superiores à sua capacidade e à sua entrega como jogador de futebol. Mas esse não é um problema meu, é um problema de quem o contrata, é um problema de quem o coloca para jogar. Mas a partir do momento em que você coloca em campo um Memphis Depay, que está muito distante de ser o suprassumo, a última azeitona da empada, mas tem um toque refinado, uma qualidade, parte dele o lance que acaba originando o gol que dá a classificação ao time do Corinthians. E toda essa trajetória passa pelo treinador, passa fundamentalmente pelos jogadores, mas tem um componente que só o Corinthians tem. O componente de saber entender que a arte da superação, ela é inigualável. E que quando você está buscando essa arte, você tem sempre em estádios lotados torcedores que nunca vão te abandonar. Ótimo que você esteja por aqui, né? E é por aqui na sua Rede Bandeirantes, às 12 horas e mais 10 minutos, que a partir de agora vamos girar os nossos repórteres para que você continue a ter a melhor informação esportiva.
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0: E só faltava não! Alô, sexta-feira de celebração, Parque São Jorge em festa! Alô, Luiz Fabiani, seja bem-vindo, boa tarde!
2: Alô, Elia, um abraço para você e para todos que acompanham o Nossa Área na Bandeirantes. Que alívio pro torcedor do Corinthians, que conseguiu uma classificação suada contra o Rosário Central com gol de Breno Bidon já nos minutos finais. Memphis Depay, a novidade da noite, entrou no segundo tempo e teve participação determinante na classificação do Alvinegro. Afinal, foi dele a assistência para o Breno Bidon marcar, fazer um 1-0 e garantir a vantagem ao Timão, que agora pensa, é claro, no Estudiantes de La Plata nas quartas de final do principal torneio continental aqui da América do Sul. 7 milhões de reais garantidos aos cofres do Alvinegro em premiação pelo avançar à próxima fase e até por isso motivo de celebração entre a diretoria do clube. Antes de pensar no Estudiantes, o Corinthians volta os olhares para o brasileiro. No domingo, o adversário será o Coritiba, jogando dentro de casa, num jogo que pode render ao Timão uma subida significativa na tabela do brasileiro, da nona para a sexta colocação. Para o duelo, o técnico Fernando Diniz deve dar mais minutos a Memphis Depay e, a princípio, não terá Yuri Alberto. Expectativa é que o camisa 9, artilheiro do Timão, retorne só no outro domingo, no clássico contra o Santos.
1: Corinthians.
0: Olha, quem fala para você agora é o autor do gol, Salvador. Toque de classe? Talvez sim, talvez não. Toque de qualidade? Talvez sim, talvez não. Mas o toque mais apropriado de uma noite histórica do Corinthians. Alô, Breno Bidon, é você.
3: Ah, é um momento muito bom, não sei nem o que falar. É, nunca imaginei que isso poderia estar acontecendo, mas oitavas de Libertadores eu consegui fazer o gol da classificação e não só feliz pelo gol, mas muito mais feliz por tudo, né? Pela classificação, pelo grupo que a gente tem, a gente tá muito unido e tá conseguindo se blindar de tudo e a gente fazer nossa parte dentro do campo. Cara, eu não tô nem pensando nisso, é claro que a gente não procura, mas às vezes aparecem algumas coisas pra gente, mas eu tô muito focado aqui, a única coisa que eu garanto é que a gente tá nas quartas e só agradecer por isso. Isso aí não é comigo, essa parte aí é com o presidente, com o Marcelo, com meus empresários. Quando eu tô vestindo a camisa do Corinthians, eu só tenho que pensar no Corinthians.
4: É falta pro time do Corinthians bater pelo setor de esquerda.

0: lance do Memphis a meia altura, ninguém marcou na trave direita. Ele bate forte, o Bidão entra atrás da zaga e dá um toque sutil na bola, tira do goleiro Ledesma, ela morre no fundo da rede. Bidão pro Timão. Memphis inteligente, o toque sutil no bico da chuteira do Bidão pra fazer o primeiro gol do jogo.
1: Corinthians, quem diria, Corinthians nas quartas de final. Adversário do Corinthians nas quartas da Copa Libertadores é o Estudiantes da Argentina, um time que tem muita tradição e de muitas conquistas nos campeonatos internacionais, e esse é um momento interessante, onde Corinthians e Estudiantes se encontram em quartas de final de Copa Libertadores da América. Lá vem o Palmeiras, que também está nas quartas, enfrenta a LDU do Equador. É, Palmeiras favorito hoje e sempre. É ou não é, Bruno Migliozzi? Seja bem-vindo, boa tarde.
2: Fala, Elia, tudo bem? Boa tarde, abraço pra você, pro amigo ligado aqui na Bandeirantes durante o Nossa Área, chegando com informações do Palmeiras, Eli. Claro que agora a notícia é acerca do interesse do Manchester City pelo atacante Alan, jogador que vem se destacando bastante pela ponta direita da equipe do Palmeiras, e o City sinalizou o interesse desse atleta para substituir o Savinho, não é, que foi cedido ao Tottenham, e agora o Palmeiras tem essa questão na mão, liberar ou não o jogador que é tão importante para o esquema do técnico Abel Ferreira. É o seguinte, viu, Elia, não temos uma proposta na mesa ainda, o City não chegou com valores, mas existe sim o interesse do Alan, do staff do jogador, que vem essa chance de jogar no City como uma grande oportunidade de alavancar a carreira do atleta. E aí entra a vez do Palmeiras, que não quer liberar o jogador por conta dessa política imposta pela Leila Pereira de manter os principais nomes visando a disputa de títulos nessa temporada. Ainda assim, o Palmeiras não tem como segurar uma proposta muito maior, não é, Eli? Então, caso o City sinalize com algo em torno de 40 milhões de euros, superior a que o Palmeiras já recusou do Aston Villa, do Napoli, pelo mesmo jogador, aí é provável que dê negócio e o Alan deixe a equipe do Palmeiras. A janela vai até o dia 31 de agosto, então a tendência é que o City entre firme nessa busca pelo jogador. O ponta do Palmeiras pode jogar na Inglaterra. Elia!
3: Palmeiras!
1: Pois é, e olha, um bom empresário sabe muito bem quais são as melhores ofertas, quais são os melhores momentos e quais são as melhores decisões para serem tomadas, sem pensar única e exclusivamente na questão financeira, pensar em projeto de carreira, pensar em capacidade de poder alavancar não só o financeiro, mas fundamentalmente uma carreira que ainda é incipiente de um jogador que tem muita qualidade, e esse é o caso do Alan, do Palmeiras. Informações do São Paulo para você. É, o respiro do alívio. Alô, PDV, um abraço.
2: Boa tarde, Eli, um abraço para você, pro amigo ligado aqui no Nossa Área, São Paulo e Gustavo Scarpa. Jogador atualmente no Atlético Mineiro, negociam a possibilidade dele chegar emprestado ao tricolor paulista inicialmente até o final do ano, depois, quem sabe, com valor de compra fixado. Detalhe é que Scarpa vem tendo problemas físicos no Atlético Mineiro nesta temporada, não atua desde maio, quando teve aí uma entorse no joelho. Voltou a ser relacionado em agosto na Copa do Brasil contra a equipe do Juventude, não entrou em campo e depois acabou tendo uma lesão muscular na coxa. Uma temporada abaixo do Scarpa, muitos consideram uma passagem dele no Galo abaixo. Mas essa temporada, com apenas 23 jogos, 2 gols marcados e 5 assistências. A informação é que Scarpa teria topado, num primeiro momento, reduzir o salário até o final do ano. Caso siga no São Paulo, aí sim, uma retomada dos moldes atuais, dos vencimentos atuais que ele tem no Atlético Mineiro.
3: São Paulo!
1: 12 horas e mais 18 minutos, que maravilha!

0: Que você siga por aqui, o Santos só empata. Não precisava nada mais do que o empate, principalmente com um time muito alternativo, diante do Macará, para garantir a sua classificação à próxima fase, às quartas de final da Copa Sul-Americana. Faz a sua lição de casa e não desgasta o elenco principal, principalmente porque é o Campeonato Brasileiro que neste momento está no horizonte, está no fronte do time do Santos. Por quê? Porque pensar em rebaixamento é frase que neste momento não pode sequer passar pela cabeça de qualquer torcedor do Santos. É por aí, Everton Ramos, seja bem-vindo, boa tarde.
1: Fala, Elia, tudo bem? Boa tarde para você, para o ouvinte ligado com a gente aqui no Nossa Área. Pro torcedor do Santos, tecnicamente, Elia, foi um dos piores jogos do Peixe na temporada. Mas a equipe, comandada pelo técnico Cuca, cumpriu o objetivo dado pelo treinador. Zaga zerada, sem levar gols e com a vantagem do jogo de ida, o Santos jogou com ela embaixo dos braços. 0x0, 2x1 na ida, jogo de volta empatado sem gols. O Macará também mostrou muita dificuldade, mesmo jogando em casa na altitude de 2.500 metros de Ambato. 0x0, pouco perigo levou a equipe do Peixe, que garante vaga às quartas de final da Copa Sul-Americana e mais 3 milhões e 600 mil em premiações. Com isso, o Santos chega a 20 milhões de reais em premiação só nas Copas, cerca de 10 milhões na Copa Sul-Americana e também 10 milhões na Copa do Brasil, em que o Peixe define nas próximas duas semanas a vaga contra o Palmeiras, com mais 9 milhões de reais em jogo. Antes disso, o Peixe, já de volta à Baixada Santista, tem o duelo direto no Campeonato Brasileiro contra o rebaixamento. Mirassol, domingo, 18h30, na Vila Belmiro, lotada, ingressos esgotados e a expectativa dos titulares que foram preservados, entre eles Barreal, Neymar e Gabriel Barbosa, voltando a estar à disposição do técnico Cuca.
0: Santos! Pois é, ontem também pela Copa Libertadores, a LDU empatou em 0x0 com o Mirassol e garantiu a sua classificação às quartas de final. LDU que enfrenta o Palmeiras. Pelo Mirassol, que faz uma campanha interessante dentro do seu tamanho, quem fala é Rafael Guanais.
2: Fez algo que hoje poucos times brasileiros conseguiram fazer e eu estou muito orgulhoso da minha equipe. Muito orgulhoso de toda a campanha, uma campanha que começou no ano passado com um feito histórico no Campeonato Brasileiro, a gente debutando no Campeonato Brasileiro e conseguindo fazer muito mais, né, do que aquilo que todos esperavam. Então, estou muito grato por esse momento aqui agora, mesmo sendo eliminado nos pênaltis, mas a partida que a gente fez estrategicamente praticamente perfeito. E eu acredito que se tivesse para ter um vencedor, seríamos nós. Infelizmente não conseguimos fazer o gol e o pênalti, a gente não sai derrotado mais uma vez. Então uma história muito linda mesmo, que eu fico orgulhoso de fazer parte e que mostrou o nível de trabalho desse jogo aqui na melhor competição, uma das maiores competições do mundo. E a gente conseguir enfrentar uma equipe tão forte como a Liga na sua casa e conseguir enfrentar de igual para igual, na altitude. E a gente sai eliminado, mas a gente sai, não sai derrotado, a gente sai muito orgulhoso, na verdade, pelo nível que a gente apresentou e por tudo que essa campanha histórica representa. E encerrou onde tinha que encerrar.
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5: Sexta-feira, já na expectativa de rodada do Brasileirão, que encerra essa primeira fase, 17ª rodada do Brasileirão feminino antes dessa fase dos mata-matas. Três clubes já se classificaram de maneira antecipada: São Paulo, Palmeiras e o líder, que é o Corinthians. Ferroviária e Bahia também carimbaram o passaporte para essa próxima fase. Mas temos três vagas em aberto ainda: Cruzeiro, que pega o Palmeiras amanhã, Flamengo, que faz jogo em casa com o Atlético Mineiro lá no Rio de Janeiro, Fluminense, que vai jogar com a Ferroviária já classificada, o Grêmio, que faz jogo com o Botafogo, e por fim o Bragantino, que pega o América de Minas. Então, três vagas em aberto aí no G8 e seis times brigando por ela.
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6: Lá vamos nós! A partir de agora estamos unindo a maior e melhor rede de rádios do Brasil. Esta é a sua rede Bandeirantes, unida nesta sexta-feira. Alegria, alegria! Por quê? Porque hoje é sexta-feira, dia de reprogramar. É, reprograme o cérebro, repita, reprograme o cérebro para que você possa ter mais momentos de pensamentos interiores e não de agitação, daquele frenético cotidiano que não te dá espaço sequer para um respiro mais longo. A sexta-feira existe para reprogramar um pouquinho daquilo que faz com que a gente possa alcançar novos e belos rumos, até porque dentro do futebol a reprogramação, ela muitas vezes determina até onde cada equipe poderá chegar. Ontem, um Corinthians reprogramado, com 10 em campo, alcança uma vitória épica diante do time Rosário Central, do grande Di Maria, que inclusive está pensando, infelizmente, na sua aposentadoria. Dos grandes craques da história do futebol da Argentina. O tempo passa, minha gente. Corinthians em quartas de final, agora o adversário é o Estudiantes. Alô, Fernando Diniz, é você.
7: Corinthians. Em relação ao jogo, era um jogo difícil. A gente sabia, foi difícil lá. Esse é um time difícil de jogar contra. Eles recentemente jogaram contra o River Plate no Monumental, ganharam de 1-0. Partida parecida com o que eles fizeram aqui. A gente começou muito bem o jogo. e depois eles conseguiram ter uma série de faltas e escanteios, que aí o juiz deixou o jogo ficar amarrado, cada escanteio era um minuto para bater, cada falta era um minuto para bater, a bola ficou, a gente perdeu um pouco do ímpeto inicial. E depois tivemos um pouco mais de dificuldade na troca de passes, e eles estavam marcando muito forte, como marcaram lá. Aí o jogo equilibrou um pouco. No segundo tempo a gente voltou melhor em relação a isso, e aí teve a expulsão, que muda a característica do jogo. Aí a gente soube se defender muito bem, como tem sido a característica, talvez o fundamento principal desse time é a capacidade de se doar do time inteiro para se defender. Vale ressaltar que nesse duelo a gente jogou aí, sei lá, uns 50, 60 minutos talvez com o jogador a menos, juntar o jogo daqui com o jogo de lá, e ficamos sem tomar gol, que é o que garantiu a nossa passagem. Se a gente tivesse tomado um gol, a gente já não teria vencido hoje. Isso vale ressaltar o trabalho coletivo.

0: de todos os jogadores, principalmente os jogadores da frente, que é onde começa o sistema defensivo. A prioridade agora é o Campeonato Brasileiro, nesse momento. A gente não vai ter jogos de Copa do Brasil, que a gente, infelizmente, saiu para o Inter recentemente. E a prioridade agora é a gente conseguir descansar o máximo que der nesse pouquíssimo tempo que tem, menos de 72 horas para o jogo contra o Curitiba, um jogo duro lá em Curitiba, e procurar fazer o melhor lá. Semana que vem a gente não tem Copa do Brasil no meio da semana. Vai ser uma semana mais do que treinar, vai ser uma semana para recuperar. Porque os jogadores têm jogado, têm mexido pouco no time. A gente tem dobrado o jogo em cima de jogo. Então a semana que vem vai ser uma semana boa para a gente, no primeiro momento, recuperar os jogadores.
1: 12 horas e mais 34 minutos. É isso, com muita calma nessa hora. Todo treinador sabe que nada como um dia após o outro, e treinador de futebol vale tanto quanto seu último resultado. Então, não dá nem para sofrer muito depois de uma derrota, nem para celebrar muito depois de uma vitória. A partir de agora, quem fala é o goleiro que vai se credenciando a estar na seleção brasileira. Não tem falhas clamorosas, não toma frangos e tem idade e potencial necessários para esse próximo ciclo. Alô, Hugo Souza, me conte!
2: Cara, para ser sincero, a nossa equipe ela tem se tornado cada vez mais sólida e eu acho que os números não mentem. Posso estar errado até, mas eu acho que nós somos a equipe com... Eu, particularmente, estou entre os goleiros que menos sofrem, com mais jogos sem sofrer gol em toda a temporada, e eu acho que isso reflete um pouco de quão sólida tem se tornado a nossa equipe. E independente se a gente está com 11, com 10 ou até com 9, como já aconteceu, a gente sabe exatamente o que fazer dentro do campo. O professor deixa a gente muito à vontade e com tudo muito bem claro para a gente fazer o que tem que ser feito, e a gente mantém a tranquilidade porque a gente sabe onde cada um tem que estar dentro do campo, qual é a atitude que tem que tomar, a hora de pressionar, a hora de segurar, a hora de baixar a linha, a hora de subir a linha. E isso fica muito claro. Eu acho que quando as coisas ficam mais claras dessa forma, fica fácil. E a gente tem demonstrado que com a vontade que a gente tem, com a dedicação que a gente tem e a vontade de correr, a gente vai estar sempre ajudando o clube. E uma das principais coisas é não tomar gol. E a gente tem sido feliz nisso. A gente procura se abster de notícias ruins nesse momento. E se apegar no que a gente tem de bom, se apegar no que a gente quer fazer. Eu acho que esse elenco sabe muito bem o que quer, um elenco que tem cada vez mais se fortalecido, independente de vitórias e derrotas, a gente tem se tornado cada vez mais forte, a gente está cada vez mais junto. E para esses momentos acho que é o que mais precisa. E a gente soube jogar o jogo hoje, fomos muito felizes e a gente tem esse objetivo muito claro, que a gente quer muito esse sonho, e a gente vai lutar por ele até o final.
1: Pois é, esse é um sonho que o Corinthians persegue, mas sendo bem claro, é um Corinthians que corre por fora. Nunca ouse duvidar de uma equipe que corra por fora e que tenha a torcida que o Corinthians tem. Esse é o primeiro ponto. O outro é o da lógica, o do prognóstico, o da estrutura, o do tamanho do elenco, o do tamanho do orçamento, o da fase em que cada equipe vive. E nestes casos, com todas estas variáveis sendo muito bem observadas, é óbvio que Flamengo e Palmeiras estão em outro patamar. Olha, o Botafogo está fora e não adianta nada. Um time que passa pelo percalço que passa, um time que demite treinador, um time que toma goleada de 6-1, não pode tentar imaginar que as coisas estejam caminhando de maneira natural, porque não vão caminhar de maneira natural. Na contramão dessa história, é muito interessante porque o Vasco, que também vivia um momento delicado, garante a sua classificação às quartas de final da Sul-Americana e com tranquilidade. O treinador português Pedro Emanuel parece ser diferente. Sabemos muito bem dessa escola portuguesa, do acadêmico que ela prepara. O Pedro Emanuel não era conhecido, mas ele aparece para poder tentar, pelo menos a princípio, ser diferente. Alô, Pedro, eu quero ouvi-lo.
3: É lógico, temos um sentido de urgência no Brasileirão. É a nossa competição maior, é aquilo que é um objetivo que nós temos a noção de que, apesar de estar tudo muito equilibrado ainda, ter começado, ter sido só o três jogos de segundo turno, mas temos a noção que temos que arrepiar caminho, como eu costumo dizer. Infelizmente não foi o jogo da virada, da vitória que nós pretendíamos contra o Santos. Podemos debater isto mais um bocadinho, mas eu acho que este é o caminho. É olharmos para todas as competições, pela grandiosidade do clube, pela ambição que este grupo está a demonstrar. Não vou abdicar, vou ser sincero, mesmo que a direção fale comigo sobre isso. Eu acho que seria injusto nós, neste momento e nesta fase das competições, abdicarmos, seja do que for. Os jogadores têm dado uma resposta fantástica, fizemos 6 trocas neste jogo e eles demonstraram com exibições fantásticas individuais que a equipa pode contar com eles. Portanto, é isto que eu quero e alimento na nossa equipa. Por isso, e é também bom para que quem chega também perceba que tem que trabalhar muito para conquistar o espaço, porque somos uma equipa competitiva, somos uma equipa onde todos querem e ainda vêm jogar e que ficam chateados por não jogar, mas acima de tudo que nos dá este valor, esta qualidade e esta humildade de poder lutar pelo seu lugar, o seu espaço, fazendo a nossa equipa melhor.
1: Eu gosto muito dessa ideia de que um treinador seja preparado, que ele tenha acadêmico, que ele tenha história e que ele saiba o tamanho que a sua equipe tem neste exato momento, e esse me parece ser o caso do Pedro Emanuel. Ontem foi uma quinta-feira interessante, com 2 jogos de Copa Libertadores. Já dissemos aqui, o Mirassol só empatou e acabou fora das quartas de final da competição. LDU de Quito segue na competição e agora enfrenta o Palmeiras. E é interessante porque dentro do time da LDU, que tem estrutura e orçamento infinitamente menores do que os da equipe do Palmeiras, vale destacar o Deyverson, que foi destaque já do Palmeiras em Copa Libertadores da América em 2021 e agora está do lado oposto. Mas é fato, não adianta nada. Você tem que ter convicção sobre aquilo que fala e tem que ter fundamento sobre aquilo que apresenta. Em sã consciência, alguém pode imaginar que o Palmeiras não seja muito favorito em 180 minutos, jogando contra a LDU de Quito, que tem como grande trunfo, não é o Deyverson, que tem como grande trunfo a altitude da capital equatoriana, não muito mais do que isso, e que acabou tendo uma enorme dificuldade para superar o Mirassol, que tem anos-luz, menos orçamento e menos talentos do que o time do Palmeiras. Então, vamos ser claros. O Palmeiras é muito favorito e tem que exercer esse favoritismo dentro das 4 linhas. Outra coisa, não adianta nada o Abel tentar mudar o foco para dizer que o futebol está deixando todo mundo maluco, que o segundo lugar não ganha e não leva absolutamente nada, que as pessoas estão paranoicas com o resultado e com a ideia de que só o campeão é o que vai ser o qualificado, só o campeão vai ser beneficiado, só o campeão vai levar todos os méritos e que as outras equipes não valem absolutamente nada por não terem conquistado o título. Esse é um Abel que está tirando o foco daquilo que é o mais importante. O Palmeiras dá a ele estrutura, orçamento e talentos e paga a ele o maior salário sul-americano entre todos os treinadores para que ele traga títulos. E há 2 anos o Abel não traz nenhum título importante. Essa é uma máxima que precisa ser observada. Ah, o Palmeiras segue na Libertadores e muito bem, ótimo. Palmeiras segue na Copa do Brasil e muito bem, ótimo. Palmeiras segue no Campeonato Brasileiro e lidera a competição, maravilhoso. Mas você não pode fugir da responsabilidade que é comandar um time gigante como o do Palmeiras, que te dá toda a estrutura, que te dá toda a condição. E dentro dessa realidade, não adianta tentar mudar um pouquinho o foco para algo mais psicológico, para algo mais anímico, porque na verdade o que vai determinar sucesso ou fracasso dentro do futebol é o resultado. Alô, Abel Ferreira, eu quero ouvi-lo!
4: E o futebol hoje é muito mais mental do que técnico ou tático, muito mais. Não é só futebol. Basta vocês verem os exemplos que nós vemos aí. É muito mais. Ainda agora saiu uma série espetacular, que ainda ontem estava a ver, ontem ou hoje de manhã, do City, do Guardiola. É muito mais. E a sensação que eu fico, mas digo-vos isto, profundamente triste. O futebol mundial, a forma como nós andamos a ver o futebol, é doentia. Se eu não for o melhor aluno na escola, se eu não for a melhor empresa, se eu não for o melhor advogado, se eu não for... Eu se não der o retorno à minha empresa, eu se ficar em segundo... O meu esforço todo que eu fiz não é valorizado? O facto de estar a chegar a competir sempre e por perder, isso faz de mim um perdedor? Não, o perdedor é aquele que desiste. Esse é um perdedor. O campeão é aquele que jamais para de pedalar. E é isso que eu vou dizer aos meus jogadores. Eu não tive a oportunidade de falar com eles, vou reforçar outra vez. E fico triste por isto. Porque o futebol devia unir classes. O futebol não devia ser ameaças. O futebol devia unir as pessoas. O futebol devia ser um desporto sadio. Onde as pessoas pudessem levar os pais, os netos, os filhos. Porque o futebol cria emoções. O futebol cria momentos em família. Porque as pessoas, a maioria das pessoas são apaixonadas pelos clubes no Brasil. É o país de futebol, é o país de futebol. Não deixem que ele fique doente. E vou fazer aquilo que fiz, é dar o melhor de mim para conseguir meter um antídoto. Para que as pessoas, de uma vez por todas, treinadores, jogadores, dirigentes, jornalistas, escolham qual é o caminho que querem seguir. O caminho que querem seguir. Porque vivemos todos do mesmo produto. Isto, a bola. É disto que nós vivemos.
1: Olha, tá tudo certo. Tem uma parte do discurso que eu assino embaixo e outra parte do discurso que é subterfúgio, que é tentativa de escape. O Abel está misturando alhos com bugalhos. E eu tenho obrigação aqui, nós estamos nessa estrada há muito tempo e os meus ouvintes e as minhas ouvintes estão comigo há tanto tempo, para entender que absolutamente nada contra o Abel, muito pelo contrário, tem enormes virtudes. Em algum momento, ou em vários momentos, já disse que era o melhor treinador em atividade no futebol brasileiro. Hoje já não acho isso, mas ele segue sendo um gestor incrível, o que melhor verbaliza dentro do futebol brasileiro. Tem virtudes impressionantes na capacidade de gestão e está tudo bem. Agora, mistura alhos com bugalhos. Você não pode dizer que o futebol é doentio quando você tem busca pelo resultado. Você não pode dizer que não é reconhecido quando você tem um elenco para chegar em quinto lugar no Campeonato Brasileiro e você chega em quarto. Você tem elenco para chegar em quinto e chega em quarto, você como treinador vai ser muito reconhecido. Vai ser bem pago, a torcida vai ficar feliz, você não vai perder emprego e se tiver um bom contrato, vai ter bonificação. O problema é que você é o Abel Ferreira que comanda o Palmeiras com 2 bilhões de reais de orçamento todos os anos, que tem um elenco fenomenal, que tem opções incríveis, que quando olha para o banco tem jogador que pode ter custado 200 milhões de reais e está à tua disposição no banco de reservas. Você tem vários jogadores que ganham 2 milhões de reais e que estão à sua disposição, ou para serem titulares, ou para usarem no momento em que você achar que precisa da utilização de cada um deles. E isso é um baita de um privilégio. Você tem o maior salário da América do Sul. Diante dessa realidade, diante do fato de que o Palmeiras tem o maior CT de treinamento da América e com toda a qualidade e virtude de um avião fretado para te levar para todos os lugares, você tem a obrigação, sim, de lutar por todos os títulos. Se vai ganhar ou não é uma outra história, mas o reconhecimento só virá com títulos. Por quê? Porque você tem todos os fatores favoráveis para buscar estes títulos, ao contrário de equipes que estão anos-luz atrás do Palmeiras. E aí, se chegar em quarto, quinto ou sexto lugares, os treinadores serão recompensados e reconhecidos. A outra coisa é buscar a união dentro do futebol, buscar a energia positiva que o futebol pode agregar e fazer com que o futebol seja, acima de tudo, mais feliz e mais pacífico. Aí sim, eu assino embaixo. A partir de agora, vamos girar muito mais. Alô, Pedro Coin, seja bem-vindo. Boa tarde.
5: Alô, Elia! Boa tarde! Vamos girar!

0: Quase. Quase fim de oitavas de final na Libertadores e também na Sul-Americana. Falta só um confronto em cada um pra gente conhecer todos os confrontos de quartas de final. Mas, é claro, eu vou te passar aqui tudo que já aconteceu e que a gente já sabe. Vamos lá.
1: Salve o Corinthians!
0: Tem muito brasileiro, inclusive, em cada chave aí a gente tem pelo menos um brasileiro, viu, na Libertadores, Elia. Vou te passar agora aqui, ó. O Corinthians, que avançou ontem numa partidaça, pega a equipe do Estudiantes de La Plata.
1: Uma vez Flamengo, sempre Flamengo.
0: Na mesma chave do Timão vem o Flamengo. Aí sim, a gente ainda não sabe o adversário do Mengão, mas vai ser ou o Tolima ou a equipe do Independiente Del Valle.
1: Quando surge o Alviverde imponente...
0: O Verdão, Palmeiras, encara a equipe da LDU, que ontem eliminou o Mirassol.
1: Sou tricolor de coração.
0: E o Fluminense pega o Platense. Na Copa Sul-Americana também tem duelo entre brasileiros, viu? Atlético Mineiro e Santos.
1: Vamos todos cantar de coração.
0: O Vasco da Gama espera ou o Santa Fé da Colômbia ou a equipe do River.
1: Salve o tricolor paulista.
0: E o São Paulo tem um jogaço contra ninguém menos que o Boca Juniors. Mas antes disso, tem muita bola pra rolar. Inclusive nesse fim de semana com o Campeonato Brasileiro. Então, ó, presta atenção e anota, porque lá vem cardápio. Sabadão de 3 jogos. Fluminense e Remo às 16h. Tem Cruzeiro e Flamengo às 20h30. E com transmissão da Bandeirantes às 18h30, a equipe do Inter recebe o Atlético Mineiro. E no domingão, dia recheado. 2 transmissões Bandeirantes, a primeira às 16h, para Palmeiras e Vasco. Nesse mesmo horário, o Bragantino recebe o Grêmio e tem Bavi. Vitória recebe o Bahia. Às 18h30, duelo de Paulista, Santos e Mirassol. Nesse mesmo horário, o Tricolor, o São Paulo, vai a Chapecó enfrentar a Chape. E é claro que às 19h30, com transmissão do YouTube da Bandeirantes, tem Coritiba e Corinthians. E você já sabe que para ficar por dentro de tudo que pode acontecer no Brasileirão, na Liberta e na Sula, só tem um lugar. Afinal...
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2: Quase fim de oitavas de final na Copa Libertadores da América e os clubes brasileiros já conhecem os seus confrontos. O Corinthians enfrenta a equipe argentina do Estudiantes. O Palmeiras pega a LDU, que eliminou o Mirassol. O Fluminense enfrenta os argentinos do Platense. O único que ainda não sabe é o Flamengo, que espera a decisão entre Independiente Del Valle e Tolima. Os equatorianos venceram nessa semana a partida de ida pelo placar de 2 a 0.
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2: O Paraná volta a ser palco de um desafio importante para Beto Monteiro na temporada 2026 da Copa Truck Bivante. Com 8 vitórias no estado, sendo 4 em Cascavel e outras 4 em Londrina, Beto aposta no retrospecto positivo para transformar a rodada paranaense em um ponto de virada na luta pelas primeiras posições. Beto aposta em uma reação para se aproximar do topo da tabela.
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3: É isso, chegando ao final de mais um Nossa Área pra você. Boa tarde, fiquem com Deus e boa sorte.
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5: Olá, minha gente querida. Muito boa tarde para todos vocês. Felizmente, ligados aqui na Bandeirantes. Bora para mais um Bora Brasil e hoje com aquele gostinho todo especial, porque

0: Sim. Eu tô, essa
1: significa
0: camisa...
1: que uma cor combina com outra?
0: Também.
1: Paleta, é isso?
0: A minha camisa, ela é um rosa meio dourado. Nossa, escuro.
1: A Ana é cheia dessas
0: coisas. E a sua
1: coisas.
0: Camisa é rosa também.
1: Que dia que sua camisa tem rosa, meu?
0: Ela de longe que parece um rosa isso? meio escuro.
1: Não, o Magê, me ajuda aqui, pelo amor não. de Deus. Não deixa ela falar que essa camisa é rosa, não.
2: É rosa, Joel.
1: A dela?
0: A minha?
2: Ali
1: a
2: é
1: dela?
2: Um
1: é, aí sim.
0: É que ela tem um tonzinho. Olha, não, a gente tá com retorno no YouTube, Joel. Olha como combina.
1: Não, combina, com certeza. Fecha ali, ó. Tampa e a panela.
0: Então, pastel, né? Por isso que eu falei que a gente tá mais ou menos na mesma paleta.
1: Ah, agora eu entendi. É. E hoje eu coloquei um rosa, porque é sexta-feira, e pra dar uma quebrada na minha macheza também, entendeu? Eu já ficar mais ou menos, porque senão eu fico muito brutal o dia inteiro.
0: Entendi.
1: Aí eu coloco o rosinha aqui pra ficar um negócio mais suave.
0: Então, você sabe a lista das coisas mais frágeis do mundo, né?
1: O quê?
0: Unha comprida e masculinidade.
1: Unha comprida, nossa, quando trinca. Já te contei uma vez que eu tava andando num mangue, numa gravação. Lá no meio do mangue, aí eu pisei num toco. E levantou bem a unha do dedão.
0: Cara,
1: do pé.
0: Isso dói. Mas como
1: colou
0: é que você
1: a unha inteira?
0: Sem nenhuma proteção? Homem
1: não,
0: de você Deus.
1: Anda descalço no mangue, filho.
0: Não
1: tem, tem como entrar com tênis.
0: Não,
1: nada.
0: Não tênis, mas tem gente que usa aquelas botas altas.
1: Não dá, afunda até no joelho.
0: Ah,
1: mangue.
0: E tem gente que usa aquelas proteções de pé.
1: Não dá.
0: Nada, você
1: não,
0: conseguiu colocar?
1: Não, eu fui com um catador de caranguejo lá pra
0: Nossa,
1: filmar
0: que
1: e
0: dor,
1: tal.
0: Meu Deus.
1: Não, imagina pra voltar com a unha descolada.
0: Chorando,
1: e aquela. Tudo. Aquele barro com tudo em decomposição, tudo em decomposição ali, né? Debaixo da unha e tal. Eu falei, e agora pra arrancar essa unha? Porque ela só descolou. Olha que papo gostoso, né?
0: Que delícia,
1: ela
0: né?
1: Ela só descolou. Aí nós fomos lá no hospital, isso lá em Vitória, no Espírito Santo. Aí fomos lá, o doutor já pá, meteu uma anestesia e terminou de arrancar. Mas que horror, gente. Aí eu só sei que na outra semana eu tinha que pescar. Aí eu peguei um tênis um pouco mais velho e fiz um corte na ponta, assim, só abrindo a unha, sabe? O lugar da unha.
0: Pra dar uma respirada.
1: É, pra não ficar ali mexendo, ligando, tocando.
0: Poçando, assim.
1: Nossa, ai, que

0: Que horror, gente. Esse é aquele negócio que dá aflição na gente, né?
1: Que boa, boa informação para uma sexta-feira. Senhora. Cuidado quando forem entrar no mangue com os pés desprotegidos. Não recomendamos.
0: E aí, minha gente? Passaram bem de ontem para hoje? Ah, sexta-feira. Esses dias estávamos aqui lamentando a segunda, vocês se lembram, né? E eu avisei. Não digam que eu não avisei. Falei que a sexta-feira chegaria.
1: E chegou rápido.
0: Como chegou. Eu acho que foi muito rápido.
1: Também acho.
0: Voou, sabe? Hoje o tempinho tá começando a querer ficar gostoso.
1: Deu uma bela refrescada já.
0: A dar aquela refrescada, já melhorou muito.
1: Hoje vai ser dia que os meteorologistas chamam, Joel, de mínima invertida. Porque geralmente a temperatura mínima é de madrugada. A gente acorda, né? Aí tá fresquinho. Sim. E vai esquentando. Hoje vai ser o contrário. A mínima é de 15 graus, então começo da noite e tal, a gente já vai ter 15 graus. Vai esfriar ao longo da tarde.
0: Ah, entendi. É, depois das 4, 5 ali começa a esfriar.
1: Ah, é. Na hora que o sol sumir, vai dar uma bela caída de temperatura. Espero que você que está nos ouvindo, se vai sair mais tarde do trabalho, tenha pego um casaco.
0: Eu não acreditei muito. Eu deveria ter trazido um casaco. Porque depois aqui eu vou dar uma saidinha, né? Mas aí, vou
1: você
0: dar um
1: não deixa nada reservado aí no carro?
0: Não.
1: Meu carro tem 4 casacos.
0: Eu até pensei. Você tá certa.
1: Um
0: tá
1: fino,
0: precavida.
1: Um pouquinho mais grosso. Um médio e um grosso.
0: Nossa senhora, quatro, é precavidíssimo, assim. Né?
1: Odeio passar frio. Nossa, como eu detesto.
0: Cara, e o bolo da Dona Maria Lúcia?
1: Você comeu?
0: Tava gostoso?
1: Tava muito gostoso.
0: Comerei às 3 da tarde. Às 3 da tarde.
1: Joel, ele é um bolo com a massa bem molhada.
0: Tarde eu provarei. Eu
1: bem
0: sei,
1: molhada.
0: Sou dieta, né, filho?
1: Aí ele tem duas camadas de recheio. Sou um recheio dieta, claro, filho. Um recheio escuro. E por cima tem lascas de chocolate, tudo sem açúcar.
0: Não... Tô dieta.
1: Pra Magê eu nem trouxe porque é sem açúcar.
0: Pensa num bolo gostoso.
1: Magê gosta de açúcar, chocolate com açúcar.
0: E eu já tô com a sacolinha da Magê aqui, ó. Com
1: eu pão também hoje. Ganhei uma hoje.
0: Hoje é aquele cheio de semente pra imitar o canarinho, Magê?
2: É isso, Boa Joel. Tarde. Pra fazer com aquele ovinho. Boa tarde pra você.
1: Gostoso.
0: Como é que é o nome dele?
2: Esse é Multigrão.
0: Multigrão, é saúde. E coisa boa nós três ali na tela.
1: Bonitos, né?
0: Pra quem tá nos acompanhando
1: pelo YouTube.
0: O povo bonito,
1: bem nutrido.
0: Olha lá, gente, ó, todo
1: Pele
0: mundo
1: sedoso.
0: A Magê, ela tá uniformizada com a camisa que nós estreamos, essa camisa com gola polo que nós estreamos na Copa do Mundo. Tem ali Rádio Bandeirantes de um lado e do outro lado o logo da Band.
1: Sabe por quê?
0: Por quê?
1: Porque a Magê está gravando os vídeos sobre futebol feminino
0: para o
1: nosso,
0: né?
1: Instagram.
0: Eu ouvi esses dias, vou até lembrar o tema. Mas ouvi, acho que foi no meio da semana ali. Magê tá voando,
1: tá,
0: né?
1: Então.
0: Tá crescendo a cada dia como grande profissional que já
1: ela
0: é.
1: Ela já cuidava da parte de futebol feminino aqui aos sábados, né? Todos os dias vai ao ar no programa do Fernandinho. E agora tá nas nossas redes sociais também.
0: Que legal.
1: Chiquérrima, né?
2: Hoje a gente falou sobre alguns recordes da Formiga.
1: Sim.
2: Então ela é a jogadora mais velha a jogar Copas do Mundo. Tem mais participações entre homens e mulheres em Olimpíadas e também em Copas do Mundo.
0: Ela legal, joga hein? Agora na próxima, ela e a Marta? Porque a Marta
2: ela,
0: já aposentou
2: certeza,
0: há 5 meses.
1: Ela já se aposentou.
2: A Marta, não, mas a Marta, a gente inclusive conversou com a Aline Pellegrino da CBF, que tá cuidando da Copa do Mundo também, e ela disse que é uma possibilidade.
0: Jogar?
2: Pra participar.
0: A Marta é igual o Galvão Bueno, né?
1: Não se aposenta.
0: Não, o Galvão
1: tá
0: já...
1: Tá proibida.
0: Não é que... Acho que nem deve se aposentar, tanto o Galvão quanto a Marta. Mas é que ele já se aposentou muitas vezes,
1: e voltou,
0: né?
1: Falou,
0: a última Copa,
1: voltei,
0: a última Copa
1: não sei o quê. Mas a Marta, o próprio Arthur Elias, né, que é o técnico da seleção feminina, disse que ainda não tá fechado o papel dela. Mas que ela terá algum papel na Copa Feminina, ela terá. Se vai ser embaixadora, se vai ser jogadora para estar ali com a equipe toda no vestiário para dar força, para incentivar, isso não se sabe ainda, está em aberto.
0: Que
1: e
0: legal.
1: Potencial a Marta tem, né? As jogadoras têm todas uma idade média um pouco mais alta. A Marta tá com 40? 40?
0: Só isso.
1: Então,
0: é uma
1: possibilidade.
0: Tipo que se cuida. Tá
1: muito,
0: bem fisicamente.
1: Tá se cuidando muito.
0: Muito bem.
1: Teve uma questão aí de não ter tido uma parte da temporada no começo do ano, então tem uma questão de ritmo de jogo, mas e a Marta, né?
0: Deve fazer
1: consegue.
0: A tal da reposição hormonal, que tá na moda agora.
1: Gente, mulher, eu vou falar, viu? Vou
0: muda,
1: te falar,
0: muda,
1: viu?
0: Né?
1: É um negócio muito
0: melhora,
1: louco.
0: Né?
1: Já mudando, assim, pulando de assunto, hoje a corrente médica aí que cuida da saúde das mulheres não liga tanto para essa coisa de idade. Eles olham mais para a questão sintomática. Porque tem mulher, Joel, que com 36, 37, 38, já começa a ter um monte de sintomas da querida.

0: da perimenopausa. Então, assim, a pessoa menstrua normal. A vida é normal, o ciclo do mês acontece. Mas tem um calorão, a queda de cabelo, uma unha fraca, uma pele que fica pinicando, entre outras coisas. E isso já é sintomático, já pode começar a fazer a reposição, para melhorar o bem-estar, né?
1: É.
0: Eu já falei, assim...
1: Se muda, se melhora, tem que ir atrás.
0: É, eu conheço mulher que fica assim, ah, eu tenho medo. Ah, gente, o que eu puder tomar, eu quero. Tô muito feliz que aprovaram recentemente aquele medicamento, né, que não é hormonal, para reduzir os fogachos. Então, quando chegar o meu momento, já teremos um remédio. Tô muito feliz. E o que tiver que tomar, eu tomo, Joel. É benzedeira, é passar creme, é tudo. Ah, isso aqui resolve. Quero. Quero ficar sofrendo, não. Minha mãe encarou a seco. Porque na época dela tinha muito esse mito. Depois a ciência derrubou, né? A ideia de que fazer reposição hormonal causaria mais câncer e tudo mais. Rapaz, ela atravessou sem nada, Joel. A bichinha sofreu.
1: Maioria, né?
0: Quantos estão
1: nos ouvindo aqui?
0: Ui, demais.
1: Passaram por esse momento literalmente sós.
0: Acordar, né, de madrugada banhada de suor. Quero,
1: nossa, eu vi esses dias uma pessoa reclamando disso. Falou que o calor é insuportável, né? Negócio assim de
0: e
1: outro
0: é no peito
1: mundo.
0: E no rosto,
1: fica,
0: né?
1: Na
0: não é o
1: frente
0: corpo
1: do ventilador
0: todo.
1: Ali, isso, ó, e tal.
0: Isso.
1: Não pode. Tem que ir atrás da tecnologia que tem hoje mesmo para auxiliar.
0: Claro.
1: Pra gente, tanto quem é homem quanto para quem é mulher, ir avançando mesmo na idade, só que sem sofrimento. Envelhecer bem.
0: Claro.
1: Nossa Senhora, e hoje tem, felizmente, muitas alternativas para isso. Não só a hormonal, mas a informação, né? A informação leva a gente a isso.
0: Eu acho.
1: A informação diz pra gente que fumar tá por fora, que beber você pode, mas tem que ser pouco. Você tem que fazer ali umas 3 vezes por semana, pelo menos, exercício, alimentar bem, para fechar o ciclo e ir avançando ali na idade de um jeito bacana, para você não sofrer, sabe? Pra você ir curtindo todas as etapas da vida.
0: É, porque alguma coisa vai sentir, não tem muito jeito, não. Faz parte do envelhecer.
1: É verdade.
0: Nossa, que papo muito louco. A gente começou falando de sexta-feira.
1: Pois é, o Edição tava comentando com a gente lá no almoço, esse negócio de saúde. Eu comentei com ele, eu falei, o Edição da agência Fluxo, tá sempre conosco aqui na Band.
0: Um beijo pra você, inclusive.
1: O Edição traz cliente pra Band aqui. É, agradecendo a todos das agências sempre estão com a gente aqui, porque é através das agências, dos clientes, que nós conseguimos trabalhar, né? Os nossos salários são pagos por conta dessa galera que entrega respeito, que investe, que acredita no trabalho da comunicação, como o trabalho que a gente desempenha aqui todas as tardes aqui no rádio e tarde e noite lá na TV, mas se você pegar de ponta a ponta, Desde a madrugada, o Grupo Bandeirantes de Comunicação, ele gira 24 horas no ar.
0: Isso.
1: Então imagina, para estar 24 horas no ar, ligado em absolutamente tudo, você tem que ter um respaldo. Então muito obrigado a todos das agências que sempre estão conosco aqui. Aí a gente estava comentando com o Edson alguma coisa de saúde. Aí ele falou, pô, seria legal vocês terem um quadro e tal. A Ana falou, mas tem as pílulas do Dr. Evaldo Stanislau.
0: Exatamente.
1: Que dá pra gente melhorar. E é muito bom você poder evoluir nessas coisas. Porque é um assunto que interessa a todos. Tanto que a gente faz isso aqui na manha do gato mesmo, todo dia. Que é algo que tá ligado com a vida da gente. E se de repente chega patrocínio, você começa a melhorar ainda mais a qualidade desse bate-papo que a gente tem aqui quase que sempre.
0: E, Joel, aproveitando aqui que a gente está no momento do bate-papo, eu vou cortar para uma notícia que chegou agora há pouco aqui para a gente, que acabou de ser divulgada pela comunicação do governo federal. Lula e Donald Trump conversaram por telefone agora há pouco, né?
1: Hello.
0: É, então, e a gente falou aqui sobre a expectativa, né, do presidente brasileiro de conversar com um dos Estados Unidos. Ele disse que tentaria de novo, né, fazer uma ligação para conversar sobre todas as questões envolvendo a relação entre Brasil e Estados Unidos, inclusive a questão das tarifas, né, que é a mais urgente. E aí eles divulgaram uma nota aqui sobre o conteúdo dessa conversa, dizendo que eles se telefonaram hoje de manhã, que ele telefonou para o presidente dos Estados Unidos, 1h20 de telefonema, de conversa.
1: Nossa, tudo isso?
0: Bem longo. E assim, quando você fala de uma hora da agenda de um presidente dos Estados Unidos, é porque o assunto de fato fluiu ali, houve uma atenção à demanda do Brasil.
1: Eu não me lembro de ter ficado uma vez na vida esse tempo todo no telefone.
0: Segundo

0: segundo a Secretaria de Comunicação Social do Governo Federal, a ligação transcorreu em tom amistoso e cordial. Sobre a recente imposição de novas tarifas ao Brasil, o presidente Lula enfatizou que as alegações se basearam em informações que são infundadas. Ao observar que as tarifas afetam negativamente tanto o Brasil quanto os Estados Unidos, ele afirmou seguir na mesa de negociação como melhor opção para os dois países. Lula ainda reiterou a importância de trabalhar junto para que os Estados Unidos continuem sendo um dos principais parceiros comerciais do Brasil. O presidente Trump concordou com a necessidade de preservar esses vínculos comerciais fortes e reforçaram a intenção de que eles se reúnam o mais breve possível. Lula também reiterou o interesse brasileiro na cooperação com os Estados Unidos no combate ao crime organizado. Parênteses. Os Estados Unidos anunciaram que devem fazer incursões militares em conjunto com outros países, como a Colômbia, por exemplo, contra o narcotráfico na América do Sul. Voltando para o comunicado, Lula argumentou que grupos criminosos exercem terror cotidiano sobre as populações mais carentes, mas não se confundem com organizações terroristas. Afirmou que o Brasil tem instrumentos para enfrentar essas organizações sem precisar de classificação especial. E informou que a estratégia do país de asfixiar financeiramente a criminalidade já resultou na apreensão de 17 bilhões de reais. Falou sobre transformar os presídios do Brasil em presídios de segurança máxima. Comentou a aprovação da lei antifacção no Congresso, então apresentou medidas que o Brasil vem tomando para mostrar que há um combate interno também contra o crime organizado. A nota termina aqui dizendo que os dois presidentes trocaram impressões sobre os principais conflitos globais, entre eles a guerra na Ucrânia e no Oriente Médio, e que eles concordaram sobre a urgência de pôr fim ao conflito entre Rússia e Ucrânia, que já se estende por quase 5 anos. E foi essa a conversa que os dois tiveram, segundo a Secretaria de Comunicação Social da Presidência da República.
1: É muito bom saber dessa reaproximação, desse telefonema exclusivamente institucional, né? Porque é o que a gente precisa, de uma evolução, chegar a um denominador comum e, quem sabe, tirar essas imposições muito ruins para a gente. Mesmo não acreditando em algumas colocações que foram feitas pelo presidente, acreditando no sentido da efetividade. Uhum. Por exemplo, eu não consigo acreditar hoje no Brasil conseguindo combater o crime organizado à altura. Mas, de todo modo, o fato de expor, de você ligar para um presidente como o presidente Trump e ele atender e ficar mais de uma hora no telefone, já quer dizer que, pelo menos, as coisas podem começar a fluir de um jeito diferente.
0: Foi dessa maneira que a gente teve da última vez a reversão das taxas,
1: claro,
0: né?
1: Claro, claro. Independente de Lula, Trump, nós precisamos sempre pensar no seguinte: é Brasil e Estados Unidos.
0: Isso.
1: Amanhã sai o presidente de lá, sai o presidente daqui.
0: A população continua
1: lá. E a gente continua sempre na mesma. A gente continua dependendo dessa relação que foi muito bilateral. E hoje não é tão bilateral mais. Nós precisamos, sim, evoluir nessa negociação. Porque imagina só, você ferrar a empresa que está lá no Nordeste exportando pescado para os Estados Unidos, é ferrar diretamente quem depende daquele emprego. Eu bato nisso, não é de hoje, sabe? Que a gente, como funcionário, e acho que a maioria que me ouve agora é funcionário, a gente tem que torcer para o sucesso dos nossos patrões. E o sucesso dos nossos patrões passa muito por uma economia saudável, o que infelizmente nós não temos hoje no Brasil, mas precisamos buscar.
0: Bom, vamos lá então para os demais destaques do programa de hoje. Alerta de ventania em vigor na região metropolitana e na Baixada Santista por causa da chegada de uma frente fria. A temperatura cai ao longo do dia e a mínima será sentida no final da tarde. A pior via da cidade agora é qual? Marginal do Tietê, claro, né? Com diversos pontos de lentidão nos dois sentidos. Mais cedo, uma pessoa ficou gravemente ferida em um acidente no quilômetro 27 da Rodovia dos Bandeirantes. Ainda tem lentidão no sentido interior. A vítima de um assalto atropela e mata dois bandidos no Capão Redondo. Os criminosos estavam com mais 5 celulares e uma arma. A polícia investiga se o incêndio que atingiu um galpão e carros em Paraisópolis foi criminoso. O fogo começou em um caminhão e se espalhou. Amanhã é o dia D da vacinação contra o sarampo. Em São Paulo, qualquer pessoa entre 6 meses e 59 anos de idade pode se vacinar. São Paulo aplica neste domingo uma prova para mais de 20 mil candidatos a professores do ensino médio técnico. Os aprovados vão poder atuar nas escolas da rede estadual a partir do ano que vem. O metrô abre inscrições para o processo seletivo de estágio para estudantes dos níveis técnico e superior. E corra, hein, que as inscrições devem ser feitas até o dia 23 de agosto. As multas por atraso na transferência de propriedade de veículos lideram o ranking de infrações no estado de São Paulo no primeiro semestre deste ano. De acordo com o Detran, de janeiro a junho, foram aplicadas 478 mil autuações desse tipo. A Avenida Santa Marina, na Água Branca, será parcialmente interditada para obras da linha 6 laranja do metrô. O bloqueio vai durar 20 dias na altura da Praça Pedro Corazza.
1: Boa, minha gente querida. Sextou e vai mandando a mensagem para cá no 11 999-048756. Daqui a pouquinho rodada com vocês. Aí no litoral já temos notícia que o tempo tá virado ou tá começando a virar, que tem vento pra caramba por aí. E nós já vimos nas outras oportunidades, não muito distantes, o que significa vento em qualquer lugar aqui de São Paulo. Essas frentes frias que começam na região sul, que vêm avançando aqui para sudeste, quando chegam por aqui, ainda chegam com muita força. Nós vimos situações bem complexas há alguns dias e me parece que começa a se desenhar algo nesse sentido, não é, Ana?
0: Então, é isso. Já estava ventando aqui em São Paulo agora há pouco, mas nada grave. Agora, no litoral, a gente já teve algumas rajadas. É para lá que a gente vai agora com a Rafaela Ferreiro, que conversa com a gente direto da Bandeirantes de Santos. Tudo bem, Rafaela? Boa tarde.
1: Oi, amiga. Bem-vinda.
2: Olá, meus amigos, boa tarde a todos, Ana, Joel, ouvintes do Bora Brasil. Pois é, aqui o tempo muda com uma frequência que a gente brinca que são quatro estações no mesmo dia. Você sai de casa, tá frio, depois você tá com calor, depois venta, então tudo junto, quatro estações no mesmo dia. Hoje, pela manhã, às 9h40 da manhã, aqui em Santos, teve uma rajada de 75 km por hora, isso é considerado bem perigoso. Mas, apesar disso, ocorrências pelas cidades da região, segundo as prefeituras, não aconteceram. Teve uma queda de um poste que aconteceu ali na Avenida Martins Fontes, que é bem na entrada da cidade, que é o seguinte, os bombeiros dizem que o poste caiu por conta do vento. A prefeitura ainda não confirma, diz que está apurando o que aconteceu, porque esse poste caiu. Mas, aqui da cidade, esses postes, eles são muito próximos, às vezes, daquelas placas de sinalização. Por conta disso, né, ainda está sendo apurado o que causou a queda desse poste, que é aqueles postes metálicos, não de concreto. Caiu em cima de um veículo, a pessoa que estava conduzindo o veículo não se machucou ainda bem, mas afetou o trânsito ali na região. Inclusive, teve ali um desvio que foi colocado pela CET na altura da rua Caraguatatuba e para melhorar a fluidez, também houve uma alteração na sinalização. Então, quem chega a Santos vai perceber que tem essa lentidão. Inclusive, um vídeo feito por um ouvinte mostra justamente esse poste caído. E fotos do Centro de Controle de Monitoramento mostram essa lentidão que está sendo feita no local. Tem três pistas na chegada a Santos. A pista central foi bloqueada para atender essa ocorrência. E a concessionária de energia diz que o poste não é público. Mas tem um alerta importantíssimo, esse a gente precisa trazer o quanto antes, que é relacionado à maré alta e a ondas, que segundo o Núcleo de Pesquisas Hidrodinâmicas da Unisanta, que é uma universidade aqui da cidade, eles sempre fazem esse estudo, sempre trazem essas informações e o alerta ele vale a partir de amanhã. Ondas de até 2 metros de altura já a partir das 6 da manhã. Esse alerta ele segue no sábado, também no domingo. Só que no domingo a gente tem aí uma virada e na madrugada já a situação piora bastante. Então a gente vai fazer um alerta porque esse estado que é de atenção vai para alerta e as ondas podem ultrapassar os 3 metros de altura. Então, a gente justamente aproveita a audiência da Bandeirantes para falar para os surfistas, para quem

0: gosta de esportes náuticos, que não é o momento das pessoas entrarem no mar, porque é muito perigoso. Esse alerta, ele vale de amanhã até domingo, e como eu falei há pouco, as defesas civis das cidades da região estão, claro, em estado de atenção por conta do alerta que foi dado pela Defesa Civil do Estado, sem ocorrências no momento, além dessa ocorrência que aconteceu aqui em Santos, que estão apurando o que causou a queda desse poste, mas a gente sabe que não é para as pessoas agora, à tarde, ficarem nas ruas, porque tem justamente esse chamado da Defesa Civil. Em relação à temperatura, logo cedo, às 8 da manhã, tinha 26 graus na cidade da Baixada Santista. A Ana falou da queda de temperatura, principalmente no final da tarde. Nesse momento, aqui na região, já 21 graus. E as mínimas devem chegar a 16 graus. E como o Joel disse também há pouco, muito cuidado, porque no final do mês passado, o vendaval, que teve rajadas aí com mais de 100 km por hora, infelizmente fez com que uma árvore caísse e uma pessoa morreu. Então, sempre a gente faz esse serviço de alerta para que as pessoas fiquem ligadas e que deixem a diversão para depois, porque nesse momento tem que ter atenção. Ana, é Joel.
1: Valeu, Rafaela. Obrigada,
2: tchau,
1: viu?
2: Tchau, Rafaela. Bom
1: trabalho.
2: Final de semana.
0: Obrigada, bom final de semana para vocês também e aguardo vocês aqui numa folga com sol, hein?
1: Por favor, exatamente, tem
2: se
1: que ser
2: Deus
1: com
2: quiser,
1: sol, né?
2: Se Deus quiser, no próximo final de semana, se esquentar, a gente dá um pulinho aí no litoral.
1: Uhul, que delícia!
2: E deve esquentar, porque dois finais de semana de frente fria, um seguido do outro...
1: Tá louco,
2: seria
1: né?
2: Seria muito,
1: o povo,
2: né?
1: Merece um calorzinho no fim de semana
2: também.
1: É
2: verdade. Também. Agora, é fácil, Ana, você pedir para as pessoas não navegarem com ondas de 3 metros. Agora, o difícil é convencer o surfista. Igual
1: porque
2: a Rafaela
1: ele gosta
2: tava falando.
1: Da onda mesmo,
2: eu quero
1: né?
2: Ver,
1: essa
2: ó, surfista,
1: que é a questão.
2: Não vai pro mar, não, que vai ter onda de 2, 3 metros.
1: Ele vai falar, é isso que eu quero, cara, vambora. O problema é a correnteza, né? Então, quem for caminhar, correr domingo em Santos, por exemplo, pode se deparar com ressaca, tem essa chance, tem que ficar de olho. E enquanto a Rafaela falava, a gente estava observando aqui algumas imagens de São Paulo e lá de Santos também. E me chamou muito a atenção a imagem lá da Marginal do Pinheiros, porque o tempo tá bem fechado. É diferente do que a gente teve nas últimas tardes, que a gente estava com o céu mais aberto, com sol. Hoje o tempo está nublado em São Paulo. Mas sabe o que melhorou bastante? Oh. A qualidade do ar. Ai, que a umidade hoje não está aquele absurdo, né? Ontem, nesse horário, a gente já estava com alerta. 25, 26% de umidade do ar. Hoje a coisa está um pouco melhor. Para respirar está mais fácil. Vou até ver aqui.
2: Deve estar, porque está gostoso.
1: Está gostoso, assim.
2: E a gente sente
1: eu
2: na hora.
1: Eu sei porque eu parei de espirrar.
2: Puxa vida, ali fora, na hora que a gente estava no almoço, já dava para respirar um ar diferente. Olha lá, ó, já subiu.
1: Tá bom?
2: Bem. Mas vai subir mais.
1: Mas tá melhor.
2: Eu
1: tá
2: vi
1: melhor.
2: Que chega no final do dia, perto de 65, 70, alguma coisa assim. Porque hoje eu tava na indecisão se colocava ou não o spray nasal. Eu olhei a umidade, coincidentemente, mais cedo. E vi que mais tarde deve subir bem a umidade relativa do ar.
1: Eu sei que eu
2: felizmente.
1: Tô.
2: Mas sabe o que tá precisando?
1: Bem, sem
2: aqui
1: espirrar.
2: Em São Paulo? Uma chuva.
1: Muita.
2: Uma chuva para limpar essa camada que, infelizmente, a gente respira. Essa camada de ar que a gente respira e que manda muita poluição para dentro.
1: E essa é a grande questão, né? Quando você
2: lavar
1: viaja.
2: A camada.
1: Quando você viaja para outros lugares, quando eu fui para Brasília, por exemplo, da última vez, Joel, nossa, lá o ar é muito seco. É verdade. Mas eu fico pior em São Paulo. Porque junta o fator poluição, né? E a gente teve uma chuvarada sábado passado, mas foi só, depois parou. Vamos ver se no fim de semana cai uma aguinha para dar uma melhorada aí também.
2: Mas aquela chuva de sábado, você está se referindo ao sábado de manhã.
1: Isso, que teve
2: ela deu uma lavada top. Você imagina o tanto de sujeira dessa camada que a gente respira, que felizmente acabou descendo, né? Resolve na hora a parada com essas crises respiratórias, principalmente a molecada, né? As duas pontas, quem é criança
1: e os
2: idosos, sofrem demais. Então, o senhor e a senhora que estão na audiência agora, nos acompanhando aqui no Bora Brasil, torcendo por dias melhores em relação à qualidade do ar para todos vocês.
1: Queremos muito.
2: Vamos lá, puxar um ar de qualidade para dentro dos pulmões.
1: Vamos ouvir o pessoal que está mandando mensagem para cá? Aproveitar que hoje é sexta-feira, né? Testou. Dia para isso também.
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4: Boa tarde, Joel. Boa tarde, Ana. Boa tarde, Magê.
2: Oi.
4: Ótima tarde a todos da rádio. E vai Corinthians, né?
2: Nossa,
1: era tudo, né?
2: Pausa dramática.
4: Entrou e decidiu. Então, vamos que vamos.

0: Mais um dia, sexta-feira. Acabei de deixar a filha na escola e chegando em casa, trabalhar acompanhando vocês.
1: Oh, que beleza.
2: Obrigada pela
1: abraço,
2: companhia.
1: Abraço, querido. Bom trabalho aí, viu?
3: Boa tarde, Joel. Boa tarde, Aninha.
2: Oi.
3: Sextou. Sexta-feira, coisa linda.
1: Uhul. Grande, capim.
3: Escute aí, escute o vento do mar aí, como é que tá. A maravilha aqui de Mongaguá.
1: Ih, ventão.
3: Cidade maravilhosa pra se morar. Precária na questão de zeladoria pública. Mas muito bom, muito gostoso. Bora fazer nossa parte. Um abraço a todos aí, bom trabalho.
2: Valeu.
3: Adriano,
2: saúde pública e zeladoria.
1: Saúde e zeladoria. Cara, tem muito tempo que eu não vou a Mongaguá.
2: Eu também.
1: Uns 30 anos, mais ou menos. Foi quando eu era moleque.
2: Opa, faz
1: abraço,
2: tempo mesmo.
1: Querido.
2: Mais uma.
4: Olá, Joel, Aninha, boa tarde.
1: Oi.
4: Aqui é Antônio Palmeirense.
1: Ô, Tonho.
4: Aqui no Guarujá da Praia, no Perequê, aqui, o pescador que você gosta, Joel.
1: Show de bola aí.
4: É que o tempo tá feio, viu? Não deu aquele vento brabo, não, mas já deu umas.
1: Isso aí é
4: já
1: muito
4: deu
1: legal.
4: Um sinal que não vai ser fácil, não, hein? Tomara que Deus abençoe que
1: amém, meu
4: viesse
1: amor.
4: Mais lento aí. Tá bom? Bom
2: tá
4: fim
2: bom.
4: De semana pra vocês.
1: Um abraço.
4: Um bom programa. Que Deus abençoe grandemente a vocês e toda a família aí.
1: Valeu,
2: valeu.
1: Bom abraço aí. Essa praia é muito legal.
4: Deus.
1: Essa praia é uma delícia, cara. Ali eles ficam os barquinhos todos ancorados. E do outro lado da avenida tem as peixarias. É um lugar maravilhoso pra você frequentar, só que tem muito mala, muito bandidinho.
2: Tem que ficar ligado,
1: ali.
2: Então.
1: Bandidinho não, bandidão mesmo. Eu me lembro que há uns 2 anos, mais ou menos, um doutor foi comprar um peixe lá, foi vítima de um latrocínio.
2: Puxa.
1: É um lugar. E aqui no Brasil a gente tem muito disso, né? Lugares maravilhosos, fantásticos, que poderiam ser frequentados por todos nós. Mas que, infelizmente, as pessoas vão se sentindo afugentadas e com razão mesmo. Sim. Pela falta de segurança.
5: Oi, boa tarde, Ana. Boa tarde, Joel. Aqui é Néder Zayat de Guaxupé. Então, sobre a Marta, ela tem mais aqui, sim. Porque se o Neymar foi, a Marta é mil vezes melhor que o Neymar. Ela tem que ir para a Copa, sim. Ela merece essa Copa no Brasil.
1: A Ana não concorda
2: eu
1: com isso.
2: Eu concordo totalmente, você tá doido.
1: A Ana Paula Rodrigues não concorda com essa comparação. Ela é fã do menino Ney.
2: Só que não, né? Só que exatamente o oposto. Deixa eu tentar entender o nome do ouvinte.
5: Oi, boa tarde, Ana. Boa tarde, Joel. Aqui é Néder Zayat.
1: É o Zayat.
2: Néder Zayat. Valeu,
1: obrigado. Ô, Zayat, abraço, meu irmãozinho.
6: Boa tarde. Aqui é o Kleber de Jundiaí.
1: Ô, Kleber.
6: Tô aqui no Rodoanel, hein? O tempo já tá dando uma esfriadinha. Tá muito bom pra trabalhar, hein?
1: Bom,
6: Joelzão tá de rosa hoje, hein, Joelzão?
1: Tá o quê?
6: Deu uma entrada rosa aqui no YouTube só pra te ver, meu amigo.
1: O que você achou?
6: Sou teu fã, viu, Joelzão?
1: Obrigado, meu irmão.
6: Um abraço, bom trabalho aí. E vamos que vamos. Vocês são aqui a nossa companhia do dia a dia. Pro sono não pegar. Às vezes entra de madrugada. Espera dar uma hora pra conectar onde? Bora Brasil, meu caro.
1: Beleza.
6: Um abraço.
2: Valeu, obrigado.
1: Valeu, Clebão. Eu que sou seu fã, meu irmãozinho. Tamo junto. Você entrou aí pra ver o de rosinha, né? Tô parecendo um pacotinho daqueles de lencinho, sabe? Aqueles lencinhos umedecidos, ó.
2: Rosa bebê.
1: Aí, cheirosinho.
7: É rosa e iogurte.
1: Rosa e iogurte?
7: Sabia que
2: verdade.
7: Tava...
1: Tem faz isso, sentido.
7: Tem isso e tá uma tendência nas redes sociais, principalmente no TikTok.
1: Tá hypado.
7: Essa cor pra unha, pro esmalte.
1: Eu
7: yogurt
1: adoro.
7: Yogurt nails, o pessoal fala.
1: Yogurt nails.
2: Com seu
1: nails.
2: Braço perto de mim aqui.
1: Você sabe o que que eu... Fica bonito.
2: Fica bonito, fica suave.
1: Eu adoro batom rosinha, claro.
2: Uhum.
1: Acho muito bonito. Obviamente pra vocês, mulheres, né? Não pra...
2: Pra passar quem quiser um batom. Passar.
1: Não, aqui pra quem quiser passar. Imagina eu de batomzinho rosa, filho.
2: É só você não usar. Você um não gosta,
1: cara,
2: não usa.
1: Um
2: quem
1: dia,
2: gosta, usa.
1: Um dia meu amigo Alan, lá da maquiagem, passou um hidratante e ele era meio rosinha. Eu falei, o Alan, aí não, né, meu irmãozinho? Vou chegar ali... Apresentando o Brasil, gente, lá todo pá, pá, pá de batonzinho aí.
2: Cuidado,
1: não,
2: hein?
1: Meu irmãozinho.
2: Cuidado.
1: O quê?
2: Não vai encostar muito forte aí.
1: Na onde?
2: A masculinidade tá frágil.
1: Sabia
2: bater
1: que
2: forte
1: ela ia
2: na
1: falar
2: mesa
1: isso.
2: Quebra.
1: Aí eu falei, vamos tirar esse batom aí, meu irmãozão. Pra mim, não. Aqui, negócio, a bagulho é louco.
2: Vou falar de coisa boa.
1: Vamos. 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
1: Valeu, grande Andrei. Muito obrigado, um abraço, excelente final de semana.
2: Valeu, vamos pro primeiro intervalo.
1: Boa.
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2: Uma excelente tarde, ouvinte Bandeirantes. Evite a rodovia Anhanguera na saída de São Paulo. Em direção a Jundiaí e Campinas, tem redução de velocidade com muitas paradas entre o Rodoanel e toda a passagem por Cajamar, melhorando pouco antes da Edgar Máximo Zamboto. Bem melhor a saída da capital pela rodovia dos Bandeirantes. 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

0: 13h43, já voltando aqui com o Bora Brasil nessa sexta-feira. Uhul. Dia muito gostoso por vários motivos. O tempo tá mudando, a umidade relativa do ar tá melhorando.
1: Tá.
0: O calorão, pra quem não gosta muito dele, ele tá ficando um pouquinho de lado. E quer queira, quer não, 25, 24 graus é uma temperatura aprazível pra maior parte de quem nos ouve agora, inclusive pra quem vos fala. É uma sexta-feira, um dia muito gostoso, maravilhoso. Sexta-feira é aquele dia em que a gente começa a projetar já coisas bem legais. E estamos com vocês, né? Você está aqui na audiência nos acompanhando, é tudo de bom. E o Guilherme Oliveira ao nosso lado também, se preparando para desenvolver certamente mais um assunto importante. Antes de mais nada, tudo bem aí, queridão? Boa tarde.
2: Tudo certo, Josão. Graças a Deus, tudo bem.
0: Boa Dormiu tarde para você e para Ana. Na noite agora, tudo
2: em casa, bem? Casa, sem cobertor, porque tava um calor absurdo.
0: Calorão.
2: Tava, né? Rapaz do céu, tá difícil demais.
0: Próxima noite agora com cobertor, eu porque vai estar tá frio.
2: É, um lençol por enquanto.
0: Exatamente. Mas no conforto, né? Quentinho
2: no conforto,
0: ali
2: no
0: e tal.
2: No conforto, em casa.
0: Boa. Verdade. Agora, a gente comenta às vezes, ô Ana, o perigo que é você reagir a um assalto.
1: Sim.
0: E ao mesmo tempo, a gente precisa tentar entender o que passa na cabeça de uma pessoa que na hora tem aquela vontade de querer ir pra cima do bandido.
1: Não, não tem
0: de
1: como.
0: Querer esganar o bandido.
1: Pois é.
0: Porque, pô, você vê o cara levar o dinheiro, aquilo que você suou tanto pra conquistar na mão grande, não dá pra dizer que é suave, né? Muito pelo contrário, você fica com ódio. Tem pessoas que travam, pessoas que ficam com medo, pessoas que se desesperam, pessoas que vão para cima do bandido, que não necessariamente querem reagir, mas aquele ímpeto de ir para cima mostra alguma coisa que tem dentro de você, que está circulando ali o sangue e pá, e que cada um reage de um jeito. Foi exatamente o que aconteceu hoje aqui em São Paulo. Os caras estavam roubando, já tinham roubado um monte de gente, até parar num cara que resolveu reagir, né, Guilherme?
1: Isso, e tudo registrado por câmeras de segurança das ruas, então comprovando a versão que esse homem apresentou à polícia, né, Guilherme?
2: Exatamente, esse homem ele atropelou e matou dois criminosos hoje cedo, por volta das 7 horas da manhã, no Capão Redondo, Zona Sul de São Paulo. Para quem tá na live já acompanha as imagens do momento do atropelamento. Mas antes, há um outro circuito que confirma, como a Ana disse, esse roubo na Zona Sul da cidade, na rua Antônio José Bentes. Neste momento, esse homem ele está entrando no carro, chega a ligar o carro, quando dois criminosos numa motocicleta com aquela bag de aplicativo e também o garupa armado, esses dois bandidos chegam, anunciam o assalto, roubam alguns pertences e vão embora. No primeiro momento, esse homem não reage. Ele entrega ali os pertences até que os criminosos vão embora.
1: Só eles botam uma arma na cabeça do cara, né,
2: exatamente,
1: Guilherme?
2: Exatamente. Aí o comparsa abre a porta ali do passageiro, pega um capacete que estava dentro desse carro também.
0: Até o capacete ele
2: até
0: levou.
2: O capacete. E aí os dois bandidos eles vão embora. Só que aí, logo na sequência, esse homem ele fecha a porta do passageiro. O carro já estava ligado, ele dá meia volta e parte para cima desses dois criminosos. E aí, durante essa perseguição, esse motorista encontra ali um momento para atropelar e atingir esses dois bandidos que foram prensados ali entre o poste e também um muro. Os dois criminosos morreram no local, o resgate nem chegou a ser acionado. A polícia, obviamente, que foi acionada, o trabalho da perícia também foi feito ali no local. E aí, Joel e Ana, a gente está questionando até agora a Secretaria da Segurança Pública do Estado para saber se esse homem, esse motorista, vítima desse assalto, já prestou depoimento, foi liberado e qual delito esse caso foi registrado.
0: Aí Guilherme, eu vou te dizer o que aconteceu. Ele se revoltou, coitado. E não é fácil, como a gente estava comentando, você ver o bandido apontar uma arma em sua direção. Você viu que saiu uma menininha e uma mulher de uma casa. Sim. Lá. Provavelmente, não sei se é filha dele, alguma coisa assim. Mas as pessoas ficaram assustadas. Aí provavelmente ele entrou no carro para tentar encontrar os caras e ligar para a polícia. Falar, polícia, eu estou fazendo um acompanhamento aqui de dois caras que me roubaram. Aí, coitado, ele perdeu o controle do veículo. Ele se desesperou, perdeu o controle do veículo e o carro atingiu os dois. Ele não queria matar os dois. Ele estava simplesmente fazendo um acompanhamento, perdeu o controle do veículo, o carro foi para cima dos dois e, pô, acabou matando os dois ali. Se eles não quisessem morrer

0: do jeito que eles morreram, tinham que estar trabalhando. Mas são dois vagabundos que estavam roubando.
1: Que botaram uma arma na cabeça dele.
0: Apontaram uma arma para a cabeça dele. Já tinham roubado um monte de gente, o Guilherme vai dizer, porque tem prova em cima disso, do que eu estou falando. Então, assim, safados, que ainda bem que aconteceu isso com eles. A partir de agora, pelo menos, ninguém mais esses dois vão roubar. É uma pena que tenha terminado desse jeito para a vítima. Que acaba tendo um problema para a vítima ali, vai ter que se defender, contratar advogado e tal. Espero que não, mas pela lógica acontece isso. Ô, agora, Joel, os vagabundos que foram esmagados pelo carro ali, não tô nem aí, foi muito bem feito. Mas, ó, vou abrir um parênteses aqui. Não faça isso.
1: Era o que eu ia falar.
0: Eu vi um caso esses dias, do mesmo jeito que eu tô mostrando um caso aqui, que terminou com os bandidos mortos. Eu sou obrigado a dizer para vocês que muitas das outras vezes eu vi dar errado. Tem um caso que o cara fez a mesma coisa, o bandido atirou, acertou ele e a esposa que estava do lado numa situação parecida ali. Então, por favor, não faça isso.
1: A gente, no começo dessa semana, estava falando da criança de 10 anos que morreu em um assalto, né? O pai policial teve uma arma apontada para ele e policial não tem outra coisa a fazer, Joel, quando está numa situação dessas, que não seja reagir. Porque se ele não reage, ele é morto. O bandido atira para matar quando percebe que
0: tá
1: quem tá na frente
0: pai
1: dele...
0: pai do Guilherme, né?
1: Exatamente.
2: O Vinícius Campos e o Guilherme Campos.
1: Então, assim, são situações em que o bandido não tem absolutamente nada, nada a perder. A gente tem. Então, esse caso que o Guilherme tá trazendo pra gente hoje é a exceção. Sim. Não é a regra. Já falamos várias vezes de pessoas que foram tentar ajudar outras ou foram as vítimas de assaltos e reagiram e acabaram baleadas.
0: Você lembra aquele...
1: Não tomem isso como uma
0: aquele
1: regra.
0: Engenheiro, o arquiteto...
1: Aqui na ponte é o Zé Matoso.
0: Exatamente. Ele
1: Eu
0: jogou
1: lembrei desse
0: o carro,
1: caso na hora.
0: Ele atropelou o motociclista, ladrão, que estava na moto.
1: O cara conseguiu levantar inteiro.
0: Exato.
1: Como se nada tivesse acontecido.
0: Levantou, puxou a arma da cintura e matou o rapaz.
1: Pois é.
0: Uma situação parecidíssima como essa. Então, por favor, nunca sonhe, nunca imagine fazer um negócio desse. Ô, Guilherme, esse não foi o primeiro roubo desses dois, não, hoje,
2: negativo,
0: né?
2: Negativo, negativo. Na bag de aplicativo, duas alianças e 5 celulares estavam com os criminosos. Agora a polícia vai fazer aquele trabalho para identificar os responsáveis pelos aparelhos. A gente sabe que para identificar o responsável da aliança é um pouco mais difícil. E o que a Secretaria da Segurança Pública nos disse é que o boletim de ocorrência ele segue em aberto. Por isso ainda não dá para saber se esse homem vai prestar depoimento e vai ser liberado, se vai continuar ali na delegacia e por qual delito esse caso vai ser registrado. Com certeza na hora do Brasil Urgente já deve ter essa informação, até porque o boletim de ocorrência até lá deverá ser fechado.
0: É, espero que entre numa legítima defesa, alguma coisa nesse sentido, para não sobrar absolutamente nada para a vítima. Porque vítima tem que ser encarada como tal. Bandido tem que ser encarado como tal. É a hora que a sociedade precisa se juntar para ajudar ela própria.
1: É isso. Valeu,
0: Guilherme. Um abraço.
1: Mais um intervalo.
0: A gente já volta.
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4: Trânsito congestionado na Avenida Francisco Matarazzo, com obras nos dois sentidos, pertinho do viaduto Antártica. A lentidão em direção ao centro começa na Clélia. É congestionamento mesmo, desde o Sesc Pompeia. No sentido da Lapa, praticamente toda a extensão da Matarazzo vai mal, porque a vila se estende ainda um pouco adiante do viaduto Antártica, com excesso de veículos. Para os dois sentidos, melhora a Marquês de São Vicente. 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
2: A Avenida Pompeia tem tráfego lento em direção à Marginal do Tietê, a partir da Desembargador do Vale e até a Francisco Matarazzo. Caminho é melhor pela Avenida Sumaré, no entanto, atenção, porque se você vai cruzar o viaduto Antártica, há lentidão ali em todo esse trecho do viaduto e até a Marquês de São Vicente. Nesse caso, melhor o viaduto Pompeia ou o viaduto Pacaembu. 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
3: Agora 1h55, fim de semana tem dia D da vacinação contra o sarampo, Major Arruda Leite. Boa tarde.
4: Oi, Ana, uma boa tarde a você, ao Joel, a todo mundo ligado aqui na Bandeirantes. Não só de sarampo, mas 20 vacinas estarão disponíveis amanhã em todas as UBSs aqui da cidade de São Paulo. Lembrando, as UBSs abrem a partir das 8 horas da manhã e vão ficar funcionando até as 5 da tarde. Então, a vacina, o foco amanhã é justamente para as crianças e para os adolescentes até 15 anos de idade. Então, vacinas estarão disponíveis contra dengue, poliomielite, hepatite e também especialmente contra o sarampo. A gente lembra que a cidade de São Paulo está com foco na vacinação contra o sarampo, não só a capital, como São Bernardo do Campo e Guarulhos, cidades onde foram registrados os 23 casos de sarampo em todo o estado. Então, a Secretaria Municipal da Saúde e a do Estado reforçam que essa vacina contra o sarampo está disponível para os bebês a partir de 6 meses até as pessoas com 59 anos de idade. E muita gente se pergunta, mas eu preciso ir até a unidade básica de saúde? As autoridades dizem que, independentemente da sua carteirinha de vacinação, se já tem a vacina do sarampo ou não, é bom ir até a unidade básica de saúde para garantir mais um reforço da vacina contra o sarampo diante esses casos registrados nesse ano aqui em São Paulo. Um ponto importante também é que é preciso levar um documento para identificação e também a caderneta vacinal. Então, amanhã, dia D de multivacinação com foco nos adolescentes até 15 anos de idade e também nas crianças, UBSs abrindo às 8 horas da manhã até às 5 horas da tarde.
3: Valeu, Marco.
4: Volto com vocês.
3: 1h57.
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2: Corredor Norte-Sul com excesso de veículos no sentido marginal do Tietê e muitas paradas. Desde o viaduto 11 de junho na Rubem Berta, altura da Indianópolis, até o viaduto Tutóia. Caminho melhor é feito agora pela Domingos de Moraes e Vergueiro. Tráfego apenas intenso entre as estações Vila Mariana e Ana Rosa do metrô. 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
2: Na Vila Mariana, Rua Sena Madureira, agora funcionando bem somente no sentido túnel Ayrton Senna, no sentido do corredor norte-sul. Já em direção a Domingos de Moraes, toda a extensão agora tem o trânsito muito pesado, chegando a congestionar em mais da metade da extensão. A Borges Lagoa é uma boa alternativa. 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
3: É com a gente mesmo, felizmente, chave girada. Sinal aberto para todo o território nacional a partir de agora. Eu, mais a Ana Paula Rodrigues, mais a Maria Eugênia Kutaiti na produção.
4: Aqui também.
3: Estaremos ou estamos mais próximos de vocês. Muito obrigado por estar conosco desde mais cedo. E para quem chega agora, às 2:01, seja muito bem-vindo, viu? Sempre estaremos aqui de braços abertos para receber cada um de vocês com aquele carinho que você merece, que é o mesmo carinho que você envia para cá. E carinho significa você estar na sintonia, dando quórum para esse programa, fazendo esse programa ser um diferencial, fazendo o Bora Brasil ser um programa diverso, diversificado, um programa que vem crescendo e que seguirá crescendo a cada dia junto com você. Um beijo para amiga, viu? Com muito respeito para você, amigo, aquele abraço bem apertado. Tá ventando pra caramba no litoral e deve seguir ventando. Cuidado você aí. E aqui em São Paulo, a qualquer momento, pode ter virado de tempo também. A ideia é que de hoje para amanhã comece a esfriar. Nem tanto assim, deveremos ficar em torno de 20, 22 graus, alguma coisa nesse sentido, nada daquela friaca, sabe? Só na madrugada aquele friozinho que você tem que colocar pelo menos um casaco. Então aí já te preparando para o final de semana, porque na sexta-feira, no sextou, bora, bora Brasil, a gente te prepara para o final de semana.

0: Sextou geral, minha gente.
1: Ei, que delícia que é a sexta-feira,
0: tá,
1: né?
0: Animada pra sexta, sábado e domingo também, Ana Paula Rodrigues?
1: Como não, né, Joel? Até quando eu vou trabalhar no fim de semana, eu tô animada na sexta-feira. Eu acho que a sexta tem um gosto especial, ela te ilude.
0: É,
1: então, mesmo quando você vai trabalhar, você sabe que vai chover, o tempo vai virar, mas é sexta. Você tá diante do fim de semana. São dois dias de várias possibilidades. E aí você se anima.
0: O pão sai da fornada melhor.
1: É.
0: O leite com café, o pingado, sai melhor também. O cara põe mais café em relação ao leite.
1: Tá precisando conversar com o chefe, vocês estão bom dia.
0: Exatamente.
1: É um dia ideal.
0: Olha só! Entendeu? Captou a mensagem?
1: Eu sempre entendo.
0: Captou a mensagem? Você já estava pensando nisso ou não?
1: Não, acabei de pensar.
0: Não, não hoje, mas qualquer outro dia, entendeu? Nossa, é perfeita. Perfeita. A pergunta que você fez, você própria encontrou a resposta.
1: É.
0: Sacou ou não?
1: Saquei a vossa mensagem.
0: Ó, falando em chefe, bandeirante, essas coisas, esse domingão agora tem debate, hein?
1: Tem.
0: 8 horas da noite, na tela da Band, aqui na Bandeirantes também, tem o debate com os candidatos à presidência da República. Então é bom você já ficar ligado, já ficar ligada e preparando a agenda aí, colocando o despertador. Ponha lá o telefone para tocar um pouquinho antes das 8, para você não perder o debate com os principais candidatos que estão aí querendo representar você lá na principal cadeira em Brasília, que é a cadeira de presidente da República. E se o cara não vier, se algum não vier, eu acho que vale a pena não votar. Não votar nele, no caso. Eu acho um desrespeito muito grande. Então, se algum candidato fugir, eu já fugiria dele também. Esse é o meu pensamento. Não sei se você pensa comigo nesse sentido.
1: Ah, eu
0: o
1: acho
0: sujeito que aparece no debate, ele está dando a cara a tapa, ele está ali pronto para explicar o que ele pode significar para você. Ao passo que o que não vem, ele está fugindo disso tudo e tantas outras coisas.
1: Do que tem tanto medo, né?
0: Exatamente.
1: Qual que é o receio?
0: Exato.
1: Tem que levar isso em consideração também.
0: Eu acho.
1: Por falar nisso, vamos lá então para os principais destaques de hoje. A gente começa mais ou menos por aí. Lula liga para Donald Trump e em conversa de mais de uma hora, o presidente brasileiro defende o país das tarifas dos Estados Unidos. Os dois concordaram em marcar novas reuniões para retomar negociação. O ministro André Mendonça determina que a Polícia Federal investigue suspeitas de novos vazamentos de dados sigilosos do caso Lulinha. O filho mais velho do presidente Lula é alvo de 3 inquéritos. Um motorista de ônibus é baleado em uma operação contra o crime organizado no Rio de Janeiro. A PM encontrou carros-bomba e barricadas com explosivos no complexo de Israel. Após pressão, o Ministério Público de São Paulo anula a questão de um teste que tratou um caso de feminicídio como homicídio qualificado. O Brasil segue com o registro de 4 mulheres assassinadas por dia em 2026. Foram 846 feminicídios de janeiro a julho. O número segue assustador, apesar da pequena redução de 3% em relação ao mesmo período do ano passado. A partir da próxima segunda-feira, os condutores vão poder consultar as passagens pelos pedágios eletrônicos no aplicativo CNH do Brasil. Com a mudança, será possível verificar as passagens pelo Free Flow de rodovias estaduais e federais e acessar os links para pagamento. A Justiça derruba a norma que permitia a dentistas fazerem harmonização facial. O Conselho Federal de Odontologia vai recorrer da decisão. Número 1 do mundo, Jannik Sinner desiste do US Open. O tenista italiano sofreu uma lesão no joelho. A Libertadores pode ter semifinais 100% brasileiras pela primeira vez. Com a vitória de ontem, o Corinthians se juntou a Flamengo, Palmeiras e Fluminense nas quartas de final. A Prefeitura do Rio de Janeiro pede que a população busque abrigo ao longo desta tarde por causa da previsão de ventania. Os ventos fortes que atingem o sul e o sudeste são resultado de um ciclone que chegou ao Rio Grande do Sul. Em São Paulo, o frio ficará mais intenso a partir do domingo.
0: Sinner.
1: É, tá fora.
0: Rapaz, quem que foi? Machucou o joelho?
1: Machucou o joelho. Não sei qual a lesão, Sinner, mas foi no joelho direito. E aí ele vai se preservar para abrir mão do US Open, né? Porque não tem condição, né? E o joelho é aquela coisa. Se você fica insistindo, depois para melhorar, nossa, é muito mais tempo perdido.
0: O negócio que é ruim.
1: O negócio difícil.
0: Difícil de resolver.
1: O negócio que odeia atleta que é joelho.
0: Sabe qual joelho que é bom? Joelho de porco, aquele que você compra lá no Mercadão.
1: É isso.
0: Um abraço a todos do Mercadão na audiência aqui com a gente. Cara, um bom joelho de porco assado com mostarda e uma ceva bem gelada mesmo. Meu Deus, é igual a tampa e a panela.
1: Tem o seu valor, né?
0: Pô.
1: É isso.
0: São Paulo agora, 20 graus, Ana Paula Rodrigues.
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1: Vamos saber de tudo com a Aline Araújo.
3: A tarde dessa sexta-feira terá grande contraste pelo Brasil, provocado pela frente fria. No sul, a massa de ar polar segura as temperaturas baixas. Já a parte do sudeste e o Brasil central, o calor ainda ganha espaço. No sul, Porto Alegre e Curitiba não passam dos 17 e 18 graus e Florianópolis tem máxima de até 21. A chuva perde força e o frio passa a ser o principal assunto. No sudeste, a diferença é grande. São Paulo chega aos 26 graus, mas tem mínima prevista para o período da noite, com temperaturas chegando aos 15 graus. Belo Horizonte ainda será bastante quente, com tarde de até 33 graus, e Rio de Janeiro, com temperaturas ainda mais elevadas, máxima de 34. No Rio, há atenção especial para o vento. A passagem do sistema pode provocar rajadas que chegam até 90 km por hora, principalmente no litoral.

0: na região metropolitana e também na região dos lagos. No centro-oeste, o ar polar avança por Mato Grosso do Sul e o sul do Mato Grosso, enquanto Goiás e Distrito Federal permanecem mais quentes e secos. No nordeste, a chuva fica mais localizada no litoral, enquanto no norte, Acre e Rondônia sentem a friagem, enquanto áreas mais ao norte da região permanecem bem quentes. No sábado, o frio avança mais pelo Brasil, pelo centro-sul, e a baixa umidade relativa do ar volta a ganhar destaque no interior do país, com temperaturas também voltando a se elevar gradualmente. Aline Araújo, da Climatempo.
1: Valeu, Aline, muito obrigado. Leve sempre em consideração, principalmente essas regiões que devem receber tempo adverso, como o litoral aqui de São Paulo, com vento. Talvez a capital em algum momento também com vento. Por favor, leve em consideração para você, de repente, não se encontrar numa situação difícil, de risco. Isso. Vamos ao Rio de Janeiro, Ana?
2: Vamos, porque o Rio de Janeiro começou a sexta-feira de uma maneira bastante complicada, com uma grande operação ali na região do Complexo de Israel. Teve gente inocente que foi baleada. A Mariene Lino está aqui com a gente para nos atualizar em relação a isso. Tudo bem, Mariene? Boa tarde.
1: Oi, amiga.
3: Oi, Ana Paula, Joel, muito boa tarde para vocês, para todo mundo que nos acompanha. Essa operação começou ainda de madrugada e a Avenida Brasil, que é uma das principais vias expressas da capital fluminense, está fechada. Muitos motoristas precisaram se abaixar ali e aguardar diante do confronto entre policiais e criminosos. É mais uma ação de enfrentamento ao crime organizado, no caso ali no Complexo de Israel, é o terceiro comando puro, chefiado pelo traficante Álvaro Malaquias Santa Rosa, o Peixão, que nunca foi preso, mas é o criminoso mais procurado do Rio de Janeiro no momento. Durante essa ação, algo que chamou muita atenção dos policiais foi o posicionamento de artefatos explosivos em barricadas, aquelas barricadas, vocês já devem ter visto imagens daí, que são compostas por partes de ferro e pneus, e esses artefatos estavam bem ali dentro desses pneus, para que quando os policiais se aproximassem, esses artefatos fossem detonados. E eles não foram encontrados só ali, foram encontrados também em veículos, que foram apelidados ali informalmente pelos policiais de carros-bomba. Tudo isso foi apreendido durante um confronto. Um homem apontado como suspeito foi morto e um motorista de ônibus que estava chegando ao trabalho perto dali foi atingido por uma bala perdida no ombro. Felizmente ele está fora de perigo, foi levado para o hospital da região e está ali com quadro de saúde estável. Essa ação continua com cerca de 200 policiais militares de diferentes grupamentos, um deles é o Batalhão de Operações Especiais, o BOPE, e a gente continua acompanhando então todos os desdobramentos. A Avenida Brasil foi fechada bem cedo na madrugada, depois não foi necessário, mas a gente sabe que durante essas ações há altos e baixos, os confrontos vão e voltam, então a gente está de olho em tudo por aqui.
2: Valeu, viu? Obrigada pelas informações, menos mal que esse motorista, né, que foi baleado aí, não tá correndo risco, né, nessa operação aí no Rio de Janeiro.
1: Ô, Lino, só uma coisa, esse rapaz que morreu, esse aí é bandido, suspeito, inocente? O que dá para dizer a respeito dessa vítima? Só pra gente reforçar, por favor.
2: Acho que ela não está nos ouvindo, viu? Daqui a pouquinho a gente retoma a comunicação aqui com...
1: Tchau, Lino. Obrigado, viu? Mariene, Lino.
3: Tá para mim?
1: Oi.
2: Agora sim, você está ouvindo a gente? Faz um joinha se tiver para eu ter certeza.
1: Agora tá.
2: Boa.
1: Tá sim.
2: Esse homem que morreu, quem é?
3: No caso, ele é apontado pela polícia como suspeito. Durante ali o confronto entre policiais e criminosos, ele teria participado da troca de tiros efetivamente e acabou morrendo no local.
1: Tá bom, então.
2: Agora, ó, deixa eu aproveitar que ela tá aqui com a gente, que chegou uma notícia agora há pouco, Joel, sobre um outro caso do Rio de Janeiro que a gente tá acompanhando, que é aquela brutalidade que aconteceu com um rapaz que tava de bicicleta em Copacabana.
1: O Cláudio.
2: Que foi morto, espancado, porque foi confundido com um ladrão. A gente tem a informação de que duas pessoas, dois seguranças que teriam apontado inicialmente ele como o ladrão, foram presos. E um dos entregadores que participaram também do espancamento. A gente tem novidades em relação a isso, né?
3: Temos sim, pessoal. Um dos entregadores foi preso agora há pouco. No caso, ele se entregou juntamente com o advogado. O mandado de prisão contra ele foi expedido hoje dele e de um outro. E esse segundo ainda está sendo procurado. A polícia está nas ruas desde cedo com essas ordens de prisão em mãos para efetuar essas prisões. É um caso que, enfim, chocou, podemos dizer, o Brasil, né? Todo mundo está acompanhando esse caso do Cláudio Landeiro, que foi espancado depois de ser confundido ali com um ladrão. Ele estava com a bicicleta da irmã dele, ele foi questionado de quem é essa bicicleta, é sua, ele disse que não era, e a partir daí esses seguranças e esses entregadores foram para cima dele. São imagens muito fortes que a gente vem acompanhando, inclusive a gente vê pelas imagens também que alguns desses homens estavam filmando a própria ação, e a gente também teve acesso a essas imagens que estavam no celular de um deles. Agora então temos três presos, dois seguranças que foram presos ontem e agora um dos entregadores, mas ainda tem um quarto envolvido que está sendo procurado, e a polícia está, digamos, individualizando a conduta de cada um deles, porque houve quem agredisse, houve quem levasse o Cláudio até o local da agressão. Então cada um vai ser responsabilizado nesse sentido de como participou da ação, que, como a gente sabe, é muito brutal. A gente também está acompanhando todos os desdobramentos aqui.
2: Houve quem fizesse tudo, menos defender e interromper o espancamento.
1: Cara, né? Eu vi umas imagens dessas aí limpas, sem estar borrada e tal. É uma covardia assim sem tamanho, sabe? Uma covardia descabida. E outra coisa, minha gente, um desses caras presos, desses entregadores, esse que foi preso agora há pouco, o cara tem passagem por roubo e por tráfico de drogas. Olha o justiceiro. O justiceiro que foi pra cima de um cara que seria um ladrão de bicicleta, seria.
2: Não,
1: tá,
2: é
1: confirmado que não é. O cara tem passagem por tráfico e roubo. Olha que coisa, gente. Imagina quem estava na ideia lá de fazer justiça com as próprias mãos.
2: Sem nem o que falar.
1: Pelo amor de Deus.
2: Esse caso, ele embrulha o estômago.
1: É um horror, né? Um horror.
2: É um horror.
1: Canalice.
2: Valeu. Canalice. Obrigada, viu, Mariene? Bom trabalho.
1: Tchau,
2: aí,
1: querida.
2: Pra você.
3: Até mais, pessoal.
2: Bom, agora falta prender um dos entregadores que participou desse espancamento, desse linchamento lá no Rio de Janeiro. É torcer para isso acontecer o quanto antes.
1: Com toda certeza.
2: É isso. Ó, daqui a pouquinho a gente vai conversar com a Olivia Freitas, que está terminando de apurar uma informação aqui para entrar no ar com a gente, Joel, para falar sobre um assunto que a gente tem deixado aqui na nossa pauta todos os dias, porque a gente tem que falar sem cansar, que é a questão da violência contra a mulher. É uma informação que chegou agora. Não está aqui para a gente ainda no papelzinho que está na sua mão, porque a informação chegou agora há pouco. Eis que a gente está falando, Joel, sobre a formação de promotores, né? A gente está falando sobre pessoas que têm o poder de decisão de dar encaminhamento a casos de violência contra a mulher. Então, eles precisam estar plenamente de acordo com a lei, é óbvio, mas tem que estar de acordo também com a realidade da violência do nosso país. E uma prova que estava sendo aplicada num concurso estava indo exatamente no caminho contrário. E é sobre isso que a Olivia, que está com a gente aqui no estúdio, vai falar agora. Oi, Olivia, boa
1: tarde. Inclusive, eu vi a sua reportagem, como sempre, uma matéria excelente. E Olivia, essa discussão ela é bem pertinente, porque a gente está falando muito daquele caso da Júlia, né? A Júlia que apanhou do próprio marido, hoje ex-marido, o Ivo. Apanhou, e ali a equipe de defesa dela está tentando classificar como tentativa de feminicídio, enquanto a polícia e o Ministério Público estão bancando ali que foi uma lesão corporal, alguma coisa nesse sentido. Ou seja, são coisas bem distintas. E que ali quem está pronto para ajudar no julgamento ou para fazer um indiciamento, para transformar um canalha como réu, às vezes não sabe muito bem, pelo que a gente viu, em o que colocar ali, em que tipo de crime colocar para criar um embasamento e lá na frente o juiz ter condição de julgar. Ou seja, se tem desentendimento lá, onde deveria ter um entendimento e alinhamento, imagine do lado de cá, hein,
4: pois
1: Olivia?
4: É isso, Joel. É preciso um letramento para as questões envolvendo gênero. A gente fala muito sobre isso de uma maneira superficial, mas o crime de feminicídio e o crime de violência contra a mulher é um crime que passa principalmente pela condição dessa mulher ser uma mulher. Isso, é preciso o entendimento do que isso significa. Que há uma relação de poder de alguém sobre alguém, que há um entendimento de que alguém se acha no direito de controlar e comandar alguém, de que alguém se acha no direito, inclusive, de que essa mulher, anos depois de um relacionamento terminado, não possa ter um novo relacionamento, porque ele tem sobre ela uma relação de posse. Falando assim, tá claro que tem um feminicídio aí, não tem?
2: Pô,
4: eu demais. Acabei de trazer agora o exemplo que estava na prova do Ministério Público de São Paulo. Olha isso. Uma mulher separada desse homem, depois de 2 anos, separaram-se contra a vontade dele, eles se reencontram em uma festa, ela apresenta a ele o novo marido e diz que está grávida de 7 meses desse novo relacionamento. O homem, à prova, diz isso. Inconformado, saca uma arma e atira contra a barriga dela, matando ela e a criança. Essa foi a questão objetiva da prova. E os candidatos a promotores do Ministério Público de São Paulo teriam que mostrar conhecimento sobre a lei brasileira e dizer qual é o nome desse crime. Havia a opção feminicídio em 2 alternativas e 2 traziam homicídio qualificado. A banca organizadora afirmou que a resposta correta é homicídio qualificado e não um feminicídio. Imediatamente isso gerou muita discussão dentro do Ministério Público, porque como você, primeiro, não consegue identificar um crime que para a própria jurisprudência da justiça é claro, claramente decidido como feminicídio. A jurisprudência dos tribunais tem decidido em larga escala crimes como esse, como feminicídio, de acordo inclusive com a lei brasileira de 2015, que institui a lei de feminicídio no Brasil. Entendendo que quando esse assassinato acontece contra uma mulher em condições específicas como essa, por exemplo, segundo juízes que a gente ouviu, é um crime específico que se enquadra em feminicídio. Isso gerou uma enorme discussão, primeiro porque muita gente, pelo menos 160 candidatos, foram questionar essa resposta, pediram recurso. O recurso foi absolutamente negado, com a justificativa de que, como eles estavam separados há 2 anos, eles não tinham mais uma relação. Segundo ponto, o ciúme não é justificativa para um pedido de crime de feminicídio nesse caso.
2: Como não?
1: Eu vi separado há 1 dia ou 2 anos.
2: Ou
1: é
2: há
1: 10 anos,
2: não importa. Não, e essa parte do ciúme, quando eu vi isso na justificativa, a gente falou sobre esse assunto hoje de manhã no jornal Primeira Hora, e eu não consegui terminar essa frase com a mesma cara. Caiu para mim essa parte da leitura do texto e eu na hora fiz uma careta, porque é inacreditável de ler essa frase. O ciúme do assassino apresentado na questão não permite que o crime seja reconhecido como feminicídio. O ciúme é uma das principais questões quando a gente fala de feminicídio. Ciúme, vingança, sentimento de posse. E essa foi a justificativa apresentada pela banca que elaborou a prova.
1: É o ciúme exacerbado dessa forma, né?
2: Coisa maluca.
1: É muito diferente você sentir um ciúme.
4: Essa foi a justificativa apresentada, inclusive, por quem elaborou a questão, que é um procurador-geral, que é o procurador...
2: Antônio
4: Carlos da Ponte.
1: Sabe uma outra
4: coisa?
1: Não
4: é o procurador-geral, ele é o promotor de justiça do Tribunal de Justiça.
1: Nessa discussão de você não conseguir entender as coisas que são claras também, e algumas delas precisam ser mudadas para que tenha uma classificação mais clara, isso mostra para a gente o caminho que a gente está seguindo a partir de agora para combater de verdade a violência contra a mulher é um caminho muito mais longo do que a gente está imaginando.
2: Sim.
1: Esse caso de agora, claro, que você traz aqui, ele acaba exteriorizando, expondo para a gente que o caminho é longo, mas que a gente precisa ir com muita força para dentro dele. Tem muito a ver também com essa discussão da Júlia em relação às marcas que ela sofreu. Ao que ficou ali, acho que para quem viu em algum jornal lá no Brasil Gente, ou aqui conosco na rádio, a Júlia com os 2 olhos inchados e roxos, olha para aquilo e fala, meu Deus do céu, aquilo é uma agressão terrível e grave, como é. Só que no laudo lá do IML, tá como lesão leve, leve, leve. Aí eu fui ver, eu falei, pô, como assim leve? É uma classificação. Eu falei, é leve pra quem tá escrevendo. Vai perguntar pra ela que apanhou daquele jeito, que ficou com os olhos fechados, com aqueles dois hematomas, vai perguntar, não, vai falar para ela que aquela lesão é leve. A partir desse ponto também, eu acho que nós precisamos buscar algum tipo de mudança, porque não é possível a mulher apanhar do jeito que ela apanhou e, de repente, ela e a defesa recebem um laudo falando que aquilo foi uma agressão em que o resultado foi uma lesão leve.
2: Só que aí a gente teve, nessa questão do Ministério Público,

0: público, a pressão fazendo efeito, né?
1: É, foram duas reportagens do Jornal da Band, na quarta e nessa quinta-feira, trazendo a polêmica, ontem mostrando que, apesar de todo o entendimento a respeito disso, das discussões geradas, o Ministério Público, a banca, né, organizadora, a comissão do concurso, mantém essa decisão, apesar dos 160, pelo menos, pedidos de recurso. O Procurador-Geral de Justiça foi ouvido, e essa foi uma questão muito importante. Quando ele foi ouvido, ele diz o seguinte, que do ponto de vista acadêmico, é uma questão meramente acadêmica que foi discutida ali. Porém, o entendimento da banca está em desacordo com o entendimento do Ministério Público de São Paulo sobre o tema e da jurisprudência sobre esse tema. Concordamos que há um erro, então, na questão. Não é verdade? Hoje sai a nota oficial do Ministério Público de São Paulo dizendo que a questão número 7 está cancelada. Após toda a polêmica, toda a pressão que foi feita, inclusive internamente, por parte dos movimentos de mulheres dentro do Ministério Público de São Paulo, Movimento Nacional de Mulheres, mulheres da OAB, uma juíza que nos deu entrevista muito corajosamente.
2: Uma discussão dessa, ela pode ser levada para alguma defesa de um agressor para usá-la como atenuante.
1: Joel, é exatamente...
2: Na aplicação da pena.
1: Olha a situação.
2: Entendeu?
1: Olha a situação. Hoje, ao dar a resposta de que estava cancelada, olha o que faz o Ministério Público e a nota não encerra a polêmica. O Ministério Público, ao dizer que houve o cancelamento, na sequência, em nota oficial de um Ministério Público de São Paulo, importante como é, diz que, embora a questão tenha indícios claros de que está correta e de que não é um feminicídio, está em desacordo com o que pensa o tribunal. Nesse momento, as mensagens nos grupos internos de promotores do Brasil inteiro começou a pular, porque principalmente os promotores que estão nos júris disseram, pronto, agora temos argumentos para todos os defensores de feminicidas, sim, usarem esse tipo de desculpa para conseguir atenuante, claro, de pena, para conseguir sair
2: dessa
1: questão.
2: Você cria uma peça de defesa.
0: Qual que é a dificuldade de vocês no Ministério Público de São Paulo, de vocês assumirem que vocês erraram?
1: Errou, simples assim.
0: Qual é a dificuldade? Tinha que ser um homem, né? Desculpa, mas tinha que ser um homem pra poder bater desse jeito e falar, não, não, nós não... Cadê?
2: Não é, cara. Porque,
0: mas
2: assim,
0: é, porque
2: esse
0: Joel,
2: é um
0: não
2: que
0: sente
2: traz
0: na...
2: vergonha pra mim.
0: Não sente na pele.
2: Eu fico envergonhado e revoltado em discutir todo dia esse negócio e ouvir isso. Pelo quando a Olivia começou, cara, a falar, eu que não sou advogado, foi a primeira coisa que me veio em mente.
1: Eu posso
2: tá
1: ler
2: aí,
1: a
2: ó,
1: nota
2: um monte de advogado
1: claro, que
2: já
1: que tá
2: se utilizando disso pra defender... e atenuar a pena de agressor.
1: Eu vou ler rapidinho o que diz a nota, hein? Ó, a banca entendeu que, no plano acadêmico, porque houve uma separação, de acordo com o Ministério Público, entre a questão acadêmica e a questão prática do Ministério Público atuando. Há sólidos fundamentos para apontar que, no caso hipotético apresentado no exame aplicado em 26 de julho, a tipificação de feminicídio não se caracteriza. Todavia, essa leitura estava em desacordo com a tese vigente no Ministério Público de São Paulo, instituição na qual a doutrina utilizada hoje em todo o país para combater a violência foi elaborada, justificando assim a deliberação do colegiado.
2: É isso aí.
1: E isso está gerando muita repercussão e muita polêmica internamente.
2: O caminho é muito mais longo,
0: é
2: além de ser
0: cansativo.
2: Mas a gente não pode desistir.
0: E não vai.
2: De forma nenhuma.
0: E não vai.
2: Eu acho que o momento que o Brasil conseguiu hoje é um momento único, importante, genuíno e que precisa ser melhor aproveitado. A gente não pode desanimar, porque se a gente desanima, você automaticamente vai estar ajudando, contribuindo com esses canalhas, com esses covardes. Nós não podemos fazer isso, de forma alguma. E eu vi que já tem uma mudança sendo desenhada nas gerações anteriores, que aí sim nós vamos conseguir resolver o problema na origem. Sabe? Tava vendo no carro, esses dias estava levando meu filho na escola, de 10 anos, o mais novo, e duas menininhas amiguinhas. Os três. Aí teve um negócio lá, uma pediu para ele fazer um mata-leão, porque eles estão fazendo luta, os três. Uhum. Aí pediu para o meu filho aplicar o golpe. Ela pediu mesmo, ele falou: não, isso aí é machismo. Falou: não, isso é machismo. Então ali, é lógico que precisa explicar melhor para ele isso. Mas já está começando a ser colocado na cabeça de quem tem que ter isso muito claro, sabe? Que é essa geração. Porque mudar homem barbado, mudar covarde barbado, a gente não vai conseguir. A única mudança para covarde, babadão, é cadeia. A única forma de você tentar mudar um sujeito desse. Agora, essas gerações que estão em formação, essa sim, a gente pode e deve atuar para que lá na frente a gente não precise punir tanto, sabe? Que isso, que esses crimes diminuam por si só. Que todo mundo tenha um entendimento que uma covardia não pode ser praticada. Que uma canalice não pode ser praticada.
0: É isso, e a gente está aqui exatamente para fazer isso, né? Para debater esse tipo de assunto, fazer esse tipo de pressão. Inclusive, porque eu tinha separado para falar na sequência aqui da Olivia o seguinte, né? A gente teve hoje a divulgação da, por parte da, do Sistema Nacional de Informações da Segurança Pública, o número de feminicídios de janeiro a julho desse ano no Brasil. 848 casos. Foi divulgado como uma vitória pelo governo federal, mas do meu ponto de vista ainda não é. Porque teve uma redução, isso é verdade, caiu 3% se a gente comparar com o ano passado, mas ainda assim são 848 mulheres assassinadas, mantendo a média de 4 feminicídios por dia que a gente tem aqui no Brasil.
1: E eu ainda, se vocês me permitem, Ana, e quantos casos de feminicídio que não foram enxergados como um feminicídio sequer estão nessa lista?
0: Sim, exato.
2: A partir
0: exato.
2: Dessa pauta que você traz pra gente aqui hoje, pra essa discussão importantíssima, a gente começa a pensar em tantas coisas nesse sentido aí, em tantas outras análises que devem ter terminado exatamente como terminou a prova do MP aqui de São Paulo.
0: Exatamente.
2: Ô, Ana, obrigado, um Valeu. Bom final de semana para você. Olivia, obrigado, excelente final de semana. Gente, até daqui a pouco lá na tela da Band, tá? Às 4 horas, no Brasil, gente. Tchau e benção.
0: Fica com aí, por aí com a gente que o Bora Brasil vai só para um intervalo, daqui a pouquinho a gente tá de volta.
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0: 2:34, vamos falar de eleições.
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0: O Luiz Felipe Nunes está aqui com a gente para falar sobre as agendas dos candidatos à presidência da República. Esse fim de semana tem debate, né, Luiz? Boa tarde.
2: Muito boa tarde, Ana. Boa tarde, Joel. Para você que nos acompanha também na Bandeirantes, estamos apenas 2 dias do primeiro debate entre os candidatos à presidência da República e, como sempre, o primeiro debate acontece aqui na sede do Grupo Bandeirantes de Comunicação, na capital paulista. São 6 convidados para este primeiro encontro: Ronaldo Caiado, do PSD, Luiz Inácio Lula da Silva, do PT, Flávio Bolsonaro, do PL, Romeu Zema, do Partido Novo, Renan Santos, do Partido Missão, e Augusto Cury, do Avante. Os candidatos já realizando as preparações para este evento, inclusive com menos campanhas nas ruas nesta sexta e sábado também, porque são muitas horas de preparo para que os candidatos consigam trazer todas as ideias neste debate, que é tão importante para o rumo das eleições. O que as candidaturas fazem agora é uma série de reuniões com a equipe econômica, a equipe política, um marqueteiro, o coordenador de campanha, para que o candidato consiga ter o melhor desempenho neste primeiro debate entre os candidatos à presidência da República. Luiz Inácio Lula da Silva e Flávio Bolsonaro indicaram em entrevistas que não devem comparecer. Caso isso ocorra de fato, o púlpito com o nome deles ainda ficará no estúdio principal do Grupo Bandeirantes de Comunicação, onde será realizado este encontro. O que irá acontecer em todos os blocos em caso de ausência é uma lembrança ao eleitor que está em casa de que os candidatos foram chamados, mas não compareceram a este encontro com o eleitor. Porque justamente é isso que acontece nos debates. Portanto, os outros candidatos já falam muito sobre o debate, abordam explicitamente a importância desta participação para a campanha eleitoral, inclusive já com algumas informações sobre o que eles devem trazer à mesa de discussão. Muitos momentos do debate devem ser marcados justamente pelos próprios candidatos falando que os ausentes estão fazendo um desserviço para a campanha, um desserviço para as eleições. É isso que estão dizendo os candidatos. Muitos tópicos também de economia, de saúde, devem ser abordados enquanto os candidatos se confrontam, mas temos também um bloco de perguntas dos jornalistas do Grupo Bandeirantes de Comunicação, fazendo uma certificação que, de fato, os assuntos mais importantes serão tratados. Não haverá uma série de ataques entre os candidatos apenas, mas sim aqueles assuntos que são necessários para que você, eleitor que vai acompanhar o debate, consiga ter todas as informações para escolher o melhor candidato, aquele candidato que representa o que você imagina como um caminho para o futuro do país. No momento do debate, os candidatos terão oportunidades de explicar para os eleitores as propostas, terão também uma maneira de fazer com que o outro candidato pareça menos atrativo do que si próprio. Por isso, é um momento em que não existe a propaganda pura e simples que é veiculada na internet, é veiculada em outros meios, mas sim uma oportunidade extremamente relevante para o eleitor. Por isso, nós do Grupo Bandeirantes de Comunicação estaremos no domingo com este compromisso, assim como já temos todos os dias. No domingo, a abertura do nosso pré-debate aqui na Bandeirantes acontece às 18h, com 2 horas mostrando os bastidores, a chegada dos candidatos, as falas dos cientistas políticos, dos analistas, que são escutados sempre por aqui no Grupo Bandeirantes de Comunicação, para que você tenha todo o conhecimento necessário antes do debate, que começa às 18h. E depois do debate, um canal livre mais que especial também, analisando tudo aquilo que foi falado, comentado, trazido pelos candidatos neste debate. E, logicamente, no dia seguinte, você tem toda a cobertura do Grupo Bandeirantes de Comunicação aqui na Bandeirantes, na nossa programação, falando também, trazendo a repercussão e trazendo também o que deve acontecer

0: ser as mudanças que já estão sendo analisadas pelas campanhas a partir do momento que o debate termina, porque este também é um mote dessa campanha que está só começando e termina no mês de outubro com as eleições.
1: Aí, valeu, Luiz. Obrigada, viu, pelas informações. Estamos a todo vapor porque temos os candidatos já nas ruas pedindo votos, cumprindo agendas. E daqui a pouco, nos próximos dias, a partir do dia 28, começa a campanha no rádio e na TV. O debate é muito importante para isso, né? Para que você possa ter contato com a opinião e com a discussão de ideias desses candidatos. Inclusive, o diretor-geral de conteúdo da Band conversou com a gente aqui e ele ressalta a importância da presença dos candidatos no debate do domingo. Vamos ouvir a fala aqui do Rodolfo Schneider.
2: Se eles não vierem, os púlpitos estarão lá com os nomes deles e a Band, a cada bloco, como sempre faz, vai lembrar que realiza o debate para tais candidatos, os que estão presentes, e que os outros que não compareceram não estiveram ali para debater as propostas, enfim, isso vai ser registrado todo bloco, como a gente sempre faz, né? Até porque eu acho que isso é um respeito ao eleitor, é uma forma da gente também dizer que eles foram convidados, obviamente, e também reforçar que, desde a Adriana colocou muito bem, desde janeiro a gente realiza reuniões com os partidos, e todos os partidos estiveram presentes, inclusive os partidos de Lula e de Flávio Bolsonaro, em todas as reuniões, concordando, discutindo regras, aprovando regras, né? Aprovando não só regras de debate, como toda a cobertura que a Band vem fazendo desde o começo do ano, inclusive aqui na Rádio Bandeirantes, na Band News TV, as sabatinas. Então, isso foi amplamente discutido e aprovado, né? Então, sei lá, eu continuo aqui esperando que um suspiro aí de bom senso compareça às campanhas e eles estejam aqui no próximo domingo.
1: A apresentadora do Jornal da Band, também uma das apresentadoras do debate, Adriana Araújo, destaca o bloco de perguntas dos jornalistas.
3: A beleza do debate da Band, né? A riqueza do debate da Band é que as regras são negociadas durante muito tempo com os partidos e quando a gente chega nesse acordo, esse debate sempre vai propiciar um espaço para a gente falar dos temas urgentes e relevantes nacionais. Então, sempre tem o bloco das perguntas com jornalistas. Porque se ao longo do confronto direto e livre, com tema livre, entre os candidatos, temas muito relevantes não surgirem, a gente tem justamente ali um bloco, que são as perguntas dos jornalistas, para garantir que segurança pública, educação, saúde, relações internacionais, comércio exterior, agora a gente está com essa crise aí com os Estados Unidos, então, que os assuntos mais relevantes para o país e do momento sejam contemplados. Então, assim, a gente conta tudo, porque a gente vai discutir os temas mais importantes e vai ter o espaço que o candidato pode sim debater sobre o que acha que é mais crítico do outro lado do adversário e vice-versa. Cada um vai apontar ali os pontos mais críticos, enfim, mais polêmicos. Isso faz o debate quente e relevante.
1: O diretor nacional de jornalismo da Band, Fernando Mitre, afirma que o debate é o momento dos candidatos apresentarem as propostas das campanhas, o que, segundo ele, não tem sido feito.
4: A Band abriu a temporada de debates em alto nível, né? Aquele encontro de governador, aquela maratona eleitoral do domingo atrasado foi um primeiro passo espetacular. Agora estamos na expectativa do domingo. Como vocês estavam falando aqui antes, o Brasil está carente de conteúdos nessa campanha presidencial. Está faltando conteúdo aqui. Nós temos uma série de problemas cada vez mais graves e as respostas para esses problemas até agora, por parte dos candidatos, não foi satisfatória. As respostas não foram satisfatórias. O debate é o momento em que você tem um confronto de ideias, estilos, projetos, etc. É o momento, então, do conteúdo. Essa é a minha expectativa.
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1: E você vai acompanhar tudo com a gente aqui na

0: Bandeirantes, nas nossas redes sociais também, tudo que antecede, né, o debate, os principais trechos, tudo para você acompanhar e ficar por dentro desse primeiro debate com os candidatos à presidência. 2h44, relógio virando para 45, bora lá, tá na hora do repórter Bandeirantes.
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2: O relógio marca 2h45. Agora você acompanha o repórter Bandeirantes. O presidente Luiz Inácio Lula da Silva telefonou nesta sexta-feira para o presidente dos Estados Unidos, Donald Trump. Segundo o Palácio do Planalto, a conversa entre os líderes durou cerca de 1h20. Lula e Trump abordaram temas do relacionamento bilateral e da agenda global. A ligação, conforme o Planalto, transcorreu em tom amistoso e cordial. Durante a ligação, Lula mencionou a imposição de novas tarifas dos Estados Unidos contra produtos brasileiros em decorrência das investigações do escritório do representante comercial dos Estados Unidos. O líder brasileiro disse a Trump que as alegações apresentadas são infundadas. Conforme a presidência da República, ao observar que as tarifas afetam negativamente os dois países, Lula afirmou que seguir na mesa de negociação é a melhor opção, tanto para o Brasil quanto para os Estados Unidos. Acontece na semana que vem o julgamento que pode mudar as penas do caso Boate Kiss. A Laura Tedesco tem os detalhes.
3: Será julgado no dia 15 de setembro pelo Superior Tribunal de Justiça o recurso do Ministério Público Gaúcho sobre as penas dos 4 condenados pelo incêndio da Boate Kiss. A tragédia matou 242 pessoas e deixou mais de 600 feridas em Santa Maria em 2013. No júri realizado em 2021, as penas variavam entre 18 e 22 anos e 6 meses de prisão. No ano passado, uma decisão da Justiça Gaúcha manteve a condenação, mas reduziu as penas para 11 e 12 anos. Agora o Ministério Público tenta restabelecer as punições definidas originalmente pelo júri. Atualmente, nenhum dos 4 cumpre pena em regime fechado.
2: Agora 2h47, esse foi o repórter Bandeirantes.
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7: Hoje vamos falar com o Dr. Evaldo sobre novidades no tratamento do câncer.
8: Já imaginou uma vacina terapêutica para um câncer avançado e disseminado? Pois não precisamos mais imaginar, é real. Esse é o tamanho do anúncio feito pelos laboratórios MSD e Moderna. O câncer de cada paciente é identificado a partir de uma impressão digital genética que permite a produção de uma vacina com a tecnologia do RNA mensageiro, que ao ser aplicada no paciente, ensina seu sistema imunológico a atacar as células cancerosas. A vacina, associada ao medicamento contra o melanoma, levou ao controle do câncer avançado e metástases após a cirurgia de remoção das lesões, como previsto e dentro de um perfil de segurança comparável ao da terapia tradicional. A chance de morte ou recidiva reduz-se em 49% e o risco de metástase ou morte em 59% quando a vacina é associada comparada ao medicamento isoladamente. Essa estratégia está em estudo para outros tumores, pulmão, rim e bexiga. E penso seja um divisor de águas mostrando que sim, podemos curar o câncer avançado. Fique bem e até a próxima.
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9: 2h51, André Coutinho.
10: Maior expositora da Latibus 2026, a Marco Polo deixa legados importantes para a mobilidade de ônibus e transporte coletivo. A agenda combinou inovação, tecnologias sustentáveis e painéis com diversos setores e especialistas. O CEO da Marco Polo, André Armaganian, ressaltou o protagonismo da empresa.
11: Isso está no nosso DNA. É uma empresa brasileira, nascida ali há 77 anos em Caxias do Sul, mas com muita vontade de movimentar o mercado, de fazer crescer. Então a Marco Polo veio aqui se propondo não só a trazer soluções em produto para facilitar e melhorar a operação dos nossos clientes, mas também promover muitos debates com entidades super relevantes para o setor, BNDES para falar em financiamento, instituições financeiras também para discutir financiamento, e a NTU, que é a Associação Nacional de Transporte Urbano, é a empresa sendo muito propositiva, querendo realmente trazer não só novidades, mas aquecer, reaquecer o setor.
10: Quase 25 mil visitantes de mais de 30 países estiveram no maior evento de ônibus e mobilidade das Américas em São Paulo.
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9: Agora são 2h53, reta final do Bora Brasil nessa sexta-feira. Agradecendo a você que está com a gente aqui desde o começo do programa, que vem participando, mandando mensagens aqui pra gente no 11 999 048756, 11 999 048756. Vamos lá para sua participação.
12: Boa tarde, Joel. Boa tarde, Aninha.
9: Oi. Tudo
12: bem? Tranquilo? É, meu, esse tempo aí virou, Joelzão. Não vai dar pra mim pescar em alto mar. Pescaria cancelada. Um abraço aí pra vocês aí, uma boa tarde. Mohamed, aqui do Grajaú.
9: Valeu, não vai dar, né? A gente tá com alerta de ondas muito grandes no litoral de São Paulo, no litoral do Rio de Janeiro, por causa dessa frente fria que tá chegando. Nada de pescaria, viu? Valeu, obrigada aqui pela mensagem.
13: Boa tarde, pessoal da Band. Boa tarde, Joel, Aninha.
9: Tá. Oi.
13: Carlos Alberto de Praia. Aqui o tempo tá ficando fechado. Tá um mormaço danado. Acho que amanhã vai ficar frio. Uhum. Tomara que fique frio sem chuva, né? E aí, Joel, eu vim aqui no canto do Ford, aqui na Praia Grande, pagar um camarãozinho pra nós, uma caipirinha, uma espanhola pra nós aqui, ô Joel. Tira o escorpião do bolso, a Aninha também. E aí, Aninha, vai vir quando aqui pro Forte? Quando for, avisa pra nós aqui, hein? Vocês pagar um petisco pra nós aqui.

0: você. Qual adversário você acha mais assim difícil de enfrentar? O Corinthians, que é um time da raça, ou o Palmeiras? Responde aí, Ana, pra gente. Bom final de semana a todos vocês.
1: Nossa, que saia justa que ele me deixou, porque são duas dificuldades diferentes, né? Tecnicamente, a gente está falando do Palmeiras, que é um time muito forte, apesar de não estar numa fase boa, logo logo se reorganiza. Agora, o Corinthians depende muito do humor, depende muito da posição dos astros, da lua, porque tem vezes que joga como se não houvesse amanhã e tem vezes que não joga nada. Então, o Corinthians é muito surpreendente, né? Vamos ver. Temos a possibilidade grande aí de ter um Corinthians e Flamengo daqui a algum tempo na semifinal, né, da Copa do Brasil. Aliás, vamos emendar, vamos com o Bruno Migliozzi já aproveitar para falar sobre futebol, porque pela primeira vez a gente pode ter semifinais 100% brasileiras, né, Migliozzi? Boa tarde.
2: É isso, Aninha. Boa tarde. Abraço para você, para todo mundo ligado aqui no Bora Brasil. Olha, a gente já tem três times que já conhecem seus adversários, não é? O Corinthians, classificado ontem, pega o Estudiantes.
1: Isso.
2: Do outro lado da chave, o Fluminense pega o Platense, um time argentino, e o Palmeiras a LDU. Com isso, podemos ter de um lado Palmeiras e Fluminense numa semifinal e do outro Flamengo pegando o Corinthians. Mas o
1: Corinthians.
2: Flamengo não conhece ainda o seu adversário, né? A gente sempre frisa porque o jogo entre Del Valle e Tolima foi adiado por conta daqueles terremotos na Colômbia. Justamente por conta disso acontece na próxima terça-feira. Então, falta um dos classificados para as quartas de final, justamente o adversário do Flamengo. Mas
1: Terça-feira
2: seria
1: agora.
2: terça-feira agora, dia 25. Então a gente vai conhecer o adversário do Flamengo na próxima terça. E aí esses jogos de quartas de final acontecem só na semana do dia 9 de setembro. Então é possível, eu diria até provável, viu, Ana? Porque os times brasileiros, em média, são melhores do que
1: Estão
2: os
1: mais
2: adversários,
1: fortes,
2: né?
1: inclusive,
2: Acho
1: né?
2: que todos são favoritos. O Corinthians é o que tem um adversário mais complicado, pega o Estudiantes, mas a gente viu ontem aí do que o Corinthians está sendo capaz de fazer numa noite impressionante, né? O Memphis voltou depois de uma semana em que ele mais discutiu renovação de contrato do que realmente treinou com o elenco. E foi importante, deu um passo pro gol do Bidon e o Corinthians avança de novo para as quartas de final da Copa Libertadores. Então, é possível, hein? Imagina, Palmeiras e Flu de um lado, Corinthians e Flamengo do outro. Podemos ter dois clássicos na final. Um Fla-Flu, que seria maravilhoso, ou um derby, né? Um Corinthians e Palmeiras numa final de
1: Ou
2: Libertadores.
1: de novo um Flamengo e Palmeiras, né?
2: É
1: Reeditando
2: verdade.
1: aí sei lá quantas finais que a gente teve nos últimos anos de
2: É que já tá até
1: Libertadores. Três,
2: cansando,
1: pelo
2: né?
1: menos, né? É, então.
2: Mas olha, eu diria que os torcedores preferem isso, viu? Conversando com alguns, eles
1: Ah,
2: preferem uma
1: é?
2: final cruzada aí, um carioca e um paulista, do que pegar realmente uma final de um clássico, porque se você perde essa final,
1: Eu vou deixar para os
2: vai ouvir
1: astros.
2: pro resto da vida, né? Então tem essa pressão
1: Ah, é,
2: adicional.
1: tem isso.
2: Ô,
1: Eu vou
2: Ana.
1: deixar para o destino. O que vier, tá bom.
2: Mais uma semifinal dos quatro que realmente vai ser muito
1: Boa
2: bacana
1: demais.
2: de acompanhar. Olha, antes da gente avançar rapidinho, passar aqui a rodada desse final de semana, porque voltamos a falar de Campeonato Brasileiro. No domingo, todos os paulistas jogam. Então a gente tem o Palmeiras entrando em campo contra o Vasco às 4, depois às 6h30, o Santos pegando o Mirassol na Vila Belmiro e o São Paulo vai a Chapecó jogar contra a Chapecoense. O Corinthians é o último a jogar neste domingo, às 7h30, contra a equipe do Curitiba no Couto Pereira. E claro que o Palmeiras fica de olho no duelo do sábado entre Cruzeiro e Flamengo, porque o Flamengo está na cola do Verdão pela liderança do Campeonato Brasileiro. Sempre dá Palmeiras e Flamengo, né? Não é diferente esse ano Brasileirão. Uma notícia importante, viu, Ana, que tá esquentando agora à tarde, falando de Palmeiras, porque o Alan, que é o ponta direita e um dos melhores jogadores do Palmeiras no ano, tem o interesse do Manchester City e pode deixar o clube ainda esse mês. A janela da Inglaterra fecha no dia 31 de agosto, o City está apertando e tentando tirar o jogador do Palmeiras, que não quer vender, mas não tem como segurar caso uma proposta aí gorda chegue, a tendência é que chegue na casa dos 40 milhões de euros. Então pode rolar uma venda importante aí para o futebol brasileiro, o Alan do Palmeiras deixando o clube, indo para o Manchester City aos 22 anos de idade. E só mais uma notícia rápida dessa tarde, Ana, que remete à Copa do Mundo, porque tivemos uma punição anunciada para a Argentina por conta daqueles gestos racistas que partiram de alguns torcedores. A Argentina pagou o pato e vai jogar um jogo sem torcida. Essa punição estabelecida pela FIFA e outros jogadores que participaram daquela briga na final levaram um gancho de algumas partidas para a sequência dos jogos internacionais.
1: Tá bom. Valeu, obrigada,
2: Obrigado,
1: Migliozzi.
2: Aninha.
1: Gente, obrigada pela companhia também, viu? Bora Brasil fica por aqui. A gente volta na segunda-feira, a partir da 1 da tarde. Que seu fim de semana seja muito bom. Se for de trabalho, que seja mais leve. Se for de descanso, que você aproveite muito. E a gente volta a se falar na segunda-feira. Tchau.
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1: A partir de agora, a banda.

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2: 3:30, boa tarde.
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0: 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Central Técnica, Roberto Dias, Vitória Vermelho e Roger Paulo Duarte. Nas imagens, Alan Marcel, produção e coordenação, Clara Viterbo. Tem memória, sem dúvida. Noel Rosa, extraordinário, formidável, genial, Noel Rosa. É o tema do Memória com Milton Parron e o Roger Paulo Duarte neste fim de semana aqui na Bandeirantes. O Acontece tem a produção e coordenação da Clara Viterbo, apresentação e comando Ronald Jimenez. Como vai, Ronald? E um abraço especial para o grande amigo Fábio Piperno, hein? Piperno, plena recuperação, Deus te abençoe muito. E em breve você estará aí correndo por essas 500 redações onde você sempre está. Sempre bom ouvir o Piperno no rádio. Ler o Piperno, ver as publicações do Piperno, um grande amigo. Plena recuperação aí, Piperno. Um abraço. Tudo bem, Ronald?
1: Tudo bem, Zaidan. Boa tarde para você, para o Manuel, para a Clara, para toda a nossa audiência. Também mando um grande abraço aqui para o Fábio Piperno, nosso amigo, que anunciou alta, estava no hospital, anunciou alta, tá tudo bem com ele, vai se recuperar em casa. Passou 17 dias no hospital, mas deu tudo certo e agora é bola para frente. E caminhar, como você disse, né, Zaidan? Atividade não falta, né? O Piperno tá em todo lugar a toda hora. E falando, ou mostrando, ou escrevendo. Então, daqui a pouco, o Piperno tá plenamente recuperado e pronto para ter outras ocupações em outros horários.
0: Claro. Faz muita falta, viu?
1: É isso aí. 3:03. Nós vamos a Brasília. Vamos lá, para a capital federal. O Afonso Marangoni tá conosco, porque a notícia do dia é a ligação do presidente Lula para o presidente dos Estados Unidos, Donald Trump, tratando dos mais variados assuntos e alguns de ordem econômica importantíssimos. Fala, Marangoni, boa tarde para você.
2: É isso mesmo, boa tarde, Ronald, boa tarde, Zaidan, boa tarde a você que nos acompanha na Bandeirantes. Olha, um telefonema entre o presidente Lula e o presidente dos Estados Unidos, Donald Trump. 1:20 de ligação em tom amistoso, de acordo com as informações do Palácio do Planalto. Inclusive, eu estou aqui com a nota divulgada pela Secretaria de Comunicação Social da Presidência da República, em que eles trazem alguns detalhes e eu peço licença aqui para a gente ir lendo juntos, né? Fala em primeiro lugar sobre as recentes imposições de tarifas ao Brasil em decorrência, né, das investigações conduzidas pelo escritório do representante comercial dos Estados Unidos, e afirma que o presidente Lula enfatizou que as alegações que basearam as medidas, né, são infundadas, e também disse, né, que as tarifas afetam negativamente tanto o Brasil quanto os Estados Unidos, e afirmou que seguir na mesa de negociação é a melhor opção para os dois países. O presidente Lula também reiterou a importância de trabalhar juntos para que os Estados Unidos continuem sendo um dos principais parceiros comerciais do Brasil. E aí, diz aqui a Secretaria de Comunicação Social da Presidência, que Trump concordou com a necessidade de preservar os vínculos comerciais fortes e também que as equipes, né, dos dois países voltem a se reunir o mais brevemente possível. Olha, tem um parágrafo todo dedicado também à questão de combate ao crime organizado, e houve aí uma disposição, né, dos dois lados em atuar de forma conjunta também, viu, Ronald, Zaidan? E aí tem aqui um final que diz que os dois presidentes também trocaram impressões sobre os principais conflitos globais, em especial a guerra, né, na Ucrânia e também no Oriente Médio. Ambos concordaram sobre a urgência de encontrar uma solução negociada para o conflito entre Rússia e Ucrânia, que já se estende por quase 5 anos. E Trump teceu considerações sobre as perspectivas perspectivas de resolução de conflito com o Irã. E aí Lula enfatizou aqui, numa frase destacada pela Secretaria de Comunicação Social, que os grandes líderes não são aqueles que iniciam guerras, mas aqueles que põem fim aos conflitos. Então, um resumo aí que fez o governo federal, a Secretaria de Comunicação Social, sobre essa ligação que a gente contava aqui na Bandeirantes. O presidente Lula já tinha sinalizado que tinha interesse, então, de manter este contato, de estabelecer esse diálogo com o Donald Trump. Bom, é isso. Qualquer novidade, a gente chama vocês. E estou aqui no Salão Verde, atrás de mim, esta bela obra, que não tem o nome, mas é popularmente conhecida como O Anjo, é do artista Alfredo Cesquiati. É um estudo dos anjos que estão na Catedral de Brasília, e Alfredo Cesquiati é mineiro como eu. É isso. Um abraço, Ronald Zaidan, e a gente vai se encontrando. Um bom fim de semana também para todos.
1: Muito obrigado.
0: Um abraço para você.
1: Valeu, Marangoni. Muitíssimo obrigado. Inúmeras questões, geopolítica, economia. Fala, Manuel, um abraço, meu amigo. Tem soberania nacional, tem questões geopolíticas e falando dos principais conflitos e questões econômicas, com aquilo que o presidente Lula disse que faria, que é defender a tese de que não há motivos para tais tarifações. Esse foi o papo. E a do Trump é: precisamos urgentemente voltar à mesa de negociações. Foi o que disse o presidente dos Estados Unidos, segundo o dado aí divulgado pela chancelaria brasileira, Zaidan.
0: Eles trataram nessa conversa de muitos temas, né? Os argumentos do Lula a respeito da falta de motivação real, justa, para o novo tarifaço, são argumentos corretos, não há dúvida. Tudo que os Estados Unidos apresentaram na explicação ou tentativa de explicação desse tarifaço, tudo é muito delirante, sem sentido, sem nexo. Eram desculpas para um tarifaço que estava decidido. E também falaram sobre a questão dos conflitos. E aí há muito lugar comum, né? E definitivamente essa história de ir à ONU para resolver os conflitos, que o Lula já falou isso com Xi Jinping, com Putin. A ONU é uma organização de caráter político-diplomático. E ela está reduzida à insignificância pelas circunstâncias, pela realidade concreta. Quando os Estados Unidos atacaram a Sérvia, com o auxílio de seus sócios europeus na OTAN, e mataram civis, inclusive em Belgrado, aquilo foi uma declaração da maior potência mundial, de que os Estados Unidos são indiferentes à ONU, não precisam de autorização da ONU. E a OTAN vai a reboque, né? Os europeus vão a reboque, como sempre. Agora, depois disso, todos os conflitos, sem exceção, se foram resolvidos, sem a participação da ONU. Se estenderam, se prolongaram, se provocaram crises profundas, como na Líbia, crise não resolvida, como na Síria, crise não resolvida, um país fragmentado. A ONU nada fez, a não ser pedidos de contenção ou por contenção, buscando tentar abrir brechas para um acordo,

0: absolutamente nada. E há pelo menos 7 anos, uma paralisia no Conselho de Segurança, que se agravou em 22, depois da entrada de tropas russas em território ucraniano, se agravou com racha dentro do Conselho de Segurança, dos países que têm assento permanente e poder de veto. E aí acabou o Conselho de Segurança, que era a única coisa que funcionava. Então a ONU hoje, ela só é útil nos seus serviços de assistência, né? Assistência a crianças, a refugiados, o trabalho que vinha fazendo, e hoje esse trabalho está perto do impossível em Gaza, porque Israel inviabilizou o trabalho da ONU ali. Então esse é um trabalho importante, relevante, útil, que a ONU ainda faz, mas resolver conflitos. E o Brasil insiste muito, desde o Fernando Henrique, né, quando o Fernando Henrique reivindicou o assento permanente para o Brasil, o Brasil insiste muito nisso, o Lula particularmente tem um apreço por esse assunto, mas muitas vezes sem perceber a irrelevância da ONU nesses assuntos. E não será fácil reconstruir essa relevância. Então, o que se espera é que pelo menos o Trump tenha falado a sério quando disse que equipes dos dois governos devem fazer novas reuniões e tentar encontrar aí uma solução para o tarifaço, né? Não é promessa de solução, não é promessa de suspensão, não é promessa de cancelamento do tarifaço, mas pelo menos é uma abertura para negociação, né? Agora, sempre que depender do Departamento de Estado, não haverá acordo, Ronald. Isso está claro, né?
1: Ah, isso é o Departamento das Não Relações, né? Exatamente esse, aquele que está sob comando do Marco Rubio. O Zaidan, teve um anúncio feito pelo presidente dos Estados Unidos, Donald Trump, nas redes sociais, falando sobre carne e falando sobre isenção. Não está tudo muito claro ainda quem é que recebe e tal, mas colocando 90 dias como um limite para isenção, que ainda provavelmente deve ter alguém do Escritório de Comércio dos Estados Unidos, que vai virar público e vai explicar do que se trata esse negócio. Mas envolve carne e acho que isso daí não é uma decisão dissociada de necessidades internas. Não tem nada que o Trump faça do ponto de vista econômico que não seja algo que ele percebe que vai causar algum tipo de dissabor para ele.
0: É aquela história, não é, Ronald? O que pode levar o Trump a mudar sua política comercial é a pressão interna de produtores, de importadores, de comerciantes. A gente sempre menciona aqui o caso da soja, quando a China, respondendo a tarifas dos Estados Unidos, suspendeu a compra de soja produzida nos Estados Unidos. E aí, os produtores de soja se organizaram. Eles já têm um bom nível de organização, mas se organizaram como forma de pressionar diretamente a Casa Branca. Não era nem o Departamento de Comércio ou de Agricultura, mas diretamente a Casa Branca, dizendo: nós sofreremos um prejuízo brutal se a China não comprar a soja produzida nos Estados Unidos. E mais, eles encontrarão o equivalente, ou seja, o mesmo produto, no Brasil. Mencionaram diretamente o Brasil. Nós perderemos mercado e haverá uma quebradeira. Nós precisaremos substituir as culturas. Será necessário erradicar a soja plantada e colocar outra cultura no lugar. E aí o Trump negociou. Então, e carne particularmente, da outra vez, quando havia aquele outro tarifaço derrubado pela Suprema Corte, os produtores de carne, eles gostaram da ideia. Só que aí os preços começaram a subir. O mercado ficou à disposição deles, eles elevaram o preço. E os comerciantes, e principalmente grandes atacadistas nos Estados Unidos, foram ao Trump e disseram: não, não, não, nós precisamos da carne brasileira. Não só porque há alguns cortes que só vêm do Brasil, mas porque nós estamos agora nas mãos dos produtores locais que estão colocando os preços lá em cima. E aí o Trump recuou. Então esse é o tipo de pressão.

0: Enquanto o que é publicado no Twitter, né, tem que ser visto com muita reserva. O Trump publica muita loucura, muito delírio no Twitter. E muitas vezes isso é esquecido por ele mesmo no dia seguinte. Então é preciso, como você frisou, um documento oficial do Departamento de Comércio explicando o que querem dizer com isso, né, Ronald?
1: É, e só para dar o nome aos bois aqui, ele costuma publicar na rede dele, né? Na rede dele, na True Social,
0: exato.
1: Que é o Twitter dele, né? Que ele inventou. É.
0: Inclusive tem uma taxinha para quem quiser receber a informação com segundos de antecedência, o cara paga uma grana.
1: É isso aí.
0: $100 mil, e tem muita gente que paga $100 mil, não porque ache que esses segundos farão muita diferença, mas porque querem agradar ao Trump. Eu boto $100 mil lá. E não é só isso, né, Ronald? Esses segundos, porque como muitas informações são recebidas e processadas por inteligência artificial para direcionar investimento, eles consideram esses segundos relevantes, né? Só que muitas vezes uma leitura errada da inteligência artificial pode produzir um prejuízo considerável, né? Se o recado do Trump não for bem compreendido pela máquina.
1: Eu fico imaginando o cara que pagou essa grana, Zaidan, recebeu. Olha, tá chegando um troço aqui, né? O negócio tá carregando lá. Aí é o mapa do Estreito de Hormuz como território americano, né?
0: É.
1: Já pensou? Aí não sei se ele vibra ou se ele lamenta, né?
0: Canadá, Groenlândia.
1: É isso.
0: Aquela mudança que ele fez, que fez constar, inclusive, em mapas oficiais, chamando o Golfo do México de Golfo da América, né?
1: É.
0: Enfim.
1: Tem para todo
0: mundo. Demagogia barata.
1: É. A gente vai fazer um rápido intervalo aqui. Tem o boletim Históricas falando de futebol feminino e voltamos já.
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3: A craque Formiga tem um recorde absoluto de participações em Copas do Mundo na história do futebol, com 7 edições disputadas entre 1995 e 2019. Entre os homens, o recorde é de 6 torneios, alcançado por Lionel Messi e Cristiano Ronaldo este ano. A jogadora também tem o feito de ser a mais velha a participar de uma Copa, com 41 anos. Além disso, soma 7 participações em Olimpíadas, desde 1996 até 2020, em Tóquio. No currículo estão 2 medalhas de prata, conquistadas em Atenas em 2004 e em Pequim em 2008. Também foi peça fundamental na melhor campanha da seleção em Copas, o segundo lugar na edição de 2007, na China. Formiga também acumula 3 medalhas de ouro dos Jogos Pan-Americanos e 1 Copa América.
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4: Ocorrência no corredor norte-sul, sentido marginal do Tietê, no túnel do Anhangabaú. Deixa o trânsito muito ruim desde a ligação leste-oeste e compromete também o final da Avenida 9 de Julho. Chegada ao centro mais tranquila, feita pela Consolação e Xavier de Toledo. Vale também utilizar a Avenida do Estado, ainda que não seja um trânsito livre. 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
1: Difícil escapar da lentidão da Raposo Tavares sentido interior, que já vai da Avenida Escola Politécnica até a saída para a Granja Viana, do quilômetro 16 ao 26. Engenheiro Heitor Antônio Eiras Garcia vale como opção, dando muito mais voltas. Vale também a Avenida Vitor Tivita, porém com quase 2 quilômetros ruins, incluindo a passagem pelo Rodoanel. 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
2: É isso aí, vai ser incrível e você vai estar conosco, claro, assim como aconteceu há 2 semanas no debate para o governo do Estado de São Paulo. Quer saber um tema desse debate? Tenho certeza que vai ser assunto, é lógico, é a história do filho do presidente da República, o Lulinha. O Márcio Rocha tem informações a respeito de uma decisão do ministro do Supremo, André Mendonça, sobre os vazamentos de informações sobre esse inquérito. Fala, Márcio.
3: Oi, pessoal. Boa tarde para vocês. Boa tarde a todo mundo que nos acompanha. A Polícia Federal agora vai investigar os vazamentos desse inquérito que envolve o filho do presidente Luiz Inácio Lula da Silva, o Fábio Luiz da Silva. Isso por determinação do ministro do Supremo Tribunal Federal, André Mendonça. Ele atendeu a esse pedido feito pela defesa de Lulinha, que é alvo de 3 inquéritos por suposto tráfico de influência lá no Supremo Tribunal Federal. Na decisão, Mendonça apresentou uma série de reportagens jornalísticas que expuseram conversas de aplicativos, trechos de representações policiais e detalhes de ações que estão sob sigilo. Para o ministro, os responsáveis pelo caso têm um dever funcional de preservar o sigilo dessas informações. E dessa maneira, o objetivo desse inquérito para apurar o vazamento é justamente identificar quem violou essa prerrogativa e repassou os dados. Ou se pelo menos terceiros, né, outras pessoas fora do inquérito, tenham usado meios ilegais para obter esses registros. Na mesma decisão, Mendonça disse que a quebra de sigilo autorizada pela justiça para fins de investigação não torna esses dados públicos e que a decisão não atinge os autores ou responsáveis pela veiculação de notícias jornalísticas. Então, por isso, isso representa, segundo André Mendonça, o exercício legítimo da profissão de jornalista, né? E protegida também, que é protegida também

0: pela garantia constitucional do sigilo da fonte. A íntegra desse inquérito foi publicada por uma revista, pela revista Veja, que divulgou mensagens entre Lulinha e a empresária Roberta Luxinger. A reportagem afirma que ela mantinha uma sociedade com o filho do presidente e o empresário. E também com o empresário Fernando Bittar, justamente para intermediar negócios. Esse processo apura se esse grupo teria favorecido a empresa do Antônio Carlos Camilo Antunes, aquele conhecido como Careca do INSS, que tentou negociar aí produtos medicinais à base de cannabis junto ao Ministério da Saúde, mas que, segundo a defesa de Lulinha, esse negócio não foi fechado. A gente segue acompanhando aqui de Brasília e qualquer novidade chamo vocês aí. Um
1: Boa,
0: abraço,
1: Márcio.
0: pessoal. Até mais. Tchau, tchau.
1: Valeu, amigo. Muito obrigado. Muito obrigado. Essa nova decisão aí do André Mendonça, não diz respeito ao foro, que é algo que definitivamente precisa ter resposta, porque houve o pedido da PGR na pessoa do Paulo Gonet, né, de mandar para a primeira instância. Mas tem esse caso, essa questão aí, que é a abertura de um inquérito, um novo inquérito na Polícia Federal. Por que que vazou tudo isso, Zaidan?
2: Exato. Vazou porque há também um excesso de sigilo, né? O judiciário, com muita facilidade, está decretando sigilo sobre tudo, né? E quanto mais sigilo, mais vazamento. O vazamento não pode ser aceito, não pode ser tratado como coisa normal. Fez bem o Mendonça em separar as coisas. Quem publicou simplesmente exerceu um direito constitucional e um dever profissional. Se há interesse público e há a devida apuração, se constata-se que aquilo é verdade, que aquilo está nos autos, então é preciso divulgar. Esse é o papel do jornalista. Agora, o que ele não pode é inventar ou publicar sem a devida apuração, ou publicar o que não é de interesse público, né? Coisas particulares, pessoais, aí não. E então está certo, Mendonça, que aproveitou, está certo em separar as coisas, mas precisa, de uma vez por todas, fazer o mais óbvio do óbvio, responder à pergunta elementar no caso de instância. Há alguém com foro chamado privilegiado, ou seja, foro por prerrogativa de função, conhecido como foro privilegiado. Há alguém, e esse privilégio vem da lex, né, da lei privada, né, que só vale para alguns. Ele precisa dizer, se houver. A posição da procuradoria é ridícula. Se não houver, não pode ficar no Supremo. Então ele tem de responder só isso. Ó, tem gente aqui com foro no Supremo. Então o caso fica no Supremo. Acabou. Tem discussão. A única coisa é que aí ficaremos perplexos com a posição da procuradoria. Mas se não tem, manda para a primeira instância. Se tem, fica no Supremo. É só essa. Isso não é antecipação de nada, não é julgamento, não é nada. É simplesmente uma informação que vai determinar se isso fica no Supremo ou vai para a primeira instância. E quanto a vazamento, de fato, então é importante. O trabalho da imprensa, normal. Cabe a ela divulgar. Se há interesse público e se há apuração. Se é assunto pessoal, tal, não. E se não está devidamente apurado, também não. Agora, quem vaza, ou seja, quem tem função pública e usa essa função pública para vazar, aí está cometendo um delito. É preciso separar as coisas, né? Mas há um excesso de sigilo. Eu preciso. Tudo isso é de interesse público. Pode haver sigilo em determinadas etapas, né? Mas eles estendem aquele troço, um sigilo interminável, amplo e restrito, e que não faz bem nem ao trabalho do judiciário, nem ao interesse dos que estão sendo investigados, Ronaldo.
1: O quinto sinal marcou 13h30. Nós vamos sair para o intervalo agora e na sequência tem o tema de abertura do Acontece, que vai virar podcast, eu entendendo a notícia. Não saia daí. Até já.
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4: Regis Bittencourt, sentido São Paulo, boa até o Rodoanel. Sentido Curitiba, a lentidão antecede o Rodoanel. Começa no quilômetro 278, vessem até o 280 em Embu, e há mais 4 quilômetros ruins em Juquitiba e 2 quilômetros de dificuldades em Miracatu. 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
5: A rodovia Anchieta tem congestionamento no sentido litoral. De acordo com a concessionária que administra a rodovia, somente excesso de veículos. Mas já são 9 quilômetros ruins a partir da praça de pedágio. Descida tranquila feita agora pela rodovia dos imigrantes. E na subida, Anchieta e imigrantes seguem bem. A interligação de Planalto está aberta nos dois sentidos e a visibilidade é normal. 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
7: Não há dúvida que o Estado brasileiro gasta muito, gasta mal. E aqui, todos os níveis, segmentos, esferas, departamentos, governo federal, governos estaduais, governos municipais, câmaras municipais, assembleias legislativas, Câmara Federal, Senado, Judiciário, há uma gastança, uma cultura de gastança desenfreada e uma certa mentalidade que associa estar no poder público com o desfrute que não necessita de explicações, que não necessita de satisfações, o desfrute das mordomias, das facilidades, das vantagens. Então, todo mundo tem o seu palácio, né? Palácio municipal, é um palácio. Um troço que poderia funcionar ali num imóvel pequeno, alugado, é um palácio. E palácio para as câmaras, para as assembleias, e palácio para o judiciário. O prédio do TSE, por exemplo, é um negócio suntuoso. Então, não há dúvida. Viagens desnecessárias, uso excessivo, exagerado, desassombrado de aviões da FAB, carros oficiais, aluguel de carros. Então, é de fato uma gastança, com aquela despreocupação de quem não paga a conta. Quem paga é o público. Agora, por outro lado, é uma tolice imaginar que se houvesse o corte de todos os excessos, de todas essas mordomias, dessa extensão imensa de facilidades e serviços bancados com o dinheiro do povo, ainda que houvesse a correção de tudo isso, ainda que os limites fossem bem estreitos para o uso do dinheiro público, isso seria moralmente muito bom. Claro que a quantia a soma economizada seria significativa, é indiscutível, porque gastam muito dinheiro. Mas é uma conversa mole a história de que esse é o centro do problema. Se tudo isso fosse feito, haveria, claro, a consequência moral positiva, um sinal importante para a sociedade, de zelo pela res, de zelo pela coisa pública. É claro que haveria uma economia importante, mas isso não resolveria o problema fiscal, isso não resolveria o problema das contas públicas. Por quê? Isso não guarda relação com a causa do problema, que é a dívida pública. E, mais do que isso, isso tem sido usado nesses discursos, nessas apologias da austeridade, como grande remédio, a grande solução. Ouço, leio gente dizendo que esse deve ser o parâmetro do eleitor, né? Quem vai cortar mais? Fiquem tranquilos, qualquer um deles cortará. Mas preparem-se para uma conclusão constrangedora para o vosso discurso. O problema não será solucionado. Não será resolvido. Mas há intenções por trás dessas falácias, por trás desses argumentos que são mentirosos. O que há por trás? É o interesse, primeiro, em garantir o pagamento dos juros da dívida pública, que não é discutida. É como se fosse normal. Como se não houvesse muito a ser esclarecido a respeito da dívida pública brasileira, inclusive da operação histórica, repetida várias vezes, de tornar públicas dívidas particulares. A dívida particular foi transformada em dívida pública. Grande parte do principal da dívida, grande parte já foi pago. Mas isso não aparece na contabilidade da dívida. E aquele trilhão por ano de reais que o Brasil gasta com juros da dívida pública, não amortizam coisa alguma. E agora o Brasil quer colocar títulos no mercado internacional em busca de dólares, yuans, ienes, euros. O Brasil que conseguiu, lá no primeiro mandato do Lula, internalizar a dívida e, portanto, ficar muito menos exposto a variações cambiais, os países que têm a maior parte da dívida em dólar, cada vez que a sua moeda nacional é depreciada, o custo disso na dívida pública é imenso. O Brasil tem mais de 70% da sua dívida pública em reais. Só que hoje, grande parte dessa dívida é indexada pela Selic. O indexador é a Selic. Por isso aqueles impactos, né? Quando subiu um ponto, 55 bilhões a mais na dívida pública. Um ponto. Na semana que vem, nós vamos falar da dívida dos Estados Unidos e de como a dívida nos Estados Unidos pode provocar outra onda de elevação da Selic aqui no Brasil, da taxa básica de juros. Mas vamos lá. Há também alguns setores na esquerda que, embora se anunciem e se considerem marxistas, eles basicamente tratam o assunto do ponto de vista keynesiano. A teoria da moeda que eles abraçam é a teoria keynesiana. Mas, de certa maneira, um subproduto dos textos de Keynes, afastando-se do centro da linha conceitual de Keynes. E aí os caras dizem que não, pode emitir, que a dívida não é um problema. E há aqueles, na direita brasileira, que apostam na falácia e repetem isso, alguns por convicção, isso é incrível, realmente acreditam nisso, repetem aquilo que foi estruturado, organizado, planejado e inoculado ideologicamente. Repetem que o problema da dívida é o Bolsa Família, é a Previdência, é o Programa Social, é o BPC, exato. Que hoje é o mais importante programa social brasileiro. Exatamente porque alcança os que nada têm. Esses caras repetem. E muitos acreditam nisso. É impressionante, mas acreditam. E conseguem ver uma lógica nisso. Não conhecem a natureza da dívida pública. E não sabem, esses que repetem porque acreditam, que os que elaboraram, planejaram, inocularam ideologicamente essa ideia, querem reduzir o Estado a um único papel. O responsável pela proteção física do capital e das suas expressões materiais. Mas que a Previdência, a escola pública,

saúde pública. Devem ser atribuição da iniciativa privada. Ao mesmo tempo que querem que a fonte, a grande fonte de financiamento do Estado, que é o trabalho, os impostos atrelados ao trabalho, isso não só em relação à Previdência, eles querem que essa fonte de arrecadação seja precarizada e que o sujeito receba o suficiente para se alimentar e reproduzir novos trabalhadores. Ao mesmo tempo que já enxergam o momento em que não será tão importante, porque as máquinas farão o trabalho. Não é um troço à toa. Não é por acaso que a dívida pública em breve será maior do que o produto interno bruto, o produto mundial bruto. Essa é uma fonte certa de acumulação de capital. Sem os problemas da produção de mercadorias, sem concorrência, sem impostos, ou com impostos que o próprio mercado trata de induzir o Estado a manter em níveis muito baixos, sem folha de pagamento, sem a preocupação com as crises que afligem o setor produtivo, e muitas vezes de causas incontroláveis, externas, só com título público. E essa degradação das relações econômicas está materializada no processo da dívida pública. É preciso, sim, saber como cada parte dessa dívida foi contraída. É preciso, sim, saber a origem de cada parte. E, claro, entender que aí está a inviabilização do investimento público. Há sequestros do orçamento, como o que é feito pelo Congresso com emendas impositivas, muitas delas suspeitíssimas, muitos e muitos casos de corrupção. Há 500 bilhões de reais que não entram nos cofres públicos por conta de isenções várias, além de calotes, evasões, fraudes, e há a dívida pública. Mas é fácil ligar o rádio, a TV, abrir a internet, o jornal, a revista e se deparar com a acusação de que o problema é a Previdência, o problema é o BPC, o problema é o fundo ou o piso constitucional para a educação e para a saúde. E o problema é o número de funcionários públicos. Não é difícil descobrir hoje, há aqui um ranking, deixa eu abrir aqui. Segundo o levantamento mais recente, o Brasil tem 12,3%. Segundo a OIT, 12,3% da sua força de trabalho no setor público. Certo? Há levantamento da OIT, levantamento da OCDE e levantamento de outras estimativas como Baldwin Edwards, Banco Mundial e assim por diante. Peguemos aqui países desenvolvidos. A Bélgica,

O Brasil tem 12,3%, certo? Bélgica, segundo o OCDE, 21,5%. Segundo a OIT, 21,1% da sua força de trabalho. Vamos olhar só os países ricos, tomados como arautos e, ao mesmo tempo, centro econômico, político e ideológico do capitalismo. Canadá, segundo a OCDE, 22,4%, segundo a OIT, 20,2%. Estou saltando aqui os países de economias pequenas. A China, em 2004 eram 29,3%, antes 73%, 50%, segundo Business Insider, e segundo a OIT, hoje, perto de 30%. Coreia do Sul, 10,3%, no mais recente, que é da OIT. Dinamarca, 32,9%, segundo a OCDE, 29,6%, segundo a OIT. Espanha, 17,9% em uma estatística, 16,3% na outra. Estados Unidos da América, segundo a OCDE, 17,6%. OIT, 13,3%. E mercados, 19,2%. Estados Unidos da América. Não tem estatal, mas tem uma floresta de agências, de funcionários públicos. Isso inclui, claro, forças armadas. Mas bem mais do que o percentual brasileiro. França, segundo a OIT, 20,5%. Segundo a OCDE, 28% da força de trabalho francesa está no serviço público. Pegando só os ricos. Japão. O Japão, pela OIT, tem menos que o Brasil, 7,7%, mas tem 12,9% segundo a OIT, um pouco mais que o Brasil. Bom, é preciso notar ainda, Reino Unido, 21,5% nas duas estatísticas, OIT e OCDE, 21,5%. O Brasil tem 12,3%. Suécia, 30%. Em números arredondados, 29, alguma coisa. Só os ricos. Mas há também outra estatística relacionada a percentual da dívida em relação ao PIB. O Japão aparece em muitos levantamentos aí, 207%, mas é mais. A dívida pública do Japão em relação ao PIB já está se aproximando de 250%. Em alguns levantamentos, 260% do PIB. Os Estados Unidos, e repito, trataremos do assunto dívida pública, se Deus quiser, semana que vem, se aproximando de 130%. É claro que os impactos são diferentes. Singapura, por exemplo, tem um percentual alto e um impacto grande na vida das pessoas, no custo. Mas Singapura é uma cidade-estado, né? Então, os números brasileiros, a Itália, 120%, Grécia, 140%. A Itália, alguns levantamentos, mais de 130%. França, 120% do PIB. Só a Alemanha, que tem um controle muito maior das finanças, está em menos de 70%. Então, não é esse o problema. Em número de funcionários por força de trabalho, menor do que todos os países ricos,

0: causas próprias para esse problema. Mas o que fica claro é que esse não é o centro do problema. Não é o tamanho do funcionalismo. E é óbvio que é preciso cortar drasticamente os gastos do Estado. Torná-los morais, decentes, não há dúvida. Mas ainda que isso seja feito, o problema persistirá. E a dívida continuará crescendo e inviabilizando investimentos públicos. Por esses dois motivos. Primeiro, porque essa é a mais fácil, simples e rápida forma de acumulação de capital. Segundo, porque isso vai inviabilizando os estados, principalmente os estados dos países periféricos. E escancarando os projetos de privatização em larguíssima escala da educação, da saúde e da previdência pública. E, ao mesmo tempo, inviabilizando fontes normais corriqueiras de financiamento do Estado. Esse conjunto de elementos é que tem de ser enfrentado no governo, no Congresso, na sociedade. O resto é cascata, é falácia.
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0: Meu caro Ronald Mendes.
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4: A marginal do Rio Pinheiros só piora agora no sentido Castelo Branco, já por excesso de veículos, desde a ponte estaiada até o Parque Vila Lobos. À medida em que o motorista se aproxima da ponte do Jaguaré, o trânsito vai tendo um alívio, mas ainda é intenso. A pista local é melhor que a pista expressa da marginal do Pinheiros por enquanto. Vale também seguir pela Berrini no sentido Itaim e pela Brigadeiro Faria Lima, apesar do tráfego intenso entre a cidade Jardim e a Rebouças. 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
4: A marginal do Pinheiros tem congestionamento também no sentido Interlagos. Apenas a pista local ainda funciona melhor entre a ponte Ari Torres e a ponte Estaiada, mas a expressa para desde a Ari Torres e assim segue até a João Dias. Caminho melhor feito por vias paralelas, como a Brigadeiro Faria.

0: Lima. Já a Birrini e a Chucri Zaidan também seguem com dificuldade. 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
2: É falta para o time do Corinthians bater pelo setor de esquerda. Vem Memphis de Pai para a cobrança para o Timão. Partiu para a bola, correu, bateu, desvio! Bidon!

0: Corinthians pintou! Na cobrança inteligente do Memphis, a meia altura, ninguém marcou na trave direita. Ele bate forte, o Bidão entra atrás da zaga e dá um toque sutil na bola, tira do goleiro Ledesma, ela morre no fundo da rede. Bidão, Bidão, Bidão, Bidão, Bidão, Bidão, Bidão pro timão. Memphis inteligente, o toque sutil no bico da chuteira.
1: É, entrou e mudou o jogo. Era pra ser uma noite, sei lá, né? Porque um jogador expulso. O jogador do Rosário sai na cara do goleiro do Corinthians. E aí não finaliza. Aí criou-se uma atmosfera. Entrou o Memphis justamente na parada para hidratação e a coisa mudou, Zaida. O Corinthians se multiplicou em campo e ganhou, vamos lá, né? Com absoluta justiça do time do Rosário, né?
2: E o Bidon, jogador que foi injustiçado tempos atrás, né? Ele é muito bom jogador. Um jogador promissor. Tem uns meio-campistas no Brasil, ele. E o...
3: Um abraço para a Dona Marina.
2: A Dona Marina. É. Dona Marina, ficamos felizes por causa da senhora. Se a senhora ficou feliz, ficamos também. Mas tem ele, tem aquele menino do Santos, o Bom Tempo, que joga muita bola, né? E... De qualquer maneira, meu caro Ronald, essa vitória foi justíssima, justíssima. E o Corinthians perdeu o Ranieri, né? Foi expulso, como você falou. Então, mereceu. E agora, Estudiantes.
1: Ô Zaidan, deixa eu só fazer um comentário sobre o Rosário, só para lembrar o seguinte. O Rosário jogou em dois jogos cerca de uma hora contra o Corinthians com 10 jogadores e não foi capaz de fazer um gol. Durante uma hora, em dois jogos, o Rosário teve um jogador a mais que o Corinthians e criou pouquíssimas oportunidades de gol. A de ontem foi a mais relevante, aquela com o Copete lá saindo na cara do gol do Corinthians.
2: É, também não vi nada demais, né? No Rosário Central, não. Tem um grande jogador, que é o Di Maria, mas já... Ali na antessala da aposentadoria e ficar carregando um time assim é difícil. Mas o Corinthians mereceu. E agora pega o Estudiantes. Aliás, dos times da Libertadores, só o Flamengo ainda não sabe quem vai enfrentar. Tá mais para Del Valle, né, Ronald?
1: Ah, acho que sim, né? Acho que sim. O Del Valle, que já fez o primeiro jogo e venceu o Tolima, agora joga em casa contra o Tolima e tudo indica que deve passar. O Del Valle é o time do quase, apesar de ter conquistado um título de Sul-Americana, mas na Libertadores ainda não emplacou. E acho que o Flamengo é bem superior. Qualquer um que passe aí, acho que o Flamengo é bem favorito. Ô Zaidan, tem uma grande chance aí de ter uma fase de semifinais só com brasileiros, né? Para a Conmebol seria escandalosamente complicado isso, né? Diante da ideia de um futebol em que há outros protagonistas. Não tem sido assim ao longo dos últimos anos e talvez a gente tenha neste ano, se as coisas acontecerem desse jeito que eu falei, um carimbo como o ano da soberania máxima do futebol brasileiro na América do Sul.
2: É, com exceção do River Plate, que gasta uma barbaridade, muitas vezes gasta mal, né? E está na Sul-Americana, não está nem na Libertadores, e fez um primeiro semestre horrível, horrível, muito ruim mesmo. Uma crise, torcida protestando, mudança de técnico. Mas com exceção do River, que tem dinheiro para gastar, mas gasta mal, tem gastado mal, a diferença econômica, financeira é muito grande, né? Fluminense pega Platense.

0: Imagino que passa. O Palmeiras é favoritaço contra a LDU e o Mirassol mereceu ganhar.
1: Nossa!
0: Assim, número de oportunidades e tal, né?
1: Segundo
0: Nos dois
1: tempo,
0: jogos, segundo tempo.
1: de ontem, Nossa Senhora.
0: É, dos dois jogos, né, Ronald?
1: Dos dois jogos.
0: Segundo tempo dos dois jogos com domínio do Mirassol, mas não fez gol. E aí perdeu nos pênaltis. E não tinha o seu melhor cobrador de pênaltis, né?
1: Que é o Reinaldo.
0: Talvez o melhor do Brasil hoje para bater pênaltis, que é o Reinaldo.
1: É isso aí. E aí quem perdeu foi o
0: Né?
1: substituto do Reinaldo, Zé, o Vitor Luiz.
0: Pois é. Pois é. Aí o Palmeiras é favorito. Eu até falei para você ontem, falei, Ronald, eu acho que se jogar, o Palmeiras jogar 60% do que ele pode, tem nem conversa. Passa. E o Corinthians e Estudiantes, acho que é o mais encrencado. E o Flamengo contra Tolima ou contra Del Valle, provavelmente Del Valle, é favoritaço. Então é grande mesmo a chance de semifinais inteiramente brasileiras, né?
1: É isso aí. Dia 25, terça-feira, é o jogo entre Independente Del Valle e Tolima para passar a régua nessa fase de quarta, de oitavas de final. E aí vamos para as quartas e definir quem é o adversário do Flamengo. Na Sul-Americana, o Santos fez 100% do que precisava. Ou seja, empatar o jogo, né? Aliás, é o meu placar, viu? Meu placar de ontem, 0 a 0.
0: Sim,
1: Santos e Macará e
0: 0 a 0, né?
1: Santos. Foi com um time misto, né? Muito molecada. O Cuca levou 11 jogadores da base, 7 jogaram e 0 a 0, jogo amarradinho e deu tudo certo. A grande surpresa, a goleada do Vasco fora de casa. O Olímpia, que tomou de 4 do Vasco ontem, não tinha perdido nenhum jogo em casa nesse ano, Zaidan.
0: Aliás, o Olímpia fez 1-0, né? Então o Vasco tá perdendo o jogo. E aí, uma virada formidável, com direito a um golaço. Então, foi muito bem o Vasco. E o Vasco é o único que não sabe na Sul-Americana quem enfrentará, né? O River ou Santa Fé? Tá mais pro River, porque o River empatou na Colômbia, 0-0, e fará o jogo de volta na Argentina. Então é
1: Isso.
0: grande a chance de um Vasco e River Plate.
1: É
0: São
1: isso.
0: Paulo pega o Boca, o Santos pega o Galo, grande confronto brasileiro, e o único confronto que não terá brasileiro será o Montevideo Torque com o Cienciano, que ontem perdeu do Botafogo, mas 1-0. É típico do Botafogo, né? Faz 1-0 com 7 minutos do primeiro tempo, né?
1: Arthur
0: E
1: Cabral
0: mais
1: perde
0: nada.
1: um gol debaixo do gol sem goleiro com 23,
0: É.
1: né? Aí a torcida se bate no final do jogo, é um confronto de torcedores do Botafogo. E aí, para fechar com aquela chave, né, xingam o Danilo. Mandaram o Danilo para aquele lugar, dizendo que o Botafogo não precisa dele. Danilo, há 3 semanas, houve uma enorme comemoração do torcedor do Botafogo da permanência dele lá no Rio de Janeiro, Zaidan.
0: É irracional esse troço. E tem conselheiro que não sabe nada de futebol que fica instigando a torcida. Sabe nada, fica instigando, conversando fiado. O que acontece? O Danilo tem jogado mal, muito mal. E aí fizeram a associação. Tá jogando mal porque não foi negociado. Né? É, quer dizer, uma maldade, né? Uma insinuação maliciosa. E essa maldade acaba contaminando ali a relação do jogador com a torcida. É um negócio. E aí, é claro, como sempre, só existe um jeito, né? Ou o cara vai embora, ou dois jeitos. O cara vai embora, ou volta a jogar bem, aí a torcida bate palma e diz: Danilo, Danilo, tal. Aí o cara lá, o. Como é que chama, moleque? Gabriel de Alba. Gabriel de Alba, que é o novo dono do futebol do Botafogo, mexicano. É um grupo mexicano forte. Já. Ele está prometendo um time forte para as próximas temporadas. Tomara, né? Tomara. Eu acho que se Botafogo, Vasco,
2: Flamengo.
0: Atlético, Inter, Grêmio se fortalece, é bom para todo mundo, é bom para o
2: Só um
0: futebol, né?
2: minuto. Falou em Inter, parabéns, Alexandre Prestes.
0: Parabéns. Ah, parabéns para o coloradíssimo Alexandre Prestes, o aniversário dele hoje. Um
1: Opa!
0: grande abraço para o Prestes, um amigo, profissional assim, extraordinário. É, o Prestes merece muito

0: uma comemoração sem moderação, viu, Ronaldo?
1: Ah, sem moderação mesmo. Parabéns ao Pretzel, cara, gente boa demais, que eu tenho o prazer de trabalhar, de cruzar com ele aqui inúmeras vezes ao longo dos nossos dias. Ô Zaidan, pausa nas competições sul-americanas para entrarmos de cabeça no Brasileirão, fim de semana de muitos jogos, e alguns jogos os caras têm que olhar e falar assim, ah, esquece esse negócio de competições sul-americanas, a gente precisa de ponto no Brasileirão.
0: E a competição que eu mais gosto.
1: Ah, eu também.
0: Particularmente, Campeonato Brasileiro, acho muito bom. E em segundo lugar, Copa do Brasil, que eu também acho formidável.
1: Mas você voltaria com o gol fora de casa, Zaidan?
0: Não, jamais.
1: Tá, contra,
0: isso é um absurdo.
1: Ah, bom.
0: Isso é um absurdo.
1: Pior que o gol fora de casa na América do Sul, só o gol fora de casa quando, na Europa, né, Zaida? Quando valia na prorrogação também.
0: Que vale,
1: né?
0: Na prorrogação. Não, e uma vez, agora até mudaram um pouco isso, mas uma vez, agora mesmo no estádio, eles não usam o gol fora de casa. Mas Roma... Não, foi Inter e Milan. Foram dois empates. Só que um empate foi 0-0, o outro foi 1-1.
1: É.
0: No mesmo estádio, San Siro. E eles consideraram o gol em um dos jogos. Patético. E no caso da prorrogação é injusto, né? Porque o time que joga segunda fora, se vai pra prorrogação, ele tem meia hora a mais que o outro não teve, é claro. Então completamente fora. Esses papos de morte súbita, gol fora, isso pra mim é tudo palhaçada. Futebol é quem faz mais gols em tantos minutos, não é?
1: É isso aí.
0: Se ele fizer o mesmo número de gols, vai pros pênaltis, pô.
1: Ai, acho ótimo.
0: Não é verdade?
1: Lógico, é lógico, sem dúvida nenhuma. Vamos lá, temos jogos. Bom, e temos jogos contra. Temos jogo no sábado, não tem paulista em campo, né? No sábado, mas tem transmissão aqui na Bandeirantes. Vamos começar pela transmissão aqui na RB, Zaida.
0: Vamos lá, vamos começar com o jogo de sábado, amanhã é sábado, 16h no Maracanã, moleque.
2: Fluminense e Remo.
0: E aí, Ronald, e aí, Clara, tricolor das Laranjeiras e o Remo.
1: Tudo bem, Clara, como vai?
3: Tudo bem, tudo certo. Boa tarde, Manuel, boa tarde, Zaidan, boa tarde, Clara. Aos nossos ouvintes.
1: Você
3: tudo
1: defende bem? Os times do Norte e Nordeste sempre que você pode?
3: O que é defender pra você?
1: É dar uma forcinha, colocar um ingrediente a mais de querência de uma vitória.
0: Defender pra você é muito bom.
3: Olha, eu acho que defender assim bem fortemente, não.
1: Não. Defende a vitória e pronto.
3: Eu defendo a vitória.
1: Tá certo.
3: É isso.
1: Os outros que se lasquem, é isso?
3: Não, não é que se lasquem.
1: Em última análise, não é isso.
3: Mas assim, eu gosto de ver quando há mais times do Norte e Nordeste na competição. Tanto que, por exemplo, quando a gente tava falando lá atrás, no começo do ano, da Copa do Mundo, que o Luciano Juba foi...
1: Isso, estava na lista de 50.
3: Eu falei, um jogador do Nordeste.
1: É isso, é
3: mesmo
1: verdade.
3: Ele sendo do Bahia, eu defendo na medida do possível.
1: Quando
3: agora
1: dá.
3: Em competição, só pro Vitória.
1: É isso aí, tá certo. E aí, para você começar,
0: Clara, isso aí.
1: Fluminense e Remo, Clara.
3: Fluminense, 1-0.
1: 1-0. Eu já tô pensando lá na frente. Eu preciso que o Fluminense comece a dar mal já. E
0: pensando na semifinal da Libertadores.
1: Vai, né? Que a gente passa e eles também. Já, eu tenho que ter antevisão do fato, como diria o Sérgio Oriente. Então é o seguinte: Remo 2-1. O Remo vem de um grande resultado contra o Internacional. Empatou fora de casa, 1-1, gol de falta em cima da hora na segunda-feira passada. Um resultado legal.
0: Isso.
1: O Remo pode. Isso mesmo, Manuel. O Remo pode sair da zona do rebaixamento se conseguir uma vitória. Então, Remo 2-1.
0: E você, moleque? Palpite para Fluminense e Remo.
2: Fluminense.
0: Quanto?
2: Marcão.
0: Quanto?
2: 2-0.
0: 2-0 Fluminense. Manuel, seu palpite para Internacional e Atlético.
2: Peraí, tem transmissão na rádio Bandeirantes aí.
0: Qual?
2: Internacional.
0: Inter e Galo, tem transmissão da Bandeirantes. Exatamente. Pedro Martelli? Rapaz.
2: Ô, Rondimento, ajuda nós aí.
1: Você tá falando de qual transmissão?
0: Inter e Galo. Enquanto ele vê, dá o seu palpite pra Inter e Galo. Deixa eu ver se coincidimos na opinião.
3: Inter e Galo? Eu tô olhando aqui.
0: Quanto?
2: 2-0.
0: Pra quem?
2: para o Inter.
0: Homenagem ao Pretzel, né?
1: É, claro.
0: Homenagem ao Pretzel. É. Tá bom. Eu vou de empate. Vou de empate maluco, assim. 2-2.
1: 2-2. E você, Clara?
3: Não, só pra falar que a gente vai transmitir o Internacional e o Galo às 18h30, narração de Pedro Martelli, comentários de Léo Gens, reportagens Lucas Bueno e o plantão em intervalo com a Ana Martins.
1: Tá perfeito. E o placar?
3: Inter 2-1.
1: Inter 2-1. Vamos lá. Internacional e Atlético 1-1.
0: O que aconteceu?
1: 1-1 Inter e Atlético.
0: 1-1 Inter e Galo? E você, moleque? Próximo jogo?
2: Cruzeiro e Flamengo.
0: Ô, Ronald, Cruzeiro e Flamengo. Esse jogo te interessa.
1: É, interessa, mas o Cruzeiro eu vou te falar. O Cruzeiro tem que lavar a alma do torcedor cruzeirense, porque dirigentes ficaram falando, agora eu vou torcer pro Flamengo e tal, os caras ficaram loucos da vida, viu? Ficaram loucos da vida. O Fabrício Bruno e tal. Eu acho que tem que lavar a alma. Vitória do Cruzeiro, 2-1.
3: Empate, 1-1.
0: Ronald vai de 2-1 Cruzeiro, a Clara de 1-1. E você, moleque? Cruzeiro, 2-0 Raposa. É o palpite do Manuel. Manuel, no domingo tem um jogo aqui em Bragança, Bragantino e Grêmio. O que você manda?
2: O Pedro Coen.
0: Time do Pedro Coen. E o time do Sérgio Loredo, Bragantino.
2: 2-2
0: em Bragança? É. Eu acho que o Bragantino vai ganhar, hein? E vocês?
1: Vamos lá, Bragantino e Grêmio. Bragantino 2-0.
3: Bragantino 1-0.
0: Bragantino 1-0 para Clara, 2-0 para o Ronald e para o Manuel. Quanto foi, Manuel? Empate?
2: 2-2.
0: Agora é a vez da Clara. A vez da Clara, moleque.
2: Vitória e Bahia.
0: Clara Viterbo, tem Bavi. Mando do seu Vitória. O que vai acontecer nesse jogo?
3: Sabia que eu vi hoje mais cedo. Uma das primeiras coisas que eu vi quando eu acordei. Um jornal da Bahia botando assim: o Vitória não perde pro Bahia em casa no Brasileirão há 40 anos. Todas as subdivisões possíveis. Sendo que o Vitória passou muito tempo na B, enfim. Isso. Mas mesmo
1: o que importa é o número.
3: O que importa é o número. Há 40 anos não perde no Barradão no Brasileirão. Dito tudo isso, 2-1 pro Vitória.
1: Perfeito. Eu acho que é vitória do Vitória, sim. Vitória do Vitória, só que 2-0.
0: E o seu palpite, Manuel, para Vitória e Bahia?
2: 2-0, Vitória.
0: Em homenagem à Clara, né? Você vê que o Manuel sempre palpita pro Bahia, mas quando é com Vitória, ele palpita a Vitória só por causa da Clara Viterbo. Ô, moleque, então aproveita e manda aí esse palpite, esse jogo aqui. O palpite derradeiro é sempre do Ronald. Palmeiras e Vasco, com transmissão da Bandeirantes.
2: Não tem, por causa do
0: debate. Não, tem, 16h, lógico que tem. Se não transmitir o Palmeiras, o Ronald fecha a rádio.
2: Ulisses Costa, Alexandre Pretzel.
0: Ulisses Pretzel. O Bruno Migliozzi.
2: Bruno Migliozzi.
0: Isso. Quem mais? Ricardo Tadeu ou não?
2: Não sei.
0: Eu também não me lembro. Acho que é o Capriotti. Acho que é o Capriotti que vai estar aí junto.
2: Junto com...
1: O intervalo é o Ricardo Capriotti. Capriotti.
0: Plantão e produção. Plantão e produção. Deve ser o Pedro Coen.
3: O Agrela. É do Agrela.
1: Isso, do Agrela.
0: Agrela. Guilherme Agrela. Muito bem. Clara Viterbo. Manuel, você não deu o palpite, Palmeiras e Vasco.
2: 2-0 pro Palmeiras.
0: 2-0 Verdão, o palpite do Manuel e a Clara.
3: Palmeiras, 1-0.
1: É um jogo complicado porque dá tudo errado, né? O Vasco não ganha de ninguém. Aí, exatamente antes do jogo, ele vai lá pro Paraguai e enfia uma sacolada no Olímpia que não tinha perdido nenhum jogo esse ano, em casa, sabe? Absolutamente desnecessário o momento da vitória do Vasco. Então precisaremos de grande concentração. Dizem que vai ser um jogo simples, mas não será.

0: Não será. Então é o seguinte. Uma vitória complicada do Palmeiras por apenas 1-0.
1: 1-0, Ronald?
0: Isso.
1: 1-0. Manuel, próximo jogo, Vila Belmiro, hein?
2: Mirassol. Santos e Mirassol.
1: Santos e Mirassol, confronto paulista na Vila Belmiro. E aí, Ronald, e aí, Clara?
0: Pode ir, Clara. Santos e Mirassol.
3: Santos, 1-0.
0: Se o Mirassol jogar um pouco do que jogou ontem, mas concluir mais a gol, vai complicar para o Santos. O Santos deve jogar completo, até porque deixou o Gabigol e o Neymar aqui, né? Jogo difícil, 2-2.
1: E você, Manuel? Santos e Mirassol?
2: Santos.
1: Quanto?
2: 2-0.
1: 2-0, Santos. E o seu São Paulo, moleque, jogando contra a Chapecoense em Chapecó, aqui que vira?
2: Eu acho que a Rádio Bandeirante vê transmitindo no YouTube.
1: Sim, mas o YouTube terá vai. Múltiplas funções, inclusive o jogo do Corinthians lá vai transmitir. Então teremos.
0: Não,
1: teremos
0: tá certo,
1: uma multiplicidade.
0: Isso.
1: É o Corinthians, né? Isso. Ô, moleque, e aí? Chapecoense e São Paulo. Quanto?
2: 2-0.
1: Pra quem?
2: O São Paulo.
1: Que dúvida, né? 2-0 São Paulo.
0: Eu acho que é vitória do São Paulo fora de casa, motivado depois da vitória na Sul-Americana, 2-0 também.
3: Eu vou acompanhar o Ronald nessa, 2-0 São Paulo fora de casa.
1: Próximo.
2: Coritiba e Corinthians.
1: Para fecharmos, porque o outro jogo será na segunda. Lá em Curitiba, o Coxa recebe o Corinthians, Ronald, Clara e Manuel.
0: Vitória do Corinthians fora de casa, 2-1.
3: Vitória do Corinthians fora de casa, 1-0.
1: E você, Manuel?
2: Ulisses.
1: Não, esse é o Capelães.
2: Capelães. Ronaldo. Luiz.
1: Luiz Fabiani. Capriotti e Guilherme Agnella. Qual o seu palpite?
2: 2-0.
1: Pro Corinthians?
2: É.
1: Interessante, o Coritiba parece que joga mais futebol como visitante. É um time de muito contra-ataque, né?
0: Isso.
1: Então quando ele joga fora, o outro time ataca, ele tem um bom contra-ataque. É isso, né, Ronald?
0: Qual é a correção da transmissão, Clara?
3: Ah, sim, peço perdão. A gente vai fazer a transmissão no YouTube, porque
0: isso.
3: É no domingo que vai
0: tem
3: ter
0: o debate. Isso.
3: E a gente transmite a jornada esportiva do Corinthians e do Curitiba das 7 às 9:30, com narração do João Paulo Capelanes, comentários do Leandro Quesada, reportagens do Guilherme Agrela e intervalo com Ricardo Capriotti.
0: Perfeito, ótimo.
1: Ah, sim, Leandro Quesada.
0: Isso, exatamente.
1: Como dizia o Milton, primeiro na parada. Vai estar nesse jogo Curitiba e Corinthians aí.
0: É isso,
1: né, Ronald?
0: É isso. A gente volta em instantes com muito mais aqui.
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10: O início do viaduto Engenheiro Alberto Badra tem lentidão no sentido marginal do Tietê, segurando o trânsito até a saída para Penha. Isso tem reflexo na alça de acesso a partir da radial sentido centro e também na Avenida Aricanduva, com 2 quilômetros lentos já no trecho final de acesso ao viaduto. A pista local da Avenida Aricanduva segue com boas condições. 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
12: Alô, amigas e amigos do Esporte a Motor. Final de novela feliz entre Max Verstappen e a equipe Red Bull. Sem opções de uma vaga em equipe de ponta, Verstappen renovou o seu contrato com a Red Bull por mais 4 temporadas, ou seja, até o fim de 2030. Com isso, terminam finalmente as especulações sobre uma possível transferência do tetracampeão para a Mercedes ou até o que se falou ultimamente para a McLaren. A equipe Mercedes, por sinal, deve anunciar em breve a renovação do contrato de George Russell, que reagiu ao anúncio de Max Verstappen, dizendo que nunca teve medo de perder a vaga para o holandês. É sabido que os dois não têm nenhum laço de amizade. Nesta sexta-feira, começam as atividades de pista do Grande Prêmio da Holanda em Zandvoort. E esta renovação de Verstappen com a Red Bull será o assunto principal do fim de semana. Pela primeira vez, a Holanda vai receber uma corrida sprint, justamente no último ano de contrato dessa pista e desse país com a Fórmula 1.
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10: Oi, Ronald. Muito congestionada a Avenida Ibirapuera, sentido bairro, com excesso de veículos, desde a República do Líbano até a Eucaliptos, na altura da estação do metrô. Caminho pela Santo Amaro também muito complicado devido a obras entre a Hélio Pellegrino e a Santa Justina. E há uma possibilidade agora o motorista seguir por dentro de Moema, utilizando, por exemplo, a Canário, que pode ser acessada a partir da República do Líbano. 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
0: 4 horas 29 minutos, voltamos em instantes aqui.
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10: Na Jacopêssego, sentido rodovia Ayrton Senna, tem obras em Itaquera e lentidão aproximada de 1,5 km até a aproximação à rua Jaime Ribeiro Wright, região do Aquário. Para quem vai em direção a Mauá e Rodoanel, a lentidão da Jacu é ainda no início, entre a Doutora Assis Ribeiro e a Laranja da China, no Jardim das Camélias. 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
5: A Avenida dos Bandeirantes tem congestionamento no sentido Rodovia dos Imigrantes desde a Rua Ribeiro do Vale até pouco depois do Viaduto dos Bandeirantes. O caminho também vai ficando mais complicado pela Roberto Marinho, que só vale sentido Jabaquara a partir da Avenida Santo Amaro. 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
6: De volta com o Bandeirantes Acontece, agora 4h32. Os Estados Unidos anunciaram uma nova rodada de sanções relacionadas a Cuba, atingindo 3 indivíduos e 9 entidades ligadas ao país do Caribe. A informação foi da Reuters. As medidas foram justificadas pelo governo americano com a alegação de que os alvos estariam envolvidos em, aspas, atividades mal intencionadas contra os Estados Unidos. Entre os atingidos estão integrantes da liderança do Instituto Cubano de Amizade com os Povos, além de órgãos e entidades cubanas como o Ministério da Construção de Cuba, Zaidan.
7: Sabe, Ronald, o Marco Rubio consegue requintes de canalice, né? Porque esse instituto, ele tem parceiros nos Estados Unidos e ali eles fazem eventos culturais, né? Eventos culturais e debates, etc. Mas não pode, na terra da democracia não pode. O macartismo está de volta, numa versão ainda mais iletrada. E é interessante observar os argumentos, né? Não sei se o Alan Marcel pode... Aqui, promoção do marxismo. Quer dizer, é uma cretinice a todo vapor, né? A cretinice reinando na política externa dos Estados Unidos. Os crimes são históricos e continuam sendo praticados, mas o nível de cretinice é inaudito, né? É impressionante o que esse sujeito argumenta para defender suas posições, os argumentos que ele apresenta. Esse, então, é grotesco, né? Como mostra o Alan Marcel, promoção do marxismo. Então, aquele instituto, você faz lá um concurso de música, de literatura, Amizade entre os Povos, né? É exatamente o nome do instituto. Mas é uma maneira, né, de tornar tudo insustentável e de tentar inviabilizar, mas de uma maneira que o povo cubano como um todo, né, quase 10 milhões de pessoas, a população hoje está reduzida, muita gente saiu, até pelas condições materiais que vão se tornando precárias com esse bloqueio que é sexagenário, mas que agora se tornou diretamente criminoso, né? A tentativa de inviabilizar a vida de um povo inteiro, né? E aí vem um argumento cretino desse do Marco Rubio, né? Promoção do marxismo, do instituto que faz

0: essas coisas, né? É patético, né? É patético, mas ao mesmo tempo cruel, muito cruel com o povo cubano.
1: Ô Zaidan, ainda nas notícias internacionais, quero trazer outros destaques aqui. O ministro do Irã afirmou nesta quinta-feira que a decisão de Donald Trump vai trazer mais uma derrota para os Estados Unidos. Era o chamado dia D econômico de Trump. E porque o Trump tinha dito anteriormente que era o objetivo asfixiar, né, o Irã. É fazer com que o Irã morresse pelas próprias decisões tomadas e que iriam ser inviabilizadas por uma postura dos Estados Unidos que inviabilizaria economicamente todo o povo iraniano. E aí o ministro do Irã falou que é exatamente esse motivo da derrota dos Estados Unidos e não do Irã.
0: Pois é, Ronald, como a ação militar ela segue um planejamento fracassado. O planejamento militar dos Estados Unidos para o Irã é um planejamento fracassado, e você não substitui uma estrutura como essa da tarde para a noite. E então o Trump vem e diz o seguinte, a maneira dele, né? Sempre falando como se estivesse anunciando uma grande vitória. Ele diz, não, nós vamos evitar as ações militares e vamos destruir o regime. Ele volta a falar em destruição do regime, o que ele já havia falado, depois negou, disse que não era essa a intenção, chegou a dizer que havia relação razoável ali, até boa, com alguns líderes do Irã, no parlamento, na chancelaria, e agora volta a falar em destituição e destruição do regime. Como? A asfixia econômica. Nós puniremos, é mais ou menos, é uma ideia muito parecida com essa aplicada a Cuba, né? Nós puniremos os países que tenham relação relevante com o Irã. Relação econômica e comercial relevante. Bom, aí você vai para a lista dos países que têm relações relevantes com o Irã. Aqueles que estão no topo da lista. China, Índia, Japão e Alemanha. Ou seja, três aliados. A Índia pode ser considerada uma aliada, embora a Índia procure estar bem com todos. Mas Alemanha e Japão, aliados incondicionais dos Estados Unidos. Eles serão punidos? E qual será a reação desses países? Se acovardarão como o mundo tem feito em relação a Cuba? Serão covardes? Ou pesará a importância dessa relação comercial? Mas essa é a nova cartada do Trump. E a resposta do Irã, mais uma vez, não é de não faça isso. Não. O Irã disse, olha, você está decretando a própria derrota. Esse é o ponto em que as coisas estão, com delírios, ameaças inclusive aliados dos Estados Unidos, e até agora sem nenhum resultado relevante, né, Ronald?
1: É, bom, só ler o noticiário de uma maneira isenta para você perceber que os resultados são dessa forma. Quero dar só uma dica aqui, sempre que pintam essas informações eu faço questão, quando o objetivo é dar bem-estar as pessoas, e eu recebi o seguinte, queria tornar público para as pessoas. O Instituto Vida em Pauta, está levando semanalmente música clássica como um objetivo de humanizar o cuidado às pessoas em hospitais públicos. É, baseado no conceito da humanização do ambiente hospitalar, o Vida em Pauta tem a música clássica como um instrumento em 5 hospitais de São Paulo. Auxílio na recuperação, momentos de leveza e conforto para pacientes, acompanhantes e também para as equipes médicas que lidam com esses ambientes. Os locais são Santa Casa de Misericórdia de São Paulo, segundas e quintas pela manhã. O Instituto da Criança e do Adolescente do Hospital das Clínicas, segundas pela manhã, alternando de 15 em 15 dias. O Instituto de Assistência Médica do Servidor Público Estadual, às terças pela manhã. O Instituto do Câncer do Estado de São Paulo, ICESP, às quintas pela manhã, também de 15 em 15 dias. E o Hospital de Transplantes Euclides Zerbini, às quartas pela manhã. São 5 unidades hospitalares importantes, com um grande volume de atendimentos e que tem o trabalho do Instituto Vida em Pauta, levando música clássica para o bem-estar dessas pessoas, e isso é legal demais. Se você procurar aí nas redes sociais, procurar também nos buscadores, o programa do Instituto Vida em Pauta tem mais detalhes. Eu tenho certeza que você que vive a realidade de estar em hospitais, seja para trabalhar, seja para levar uma pessoa querida, ou seja apenas por um trabalho voluntário que você faz, essa é uma realidade que pode deixar o ambiente mais leve. Né? E é importantíssimo o ambiente leve para a recuperação das pessoas que precisam. A gente vai fazer uma pequena pausa. Na sequência, tem o repórter Bandeirantes com a Clara Viterbo. Aproveite esse intervalo para se inscrever nas nossas redes sociais. É importante, hein? Domingo tem debate, vai ter tanta coisa acontecendo nas nossas redes sociais. Entre aí, a gente fala para mais de 3 milhões e meio de inscritos nas nossas redes. Entra lá no Instagram, passa a seguir, entra no YouTube, passa a ser usuário também. Voltamos já.
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3: A marginal do Tietê sentido rodovia Ayrton Senna tem congestionamento desde o Cebolão até o acesso à Dutra. São 16,5 km percorridos em uma hora. Lenta demais por todas as pistas. Ainda vale investir em alternativas como Hermano Marquete, Marquês de São Vicente. Se você ainda não avançou em direção à ponte do Piquiri, prefira sair na altura da ponte Atílio Fontana para Monte Pascal, seguindo adiante pela Rua Clélia. 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
2: Rua da Consolação congestionada no sentido centro da Avenida Paulista até as obras que antecedem a saída para a Praça Roosevelt, mais exatamente até a Dona Antônia de Queiroz. Caminho melhor é feito agora pela Bela Sintra, pela Augusta ou ainda pela Rua Frei Caneca. 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
3: O relógio marca 4 horas e 45 minutos e você acompanha o repórter Bandeirantes. A campanha nacional de multivacinação começa amanhã, no dia D de vacinação em todo o Brasil contra mais de 20 doenças. Na cidade de São Paulo,

0: Paulo, todas as 483 unidades básicas de saúde ficam abertas das 8 da manhã às 5 da tarde para atualizar a caderneta de vacinação de menores de 15 anos. Mais detalhes com o repórter Roger Caroso.
1: Crianças e adolescentes menores de 15 anos podem ser levados aos postos de saúde para atualizar a caderneta de vacinação amanhã, durante o Dia D de multivacinação. Essa é a primeira campanha nacional com o imunizante Pneumo 20, que foi incluído no calendário do SUS em junho. Em entrevista, o ministro da Saúde, Alexandre Padilha, deu mais detalhes sobre essa vacina.
2: Ela amplia a proteção contra as doenças que podem ser causadas pela bactéria, que pode causar pneumonia, pode causar meningite, ela pode causar doenças graves no ouvido dessa criança. E era uma vacina muito cara, ela custava de 500 a 600 reais cada dose nas clínicas privadas.
1: A mobilização faz parte da campanha nacional de multivacinação, que segue até 1º de setembro.
0: Vale lembrar que na capital paulista, Guarulhos e São Bernardo do Campo, a campanha de vacinação inclui também a vacinação contra o sarampo pela vacina tríplice viral para pessoas de 6 meses a 59 anos de idade. Até o momento, o estado de São Paulo já confirmou 23 casos de sarampo. A Polícia Civil do Rio de Janeiro identificou os dois entregadores suspeitos de envolvimento na morte de um ciclista espancado em Copacabana. Os dois foram filmados por câmeras da rua, agredindo a vítima junto ao segurança que foi preso ontem. Os dois agora são considerados foragidos. As informações com o repórter João Boeri.
3: Um dos entregadores identificados no caso do espancamento de um homem de 37 anos até a morte em Copacabana, na zona sul do Rio, já foi apreendido ao menos duas vezes, quando era menor de idade. Ailton José, de 24 anos, é procurado pela polícia desde as primeiras horas desta sexta-feira. Além dele, o também entregador Felipe Eduardo dos Santos é procurado. A justiça expediu mandados de prisão temporária contra os dois. Na quinta-feira, os seguranças Davi Santos Machado e Jorge Luiz Ricardo foram presos. O caso aconteceu no dia 12 de agosto. Cláudio Rafael Landeiro Moreira foi agredido após ser acusado injustamente de ter roubado uma bicicleta.
0: O relógio marca 4 horas e 48 minutos e obrigada por acompanhar o repórter Bandeirantes.
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3: Melhorou a Castelo Branco na passagem por Itapevi no sentido interior. Agora é somente tráfego intenso. Em compensação, aumentou a dificuldade na saída da Castelo para a Estrada dos Romeiros, em direção a Santana de Parnaíba. Já para quem sai do centro de Barueri e passa debaixo da Castelo, é ali que começa a lentidão. São 800 metros iniciais na Estrada dos Romeiros, com esse trânsito carregado, sem registro de ocorrência e trecho percorrido em aproximadamente 10 minutos. 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
4: Trecho final do Bandeirantes Acontece, agora 4h52. A Turquia pediu alerta vermelho da Interpol contra Benjamin Netanyahu. O governo turco solicitou um alerta contra o premier israelense por investigação ligada à interceptação de uma flotilha com destino a Gaza. Israel rejeita as acusações, é claro, né? A Turquia solicitou a emissão de um alerta vermelho contra o primeiro-ministro Zaidan. Essa é a última que vem dessa relação entre Turquia e o governo de Israel.
5: Ah, uma relação que está azedada, né? Porque há poucos dias, Ronald, o chefe da inteligência de Israel, chefe do Mossad, ligou para uma autoridade síria perguntando que história é essa de que vocês vão facilitar a ida de militares turcos para a Síria e haverá uma base síria. E aí a Síria negou. E a Turquia reagiu porque houve ataques contra essa base. A base foi atacada, tem de ser reconstruída, atacada por Israel. E a Turquia reagiu dizendo que não tinha esses planos, mas que quer uma Síria soberana e com seu exército reorganizado. A Turquia, que a Síria tem fronteira com os dois países, a Turquia tem 900 quilômetros de fronteira com a Síria. E, na prática, o norte da Síria tem hoje o domínio turco. Inclusive, muitas vezes, há incursões de tropas turcas que atacam os curdos na parte curda dentro da Síria. E Israel diz que não admitirá que sua segurança seja testada pela Turquia. Agora, a Turquia não é uma força militar qualquer. A Turquia faz parte da OTAN e o segundo maior contingente militar da OTAN é da Turquia, só inferior ao dos Estados Unidos. A Turquia tem armas modernas e é uma potência militar regional. E a tensão, já havia alguma, né? Pela maneira como o Erdogan tem reagido às ações em Gaza e na Cisjordânia. Mas agora a Síria passa a ser o centro desses embates entre Israel e Turquia, com Israel dizendo que não admitirá que a Síria tenha bases militares turcas, mas lembrando que a Turquia, repito, já tem um controle real do norte da Síria. E aí há esse componente adicional complicador, que é o fato de a Turquia fazer parte da OTAN, né? Atacar a Turquia, em tese, é atacar toda a OTAN. Isso é o que está no estatuto da OTAN, né? E obviamente, esse artigo dificilmente seria acionado nesse caso. Mas é um problema sério, porque hoje Israel tem feito ações militares no Líbano, ainda controla o sul do Líbano, há devastação em Gaza, e há uma ação de

0: Ronald.
1: 4 minutos para 5 horas.
0: Ronald.
1: Oi, diga, Zaidan. Pois não.
0: Só uma curiosidade aqui. Eu tô vendo um jogo do Campeonato Árabe, né, Campeonato Saudita. Uhum. É Al-Ittihad e alguém. Tá 1-0 pro Al-Ittihad. E há pouco teve um lance lá que o outro time queria pênalti. Não foi, mas eles queriam pênalti. Aí cercaram o árbitro. Aí quando a câmera se aproxima, eu vejo que é Hilton Pereira Sampaio.
1: Não, brinca.
0: Tá apitando o Hilton Pereira Sampaio. Tá apitando lá. Tá apitando lá.
2: O Prédio gosta muito dele.
0: O Prédio gosta muito dele. O Hilton Pereira Sampaio, que é hoje o principal árbitro brasileiro, né? Uhum. E tá apitando lá, é bom, né? O troco lá é bom.
1: Ah, sem dúvida. O jogo é... O Al-Ittihad tá ganhando fora de casa. Do Al-Qadisiyah. Alguma coisa assim. É isso. É domínio do outro time, mas o Al-Ittihad fez o primeiro gol com o Jorge Ilenkitna. É isso. E o Hilton Pereira Sampaio, se ele não errou até agora, em algum momento ele errará desse jogo, porque é a meta. Apesar que falta um pouco, né? Ele tem 2 minutos e meio só para errar lá, se já não tiver errado. Ô Zaidan, é o seguinte, a permanência do Gianni Infantino na presidência da FIFA tem uma outra ameaça. As confederações continentais estudam a possibilidade de criar uma moção de desconfiança. É um mecanismo que é semelhante a um impeachment para tentar afastar o dirigente do comando da entidade. Mas é a FIFA, Zaidan. Tem muito, muito, muito interesse. E não adianta ser país grande. Senão acontece que nem nas outras eleições lá. Um monte de país europeu diz não. Mas aí ele vai lá e consegue, na África, um monte de país que diz sim, e a coisa segue. E esse pedido, hein, Zaidan? Tá fechado, Zaidan.
0: Perdão, Ronald.
1: Isso,
0: foi erro meu aqui.
1: Que isso, vamos lá.
0: Foi erro meu. Dos centenas de países que compõem a FIFA, se 43 pedirem um congresso extraordinário, haverá um congresso extraordinário para que se vote uma moção de desconfiança. Né? E a Europa está contra o Infantino, mas agora também a Ásia e a CONCACAF. E ele tem apoio na África e na CONMEBOL. E de algumas federações da CONCACAF, por exemplo, a mexicana. A Federação Mexicana apoia o Infantino. Mas o fato é que, depois das lambanças que ele fez na Copa do Mundo e daquela relação esquisita, promíscua com o Trump, com o governo dos Estados Unidos, acho que no mínimo muito perigosa a situação do Infantino. Antes não havia nenhum risco, agora não dá para dizer que é provável que ele seja destituído, mas que há a possibilidade, há o que não havia antes, que o risco é maior, bem maior do que antes, não há dúvida, mas ele provocou essa situação, né, Ronald?
1: Provocou, pô, lógico, né? Provocou a situação, né? Quis. É o chamado somebody love, né? Achou que ia passar esse troço e sem que ninguém se posicionasse. E tomou mesmo, e a tendência é que esse movimento só cresça. Zaidan, Manuel, um abraço para os amigos. A gente se encontra em breve aqui na segunda-feira, 3 da tarde, estaremos juntos.
2: Até segunda, bom trabalho lá.
0: Bom fim de semana, Ronald e Clara. Para todos aí, até a próxima.
1: Valeu, muito obrigado. Domingo estaremos aqui nos bastidores do debate, mas você pode acompanhar o nosso trabalho pelas nossas redes sociais. Entra lá no Instagram, se inscreve no Instagram da rádio e também no youtube.com/radiobandeirantesoficial. Tudo lá para você. Vem aí o Resenha. Obrigado pela companhia. Valeu, tchau.
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0: Fala, coisa rica, grande tarde a você, ouvinte da Rádio Bandeirantes. São 5 horas mais um minuto de uma sexta-feira. Ela demora, mas ela chega, hein? Sexta-feira, coisa boa. Estamos ao vivo aqui com Resenha Bandeirantes para falar de Libertadores, para falar de Copa Sul-Americana, da rodada do final de semana e do aniversário dele, hein? Vocês estão sabendo?
1: Não.
0: Pretzel.
1: Ô, louco.
0: Faz 82 anos hoje, parabéns ao Pretzel, uma das maiores vozes do nosso rádio brasileiro, depois de uma lista de 100 que a gente tava assistindo aqui, né, Bruno Milhoz?
2: É, o Pretzel acabou ficando de fora da lista do 100.
0: Do top 100.
2: Mas isso não diminui em nada a importância dele.
0: Não, parabéns, Alexandre Pretzel. Botou uma polinha hoje, vocês viram? Tava de polo hoje, 9 da manhã gravando vídeo pro digital, não. Botou polo.
2: Mas o Pretzel, diferentemente de mim, vai usufruir do benefício, né? Do day off.
0: Não vem hoje?
2: Acho que vai usufruir do day off de aniversário.
0: Que isso? A prioridade é a folga. Essa geração, atenção, manchete.
3: Eu duvido.
0: Coordenador
3: juro,
0: de esportes.
3: Eu duvido, ele vem
0: da
3: hoje.
0: Da folga,
3: eu
0: juro,
2: acho que ele vem. Sexta-feira? Pô, não é possível, cara.
1: Depois de uma rodada, depois de uma rodada.
0: Ele pediu uma pizza na milha
2: e vai colocar a culpa da RH, hein?
0: Vai. Pra quê me dar
3: pizza? Não queria.
0: Tive que assoprar a velhinha.
1: Ó. Começou.
0: O quê? Não.
1: A Premier League.
0: Segundo tempo.
1: Ah, tá.
0: Pô. Mas Premier League não é campeonato bom.
1: Não.
0: Bom mesmo foi a Copa Sul-Americana ontem, com o Santástico. Oh. Bom mesmo foi a classificação do Corinthians ontem.
1: Isso foi da hora.
0: O timão em campo.
1: Foi da hora.
0: O roteiro.
3: É sangue no olho.
0: Hein? Parabéns ao Corinthians.
3: Tapa na orelha.
0: Começamos com o Corinthians, então. Boa tarde a você, Luiz Fabiani.
4: Boa tarde.
0: Que
4: boa tarde. Eu tô chegando na bandeira. Boa tarde.
0: Sobe o hino do Corinthians, por gentileza. O Corinthians está nas quartas de final da Copa Libertadores da América.
4: Boa tarde, Pedro Martelli.
0: Você tá chegando. Você tá chegando. Graças.
1: De 1 a 11 os escolhidos de Fernando Diniz.
0: Graças ao pé do garoto Bidon, hein? De um veterano para um garoto, hein? De Memphis para Bidon. Que classificação do Corinthians, hein? Foi no sufoco, do jeito que o torcedor gosta, mas nós podemos ter 4 finalistas, semifinalistas brasileiros, ao que tudo indica, hein? Você acha que não?
1: Não, não teremos.
0: Fluminense?
1: Não.
0: Ó, Palmeiras e LDU.
1: Viável.
0: Palmeiras e LDU.
2: Gente, o mais ameaçado pra mim é o
3: Foi muito legal o Corinthians ontem. Foi muito legal.
0: Tá lá.
3: Foi demais.
0: Mas
3: o Estudiantes é muito mais time.
2: Mas tá uma draga também, Pedro.
1: Não foi você que disse no começo do ano que o Corinthians seria campeão da Libertadores?
3: Tudo bem, mas aí uma coisa
0: pegou
3: é...
0: bem,
3: final de ano a gente fica, né? Feliz Natal. Eu não fico dando Feliz Natal o ano inteiro.
0: E foi no programa pré-natal, né? Que
3: foi
0: você falou
3: no programa
0: isso.
3: Pré-natal. Não, mas eu... Não, eu acho difícil, cara. Eu acho que a gente sempre... Quando começa a Libertadores, a gente fala, os brasileiros e tal, e vai ganhar brasileiro. Precisa acontecer uma tragédia, assim, uma catástrofe para brasileiro não ganhar nos próximos 10 anos. Mas eu acho difícil você chegar a essa semifinal com os 4 brasileiros, acho difícil mesmo. E foi lindo ontem o que aconteceu com o Corinthians, mas eu acho que a situação é muito diferente contra os Estudiantes.
0: Qual que é o confronto mais desequilibrado para você, o do Corinthians, então? O
3: desequilibrado?
0: Muito
3: provavelmente é o do Flamengo, que ainda não tá definido.
0: E que vai ser Flamengo e Del Valle.
1: Eu acho que o Platense e Fluminense também. Apesar de que o Fluminense.
3: Dois times do mesmo nível.
1: É,
3: o Fluminense é uma.
2: Platense tá
0: um
2: valorzinho no
3: Corinthians. Draga.
2: Mas eu acho que os 4 brasileiros são favoritos aí. Num cenário em que o Flamengo pega qualquer um dos dois. Corinthians Estudiantes, Corinthians é favorito. Palmeiras favorito contra a LDU e o Fluminense contra o Platense. Simples.
0: Ó, parabéns ao Pretzel que adentra aqui aos estúdios. Parabéns, Pretzel, fazendo 82 anos. Então, feliz aniversário a ele. Ó, seguinte, ô Milhoz, deixa eu perguntar uma coisa a você. Você gostou do passe do Memphis Depay ontem, Milhoz?
2: Ah, o Memphis, pô, ele simboliza mais do que um jogador ali, né, cara, em algum momento. O time do Corinthians inteiro, com menos responsabilidade, mesmo com um jogador a menos, conseguiu ficar um pouco mais à vontade.
0: Foi merecida
2: a expulsão.
0: E o
2: cara conseguiu, depois de uma semana em que ele passou mais tempo negociando o contrato do que jogando bola de fato, ele, pô, achar um passe é algo grande, cara.
0: Agora a gente tá
2: Memphis
0: falando
2: dá outro
0: de...
2: astral pro time do Corinthians.
0: A gente tá falando de um gol na temporada e 3 assistências, é isso?
2: É isso, né?
0: O Memphis, 1 gol e 3 assistências, 4 assistências.
2: 4 passes pra gol.
0: Na temporada que ele teve pouquíssimos jogos, né? Foi merecida a expulsão do Ranieri?
2: Eu achei.
3: Muita.
2: Eu achei.
0: O vermelho direto?
2: Indiscutível, na minha opinião.
0: Eu achei que era pra segundo amarelo.
1: Eu também.
0: Cara, eu acho que esse é um lance de segundo amarelo. Esse não é um lance de expulsão, não. A continuação do...

0: não ia mudar
1: nada.
0: Pelo
1: amor de Deus,
0: cara. É, eu tô falando
2: ele
0: sério,
2: ele segue
0: cara.
2: O movimento pelo e pega aqui de cima pra
0: se
2: baixo,
0: você pega, se você pega o lance rápido, cara... Outro,
1: um cara desse já tá amarelado, faz é um lance desse.
0: Você não jogou
1: desse.
0: Bola, PDV. É. Quando pô. O cara dá o passe, é o segundo amarelo, ele ia ser expulso.
2: Mas é, exatamente.
0: Entendeu? Ele ia ser expulso, mereceu ser expulso. Não sei nem se foi... Sei nem se foi erro do Diniz deixá-lo em campo, porque ele toma um amarelo logo no primeiro tempo de uma forma precoce. Só que assim, é o melhor volante do Corinthians, né? Que já não tem André e já não tem o... Cara, esqueci o nome do outro.
3: Alan?
0: Não, é o Alan que tava expulso, né? Então assim, pô, como é que você faz? Corinthians venceu por 1-0, agora pega, atenção, Estudiantes. Primeiro jogo na casa do Estudiantes e o segundo jogo é na casa do Timão.
2: Mesma correto? Coisa, um jogo de resistência na Argentina e decidir em casa, cara. O roteiro pro Corinthians é esse. E agora com mais confiança. Eu acho que o time do Corinthians com confiança já provou que é capaz de competir com os principais times do futebol da América do Sul. Com o Flamengo, com o Palmeiras. Deu dor de cabeça pra eles no ano passado. E com o astral pra cima, né? Como aparentou estar contra o Rosário. Tem condições, cara.
0: Parabéns a você, Diniz. Olha, parabéns ao Diniz. Que fez um trabalho muito importante ontem.
3: Vai, Corinthians!
0: Gritou muito, mas gritou muito pras câmeras e levou o Corinthians às quartas de final. Você que é campeão da Libertadores com o Flu, qual é o segredo? Você vai ter que trazer o Ganso?
3: Não, na verdade a gente vai afundar o Ganso, né?
0: Que isso, cara?
3: Porque se a gente enfrentar algum momento Fluminense na competição, a ideia é até com
1: final, né?
0: Final.
3: Exatamente, na final, um ódio que eu tenho do Fluminense, porque me mandaram embora e contrataram o Mano Menezes.
0: Bom, mas o que nossa. Você fez contra o City lá no Mundial, né, que
3: o foi 4-1. O Marcelo me agradece até hoje.
0: É, o Marcelo gostou do seu trabalho.
3: 15 minutos a gente botou o Manchester City do Guardiola na roda.
0: Se tivesse a pausa para reidratação, talvez, nessa Copa do Mundo dos Clubes, teria sido uma história diferente, né, Diniz?
3: Exatamente, agora eu queria agradecer primeiramente, esse rapaz chegou agora, porque fiz uma
0: pergunta... Dá boa tarde para ele.
3: Boa tarde, Luiz Fabiani, fiz uma pergunta... Oi. Desculpa, eu segurei um arroto, né? Eu gostei muito da pergunta, das perguntas, porque você mandou duas em uma, sendo
0: três.
3: Que não. Três em uma, sendo que não pode. Nossa,
0: duas em uma Deus. Aqui, a primeira ontem, não gostou
3: só,
0: muito.
3: Só porque tava ao vivo, né? Mas obrigado.
2: Não, é porque eu tinha uma missão grande ontem.
0: Vou falar boa tarde, Fabiano.
2: Eu vou falar com o Olavo, tá? Do Corinthians. Boa tarde, Pedro Martelli. Não boa tarde, mais. Professor Diniz. Boa tarde, Everton Ramos, Paulo do Vale, Vitória Vermelho, a Duda, que tá nos trabalhos de produção por aqui também.
0: O Mimi.
2: Ao Mimi, né? Ao Mimi também. Bruno Mimi Liose. Mimimi Liose, né?
0: Que isso?
2: Ele, como, ele tá cobrindo Palmeiras
0: há tanto
2: tempo que só reclama de arbitragem agora. Ah, né? O Bruno Mimimi Liose. Mas, cara, foi o seguinte. Eu tinha uma missão ontem de pegar a imagem do Memphis saindo, né? E a coletiva em jogos da Comebol corre simultaneamente à zona mista. Então, assim, eu fiz a pergunta e saí vazado rapidinho. Então eu falei, ó, preciso garantir. Fiz logo três em uma. Primeira vez que eu fiz isso, até peço perdão aos colegas, porque acabei roubando as perguntas de alguns.
0: Mas você pegou o Memphis saindo também?
2: Eu gravei o Memphis saindo.
0: Tá. Não falou
1: mas
0: com ninguém
1: você,
0: ao Memphis. Eu quero saber as entender. Perguntas, irmão.
1: Você
0: tá no sono do caramba. Quais foram as perguntas,
1: da capacidade
0: cara?
1: Dos pô. Colegas de...
2: Sim, sim.
1: De
3: cara, claramente.
2: Pensar em outra... Não, eu não duvido da capacidade deles. É que eu me acho melhor, particularmente. Mas não foi por isso. A minha pergunta foi... Eu fui a primeira pergunta do jogo. Qual que é a primeira pergunta coletiva, Paulo Duval?
1: Tudo bem com você?
2: A análise do jogo.
3: Análise do jogo.
1: Análise do jogo.
2: Aí eu
0: mas
2: falei,
0: tem que ser isso?
3: Qual que é a segunda?
2: Não. Diniz, tudo bom? Boa noite, Luiz Fabiani da Bandeirantes.
1: Uma.
2: Primeiro eu gostaria de uma análise sua a respeito da partida. E claro, essa semana falou-se muito sobre Memphis Depay. Eu gostaria de saber se você teve alguma conversa individual com o Memphis Depay. Se possível, uma análise da atuação do Memphis individualmente.
0: Pô, você pediu análise
1: na verdade,
0: do jogo.
1: Não, você fez uma pergunta.
0: Não, peraí.
1: A análise do jogo é...
3: Não é pergunta.
0: Você tá
3: é
0: totalmente errado. Primeiro,
2: é um pedido, né? Você não perguntando, o treinador responde na primeira.
0: Primeiro você perguntou se ele tava bem.
3: Primeiramente, boa noite.
0: Primeira
3: eu falei
0: pergunta,
3: pra ele, né?
0: Certo?
1: Não, tem o parabéns. Noite. Parabéns pela classificação.
2: Essa eu sou contra. Mas tem gente que fala, né? Diniz, parabéns pela vitória. Daqui a pouco começa. Diniz, mandou mal pela derrota, Luiz Fabiani da Bandeirantes.
0: Ah, é um bom ponto de vista. Diniz.
3: Ninguém é macho pra fazer isso na minha cara.
0: Desparabenizo pelo jogo de hoje e aí faz a pergunta, né?
2: Diniz, lamento pelas más substituições.
0: Mas o que foi? Quais foram as relevantes frases de Fernando Diniz? Eu não ouvi a coletiva.
2: Cara, foi uma coletiva muito boa do Diniz no geral, assim. Eu gostei muito dele falando a respeito do Breno Bidon, tá? Ele destacou uma situação do Bidon, ele falou, pra mim, o Bidon é um dos jogadores mais inteligentes com quem eu já trabalhei na minha vida. E se eu fosse definir uma posição pra ele, seria segundo volante. Mas o Diniz não usa o Bidon de volante no Corinthians, né? Ele usa o Bidon aberto pelo lado esquerdo ali. Inclusive, cara, uma estatística assustadora do Breno Bidon. Ele errou um passe ontem. Mas sabe quantos ele deu? 15. No jogo inteiro.
3: Ou seja, se escondeu
2: é
3: no
2: muito
3: jogo.
2: Pouco.
3: Se escondeu. escondeu do jogo.
2: Cara, eu acho que o Corinthians se escondeu
0: mas
2: do jogo.
0: Mas posso falar um negócio? Ontem eu não ouvi a coletiva, mas eu ouvi o Gabriel Paulista falando sobre a expulsão do Raniel, e ele fala que, consequentemente, o Bidon teve que... Ele elogia o Bidon, fala, ele fez o gol, mas ele ajudou a marcar muito. Teve que marcar muito o Bidon.
2: Bidon, Caio César.
0: É, então pode ser por isso.
2: Que correu mas, ontem, velho.
0: Sinceramente, são 10 jogadores de linha, não são?
2: Cada um das contas, deu 10.
0: Né? Então, são 10, né? Quando um cara não é expulso...
2: Aí são 9.
0: Vira 9. É. Quantos passes, em média, o Corinthians troca? 300 por jogo?
2: Por aí.
0: Por aí? Então, ele assim, a média dá... Quem que troca mais passes ali no timão? Naturalmente, o Pedro Raul vai passar menos.
2: Pô, naturalmente, você despertou um gatilho.
0: Peraí. É. Vai ter um AVC ou do Dorival? Fala, pode falar
3: naturalmente. É natural, né?
0: Isso, pronto. Voltando.
3: Naturalmente, pô. Isso.
0: Naturalmente, são 15 passes, pô. O Bidon foi muito bem. Ele tem que estar convocado na data FIFA. De... Não, ele tem que ser convocado na data FIFA de setembro. Vocês
3: estão assistindo os últimos jogos do Bidon ou eu não tô vendo?
2: O pós-copa dele não é bom,
4: não,
2: cara.
4: Não, mas eu acho que o ciclo de 4 anos você tem que começar a usar mais esses caras.
2: Tipo, você sabe que o Bidon é um cara que daqui 4 anos muito provavelmente vai ter nível pra jogar numa Copa do Mundo, né? Uhum. Então, acho que o Bidon é um cara que tem que estar no ciclo. Não sei se eu chamaria agora, tá? Porque ele
0: não, de fato, não tá muito bem. Não, deixa pra chamar na última data FIFA com o Ancelotti lá.
2: E que não chame também, cara.
3: Nossa, que estúpido.
2: E que não chame. Vai desfalcar o Corinthians.
0: É, contra. Não, mas é uma data FIFA.
4: Aliás,
0: importantíssima.
4: Vou falar o seguinte:
0: triangular contra a Austrália.
4: O certo é os clubes se manifestarem pro Ancelotti não convocar os jogadores que atuam no futebol brasileiro.
5: Por que não?
4: Porque é uma sacanagem. Os caras vão ter que atravessar o mundo. Chama os caras da Europa que tá lá no meio.
0: Você tá falando pra data FIFA agora que tem dois jogos contra a Austrália.
4: Exatamente. Porque assim, chega na hora do vamos ver, só chama os caras da Europa. Certo?
2: Austrália, sim. Índia e Singapura, né?
0: Então, assim, não, são esses. Eles vão fazer os quatro?
2: Vão fazer quatro. Dois com a Austrália, um com a Índia.
0: Não é em novembro, não?
2: Não, são a data FIFA agora? De novembro não rola mais.
0: Essa aqui vai ser grande, né?
2: Ah, por isso que...
0: Setembro. Cara, eu dei uma olhada hoje. Ah, por isso que vai
4: ser... vão ser 3 semanas,
0: já. 21
2: vai ser super legal esse período.
0: É do dia 21 ao dia... Não, esse período do pessoal que não que ficou aqui, tirar, eu ia falar, o pessoal que ficou aqui pós
2: Estarei
0: Copa
2: de
0: do
2: férias,
0: Mundo,
2: hein?
0: Então, eu, o Gabriel que trabalhou pra caramba na Copa do Mundo aqui, tirar 6 dias, né, pô, pra dar uma descansada. É moto, eu ando
4: tá
0: de moto,
4: então, do mesmo jeito que vocês precisam descansar, eu acho que os jogadores que atuam no futebol brasileiro, clubes brasileiros, que eles não vão se unir nunca, né, e nem sei quem o Ancelotti poderia convocar. Mas assim, pra mim é um baita prejuízo você expor esses caras no meio de temporada, depois de férias, que eles estão meio que voltando ainda a um ritmo e tal. Eu sou completamente contra a convocação de jogadores que
2: pagando o salário dos caras, inclusive.
4: Exatamente. Leva os caras que estão lá na Europa, tem um monte de jogador,
5: momento para
4: os caras
5: estão lá.
0: Quando que são as datas de Copa do Brasil e Liberta? É depois?
4: Agora já.
0: Agora
4: é a Copa do Brasil, Copa do Brasil, Liberta, sim. Liberta.
0: A Libertadores é dia 8.
2: 8 e 15.
0: Então, aí você tem isso, é a fase de quartas de final. A semi, isso a gente tá falando de setembro, a semi não cai na semana seguinte, outubro, não?
4: A semi acho que não, vai ser mais pra frente.
0: É, a semi eu acho que já é outubro.
2: A final é novembro, né?
0: Isso, a final é final de novembro.
4: A final é 29 de novembro.
2: Enquanto você vai pesquisando, Martelli, uma estatística assustadora. Sabe qual foi o último gol do Corinthians em mata-mata de Libertadores, sem contar esse do Bidon, cara?
0: É, eu sei. Eu sei.
2: Não, 12 foi fora de casa. Foi o gol do Romarinho, de cavadinha contra o Boca. Mas em casa...
0: Ah, que susto.
5: Ô, meu amigo, tem a ver comigo?
2: Não, não
5: com
2: fez.
5: Os meus, não foi
2: os dois foram 0-0.
0: Foi com o Osmar Loss, tá ligado?
2: Foi.
0: É, então.
2: Foi com
0: mas
2: Osmar
0: eu não lembro
2: Loss.
0: Contra quem é.
2: Colo-colo, gol colo, do centroavante colo. Roger, que hoje é técnico. Cara.
5: Grande
0: Roger. Roger Carecudo?
2: Ele mesmo.
0: Caramba.
2: 8 anos
0: faz
2: atrás.
0: Tempo isso, hein?
2: 2018.
0: Ó, só pra informar aqui, colo-colo. As datas da Libertadores... semifinais aí, ó, de 14 a 22, cara.
2: De outubro.
0: É uma semana depois da data FIFA, de outubro. Dia 14, ou seja, data FIFA acaba, a data FIFA acaba dia 6, é do 21 ao 6, é uma data FIFA longa. Uma semana depois tem semifinal da Libertadores. Aí você vai ter Palmeiras, um monte de gente
2: Quem
0: convocada.
2: Disse que vai ter o Palmeiras?
0: Não, tô citando exemplo. Palmeiras, um monte Sei. De gente convocada.
2: Possivelmente.
0: Se o Corinthians tiver numa dessas
2: eu
0: aí,
2: acho que
0: mas
2: vai
0: eu
2: dar...
0: concordo com você, cara. Pô, chamo. Quem tá disputando a Liberta não chama não, cara.
4: Mas olha como um amistoso ou amistosos na Austrália já atrapalham o início de observação. Porque assim, a CBF ela precisa se preocupar com o futebol brasileiro.
2: Sim.
4: De modo geral. Então ela deveria ter a consciência de não prejudicar os clubes com uma convocação. Mas ao mesmo tempo valorizar no sentido de que esses atletas sejam chamados para a seleção. Mas aí você me marca amistosos na Austrália. Os primeiros depois, né, os primeiros de um ciclo.
0: Então, assim, mas é cara, dinheiro, né,
4: Pedro? Pelo amor de Deus, cara.
0: Você sabe disso.
4: Tudo bem, então. Beleza, vamos continuar com o Penta.
0: Né? Isso.
4: Vamos ficar fazendo cinco, né? Toda vez que provocarem a gente.
2: O filho do Santiago acaba, vai ver, né?
4: Igual o Di Maria, que ontem provocou a torcida do Corinthians mostrando a taça da Copa do Mundo.
2: E acho que a torcida que menos liga pra seleção do Brasil é a do Corinthians.
0: E o pau torou no fim de jogo, hein? Lá na torcida do Rosário Central. O Gabriel foi pra arquibancada, é isso? Entrou na arquibancada, fez...
3: Gabriel Paulista foi fazer o poropopó, eu não.
2: Ah, tá. O Gabriel Paulista, acho que ele foi lavar a alma depois de quase entregar um gol ali no segundo tempo, né?
0: O Copete ficou
2: cara a cara. Assim, cara, vou falar a verdade. A imagem é legal pra caramba, tal. É aquilo, ele foi fazer média. Uhum. Mas eu não vou condenar. Tá tudo certo, velho.
0: Mas é que desde que ele chegou, eu entendo isso que você tá falando. Desde que ele chegou... Cara, ele falou, sou corintiano, antes de pisar no CT,
2: uma história bonita com o Corinthians.
0: Sou corintiano pra caramba, sempre quis jogar aqui, abri mão de dinheiro.
2: Ele tem a história do irmão dele, né,
0: Marta? Tem o irmão dele.
2: O irmão dele era torcedor uniformizado, morreu muito jovem, e o Gabriel Paulista sempre quis jogar no Corinthians por causa do irmão, né?
0: É.
2: E o irmão era associado aos Gaviões da Fiel, enfim, então foi uma situação individual dele ali. E vou falar, apesar desse lance do Copete, a atuação do Gabriel Paulista e do Gustavo Henrique foi... brilhante.
0: Mais um jogo sem tomar gol.
2: Mais um.
3: Não, mas o Diniz não sabe armar a defesa.
2: Em 25 jogos com o Diniz, 14 sem tomar gol, hein?
3: É um queijo suíço a defesa do Diniz.
4: Isso, cara. É o neodinizismo, cara.
0: Não, eu nunca falei isso.
3: Obrigado.
2: Cara, nunca o dinizismo de Itaquera é isso.
4: Dinizismo de Itaquera, cara.
2: É isso.
4: Agora sim, não dá mais pra criticar o Diniz. Quer dizer, dá.
2: É só parar com os papos chato,
4: quem,
2: né?
4: Quem
2: papo
4: é? Chato.
2: Saidinha.
0: Quem não, é, não, mas quem ó, é posso falar raiz? Saidinha, cara? Tá todo mundo fazendo saidinha. Lógico. Eu mudei a minha ideia. Essa história, o Diniz... Desculpa, gente. Obrigado, vocês ficavam falando... Agora eu vou falar a verdade. Ficaram enchendo o saco do Diniz desde a época que ele jogava a saidinha do Diniz.
2: No Audax.
0: No Audax, correto? E aí depois ele fez isso no São Paulo, fez isso no Vasco. Na seleção não dava, foi um erro levá-lo, porque o Diniz precisa de tempo. O Diniz não é um técnico de seleção hoje, porque você precisa de tempo para imprimir as ideias. Ele fez isso no Fluminense, o Fluminense foi campeão da Libertadores. Cara, na Europa, todo mundo hoje está saindo com um goleiro, o goleiro jogando. E de novo, nisso a gente tem que fazer justiça com o Diniz. Ontem, na pausa para a reidratação, ele fala uma coisa que ele falou lá na Argentina. Hugo, se não der pra sair, você quebra a bola no Pedro Raul. Então, assim, ele entendeu que não são todas as horas que ele vai conseguir dar a saidinha. Sim. Mas que faz parte do futebol, cara. A gente precisa também evoluir. Na Copa do Mundo, a gente fez a Copa aqui. Pô, a Espanha fez isso. Campeã. Sim. Argentina, de certa forma, tentou fazer, mas não tinha tanto nível.
3: O time que quer ter posse, ele vai sair.
0: Claro, cara.
3: Ele vai sair tocando bola.
0: Isso. O Guardiola faz isso, fez isso com o Ederson a vida inteira. O Neuer fez isso nos últimos anos. Então, desculpa, esse papo morreu. Esse papo que o Diniz é só saidinha, pra mim, morreu. Agora, tem a parada, o estudiante você sobe um degrauzinho, hein? E você não tem Ranieri lá. Alan volta? É, ok.
2: No fundo, André, o Corinthians volta. Ganhou do Mirassol argentino e tá achando que vai ser campeão.
0: O André volta?
2: Ah, não. O André é possível.
0: Yuri Alberto volta?
2: O Yuri é quase certeza.
0: Então já dá uma ajudada.
2: E o chefe vai jogar mais, né? O
0: chefe balança.
2: Isso vai balançar, mas ele jogou 20 minutinhos ontem. E assim, sem nenhuma condição de jogo, tá?
0: Não.
2: Não deu um pique, cara.
0: Não deu. Mas assim, é aquilo que a gente sabia. Que a gente
3: ele
0: já sabia.
3: Sem condição de jogo, ele
4: tava
3: fez
4: na
3: mais
4: cara,
3: que o Pedro
4: né?
3: Raul.
4: Queria entrar pra
3: o
4: fazer
3: o Pedro Raul, coisa. Cara, é algo assim inexplicável, né?
2: Ó, vou falar, você tava no jogo ontem,
3: não Gabriel. Estava.
2: A reação da arquibancada com o Pedro Raul é tipo quando tá tendo futebol dos adultos e o filho de um deles vai jogar pra completar. Que é tipo, ele dá o passe de lado, a torcida tava... Aê! Mas é só isso, cara. É só isso.
4: Cara, é engraçado porque assim, a partir do momento que o Ranieri é expulso, em tese, colocaria em risco a entrada do Memphis.
2: Lógico.
4: Por quê? Porque o Memphis não é esse jogador combativo. Mas a partir do momento... Então acho que foi uma estratégia do Diniz. Porque a partir do momento que você tem o Pedro Raul em campo, você já tá com 9.
2: É exato. Isso. Ele começou pro time estar adaptado a jogar assim.
4: Exatamente.
3: A gente treina já.
2: Ele era mais perigoso.
4: Exatamente. Então poderia até ser um questionamento pro Diniz, né? Você pensou em não colocar o Memphis depois da expulsão do Ranieri? Acho que ele vai responder não, porque o Pedro Raul tava lá justamente pra isso.
0: E o Pedro, era uma adaptação, mas, ó, o Pedro, é que o Pedro Raul marcava mais do que o Memphis, né? Cê, obviamente, tem calcuete de marcador? Não tem.
3: Ocupava os espaços.
0: É, ele ocupava. Mas o Memphis entrou de uma forma completamente normal que a gente esperava, pô.
2: E a, falta foi muito bem batida, né?
0: Ó, só um detalhe, a arbitragem de ontem eu achei péssima.
2: Nossa,
0: não tô falando
3: da Venezuela.
0: A arbitragem de ontem foi péssima. Para os dois lados. Para os dois lados. A falta que dá o gol não foi falta.
3: Foi nada.
2: No Bidu, foi nada.
0: A falta do Bidu.
1: Foi no Bidu?
0: Foi no Bidu. A falta no Bidu. O Valenzuela.
3: Jesus Valenzuela.
0: Jesus Valenzuela.
2: Não, não era ele, não. Era.
3: É o Valenzuela?
2: Não era. É um venezuelano.
0: Mas ah, não, o Garay foi do nosso jogo.
3: Falei bobagem, então.
0: Falou. Não é o Valenzuela, não.
2: Herrera.
3: Perdão, erro.
0: A falta.
1: O Valenzuela é árbitro de Copa.
0: É. A falta aqui. E não tem nada a ver com o resultado. Acho que o Corinthians ia passar de qualquer jeito. É, a falta não existiu no Bidu. Ele foi muito mal, a arbitragem. Para os dois lados. Marcou um monte de falta que também não era para o Rosário Central. Caiu na pilha, foi mal a arbitragem. Mas dito tudo isso, classificação merecida do Timão. Ontem os meus olhos sangraram por alguns momentos.
2: Nossa,
0: gostaria de confessar algo.
3: Por quê, Martelli? Vai ter que tocar o hino antes pra você?
0: Não, é porque eu tô pensando se vale a pena. Não, vale, vai.
2: O Tite não canta o hino.
0: E a gente tem que... É verdade. Cara, o jogo do Santos ontem. Mais um classificado.
3: O que?
0: Tivemos os dois classificados ontem, Corinthians e Santos.
3: Brasileiro.
0: O jogo do Santos ontem foi assim,
3: salve.
0: O pior jogo que eu já fiz na minha vida. Às vezes eu tava falando aqui, enquanto o Tite tá cantando.
3: Campeão dos
0: campeões. Às vezes a gente tá fazendo um jogo aqui e fala, pô, que jogo ruim, o jogo tá horrível e tal. Ele dá uma crescida na transmissão, certo? Não é mentira isso, ele dá uma crescida, pô. Tanto pro bom... Né? Tanto pro jogo.
2: Mas
0: você
2: foi showman ontem.
3: Vendedor de emoções, né?
0: Ontem, cara, eu nunca vi um jogo tão ruim. Passou do ponto do narrador ter que vender. Não tinha
2: como.
0: Vocês
2: não estavam com imagens na live, né? Como é que ficou o Quessada?
0: Tava.
2: A imagem de vocês
0: tinha, tava, tinha,
2: vocês
0: não estavam aqui.
2: Mas dos 90 minutos.
0: O Quessada dançou na Castela?
2: Então, era isso
0: não,
2: que
0: é,
2: eu ia falar.
0: É isso. Ontem a Ana Castela veio aqui, a gente fez show do intervalo, porque, assim, a quantidade.
2: Foi legal o show.
0: Mais de 30% de passes errados nos dois times. Então, assim, eu nunca vi um jogo hino do Peixe. Eu nunca vi Eu nunca vi um jogo tão ruim.
1: Mas merece?
0: Nossa, não, merecia ruim. Uma marcha fúnebre.
1: O Santos.
0: Oh, e ó, paguei minha língua, viu, Everton? Porque a gente fica falando de Neymar e Gabigol, é que eles jogam sozinho.
2: Cai muito,
0: e a gente,
2: né,
0: cobra. Pô, pelo amor de Deus, eles estão numa enrascada gigante mesmo.
2: Pô, mas se até Santos eu mesmo tinha.
1: Um baita resultado.
0: Não, mas fazer assim.
1: Era sobre sobreviver.
0: Baita, gente, que baita resultado. Se você visse o Macará jogando, parabéns ao Santos que classificou. O Macará, meu Deus do céu, cara. Ah, tô errado,
2: mas,
0: é.
2: Mas ó, foi um jogo feio.
0: Para com isso.
2: Foi um jogo feio, de fato. Mas eu acho que essa era a estratégia do Cuca. O Cuca foi lá pra, como disse o PDV, sobreviver. Totalmente estratégia.
0: Literalmente.
2: Com, né? Literalmente, com o resultado embaixo do braço. O Santos venceu na Vila e não tava com os principais nomes ontem. E ontem, se até ontem eu tinha dúvida do quanto Neymar e Gabriel Barbosa pesam a favor do clube, em campo agora eu não tenho mais dúvida nenhuma. O jogo foi horrível.
6: É que o adversário.
2: Barreal.
6: O adversário não colocou nenhum perigo, assim. Não apresentou nenhuma ameaça. Não, mas ainda assim, o Santos tem que jogar mais bola.
0: Exato. Né? Gente, pra mim é isso. A cobrança é. Não dá pra você pegar um time que não tem um título expressivo no futebol equatoriano, um time que, cara, o destaque do time era o posse, e que assim, o posse, no futebol brasileiro, acho que o posse jogaria...
6: Fez o gol na Vila, né?
0: Na Chapecoense ele é reserva. O posse é reserva na Chapecoense, que é a lanterna hoje.
3: Com tranquilidade.
2: Eu ia falar
0: com
2: Bragantino.
0: Certeza. Não, cara, o Bragantino tem o Pita.
3: Não farda no Bragantino.
0: Não, mas não põe o... Assim, então, cara, me desculpa. O torcedor do Santos, eu sei que os últimos anos foram difíceis, mas faz falta o bom tempo. Barreal. Ontem deu saudade de Escobar.
2: Até do Escobar.
0: Ontem deu saudade do Igor Vinícius. Olha o nível que nós chegamos. Quem mais? O Gustavinho Henrique.
2: Nossa, ontem ele fez tudo, né? Começou no meio e foi lateral, improvisado na lateral, né, direita. Ontem o Cuca fez de tudo no jogo, inclusive.
0: Né?
2: Ele começa com um zagueiro na lateral esquerda pra substituir no segundo tempo e tirar, de fato, um que tava na posição na defesa pra colocar um lateral esquerdo no segundo tempo.
0: É que ali então, ele assinou que ele errou. Ali ele assina que ele erra, porque ele começa improvisando.
3: Entrou no Pérez. Moleque, né? Rafael,
0: é,
3: né?
0: O Gonzaga. Pô, o Gonzaga tinha condição tranquila de ser lateral, cara, ontem. Tranquila de ser o lateral do Santos ontem.
2: Mas é que nos outros jogos ele já tinha tido umas três oportunidades no time
0: foi
2: profissional.
0: Foi mal. Foi mal. É verdade, ele foi mal. Mas cara, o próximo jogo do Santos é contra quem na Sul-Americana? Tem que ir.
4: Mirassol. E os dois pouparam ontem, que
2: exato.
4: Coisa.
2: Exato. O Mirassol poupou também?
4: O Mirassol foi com os reservas.
0: Não,
4: o
0: Mirassol foi com os reservas.
4: Valendo vaga na Libertadores. Alguns jogadores importantes no time. E assim, o Mirassol.

0: Mirassol fez um jogo espetacular. Eu assisti. O Santos estava passando na TV ali da academia e eu deixei o Mirassol no celular enquanto estava na esteira. E é engraçado que eu estava... Eu olhava o jogo do Santos assim, dava umas olhadas e assim, nunca acontecendo nada.
1: É, mas foi isso mesmo.
0: O que me deixou seguro de que o Santos iria passar. O Mirassol fez uma partidaça ontem. O segundo tempo do Mirassol assim, foi muito bom. O goleiro da LDU, que é o Vale, goleiro da seleção do Equador, pegou ali bolas importantíssimas. E aí nos pênaltis, cara, sabe o que pesou o fato do Mirassol ser reserva ontem? Não ter o Reinaldo. Porque aí o Vitor Luiz foi bater o primeiro pênalti, que é justamente o
2: reserva
0: do Reinaldo, e foi o único que perdeu o pênalti. Depois todo mundo acertou. Então assim, foi uma eliminação injusta do Mirassol. A estratégia do Guanais de segurar os principais jogadores, pensando no brasileiro que o Mirassol tá mal, fez todo sentido, porque foi um jogo desgastante, mas que ele quase saiu com a classificação.
1: Parelho, e é, né? Santos e Mirassol agora domingo,
0: Santos,
1: né?
0: Santos e Mirassol, com os dois descansados.
1: E na Sula também Santos e Mirassol.
3: Não.
1: Santos e Galo.
3: Santos e Galo.
1: Seria bom,
0: Baita jogo, hein?
1: Seria bom, né, Pedro?
3: Inclusive, cara, a gente tem os quatro paulistas vivos, e esse lado de São Paulo e Boca Juniors, Vasco e River Plate tá demais. Jogo,
1: cara, é uma Libertadores, cara. É uma Libertadores.
0: Cara, tá demais.
1: Gol do Juninho.
0: Teremos um Boca e River numa semi de Sul-Americana, hein?
1: Ó, São Paulo e Boca.
2: Dois brasileiros caindo.
0: O River vai eliminar o Vasco, obviamente,
1: certo?
3: Será, cara? Não sei,
0: né? O Vasco, o River é um time que voltou a investir.
1: Sim,
0: o River
1: sim.
0: Tá com jogadores de nível de seleção.
4: Perdeu do Rosário, né? Outro dia.
0: Mas também. Aí também...
1: Você acompanha o futebol
4: Eu assisto o campeonato argentino, Gimnasio La
0: Plata. Boca e São Paulo, eu acho que a fase do São Paulo indica que o São Paulo tem que priorizar o brasileiro. É igual o Mirassol numa Libertadores, hein? O Mirassol propôs numa Libertadores. Porque o Mirassol entende que é mais importante você... O Mirassol não vai... O que o Mirassol pensou? A gente não vai ser campeão da Libertadores.
1: Exato.
0: Certo? Então, se a gente não cair hoje, a gente cai pro Palmeiras, numas quartas,
1: enfim. E já fez história.
0: O que é mais importante pro Mirassol?
1: Brasileiro.
0: Ficar no brasileiro, obviamente, por uma questão de projeto. O que é mais importante pro São Paulo? Por mais que seja
1: ganhar um jogo Sula.
0: Que envolva... Ó, gente, só pra avisar, São Paulo e Boca, tem cheiro de Libertadores, é Sul-Americana, tá? É Sul-Americana. Quem tá jogando a Libertadores no lugar do Boca é o Platense, e quem tava jogando a Libertadores no lugar do São Paulo é o Mirassol. Então, assim, Sul-Americana é uma coisa, Libertadores é outra. Então, o São Paulo tem que priorizar o Campeonato Brasileiro, por lindo, maravilhoso que seja esse jogo. Lindo, maravilhoso.
1: Eu acho que não, PDV. Eu discordo.
0: Lógico que você acha que não, né?
1: Eu discordo porque parece que o torcedor de São Paulo esse ano, o São Paulo não vai cair, gente.
0: Mas por quê? Quem garante?
1: São Paulo não vai cair.
0: O São Paulo não ganha nove jogos no brasileiro.
1: Deixa
0: vai domingo, não ganha da Chapecoense, eu quero ver o que você vai falar que segunda-feira.
1: Se ele não ganha da Chapecoense,
0: eu quero ver o que você vai falar que segunda-feira.
1: Aí eu vou falar, ele merece cair.
0: Aí eu quero ver.
1: O São Paulo não cai.
3: É o Ceará na temporada passada, hein?
1: Você quer comparar o Ceará com o São Paulo, cara?
4: O Ceará.
1: Deixa o Ceará lá, ó. Vamos lá. Do nível do... Por que eu disse que o São Paulo
4: não vai cair?
1: O nível do Campeonato Brasileiro, o São Paulo não joga pior do que o Santos. O São Paulo não joga pior. Não joga. Não joga, gente.
4: O Santos...
1: Acho que dá uma boa briga, viu?
0: Não, cara. Mas aí chega na hora do desespero.
1: E é clássico.
0: Aquela música, aí vem o desespero.
1: O São Paulo, desculpa, o São Paulo não caiu ainda. Isso conta.
0: E uma hora
1: cai. O São Paulo não tá pior que o Inter. O São Paulo não tá pior que o Grêmio, na minha visão.
0: O São Paulo não ganha nove jogos.
1: Não, o São Paulo ganhou. Não, peraí.
0: O São Paulo.
1: Domingo. Não, o São Paulo ganhou no último jogo.
0: Os dois brasileiro piores é uma times coisa. Do brasileiro.
2: Nesse recorte.
0: Nossa. Domingo se encontra os dois piores times do brasileiro.
1: O São Paulo não cai e o Vitória fica. O São Paulo ganhou o último jogo. Não ganha nove jogos no brasileiro, mas ganhou no último jogo. Ganha da Chapecoense.
0: Mas a Sul-Americana não conta três pontos pro brasileiro.
1: Mas o Coxa.
4: O Coxa não cai, o Vitória não cai, o Mirassol cai. Porque senão vai ter que cair alguém.
1: Cara, não cai. Então vamos lá.
3: Vamos lá.
1: Voltando.
4: O Vasco não cai.
1: Quando eu digo que o São Paulo não cai, não é que o São Paulo não corre risco. Obviamente, quem não faz 44, 43, 45 pontos, corre risco. Visto que nós temos esses outros times que eu citei, o São Paulo não vai para a Série B enquanto, por exemplo, um Vitória, um Inter fica. O São Paulo tem uma opção de título na temporada. É a Sula.
2: Então, como assim, é o seguinte, tem um regulamento, tipo, gente, não vamos poder rebaixar o São Paulo porque tem Vitória na Série A, né?
1: Como o São Paulo?
0: Tem o Remo, pô.
2: Tem o Remo.
1: Como o São Paulo tem essa única competição...
0: Tem os fofinhos,
1: cara, você vai pegar Chapecoense, você vai jogar com o titular contra Chapecoense, você ganha. Chegou lá na semana do jogo, o primeiro jogo do São Paulo é...
0: La Bombonera.
1: La Bombonera.
0: Terça-feira.
1: E o segundo

0: é de volta. Se tiver um confronto no meio de semana, terça-feira.
1: Vai ser Palmeiras.
0: Nossa. Com o titular, o São Paulo perde. Então poupa mesmo contra o Palmeiras.
2: São Paulo enfrenta o Palmeiras entre os jogos.
0: Então, assim, entre ou antes. Aí a gente vai concordar. Quem venceria, Palmeiras ou São Paulo hoje com o titular? É clássico, não dá pra desmerecer.
2: Mas é no Morumbi esse jogo, né?
3: Isso.
2: É no Morumbi.
1: Nossa, o primeiro o último... turno
2: foi em Barueri, não foi? Ah, não.
1: Foi o primeiro jogo foi no Morumbi.
2: Aquele jogo do
1: Arias.
2: Roger perdeu.
1: Isso, que o Arias faz o jogador.
0: Pode priorizar a Copa Sul-Americana nesse recorte. Com o Boca.
2: Pessoal, vocês estão ignorando. Pode priorizar. O Paulo não cai, gente. O Martelli garantiu. O torcedor, você que tá desesperado, fazendo conta.
1: Vou fazer. Eu sei que é uma situação hipotética, voltando para as competições continentais, mas a gente pode ter Palmeiras e Corinthians, Santos e São Paulo nas finais continentais. Não vai acontecer. Mas
0: Palmeiras e Corinthians, Santos e São Paulo?
1: Isso, porque tá cada um em uma ponta.
0: Ah, nas finais,
2: um na Sula, paulistão, entendi. Né?
0: Ah, imagina, aí não tinha a Recopa. A
3: Comebol inventa alguma regra pra
0: não,
3: poder
0: Não, mas tinha proibir. Uma Recopa, não tem a Recopa ainda ou acabou a Recopa?
1: A Recopa
0: tem. Do Liberta com a Sula?
1: Sim.
0: Pô, já pensou? A Comebol inventa um VAR, alguma coisa, coloca...
1: Ah, mas não vai.
0: Time paraguaio.
1: Acho que o Santos não passa do Galo.
3: Queria tranquilizar o torcedor São Paulino em relação ao Boca Juniors, que o PDV trouxe tanto medo. Eu tenho...
0: Por que você tá aqui, Sinistro?
3: Não, é só porque eu já treinei o São Paulo. Quase fui campeão brasileiro.
0: Só posso dizer. E o Dorival querendo falar.
3: Eu é um maluco pra falar e eu não tenho espaço.
2: Se o Muricy não atrapalhasse a vida do Diniz aquela vez lá, o São Paulo ganhava.
3: Culpa do Muricy. Ener Valência.
0: Tá.
3: Ener Valência. Pode confiar. No momento seguro, ele vai perder o gol.
0: Tá.
3: Então, torcedor São Paulo, pode ficar tranquilo que o Boca só tem o Ener. E o Ener não faz absolutamente
0: nada. Mas tinha o Romero, que você quase treinou no Corinthians. Tá no banco.
4: Tem o Merentiel.
3: Nossa, agora eu tô com medo. Nossa.
0: O Paredes tá suspenso 10 jogos.
3: É, da seleção.
0: Mas da seleção.
3: É, infelizmente.
0: Você tá esperto, hein,
3: mas eu ouvi falar que o time do Salah, o Trampos das Portas, tava naturalmente de olho nele.
0: De olho no Paredes?
3: No Paredes.
4: Eu ficava de olho no Pedro.
0: Pedro!
4: Depois, investimento pelo Pedro do Flamengo.
3: Pode levar a todos.
0: Rapidamente.
4: É que
0: vamos lá.
4: O Dorival foi o primeiro a colocar
0: o desenho aí.
4: O Gabigol junto,
3: exato, mas ninguém lembra.
0: Flamengo pega o Independente Del Valle. Acho difícil o Tolima, que perdeu o primeiro jogo por 1-0 em casa, ceder a classificação. Corinthians e Flamengo de um lado. Fluminense, vou colocar que passa do Platense. Vai pra ajudar. Palmeiras passa da LDU.
3: Passa.
2: Palmeiras passa da LDU.
3: O Devinho disse pro craque da
2: LDU. A LDU é um time mais cansado do que do ano passado.
0: Uhum.
2: Bem mais.
0: Único ponto são os 3 mil metros
4: demitiu
0: de altitude.
4: Demitiu
2: o Thiago Nunes.
0: São os 3 mil metros de altitude, é o que tem.
2: Mas acho que o Palmeiras sobrevive bem. Acho que não vai tomar de 3-0 lá dessa vez. Mirassol foi lá, fez um grande jogo.
1: Eu acho
2: jogo.
1: Que a situação dos brasileiros na Libertadores está mais, entre aspas, fácil do que na Sul-Americana.
0: O São Paulo pega o Boca.
4: Tem um ponto aí na vida do Palmeiras que, na minha visão, diminui um pouco o favoritismo do
0: o Paulinho
4: na Libertadores.
0: Daverson. Cadê o Paulinho?
4: Não, cara. A possível transferência do Alan. Manchester City
0: vai
4: chegar forte aí pra levar o Alan.
0: Cara, mas tira o Alan, vem. Você pode colocar. Se tiver de volta, o Kelvin.
4: Vou.
0: Calma.
2: O Marcelo tá tranquilizando os torcedores. Torcedor São Paulino, o São Paulo não cai.
0: Aí
2: o
0: seguinte, não, deixa
2: sai
0: eu explicar.
2: Entra o Kelvin.
0: Deixa eu explicar o meu raciocínio. Aí você tira o Alan vendido, você põe o Kelvin. Você tira um dos três zagueiros.
3: Tira o zagueiro.
0: Porque ele usa três zagueiros e aí ele faz o que lá na frente? Ele tem Flaco, ele tem Maurício, ele tem Vitor Roque,
3: Arias.
0: Ele tem o Arias.
4: Não, eu acho que o Palmeiras
0: tem... Aí eu sei,
4: perdendo
0: gente,
4: o Alan, pede meio time. O Alan é pô.
0: Eu não quero mais isso.
3: Ele
0: o Palmeiras tem o Alan tempo, cai do Manchester City, então a LDU vira favorita, é isso que você tá falando.
4: Não, não
0: é você
4: isso.
0: Acabou de falar que tem um pontinho do favoritismo.
4: Mas o único cara que desequilibra o jogo a favor do Palmeiras hoje é o Alan, cara.
0: Entendi.
4: Ah, não. Ele salva o lado direito.
0: Aí
4: o lado direito do Palmeiras é um nada.
0: Aí
4: hoje,
0: o torcedor,
4: cara,
0: do Santos que olha o Cavaleiro das Trevas. Aí ele olha o Tassiano, que briga com a bola, ontem fala,
1: era,
0: pô...
1: Ontem era Tassiano, Rony e Cabadeiro, cara.
0: Mas que no trio. Palmeiras não tem ninguém pro Bruno Milhoz. O Palmeiras só tem o Alan. Se o Alan jogos, cair no Palmeiras, atenção, Abel Ferreira.
2: 700 milhões de euros de contratações.
4: E sem o jogador da base não anda.
0: Mas aí atenção, Palmeiras. Não venda o Alan se não está na Série B.
3: Ô, Martelli, mas aí ele tá falando de repertório. E quando ele fala de repertório, ele fala de quem?
0: Do danadinho.
3: Rony
0: Rústico.
3: Não, de Abel Ferreira.
0: Entendi.
3: Que não tá encontrando soluções dentro dessa equipe.
0: Entendi.
3: E aí esse é o problema, cara, de quem?
0: Abel Ferreira.
3: Do Abel futebol. Ferreira.
0: O futebol, entendi, tá tóxico agora.
3: O futebol tá tóxico.
0: É.
3: Doente. Realmente.
0: Então nós assinamos aqui.
3: E vem a Arsenal.

0: Vasco.
1: Não pode narrar, ó. Nós temos aqui favorito Vasco ou River?
2: River Plate favorito.
1: River Plate.
2: Muito.
3: River, vai.
1: Boca ou São Paulo?
0: Boca.
3: Boca.
2: É que o Vasco Boca. É o River, né?
0: Disse o Fabiani.
1: Corinthians ou Estudiantes?
2: Por Luiz Fabiani.
0: Estudiantes. Pra mim, Estudiantes.
2: Corinthians
0: vai,
2: favorito.
0: Vai ser o mais difícil pra mim desses, eu acho. Mas eu acho que passo o Corinthians. Acho que passo o Corinthians.
1: Fluminense ou Platense?
2: Pra mim, Platense.
3: Platense é
2: chato. Acho que teremos
1: dois, Platense perdeu
2: Brasil e Argentina de cada lado na Libertadores.
1: A final é dia 29, é no Uruguai, né? Não.
0: Nossa,
1: tem mais
0: equipe Palmeiras Uruguai, e Platense?
2: Tem ninguém Palmeiras do Uruguai, não. Não, é Palmeiras e Platense, Flamengo e Estudiantes.
3: Aí o Palmeiras tá na final, né?
0: Aí não,
2: e o Palmeiras, cara, e Flu, Flamengo
1: a
2: e
1: única chance do Palmeiras não estar na final da Liberta é se o Fluminense for pra semi, que é um confronto.
0: É verdade.
1: O Palmeiras acabou de perder.
0: É verdade.
3: O Fluminense isso é verdade. Treinador, hein?
2: É verdade.
1: É isso, com o Marcão. Deixa com o Marcão, cara. Deixa o Marcão. Tá. Para de inventar o Marcão, pô. O Thiago Silva já é meio auxiliar lá. Você viu que a jogada do gol foi o Thiago Silva que deu a cutucada?
2: Ele é um cara que tem essa...
1: Tente pra caramba.
3: Ele cutuca gostoso.
1: Ah,
0: o
1: Dorival, cara.
3: Dorival. Que Dorival, tá louco? Eu treinei. O Dorival não treinou ele.
2: É o dedo do.
4: Olha lá, velho. Mais uma vez ele tentando fazer com que o São Paulo seja menosprezado dentro desse programa.
1: Por falar em São Paulo, você pediu o dedo do Dorival, pegou. Não vou falar isso. O dedo do Dorival pediu o Scarpa ou não teve nada a ver?
4: Não, pediu. Nós estamos fazendo um centro de reabilitação de jogadores que não tem mais capacidade de entregar algo no futebol.
1: Esse aí é o Santos. Esse é o Santos, Dorival.
4: E nós estamos tentando tanto o Scarpa quanto o Daniel Alanzinho, né? Que jogou no Palmeiras.
2: Cara, ele jogou no Guarani.
1: Esse
2: o Palmeiras,
1: cara,
2: emprestou ele pro Guarani uma época.
4: É natural.
2: Sumiu aí, foi andar pela...
4: Na Portugal, né?
1: Quem que é esse aí, cara?
0: Eu também não lembro. Alanzinho.
2: Ah, jogador da base do Palmeiras.
4: Centrocampista, né?
2: Rodou. Eu lembro dele no Guarani, realmente. Eu lembro quando ele foi.
1: Agora a gente tem, ó, Davizinho na lateral direita do Santos. Gustavinho, meia do Santos.
0: Danielzinho
1: no São Paulo.
4: Que tá se recuperando.
1: Vai vir Alanzinho.
4: Alanzinho.
1: Aí o Corinthians tem Biduzinho.
4: Tem o Scarpinha.
1: Mateuzinho.
0: Mateuzinho bem
1: ontem. Bidonzinho.
4: É, agora é orar, né, Scarpinha? Um abraço pro Leandro Bigode.
1: Isso aí vai rolar mesmo, PDV?
2: Olha, o São Paulo chegou a avançar uma negociação com o staff do Scarpa. Me parece que neste momento o staff do jogador quer mais a negociação do que o Scarpa. O Scarpa, ele é meio, né, meio lelé da cuca. E aí ele tá com o papo de que ele quer ainda tentar dar a volta por cima no Atlético Mineiro.
4: Não vai.
2: Mas o Atlético Mineiro meio que falou, não, quer levar, paga aí o salário.
1: Ele não é titular absoluto.
2: Não,
1: lá, né?
2: O Scarpa, ele tá machucado. Ele passou
1: nunca
2: por uma artroscopia no meio do ano. O último jogo do Scarpa foi em maio, pela Sul-Americana. Nossa.
1: Cara, ele tá com 32 anos.
2: Ele ficou no banco contra o Juventude agora na Copa do Brasil e logo depois ele teve um problema na coxa. Ele tá até agora machucado, tanto que... não foi relacionado pro jogo agora do final de semana contra o Inter. Agora, eu acho que pro nível do São Paulo hoje, joga. O Scarpa é uma baita contratação.
0: Joga
2: também. Pô, uma baita contratação.
1: Vamos lá, o Scarpa não joga mais que o Marcos Antônio.
4: Mas não é da
2: são
4: mesma função.
2: São posições diferentes,
1: cara. Não, mas peraí, você
2: nem
1: vai botar...
2: tem a posição do Scarpa,
1: Scarpa
2: no São Paulo.
1: Vai, ele joga aberto na direita. No
2: ele
1: Galo?
2: Jogou de lateral esquerdo no Galo também.
1: Mas não é, não vai ser lateral.
2: Posição de origem
4: vai do Scarpa. Vai ser o meu 10.
1: Você põe o Scarpa ou você põe o Arthur Fumacinha?
4: Eu ponho o Scarpa. Porque ele pode intercalar naturalmente em alguns momentos com o Luciano por dentro.
2: Ó, a gente tá falando de um cara que foi
1: eu não boto fé no Scarpa no São Paulo, não.
2: Há 4 anos,
1: exato.
2: Em 2022.
1: O Dudu também foi monstro.
4: Eu preciso
1: de jogar bola no Palmeiras. Bem,
4: eu preciso de intelectual doidinho.
1: Não, pô, peraí.
2: Não, sim.
1: Pô, pode Dudu, até ter,
2: o
1: mas...
2: O Dudu não foi craque do Campeonato Brasileiro em 2022.
1: Não,
2: nem
1: o Scarpa 23, jogou muito
2: nem
1: em 22.
2: 24.
1: Pô, o Dudu tem 34, o Scarpa tem
2: tudo
1: 32.
2: Tudo bem, mas qual foi a última vez que o Dudu foi craque de um campeonato? Faz muito
4: antes
2: mais
4: da
2: tempo.
4: Lesão, né?
2: Muito mais tempo. Eu acho que o Scarpa, ele tem muito a entregar dentro do futebol brasileiro.
1: Ele é caro,
2: PDV. Eu não gosto do personagem do Scarpa, eu acho abobada.
5: Você
2: essa,
5: não gosta de bolacha
2: essa coisa
5: recheada.
2: Dele?
1: Não, é bolacha. Não, mas ele tem que jogar bola, não é uma
2: livros,
1: figura de da
2: gosto.
1: Marvel.
2: Acho que ele
1: não é uma figura do
2: vizinho
1: lá,
2: hein? Finge que, ah,
4: ele é intelectual e o senhor respeite
2: os jogadores.
4: Ele é intelectual.
1: O Paulo André lia livros e é campeão mundial.
4: Mas era livro de autoajuda. O Scarpa leu.
0: Não, o pessoal lá em Hortolândia gostava quando ele ganhava os títulos e ia lá andar de skate.
2: Mas ele é um bom jogador. O Scarpa é um bom jogador.
1: Bom mesmo é na arguilha, né?
2: Talvez ele
1: jogador
2: não tenha
1: a
2: passagem como foi no Palmeiras pelo Galo. Aliás, no ano passado ele fez 2 gols e deu 12 assistências. No primeiro ano dele, 24... ele marcou mais gols.

0: É, mas pro nível do São Paulo hoje, se pintasse um Scarpa...
1: Então, mas ele é caro?
0: Pô, então, São Paulo, assim, o São Paulo teria que pagar o salário do Scarpa até o final do ano por empréstimo.
1: Que é how much?
0: E o staff do Scarpa teria topado baixar pra agora. E aí o São Paulo comprando o Scarpa num valor entre 2 a 4 milhões de euros, acho que dependendo de uma valorização dele, se ele jogasse bem, mal,
1: dá, enfim. Dá uns 25 contos se chegar em 4,
0: mas vai. Aí o São Paulo parcela, deixa de pagar, espera o transfer ban.
1: Não, porque o São Paulo é assim, quando o Corinthians renovou com o Memphis, quando o Corinthians renovou com o Memphis e renovou, é um absurdo. O São Paulo com o transfer ban e também os caramba, quase 2 contos pro Caleri. Também paga mais do que...
0: Não, não é quase 2 contos pro Caleri.
2: É quase dois. Com as dívidas, não chega.
0: Lógico que não. Não,
2: lógico. E que se não. For também, não é da sua conta, Martelli.
0: Lógico que não.
2: Cuida da sua vida.
1: Você tem certeza que não é quase, não é 1.9?
2: 1.9 não são dois.
0: Tenho certeza absoluta que não é 1.9. Tenho certeza absoluta.
2: Olha, ele trocou e botou na mesa.
1: Não, assim, eu escuto coisas.
0: 1.9,
1: não posso Memphis colocar.
0: O vai ganhar 2 milhões.
1: O Memphis é 2.3.
0: Então como que o Caleri vai ganhar 1.9?
1: Cara, não...
0: São Paulo tem nem condição de pagar isso.
1: Então, aí vai trazer o Scarpa, não ganha menos de 1 milhão e pouco.
0: Tudo bem, mas aí ele ia baixar. Ele ia baixar.
1: Quanto que ele ganha no...
0: Não, o Scarpa baixa, cara. O Scarpa... Não, tudo bem, mas ele veio em alta. Ele veio do futebol europeu.
3: Ah, sim.
1: Norte, agora. Ele deve ganhar uns 3 conto, cara.
0: O Scarpa deve ganhar 1,5.
2: Ô, louco, 3
1: conto. Só isso? Deixa eu ver aqui. Vamos ver se a gente
0: acha. A gente tá maluco.
1: Gente do céu.
0: Abel, Abel, o futebol tá doente.
1: Ô, não, mas tá doente. Em termos de salário...
0: 1,5 milhão, há 2 anos, 1,5 milhão era o maior salário do Brasil, gente.
1: É. Há quanto tempo?
0: 2 anos.
1: Mentira, o Gabigol, o Gabigol, quando foi pro Cruzeiro, já tava ganhando 3. O Gabigol tá quanto tempo no Cruzeiro?
2: 2 anos.
1: Então, já era do Cruzeiro, já era o dele.
0: Tá, que no, há 3 anos, quando o Dudu era o maior salário do Brasil, sei lá, o Dudu ganhava 1,5.
1: É, o Abel ganha há 2 anos mais que 3. Agora ele ganha 5, não é isso?
0: Isso.
1: Então, assim,
0: Futebol é que... uma mentira, né?
1: Não, pô, pelo amor de Deus. Hoje é o que a gente falou ontem,
2: PDV. Virou boleiro.
4: Mas eu achei esse valor que você falou aí, PDV, de 2 a 4 milhões de euros pra comprar o Scarpa.
1: Sim.
4: Com nossa, 32 anos. Meu Deus do céu.
1: Tô tentando achar aqui
2: se... Mas tem aí você faz o modelo Cauli, por meta. Se o cara for bem, aí vai valer a pena. Se não, tchau, obrigado, e deixa ele escanteado.
1: Um portal aqui de mídia segmentada, né, Central do Galo, colocou... Isso foi, deixa eu ver a data aqui, 30 de julho de 25. 1.1 Scarpa. Então é menos de 1 milhão.
2: É um Vitor Sá, gente, desculpa.
1: Vitor Sá ganha tudo isso?
2: É um pouquinho a menos de 1 milha.
1: Cara, realmente, ó, tá sexta-feira da depressão, hein? Sexta-feira da depressão, cara. Você vai pegando os caras emprestados aí.
2: É difícil,
1: viu? 900 mil pro cara do Corinthians lá, como é que é o nome? Tá machucado, Vitinho. Quanto que ganha o Alan? Empréstimo.
2: 900 conto?
1: E o Matheus Pereira? 9 mil não é, né, Dorival? Presta atenção, cara. Matheus Pereira, é a milhões. Nossa fonte. Cara, Rony no Santos. Rony no Santos vai bem?
2: Rony Russo com 1,5 milhão.
1: Tassiano vai bem?
3: É tão feio ficar falando de salário do
1: Alto. Posso falar a verdade? Né? Vou falar feio, bem a verdade. Né? Nós estamos morrendo de inveja.
0: Vamos falar o quanto que o Bruno tá gastando de carne amanhã.
1: Nossa, amanhã vai ter uns
2: comentários.
1: Não vem com. Não, ele vem com sanduíche de meia. Tragam suas bebidas e serve 3 azeitonas. Não vem com essa, não, irmão. Nós tá com fome.
4: Verdade, o que vai ter?
2: Vai ter carne de confiança?
3: Um pouco presunto.
1: Olha lá, falei, sanduíche metro. Ele sempre dá esse golpe. Ele
2: não,
1: pede 2 sanduíches metro.
2: Deu uma
1: cada um, não, cada um leva a sua bebida. Aí olha, fica todo mundo mamado. Ele fala, não, pede o delivery. Aí ele come. Esse é o esquema dele.
2: Olha,
1: fica todo mundo bebaço de ressaca e tem que pedir comida pra ele.
2: Eu vou levar uma picana.
1: Não, tem que levar, pô. Então a verdade é essa, gente. Nós estamos morrendo de inveja. Vamos, de quem é jogador de futebol. Não é brincadeira, não. Vamos, cara.
2: Picana.
1: Entendeu? É verdade. Vamos. Ó, esquecemos dos breaks, hein? Esquecemos não, porque senão
0: programa
1: a gente.
0: Bom
1: não...
0: É isso.
1: Não, senão a gente não teria feito. Que a gente delícia. Lembrou dos breaks.
2: E os supers? Hoje ninguém mandou super, né?
1: Verdade, faça a sua doação. Superchat, youtube.com/radiobandeirantesoficial.
0: Aquela pessoa lá que eu falei ontem tava almoçando. Tava almoçando bem.
1: Aqui o dinheiro tá indo pra conta?
0: É. Tava almoçando bem hoje.
1: Você tinha razão, Pedro.
0: Tava almoçando bem.
1: Você tinha muita falei razão. Pra vocês. Cara. Vai tudo pro bolso do cara e o cara do nada não,
0: hoje
1: sexta-feira.
0: Ele tava armocinho.
1: Sempre comeu PF, hoje era costela. Não,
0: hoje era um negócio.
1: Costela de cordeiro.
3: Parabéns aí ao pessoal
1: do YouTube. Parabéns ao pessoal do YouTube. Ó, lembrando, deixa eu lembrar vocês, agora a parada é séria, tá? Se você não quer fazer igual a gente fez aqui, não prestou atenção nisso e depois se arrependeu, preste atenção nas propostas e nas medidas e também nos discursos dos seus candidatos, igual a gente fez aqui para o debate do governo de São Paulo. A Band vai fazer o debate no domingo para os presidenciáveis. Então, domingo,

0: 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Um abraço ao Eros, que mandou 2 contos. Muito obrigado. Muito obrigado mesmo. Dólar, não? Será que não pinta um...
1: um dólar?
0: Entendeu? Um euro?
2: Libra. Mandem mensagens para que possamos pagar e que tenhamos dinheiro para enfrentar o transfer ban. Não cai pro São Paulo essa grana?
0: Naturalmente.
2: Não?
0: Não.
2: Então vamos pro break.
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4: Trânsito congestionado na Marginal do Pinheiros para Interlagos, já da Cidade Universitária até a Guido Calói com a Ponte Transamérica. Lentidão acima da habitual para esse horário. Corredor Birrini Chucri Zaidan também emendando lentidão e com semáforo apagado no cruzamento com a Rua Arizona. 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
4: Marginal do Pinheiros para Castelo Branco, congestionada da ponte Estaiada até o Parque Vila Lobos. As 2 pistas muito ruins. Melhor fazer o trajeto pela Brigadeiro Faria Lima, mesmo com paradas em semáforos e trânsito mais pesado entre a Cidade Jardim e a Rebouças. 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
9: O Paraná volta a ser palco de um desafio importante para Beto Monteiro na temporada 2026 da Copa Truck B8B20. Neste fim de semana, de 21 a 23 de agosto, o piloto disputa a 6ª das 9 etapas do campeonato em um circuito que guarda boas lembranças em sua trajetória. Com 8 vitórias no estado, sendo 4 em Cascavel e outras 4 em Londres.

0: Londrina. Beto aposta no retrospecto positivo para transformar a rodada paranaense em um ponto de virada na luta pelas primeiras posições. Quarto colocado na classificação com 101 pontos, o representante da R9 Competições chega a Londrina 53 pontos atrás do líder, Leandro Totti, que soma 154. Beto aposta em uma reação para se aproximar do topo da tabela.
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2: Muito congestionada a Avenida Professor Francisco Morato, sentido bairro, desde a Rua Alvarenga até o Largo do Taboão, em quase toda a extensão. Caminho melhor feito pela Eliseu de Almeida e Avenida Pirajussara. Pirajussara com tráfego intenso em alguns trechos, mas ainda assim, melhor caminho se comparado a Morato. 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
3: Tô fazendo um lobby. Lembra dessa? O lobby? Você lembra do lobby?
4: Não lembro.
3: Não lembra, né? Lembra sim.
4: É, mas tem gente que riu e... Tem gente que riu e ficou de fora.
5: Desse lobby?
4: Não, não do lobby, mas... Você menosprezou.
5: Ah, verdade. Verdade, verdade. Tomar cuidado. Nunca desacredite de alguém.
3: É verdade isso?
6: Ri, mas não desacredita,
4: tá,
6: não.
4: Tá até isso. Hoje indo pra frente.
3: É que no fundo, era amizade, né? É que o pessoal não sabia.
6: Vocês estão...
3: Mas tinha amizade.
6: Na terra do Marcelo
3: D2. Não, desculpa,
6: Marcelo
3: tá no ar, perdão, tá no ar. Foi mal.
6: Desculpa aí.
3: Atenção, hein? Atenção a vocês. 5 horas e 56 minutos. Quando o assunto é sério e o assunto é obra, reforma ou trabalho profissional, eu escuto.

0: 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Acabou, hein, minha gente? Semaninha longa.
1: Pra que sonoplastia sendo que eu tô aqui, cara?
0: Então,
1: que
0: isso? Não precisa nem de mesa. Só lembrando, amanhã tem nenhum time do estado de São Paulo em campo, mas a gente faz na Bandeirantes Internacional e Atlético Mineiro.
2: Isso.
0: Boa. No domingo, a Bandeirantes vai transmitir Palmeiras e Vasco às 4 horas da tarde, e depois, coladinho, vem o debate com o Esquenta Thaís Freitas e o Pedro Campos. Pra quem quiser ouvir o jogo do Timão, né, ficar sintonizado no YouTube da Rádio Bandeirantes, teremos Coritiba e Corinthians. O recado está dado, a semana está terminada e o decreto está liberado. Um abraço e até amanhã.
1: Tchau.
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4: Avenida Morumbi com o trânsito pesado no sentido da ponte, sentido marginal do Pinheiros. Isso da Oscar Americano até Giovanni Gronk, o que compromete toda a subida da Oscar Americano. Para chegar à Avenida Morumbi agora melhor, a partir da Professor Francisco Morato, caminho que se inicia pertinho da ponte Eusébio Matoso. 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
4: Túneis Ayrton Senna e Tribunal de Justiça no sentido da Juscelino funcionando bem. A Juscelino é que ainda segura bastante o trajeto, praticamente da Bandeira Paulista até a chegada à Faria Lima. Por outro lado, quem segue em direção ao Ibirapuera tem condições melhores na Juscelino e trânsito congestionado nos túneis. Faço caminho por fora pela Antônio Joaquim de Moura Andrade. 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

0: Ó, queria dar parabéns pro Guilherme Agrella. Essa belíssima abertura, viu? Demais. Todo
1: eu,
0: dia.
1: Eu gosto.
0: Por favor, todo dia a gente quer uma abertura bonita como essa, viu, Agrella? É isso aí, viu? Ó, meus amigos, boa noite já pra vocês. Agora 6h07. Sexta-feira, hein? Que beleza. Tá passando rápido, hein? Sexta-feira, 21 de agosto de 2026. Pós-oitavas de final da Libertadores. Pós-oitavas de final da Sul-Americana. Não temos todos os confrontos definidos, porque, né, as equipes da Colômbia entraram em campo pela primeira vez essa semana, então ainda algumas situações em aberto, mas temos Corinthians classificado à próxima fase de quartas de final, vai enfrentar o Estudiantes, e temos o Santos também classificado, teremos um jogaço entre brasileiros na Sul-Americana contra o Galo. Tô falando, claro, dos jogos de ontem, porque ao longo da semana a gente já deu alguns destaques, mas vamos já passar aí todos os confrontos já definidos, fazer uma projeção para a próxima fase, tanto da Libertadores como da Sul-Americana, depois dessas definições, e teremos em setembro, portanto, esses jogos de quartas de final das duas competições. Certo, meus amigos? Boa noite para o senhor Nivaldo Desciro, tudo bem?
1: Muito boa noite para você, PDV, excelente sexta-feira, chegando aí o final de semana. E foi uma rodada quente, hein? Foi uma rodada quente. Daqui a pouco a gente vai falar mais desse Corinthians aí, que venceu o Rosário na volta do Memphis. Vamos falar do jogo do Santos, que foi fraquíssimo o jogo do Santos, mas o time se classificou. Um abraço pra você, um abraço pro nosso Miliose, pro Leandro Guerreiro, Luiz Fabiani, o time completo aqui nesta sexta-feira. Vamos lá.
0: É isso aí. Tudo bem, Guerreiro? Como é que você
2: Boa noite, PDV. Tudo certo, graças a Deus. Pra você também, meu parceiro. Sexta-feira, coisa linda, é isso?
0: Coisa linda, exatamente.
2: Bom demais. Estamos aqui pra falar mais uma vez da rodada de Libertadores e Sul-Americano. Tamo junto.
0: E tem Campeonato Brasileiro no final de semana com jogos importantes também. Ontem, Luiz Fabiani acompanhou de perto essa vitória do Corinthians, classificação na Libertadores, Timão retorna aí à fase de quartas de final e um clima, claro que, de euforia depois do gol marcado por Breno Bidon. Certo, Fabiani? Boa noite.
3: Não tenha dúvidas, PDV. Boa noite para você, para os amigos que estão aqui conosco na bancada, todo mundo que sintoniza no 107.3, voltando para casa agora nessa sexta-feira, sextando, e para o corintiano, sextando com um alívio, né? Porque ontem eu já vi esse roteiro ocorrer com o Corinthians muitas vezes em Libertadores, cara. Do Corinthians conseguir um resultado ok na ida, precisar definir em casa, e aí tem uma expulsão, o time adversário começa a se crescer e no final das contas dá tudo errado. Ontem a sorte virou pro lado do Corinthians e cresceu depois da expulsão, porque o estádio comprou a ideia de que seria uma missão difícil, que seria uma guerra. O ambiente de Itaquera foi fenomenal, as arquibancadas explodiram com o gol do Bidon, o primeiro dele. E o fator Memphis, né? O Memphis sem condição de correr. Né? Pra mim, claramente, não tinha condições de estar em campo ontem, pelo que se apresentou fisicamente por parte dele. Mas a batida dele na bola definiu o jogo. Uma falta muito bem batida, daquelas que se não é o Bidon que faz o gol, outro jogador faria. Então entrou, decidiu. Um mês de salário ele já pagou. Aliás, uns 3 meses de salário ele já pagou com a premiação que o Corinthians teve aí com a classificação para a próxima fase.
0: Bom, antes da gente dar sequência a esse assunto, só pegar o boa noite aqui do Bruno Miliose. Certo, Bruno Miliose. Palmeiras também já garantido e possibilidade, quem sabe, né? Claro que tem muito chão, mas de um derby numa final de Libertadores, né? Já pensou, Bruno Miliose?
4: É verdade, PDV, tudo certo. Abraço pra você, pra amigo ligado aqui na Bandeirantes, nos donos da bola, pra todos da mesa. Palmeiras que a gente apontava, né, em algum momento, não, tem um caminho muito tranquilo até a final da Libertadores, até a final da Copa do Brasil. E depois de sofrer tanto contra o Cerro Porteño e com os adversários já definidos, né, pega a LDU agora, um jogo difícil fora de casa, possivelmente o Fluminense na semi, vai mudando um pouco o discurso, né, não parece tão aberto o caminho para o Palmeiras, talvez também pelo desempenho recente do Alviverde. Mas é claro que agora muda o foco, porque tem Brasileirão no final de semana, e no próximo meio de semana o jogo de ida, hein, Palmeiras e Santos, jogam no próximo meio de semana pela Copa do Brasil.
0: O Bruno falou do caminho do Palmeiras, cara, ontem eu fiquei chateado com o jogo do Mirassol. Eu assisti, ao mesmo tempo estava rolando o Santos, mas o jogo do Santos estava realmente complicado e acho que o que importa é a classificação, mas o Mirassol ontem fez um segundo tempo contra a LDU, assim, muito bom. O Guanais adotou uma estratégia, e eu entendo, de escalar um time mais reserva do que titular, porque a situação do Mirassol do Campeonato Brasileiro, ela é crítica. Eu acho que é muito natural que o Guanais tenha os pés no chão de pensar o seguinte: é a primeira vez que o Mirassol está participando de uma Libertadores. O Mirassol não vai ganhar a Libertadores, mas o Mirassol precisa ficar numa primeira divisão do Campeonato Brasileiro. E ele lançou mão dos titulares, alguns jogadores importantes, claro, fizeram parte do time ontem, mas assim, o Mirassol em nenhum momento tomou sufoco da LDU, e muito pelo contrário, no segundo tempo o Mirassol teve plenas condições de marcar um, dois gols, parou no goleiro Vale, que é experiente, aliás, goleiro de seleção equatoriana, e aí nos pênaltis, essa acho que foi a maior sacanagem com o Mirassol com relação às reservas. Porque com os titulares, o Mirassol provavelmente teria o Reinaldo, né, abrindo as cobranças. O Reinaldo talvez seja o melhor cobrador de pênalti do futebol brasileiro. E aí quem abriu foi o Vitor Luiz, que justamente estava no lugar do Reinaldo. E ele foi o único jogador que perdeu o pênalti ontem na disputa do Mirassol contra a LDU. E aí todos converteram e terminou 5-4 pro time da LDU, assim, mas foi uma injustiça tremenda a desclassificação do Mirassol, mas que por um lado é bom também, pro Mirassol focar no... Depois de você ficar entre os quatro num campeonato, o Mirassol tem que ter força para pelo menos se manter na primeira divisão, e aí teremos essa reedição de Palmeiras e LDU nas quartas de final. Vi também um time da LDU assim, muito inferior ao do ano passado. Time muito mais cansado em termos de jogadores à disposição. O Thiago Nunes era o treinador no ano passado, acabou saindo já. Acho que o Palmeiras, claro que a fase do Palmeiras não é tão boa, mas acho que o Palmeiras terá menos dificuldade, inclusive, para jogar lá na altitude, onde ontem o Mirassol fez um bom jogo. Mas temos aí, então, essas definições, antes da gente entrar cabeça mais no jogo do Corinthians, temos essas definições, portanto, com o Palmeiras enfrentando a equipe da LDU, o Corinthians vai enfrentar o Estudiantes, né? O Flamengo ainda não sabe o seu adversário, e o Fluminense enfrentando a equipe argentina, né, platense. Tem gente já falando, pô, uma semifinal com quatro brasileiros. Eu tenho o pé atrás desse, eu acho que não teremos quatro brasileiros, mas a possibilidade, ela existe, porque tem um brasileiro em cada confronto dessa fase de quartas de final.
1: Tudo que a Comebol não quer, né, sim. PDB. A Comebol quer, de qualquer jeito, dar uma eliminada aí nos brasileiros que tem brilhado nas últimas edições com justiça. Agora está tudo muito equilibrado, né? Exatamente pelo que você disse, o Palmeiras não vive lá seu grande momento, mas é sempre um Palmeiras que apresenta dificuldades para os adversários, não tinha vencido o Cerro até então na temporada, foi lá e conseguiu com o Gustavo Gomes, que entra para a história, né? Em 9 Libertadores seguidas, o homem fazendo gol, é uma marca fantástica.
4: Desde 2018, hein, Silo?
1: Pois é um negócio fantástico, né? E deve renovar o contrato, né? O Gustavo Gomes com o time do Palmeiras, o Abel gosta muito, a Leila gosta muito dele, a torcida, não tenha dúvidas, é o maior vencedor de títulos desse clube tão importante do futebol brasileiro. E você tem o Fluminense na superação com o Marcão, né? Você tem o Corinthians, que agora é um outro Corinthians com a possibilidade da volta do Yuri Alberto, com o Memphis melhor fisicamente, que vai ter tempo ainda para ele melhorar fisicamente. Ontem, visivelmente, se vai para a prorrogação, a gente até o Guerreiro estava falando isso, talvez o Corinthians tivesse dificuldade, porque já estava com um a menos e fatalmente o Memphis não teria fôlego para correr bastante. Enfim, de qualquer modo, você tem o Flamengo, que é fortíssimo, né? Então tá aberto, existe essa possibilidade. Eu acho que a Comebol vai fazer uma forcinha para que isso não aconteça, né? Vai dar uma olhada aí para os times argentinos, o Estudiantes, que é uma boa equipe. Aliás, eu nem vi se tem jogadores de grande nome nesse Estudiantes. Eu confesso para você, o Guerreiro estava falando para mim que agora a pedreira é maior por conta dessa força, e o Estudiantes tem jogado muito bem. Então tá tudo em aberto, há a possibilidade, mas eu não sei não se vai dar os quatro não, cara. Eu não sei, acho que pelo menos dois acho que chegam. Os outros dois acho que vão precisar de um pouco mais de sorte.
0: E aí, Guerreirão?
2: Eu falei quando questão de prorrogação não tem, né, Silão? Na verdade, se já houvesse uma prorrogação, quando encerra o jogo Libertadores, o Sul-Americano vai direto pros pênaltis, né? Se houvesse mais 30 minutos pra ele, pesaria, com certeza. Depois o Luiz Fabiano pode falar mais sobre isso, até porque Foram acho que 2 ou 3 dias de treinamentos, né, com o elenco. Isso pesa muito no jogo de Libertadores, ainda mais sabendo da responsabilidade. Então talvez

0: psicológico faz com que a sua perna, ela pesa bastante. Já passei por isso e é bem complicado. A Libertadores, ela... eu acredito que o melhor jogo, né, dessa fase foi os dois jogos do Flamengo e Cruzeiro. Infelizmente, pro Cruzeiro, ele pegou o Flamengo, né? Boa parte dos dois jogos, o Cruzeiro teve condições de ter passado, mas na hora de definir, não definiu. E o Flamengo, quando tem essas oportunidades, ele mata, ele não desperdiça, né? As oportunidades que teve, e o Cruzeiro teve esse azar de ter pego o Flamengo pela frente, que pra mim, nesse momento, pode acontecer muita coisa, claro, né? São meses para frente. Às vezes está jogando mal hoje e daqui um mês você está com seus jogadores todos à disposição, você joga o melhor futebol. É o que pode acontecer com o Corinthians, né? Não jogou tão bem nessas duas partidas, mas fez o dever de casa, fez o dever da Libertadores, que não é jogar bem, é classificar. E ele classificou. Pode ser que lá na frente, com a volta do Yuri Alberto e com o Memphis à disposição 100%, fisicamente, melhora demais. Até porque a gente viu que o Pedro Raul, infelizmente, eu acho que as oportunidades para ele vai cessar. Não tem como prosseguir, né, da forma que ele vem jogando. Ah, não tô bem. Mas corre, luta, dá carrinho, né, suja a roupa, né? O Corinthians é assim. Se você não tá bem, de alguma forma você tem que fazer alguma coisa para ajudar, para chamar o torcedor pro seu lado. E assim não é o que ele tá apresentando. Então eu acredito que as oportunidades para ele vai se dar um tempo. E os outros jogadores, eu acredito que o Diniz não tem tanta confiança, até porque várias oportunidades foram dadas e ele tá dando só pro Pedro Raul. Então acho que com a volta dos grandes jogadores, né, do Yuri com o Memphis, o Corinthians cresce muito na Libertadores. E o Palmeiras não vem jogando bem, mas a gente sabe que é o Palmeiras, o elenco muito forte, o Fluminense chegou na raça, então muita coisa pode acontecer. Do lado de cá, do lado que é do Corinthians e do Flamengo, eu acredito que pode acontecer uma semifinal Corinthians e Flamengo.
1: Inclusive ontem, quando o Raniel é expulso, numa condição normal, com o Memphis no banco, o Diniz poderia até ter repensado a situação. Tudo bem que o estádio queria e era um jogo, né, que tava com essa cara que o Memphis poderia entrar para ser decisivo, mas devido à intensidade da partida, você perde um jogador, um jogo ali natural poderia ser até você não colocar esse cara que não vai te dar tanto... essa entrega, né, que o Memphis já não tem muito essa característica e ainda mais fisicamente abaixo. Mas a partir do momento que você tem o Pedro Raul em campo, me pareceu até uma estratégia do Diniz. Então assim, eu já tô com 9, né, 9 eu já, então assim, você troca o Pedro Raul e coloca o Memphis, que você ainda chama a torcida, porque o Fabiano até tava lá ontem e pode ter esse olhar mais clínico. Era um jogo de uma intensidade. E o próprio Fabiano detectou, apesar do Memphis ter entrado e ter feito esse passe, que é o que a gente espera, às vezes num lance o cara diferenciado ele resolve, era um jogo difícil de imaginar o Memphis justamente entrando pela condição, né, Fabiano?
2: Era difícil, a comissão técnica do Corinthians já imaginava 20 a 30 minutos por ali, mas o Memphis ele entra muito mais pelo anímico ali, né, pelo ambiente criado em torno da entrada dele nas arquibancadas do que propriamente pensando que ele poderia ajudar tecnicamente. Ele ajudou porque ele entrou no lugar de um jogador que é nulo. Né, que o Corinthians ele chegou a ser amassado em dado momento pelo Rosário, porque o Rosário marcava a saída de bola do Corinthians, o Corinthians dava o chutão pra frente, o Pedro Raul não segurava uma, o Guerreiro sabe como é que é, o jogo fica como? Bate e volta, você não respira, você não consegue sair do seu campo de defesa. Com o Memphis, mesmo mal fisicamente, as duas bolas quebraram nele, nas duas ele dominou, segurou, cavou a falta, tirou o Corinthians de trás. Era isso que estava faltando para o Corinthians. Então, mesmo longe da sua condição física ideal, ele ajudou demais ao Corinthians conseguir respirar no momento do jogo que ele precisava disso. E a batida dele na falta foi teleguiada, assim, porque podem reparar nas imagens depois, se não é o Bidon, o Gabriel Paulista faria o gol. E se nenhum dos dois toca na bola, o goleiro ia acabar aceitando. Essa batida ela é muito perigosa. O Memphis foi muito inteligente na cobrança. Tem até algumas imagens que mostram ele indicando pro Bidon, né, ó, vai pro primeiro, e o Bidon é o cara que costuma estar na área, costuma estar no rebote, né, então a iniciativa do Memphis foi o que mudou o jogo, o ambiente do estádio foi o que mudou o jogo pro Corinthians, e por isso que o Corinthians tá nas quartas.
3: É o cara da estrela, né, é aquilo pela qual houve toda a comoção da torcida, né, para que renovasse. A gente sabe de todo, já cansamos de falar, e de toda a implicação financeira que isso envolve, mas você tem o Memphis, que é um cara que pode numa bola decidir, e aconteceu. Parece até roteiro de filme, né?

0: aquilo que a torcida estava imaginando. Olha, vai ter o Memphis, é um jogo difícil, um jogo pegado, um jogo que pode ser decidido no detalhe. E esse cara pode fazer a diferença, e ele fez a diferença.
1: E acho que a principal mudança, né, Silo, PDV, é a mudança de perspectiva do Corinthians para o restante da temporada com a volta do Memphis. Porque o corintiano não se animava tanto com a possibilidade de continuar na Libertadores sem a figura do Memphis, né? Contando com o Pedro Raul ou só com o Yuri Alberto, que passa muitos jogos apagados também. E ele voltar sendo essa figura importante também já alimenta uma confiança maior para pegar o Estudiantes, pensar em semifinal, pensar em jogar até o final essa competição.
0: Até porque, se não houvesse essa celeuma na renovação dele, de repente o Corinthians poderia ter contado com ele na Copa do Brasil, coisa que acabou não acontecendo. E aí teve uma chance agora, segundo tempo, jogo empatado, jogo em que o Corinthians estava até certo ponto sofrendo mesmo, jogando com o apoio da sua torcida, incondicional o apoio, e precisava resolver. Você imagina se não tivesse renovado com o Memphis, o que poderia ter acontecido ontem? Um empate, de repente, indo para os pênaltis, de repente, sendo eliminado com um prejuízo financeiro. Então deu tudo certo e o Corinthians fatura aí 9 milhões de reais, né? Uma premiação ótima para o Corinthians, para quem está com o Pires na mão, renovou com o Memphis e agora, como disse o nosso querido Miliose, dá uma perspectiva de um restante de temporada muito legal para o Corinthians. Foi a segunda assistência dele na temporada, né?
2: Do Memphis foi a quarta.
0: A quarta assistência.
2: Em 15 jogos. É isso.
0: Então ele tinha 3 assistências e 1 gol.
2: Isso.
0: Agora tem mais uma assistência. Para quem jogou 20 e poucos minutos nessa volta dele, para quem ficou muito tempo parado, mas ele estava treinando em separado, estava fazendo atividade sozinho, não é a mesma coisa. Conseguiu fazer 1, 2 treinos aí e já foi decisivo para o time do Corinthians. E nasce uma perspectiva e dor de cabeça para o Estudiantes agora, porque tem um jogador diferente do outro lado.
2: Eu estava acompanhando o comentário de um colega que estava falando sobre o Corinthians. Ele falou: o Memphis não foi determinante no jogo, né? Ele bateu a falta ali, esperto mesmo, foi o Bidon que botou o pé. Eu não condeno, porque esse colega não estava no estádio. Para quem estava lá, a partir do momento que o Memphis pisou no campo, a atmosfera mudou por completo, do corintiano acreditar mais na vitória e do time do Rosário ficar muito mais receoso com a possibilidade de um contra-ataque, dos laterais segurarem um pouco mais, do volante arriscar menos no passe. Então foi a presença de um Memphis ainda fantasma, porque com a situação física dele ele não ia pegar a bola, de 2, 3, 4 chutar no gol, mas ele era um cara cuja presença ali incomodava o Rosário. E quando o Corinthians tiver o Yuri, essa presença do Memphis vai tirar um marcador que iria pro Yuri, vai tirar um marcador que iria pro Caio César. Então, basta ele estar em campo que ele tá ajudando.
3: Outra coisa, né? Se o Memphis não tá, provavelmente quem ia bater a falta era o Garro. Ia procurar o segundo pau, onde tava muito ruim. O Corinthians não tava ganhando essas bolas, dessas cobranças de falta, né, do Garro. Então, já muda também. Já faz uma bola fechada, uma bola perigosa. Uma bola onde o Sabino falou, se talvez não toque ninguém, ela passa ali, você puxa a marcação, você acaba até enganando o goleiro, a bola acaba entrando. Então, foi tudo que a gente falou. O Memphis em campo, assim como o Neymar no Santos, ele atrai coisas diferentes. Eles conseguem tirar da cartola alguma coisa, independente de estar bem fisicamente ou não, eles têm a capacidade e a qualidade de tirar algo que talvez os outros que estão lá não façam, não tira, não tem essa capacidade de enxergar o jogo dessa forma.
0: E a presença de uma figura como essa muda todo o sistema de marcação do time adversário, a preocupação é outra. Então é aquela aposta, cara. Apostou e deu certo. Deu certo, o Corinthians está vivo aí na Libertadores, está vivo no Campeonato Brasileiro. Abre-se uma perspectiva altamente positiva para o corintiano a partir de agora.
1: Sabe um outro ponto sobre o Corinthians? A gente falou bastante do Memphis e dentro de uma atuação que é, claro, condicionada por contra a expulsão e da pressão do Rosário, eu acho que tá dando uma sobrevida pro meio de campo do Corinthians o Carrilho, hein, o Fabiano? Porque ele voltou bem. Um dos melhores momentos do Corinthians nos últimos anos foi quando o Carrilho esteve bem, né, e articulando esse meio de campo. Recentemente ficou de fora da escalação, né? Não estava vivendo um bom momento, mas com a lesão do André, o Carrilho foi uma boa escolha. Eu acho que é das melhores possíveis.
2: Contrato só até o final do ano. O Carrilho é o jogador mais velho desse elenco, 35 anos de idade, por enquanto sem conversa para renovar. Mas ontem ele foi muito bem, cara. É jogador acostumado com um jogo grande, né? Jogador acostumado com Libertadores que prende a bola, ninguém tira a bola dele em momento nenhum. É,

0: Calmou o time quando foi necessário, marcou pra caramba, o que foge um pouco da característica dele. Deu uma cara diferente pra aquele meio, porque ele e o André são muito diferentes, né, em características. O André é um jogador de arraste, de força, o Carrilho é um jogador pra reger um pouco mais o meio campo, carimbar mais a bola. Então, muito da atuação do Corinthians ontem, defensiva e ofensivamente, passou pelo Carrilho, cara, não tenho dúvida.
1: E o Corinthians, nos dois jogos contra o Rosário, jogando com um jogador a menos, né?
0: Sim.
1: No primeiro perdeu o André...
0: O Alan.
1: E no segundo ele acabou perdendo o Raniel numa patada, né, que ficou no joelho do adversário ali. Um negócio que até a gente lamenta, mas um lance muito rápido e acabou sofrendo a expulsão, dificultando um pouco para o Corinthians. E o Fernando Diniz, eu estava até vendo aí esses números agora nos nossos amigos ali, ele acertou o sistema defensivo, né? Em 25 jogos com o Fernando Diniz, 14 sem sofrer gols. É uma marca bastante importante. Quer dizer, acertou a cozinha ali e beliscando alguma coisa na frente, uma hora a bola vai entrar, né? Mesmo tendo o Pedro Raul, que acabou fazendo dois nos últimos jogos aí, de 3-4 jogos aí, ele acabou fazendo 2 gols, estava zerado na temporada, mas o sistema defensivo do Corinthians ajudando muito. E na Libertadores, que é muito equilibrado, você ter um sistema defensivo que pode fazer a diferença e está fazendo a diferença a favor do time do Corinthians, isso é bastante importante.
2: É, você tem que se valorizar, né? A gente fala muito dos que estão em campo, né? Mas valorizar o Diniz pelo esse trabalho e também de ter o feeling e a confiança de colocar um Memphis. A gente imaginaria que ele colocaria um homem de meio campo, né? Vamos fechar aqui a casinha, vamos tentar segurar a bola quando der, mas não, ele colocou o Memphis mesmo sabendo, né, da condição física do Memphis e acreditando na capacidade do jogador. Então, não só a parte defensiva, mas também em mudar, em fazer algo diferente para ganhar o jogo. E foi o que aconteceu. Então tem que valorizar o Diniz também pelo trabalho.
3: O dinizista raiz, se é que ele ainda existe, ele poderia estar chateado com esse trabalho do Diniz por ser um trabalho que foge às características do Diniz. Porque é um Corinthians que sabe se defender muito bem no seu DNA, que é o mais importante do corintiano. O DNA do dinizismo, muitas vezes, ele priorizava outras coisas, né? Outras situações de jogo. É uma adaptação do Diniz a um estilo de um DNA de um clube como ele nunca fez antes na carreira. Eu acho que até o Fabiani, observando mais e acompanhando mais de perto, pode falar, porque em nenhum lugar o Diniz abriu mão das suas características. E eu acho que se perguntar pro Diniz, ele vai negar que seja uma adaptação do Diniz ao Corinthians. Mas eu acho que por ser o Corinthians, o Diniz ele faz sim uma adaptação do que ele tentou propor por muito tempo dentro das equipes dele.
0: Eu acho que tem a questão da compreensão da torcida. O torcedor do Corinthians compra essa ideia, cara, de, por vezes, jogar por uma bola, de jogar fechado, de ser um time muito mais marcado pela entrega do que propriamente pela técnica. Então, à mesma medida que o Diniz entende que é o que esse elenco tem a oferecer hoje, a torcida não faz uma cobrança pra mudar, porque não precisa. Nesses 25 jogos do Diniz no Corinthians, em 14 o Corinthians não tomou gol. Com Gabriel Paulista e Gustavo Henrique titulares, os números são ainda mais expressivos. Então, num time como o do Corinthians, que ele não é ruim, mas ele tem limitações, o primeiro passo que você tem que ter é parar de tomar gol. E defensivamente hoje, tem jogadores que nunca foram primor defensivamente que hoje estão espetaculares. O Mateuzinho, gente. O nível da atuação do Mateuzinho ontem, aliás, o nível de atuação do Mateuzinho para mais de um ano é muito alto do ponto de vista defensivo. Isso passa muito pelo Diniz também. É o próprio Bidu. O Raniel é um cara que, quando o Diniz foi contratado, o nosso debate aqui era, pô, será que caras como Raniel e Gustavo Henrique vão jogar com o Diniz? Vão. Vão jogar melhor do que estavam jogando. Apesar da expulsão do Raniel ontem, enfim, o jogo de ida dele foi excelente, né? Parando ali o ataque do Rosário. Então, o Diniz que se adaptou, que ele teve em mãos, é uma notícia muito boa pro futebol brasileiro, porque todo mundo concorda que o Diniz sempre teve boas ideias, né? A gente falava era de uma adaptação ou outra. Será que não pode ser um novo Diniz também, a partir dessa passagem pelo Corinthians? De, por vezes, ser mais pragmático, de jogar pelo resultado? Porque o 0-0 lá na Argentina foi uma ótima escolha do Corinthians. Vamos abdicar do jogo, vamos voltar com o 0-0 e vamos decidir em casa, né?
1: E Fabiane, você deve se recordar, na apresentação

0: demissão do Fernando Diniz, ele falava em aprendizado também.
1: Sim.
0: Ele falava, olha, eu cometi alguns erros na minha carreira até agora, estou fazendo aqui uma autoanálise, tem algumas coisas que eu preciso mudar, tem algumas coisas que eu preciso melhorar, e nessas coisas pode estar essa possibilidade de mudar o esquema de jogo, de entender que ele não precisa ser fechado a uma filosofia única, e ele implantou essa nova filosofia a partir, inclusive, do material humano que ele tem à disposição.
2: Exatamente. Né?
0: Que esse é o grande trabalho do treinador. Ele falou, cara, eu não tenho um elenco recheado, mas eu tenho um elenco com características tais que podem me dar a possibilidade de um outro esquema de trabalho, de um outro esquema de jogo. E foi isso que ele fez. E se você passa de 25 jogos, 14 sem tomar gol, é sinal de que a coisa funcionou. Os jogadores entenderam o trabalho dele e ele entendeu o material humano que ele tinha à disposição. Eu acho que tem tudo para dar mais frutos aí para o time do Corinthians, esse Fernando Diniz readaptado, e ele falava nessa readaptação assim que ele assumiu o Corinthians. Me chamou muito a atenção a declaração dele quando ele foi apresentado como treinador do Alvinegro.
2: Esse Diniz de hoje, certamente ele seria campeão brasileiro pelo São Paulo com 5 pontos na frente. Esse Diniz de hoje, com aquele São Paulo, ele seria campeão. Com 5 pontos, ele vai lá em Bragança, acontece tudo o que aconteceu, né? Com o resultado, com o Tietê. Mas ele volta aqui no Morumbi e ele toma 5 do Internacional.
0: Verdade.
2: Então, assim, e ele em momento nenhum, ele mudou. Depois tu falou, fui lá, perdi, tomei 5, eu vou. Não, ele seguiu. Eu mesmo, acho que depois do jogo do Internacional, eu, o André Dias, Dagoberto, Borges, todo mundo pediu a saída do Diniz. A hora, o São Paulo, para salvar o título, tinha que fazer alguma coisa. E no próximo jogo ele manteve a mesma formação, o mesmo modo de jogar, e o São Paulo foi tomando só tinta. Então eu acredito que hoje, eu que gostaria de pedir, ter a oportunidade de perguntar isso para ele. Diniz, hoje, com a cabeça que você tem, você perderia aquele título? Talvez não. Ele adaptaria o São Paulo, faria de uma outra forma, faria com fechar sua casinha, né? E ele não fez, ele não mudou, ele seguiu com o plano que ele tinha e o São Paulo acabou perdendo o título.
3: O Guerreiro, dentro disso, a gente está analisando o campo e a estratégia do Diniz. Mas era um São Paulo que, até por conta da pandemia, o campeonato se estendeu para o ano seguinte e o São Paulo viveu o período eleitoral na época. Foi a saída da gestão Leco com o Raí.
2: Sim.
3: Com o outro rapaz lá que era do Vasco também. Me fugiu, o Pássaro, né?
1: Nossa.
3: Tinha lá essa turma. E a chegada do Casares. E aí o Casares, ele insere o Muricy Ramalho já nesse período, né? O Muricy, ele assume a coordenação de São Paulo com o time brigando pelo Campeonato Brasileiro e ali com algumas ideias. Tá? Claro que o Muricy, ele dá liberdade pro Diniz, mas depois de alguns anos isso veio à tona como algo que atrapalhou o ambiente. Você acha que uma transição de uma gestão para outra, em meio a uma briga pelo título, claro, teve a crise do Diniz com o Tietê, mas acho que isso não foi determinante. Foi um fator, que você faz uma somatória de fatores, você entrega o pacote.
2: Sim.
3: Né? Mas não foi isso que fez o São Paulo perder o título. Mas você acha que também o fato do Muricy ter entrado ali como um coordenador, uma figura até talvez acima do Diniz, atrapalhou o ambiente do São Paulo?
2: Eu acho que não, até porque o Muricy nunca se intrometeu no todos os treinadores que passaram no São Paulo. E eu acho que faltou um pouco o define do Diniz, sabe? De falar assim, dá pra mim virar a chavinha aqui, mudar a estratégia, né, dar um passo atrás, né, e pensar em uma forma de jogar diferente naquele momento. Claro, você tá no São Paulo, você tá à frente, você não quer, você pensa só no título, você pensa na próxima vitória, né, mas ele podia em algum momento falar assim, eu vou jogar por uma bola, vou fechar a casinha, eu tô na frente, se eu continuar na frente, no final do campeonato eu sou campeão. Então, mas tudo isso que você falou, meu devido, nessas mudanças todas, óbvio, mexe com o clube, mexe com os jogadores, mexe com a comissão técnica. Uma mudança numa reta final de campeonato é muito complicado, né? São novas ideias, são novas filosofias, mas eu volto a falar, eu acredito que o Diniz de hoje, se ele tivesse com a cabeça de hoje, com os pensamentos de hoje, com as ideias, pelas experiências que ele passou também, esse momento do São Paulo serve como lição hoje para ele, né? Tá mais cascudo, tem novos pensamentos, novas ideias, visões diferentes.

0: experientes do campo. Então, eu acredito que o Diniz de hoje, certamente ele teria esse título, mais esse título na carreira dele.
1: Eu acho, PDV, que depois que o Diniz conseguiu aplicar, talvez o melhor exemplo do que ele gosta no futebol foi no Fluminense, com uma qualidade, né, de elenco muito alta. Ele viu que ele precisava realmente ter jogadores bons de bola, e ele tinha naquele Fluminense, para aplicar esse estilo de jogo. Talvez tenha se dado como satisfeito de que, olha, realmente, eu preciso de caras bons para fazer funcionar, e mesmo assim foi na Bacia das Almas, fui campeão, e aí ele cede e ganha uma maturidade. E é o que a gente está vendo aí nesse trabalho no Corinthians, um trabalho mais maduro. Talvez seja essa a diferença, não só uma adaptação ao estilo de jogo do clube, mas uma maturidade de um técnico que ainda é jovem, né? Que ainda tem uma história longa aí no futebol.
2: Sabe o que é engraçado? Esse time do Corinthians, ele é o mesmo desde 2024, quando era o time do Ramon Dias, né? E aquele time do Ramon Dias era o time de quem? Do Garro, do Yuri, do Memphis, do Carrilho, o time das estrelas do time. Cara, esse time do Diniz é o time dos operários. Quem que é a cara do time do Diniz? O Gustavo Henrique, o Mateuzinho, o Gabriel Paulista, o Bidu, o Ranieri, o André, o Bidon. O Bidon marcando muito mais do que jogando. Então é outro perfil do Diniz e é outro perfil desse elenco do Corinthians que é jogando junto há muito tempo. E aliás, o Corinthians só não passa por problemas maiores na temporada porque esse elenco se conhece muito e é um elenco muito digno do Corinthians. Muito digno.
3: A situação do Diniz no Corinthians, a característica principal do Diniz, que é essa coisa visceral, ela combina muito com o Corinthians. Mas a questão de estilo de jogo era o que a gente esperava que pudesse ter a adaptação de alguma... Alguém teria que ceder, né, Decilo?
4: Ele amadureceu, né? Ele amadureceu, ele percebeu o erro cometido lá no São Paulo, outros erros ao longo da carreira. Óbvio que ele surgiu para o futebol aqui em Osasco, né? Ele surgiu no Audax, com um time, um jeito legal, diferente de jogar. Só que aí ele precisava ter um leque de opções. Ele precisava abrir mão em alguns momentos daquela filosofia que o fez brilhar, aparecer para o mercado como um treinador de futuro e entender que ele precisava abrir mão, em certa altura, de um estilo de jogo para um outro estilo que privilegiasse não só o toque de bola, não só a saída, o goleiro jogando com os pés, aquelas transições rápidas no campo, no meio de campo para frente. Ele precisava ter algo diferente e ele, eu imagino que no travesseiro, ele do jeito que ele é, o cara pilhado, no travesseiro ele deve ter remoído muitas vezes erros cometidos e esse título que escapou com o São Paulo lá atrás, com muitos pontos de diferença. Também acho que não foi só o episódio com o Tietê lá em Bragança Paulista, que deu azar, que não tinha torcida, né? E aí o microfone captou toda a conversa, e aí se explorou muito isso, deixou um ambiente não muito legal, mas ele precisava, para quando ele foi apresentado ao Corinthians e falou do jeito corintiano e do lado corintiano dele, né? Ele falou, cara, eu preciso mudar algumas coisas que eu entendia como verdadeiras, absolutas e imutáveis. Então, ele colocou a mão na consciência, ele foi humilde a ponto de perceber que precisava ter outras alternativas. Não ganhou nada ainda com o Corinthians, mas está caminhando para deixar esse time com casca suficiente para brigar, para chegar no fim do ano, de repente, não sei se brigar pelo Campeonato Brasileiro, porque existem outras forças aí, mas num mata-mata que o Corinthians é muito forte, ele está vivíssimo na Libertadores, está vivíssimo. Muito em função dessa nova filosofia que ele se permitiu entender e trabalhar.
3: Fabiane, algo mais do Corinthians depois da classificação? Apesar da classificação, final de semana tem protesto marcado, né?
5: Amanhã, no Parque São Jorge, protesto cobrando os dirigentes do Corinthians. No meio da semana eu falei em protesto naquele ato do Ministério Público, mas me corrigiram, não foi um protesto. Foi uma manifestação de apoio ao Ministério Público no inquérito que apura a necessidade de uma intervenção judicial no Corinthians. Amanhã vai ser algo mais intra-clube e a promessa de que a rua São Jorge esteja muito cheia. Queria trazer outra notícia ligada a Fernando Diniz, não sei se você viu essa aí. Cara, o Diniz tá com transfer ban, tá podendo contratar. Ele propôs uma solução. Mandou o Corinthians tirar um cara do futsal, o Maicon, ala de 22 anos de idade,
2: tá sendo testado no campo. Nossa. Foi levado, ele

0: tá treinando com o sub-20 num primeiro momento. O pessoal do futsal fala que esse cara é primeira prateleira do futsal brasileiro, que joga muita bola. E a ideia, o Diniz foi ver um jogo dele junto com o Marcelo Paz no ginásio Vladimir Marques, no Parque São Jorge. Gostaram dele, o Corinthians não tá com nem dinheiro e nem autorização pra contratar. E ele quer ver o Maicon, cara. Ele quer ver o Maicon, tá treinando lá no sub-20 por enquanto. Em uma outra etapa ele vai treinar com o profissional. E aí o Corinthians vai ver a possibilidade de dar um contratinho pra ele.
1: Ô Guerreiro, aquela vez do Falcão no São Paulo, foi o Leão que atrapalhou ou não dá realmente?
2: Eu não estava, né? Mas todos os atletas que ali estavam falou que é difícil. É muito difícil, o estilo de jogo é outro.
0: E era o Falcão,
2: né? É o Falcão.
0: Não era qualquer um.
2: Talvez a paciência, mas é muito difícil pra dever. Eu saí do futsal, né?
1: Os grandes, mas, craques no Brasil, boa parte foram forjados do futsal, né?
2: Não grande, né? Futsal pequeno, então isso. Você tem adaptação. Exatamente. Ali, tem todo aquele processo, então você acaba, de criança, você se adaptando, né? É difícil você sair já profissional do futsal, claro. Tem tudo pra acontecer. A qualidade, as coisas, só que os espaços são diferentes. A marcação, aonde você vai se mover do meio pra frente. A pressão, eu acredito também que seja muito maior. Você tá representando milhões. Talvez o futsal tá sempre cheio, mas não é a mesma coisa. A cobrança do futsal não é do campo. Então tem uma série de coisas pra você se adaptar. Mas o Diniz sempre deixa bastante coisas boas, bastante legado. Estamos aí. Para uma convocação. Eu vejo no Mateuzinho uma convocação, eu vejo no Bidu, eu vejo no Bidon, o zagueiro sempre me foge o nome, o grandão. Eu vejo no... Então o Diniz deixa sempre legado, deixa sempre jogador. No Vasco ele fez assim com os jogadores, foram convocados. Então assim, o Diniz deixa sempre coisas boas.
0: Gabriel Sara no São Paulo.
2: Então assim, o Diniz, a gente fala que sempre pro estilo de jogo o Diniz precisa ter grandes jogadores. E hoje a gente consegue enxergar esses caras no Corinthians, são grandes jogadores. O Diniz não tá com pé de rato. Não tava passando um bom momento, mas o Diniz evoluiu, fez com que eles jogaram muita bola e que hoje a gente pode cogitar jogadores de seleção brasileira. Então a parte defensiva do Corinthians hoje, praticamente, você pode se colocar numa seleção brasileira tranquilamente.
3: O Mateuzinho, inclusive, a gente falava, né? Quando machucou o Wesley na seleção brasileira, a gente até falou, porra, dá pra chamar. Ele chamou até um jogador que não era da posição. Talvez o Mateuzinho pudesse ter sido chamado. Mas eu concordo também. Eu concordo que o Fernando Diniz deixa coisas boas. Eu vi essa notícia do Maicon, o menino do futsal. Tomara que dê certo, cara. A gente sempre aponta que a solução está dentro do próprio clube, né? Não adianta, daqui a pouco a gente vai falar um pouco de São Paulo, estão oferecendo jogadores de 32, 33 anos para o São Paulo, não é possível que na base não tenha. E o Diniz foi enxergar no futsal, você vê que quando o treinador é comprometido com o trabalho... Né?
2: De ter ido lá no futsal já é de uma grandeza.
3: Exatamente. Só de ter aparecido lá no ginásio, isso já foge do normal, porque a maioria não faz isso. Né? E tomara que esteja descobrindo aí uma joia. O Fabiano já está dizendo aí que é da primeira prateleira do futsal. Tomara que consiga esse menino brilhar no campo. Vai ser um exemplo e vai ser um legado fantástico para o time do Corinthians. E é da dificuldade... que da necessidade é que nasce a oportunidade. E o Corinthians está tendo essa história de não poder contratar e o Diniz achando uma solução onde a maioria nem iria assistir.
4: A gente tem um exemplo também, né? No Atlético Paranaense.
0: O Leozinho,
4: que veio do futsal. Mas, ô Fabiane, existe alguma limitação? Porque o contrato do Leozinho... É com o Corinthians Futsal, com o Corinthians, ele passa pelo Transfer Ban, esse tipo de coisa? Do Maicon.
0: Ele já tem um contrato de trabalho vigente com o Corinthians. Então, eu imagino que não teria problema, porque ele é funcionário do clube. Então, independente de qual modalidade que ele vai jogar, ele tem um contrato profissional de atleta no Corinthians. Eu acho que não deve ter nenhum problema, mas vou procurar me informar dentro do Corinthians. É importante destacar que ele tá num período de avaliação ainda, né? Então, o Corinthians mandou ele treinar no sub-20. Tá lá treinando com a molecada. O exemplo do Leozinho, tá jogando num nível interessante agora numa Série A. Antes ele jogou no Ercílio Luz, de Santa Catarina. Depois ele foi pro Ituano, banco do Atlético, e agora que ele tá começando a jogar.
4: Aos 27 anos.
0: Aos 27. Não é do dia pra noite que o cara vai sair jogando também.

0: outra coisa, é, quem acompanhou de perto vai concordar com o que eu tô falando. Falam que o Diniz era um craque no futsal. Que o Diniz poderia ter virado um dos grandes jogadores de futsal da história do futebol brasileiro e com 18 anos ele escolheu migrar pro campo. Mas que ele era um craque, jogador de seleção brasileira. Então, um cara que conhece ali da área, né?
1: É que a gente perde a paciência. Paciência, é. Tempo, porque vai necessitar disso. Né? O Cris falou, ah, vou buscar ele no futsal, ele vai ser a solução pro campo. É difícil. Tem uma trajetória, tem um caminho até chegar lá. E outra, quando você entra no campo, 45 mil pessoas, quer saber de onde você veio? Aqui entra, joga, resolve.
0: Peso da bola.
1: Tudo é diferente, né? Então, assim, que eu peço como a gente viu no Falcão, paciência. Paciência que talvez, né, pouco a pouco vai levar ele a se destacar no campo.
2: É uma semente, né?
1: Sim.
2: É uma semente. Não, né? Você tem que semear e um dia você vai colher. Talvez não seja nem o Diniz. Né? Talvez o Diniz já esteja em outra quando efetivamente, e se acontecer, a gente espera que aconteça, que o Maicon consiga vingar. Mas é uma semente, cara. Alguém vai se lembrar. Falou, olha, foi o Fernando Diniz, na tal data, assim, o Corinthians passava por tal dificuldade e ele foi lá enxergar e deu oportunidade a esse menino. Quantos Maicons tem perdidos em vários clubes do futebol brasileiro e ninguém olha?
0: Sim.
2: Não é?
0: É verdade.
2: Parabéns, é verdade. Parabéns ao Fernando Diniz.
3: Fabiano, então tem protesto amanhã e Corinthians domingo em campo.
0: Contra Curitiba, 7:30, e aí depois aquele período que os técnicos tanto imploram, né? Uma semana livre, só de treinamentos, porque o Corinthians foi eliminado da Copa do Brasil.
3: É isso. Bom, ó, seguinte, a gente vai pro nosso primeiro intervalo. Na volta a gente aborda também a classificação do Santos, fala do São Paulo num dia movimentado aí de algumas possibilidades e também a projeção do Palmeiras brigando, né, tentando ficar aí na primeira colocação do Campeonato Brasileiro e, claro, classificado na Libertadores. A gente volta já já.
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5: Na Radial Leste, além do trecho inicial com obras, a lentidão recomeça a partir da Aricanduva, seguindo até a Vila Matilde, na altura da Bernardino Brito Fonseca de Carvalho. Também tem acidente entre carro e moto, junto a Maciel Monteiro, em Artur Alvim, no trecho 600 metros de velocidade reduzida. 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
5: Dutra sentido Rio de Janeiro com a pista local congestionada em Cumbica. Para a partir da rodovia L. Smith, segue a grande dificuldade até a Avenida Santos Dumont, em Guarulhos. No sentido marginal do Tietê, a lentidão praticamente no mesmo trecho, entre os quilômetros 218 e 219. Pistas expressas da Dutra com boas condições. 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
1: Quase fim de oitavas de final na Copa Libertadores da América e os clubes brasileiros já conhecem os seus confrontos. O Corinthians enfrenta a equipe argentina do Estudiantes. O Palmeiras pega a LDU, que eliminou o Mirassol. O Fluminense enfrenta os argentinos do Platense. O único que ainda não sabe é o Flamengo, que espera a decisão entre Independiente Del Valle e Tolima. Os equatorianos venceram nessa semana a partida de ida pelo placar de 2-0.
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4: Atualizando seu caminho pela Marginal do Pinheiros, congestionamento pesado nas duas pistas entre a Ponte Estaiada e o Parque Vila Lobos. Pela Berrini é possível seguir bem no sentido da Vila Olímpia. A Funchal tem alguns pontos de parada e a Rebouças também segura demais no sentido de Pinheiros, a partir da Juscelino Kubitschek até a Rebouças. 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
2: Avenida Rebouças para Marginal do Pinheiros, congestionada da Henrique Schaumann até o shopping, Jane Eusébio Matoso. Também difícil a Rebouças no sentido centro, desde o comecinho até Oscar Freire. Caminho melhor pelo corredor Cidade Jardim e Augusta, valendo muito no sentido da Paulista. E para Marginal do Pinheiros também é vantagem, mas com algumas paradas entre a Avenida Brasil e a chegada Faria Lima. 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
3: Ó, seguinte, a gente vai falar do Santos aqui com o Everton. O Peixe se classificou ontem, mas antes fica o convite, ou melhor, a convocação, porque domingo tem debate entre candidatos à presidência da República às 8 da noite, aqui na Bandeirantes, em 107.3, no rádio e no nosso canal no YouTube, Rádio Bandeirantes Oficial. 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Certo, meus amigos, ó, vamos falar do Peixão, porque ontem eu sou do time que ontem o que valia era a classificação. Era a classificação, futebol feio. Pô, o Cuca escalou um time reserva pra uma guerra lá no Equador, um jogo difícil, e classificou. E claro que o foco do Santos é o Campeonato Brasileiro.

0: Assim, e com muitos nomes fora ali da posição, né? A gente começa a partida com o Luan Pérez atuando como lateral esquerdo. No segundo tempo, o volante Gustavinho sendo colocado na lateral direita, ou seja, improvisou bastante o Cuca. E o Santos que não sofreu o PDV, porque o Macará não tinha ganhado nenhuma em casa. Se despediu da Sul-Americana dessa forma, sem nenhuma vitória dentro do seu estádio. Apenas fora da altitude, o Macará conquistou 3 pontos, 3 vitórias na Copa Sul-Americana. E o Santos, com uma vantagem ali embaixo do braço, venceu na ida por 2-1. Não sofreu nada. Eu vou destacar só 2 momentos no jogo que foi, tecnicamente, um dos piores, se não o pior que eu fiz nessa temporada 2026. Tá? Foi um jogo muito ruim. O gramado do estádio Bela Vista também não ajudava em nada. O público compareceu, festa grande, histórica pro Macará. Mas em campo o jogo deixou muito, mas muito a desejar. Os dois lances que eu ia destacar, inclusive já nos acréscimos. O Santos com Pedro Assis, que estreou no profissional ontem, um atacante de 19 anos que já rodou também na base de Cruzeiro e Bahia. Teve uma bela oportunidade para o Peixe depois de uma dividida do Rony, mas acabou chutando longe. E a equipe do Macará, quase, no último minuto, com o Klinger fazendo um chute ali rasteiro e o Luan Pérez rasgando dentro da pequena área. Mas também, tirando isso, não lembro de mais nada no jogo que brilhasse os olhos. O Santos conclui o objetivo do técnico Cuca. Entre muitas peças e muitas mudanças ausências ali em campo, o Santos conquista a classificação em mais 3 milhões e 600 mil. São 20 milhões em premiação nas duas Copas já nessa temporada 2026. Pouco mais de 10 milhões na Copa Sul-Americana e 9 milhões na Copa do Brasil. Outros 9 milhões estão em jogo justamente na Copa do Brasil nas duas partidas. O Santos que vai ter agora, nos próximos 4 meios de semana, os 4 duelos decisivos. Palmeiras e Santos na Copa do Brasil com o jogo da volta na Vila Belmiro e na Copa Sul-Americana o duelo contra o Galo. O Santos abre a disputa na Vila Belmiro e decide a vaga na Arena MRV. O detalhe é que mais uma vez, PDV, em quartas de final, as duas competições, o Santos encontra pelo caminho um gramado sintético. Vai ser no estádio do Palmeiras na semana que vem e será, fechando esse ciclo de Copas, pelo menos, nessa sequência de 4 jogos, contra o Atlético Mineiro em Belo Horizonte.
1: Tá aí, Santos classificado, antes de eu passar a bola pro Decilo e pro Leandro Guerreiro. Lembrando que a partir das 9 da noite tem a veiculação obrigatória da Voz do Brasil. Pois é, Santos classificado, um jogo ruim de se assistir, mas o Santos volta com o objetivo. E assim, eu falei aqui no começo do programa, o Mirassol poupou ontem na Libertadores. O Santos poupou na Sul-Americana. Domingo vai ser uma guerra, Santos e Mirassol, com os dois times descansados.
2: É a vantagem do Santos que vai ser em casa e com a possibilidade da volta de Neymar e Gabigol, pelo menos, né? É o que fica nessa expectativa, é um jogo muito importante, um confronto direto na parte baixa da tabela. O Santos realmente foi um jogo sofrível, né? Esse jogo contra o Macará. Mas jogou pelo regulamento, jogou pelo objetivo e conseguiu, mesmo fora de casa, mesmo extremamente desfalcado, mesmo com toda a dificuldade que o Cuca tem para montar o time, conseguiu essa classificação que é muito importante para o Santos. Agora é pedreira, né, velho? Agora não dá para escolher muito, vai afunilando, a grana é maior, mas o sofrimento é na mesma proporção, né? Agora vai ser o Atlético Mineiro, né? Na Sul-Americana e agora tem o Palmeiras na Copa do Brasil. É pedreira. Agora, se tem um lado positivo para o Santos, é que a responsabilidade é dos adversários, né? Porque os adversários são tidos como favoritos, né? Sim. Mesmo o Santos tendo Neymar, tendo Gabigol, a responsabilidade é dos adversários. E o Cuca, quietinho, trabalhando, está fazendo o trabalho dele e agora precisa da vitória contra o Mirassol no Campeonato Brasileiro para dar um pouco de paz para a torcida e para o próprio elenco com relação a não rebaixamento. Um novo rebaixamento seria uma tragédia para o Santos.
3: O Santos, a estratégia do Cuca deu certo nas Copas. Agora na Sul-Americana e na Copa do Brasil, o Santos passou, avançou. O Santos não pode, de hipótese nenhuma, perder pontos para o Mirassol. Porque depois o caldo do Santos vai engrossar nas próximas rodadas de Campeonato Brasileiro. O Everton pode trazer os jogos aqui. Então, assim, o Santos vai ter que abrir mão na Copa de alguma coisa. Ou Sul-Americana, O

0: o Copa do Brasil, porque o caldo do Santos no Brasileirão vai ser pesado. Para todos que estão ali da parte de baixo da tabela, vai ser muito complicado os jogos daqui para frente no Campeonato Brasileiro. Então o Santos, ele vai ter que se definir daqui para frente. Ah, vou pensar lá na frente quando chegar. Não, a prioridade do Santos agora, com as rodadas que vem pela frente do Campeonato Brasileiro, claro, tem no meio de semana os jogos de Copa, mas é cada vez menos o Cuca utilizar os jogadores principais nas Copas, porque o Brasileirão pro Santos é a vida. Ah, eu cheguei lá na frente numa semifinal de Sul-Americana, eu cheguei na final de Copa do Brasil, mas eu tô na zona de rebaixamento, então dificilmente você vai sair lá da parte de baixo. Agora pode trazer os jogos aí, vai ser jogos pesados pro Santos.
1: Não tinha parado para fazer essa análise, inclusive, que bem mencionou o Guerreiro, porque agora o Santos tem no calendário aí a soma dessas duas partidas com o Galo. Então vamos lá, ó. Mirassol, domingo, Vila Belmiro. Palmeiras, na semana que vem, jogo de ida na capital paulista. Corinthians, em Itaquera. E o Palmeiras, novamente, na Vila Belmiro. Internacional, no Beira-Rio. Atlético Mineiro, jogo de ida da Sul-Americana. Cruzeiro, na Vila Belmiro. E Atlético Mineiro, jogo de volta também em Minas Gerais.
0: É jogar o Mirassol mais pra baixo, né? O Mirassol nesse momento tá na zona. É jogar o Mirassol pra baixo, e que o Mirassol também vai ter adversários pesados. E o Santos no Brasileiro tentar somar ponto. Um Cruzeiro em casa, na Vila Belmiro, é muito difícil. É em qualquer lugar hoje. Ver os jogos do Cruzeiro aí de Libertadores. Jogou de igual para igual com o Flamengo, poderia ter passado.
2: Jogaço.
0: Né? Então, o Corinthians também é uma briga ali do meio para baixo, né? O Santos tá mais embaixo, mas pegar o Corinthians e Itaquera é muito complicado. Internacional no Beira-Rio é um jogo direto.
1: Mesma coisa.
0: Então, assim, é focar no Brasileiro. Foi legal até aqui as Copas, foi. Mas você jogaria tudo fora se você chegasse numa final e talvez não ganhasse, ou que seja campeão de uma Copa e caísse no Brasileiro. O prejuízo é muito grande pro Santos.
1: O sentimento que eu tenho vendo todos esses jogos aqui é que aparentemente é uma final atrás da outra. Literalmente, porque quando o Santos não tá num duelo no mata-mata, tem um Corinthians, um Inter, que são duelos diretos no Campeonato Brasileiro, e o Santos não costuma ter sorte. Nem em Itaquera e nem no Beira-Rio, são jogos fora de casa. No Beira-Rio, inclusive, a gente lembra daquele fatídico em 2023, né? No ano da queda do Santos, 7-1. Uma sequência complicada, meus amigos.
3: Exatamente. É melhor ter essa sequência complicada na Série A, né? Do que ter jogos mais tranquilos numa Série B. Então, o Santos... Mas é importante. Acho que o Santos tem uma... Eu vejo uma evolução no time, de modo geral. Nesse pós-Copa.
2: Assim. Que coincide com o bom futebol do Neymar, né?
3: Sim.
2: O Neymar melhorou, o Santos melhorou também, né? Ainda que não tenha jogado a última partida. Com o Neymar em campo, jogando o que ele tem jogado, ainda não é de brilhar os olhos, mas é um diferencial. E passa muito pelo futebol apresentado pelo Neymar e pelo jeito que ele está envolvendo o próprio time, né? Nessa situação, chamando o brio da moçada aí para reagir no Campeonato Brasileiro. É a esperança do Santos.
1: Aquela preleção dele contra o Macará no jogo de ida parece ter surtido algum efeito, né?
2: Sim.
1: Porque ele comenta naquela preleção, não sei se os amigos viram, é uma imagem dele cobrando, que ele fala que ele foi questionado diretamente, eu não sei se por um torcedor ou por um colega da imprensa mesmo, que o Santos fazia gols e não comemorava, não via. E ele falou que ele foi assistir alguns lances e, de fato, o Santos marcava gols e não via a equipe unida contra o Vasco. Foi totalmente o contrário que a gente viu. O Cuca indo comemorar com os jogadores um gol e não levando o cartão amarelo. Um asterisco, tá? Mas, de fato, o momento do Neymar é diferente. Ele não reclama mais com a arbitragem, que também era chato, era algo pegado no jogo do Santos.
4: Faz tempo que a gente não fala do Neymar que não seja das atuações dele, o que é uma ótima notícia, né? A gente não teve nenhum outro motivo para debater postura, comportamento. Então, o Santos só tem a agradecer, né, esse tipo de coisa. A dúvida que eu fico é se o Cuca tá levando em conta, porque, assim, bons elencos têm dificuldade em gerir três competições. O Santos não tem um grande elenco, né? A visão que ele teve nas oitavas de final da Sul-Americana foi correta. Será que ele vai manter para quartas de final, duelo contra o Galo? Acho muito difícil. A partir daqui não deve mais caber nenhum jogo com time reserva, por exemplo, em nenhuma das competições, né? Só decisão. Então vai ter também uma questão de administrar a parte física para essa sequência do Santos, né?
2: E tem que ser uma decisão agora.

0: agora não só do Cuca, né? De diretoria também. Ele tem que passar para a diretoria. Falar, gente, nós temos essas possibilidades aqui e esse risco. O que é que vocês querem que a gente foque? Para onde a gente vai direcionar as nossas melhores balas, né?
1: Sim.
0: A nossa artilharia melhor. Vai chegar uma hora que vai ter que conversar e tem que ter consciência. Falar, não tem. E o Santos, a gente já vem falando aqui. O Santos não tem elenco para 3 competições.
2: E numa dessa... tem exemplo que vai pegar adversário descansado. Por exemplo, Corinthians. No próximo final de semana. Ele vai pegar o Corinthians uma semana que não tem Copa do Brasil. Uhum, e ele vai vir em São Paulo jogar contra o Palmeiras. Então, e vai jogar contra o Corinthians também, uma decisão. Uhum. Então, tem esse lado também, né? Você não vai ter os seus jogadores frescos, né?
1: Mas eu vou dizer uma coisa pra vocês, que esse foi um ponto, entre aspas, eu acho até errado falar isso, mas comemorado pela comissão técnica do Santos, o adversário das quartas de final ser o Palmeiras, justamente pelo deslocamento. Porque se fosse um Inter, um Grêmio ou um Vitória em Salvador, isso atrapalharia também na
3: questão física. O Galo também, tudo bem que era Galo ou Bragantino, né? Mas tem um time brasileiro da Sul-Americana também facilita, né?
4: Verdade. Ó, é o seguinte, então o Santos... Santos e Mirassol domingo, né, Everton?
1: Santos e Mirassol domingo, 6:30, ingressos esgotados. A gente lembra que o Santos fez aqueles ingressos mais populares, entre aspas, vendidos a partir de R$40. A vila que está passando por obras, né, não deve ter ali total da sua capacidade, até porque essas obras, PDV, vão deixar ali a arquibancada mais próxima, na altura do gramado e mais próxima do gramado. Ou seja, a ideia da diretoria do Santos é voltar a transformar a Vila Belmiro num alçapão com este retrofit que está em andamento.
4: Boa, boa. É isso aí. Domingão, portanto, esse jogo importantíssimo entre Santos e Mirassol. Ó, rápido intervalo, na volta, mercado da bola com São Paulo, hein? Informações importantes a respeito do tricolor paulista.
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6: Rodovias Anchieta e Imigrantes com excelente momento em direção ao litoral. Apenas a Rodovia dos Imigrantes tem o tráfego mais intenso na chegada a São Vicente, o que é normal para o horário. Quem vem a São Paulo agora pelas duas rodovias também faz boa viagem, tanto na Serra como na chegada à capital. 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
2: O Rodoanel tem obras na pista externa e lentidão na passagem por Itapecerica da Serra por 10 quilômetros. Esse trecho vem depois da Regis Bittencourt, vai do quilômetro 33 ao 43. Também tem lentidão adiante, que inclui a passagem pela Anchieta. Muito ruim a pista externa, do quilômetro 73 ao 78. 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
3: Seguinte, ó, informações importantes do São Paulo, né? O atacante da República Democrática do Congo, Bakambu, jogador que estava no Betis na última temporada, chegou a negociar com o Internacional, também foi oferecido aí ao São Paulo.
4: Tava na Copa, hein? Né?
3: Seis,

0: Sim, 600 mil reais por mês, mais ou menos o salário do Bacambu, 35 anos. Mas tá todo mundo falando de Gustavo Scarpa, né? Pois é, São Paulo chegou a evoluir numa conversa com o staff do Scarpa, que teve o sinal verde por parte do Atlético Mineiro. O que acontece com o Gustavo Scarpa? Em maio, ele passou por uma artroscopia, não joga desde então, entrou a última vez em campo pela Sul-Americana, chegou a ser relacionado no duelo contra o Juventude depois da Copa pela Copa do Brasil, porém, voltou a ter uma lesão dessa vez muscular na coxa. Não foi relacionado de novo esse final de semana. O Galo entende que o Scarpa poderia, sim, respirar novos ares. O próprio staff do jogador também entende dessa forma. Mas num primeiro momento, tá, ainda não melou, não é que não vai acontecer, mas num primeiro momento o Scarpa ainda entende que ele pode recuperar o futebol dele no Atlético Mineiro. Na temporada passada foram apenas 2 gols e 12 assistências. A primeira temporada do Scarpa até que foi interessante nesse retorno dele ao futebol brasileiro. Depois de ter sido eleito em 2022 o craque do Brasileirão, foi jogar lá no Nottingham Forest, não deu tão certo, aí foi pra Grécia e depois voltou pro Galo, que emprestaria ele num primeiro momento ao São Paulo. São Paulo arcaria com os salários e aí o Tricolor tentou de alguma forma negociar para pagar um pouco menos esse ano pro Scarpa, e aí caso compre o jogador numa aquisição que poderia custar aí de 2 a 4 milhões de euros, mas por enquanto o Scarpa manifesta o seu desejo de continuar no Galo. Pode mudar? Pode mudar, mas essa é a primeira posição. Pergunta que eu faço para vocês é: o futebol brasileiro muda tão rápido, o futebol de modo geral, de que em 4 anos o craque do brasileiro vira um refugo?
1: É, não é refugo, mas aí você tem a idade, o passar dos anos aí começa a pesar, você tem a questão das contusões que começam a pesar também. O Scarpa, o Galo fez 45 jogos até agora na temporada, o Scarpa fez 23, ou seja, é praticamente a metade aí dos jogos do time do Atlético. É, o Denis Gavaz, nosso diretor, está passando aqui uma informação que é interessante. O São Paulo faz uma oferta para contratar o Gustavo Scarpa, que tem o mesmo empresário do Carlos Coronel, o goleiro. O goleiro que foi contratado para não jogar, né? Mesmo com as falhas, algumas falhas, algumas partidas em que ele salva, outras que ele falha. Do Rafael, o Coronel não tem espaço. E também é o mesmo empresário do Vitor Sá, que foi contratado por um salário altíssimo, né, que a gente já discutiu aqui, para tirar a vaga de jovens pontas do elenco do São Paulo. Também mesmo empresário do TT, que pode ser negociado com o Ajax da Holanda por não ter espaço no São Paulo, porque contratou o Vitor Sá. Ou seja, é um emaranhado e também é um empresário do Negrute que foi emprestado. Dos 9 jogadores dessa Vero Sports, só 3 a agência nunca levou para o São Paulo. O Scarpa, que está sendo negociado agora, o Breno Lopes, que foi especulado no final do ano passado, e o Luiz Felipe do Anápolis, que está num patamar abaixo. Esse ainda não veio, mas eu digo ainda porque tudo pode acontecer.
2: Era da base do Santos esse Luiz Felipe, não era? Se eu não me engano, é um zagueiro da base do Santos.
3: Zagueiro.
2: Pois é.
3: Mas olha quanta coincidência.
4: Bastante.
1: Não é muita coincidência?
4: Assim, o que mais me chateia não é oferecer o jogador, é o clube se interessar pelo jogador.
1: Aceitar, né?
4: Assim, acabamos de ver aqui agora, tá? São Paulo, Rafinha, Maciz, ó, quem tiver mais aí que a gente não sabe. O Arthur acabou de ficar livre da Juventus. Esse é jogador que joga no São Paulo. Pode chegar lá, você pode dar a 5, a 10, a 45, que ele vai entrar em campo e vai jogar. Esse jogador você tem que oferecer pro São Paulo. E isso vai mudar o São Paulo de patamar. Eu acredito que o Arthur tava
0: jogando. O Scarpa não muda pra você?
4: O São Paulo de patamar não vai mudar em nada. Nem Scarpa, nem Vard, nem Bacambu, nem Paquebê, nem Pacaitá. Cara, assim, com todo respeito, velho, eu vou passar por uma bateria de exame semana que vem. Se tiver tudo ok, vou passar pela nutricionista. Daqui 30 dias pode me oferecer. Que mais que esses caras aí eu jogo. Com todo respeito.
0: Salário de quanto?
4: Você contrata. Não, eu posso pagar um salário mínimo e pode fazer proporcional a jogos comigo.
0: Metas.
4: Pode colocar metas. Agora os caras ganhando 1 milhão, tá com metas.
0: Gatilho.
4: Não, renovação. Gatilhos. É, vou ter que estar tá com um fuzil também pra recuperar o dinheiro, porque é bastante gatilho. Assim, ô PDV, com todo respeito, assim, a gente conhece o São Paulo, sabe da tradição do São Paulo, que é Libertadores. Como é que você contrata um jogador que o gatilho dele é se São Paulo classificar pra Libertadores? Isso é um absurdo. Ele estando no São Paulo, a Libertadores é obrigação pra ele estar lá. Ele não é gatilho, não é coisa extraordinária.
1: Não,
4: é
1: prêmio, não pode ser prêmio.
4: Não pode ser prêmio.
1: É obrigação.

0: Mas assim, não dá, velho, não dá pra ouvir. O Denis, ele tá com total razão, deu essas informações maravilhosas, é muita coincidência, mas não dá, velho. E outra, você traz o Vitor Sá, e num jogo difícil, entra o Ferreirinho, entra o Vitor Sá. Então assim, também tem que ter um entrosamento com o Dorival, ó, o cara chegou aí, tem que colocar o cara, porque ele ganha um monte.
1: Cara, mas é que a gente não tá acompanhando o treinamento.
0: Mas né? Não vamos acompanhar, né? Antes da pandemia já não acompanhava, na pandemia não acompanhou e agora esquece.
1: Agora fechou
0: não de vez. Não vai dar pra ver. Mas
2: o São Paulo abriu o treino quinta e abriu full time, todo mundo acompanhou. Sim. Eu acho que agora não abre mais, porque justo nesse o Wendel deu uma entrada forte no Vitor Sá, né? Ah,
1: mas aí acho repercutiu, né? Acho que foi algum pedido, né, de alguém.
2: É, deve
1: falou, ter sido. Vai que o Vitor Sá entra... É. Ô, Wendel, dá um jeito pra nós. Mas o Vitor Sá, ele não entrou em praticamente jogo nenhum. Quer dizer, a gente tá brincando aqui, ninguém torce pra jogador se machucar. Mas quando você tem uma opção, você traz um cara que tá custando aí quase R$1 milhão por mês, o cara tá no banco e você tá com dificuldade de fazer gol e você não coloca ele, lança a mão de um Ferreirinha que também não justifica mais, né?
0: André Silva.
1: De um André Silva que tá há mais de um ano sem fazer gol, teve contusão, teve parada pra Copa, mas um cara que não suja a camisa, não transpira, então alguma coisa tá errada. E aí a gente vê que esse cara é do mesmo empresário que tá negociando o Scarpa, que já negociou Negrute, que já negociou não sei mais quem, que tá tentando levar o TT embora, que é o mesmo empresário, porque o TT não tem espaço porque trouxe o Vitor Sá. O Vitor Sá é do mesmo cara que tá levando o TT embora.
0: Cara, é muito complicado. É o momento que o clube tá vivendo, Silvio. Essa é a grande realidade. São Paulo, a realidade é essa.
1: Mas não vai melhorar nunca se continuar nesse tipo de conchavo.
3: Eu discordo um pouco do Silvio do Guerreiro, no sentido de que eu acho que o Scarpa tem nível de bola para jogar como outros caras
0: não,
3: do São Paulo.
0: Melhor, eu falo que não vai resolver o problema do São Paulo.
3: Eu acho que nesses assim, moldes não faz sentido a contratação.
0: Que é bom jogador que vai jogar, pode ser, tô falando assim, que não vai resolver a solução.
3: Sim.
0: Mas não precisa do meia hoje que decida, que bola parada, né, que faça gol.
1: Das últimas contratações do São Paulo, qual tá resolvendo o São Paulo?
3: Quem resolve ainda são os caras que estão lá há muito tempo.
1: Há muito tempo. Ou com exceção aí do Domingos Duarte, que fez 2-3 jogos, bom zagueiro.
2: E o São Paulo tá precisando de zagueiro?
1: Tava precisando de um zagueiro, chegou para resolver, pegou a camisa, não precisou de muito tempo para adaptação. O Nilton, que tá razoavelmente bem, o resto, e o Marcos Antônio, que foi o grande achado dos 30 tiros, 40 tiros, o São Paulo acertou 1, 2, 3.
0: Não, o Arthur foi bem, o Arthur tá bem, tá jogando bem. Agora a Buta. Cedric tá lá em Cotia.
2: O Buta consegue ser pior que o Cedric.
0: Não, o Buta, assim, eu falei, pô, olhei o Buta, falei, negão, negão vai pra dentro, vai pra cima, vai fazer fumaça, correria. Como diz meu amigo, balão apagado.
1: Fumaça só se for na churrasqueira.
0: Espetinho de lá de fora.
4: Mas vocês falaram do Marcos Antônio, é um jogador que também me brilha os olhos, mas eu acho que tem um ponto nele que ainda precisa melhorar bastante. A finalização. Sei que também não é a principal ponto dele, mas pô...
1: E quando ele faz gol, o cara dá gol contra, né?
4: E deixa muito a desejar.
0: Mas é muito também, né? Armar, marcar, criar e fazer gol. Ele tava no Real Madrid, ele não tava aqui. Ele tinha ido pra Copa. E pra mim, poderia ter ido. Mas se ele chegar ainda a fazer gol, é muito.
1: Mas ele é um carregador de piano nesse time. Sem ele, o São Paulo morre. Danielzinho, Caulis, um monte de cara que chegou e não justificou porque veio.
0: Muito mal, Caulis, muito mal.
1: Muito, o Danielzinho muito também, cara. Legal, pode ser bacana, um cara de grupo, mas pô, não é isso.
4: Eu acredito que a pior fase do São Paulo na temporada, antes da parada pra Copa, foi inclusive quando o Marcos Antônio tava
0: lesionado.
4: Exatamente,
1: né? Foi aí que o barco virou.
2: Rapidinho, porque o tempo tá... estourando. Bruno, dá um destaque do líder do campeonato que avançou, portanto, na Copa Libertadores, por favor.
3: Vamos lá, para ver rapidinho duas informações de hoje do Palmeiras, viu? A situação da proposta do City pelo Alan. Palmeiras não quer abrir conversas, vai bater o pé, mas tem um limite. E numa proposta aí que pode chegar a 45 milhões de euros, aí não tem quem segure, né? O Alan pode mesmo deixar o Palmeiras ir rumo à Inglaterra. A janela por lá fecha no dia 31 de agosto, então ainda tem alguns dias para essa história se desenrolar ou não, porque o Palmeiras não tem interesse num primeiro momento em negociar o Alan, a não ser que os valores sejam muito, muito altos. Outra coisa importante pro PDV, na verdade uma notícia

0: de duas frentes, porque o Palmeiras anunciou hoje seu novo uniforme, nova terceira camisa, faz homenagem à seleção da Itália de 2006, muito bonita, aliás, com a Cruz de Savoia, uma camisa azul, mas que não vai poder estrear nesse final de semana, porque a CBF avisou que por conta de questões técnicas relacionadas à tecnologia do impedimento semiautomático, não tem como jogar ainda. Então fica pro duelo
1: contra o aconteceu na história lá do Bragantino com o Corinthians. Tá certo, então. É isso, meus amigos. Vocês estão liberados pro final de semana acompanharem o futebol.
2: Vamos acompanhar.
1: E, por favor, opiniões abalizadas na segunda-feira.
2: Segunda-feira estaremos juntos mais uma vez, PDB.
0: Certo, Domingão, né? Tamo junto. Futebol o dia inteiro, hein?
1: Domingão tem
3: assistindo muito futebol. Tudo domingo, né?
1: Aliás,
3: tudo
1: esse domingo. Final de semana volta Premier League, volta os grandes em La Liga.
3: Espanhol.
1: Né? Ah, eu sou fã do futebol europeu, até porque o nosso futebol tá difícil.
3: Série B não, pai?
1: Série B, o meu time já era, já foi. Tomou de 6 do Vila Nova, só isso. Valeu, turma. Tamo junto, viu?
0: Valeu.
1: Abraço. Já,
0: valeu,
1: já, um abraço. Em instantes, tem o Esporte em Debate aqui na Rádio Bandeirantes.
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5: No corredor norte-sul, melhorou o trajeto em direção à marginal do Tietê a partir do Parque Ibirapuera e até as proximidades da ligação leste-oeste, mais exatamente até o viaduto Condessa de São Joaquim. Dali em diante, trânsito ainda pesado até o encontro com a Avenida do Estado, muito semelhante à própria Estado, ainda com lentidão a partir do Museu Catavento até a aproximação a Cruzeiro do Sul. 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
5: No Pacaembu, o desembarcador Paulo Passalacqua, muito ruim agora nos dois sentidos, é a lateral do estádio. Do outro lado, a rua Itajobi também tem alguns pontos de retenção, mas é um caminho melhor. Almirante Pereira Guimarães e Arnolfo Azevedo também são vias complicadas no Pacaembu, da Cardoso de Almeida até a Praça Charles Miller. Funcionam melhor no sentido Cardoso de Almeida. 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
1: É o seguinte, para a gente fechar aqui os donos da bola, eu chamo agora a Ana Martins, que chega com as informações do futebol feminino.
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9: Sexta-feira, já na expectativa de rodada do Brasileirão, que encerra essa primeira fase. 17ª rodada do Brasileirão Feminino antes. Dessa fase dos mata-matas. Três clubes já se classificaram de maneira antecipada. São Paulo, Palmeiras e o líder, que é o Corinthians. O Santos já foi eliminado na semana passada, está fora. Ferroviária e Bahia também carimbaram o passaporte para essa próxima fase. Mas temos três vagas em aberto ainda, que serão decididas nessa rodada do Brasileirão. Cruzeiro, que pega o Palmeiras amanhã. Flamengo, que faz jogo em casa com o Atlético Mineiro, lá no Rio de Janeiro. Fluminense.

0: Goiás, que vai jogar com a Ferroviária já classificada. O Grêmio, que faz jogo com o Botafogo. E, por fim, o Bragantino, que pega o América de Minas. Então, três vagas em aberto aí no G8 e seis times brigando por ela. Só destacar o Cruzeiro, Flamengo e Fluminense, que são os melhores classificados aí nessa listagem de times. E só lembrar que nesse final de semana também pode ser uma luz no fim do túnel para o Vasco, para voltar à elite do futebol feminino na próxima temporada do Brasileirão. O Vasco vai disputar um jogo decisivo lá em São Januário, no Rio de Janeiro, pela Série A2 do futebol feminino. Jogo de volta das quartas de final da competição. O Vasco, que pega o Taubaté e tenta avançar para a semifinal rumo ao acesso para a Série A1.
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2: Na rua Heitor Penteado tem trânsito congestionado no sentido da Lapa, a partir da Pinagés, antes ainda da estação Vila Madalena, até a altura da Pereira Leite. O semáforo que antecede a Aurélia e a Serro Corá. O caminho é ruim de alternativa, siga por dentro do Sumaré ou da Vila Madalena. 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
2: Aos poucos a Tietê melhora e a lentidão sentido Ayrton Senna agora vai da Ponte do Limão até a Ponte da Vila Guilherme, ainda afetando todas as pistas. O caminho ainda vale ser feito pela Marquês de São Vicente e toda a sequência pela Sérgio Tomás, contornando o Centro de Esportes Radicais, retornando a Tietê pertinho da Ponte das Bandeiras. 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
1: Coisa linda. 7:33, boa noite a você que está na Bandeirantes nesta sexta-feira. Com...

0: lanche preferido, Pretzel?
1: Ele é meio budum, viu? Mas eu vou, vai lá, é um café com leite gelado com bolachas recheadas.
2: O público, de certa forma, pela importância do jogo, decepciona aí em Barueri, hein, Pretzel?
3: Decepciona, Daniel.
2: Engasguei.
3: É, rapaz. Engasguei aqui, irmão. Engasguei. Fui tomar uma água bem na hora e tava me chamando, me engasguei.
2: Então tá, mas o público, de certa forma, pela...
0: Coisa linda.

0: especial aqui, comandada por João Paulo Capelanes, porque ele, Alexandre Pretzel, fica hoje mais experiente, com mais conteúdo e com mais sanduíches buduns para compartilhar por muitos e muitos anos. Parabéns, Pretzel, saúde, muitos anos de vida. E muito bom comemorar aqui um pedacinho do seu dia, do seu aniversário aqui com a gente.
1: Coisa
0: parabéns.
1: Linda!
0: Obrigado, viu, Pretzel, pela sua amizade.
2: Parabéns, o Pretzel.
3: Nem tanto, porque ele só busca essas coisas de terceira série, primeira série. Mas obrigado a todos que mandaram mensagem. Rapidinho, Antônio Carlos Andrade faz aniversário hoje também. Um abraço pra ele. Renan Silva, Fernando Grimaldi, a Graça Ferraz, Antônio Marcos, Leandro Faria, o Paulo Pecoço, Otávio Carlos Rodrigues e Fábio Pucci me mandam um abraço agora. Obrigado, Fábio, Márcio Carvalho e o Vinícius Ramalho lá de São Paulo, meu grande aluno, junto com o Regis Arantes, meu grande aluno. E agora também o Rodrigo Cesarim participando aqui. Muito obrigado, de Americana.
0: Então, e só
3: obrigado.
0: Os craques que fazem aniversário no dia 21 de agosto.
3: Tem o Sambolt que faz 21 de agosto.
0: Só os craques.
3: E o Vasco. O Vasco foi fundado dia 21 de agosto.
1: Eu pegaria um atacante. Lá vem, pegaria o Dieguinho, até o Guinegão, o PDB.
3: Um abraço ao Fernando Santos também.
0: Boa. Um abraço ao Manuel.
1: Alexandre,
0: alô, Manu.
1: Pretzel. Conteúdo na veia.
2: Ele é meio budum, mas eu vou. Vai lá.
0: Um abração pro Manuel, pro Zaidan lá em Uberaba e a todos vocês. Mandei que estão
3: um
0: conosco.
3: Pra eles, mandaram mensagem.
0: Muito
3: hoje.
0: Bom, muito bom. É isso aí. Então vamos lá. Vamos.
3: Uma bolacha, uma crítica, viu, Cabrinho, se me permite.
1: Lá vem ele.
3: As bolachas pioraram de qualidade. Só isso que eu quero dizer.
0: Sabe que eu gostaria de te dar um presente de aniversário hoje, Pretzel? Gostaria de anunciar pra você que o IPTU acabou e que a CET foi extinta. Em sua homenagem, eu gostaria de dar essa notícia hoje, no dia do seu aniversário, mas infelizmente não vai ser possível. E que o IPVA vai ser revertido para todo mundo que pagou.
3: Nossa,
0: desde a primeira prestação. Você já pensou se eu te desse essa notícia
3: isso
0: hoje?
3: Isso é um presente histórico para o mundo inteiro, né? Pelo menos para o Brasil inteiro, né? O melhor prefeito da história estará no debate? Debate? É, né? Vai vir aí.
0: Quem que é o melhor prefeito da história?
3: Nossa, eu ouvi no outro debate, Ricardo Nunes.
0: Né? É verdade. No último debate contaram que o melhor prefeito da história é isso. Mas então,

0: Eu gostaria de te dar essa notícia, mas infelizmente não temos essa notícia, mas temos outras.
1: Você não deu essa notícia, mas eu sei que alguém deu o abraço mais falso de feliz aniversário que tu já recebeste da vida. Não vou falar quem, mas está presente no ambiente.
0: Pô, o senhor é um fanfarrão, o senhor promoveu esse abraço e o senhor chama agora de um abraço falso, né? Ele sabe por que ele fez isso? Só para tirar a foto e mandar lá pro Switcher, óbvio, pro Switcher colocar depois aí no ar o abraço de Leandro Quesada, de parabéns, hein, Alexandre Prestes. O senhor é um brincalhão, um fanfarrão.
2: Muito obrigado ao Joel da Atena também, que mandou um abraço pro grande Joel da Atena.
3: A minha mãe e o meu pai diziam uma coisa para mim que eu levo até hoje. O pior ciúme de todos.
2: Sim.
3: É o ciúme
2: de obra. Isso, esse é o pior. Esse é o pior.
3: Calma, tem pra você também, o João Paulo Capelão.
1: Quer me dar um abraço?
3: Pô, eu fiquei 50 dias com você.
1: Me abraçou muito.
3: Vocês dormiram de conchinha todas as noites.
2: Nem um dia.
3: 50 noites dormindo de conchinha. Vocês estão de
2: brincadeira. 30 de outubro cai que dia? Tem esporte em debate, 30 de outubro.
1: Nem eu sei que dia que cai.
0: Você vai dar um abraço no Quesada no dia 30 de outubro?
2: Não, o Quesada é 27 de março.
3: 30 de outubro é uma sexta-feira.
1: Sexta-feira, coisa linda.
0: Ah, é o Capelanes. Você vai abraçar o Capelanes no dia 30 de outubro?
2: Não? Não. Dia 22 eu vou te dar um abraço. Dia 22.
3: Muito obrigado. Muito obrigado. Tá valendo aquela parada do dia do aniversário e você ganha folga?
2: Sim, o Miliose picou a mula.
1: Por que você veio?
2: Ah, porque eu não fui autorizado, cara. Porque o programa ia perder demais, né? O programa ia perder demais.
1: Tu era SPJ, irmão? Mas
2: o programa ia perder demais. Vem, porque o programa... É. Aliás, um abraço ao Denis Gavaz, ele tava no trânsito hoje.
1: É, feliz da vida.
0: Aliás, o Denis mandou uma relação aqui dos jogadores. Ele não tá hoje aqui, mas ele mandou uma relação porque ele deseja, ele anseia... que a gente trate desse tema, porque realmente é um negócio meio absurdo.
4: Coisa,
0: né?
4: Linda!
0: Olha aí.
2: É muita coisa linda! Muita coincidência isso aí que ele trouxe, né?
1: Não, ele mas isso trouxe... aí é mais velho que andar pra frente, viu, gente? Mais velho que andar pra frente. Vamos não, lembrar
0: recentemente... Mas você tá dizendo que o Denis está atrasado, é isso?
1: É, o Fábio... Não. Atenção. Não que o Denis esteja atrasado. É que esse tipo de, entre aspas, não quero usar um termo pejorativo aqui, mas... É que quando você fala o termo esquema, soa muito rude, muito ruim, né? Tá fazendo esquema, sim, né? Negociata. Sim. Não. É um esquema do futebol. Quer dizer, você é um empresário que tem contato no clube, aí eu quero contratar o Prédio, mas o pacote vai o Capriotti e o Quesada juntos, como já aconteceu no Corinthians recentemente. Lembra? Ah, vai lá o Roger Guedes, pô, mas leva o Regis pra me ajudar aqui. Lembra do Regis também? Lembro, chegou? Lembro. Vai o Carille, pô, me ajuda com esse jogador aqui também.
2: Cedric Soares, o último exemplo.
0: É a compra
2: exemplo,
0: casada. É
1: isso, Capri matou.
0: Mas a compra, ó, casada. A compra casada, ela não, é proibida. É, não, ela é proibida.
1: Não.
0: O Procon proíbe.
1: Não, mas não no futebol.
0: O Procon proíbe. Não. Se o dirigente denunciar o empresário, o Procon vai pra cima do empresário.
2: Mas no futebol não tem
0: futebol. Não, que isso.
1: O jogador é mercadoria, mas não nesse ponto.
0: Não pode, não pode.
2: Deveria ser proibido.
0: Você deveria ir ao Procon, falou, ó, o fulano lá tá querendo fazer uma venda casada.
1: Os clubes estão devendo
0: o
1: Procon
0: daqui a pouco. Ele quer que eu compre a Porsche e quer enfiar um Fusquinha junto.
1: É que pô, você tem que colocar Fusquinha. Né? Você cospe pra cima,
0: eu
1: você
0: adoro.
1: Já teve um Fusquinha.
0: Não, Fusquinha, eu
1: você
0: não,
1: tá
0: fui
1: aqui?
0: Mal, não, fui mal.
1: Pô, que isso?
2: Eu só quero dizer o seguinte...
0: Um Dodge Dart.
2: Dodge, opa.
1: Pode ser.
0: O cara quer comprar, quer que eu compre o Porsche e o Dodge Dart tem que vir junto no pacote.
3: O Dart é o pequenininho?
0: O Dodge Dart é aquele beberrão.
2: É, ah, é o grandão. É 4 quilômetros por litro.
1: É pequenininho. Eu tinha o Topolino, o carro italiano.
3: Não, o Dodge pequenininho.
0: Que aquele é o Dodge... Aquele
2: Dojinho, era chamado de Dojinho.
3: Mas como que é?
2: Era Dodge.
3: Dodge alguma coisa.
2: Era Dodge.
1: Um Cadete, vai. Mete um Cadetão pra dentro.
2: Aliás, era um carro bem legal o Dojinho.
3: Muito legal.
2: Bem legal.
3: É. Cadete amarelo. Cadete
0: mas então amarelo. O Denis mandou aqui a seguinte mensagem. São Paulo faz oferta para contratar Gustavo Scarpa, que tem o mesmo empresário do Coronel. Contratado para não jogar. E do Vitor Sá, contratado com um salário altíssimo para tirar vaga de jovens pontas do elenco. Também, mesmo empresário do TT, que pode ser negociado com o Ajax por não ter espaço no São Paulo, porque o Vitor Sá foi contratado. E do Negrucci, recentemente emprestado. Dos 9 jogadores profissionais da Vero Sports, só 3 a agência nunca levou ao São Paulo. Scarpa, que coincidentemente está negociando agora.
2: Aliás, para mim é um bom reforço.
0: Breno Lopes, que foi especulado no fim do ano passado.
1: Jogaria no São Paulo.
2: Tá no Curitiba, jogaria no São Paulo. Tá no Curitiba.
0: E Luiz Felipe, do Anápolis, patamar bem abaixo. Aí o Denis escreve aqui, enorme coincidência, né?
2: Enorme.
3: É, eu acho que foi legal o Denis ter levantado essa
2: de
3: questão.
2: Quem é a

0: Vero Esporte.
1: Ela não é exclusiva do São Paulo.
2: Mas tem uma boa entrada no São Paulo.
1: Todos, né, os clubes têm parcerias. Vou usar o termo parceria. Vocês podem usar outro termo, esquema, se vocês quiserem. Mas todos os clubes têm parcerias com empresários. E os empresários, eles colocam, para trazer um bom jogador, eles às vezes enfiam 3-4 jogadores ruins. Pode ver, no Corinthians tem muito disso. No Santos tem muito disso. No Palmeiras tem menos. No Palmeiras deu uma limpada, né? O Palmeiras limpou a área
0: limpou.
1: Há um tempão.
0: Quando tomou, o Mato saiu.
2: O Palmeiras tomou vergonha, não é? E faz o negócio direito.
1: Investe na base. Não,
3: mas tem empresário ainda que tem muita influência do Palmeiras. Não, tem porta aberta.
1: Mas é, aí, né? menos, né?
2: Sabe por quê? Tem empresário que empresta dinheiro pro clube.
0: Isso.
2: Empresta dinheiro pra pagar salário. Aí o clube fica na mão do empresário.
0: O
2: empresário vira dono do clube. É uma vergonha.
1: O Corinthians deve para 8 empresários, gente.
0: Isso.
1: 8. Para alguns, muito. Para outros, poucos. Pouco dinheiro, mas deve para 8.
2: Empresários esquemas. Milionários, clubes falidos.
0: O Juliano Meira, Bertolucci.
3: Carlos Leite, isso. Bertolucci.
0: André Cury. Milionário. André Cury, Eduardo Urã, que é dono Urã, de clube.
2: Tudo exatamente. Milionário.
3: É isso aí.
2: Meu. E os clubes falidos.
3: Eu não tenho nada contra o cara ser milionário ou bilionário através do fruto do trabalho dele. O empresário tá aí para isso também.
2: E até dirigentes também, hein?
3: Até porque empresário desse país só se ferra, para deixar bem claro aqui. Mas o meu ponto de vista é o seguinte: que culpa tem um empresário que o dirigente, muitas vezes, do futebol brasileiro é vagabundo, safado, bandido? Aí o empresário vai mamar na teta mesmo. E outra coisa, quantas vezes que a gente já não viu o Corinthians, vou dar um exemplo, o Corinthians, pode ser o Palmeiras, pode ser o Cruzeiro, seja qual for o time. O moleque sai da base, chega aos 11 anos de idade, aí ele chega para assinar o primeiro contrato profissional, 16 para 17, 17 para 18 anos. Puxa, veja bem... Mas vocês estão me devendo aqui, pô, então ó, eu não consigo te pagar agora, mas você tem esse jogador, nós temos esse jogador aqui, eu vou dar 30% dele pra você. E aí quando ele for vendido, você consegue abater boa parte da dívida. Sim. Que temos contigo. E aí ninguém entende o porquê que os clubes, na sua grande maioria, na categoria de base, não tem mais 100% dos atletas do quando chegam no profissional. Porque todo mundo deve, todo mundo com a bunda na janela, deve fundos e mundos pros empresários... E fica doando aí porcentagem dos seus ativos.
2: Assim, ó, é isso. Vocês certamente passam por isso. Vira e mexe, vem gente aqui falar comigo. Ah, oh, meu filho, meu sobrinho, não sei o quê. É craque, é bom de bola. Será que não dá para indicar ele para algum clube? Eu falo, gente, hoje o clube não absorve mais ninguém. Hoje quem absorve é o empresário. Então, não adianta, porque não adianta falar que, ó, vai lá na peneira do Corinthians, vai na peneira do São Paulo, vai na peneira do... Não tem mais. Hoje, os caras já chegam nos clubes com o empresário. Então, hoje, qual que é a indicação? Procura a peneira do empresário aí.
0: É isso.
2: Ou então, vai num jogo em que um empresário vai estar lá assistindo a partida e fala pro seu filho, pro seu sobrinho, pro seu neto, comer a bola nesse jogo aí, porque peneira... Não existe mais.
1: Eu já ouvi de gente o seguinte: quando tem a peneira no clube, isso já aconteceu em todos os clubes, sem exceção. Alguns talvez não aconteça mais. Tem lá uma peneira, fala um número aí, vai. 500 garotos. Os melhores são dispensados. Alguns que são menos bons ficam. Depois serão dispensados mais adiante. Mas os melhores caem nas mãos dos empresários.
2: O empresário fica na porta esperando.
1: Aí o empresário, para não dar muito na cara, demora uns 10, 15 dias, volta com esse garoto bom pro clube. Mas aí já tem um esquema com alguém lá de dentro, entendeu? Então como é que a gente vai acertar esse negócio?
0: Acabou.
1: Fala. Não vai, cara. Não vai. A gente não vai acertar esse
3: isso
1: negócio.
3: Isso aí que o Capriotti falou, nunca, cara.
0: E a lei, viu? A lei Pelé. O Pelé foi um monstro, né? Mas a lei Pelé, do sopetão que ela foi colocada de sopetão no Brasil, né? É. E da maneira
3: era
0: como ela foi.
3: Era necessária,
0: mas não do jeito que ela foi.
3: Exatamente.
0: Porque ela acabou com os clubes reveladores, acabou com os clubes menores e deixou os maiores cada vez maiores e os empresários donos do futebol.
3: É
0: empresários e jogadores donos.
3: Isso que o Capriotti falou é importante. Antes da Copa do Mundo, vou trazer um relato de 15 segundos aqui, bem rápido. Eu tava na porta do CT do Corinthians fazendo jogo aberto e, inclusive, tava gravando um vídeo para as redes sociais aqui da rádio. E aí eu vi um Homem-Aranha pulando na porta do CT, um calor desgranhento. Ele estava pulando corda na frente do CT para chamar atenção. E aí me chamou a atenção, fui conversar com ele. O que você está fazendo aí, velho? Nesse calor, vai cair duro aí já. Ele falou, não, meu filho joga muito futebol, estou aqui tentando chamar a atenção de algum dirigente para que dê uma oportunidade ao rapaz. Eu falei para ele assim, olha, quem sou eu para acabar com o sonho de alguém? Longe disso. Mas esse não é o caminho. Não é mais o caminho.
0: Esquece.
3: Não é mais o caminho. O menino pode ser bom de bola, pode ser um fenômeno. Se ele for um fenômeno, talvez dê, mas um fenômeno mesmo. Sabe que é difícil encontrar. Mas, infelizmente, a minha mãe, quando eu era bem criança, ligava nos clubes. Peneira craque da Portuguesa. Ligava, ó, terça-feira, 9 da manhã aqui, pagava lá 20, 30 reais, ia lá, uma carambada de gente. Aí começava a treinar, jogar e tal. Eu entrei na Portuguesa assim. Hoje em dia não tem a menor possibilidade de você pegar e ligar pra um clube. Não tem nem telefone pra você ligar mais. Pra você marcar uma peneira e levar a molecada lá. É tudo no esquema ou parceria, como utilizou bem o termo Quesada, de empresários. Desde a categoria de base. Aí a gente não consegue entender por que o futebol brasileiro está morrendo na sua categoria de base, na sua essência.
1: Mas hoje o Palmeiras, ele dá show em todos. Não porque o São Paulo, Corinthians e Santos não revelem. Eles até revelam.
3: É.
1: Só que eles não conseguem segurar. Hoje você monta um time do Corinthians nos últimos 5 anos aí, 6 anos, só com garotos da base que estão espalhados pelo planeta. Idem São Paulo. Idem Santos. Só que a diferença é que o Palmeiras, ele pode se dar o luxo do City chegar e falar, eu tô pagando 20 pelo Vitor Reis. Falou, não, menos de 40 a gente não faz. Aí cansa os caras chegam e pagam 40 milhões.
3: É verdade.
1: Em 4 negociações, o Palmeiras fez 1 bi.
3: Hendrick, Estevão, Vitor Reis e...
1: E o Luiz Guilherme, né?
0: Eles têm mais de 30 jogadores.
3: Tá grana, assim, é? Luiz Guilherme?
0: Sabia? Eles têm mais de 30 jogadores que a gente nem sabe quem são. O Palmeiras, espalhados pelo mundo todo. De caras que não vão ter espaço no profissional. Que o Palmeiras fica com 20%, com 30%. Isso.
3: Mas é tudo do Palmeiras.
0: Tudo do Palmeiras. E aí coloca esses caras em mercados menores. Tem um rapaz agora, se o Lucas puder levantar. O nome dele é Thiago. Foi direto pra Europa com 19 anos. Pertence ao Palmeiras. E parece,
3: eu não lembro.
0: E parece que ele tá num time pequeno, ele tá indo para um time grande. Olha, e o Palmeiras vai ganhar uma grana em cima de um jogador que não teve espaço aqui.
1: O Alan tá sendo negociado agora, provavelmente com o City, para a vaga do Savinho.
0: É.
1: 30 milhões de euros.
3: Nossa, tá louco.
1: Se você falar de Palmeiras, talvez o dinheiro não seja muito, porque o Palmeiras consegue vender por um preço maior. Não, mas
0: tem,
1: assim,
0: que vender, tá, né? Tem que vender.
1: O TT que o Capri citou aqui, nesse acordo com a Ajax, se o Ajax ficar com o jogador, se ele fizer um número mínimo lá de jogos, o São Paulo só vai receber 10 milhões de euros. Olha só a descompensação, a diferença daquilo que o Palmeiras consegue negociar um jogador com aquilo que o São Paulo consegue
3: porque é do
1: vender.
3: Clube.
1: Porque é do
3: porque
1: clube.
3: Porque é do clube.
1: Não, e não está desesperado financeiramente também para vender, né?
3: Porque quando é do clube... 30 milhões de euros no Alan é embrulhar e pôr no aeroporto.
1: Mas se não vender, o Palmeiras não vai morrer de fome se não vender.
3: Não vai.
1: Porque ele está organizado financeiramente.
3: É.
1: O São Paulo precisa vender o TT.
0: Não tem jeito.
1: O Corinthians vendeu esse moleque Denner, que agora vai estar no Chelsea.
3: É.
1: Ele não jogou uma vez no profissional, lembra? Que era o moleque da base?
3: Lembro.
1: São Paulo foi campeão em cima do Corinthians. Qual é o nome daquele ponta? O Ferreira lá? Qual é o primeiro nome do Ferreira?
0: Lucas Ferreira.
1: Lucas Ferreira, que foi também negociado a preço de...
0: Que era insuportável no dia a dia.
1: Virou bom jogador,
0: é o que dizem.
1: Botou uma perna, né? Mas...
3: Mas vem cá, o Palmeiras, essas contas aí que fizemos, Palmeiras passa de 1 bi de vendas de 5 anos pra cá.
0: Fácil,
3: facilmente.
0: Fácil.
1: Não, só com esses 4 bi.
3: Só com esses 4
0: o João Paulo Sampaio.
3: É valor de SAF.
0: Sim.
3: É valor de SAF de muito clube do futebol brasileiro. Palmeiras fez em 4 vendas. É uma parada surreal.
1: É o que muitos clubes não conseguem de receitas totais no ano.
3: A gente tava falando do São Paulo, o Denis trouxe essa informação aí que o Capriotti relatou. Atenção, o São Paulo era grande referência na venda de jogadores da base.
0: Claro.
3: Há 10, 15 anos.
0: Total.
3: Era grande referência, era o clube
0: total,
3: modelo.
0: Muito.
3: E aí zoavam o Corinthians que vendia jogador por uma coxinha e uma Pepsi. Era mais ou menos isso, né? Isso. E o São Paulo chegou no mesmo
1: mas
3: nível.
1: Mas o Corinthians continua fazendo isso.
3: Não, o Corinthians continua, o São Paulo passou a fazer e o próprio Santos, que infelizmente também faz tempo. Qual foi o último raio que caiu na Vila?
1: É, Rodrigo.
0: Rodrigo.
3: Faz tempo. Faz tempo
0: 9
3: pra
0: anos.
3: Caramba.
0: O
3: Rodrigo
0: foi
3: um baita negócio. Quase uma década.
1: O Rodrigo foi vendido por 54 milhões de dólares. 45 ficaram com o Santos.
3: Tá 45
1: limpos.
3: Mas
2: acho que o Robinho Júnior era uma esperança disso.
3: Capri,
2: né? O Robinho era uma esperança de ser um ativo do time.
0: Vai ser emprestado.
3: O Prestes é testemunha. Quando o Robinho Júnior apareceu no elenco profissional, eu peguei o microfone da Rádio Bandeirantes e falei assim: ó, eu narrei pelo menos uns 8 jogos da categoria de base do Santos no ano passado. O Robinho Júnior foi reserva na maior parte dos jogos. O Robinho Júnior não estava preparado para defender o time profissional do Santos. E ele só chegou ao elenco profissional por quê? Porque o Neymar pegou ele como o Robinho pegou lá atrás para poder, entre aspas, cuidar. A diferença é que o Robinho cuidou de um gênio que era o Neymar. Aí o Neymar está tentando cuidar de um jogador que não tem qualidade técnica para ser nem de perto um futuro raio na Vila Belmiro.
1: Leva a alcunha do pai, mas o pai dele fez as coisas erradas, não vou entrar nessa seara.
3: Sim.
1: Mas como jogador... O que o Robinho, pai, tá fez louco. Foi brincadeira. O que esse cara demais. Jogou no Robinho Santos.
0: Jogou demais.
1: Depois
0: demais.
1: Na Europa. Demais. Na seleção jogou bem,
3: jogou
1: né?
3: Muito.
1: Felizmente,
2: jogou muita bola. É,
1: infelizmente fez coisas que a gente...
3: O Robinho hoje seria aqui... titular 10 da faixa da seleção brasileira.
0: Seria.
1: Com nossa, renovaram seria. O contrato nossa. Do Robinho Júnior, né?
0: Não, renovaram e querem emprestar agora.
2: Ele vai ser emprestado.
0: A crise é que o Gabriel Bontempo, que é muito melhor que ele e é titular hoje, ganha menos da metade do que ele ganha. Essa é uma crise que está no vestiário. Está no vestiário. Certo? Isso aí vazou.
1: E joga, né?
0: Está no, o Gabriel Bontempo joga bola. O Robinho Júnior, depois daquela briga com o Neymar, meio que o negócio, acho que o Cuca deu uma escanteada também, porque o ambiente não ficou muito bom.
3: Deu uma esfriada.
0: É, mas se ele fosse craque, isso aí seria superado. Isso aí seria colocado de lado.
2: Ele não marcou nenhum gol com a camisa do Santos.
0: Nenhum
2: gol com a camisa do Santos.
3: Que grande jogada. É uma pedaladinha para lembrar do pai, mas nada.
0: Ó, Bueno, o coordenador da base, João Paulo Sampaio, revelou que o clube mantém percentuais de revenda de 142 atletas.
3: Olha só.
0: Que passaram pela base, mas não chegaram a se firmar no time profissional. Esse é o Palmeiras.
2: É.
0: Esse é o Palmeiras.
3: Detalhe,
0: esse olheiros, cara é muito bom, João Paulo Sampaio.
3: Olheiros, sabe onde?
0: Isso.
3: Na África.
0: Isso.
3: Vários olheiros brasileiros na África também.
0: É um camaronês que está no profissional agora? É um camaronês que subiu aí?
3: Tem um angolano também, não tem?
0: É Bilong o nome dele? É camaronês. É Bilong. Bilong. É Bilong.
2: Calma. É sexta-feira, coisa linda, mas calma, João. Calma.
1: Daqui a pouco vai sair Bilal aí, porque o Júlio só lembra desse jogador que passou pelo
3: Bilal Santos. Bilal ganhava um pau lá Bilal, no Santos.
2: 7h58.
3: E o Coringão, meu?
2: Então, nós vamos falar do Corinthians aqui, porque...
3: Fala do Memphis, Quesada! Fala do Memphis, Quesada! Engole o Memphis,
1: Quesada! É que às vezes você acha que você tá no jogo aberto. Aqui não tá a Renata Fã, não tá o Ronaldo, não tá o...
3: E daí?
1: Você fica gritando, calma.
3: Mas qual o problema?
1: Calma,
3: aqui, analista
1: aí,
3: agora de decibel.
1: Fica gritando, vai dormir, calma. Aqui tem um comando, deixa o comandante falar.
0: Foi bem, passado. Ele foi bem agora.
3: Foi bem, hein?
0: O Quesada foi bem.
2: Tem o gol do Bidon aí? Tem o gol, tá aí o gol do Bidon?
3: Do Bidão.
1: Fica gritando aí.
2: Do Bidão?
3: É.
1: Bidão?
3: Assistência do Memphis...
2: É porque a assistência é do Memphis.
3: Memphis de pai.
2: Memphis e o gol de do Bidão, pai e o Bidão.
1: Mas
2: Memphis de pai.
1: Vocês não valem um real.
3: Não, o Capriotti, pô.
2: Você que começou.
3: Então, você levantou, eu cortei.
1: Não. Como seria a transmissão? Com Memphis de pai e o Bidão.
3: Memphis de pai da bola, cruzamento, tocou o Bidão.
2: Para, João.
0: Aliás ele se surpreendeu com o gol ontem, viu?
1: Eu achei
0: que ele surpreendeu com o gol ontem. Ele não tava esperando o gol. O que que tu achou? Só uma avaliação.
3: Não, tava aqui, né?
1: Parado
3: o jogo aí.
1: Jimbelê.
0: É, uma avaliação só.
3: Tá parado o jogo aí. Ih! Meu bobeira, zaga!
1: Tchau, Meni!
2: Vocês não valem.
3: Vamos ver o gol do Lee.
2: Sente furado.
1: O Diga!
2: Sente furado. Fico imaginando o que é que vocês ficam falando nas minhas costas.
0: Quando não estou aqui,
2: para com isso. O que é que vocês falam
1: de mim? Teve um cara que te imitou ontem aqui, tá?
2: Eu você, sei.
3: Quem?
2: Eu sei.
0: Assim, ó. É o Martelli. O Martelli.
3: Cara, tem o gol aqui do homem.
2: Estão de brincadeira.
3: Vamos ver.
2: Vamos lá então, gol do Bidão. E o cruzamento do Memphis.
1: De pai.
4: Ulisses Costa! É falta para o time do Corinthians bater pelo setor de esquerda. Vem Memphis de pai para a cobrança para o Timão. Partiu para a bola, correu, bateu, desvio! Bidon!

0: Corinthians pitou! Na cobrança inteligente do Memphis, a meia altura, ninguém marcou na trave direita. Ele bate forte, o Bidão entra atrás da zaga e dá um toque sutil na bola, tira do goleiro Ledesma, ela morre no fundo da rede. Bidão pro Timão. Memphis inteligente, o toque sutil no bico da chuteira do Bidão, pra fazer o primeiro gol do jogo. Corinthians 1, Rosário 0.
1: Então, quando o Ulisses falou, e muita gente está tratando a assistência do Memphis como um negócio espetacular. Será que ele tentou mesmo aquilo? Será que foi exatamente aquilo que o Memphis
2: pensou
1: fazer, não é? Porque foi realmente, foi surpreendente. Foi uma cobrança de falta por baixo.
2: Quando tu tem um jogador a menos, certo? E tu tá em dificuldades e tu não tem bola aérea. Tu tinha o Gustavo Henrique, mas o outro time tem um jogador.

0: ele teve a intuição de bater ali.
1: Eu acho que se vocês tentarem me vender com todos os argumentos possíveis, se o Diniz sentar nessa cadeira e falar, Capela, nós treinamos assim, o Depay colocar na primeira trave pro Bidon dar um tapa na bola, eu vou duvidar do Diniz.
2: Até porque o Memphis voltou a treinar esses dias. Aí,
0: o gol ontem foi um gol de oportunismo de um cara que bateu. Vou bater ali. Não tem genialidade nem nada. Vou bater ali. Bateu em direção ao gol.
2: E o time que o Corinthians, que surpreendentemente melhorou depois de ficar com 10 em campo.
0: Eu acho que o Rosário é que pipocou.
2: Depois que foi expulso o Ranieri, o Corinthians melhorou em campo.
0: Sim.
2: Corinthians, os jogadores perceberam, entenderam que eles iam ter que tirar uma energia ainda maior, extra, se quisessem sair dali classificados. E acho que o Corinthians ontem... eu falo muito isso, eu acho que para o jogador, vocês podem perguntar para o jogador, isso tem um peso, a atmosfera do estádio joga, a atmosfera do estádio entra em campo, e ontem de novo, a atmosfera que o torcedor do Corinthians proporcionou ali, para mim foi muito, muito importante, não só na reação, mas depois na manutenção do placar, porque os jogadores se inflamam, né? O Mateuzinho lá, ele joga para a torcida, é verdade, mas é aquele o espírito de um time que foi inflamado pela torcida como foi o Corinthians ontem. E acho que se o Corinthians mantiver reforçado pelo Yuri Alberto, que deve voltar a jogar agora aí.
0: O André.
2: Isso. Eu acho que dá pra sonhar contra o Estudiantes.
0: É melhor. Não,
1: dá pra passar pra
0: Estudiantes. É melhor que o Estudiantes.
1: Mas o Estudiantes é melhor que o Rosário.
0: O Estudiantes é melhor que o Rosário, claro, e o Corinthians é melhor que o Estudiantes.
2: É.
0: E o técnico do Estudiantes é o Cacique Medina, que ele é fraquíssimo. Fraquíssimo.
3: Acho que essa jogada é uma jogada que os caras já fizeram em algum momento aí sim. Sabe por quê? Foi você que falou da bola aérea, né?
1: Sim.
3: Ali todo mundo espera. Ainda mais um cara que tem sido o cara da bola aérea ofensiva.
1: 6 gols no ano.
3: E aí, do jeito que tava, ele toca no primeiro pau, porque tem uma diagonal ali, né? Pra alguém tentar entrar, entendeu? Só que assim, ele não fez o cruzamento para o Bidon. Ele jogou ali numa área em que alguém ia atacar.
0: Chutou no gol.
3: Alguém ia atacar o espaço ali. E aí deu certo. Eu acho que não é um negócio assim, sem querer, mas também não acho que seja um negócio super mega blaster.
0: Não foi nada de genial.
3: O que eles fazem 30. O que eu quero dizer? Puta, fizeram 30 vezes isso no treino, o Memphis pro Bidon,
1: entendeu? Sabe por que não? Porque o Memphis se apresentou na terça-feira.
3: Claro,
1: o jogo foi na quinta. Então, o cara não treinou.
3: Mas tem lá atrás que ele já faz
1: não,
3: essa jogada.
1: Eu não lembro de nenhuma jogada
0: eu
1: desse
0: também não.
1: nível,
0: mas eu tô,
1: claro que pode aparecer.
3: Eu acho que é uma forçação de barra também.
1: Eu tenho que tomar cuidado com o que eu vou falar do Memphis,
3: porque se eu falar bem, vocês acham que eu tô ironizando. Se eu falar mal, você tá batendo outra vez. Eu acho que o grande cara da vitória ontem foi o Bidon. O Bidon fez o gol.
0: E não estava jogando nada.
3: Tô falando do gol. Não acho comum e tô falando do gol só.
0: Tem que vender rápido também.
3: E quem que fez a grande partida?
0: Bidon comum? Normal. Normal.
3: Eu acho que ele é melhor que o Garro,
2: por exemplo. Eu acho o Bidon muito bom jogador. Ele não está no melhor momento dele. Ele já viveu um momento melhor.
0: Mas
2: eu acho ele muito bom jogador.
1: Normal. Jogador que chega na Europa, bate e volta.
2: Eu acho que o Bidon é que ele caiu um pouquinho agora, mas... A gente chegou a falar aí no Bidon em seleção brasileira.
1: Não, a gente não. Você coloca a vírgula nessa debate
2: tudo
1: aí.
2: Estará no novo ciclo. Eu acho que estará.
1: Vamos aguardar.
2: Repito aqui, ele caiu um pouco.
3: Mais jogador que o Garro.
2: Ele caiu um pouco de rendimento agora. Antes da parada da Copa, o Bidon tava jogando muita bola.
1: Me fala aqui 3 jogos de cabeça que o Bidon destruiu. Vamos lá.
3: Jogou bem contra o Flamengo, destruiu, tô falando jogo que fez contra o Vasco.
1: Jogou bem. Esse craque que vocês estão pintando
3: aí. O que é destruir, fazer gol?
1: Não, fazer gol, dar assistência, quebrar linha.
3: Por exemplo, ontem ele fez o gol. Você tem razão, ele não fez uma grande partida. Mas nos outros jogos que ele não fez gol, ele jogou muito bem, então...
1: Toca de lado, jogador burocrático.
0: Pra mim, jogador pouquíssimo competitivo.
1: Pouco repertório.
2: O toque na bola do Bidon é diferente, gente. Ele toca, é toque de quem conhece. cara diferente.
1: Ele fala três assistências do Bidon maravilhosas de cabeça.
2: Não, mano, o João, não é assistência. Ele é de lado, mas ele é um

0: mais jogador de
1: imposição física. Ele é fisicamente um cara forte.
0: Tá louco, cara.
1: Fisicamente,
0: que futebol que você tá vendo?
2: Fisicamente,
1: ele é o cara aguenta, o cara corre o campo inteiro, gente. O Bidon é jogador de intermediária intermediária.
0: Box to box.
1: É, isso aí, é um cara que corre o campo todo. Bom,
2: tem que tomar cuidado para não perder o time da venda.
0: Eu respeito a opinião do Capri, mas acho o Bidon um jogador comum.
2: Eu também normalzaço.
0: É, tomara que ele se dê bem na carreira, vá para a seleção, conquiste o mundo.
2: Eu vou dizer um cara que joga mais que o Bidon hoje. O Martinelli do Fluminense.
0: Tem, tá louco.
2: O Martinelli do Fluminense joga bem mais que o Bidon.
1: O Martinelli é mais. Ele vem numa sequência de maior estabilidade.
0: Há anos.
1: Mas quando o Bidon esteve melhor, que foi aí no primeiro semestre, ele jogou mais que o Martinelli. Não. Quando ele esteve melhor, jogou mais que o Martinelli.
0: Bom, enfim.
2: Bom, é isso. Opiniões.
3: Bom valor pro Corinthians, isso. Comparando com nada, tá ótimo pro Corinthians, é isso que tem.
0: Eu queria fazer uma pergunta para vocês.
1: Hoje, Corinthians,
0: é porque o Ronaldo Giovanelli, que eu tanto gosto, ele é um tremendo. É o cara mais chorão que eu conheço em relação à arbitragem. Jogo do Corinthians, arbitragem tá contra o Corinthians, arbitragem é isso. A gente brincou bastante no apito final da abertura do programa de ontem. E eu queria saber se a gente tem condições aqui de colocar o lance que o Rosário Central pede pênalti. E pra mim foi um pênalti escandaloso. Não marcado.
2: Gabriel Paulista agarrou o jogador do Rosário.
0: Bola já estava, estava voando, já estava em direção. O jogador do Rosário Central se projeta pra atacar a bola. E o Gabriel Paulista agarra o pescoço do cara e joga no chão. Se isso não é falta barra pênalti, porque foi dentro da área, o que é pênalti, então? Temos a imagem para colocar aí? Se a gente tiver condições, pode rodar para a galera do YouTube.
2: Eu acho que eles se agarraram na hora. Eu não daria.
0: Então, tudo bem. O prédio é o seguinte. O jogador tem que estar com uma arma e tomar um tiro na nuca.
2: Tu tava ouvindo a transmissão, irmão? Tu tava ouvindo a transmissão? Eu falei. Eu falei assim, ó, vocês que falam da arbitragem, tem que dar uma cuidada no Gabriel Paulista, que ele agarrou o jogador do Rosário.
0: Então.
2: Mas eu não daria pena.
0: Então, mas você não dá. Peraí. Você tá falando aqui que o jogador foi agarrado.
2: Mas cuidado, o que é agarrado?
0: Você pega e fala que o cara foi agarrado, mas não é pênalti.
1: Você quer agarrar agora, Pretzel?
0: Agarra o queçado.
4: Não, o futebol muitas vezes é isso aqui, ó. Eu tô aqui, ó.
0: Não, Pretzel, isso aí não é do jogo. Isso não é disputa de lance, cara.
4: O cara força, eu caio junto.
0: Não, isso aí é outra coisa, Pretzel. O cara deu uma gravata no jogador do Rosário Central. Que se exploda, Corinthians classificou, também Corinthians já foi prejudicado, mas a verdade tem que ser dita aqui. O Corinthians, quando estava 0-0, cometeu mais um pênalti. Esses caras são meio, não quero falar o termo burros, mas meio ignorantes, né? Os caras experientes, eles se agarram na área como se não houvesse amanhã. E o que o Gabriel Paulista ontem foi correr um risco gigantesco.
1: Gabriel Paulista todo o jogo.
2: E errou no lance do Copete. A bola do jogo foi do Rosário e foi um erro do Gabriel Paulista.
0: Na cara do
2: E não houve falta. Não houve falta. O Ronaldo fez o escanteio. Não foi nada.
1: Lance normal.
2: Normal.
0: Pra você foi o Copete.
1: Olha, João.
0: Você viu o lance certinho?
1: Eu vi o lance, eu gostaria de ver mais uma vez, mas a primeira impressão que eu tive ontem de não pênalti, mas eu gostaria de ver de novo. Eu gostaria de ver outros ângulos, se a gente tiver outros ângulos aqui, eu gostaria de ver outra vez. Porque é o seguinte, o Gabriel Paulista, todo jogo, ele é emoção é com ele.
0: Total.
1: Emoção é com o Gabriel Paulista.
0: Ou é na saidinha.
1: Uma hora vai. Já teve, ele já entregou gols, mas uma hora vai ser um gol assim que não tem mais salvação. E ontem foi o Copete perdeu o gol no erro dele. Na sequência, o Corinthians foi lá e fez 1-0. Então ontem deu tudo certo. Mas vai chegar uma hora que numa falha do Gabriel Paulista a coisa não vai conseguir ser revertida. E ontem, mais uma vez, foi com emoção, né? Foi com.
2: O André Ramalho tá com labirintite, ali. Né? Ficou fora de novo do grupo ontem.
3: Em campo, às vezes, parece que ele tá mesmo com labirintite.
0: Labirintite?
2: Ah, o André Ramalho.
0: É sacanagem ou é sério?
2: Sério?
1: É sério.
2: A crise de labirintite ficou fora dos jogos.
0: Caraca, minha tia tem isso aí, é um problema, viu? O cara tá andando, de repente, o mundo
3: perde
0: vira.
3: Perde a noção de tudo.
1: É exatamente.
0: Louco,
1: imagina um cara jogando bola com crise de labirintite, não tem nenhuma condição.
3: Mas é o único zagueiro que tem esse problema, para quem não falar que o Kaká era ruim mesmo de bola, né?
0: Passou muito cara ruim no Corinthians recentemente.
3: Félix Torres.
0: Nossa. Félix, Bruno Mendes.
1: Ah, no Corinthians não, né? Em todo mundo, né?
0: É, tem
1: todo
0: razão.
1: Mundo tá com só um jogador Palmeirão, ruim
0: só o Palmeirão.
1: Aí,
0: né? Bom, se bem que o Palmeiras passou o Mikael, né?
3: Mikael,
0: também é matador de barata.
2: Também, o Luciano Guizardi pergunta o que eu achei da ida do Gabriel Paulista pra torcida ontem. Achei um grande marqueteiro ontem. Vocês viram a imagem? Vocês viram a imagem? A gente falou sobre isso. Aqui, ó. Top de marketing 2026. Gabriel Paulista, que ele não jogou nada. O que ele vai

0: fazer. É. Se atirou nos braços da uniformizada lá, né? Aí o segurança foi lá, o segurança foi lá catar. O Gustavo Henrique tá jogando por ele e pelo Gabriel Paulista.
1: O Gabriel não conseguia sair.
0: Votei ontem nele.
1: Os caras agarraram de tal maneira que
0: a polícia teve que ir lá puxar. Corre o risco de entrar naquele bolo ali, né?
2: Isso que o Capretti falou é verdade. Gustavo Henrique, ele tá fazendo a vida do Gabriel Paulista. Eu me pergunto, como o Gabriel Paulista conseguiu ficar tanto tempo no Arsenal?
1: Você acha que a arbitragem ontem prejudicou o
2: adversário? Eu acho. Eu acho que sim.
0: Foi falta. Eu achei. Foi falta do lance. E essa eu tenho dúvida. Se eu, no lance do gol.
2: Essa sim.
1: Eu não sou anti-Corinthians.
0: Essa sim.
1: Eu quero o Corinthians na final da Libertadores.
0: Essa eu fiquei em dúvida no jogo.
1: Eu já falei, eu quero o Corinthians na final da Libertadores. É bom pro produto, é bom pro programa, é bom pra torcida, é bom pro raio que o parta. Mas eu não tô nem aí se você, corintiano, tá ouvindo a rádio, vai me bater, vai me xingar, vai me cancelar. Dane-se. Mas o lance é o seguinte, não foi falta
0: que
1: originou
0: Eu também achei depois que não foi falta.
1: Foi pênalti do Gabriel Paulista. Até acho que um jogador do Rosário correu o risco de um cartão vermelho se o árbitro Herrera tivesse interpretado a agressão naquele lance envolvendo o Garro. Que a bola está em disputa, ele abre a asa e atinge o rosto do Garro. Um ou outro árbitro mais enérgico poderia identificar como agressão. Acho que é um lance interpretativo de disputa e o cara acerta o rosto. Lance para amarelo.
0: Eu tô olhando
1: mas
0: pra bola,
1: eu acho que o vermelho foi correto. O Prestes eu acho que não. Era lance para segundo cartão amarelo. O Prestes eu acho que não. E tá tudo certo a opinião dele. Não. Uma solada na coxa para mim é o mínimo o cartão amarelo.
2: Tava na Copa, né? Aquele juizão tava na Copa.
0: Tava o Jesus Valenzuela.
2: Acho que ele tava.
0: O venezuelano era o Valenzuela, não era ele. Era
1: o Valenzuela, certeza.
0: E ele eu acho que não, acho.
2: Eu trabalhei em jogo do Valenzuela, certeza.
0: Valenzuela foi França. França e Inglaterra no terceiro lugar.
2: Isso, bem lembrado.
1: Eu achei que o de ontem tava na Copa também.
2: Vamos lance por lance, pode ser? A gente tem condições de colocar o lance agora? Você que tá no dial aí, a gente vai tentar ilustrar. Atenção. El tremendo robo a Rosário Central. É o que diz um jornal da Argentina. A bola já está em disputa, pô. Olha o que o Gabriel Paulista faz, cara. Olha isso, velho. Se isso não é pênalti, para o futebol, turma. A bola já tá voando em direção à área. O Gabriel Paulista pega o cara por trás, dá como se fosse uma gravata e derruba o cara, velho. Onde a disputa de bola?
1: A camisa dele lá muda, né?
2: Que isso, cara? Isso aí é um pênalti absurdo.
0: Eu acho que nenhum árbitro daria isso na frente dele, né?
1: Ele tava de frente pro lance.
0: Mas
2: como é que não marca?
0: Eu acho que nenhum árbitro marca isso aí no mundo inteiro.
2: Mas, irmão, olha isso aí,
0: Prestes. Não, tu tem razão.
2: Olha isso, velho.
0: É que aí tu tem que marcar. Vai ter 10
2: pênaltis. O jogador do Rosário tá puxando, aí eu entendo. Os dois são
1: cegados. Tem slow motion?
2: Oi?
1: Tem sem slow motion?
2: Ah, os caras eu peguei do jornal lá.
1: Eu queria ver sem slow motion.
0: Mas ele foi puxado.
1: Porque no slow motion praticamente tudo é falta.
0: Dizendo, até a camisa dele. A entrada dele, do Ranieri,
1: mas é estranho. Não. Eu queria... Assim, se eu tenho que decidir o que aconteceu... Primeiro, eu acho que foi uma imbecilidade de um zagueiro fazer isso dentro, ainda mais um cara experiente que jogou um tempão na Premier League.
2: Como o Ranieri foi. O Ranieri com amarelo vai me dar aquela entrada do Ranieri, jogador.
1: Perfeito. Tem Curitiba reclamando até agora, não. Pô.
2: Claro.
1: Perfeita a expulsão.
2: O Prestes acha que não.
0: Eu achei que não.
1: Você achou que não era para expulsar o Ranieri,
0: Prestes? Porque ele pega a bola.
1: A chuteira, a trava da chuteira fica na coxa.
0: Bom, eu argumento o que é sábado agora, que é o meu também. Tu congela a imagem, é prisão pro Ranieri.
2: Não,
0: tu põe o lance normal.
2: Na velocidade normal.
0: Meu, tu põe o lance normal. Normal, ele acerta a bola e não tem como ele recolher o pé.
2: Não, Prestes, mas ninguém acerta a bola deixando
0: a
2: coxa.
0: Não,
2: trava da chuteira na coxa.
0: É muito fácil nós quatro sentados aqui. Eu vou entrar no Capelanes. Eu tô fazendo a figura aqui, ó. Eu vou entrar no Capelanes pra ver se eu consigo recolher o pé. A anatomia humana não permite isso.
2: Exatamente.
0: A anatomia humana não permite isso. A anatomia humana. Só deixa eu terminar minha tese. Só deixa eu terminar minha tese.
2: Tá,
0: jurisprudência, o lance do Gomes no Wanderson, falei sobre isso ontem e vou repetir.
2: O lance
0: do Gomes, Palmeiras e Cruzeiro ano passado.
2: Diferente.
0: O Gomes entra aqui, ó, pega a bola e não tem como tirar o pé, ele acerta a canela do Wanderson. O que aconteceu com o Wanderson? Teve uma fissura
2: isso.
0: E ficou um mês parado, certo? Qual foi o lance? Qual foi o cartão para Gustavo Gomes? Atenção, amarelo. Árbitro Rafael Klein. É o mesmo lance de ontem.
2: Então, atenção.
0: Olha,
2: o que eu tô fazendo aí? Na tela.
1: Pegaram lá do jogo
0: aberto. Pegaram o teu comentário. Então,
1: eu acho que o jogador do Rosário empurra o zagueiro corintiano.
2: Você pediu a imagem, Você pediu a imagem rápida aí, ó. Tá aí pra você, ó.
1: Vamos ver, vai.
2: Aí, ó. A imagem é rápida. Olha lá.
3: Que isso, cara?
2: É um puxão,
3: isso
2: aí é um puxão
3: crime.
2: Mesmo.
3: Isso aí é um crime.
0: Ele correu o risco. Ontem
3: em Itaquera com o Rosário Central, um crime.
0: Eu acho que isso tem vários jogos, mas ele foi assintoso demais. Pô,
3: então atenção. Sim. Só pra poder...
2: Ele foi assintoso na frente, hein?
3: Na cara dele.
2: Na cara dele.
3: 2 metros ó, olha, do lance, ó.
2: Eu vou trazer
3: essa, um contra-argumento. Essa jogada no meio campo não é nada. Dentro da área, apenas.
2: Eu vou trazer um contra-argumento. Bom, muita gente acha que foi pênalti. Eu acho que foi. Capri também. Queçadinha.
3: Pênalti.
2: Xandão.
0: Eu,
2: assim, só dando um tiro no peito do jogador pra ser pênalti.
0: Não,
2: pra
0: ele. Assim, sabe funciona. Por quê? Ah. Se ele marcar esse, é o C, todos os jogos nós vamos ter pênalti. Ponto.
3: Paciência, agarrou. Mas aí, mas então, Pretzel, mas deveriam marcar
0: não, pra calma, acabar calma, esse calma, tipo eu não jogada. Terminei a minha tese.
3: Esse
0: porém,
3: tipo de jogada tinha que acabar.
0: Porém, meu caro Ricardo, porém, certo? Porém, o Gabriel Paulista foi burro demais. Ele correu um risco
3: claro,
0: gigantesco.
3: Foi ou não claro foi?
0: Porque
3: foi.
0: Ele ficou, daria pra marcar.
3: Não, quero saber a sua opinião. Você marca ou não marca?
0: Eu não marco porque o jogo
3: pô,
0: é assim.
3: Pô, mas você é incoerente, cara.
0: Não sou, na cara como do árbitro.
3: Viu, o árbitro... E daí, dane-se o árbitro, a sua opinião.
0: O árbitro concorda comigo.
3: Ele, mas ele já falou que não marcaria.
0: E o cara do VAR também.
3: Você tá brigando com a imagem, cara.
0: Não adianta. Três, tá pessoas, três velho. Pessoas não marcariam. Três. É. Eu, o árbitro, o VAR.
2: Tá bom. Só pra lembrar que, ó, atenção, só pra agora trazer um contra-argumento na análise do Pretzel, que a gente respeita aniversariante do dia, é o seguinte.
0: Não, mas não tem problema ser aniversário.
2: Atenção para essas aspas aqui que eu vou colocar. Tenho total noção do que representa um jogo desse tamanho e da gravidade do meu erro. Peço desculpas à fiel torcida e principalmente aos meus companheiros. Fecha aspas, Ranieri assumindo o erro e assumindo que merecia o cartão expulso. Vermelho. Então, o Ranieri acha que era pra ser expulso. O Pretzel não.
3: Tem o lance do Ranieri.
0: Por isso que ele é um jogador nota 5.
3: Vai que, ó, acho que o Pretzel hoje no dia do aniversário...
0: Por isso que ele é um jogador nota 5. Não, hoje, eu quero ver a falta...
3: Você pode mudar de opinião.
0: Eu queria ver o Ulisses... Eu queria ver o Ulisses e o Ronaldo reclamarem da arbitragem da falta que não houve na origem do gol do Corinthians.
3: Ah, isso é verdade.
0: Só põe isso. Não houve a falta.
3: Então põe aí a falta aí que originou o lance.
0: Porque eles ficam falando de arbitragem o jogo
3: inteiro.
0: Não, Ulisses não. Ulisses não, mas o Ronaldo não. Todo
3: Ulisses
0: jogo.
3: Assim, relou do jogador
0: na área. Falta, é falta.
3: Eu vi pênalti daqui.
0: E ao invés de chamar o Ronaldo, ele me chama. E aí, Pretzel, né?
3: Nada. Claro.
2: Aí o Ronaldo já vai pistola. Claro. Atenção, Capri. Ontem, você infelizmente não prestigiou este programa da família brasileira chamado Apito Final.
3: Prestigiei, senhor. Tava... Sim, senhor.
2: Não, mentiroso.
3: Eu prestigiei,
2: não, você
3: sim,
2: tá
3: senhor.
2: Mentindo, porque toda que, aliás, vez que a gente cita,
3: que, aliás,
2: você fala e manda mensagem.
3: Não.
2: Você não ouviu. Admita que ontem
3: aliás,
2: você não ouviu.
3: Aliás, eu vou dar uma cornetada nos senhores. Já que você falou isso, eu vou cornetar. Eu ia falar pra vocês fora, eu vou falar no ar agora, então.
2: Vai cair.
3: Pô, ontem o corintiano comemorando, festejando, celebrando a vitória do Corinthians.
0: Oportunista.
2: Ficamos meia hora elogiando o Corinthians aqui. Assim,
3: vocês vêm e ficam cornetando que o Memphis não ia dar entrevista.
2: Ah, isso aí.
3: Brincadeira.
2: Você tá de brincadeira,
3: você. Ia pra botar gol, tocar o hino, tocar o WhatsApp do ouvinte.
2: Pô,
3: vocês estavam
2: azedos.
3: O corintiano festejando, vocês azedos.
0: O Corinthians não tava ouvindo. Não tava ouvindo.
2: Ficamos 40 minutos. Memphis
3: tem que dar entrevista.
2: Fica aí, Pretzel. Ficamos meia hora na abertura do apito final sem falar de transfer ban de problemas. Falamos de campo e bola. Depois que acabou o campo e bola e a coletiva do Diniz.
0: Agora me surpreende o senhor concordar com o silêncio de um cara que foi o grande personagem do mês.
3: Não.
0: O senhor apoia a lei da mordaça. Atenção, Instagram digital da Bandeirantes.
2: Ricardo
0: digital.
2: Capriotti,
0: dois pontos. Eu acho que o Memphis não tem que dar entrevista.
3: Não,
0: então,
3: senhor,
0: isso tem que entrar no digital. Tem que entrar no digital isso aí.
3: A reclamação é justa no momento incorreto. Ah. É isso. A reclamação é justa, mas foi feita no momento
0: incorreto. Um abraço ao Alessandro Awad. Pega esse corte.
3: Aliás,
0: que o Capri acha que
3: agora
0: não tem que dar entrevista.
3: Hoje vocês poderiam fazer a reclamação, mas não naquele momento. Ali era momento de alegria, de festa, de celebração. Botar o gol.
0: Nós falamos de tudo, Capri. Não tava ouvindo o programa.
2: Festa, né? Deixa eu falar só uma coisa, Capri.
0: Vamos
2: só pra fechar.
0: Olha lá,
2: Ranieri. Olha a perna do Ranieri onde vai, velho.
3: Não é pra expulsão.
2: Olha isso. Olha
0: câmera
2: isso,
0: lenta,
2: olha.
0: Câmera lenta.
2: Cara, só na coxa do adversário, velho.
0: Câmera lenta do jeito que é o futebol hoje, olha lá.
2: Para.
0: Olha o copete. Não foi nada, olha o copete.
2: Capri, você não ouviu. Você, essa parte do programa você não ouviu.
3: Pô, vocês querem que eu ouça a rádio 24 horas por dia?
0: Não, agora tem a primeira série.
3: Apito final.
2: Atenção.
3: 90 minutos de apito final.
2: Deixa eu olhar o bico aqui.
0: Tem a primeira série.
3: Eu durmo 10 minutos por noite, né?
2: Ontem você tava nos braços de Morfeu.
0: Primeira série.
2: Parecendo um quilômetrozão parado lá. E aí o Michel Lopes, ele ficou indignado com a opinião do Pretzel e entrou no ar, debateu e engoliu o Pretzel ao vivo.
3: É isso.
2: Não, ele engoliu, atenção.
0: Olá,
2: Michel, não, era pra expulsão sim ou não?
0: Claro. Isso aqui é um debate.
2: Dizer, não, não é um debate. Aqui... Você mas tá
0: o Michel é incoerente, porque ele disse que o Gomes também merecia só amarelo no mesmo lance. Só me... Claro, então merecia amarelo. Então, temos um incoerente.

0: Peraí, vem, Michel, vem. Pode vir, pode vir. Senta, você vai sentar e vai falar.
1: Temos, não, senhor, vamos, seremos coerentes agora. É. O Gomes merecia amarelo?
2: Só levou amarelo.
1: Merecia?
2: Merecia.
1: E esse não merecia amarelo?
2: Merecia.
1: Então pronto.
3: Pronto, nossa senhora!
4: Eu concordei pra ajudá-lo, porque ele já tinha levado amarelo.
3: Você concordou que era pra amarelo, ele já tinha, era vermelho, entendeu? O nosso sonoplasta
4: pessoas...
3: te engoliu.
4: Não, tudo bem, a primeira série é válida, ainda mais a corneta, mas eu ajudei o Michel e ele se enforcou sozinho.
3: Não, que isso? Não, só... Ele te engoliu, Pretzel.
4: Viu?
3: Pô, ele
4: não,
3: acabou
4: senhor.
3: Com você.
4: Sabe por quê? Sabe por que eu disse que mereceu amarelo? Porque ele já tinha um amarelo. Então, é que vocês não sabem ler. Você não sabe ler nas entrevistas. Eu falei porque ele já tinha um amarelo, só isso.
0: Ele se perdeu.
4: Ah, Michel. Oi. Te adoro, Michel. Mas, viu, nessa tu te enrolou sozinho.
5: Tá bom. Ó, é o seguinte. Deixa eu só falar do Santos, que se classificou também com o 0-0 lá contra o Macará. Mas o próprio Cuca admitiu que o Santos ficou devendo futebol. Tá bom, não tinha lá o Neymar, tá, não tinha o
4: Gabriel.
5: Foi um
4: dos piores jogos do ano.
5: Um dos piores jogos.
4: Foi um dos piores jogos do ano.
5: Cuca admitiu.
4: Mas se classificou, passou.
5: Isso, então. Então tá classificado. Agora é o seguinte. Passou. Com esse nível de bola, então o Santos já sabe que... Por exemplo, vai precisar do Neymar contra o Santos, contra
4: não
5: o Palmeiras.
4: Joga contra o Galo. Hã? Neymar não joga
5: contra o Palmeiras Galo. E contra o Atlético Mineiro
0: não
5: lá,
0: a sua
5: vai precisar.
0: É sua opinião essa?
4: Jogar.
5: Sim, porque...
4: O Neymar não vai jogar em Belo Horizonte.
5: Não, mas peraí.
4: É sintético, não vai jogar em Belo Horizonte.
0: Ele já jogou, irmão.
4: Ele já jogou no passado. Não vai jogar contra o Palmeiras, não vai jogar contra o Galo.
5: Não, mas
4: não vai jogar,
5: O Neymar não melhora o Santos? Porque ontem o Santos foi o... Péssima apresentação.
0: Você viu como é que é o Santos sem o Neymar em campo?
5: Então,
0: é esse catado que vimos.
4: Eu só falo do Neymar escalado contra o Palmeiras quarta-feira às 8h30, né? Quando sair a escalação. Aí eu vou falar se eles estiverem em campo.
0: Ele vai jogar, irmão.
4: Mas ele...
5: Eu acho que ele vai jogar.
4: Nada indica, ele é contra o sintético. Nada indica, ele é contra o sintético.
5: Não, mas
4: peraí,
5: peraí
4: o quê? Peraí o quê? Ele é contra o sintético, não tem peraí, cara.
5: Mas o sintético do Palmeiras é o último modelo.
4: Aonde?
5: É versão 5.0 turbinado.
4: O do Galo também é e ele não foi lá.
5: Não, o do Galo não é.
4: O do Galo tem um ano e meio, Capri. É um ano e meio.
0: O Neymar jogou na Arena MRV ano passado. Ele jogou lá no Brasileiro.
5: Eu acho que o Neymar vai jogar essas partidas.
0: Ele quase se machucou.
4: Eu quero ver.
5: Mas tem uma coisa diferente. Mas você pode se machucar também andando aqui, ó. Levanta da cadeira, você se machuca.
0: Não, eu tô trazendo informação porque tá no contexto. Ele jogou e quase se machucou lá. Eu acho que dessa vez ele tem tudo para jogar as duas partidas contra Palmeiras e Atlético. Por um simples motivo. Não tem Copa do Mundo. Então, se ele se machucar...
5: Claro.
0: Ele só não jogou anteriormente...
4: Tá, mas tu acha que ele vai jogar? Qual a tua opinião?
5: Eu acho que ele vai jogar.
0: Não, é que tá. É mais do que eu acho, o Pretzel. Se o Neymar não jogar essas duas partidas, que são as duas partidas mais importantes do Santos na temporada, pra pensar em sonhar com algum tipo de possibilidade de título... Eu acho que na Copa Sul-Americana...
5: do brasileiro.
0: Não, eu acho tudo
5: ele
0: importante.
5: Ele
0: tá sendo poupado no brasileiro.
5: O Santos vai ter que...
0: Mas quanto o Mirassol não precisa, Capri.
5: Como não precisa? Não, jogo de seis pontos.
0: Na minha
5: visão,
0: os três jogos mais importantes. Palmeiras... os quatro jogos mais importantes. Palmeiras, Atlético e Atlético. Nem o Corinthians ele precisa ir lá na arena
5: jogar contra
0: o Corinthians.
5: Mas se o Santos ficar com esse pensamento, corre o risco de não conquistar nenhum título e ser rebaixado no Campeonato Brasileiro.
0: Então, mas esse é o pensamento porque pobre lá do pessoal do Santos.
5: Mas vocês acham que o Santos tem time para ser campeão da Sul-Americana e da Copa do Brasil?
0: Independentemente disso, o problema
5: é que... Analisando, é claro que pro torcedor vai falar, não, a gente tem chance. Mas o Santos hoje precisa ficar na Série A do Campeonato Brasileiro. Esse é o grande troféu do Santos
0: mas
5: da temporada.
0: Esse é o troféu dos pobres. Porque se dando mais valor a permanecer. Não que não seja importante permanecer, mas alguém vai me colocar na cabeça que não é importante o Santos tentar passar pelo Palmeiras e avançar na Copa do Brasil. Ou passar pelo Atlético Mineiro. Isso significa dinheiro, significa prestígio. Significa título. Vocês lembram do último título em que ano foi do Santos? Já tem 10 anos.
5: Tá, gente. Mas tem dinheiro esse ano. Aí o ano que vem cai pra Série B, não tem mais dinheiro.
0: Capri? Que a gente acha que a Copa do Brasil e a Sul-Americana vão atrapalhar o time no Campeonato Brasileiro. Eu acho errado pensar dessa forma.
6: Mas qual é a matemática, então? O que você sugere?
0: joga os jogos importantes. Não,
4: todos a valer.
0: Mas o brasileiro. Todos a valer.
4: Todos a valer.
0: Mas o cara não pode jogar duas partidas?
5: Eu tenho a impressão que todos a valer. Mas
0: na Copa do Mundo não dava pra ele ter jogado os 8 jogos como um monte de gente defendeu num período de 30 dias?
3: Não jogou,
0: né? Então, mas então, mas no Santos ele pode, né?
3: Não, mas pode, não sei.
0: Por isso que eu acho que ele vai jogar. Lá o Ancelotti não deixava, o Cuca pode
3: escalar. E por falar nisso, o Ancelotti

0: última vergonha, não foi ao Maracanã.
1: Tem informação acompanhar sobre isso, tá?
0: Flamengo e Cruzeiro. Tava todo mundo arruando, que ninguém sabe o que faz a CBF. É. Rodrigo Caetano, cadê o Ancelotti, cara?
1: Tem informação sobre
0: ele isso. Ele tá com os alces ainda no Canadá.
1: Peraí, vamos entender então por que ele não foi.
2: A crítica começou durante o jogo que nós fizemos aqui, né? Cruzeiro e Flamengo. Eu achei um absurdo, o João concorda com isso também, falou sobre esse tema. Um absurdo técnico da seleção não ter estado no Maracanã para acompanhar o principal jogo do futebol brasileiro na Libertadores, porque era um confronto direto de brasileiros, tá? Aí eu falei, pô, ele poderia ter pego o carro lá na Barra da Tijuca e ter ido até o Maracanã ver o jogo. Lá no Maracanã estavam o Rodrigo Caetano, o Juan, Matheus e mais um outro membro da comissão técnica. Por que que o Ancelotti não foi ao Maracanã? Ele foi para a Europa, abre aspas, observando os jogos das ligas europeias que já começaram. Por isso, nos dividimos. Um grupo aqui no brasileiro e na Comebol. Ou seja, para acompanhar as coisas do futebol brasileiro e das competições sul-americanas. Outro grupo da comissão lá na Europa. Mas todos se reúnem aqui no início de setembro para fechar a lista larga e depois a lista final da próxima data FIFA no dia 21 do 9, dia 21 de setembro, é isso.
0: Ele tinha que estar aqui.
2: Eu acho mas um absurdo.
1: Manda o Juan pra lá. A
2: temporada começa agora, final de semana.
0: Isso.
2: Mas não tem importância nenhuma a temporada na Europa no início. A primeira rodada não tem importância nenhuma.
1: Ah, também acho.
2: Não pode ser mais importante do que um Cruzeiro
0: e Flamengo. O Ancelotti não conhece o futebol brasileiro. Ao invés do cara pegar e sentar a bunda na cadeira do Maracanã e
2: assistir os caras,
0: ele foi lá fazer o que na primeira rodada da Europa?
3: Tá tudo errado.
2: Ele foi pra Itália visitar alguém.
3: Deu tudo errado. Tudo errado.
2: Cara, sinceramente, se continuar desse jeito, eu vou começar a pedir a saída aqui do Ancelotti.
3: A única coisa correta que eu acho que ele fez, a única, é que a Itália tentou contratá-lo. E ele disse que ia manter a palavra.
0: Pegar essa barca aí.
3: Não, para um pouquinho. Assim, ó, ele mas poderia chegar.
2: Menor,
3: não,
2: tá?
3: Você tem razão, mas viu, daqui a pouco ele, assim, ó, num rasgo de patriotismo de uma série de coisas. Pô, Maldini me convidando, né? Leonardo e Maldini, eles vão me comandar. É a Itália, meu sonho.
0: Mais lá, né?
3: Não, é o sonho. Não, mas eu pensando, entendi, que a proposta foi feita por eles, né? Não, ele manteve a palavra. Eu tenho um compromisso com o Brasil, eu vou ficar. Eu acho que isso é bem digno até pelo salário que ele ganha.
2: Até porque tem uma rescisão, né?
3: Calma, é o valor da multa. Calma, ponto. E tem o valor da multa agora.
1: E ele tá adorando morar no Brasil.
3: Tá, agora, tá passada a Copa do mundo.
0: Não tem cobrança nenhuma e o cara faz o que
3: Brasil
0: ele quer
3: foi
0: e não
3: eliminado.
0: Direito.
3: O Brasil foi eliminado dia 5 de julho. 5 de julho, nós estamos no dia 21 de agosto, certo? E o seu Ancelotti tá viajando ainda, tá pra lá e tá pra cá.
2: O Capri, certo?
3: E o Brasil, vai fazer quatro jogaços, hein? Dois contra a Austrália, um contra a Índia e outro contra a Singapura, tá confirmado?
2: Não, Singapura não tá confirmado, mas pode ser.
3: Olha só, quatro grandes amistosos da data FIFA,
2: sabe,
3: né?
2: Que eu queria,
3: para aí um pouquinho,
2: que eu queria,
3: eles brincam conosco, cara, eles brincam conosco.
2: Vocês já pensaram como deve ser o entorno do estádio, ali, as barraquinhas e comida do entorno,
3: as vacas
2: entorno
3: andando,
2: do estádio
3: as
2: lá na Índia? Como é que é aqueles caras jogando aqueles ovo no óleo diesel, sabe? Frita ovo no óleo diesel.
0: Eu sigo uma página.
2: Deve ser
0: assim.
2: Amassa com
0: o pé e joga lá no óleo diesel.
2: Eu sigo uma página.
0: Tá cheio de barraquinha dessa no entorno do estádio.
2: Eu comeria comida de rua na Índia. Se nem que se vê na internet.
0: Comeria.
2: Cara, eu não acho que eu não teria
1: naquele.
2: Mas se você sobreviver a isso, você vive mais uns 40 anos.
0: Cara, não há mais pra onde ir depois que você come nas barraquinhas da Índia.
3: Vamos ser papo furado, Quesada. Meu papo furado, temos que abrir novos mercados. Ah, vamos dormir, pessoal.
2: Não,
3: se tiver que enfrentar alguém, vai enfrentar Cabo Verde. Vai enfrentar Cabo Verde.
2: Mais torceu pro
3: enfrenta Cabo Verde.
2: Boa, Quesada.
3: Enfrenta Cabo Verde.
2: Vai agradecer a torcida da Índia.
3: Cabo Verde foi a novidade.
2: Lá na Índia, eles torcem mais pra seleção brasileira do que nós aqui. Vai lá agradecer.
1: Foi a CBF que vendeu essa história. Só pra fechar. É uma simbologia. Olha a manchete. Ancelotti no Maraca acompanha o duelo Flamengo.
3: Claro, tem que estar lá.
1: É o status, é o cargo.
3: A importância do jogo. A importância do jogo.
1: Não. O cara tá na... Você viu a primeira rodada do espanhol como foi? Fizeram cinco jogos.
3: Não tem os jogos dos grandes, claro.
1: Pra depois a segunda
3: pra
1: rodada.
3: Pra depois.
1: Você acha que dá pra levar
3: Se faz isso aqui no Brasil, daria crise.
1: Então...
3: Ó, um abraço pro Marcelo Rosenberg, pro Craque Neto. Obrigado pelo carinho dos dois sempre, meus ídolos. Joel da Atena também. Um abração a todos. Estão mandando mensagem. Muito obrigado.
2: Craque Parabéns, Neto, Pretzel. Você, muitos e muitos anos de vida e muito conteúdo, né?
3: Não, total.
2: Sem conteúdo não dá,
0: Vai ter Pretzel. Jantar com a família hoje ou não?
3: Vai.
0: Vai, vai pra onde?
3: Não sei.
0: Abre aí.
4: Eu sei.
3: Olha lá, frente, olha lá. Um abraço
0: a Milena. Olha a foto.
3: Abraço aí,
0: olha,
3: atenção,
0: olha,
3: olha, olha
0: o senhor. YouTube.com/Bandeirantes.
3: Olha o senhor do Capelani.
0: Migrem pro youtube.com/RadioBandeirantesOficial. O abraço mais falso da história dos aniversários do Brasil.
4: Para, João.
0: Leandro Quezada.
4: Você promoveu esse debate só pra falar isso.
0: Qual é a víbora mais peçonhenta?
3: Dia 22, viu? Dia 22 eu quero registrar o abraço do Capelanes num colega da equipe, que eu vou registrar e vou colocar no YouTube
4: é
3: também.
4: É isso aí, boa, Pretzel. Certo? Eu sou a favor que a equipe toda unida se abrace.
3: Perfeito, Capri.
4: Nas datas
3: tu me apoia nessa?
0: Claro.
3: Vou chamar os dois.
0: Abraço, Pretzel, Capri.
3: Eu vou chamar os dois.
0: Abraçar o Pretzel, abraço, vai. Abraço.
4: Você não viu.
3: Vai, os dois. É o sinistro.
0: Vem.
3: Do Capelanes. Conteúdo total.
4: Bom, mas é o seguinte, ó.
1: Não, isso daí vai virar figurinha e vai pro nosso grupo, porque você vai, é um cafajeste.
4: Não, mas é o seguinte.
3: Não, mas dia 22 virar o abraço. O abraço, dia 30. O abraço histórico. Que
4: boa.
3: Claro, esse.
0: Que não venha um
3: abraço
0: bolo.
3: Histórico.
0: Aquele bolo de areia.
3: Vai, gente, viu, vai ser o momento de reunificação.
4: Parem de falar, porque
3: de
4: agora
3: reunificação.
4: Vai falar o ministro da Saúde, Alexandre Padilha. Um pronunciamento rápido, obrigatório. Já a gente volta com o Esporte em Debate. Então, ó, rapidinho mesmo, vocês ficam com o pronunciamento do ministro da Saúde e na volta a gente segue aqui com o Esporte em Debate. Vocês seguem, porque hoje eu tenho um compromisso.
0: Coisa linda, hein?
4: Sexta-feira, coisa linda. Tem um meio batizado, né? Esse horário é só meio batizado. Tchau, gente. Boa sequência pra vocês.

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1: Neste sábado, 22 de agosto, o Brasil inteiro está mobilizado para proteger nossas crianças e nossos adolescentes menores de 15 anos. É o dia D de vacinação. O Ministério da Saúde garante 20 imunizantes seguros e eficazes pelo SUS. Vacinas que protegem contra doenças graves, como sarampo, poliomielite, meningites, pneumonia, coqueluche, febre amarela, influenza, Covid-19, dengue e contra o HPV, um vírus que pode causar diversos tipos de câncer, especialmente o câncer do colo do útero. O meu convite é também um apelo. Leve suas crianças e seus adolescentes a uma unidade de saúde. Procure um posto do SUS mais próximo. E leve a caderneta de vacinação na mão ou no celular. O Brasil tem unido forças para recuperar as coberturas vacinais do calendário infantil. Todo esse esforço do povo brasileiro já é reconhecido no mundo todo. Segundo o Unicef, o Brasil reduziu em 86% o número de crianças que não haviam recebido a vacina contra difteria, tétano e coqueluche. E o SUS passou a oferecer mais uma grande conquista da ciência: a vacina pneumocócica 20 valente. A Pneumo 20, que só tinha na rede privada e agora faz parte do calendário nacional de vacinação. Essa vacina protege contra 20 sorotipos da bactéria pneumococo, incluindo aqueles que mais provocam casos graves, sequelas e mortes por pneumonia, meningite e outras doenças. É assim que o Brasil cuida do seu futuro, valorizando a ciência, fortalecendo o SUS e garantindo políticas públicas que salvam vidas. Quero fazer um alerta muito especial sobre duas vacinas. Uma contra o HPV, um vírus que causa câncer, e a outra contra o sarampo. Em 10 anos de imunização contra o HPV, a prevalência dos tipos de HPV em mulheres vacinadas caiu em 81%. Isso é um marco histórico. Por isso, se você é responsável por um menino ou uma menina na faixa etária indicada, não deixe essa proteção para depois. Vacinar contra o HPV hoje é ajudar a prevenir o câncer no futuro. É uma proteção que pode durar por toda a vida. Já o sarampo é o vírus mais contagioso entre os seres humanos. Em 2024, recuperamos o certificado de país livre do sarampo. Mas os casos da doença explodiram nos Estados Unidos, no México, no Canadá. Desde então, o Brasil tem registrado casos vindos de fora do país. Por isso, toda a atenção das famílias e do SUS é necessária para impedir que o sarampo volte a circular no nosso Brasil. A vacina que protege contra o sarampo é a tríplice viral. Também previne a caxumba e a rubéola. Eu sou médico infectologista, especialista em vacinas e pai de uma criança. Por isso, quero fazer um chamado muito direto às mães, aos pais, aos avós e a todos os responsáveis. Não deixem que as notícias falsas coloquem em risco a saúde das nossas crianças. Vacina é proteção, vacina é cuidado, vacina salva vidas. Vacina no SUS é alívio para o bolso das famílias. Vamos mostrar mais uma vez que o Brasil sabe se unir para proteger aquilo que tem de mais importante: a vida e o futuro das nossas crianças. É vacina no braço e proteção para toda a vida. Vamos vacinar.
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3: Quase fim de oitavas de final na Copa Libertadores da América e os clubes brasileiros já conhecem os seus confrontos. O Corinthians enfrenta a equipe argentina do Estudiantes. O Palmeiras pega a LDU, que eliminou o Mirassol. O Fluminense enfrenta os argentinos do Platense. O único que ainda não sabe é o Flamengo, que espera a decisão entre Independiente Del Valle e Tolima. Os equatorianos venceram nessa semana a partida de ida pelo placar de 2 a 0.
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3: Amigos da Rádio Bandeirantes, aqui quem fala é Ronaldo Giovanelli. Corinthians passa e passa daquele jeito, hein? Com o juiz não querendo e a torcida empurrando. Que torcida é essa? Quase 50 mil pessoas empurrando o time. Um time jogando no seu limite. E Memphis entra e faz a diferença na bola parada. E faz o time jogar um pouco mais. Com expulsão e tudo, Memphis acaba sendo o cara do jogo. E o Garro também. O Garro se apresentou, teve vontade. Fez o time jogar. E um time compactado na defesa. Hugo muito ligado no jogo. O Corinthians passa para a próxima fase da Liberta com a cara do Diniz. O Diniz, quando joga em casa, realmente vai para cima, põe a força que merece a arena na força da Fiel. Então o Corinthians passa para a próxima fase da Liberta, como há muito tempo não fazia. 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
5: Um abraço ao Mário Oliveira, a Érica Kiss, né? Grande abraço para a Érica Kiss, está sempre na nossa escuta, ao Miguel, também ao Wellington Silva Souza, ao Luiz Carlos Navarro, a todo mundo que nos acompanha. Obrigado pelo carinho e também pela audiência. Tem um recado importante aí, meu caro João Paulo Capelanes.
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1: Isso é forte, hein? Serra, né? Vamos ao palpitômetro? Vamos? Vamos lá, agora. Então.
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3: Palpitômetro.
1: Começando com Bragantino e Grêmio. Jogo neste domingo, 4 da tarde em Bragança. O líder do palpitômetro, Denis Gavaz.
4: Para manter a liderança, hein, companheiros? Bragantino vence o Grêmio 2-1.
1: Leandro Quesada.
5: O Bragantino faz 1-0 no Grêmio.
1: Ricardo Capriotti.
6: Bragantino e Grêmio, teremos um glorioso empate por 1-1.
1: Ah, isso é um chato. 1-1 também. Meu caro Lucas Bueno, Bragantino e Grêmio.
7: Bragantino e Grêmio, 2-1 Bragantino.
1: João Paulo Capelanes.
8: 1-0 Bragabu.
1: Manuel Zaidan.
9: Bragantino e Grêmio, 0-0.
1: 0-0. Vamos agora para o grande jogo do fim de semana também em São Paulo. Líder Palmeiras enfrentando o penúltimo colocado, Vasco da Gama. 4 da tarde na Arena do Palmeiras. Denis Gavaz.
4: Palmeiras 2-1.
1: Leandro Quesada.
5: Palmeiras 2-1.
1: Ricardo Capriotti.
6: O Palmeiras vai ganhar do Vasco da Gama. 2-1.
8: Todo mundo 2-1.
1: Eu também,
8: tá
1: tão na cara, 2-1. Eu também ia botar 2-1 também.
8: Faz 2-1?
1: Eu já tinha anotado. Eu vou mudar. 1-0 Palmeiras. Lucas Bueno.
7: Palmeiras vence por 3-1 Vasco.
1: Capelanes.
8: Sobrou nada, hein? 1-0, 2-1. Ah, 2-0 Palmeiras.
1: Manuel Zaidan.
9: Palmeiras Vasco 1-1.
1: Ó, vai ganhar sozinho, hein? Ele acertou São Paulo e Coritiba sozinho. Vamos agora ao jogo de domingo. Outro jogo no domingo. Chapecoense e São Paulo, Denis Gavaz.
4: 2-1 São Paulo.
1: Quesada.
5: Quero estar vivo para ver o Denis um dia falar 2-1 para alguém contra o São Paulo. Eu sou muito mal no São Paulo. Não acerto uma de São Paulo. Sério, mano. Vou errar dessa vez. 1-1, Chape e São Paulo.
1: Você tinha pensado nisso. Ricardo Capriotti.
6: Sequência e São Paulo vão empatar. 2-2.
1: Bom palpite. 0-1 para mim. Lucas Bueno.
7: São Paulo e Chapecoense empatam em 0-0.
1: Capelanes.
8: 2-1 Tricolor.
1: Manuel Zaidan.
9: 1-1 Chapecoense, São Paulo.
1: Vila Belmiro, 6-6. Jogaço, hein? Mirassol com força máxima, foi com as reservas contra a LDU. E o
8: Santos ganhou, hein?
1: Quase ganhou. E o Santos também, com as reservas, passou para as quartas de final. Santos e Mirassol, Denis Gavazzi.
4: 1-0 Santos.
1: Leandro Quesada.
5: Neymar e Gabigol jogam?
1: Jogam. Jogam. Todo mundo joga.
5: Jogam, né? Todo mundo. Completo. 2-0 Santos.
1: Ricardo Capriotti.
6: Santos vai ganhar do Mirassol. 1-0.
1: Pra mim, 2-1 Santos. Ah, meu Deus. Lucas Bueno.
7: O Santos vence por 2-0 Mirassol.
5: Aí, Luque.
1: Capelanes.
8: Eu tenho certeza que o Mirassol vai marcar um gol. Só não sei se o Santos vai marcar duas vezes. Então, Santos e Mirassol, 1-1.
1: 1-1. Único empate até agora. Manuel Zaidan.
9: Santos e Mirassol, 2-0 pro Santos.
1: Aí. E para fechar, Coritiba e Corinthians, transmissão no YouTube da Rádio Bandeirantes a partir das 7 da noite, com João Paulo Capelanes, com Leandro Quesada e com Luiz Fabiani. Então o Palmeiras e Vasco vai das 13h30 até as 6, aí nós paramos e entra o debate, todo o pré-debate com a Thaís Freitas e o Pedro Campos, né? E aí tem o jogo do Corinthians no YouTube da Rádio Bandeirantes a partir das 7 da noite, Coritiba e Corinthians. O palpite de Denis Gavaz.
4: 1-1 Coritiba e Corinthians.
1: Quesada.
5: Olha, eu ia no 1-1 também, mas senão eu vou ficar repetindo tudo que o Denis falou. Então eu vou num negócio que eu acho difícil, tá? Coritiba 1, Corinthians 2. Pra tentar ganhar sozinho.
1: Ricardo Capriotti.
6: Coritiba e Corinthians vão empatar 1-1.
1: Eu também.
8: Na dúvida, 1-1.
1: É, né? Viu? Eu não vou trocar. Já tinha marcado 1-1 Coritiba e Corinthians. Bueno.
7: Coritiba vence por 1-0 Corinthians.
5: Corinthians nunca vai vencer pra você também, né, Luquita?
1: Capelanes.
5: Vai comigo, vai comigo.
8: Coritiba vai ganhar. Não, o Coritiba vai ganhar esse jogo aí. Pode me cobrar segunda-feira.
1: Olha, histórico isso, hein?
8: É, vai ganhar por... Cara, 2-1 bom placar, mas vou falar 1-0.
1: Manuel Zaidan.
9: 1-0 pro Corinthians, hein?
1: Olha. Aí estão os palpites para 5 jogos numa rodada... Aliás, um palpitômetro emocionante, né? A diferença do líder para o quinto colocado é de 12 pontos.
8: Eu sou o
1: 12 quinto. Pontos. Tu é o
8: sexto. Você é o nono.
1: Então, se você

0: acho que o Manuel vai te ultrapassar agora.
1: Já caiu, você também não pega, você não pega nem Série B ano que vem.
0: Tu vai ser a Chape depois do fim de semana. Mas viu,
1: Pretzel, né? Quando um time entra no tapetão pra tentar ganhar algo
2: para que... Para de chorar, que sabe.
1: Entendeu? Mó tapetão, né?
0: Tapetão.
1: É, falaram que era o palpitômetro do brasileiro. Aí depois que terminou, teve que votar na Copa do Brasil. Isso
0: é brincadeira.
1: Uma coisa absurda,
0: ele,
1: cara.
0: Ele cria só regras, aqui, né? Quando ele não consegue ganhar, cara, ele
2: vocês
0: cria
2: deveriam
0: regras,
2: respeitar, né? O maior vencedor da história do palpitômetro desse programa.
1: Eu não
2: programa.
1: Participei
2: desse negócio. Mas também, paciência, azar é o teu.
0: Cinco edições. Tava
2: na Série C, vai fazer o
0: jogo. Cinco edições. Três vitórias do Capelanes, uma minha e uma do Capriotti. Cinco edições.
1: Quantas roubadas, ó...
0: Duas, que não houve auditoria.
1: E tá no
0: auditoria.
1: Tapetão, hein?
0: Não, não houve auditoria, né? Teve um que o Milhoz se atrapalhou todo na contagem.
2: Lembra quando o Milhoz era o produtor?
1: Posso te falar? No STJD tem uma gravação lá, porque não sei se você percebe, ele chegou a aparecer no dia de folga, sexta-feira, sábado à noite, gravando... Né, palpites.
0: Lembra? Aquela sacanagem que ele fez.
1: Ele fazia vários palpites pra depois ter a montagem. A gente sabe disso.
0: 8h49, até as 9 o programa. Vai até as 9 o programa. 8h49.
2: Aniversário é teu, né?
0: Sem problema.
1: É atropelo.
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3: O Paraná volta a ser palco de um desafio importante para Beto Monteiro na temporada 2026 da Copa Truck B8 B20. Neste fim de semana, de 21 a 23 de agosto, o piloto disputa a sexta das 9 etapas do campeonato em um circuito que guarda boas lembranças em sua trajetória. Com 8 vitórias no estado, sendo 4 em Cascavel e outras 4 em Londrina, Beto aposta no retrospecto positivo para transformar a rodada paranaense em um ponto de virada na luta pelas primeiras posições. Quarto colocado na classificação com 101 pontos, o representante da R9 Competições chega a Londrina 53 pontos atrás do líder, Leandro Totti, que soma 154. Beto aposta em uma reação para se aproximar do topo da tabela.
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5: Quase fim de oitavas de final na Copa Libertadores da América e os clubes brasileiros já conhecem os seus confrontos. O Corinthians enfrenta a equipe argentina do Estudiantes. O Palmeiras pega a LDU, que eliminou o Mirassol. O Fluminense enfrenta os argentinos do Platense. O único que ainda não sabe é o Flamengo, que espera a decisão entre Independiente Del Valle e Tolima. Os equatorianos venceram nessa semana a partida de ida pelo placar de 2 a 0.
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